0: Da educação até às 2 da manhã, nova paragem para manutenção da plataforma de classificação dos exames nacionais. É a segunda vez esta semana. Fernando Alexandre, que esta terça-feira foi explicar-se a 2 televisões, garantiu que esta nova paragem da plataforma não deve ameaçar o novo calendário de lançamento das notas.
1: Eu penso que nós temos reunidas as condições para garantir que no dia 17 teremos as classificações.
0: Depois da CNN Portugal, na RTP, Fernando Alexandre referiu que falta corrigir apenas 20% dos exames.
2: A percentagem de respostas que falta é reduzida, é cerca de 20%, precisamente porquê? Porque no início houve erros e o cuidado que tem havido agora é quando são distribuídas as provas, são distribuídas sem erro. É isso que está a acontecer.
0: Sobre uma eventual demissão, o Ministro da Educação, Fernando Alexandre, diz apenas que vai assumir as responsabilidades que tem de assumir e que já está a fazê-lo.
2: A minha responsabilidade é que no dia 17 sejam publicadas as notas com todo o rigor. Aquilo que os serviços me disseram é que conseguiam cumprir o de 14. E eu não achei que fosse cauteloso. Foi uma decisão política de adiar. Eu não tenho problema nenhum, eu já estou a assumir esse custo político. E é para isso que cá estamos.
0: E a petição que pede a anulação dos exames nacionais deste ano, sem prejuízo para os alunos, já conta mais de 7 mil assinaturas. Um grupo de pais e encarregados de educação lançou a iniciativa online na passada sexta-feira. Os pais e encarregados de educação defendem que não estão a contestar a modernização do sistema, mas a forma apressada de implementação desta plataforma digital. Hoje em Almada, moradores, comerciantes e cidadãos promovem um cordão humano silencioso em protesto pela falta de abastecimento de água no concelho. Na véspera, ou seja, esta noite, a autarca de Almada, Inês de Medeiros, em declarações à agência Lusa, informou que o município vai proibir toda a rega e pondera fechar alguns equipamentos não essenciais, tudo para se poupar água. A presidente da autarquia, Inês de Medeiros, fala em reservas muito baixas, diz que o consumo disparou e é essencial restringir ainda mais o consumo. As medidas entram em vigor nas próximas horas.
3: Proibir mesmo qualquer rega, não é apenas a pública, a privada, para ver se no espaço de 2 semanas, 3, conseguimos recuperar alguma folga. Também já estamos a pôr em marcha todo um sistema de distribuição de água por cisterna para as zonas mais críticas e, naturalmente, mais uma vez, garantindo-me sempre o fornecimento de água aos equipamentos mais frágeis e também vamos lançar uma grande campanha de fiscalização a tudo o que seja desvio indevido de água pelo nosso concelho, que esse também aumentou muito.
0: São as medidas que a autarquia de Almada pretende tomar. Como ouvimos, o município quer recuperar a distribuição de água em cerca de 2 a 3 semanas. O Presidente da República promulgou esta noite a nova lei orgânica do INEM, sem qualquer observação. Um documento polémico que a Comissão de Trabalhadores do Instituto de Emergência Médica diz que continua a ser secreto.
4: É o segredo mais bem guardado nos últimos anos. Eu nunca vi uma falta de participação dos profissionais, de pessoas com renome na área, de especialistas. Ninguém participa, ninguém conhece, ninguém sabe. Portanto, é um bocadinho difícil. Mas das três, uma. Ou a lei orgânica é má, está em linha com os diplomas que foram aprovados em maio. Temos dito que vem destruturar e pulverizar o sistema integrado de emergência médica. Ou é uma operação de cosmética para aumentar o número de elementos do conselho diretivo e fazer mais uma ou outra coisa ligeiras. Ou então é realmente uma maravilha do mundo, porque vai estar assim tão secreta, não sabemos muito bem o que é que lá pode estar.
0: Rui Gonçalves, da Comissão de Trabalhadores do Instituto de Emergência Médica, com dúvidas sobre a nova lei. Uma das principais mudanças é a integração da inteligência artificial e o porta-voz da Comissão de Trabalhadores explica que o problema é a pressa.
4: Eu não tenho problema nenhum com a inteligência artificial. O meu medo é, permita-me uma expressão, a burrice natural. E a burrice natural de estarmos a pôr aqui as coisas à pressa. Estarmos a montar sistemas em cima de sistemas sem testarmos e sem vermos o impacto a médio e longo prazo. Nós nunca fomos ouvidos. A única coisa que aconteceu foi que, no início deste ano, a Comissão de Trabalhadores e o coletivo dos trabalhadores do INEM, portanto, todos os profissionais do INEM, tiveram a oportunidade de participar, à volta de 500, que participaram numa Assembleia Geral, e que fizemos nós uma proposta e entregámos ao Conselho Diretivo e ao Ministério da Saúde. E nem sequer um feedback do Ministério da Saúde tivemos a dizer, bom, recebemos, vamos analisar, vamos pensar, zero.
0: A Comissão de Trabalhadores do Instituto de Emergência Médica esta quarta-feira vai ao Parlamento responder às questões dos deputados, uma audição que já estava marcada antes da promulgação da nova lei orgânica do INEM por parte do Presidente da República. A Azores Airlines confirma uma aterragem de emergência esta noite de um voo com cerca de 140 pessoas a bordo que partiu de Ponta Delgada. O destino era Toronto, mas o voo divergiu para o aeroporto das Lages, na Ilha Terceira. A companhia aérea fala na detecção de odores não caracterizados a bordo. Foram para o hospital os 7 tripulantes do avião e uma passageira por inalação de fumo. Aumentou para 100 o número de portugueses e lusodescendentes que morreram nos sismos da Venezuela. Há 59 pessoas desta comunidade desaparecidas. Esta quarta-feira passam duas semanas da ocorrência dos dois sismos. No mais recente balanço oficial do país, refere-se que mais de 17 mil pessoas estão desalojadas. 856 edifícios foram danificados ou destruídos. Portugal e também outros países da União Europeia enviaram equipas de busca e salvamento para a Venezuela. A equipa portuguesa fica no terreno até quinta-feira.
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1: Boa noite e bem-vindos.

Mais uma vez, sejam bem-vindos. São os momentos iniciais desta edição do Agente Provocador na Antena 1. Uma hora com nova coleção de canções e nomes que aos poucos fazem a banda sonora alternativa de 2025. Sob escuta, os novos discos e os seus donos, entre regressos e primeiras apresentações que o ano quer descobrir, espreitando a agenda de acontecimentos e assinalando os momentos mais significativos do universo indie e das novas tendências. Novo ciclo de emissões com o Disco da Semana, entregue pelos franceses de Limignanas, e um dos outros destaques centrais do Agente Provocador é Afonso Cabral, com uma conversa de música que ao longo desta nova semana vamos aqui assim revelar como pequenos episódios de palavras e outras notas sobre o músico dos You Can't Win, Charlie Brown, e o seu novo disco com apresentação ao vivo marcada para esta semana em Lisboa. Primeiras notas hoje por conta dos irlandeses Fountains D.C. a esta surpresa que sobrou do fim de semana, It's Amazing to Be Young, e o disco que se segue é o novo de Sia Gray.

São as primeiras no agente provocador No Front Teeth. Esta é a nova canção de Perfume Genius e o segundo single e novo cartão de visita para o que nos espera no próximo álbum de estúdio de Marc Andreas, um dos mais espantosos criativos e músicos dos últimos 15 anos. Glory é o título do novo disco de Perfume Genius, tem edição marcada para o fim de março e dali hoje ouvimos essa nova canção com a contribuição de Aldous Harding. A passagem ainda do novíssimo disco de Saya Gray, o regresso da música canadiana de ascendência japonesa com um novo mergulho a sol, reunindo canções tão diferentes como inesperadas escolhas para juntar num mesmo álbum. Saya é o nome de um disco que revela sobretudo essa característica mutante da música da cantora e dali hoje ouvimos Exhaust the Topic. Chegámos ao agente provocador com uma bela surpresa dos Fountains DC após o álbum Romance, que em 2024 esteve em muitas das listas dos melhores discos do ano. Eis que o quinteto de Dublin resolveu partilhar um tema extra do alinhamento do último Romance e assim reforçar essa promessa de um 2025 repleto de concertos. Os donos do disco da semana no agente provocador são os franceses Limignanas e a eles chegaremos um pouco mais à frente nesta emissão, que agora assinala os 30 anos do terceiro álbum de PJ Harvey. To Bring You My Love foi um dos discos mais marcantes ou até mais populares, sendo que ali continuam evidentes os contactos genéticos próximos da obra de Patti Smith ou de Nick Cave. A música de Paul e Gene Harvey foi sempre tecido para canções de voz e guitarra e hoje recordamos um dos seus melhores momentos. Dia 25 de fevereiro, os 30 anos de To Bring You My Love. Este era o som de PJ Harvey em 1995.

Fans in Made of Flash, a nova canção dos Mogwai e o primeiro cartão de visita de um álbum que nos chegou esta segunda-feira, chama-se The Bad Fire. Foi gravado na Escócia e recorda a expressão que os escoceses compreendem como inferno. Logo atrás assinalámos no Agente Provocador os 30 anos do álbum To Bring You My Love, de PJ Harvey, ouvindo um dos seus grandes momentos, Down by the Water. E agora então é o disco da semana, chama-se Faded, e é o novo álbum dos franceses de Limignanas.

Este é Andy Bell, músico dos Ride e dos Oasis. Em 2025, a solo, tem um novo disco. Trata-se de Pinball Wanderer e ali está uma bela versão para o clássico dos Passions, I'm in Love with a German Film Star, e logo atrás, Faded, o tema-título do disco da semana, os Liminianas, dupla francesa indie pop rock, e o que mais conseguiram juntar, estão então de volta, e logo ali assim com um dos melhores discos que aqui descobrimos nestes primeiros meses de 2025. Depois de Following Shadow People de 2018 e de Película, este último uma parceria com Laurent Garnier já em 2021, há agora então um novo conjunto de canções que junta nomes como Bertrand Belin, Rover, Penny, John Spencer e Bobby Gillespie dos Primal Scream. Ao longo da semana vamos então descobrir as novas canções dos Liminianas. E a seguir, o convidado na sala de conversa é o Afonso Cabral e traz com ele um novo disco.

0: A partir de hoje e ao longo desta nova semana, recebemos no Agente Provocador o Afonso Cabral, o músico e vocalista que conhecemos dos You Can't Win, Charlie Brown, de parcerias com nomes como Mint and Brooks Strouts ou Bruno Pernadas. O Afonso editou ainda em 2024 o seu segundo álbum a solo, chamou-lhe Demorar. Afinal, sempre foram 5 anos entre o primeiro e este segundo momento em nome próprio. Estamos a poucos dias da apresentação do seu novo disco e era naturalmente obrigatório convidar o Afonso Cabral para esta passagem pelo Agente Provocador. Olá, Afonso, bem-vindo.
1: Olá.
0: 5 anos depois, há um disco novo. Foi preciso demorar para este regresso?
1: Foi. Eu demoro sempre bastante entre discos, mas vou fazendo muita coisa pelo meio. Agora, esta questão do demorar foi um bocadinho... Bem, o título do disco aparece sempre mais para o fim só do processo. É uma espécie de olhar para as canções, para aquilo que eu escrevi, tentar perceber onde é que há um ponto comum. Uhum. E havia esse ponto em algumas canções e era uma mensagem para mim também de me permitir demorar um bocadinho. Uhum. E aproveitar e esperar pelo tempo certo das coisas. Uhum. E ajustar as expectativas.
0: E estiveste ocupado naturalmente com outras coisas.
1: Sempre super ocupado, porque pelo meio houve um disco do You Can't Win Charlie Brown, que é a banda que fundei com os meus amigos, e portanto como é que eu ia dizer? Retira tanto de mim como um disco solo. Fui tocando, cá está, com o Bruno Pernadas, entretanto com o Mint and the Brook Trout, com uma banda, um projeto infantil juvenil chamado Mais Alto, muito engraçado, com a Francisca Cortesão e Sérgio Nascimento, baterista de, sei lá, milhões de banda, da Lena D'Água, dos Cara de Espelho, por exemplo. Uhum. E a Inês Souza também. E fizemos um... Temos esse projeto que se chama Mais Alto e acho que não tenho certeza, não há nenhuma banda em que eu tenha estado com tantos concertos, com tantas datas. Portanto, estive bastante ocupado. Uhum. Pelo meio, ainda... cá está com a Francisca Cortesão também, ainda abrimos um estúdio, que também é uma editora, uma agência, portanto não me faltou
0: a ocupação. Ao Japão.
1: Fui até ao Japão, sim,
0: várias entre outras coisas. Com o Bruno,
1: sim, com o Bruno fomos 2 vezes em trabalho, portanto dar uns concertos, e depois ainda acabei por ir uma terceira em férias, mas ainda conseguimos arranjar lá forma de dar um concertezinho a solo.
0: Mas foram férias, já lá vamos ao Japão, mas foram as férias com o olho e o ouvido aberto. Sim, para outras coisas que trouxeste.
1: Claro.
0: 5 anos depois do teu primeiro disco, o contexto mudou, o espaço físico onde trabalhas também. Uhum. Mas voltando primeiro aos dias do teu álbum de 2019, Morada chegou com esse desafio de trocares o inglês pelo português. Uhum. E na tua língua cantares as tuas histórias daquela altura, como se de uma cápsula do tempo se tratasse. Uhum. Foi difícil esse desafio?
1: Foi difícil. Foi difícil, mas foi quase, não vou dizer irreversível, porque não sei se alguma vez voltei a cantar, a escrever, neste caso, noutra língua.
0: Fica mais
1: noutra
0: difícil
1: língua.
0: Voltar atrás.
1: Sim, sim. Durante muito tempo tentei escrever em português, assim, só para mim, meio escondidas, a ver como é que a coisa corria. E depois, na verdade, aconteceu... teve de acontecer mesmo a sério quando tive uma encomenda muito, muito inesperada da Cristina Branco. Para quem escreveu uma música que se chama Perto. E a partir do momento em que isso se realizou e saiu, foi dizendo, ok, agora escrevi uma canção em português, escrevo canções em português, já não vale a pena estar aqui a tentar fazer isto só para mim. Uhum. E a partir daí lancei-me de cabeça para o desafio de escrever um disco inteiro em português.
0: Mas era uma questão de identidade, era uma questão de...
1: É uma questão de medo. Uhum. Mesmo, acho eu, de exposição acima de tudo, porque há uma atenção e um olhar ao que tu estás a dizer muitíssimo diferente. Uhum. De que quando estás a cantar em inglês. Eu posso estar a dizer o que eu quiser praticamente em inglês, que é uma mão cheia de pessoas que vão estar realmente atentos e perguntar-me porquê é que disseste isto.
0: Já foi mais assim, apesar de tudo.
1: Já foi mais assim. Uhum. Mas a partir do momento em que escreves uma música em português, o que eu notei imediatamente é que o foco era no que eu estava a dizer e qual era o significado da canção, coisa que nos nas dezenas e dezenas de canções que tinha feito antes, nunca tinha sido esse o foco. Então tu notas de repente uma atenção muito maior na tua mensagem. E neste caso, como eu habitualmente falo de coisas bastante do meu cotidiano e da minha vida privada para todos os efeitos, mas há toda uma exposição extra a acontecer, não é? Claro. E portanto é uma mudança muito radical para todos os efeitos.

O Afonso Cabral, dos You Can't Win Charlie Brown, a solo, está esta semana na sala de conversa do Agente Provocador. Escutámos mais atrás Confusão, um dos temas do novo álbum Demorar, e do anterior, a passagem aqui assim de verso e refrão. A seguir, no Agente Provocador, Arna é a nova canção do bretão Ian Tiersen.

0: 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Duas horas no continente e na Madeira. Uma hora nos Açores. Edição do jornalista Guilherme de Sousa.
1: Está novamente parada, temporariamente, a plataforma digital de classificação dos exames nacionais. A plataforma está a ser alvo de uma manutenção, segundo a tutela. O Ministro da Educação garantiu em declarações ontem à noite na CNN Portugal que a nova paragem não deve ameaçar o novo calendário de lançamento de notas.
2: Eu penso que nós temos reunidas as condições para garantir que no dia 17 teremos as classificações.
1: Mais tarde, no telejornal da RTP, o ministro Fernando Alexandre adiantou que faltam corrigir apenas 20% dos exames.
3: A percentagem de respostas que falta é reduzida, é cerca de 20%, precisamente porquê? Porque no início houve erros e o cuidado que tem havido agora é quando são distribuídas as provas, são distribuídas sem erro. É isso que está a acontecer.
1: E perante esta polémica com a correção de exames nacionais, o Ministro da Educação assume o custo político.
3: A minha responsabilidade é que no dia 17 sejam publicadas as notas com todo o rigor. Aquilo que os serviços me disseram é que conseguiam cumprir o de 14. E eu não achei que fosse cauteloso. E foi uma decisão política de adiar. Eu não tenho problema nenhum, eu já estou a assumir esse custo político. E é para isso que cá estamos.
1: O Ministro da Educação diz que já são 11 mil os professores a corrigir provas na plataforma digital, sem referir, no entanto, qual o total de docentes. André Ventura classifica como lamentável a decisão do Presidente da Assembleia da República de rejeitar o debate de urgência solicitado pelo Chega sobre os exames nacionais e diz que irá insistir na realização do debate, garantia deixada no final de uma reunião com o autodesignado Governo Sombra do Chega. O líder do Chega insiste que Fernando Alexandre deve assumir responsabilidades pelos problemas registados na correção dos exames nacionais e revela que o partido vai questionar o ministro sobre a empresa responsável pela plataforma de avaliação Teresa Borges.
4: Reunião com elementos do autodesignado Governo Sombra do Chega, mas sem a presença do ministro Sombra da Educação, é falar de exames nacionais que André Ventura arranca a conferência de imprensa para voltar a pedir ao ministro da Educação que assuma responsabilidades, mas afastando para já um pedido de missão.
5: Eu acho que antes de qualquer análise em termos de missão, era importante que o ministro nos desse garantias agora, porque é isso que os pais, as famílias e os alunos querem, que vai resolver o problema. Obviamente que se não conseguir, e se não tiver para isso, tem que sair e dar lugar a quem quer resolver os problemas.
4: André Ventura informa que o partido irá questionar o ministro da Educação, através do Parlamento, sobre a empresa responsável pela plataforma digital de classificação dos exames. Sugere a existência de interesses entre esta estrutura e governo e PSD, mas questionado pelos jornalistas, não concretiza.
5: As informações que temos apontam para a existência de interesses entre esta empresa ou esta estrutura e proximidades estruturais com o governo ou com empresas que já lidaram com o governo ou com o PSD no passado.
4: E é pelos jornalistas que sabe que o Presidente da Assembleia da República decidiu rejeitar o debate de urgência pedido pelo Chega, uma decisão lamentável, classifica Ventura, que diz que irá analisar o despacho, mas promete insistir.
5: É muito lamentável que um Presidente da Assembleia da República impeça um debate de urgência que o país todo quer e quer sobretudo e que o próprio governo devia ter interesse. Sim, vamos continuar a insistir. Vou analisar essa resposta que ainda não vi.
4: Em contrarrelógio, a semanas das férias parlamentares, o PCP já pediu para ouvir com urgência Fernando Alexandre.
1: Teresa Borges aqui com a posição do Chega em torno da polémica relativamente à correção dos exames nacionais. O Presidente da República promulgou a nova lei orgânica do INEM sem observações, um documento polémico que a Comissão de Trabalhadores do Instituto de Emergência Médica diz que continua a ser secreto.
6: Eu não tenho problema nenhum com a inteligência artificial. O meu medo é, permita-me a expressão, a burrice natural. E a burrice natural de estarmos a pôr aqui as coisas à pressa. Estarmos a montar sistemas em cima de sistemas sem testarmos e sem vermos o impacto a médio e longo prazo. Nós nunca fomos ouvidos. A única coisa que aconteceu foi que, no início deste ano, a Comissão de Trabalhadores e o coletivo dos trabalhadores do INEM, portanto, todos os profissionais do INEM tiveram a oportunidade de participar, à volta de 500, que participaram numa Assembleia Geral, e que fizemos nós uma proposta e entregámos ao Conselho Diretivo e ao Ministério da Saúde. E nem sequer um feedback do Ministério da Saúde tivemos a dizer, bom, recebemos, vamos analisar, vamos pensar, zero.
1: Ouvíamos aqui Rui Gonçalves, da Comissão de Trabalhadores do Instituto de Emergência Médica, a dizer que tem dúvidas sobre esta nova lei. Uma das principais mudanças, como ouvimos, é a integração da inteligência artificial na lei orgânica do INEM, e o porta-voz da Comissão de Trabalhadores explica que o problema é mesmo a pressa. Um documento polémico que a Comissão de Trabalhadores do Instituto diz que continua a ser secreto. Vamos ouvir essa posição de Rui Gonçalves, da Comissão de Trabalhadores do INEM.
6: É o segredo mais bem guardado nos últimos anos. Eu nunca vi uma falta de participação dos profissionais, de pessoas com renome na área, de especialistas. Ninguém participa, ninguém conhece, ninguém sabe. Portanto, é um bocadinho difícil. Mas das três, uma: ou a lei orgânica é má, está em linha com os diplomas que foram aprovados em maio, temos dito que vem destruturar e pulverizar o sistema integrado de emergência médica, ou é uma operação de cosmética para aumentar o número de elementos do Conselho Diretivo e fazer mais uma ou outra coisa ligeiras, ou então é realmente uma maravilha do mundo, porque vai estar assim tão secreta, não sabemos muito bem o que é que lá pode estar.
1: Rui Gonçalves, da Comissão de Trabalhadores do INEM, que esta quarta-feira vai estar no Parlamento a responder às questões dos deputados. A audição já estava marcada antes da promulgação da nova lei orgânica do INEM por parte do Presidente da República. O Exército dos Estados Unidos afirma que lançou novos ataques contra o Irão em resposta aos ataques do Irão das últimas horas, precisamente contra um petroleiro saudita que transitava pelo Estreito de Hormuz. A televisão estatal iraniana afirma que se ouviram sons de dezenas de explosões, quer na ilha de Qassam, quer nas zonas próximas do porto de Sirik, dois pontos estratégicos para o controle iraniano do Estreito de Hormuz. Washington considera que Teherã está a levar a cabo ataques em águas internacionais, para além de bombardear vários locais no Irão. Os Estados Unidos também hoje voltaram a impor sanções ao petróleo iraniano. Está assim cada vez mais frágil o acordo de Islamabad entre as duas partes. A terminar o Mundial de Futebol, a Suíça qualificou-se esta noite para os quartos de final depois de um empate a zero no tempo regulamentar e no prolongamento. O jogo foi decidido nas grandes penalidades, onde a equipa helvética foi mais forte. Agora terá pela frente a Argentina nos quartos de final deste Campeonato do Mundo.
0: Edição do jornalista Guilherme de Sousa. 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
12: Bernardo Agrela nunca teve dúvidas de que a sua vida passaria pela cozinha e o seu objetivo, obter 3 estrelas Michelin. Mas o seu vasto percurso, que incluiu negócios de luxo nas Maldivas ou Seychelles, viria a alterar essa visão. Bernardo Agrela é o convidado para este refeitório.
13: Olá, sejam muito bem-vindos ao refeitório. O meu nome é Joana Barrios e hoje recebemos um convidado muito especial. Chama-se Bernardo Agrela. Bernardo, bem-vindo.
14: Olá.
13: É bom não te chamar chefe.
14: É bom não me chamar chefe.
13: Mas houve uma altura em que era ótimo chamar-te chefe.
8: Nunca foi muito.
13: Não?
8: Não, não. Foi sempre mais cozinheiro, honestamente.
13: Preferes?
8: Prefiro. Quer dizer, se calhar na escola, no primeiro ano da escola, assim, mas... quando comecei a cozinhar, não. Gosto, sou o Bernardo.
13: É o Bernardo, pronto. Olá, Bernardo. Olá. Então vá. Tu estudaste na Escola de Hotelaria do Estoril? Fizeste aquele percurso super clássico, mas como é que chegaste à Escola de Hotelaria do Estoril?
8: Honestamente, eu nunca estive no Estoril, eu estive em Santarém, mas o meu diploma diz Escola de Hotelaria e Turismo do Estoril.
13: Porquê?
8: Então, no ano em que eu fui para o secundário, eu odiava a escola.
13: Okay.
8: E no nono ano pedi à minha mãe para ir trabalhar.
13: Okay.
8: E a minha mãe disse que sim, mas com uma contrapartida, que era tinha que acabar o secundário. E aí sugeriu-me ir para a Escola de Hotelaria e Turismo, porque eu gostava. Basicamente eu não gosto de fazer muitas coisas. Saio do sofá para muito pouca coisa.
13: Então temos aqui um preguiçoso. Um preguiçoso assumido. Isso é uma coisa maravilhosa, porque normalmente as pessoas não assumem a sua própria preguiça, não gostam de dizer que são preguiçosas.
8: Acho que é como ser gordo, é ser preguiçoso. Para mim são adjetivos que eu não... Isso é normal, é parte do meu ser. Portanto há muitos adjetivos que na nossa sociedade não são porreiros de ter, que eu não me importo. Portanto, procrastinador, preguiçoso, que gosta de comer, são tudo qualidades e que eu me sinto o melhor. Okay. No top.
13: Eu sou ótimo a ser preguiçoso.
8: Sim. Agora, obviamente, depois quando tenho que fazer coisas aí, não há espaço para a preguiça, mas...
13: Parecendo que não, por exemplo, para continuares um percurso escolar como a tua mãe ou o teu pai tiveram idealmente criado na sua cabeça, não era espetacular.
8: Imaginem, ainda aumentando que os meus avós já eram licenciados, portanto eu sou a terceira geração e sou o que não fui para a faculdade.
13: Estás a inverter, portanto, no fundo.
8: Sim.
13: Estás a inverter a tendência. Péssimo exemplo hoje, o nosso convidante.
8: Eu acho que não. Eu adorei a escola profissional. Eu acho que devia haver muito mais profissões que houvesse ensino profissionalizante.
13: Uhum.
8: Porque isso dá-te uma... Imagina, eu odiava a escola normal e quando eu fui para a escola profissional comecei a adorar.
13: Tu foste para a escola profissional em Santarém?
8: Sim, mas era no núcleo escolar do Estoril, como te dizia, e basicamente os professores eram os mesmos, só que como havia alunos a mais...
13: Eram deslocados para o polo.
8: Exatamente, abriram uma segunda turma em Santarém. Os meus avós moravam em Santarém nessa altura, portanto
13: juntou-se a fome com a vontade de comer.
8: Exato,
13: né?
8: Exato.
13: Disseste uma coisa que eu acho muito bonita, que é devia haver mais profissões com escolas profissionais. Eu acho que existem muitas escolas profissionais. Eu acho é que com a reputação e o peso institucional de uma escola de hotelaria, como é o caso da Escola de Hotelaria do Estoril, talvez não existam.
8: Eu acho que na hotelaria deu-se a volta. Ou seja, era chunga e só os mitras e os bandidos e os que não queriam andar na escola é que iam para a escola profissional fumar ganzas. Depois com a... bem, eu diria com a voga ou em voga dos chefes de cozinha ou a moda da restauração.
13: Uhum.
8: A escola passou a ser, andar na escola passou a ser, na escola de hotelaria passou a ser uma coisa boa. Não sei se será para todas as profissões, porque tu tens ordens em Portugal, no Japão, o Ricardo Komori, por exemplo, para abrir o seu restaurante de sushi, teve que tirar um curso de sushi master e tem uma carteira profissional. Para abrir um restaurante em Portugal basta ter dinheiro. E isso cria problemas depois. Portanto, sim, eu acho que para muitas profissões, não só um eletricista, um canalizador, um cozinheiro, coisas técnicas, tu deverias ser obrigado a ter uma carteira profissional e deverias ser obrigado a ter uma formação base para poderes trabalhar. Porque, podes ter bom dinheiro, mas se não sabes o que é o HACCP, vais ter problemas na restauração. É uma questão de tempo até teres uma inspeção.
13: A certificação das cozinhas, a forma
8: de trabalhar.
13: Etiqueta, boas maneiras.
8: Boas práticas. E isso cria, ou seja, uma das grandes razões de haver tanto restaurante que não dura mais de 8 meses, eu acho que tem a ver também com a falta de formação dos empresários portugueses.
13: No sentido da criação de postos de trabalho e no sentido da ética e da gestão.
8: Da gestão do dia-a-dia. Porque abrir um restaurante é fácil, o problema é mantê-lo. E isso é que é muito difícil. E eu acho que as pessoas não estão muito preparadas para... como é que tu calculas um custo? O que é que significa food cost?
13: Sim,
8: o que é que significa food gross, esse tipo de coisas?
13: Tenho essas conversas com muita frequência, porque acho que, e concordo muito contigo, eu gostava de saber porque é que tu achas que isso acontece na escola, nas escolas, normalmente nas formações que se fazem em escolas profissionais e escolas de natureza prática, costumam-las normalmente nas formações que se fazem em escolas profissionais e escolas de natureza prática, costuma não haver

0: acontece. Tu não podes chegar a um determinado ponto na restauração se não tiveres uma formação básica, e que já não é tão básica, mas que ele já implica biologia, bactérias, coisas que até para nós são. Tu não lidas, ou lidas, mas não notas que lidas no dia a dia. E eu acho que é o que falta em Portugal. Sim.
1: Que a formação seja ainda mais exigente,
0: Sim.
1: não só do ponto de vista
0: E
1: técnico.
0: obrigatório para todos.
1: Técnico não, prático. Não só do ponto de vista prático, mas também
0: Ou seja,
1: técnico.
0: estamos a falar de duas coisas diferentes. A primeira é, se for um miúdo que acabou de sair do secundário e aí tem que ter uma formação prática para ser cozinheiro, pasteleiro, empregado de mesa, o que seja, butler, mordomo. Outra coisa será para os empresários que vão ser patrões destas pessoas, que também deveriam ter uma formação.
1: E noções básicas daquilo que é necessário.
0: Sim.
1: Diz-me outra coisa, tu antes de ires para a escola de hotelaria, já sabias que querias ir para a escola de hotelaria ou foi assim uma exclusão de partes?
0: Era a única, como te disse, era a única coisa que eu gostava de fazer, era o que me fazia sair do sofá, era cozinhar. E eu não sabia nessa altura que as outras pessoas não cozinhavam o mesmo que eu, que não era proporcional. Vou dar um exemplo. Eu fazia. A minha mãe comprou um daqueles banquinhos, que agora são conhecidos como banquinhos do IKEA, um isqueiro grande para eu conseguir ligar o gás. E eu aos 8 anos fazia omeletes, aos 10 fazia pizzas, aos 12 já conseguia cozinhar refeições para outras pessoas que iam lá à casa, tipo fazia arroz de atum,
1: Tá ótimo.
0: mas já conseguia fazer uma
1: Há muitas pessoas
0: refeição.
1: com 40 que não sabem.
0: Portanto, mas eu não sabia, para mim era normal, era óbvio.
1: Era exploratório.
0: Não sei, acho que é muito como os jogadores de futebol dizem, tipo, é só tocar na bola, tu não pensas muito. Acho que me acontece um bocado o mesmo a cozinhar. E pronto, a minha mãe canalizou-me para a escola de cozinha, e eu gostei muito porque nós começámos logo a receber ordenado e a trabalhar e a ter responsabilidades que eu via que as outras pessoas com a
1: Da
0: minha
1: mesma
0: idade
1: idade.
0: não tinham na escola normal.
1: E tinhas algumas referências, de cozinha antes de ires para a escola?
0: Não.
1: E de onde é que vinham
0: Ah, a minha
1: os
0: avó, sim,
1: omeletes?
0: tá, sim, comer de casa, em
1: Sim.
0: casa, a comer em casa. O meu avô gosta muito de estar à mesa, passa-se muitas horas. Há várias histórias do meu avô ligar o almoço e o jantar sentado à mesa.
1: Consta que são assim os bons almoços que acabam às 3 da manhã.
0: Exato, portanto, não sabes se é um almoço ou se é um
1: É
0: jantar.
1: um híbrido.
0: E, portanto, sim, comer bem, acho que se come bem lá em casa. Eu gosto, as minhas tias cozinham muito bem, e a minha avó, mas profissionalmente não, nem sequer, nunca ninguém ligado à restauração na minha
1: E
0: família.
1: foi uma coisa bem aceita?
0: Sim.
1: Já nem é inevitável. Este rapaz tem tudo para isto.
0: Sim, eu sou muito disléxico, portanto a causa já estava um bocado perdida. Portanto, a partir da fasquia em baixo foi sempre a subir. Acho que é tudo uma questão de como tu colocas a fasquia. Põe cá em baixo, porque assim vais sempre superar a expectativa
1: You
0: das
1: will be
0: pessoas.
1: happier with lower standards.
0: Exactly, exactly, exactly.
1: Sempre um bocadinho por aí. Depois da escola, o que é que tu exaltas como grandes momentos numa formação profissional? Até porque tu continuas de alguma forma ligado ao ensino, tanto quanto sei.
0: Não,
1: Não?
0: não. Pá, de vez em quando, na minha cozinha, sim, aos meus cozinheiros, mas fiz coisas pontuais com a escola de hotelaria. Não acho que seja, não tenho muita paciência para ser professor. Agora, não sabe, eu acho que a escola, o facto de tu começares a trabalhar muito cedo e dar o real contexto de trabalho aos miúdos é fundamental, e isso é uma mais-valia da escola. Portanto, sei lá, lembro-me de fazer a feira da gastronomia em Santarém e de cozinharmos para 200 ou 300 pessoas. Não há muitas escolas a fazerem isso. Ou seja, a tarimba do dia a dia, e tu perceberes, ok, eu estou na escola, mas o que me estão a ensinar faz sentido para o contexto real de trabalho, para mim naquela altura era muito mais importante do que andar na escola e aprender uma equação que eu nunca ia perceber para que é que eu vou usar isto. E acho que o valor da escola profissional é o contexto real de trabalho. A partir daí trabalhei com muitos chefes, ou seja, o facto de tu fazeres estágios nas escolas ajuda-te. Tu depois vais percebendo

0: o que é que queres da vida? Portanto, o meu sonho era um 3 estrelas Michelin. Eu fui para San Sebastián, para o Martim Barasategui. Aí já tinha estagiado com o Nuno Mendes durante a escola. Volto para Londres. Em Londres, com o Tosé, fazemos o Loft. Fizemos Bacs antes, depois fazemos o Loft, depois abrimos o Viajante. Depois vou para o Japão. Porque era o ano dos 200 anos das relações luso-nipónicas. Depois tenho trabalho e não tenho visto. Vou viver com uma família de chineses para a China para renovar o visto. Quando volto para o Japão, já não tenho trabalho, mas tenho um visto. A minha
1: Sempre aqui na
0: mãe.
1: falha.
0: Exato, exato. A minha mãe importa-me de volta para a Europa. Produzo o primeiro Masterchef nesta casa com o Lubomir, com a Justa e com o Cordeiro. Depois vou para o Luxemburgo trabalhar com um subchefe do Nuno, em que o objetivo era ganhar uma estrela Michelin num restaurante lindo no meio do campo. Os donos divorciaram-se e fomos todos despedidos. Pá, ao fim de 4 meses ou de 5 meses, já não sei. No Luxemburgo.
1: Chegaram a ir os inspectores?
0: Não. Se calhar sim, aquela primeira de vocês são fixe, mas nunca mais, não mais do que isso. No Luxemburgo é uma comunidade gigante portuguesa, portanto tu consegues, mesmo sem falar francês orientante, fiz de tudo, trabalhei num talho, trabalhei numa croqueteria belga, trabalhei num hotel, passei por restaurantes de comida tradicional portuguesa. Depois encontro um trabalho e vou subindo na hierarquia. Encontro um trabalho nas Seychelles e mudo-me para a África e giro a minha primeira cozinha aos 24, nas Seychelles, estou 2 anos. Vou para as Maldivas, mais 1 ano e 8 meses. Depois volto para a Europa, trabalho em Barcelona com o Alberto Adrià, num restaurante que já não existe, um mexicano, chamado Horra Santa. Depois volto para Lisboa. Trabalho no Torel Palace. Nessa altura estava um bocado frustrado porque os meus amigos não podiam ir ao meu restaurante. E então abro os kebabs. Nos kebabs vem Covid e o restaurante era tão pequenino. Não sei se lembras que quando havia regras de metro quadrado por pessoa, então para haver empregados de mesa não podia haver clientes.
1: Tens de escolher.
0: E então
1: É neste momento em que é preciso escolher,
0: e
1: Bernardo. O que é que tu escolhes?
0: foi fechar e trabalhei na casa do capitão, portanto abrimos o capitão pop-up e passaram 5 anos e cá estamos.
1: Ora bem, ouvindo este resumo, que é ótimo, porque são as minhas notas quase todas, há uma coisa que me salta muito aqui à vista, que é para uma pessoa que afirma ser preguiçosa. Temos aqui um percurso bastante agitado.
0: Porque mete comida, percebe?
1: Ok, porque é a
0: Foi
1: única coisa que te
0: porque,
1: motiva.
0: exato, exato, exato, isso eu gosto. Ou seja, porque uma pessoa, para comer, eu tenho que comer, portanto, algo eu vou ter que fazer. E isso eu gosto. Eu gosto muito de comer e para comer não sou muito preguiçoso.
1: Porque é o objetivo das 3 estrelas Michelin?
0: Agora não, mas quando era miúdo, porque é o que tu vês como top, ou seja,
1: É o Campeonato Olímpico.
0: é Fórmula 1. Ah, o Barasategui tem uma frase sobre isso, que é: os Michelin são como a Fórmula 1. Peço desculpa, uma marca de carros que ganha a Fórmula 1 não vai vender mais Fórmula 1s, mas sabe, a Renault sabe que se ganhar o campeonato de pilotos e de marcas vai vender mais Clios. Portanto, a maneira como as empresas que têm ambições Michelin montam o um negócio é essa, é ter um restaurante de topo que é a tua bandeira, portanto é a Fórmula 1, e depois tens concessionários que vendem carros reais para as pessoas reais, muito mais baratos, espalhados pelas cidades.
1: No entanto, do ponto de vista de quem quer cozinhar num sítio desses, há uma série de coisas que acontecem porque tu és piloto do carro que ganha a competição, não é? Podes andar às vezes no modelo de consumo massificado, mas o teu core de trabalho vai estar sempre nesse lugar. O que é que esse lugar te oferecia ou qual era a idealização desse lugar em detrimento das outras?
0: Técnica, produto, nível de serviço é outra realidade. Não podemos ser hipócritas e dizer que um restaurante que tem ambições a 2 ou 3 estrelas Michelin tem o mesmo volume de pagamentos a fornecedores, o mesmo food cost, o mesmo valor que paga aos seus funcionários, número de funcionários a trabalhar, decoração, copos, pratos, talheres, não custa a mesma coisa do que o restaurante de 10 euros ali de baixo. Não se pode, não é comparável, mesmo sendo o mesmo negócio.
1: Mas tu gostas de agregar todas essas vertentes, todas essas variáveis.
0: Porque eu acho que tu devias democratizar a alta cozinha, ou seja, não é por tu teres...
1: Essa é uma opinião bastante polémica, vamos a ela.
0: A comida é como qualquer arte, não deveria ser só para a elite, devia ser para todos. Tu devias ser educado, formados e educados gastronomicamente, porque isso é uma ferramenta para tu viveres mais anos. Se tu comeres melhor, tu vais ser saudável, em princípio, tu vais ser saudável durante mais tempo. Se tu aprenderes a cozinhar o básico e fizeres uma sopa, lá está, vais provavelmente ser mais saudável do que uma pessoa que nunca comeu essa sopa e só come processados. Portanto, sim, a comida é uma arma de arremesso política, porque se tu mantiveres uma população a comer mal, ela não vai durar muito tempo, enquanto se a tua população for bem alimentada, o estímulo intelectual é maior. Posto isto, dizer que acho que cabe, ou seja, temos que nós puxar mais pelos nossos miúdos e ensiná-los a comer melhor e a provarem coisas diferentes, porque isso vão ser melhores adultos. E nessa ordem de grandezas, não é por tu seres pobre ou por seres rico que tens que ter direito a provar produto A ou produto B, porque isso é cultura.
1: Quando me falas de política e alimentação, é impossível não ir também ao momento em que tu vais trabalhar para a África e ao momento em que, muito provavelmente, te confrontas pela primeira vez com isso enquanto evidência. Porque trabalhar nas Seychelles num...
0: Mas é uma bolha.
1: Num fine dining.
0: É uma bolha. Ou seja, tu estás dentro de um resort que custa...
1: Sim, sim, mas é isso que eu quero que tu explores.
0: Milhares de euros lá estar. Portanto, não... Mesmo nós como staff, tu não estás exposto à África real. As Seychelles não são... As ilhas são sempre mais tranquilas. Não há uma disparidade tão grande. Agora, eu aprendi muito e foi muito fixe ter estado em África, mas há muitas coisas que te deixam... Tipo, o que é isto? O que é que está a passar? Porque vou dar um exemplo que me lembrei agora. Eu tive um cozinheiro que alguém da família dele morreu. E ele diz que vai tirar uns dias, tudo bem, normal. Mas, Joana, passaram-se tipo 15 dias ou 3 semanas e o bacano nunca mais aparecia. Eu fui aos recursos humanos, tipo, está na hora de fazer qualquer coisa. Ele voltou. Nós tínhamos um chefe executivo, portanto, depois a conversar com o chefe executivo, e ele era europeu, e ele explicou-me quem é que está certo. Somos nós que celebramos a morte num dia e no dia a seguir ou 2 dias depois estamos a trabalhar, ou é uma pessoa que de facto teve 2 ou 3 semanas com a sua família? Quem é que está certo? Pensa. E se calhar ele tem alguma razão. Portanto, não é por nós sermos de países mais desenvolvidos e ter um passaporte que nos permite entrar em todos os outros países que somos melhores ou piores. Nós só temos uma visão toldada para uma maneira e para fazer um determinado julgamento que outras culturas expostas a outras influências vão fazer de maneira diferente.
1: Eu perguntava sobretudo porque, acerca da comida, acerca do produto, acerca desta divisão.
0: É bom porque tu tens dinheiro para comprar o top. Não há limite. Quando tu cobras 2.000 euros por um jantar, não há produto que tu possas dizer, este eu não posso comprar. Não, podes comprar todo e podes dar-te ao luxo de mandar para trás se achares que não está fixe. indiferente do que é que o importador vai fazer à vida dele. Já tive coisas do arco da velha, tipo, russa queria comer caviar às 3 da manhã nas Maldivas e tu tens que arranjar. Tem que aparecer caviar. Há várias ilhas, portanto tu consegues comunicar com os teus vizinhos e mandar um speedboat, mas eu mandar um speedboat significa que já 300 ou 400 dólares vão ser imputados na conta só porque eu tenho que mandar alguém ir buscar uma coisa. Do reverso da medalha, também não é aceito que não haja sumo de laranja natural nos hotéis disponível todos os dias, mas não cresce fruta nas ilhas tropicais, é um mito. Porque a ilha é demasiado pequena, tem demasiada areia, a temperatura é demasiado alta e não há terra suficiente, portanto não cresce lá nada.
1: O teu interesse pelo produto e pela agricultura, neste caso, ainda bem que falas da fruta, é uma coisa que já vem de trás ou é uma coisa que foi crescendo a partir do momento em que te começas a expor a determinadas condições em que esses produtos e essas condições escasseiam?
0: Acho que são ambos. O meu bisavô era veterinário, os meus tios são agrónomos. Por isso há uma ligação ao campo na minha família. Mesmo que eu nunca tenha explorado. Eles curtem cavalos. Não gosto de cavalos.
1: Eu gosto de cavalos.
0: Não tenho grande.
1: Acho um animal extraordinário.
0: Curtem a Itália que se come cavalo e é bué da bom, sim. Cá já se comeu cavalo. Já houve talhos de cavalo. E é uma carne bué boa. Agora, eu acho que não. O meu interesse pelo produto, obviamente. Porque se eu tiver um melhor produto vou ser um melhor cozinheiro, acho que isso é evidente para toda a gente, mas depois nasce também de um bocadinho do que estávamos a falar anteriormente da democratização do produto, ou seja, eu acho que o bom produto tem que estar disponível para toda a gente ter. Agora, obviamente que eu percebo que há pessoas que só podem comprar uma vez no ano e se calhar há outras pessoas que podem comprar todos os dias. Mas esse produto tem que estar disponível para toda a gente. E nós temos excelente produto em Portugal, que as pessoas não conhecem e muitas vezes está ao nosso lado. Só que é muito mais fácil eu ir ao supermercado comprar.
1: Já tivemos esta conversa do produto muito brevemente por causa do teu projeto, que não é projeto nenhum, que é uma realidade dos frangos do além. Porquê os frangos e porquê esta obsessão com os frangos?
0: Bem, por várias razões. Primeiro porque a carne de frango é a proteína animal mais consumida no mundo. Em Portugal é a segunda atrás da carne de porco, mas cresce a olhos vistos. É que requer um esforço menor ao nosso ecossistema para criar, ou seja, é muito mais fácil criar um frango do que um bezerro. Porque as raças autóctones portuguesas estão em extinção e é preciso fazer-se qualquer coisa quanto a isso, porque isso é a nossa identidade gastronómica, e porque o sabor não é o mesmo. Ou seja, eu não tenho provas, a Madalena Lorde ele vai me matar, mas eu não tenho provas científicas para dizer o que eu vou dizer,
1: Ela já cá está.
0: mas por isso mesmo, já não mata porque já perdeu a vez.
1: Pelo menos aqui já não há hipótese.
0: O sabor não é o mesmo. Ou seja, um animal que cresce em 28 dias, ou em 32 dias, que é o tempo que cresce um frango do super intensivo, não sabe ao mesmo do que um frango que teve 90 dias a pasto. Porque o que teve a pasto apanhou sol, escolheu o que quis comer, desenvolve-se a outra velocidade, portanto, o sabor não é o mesmo. Obviamente que não dá para ter a população toda mundial alimentada a frango de pasto, porque provavelmente não há pasto para tanto frango. Mas há a probabilidade de haver mais pasto para frangos do que para porcos ou para vacas. Por isso sim, é possível que. E tu não tens que desflorestar, porque um frango pastará numa floresta como pasta num campo. Portanto, a rotatividade dos animais é fundamental. E o que eu acho que está a acontecer hoje em dia na agricultura é que também está a acontecer na cozinha, é um retorno à origem, à ruralidade e ao step zero. E isso, bem, espero eu que nos possibilite ou possibilitará de fazer produto melhor e de ter melhor produto.
1: A acessibilidade desse produto melhor, reflete-se no preço.
0: Sim, claro. Agora, não é. Tu podes fazer coisas democráticas e podes ter diferentes canais de de consumo do teu produto em que, se calhar, vou dar um exemplo, tu tens menos dinheiro, eu tenho mais dinheiro. Se calhar tu vais comer asas de frango e eu vou poder comer pernas. Mas mesmo assim, no, as patas dos frangos e as asas são a parte mais cara na Ásia. Na Europa são a que nós não comemos. O peito na Ásia é dado. Cá na Europa é a parte do frango mais cara. Portanto, os traders também não são parvos e a maneira como os animais voam e as partes que são consumidas de um lado do mundo e do outro tem impacto direto no preço.
1: E garante um tipo de rentabilidade que se calhar o consumidor final comum não tem consciência de.
0: Sim, estamos a falar, para tu perceberes, um matador não muito grande em Portugal ou em Espanha de frangos abaterá na boa 10 camiões tir. Se cada camião tir tiver 10 mil frangos, estamos a falar de 100 mil frangos numa noite. Isto não é, não estou a dar uns números, tipo, é um dia normal de trabalho para eles. Portanto, imagina o que é que são 100 mil frangos. Isto é diário. Nós exportamos carne para a África, por exemplo. Agora, eu acho que o ponto da questão é os portugueses não saberem vender o seu produto bom. Nós não somos bons vendedores, não percebemos nada de marketing e, comparado com os brasileiros, por exemplo, conseguem vender qualquer coisa em qualquer minuto. Essa ginga e essa lábia eu acho que falta aos portugueses. E depois somos comidos, porque no mercado há um gajo qualquer, teu vizinho, que vai vender melhor e com melhor qualidade e com melhor garantia. Portanto, o que eu acho que está errado na mentalidade portuguesa é: nós não deveríamos querer vender muito, porque nós não temos capacidade para vender muito. Nós deveríamos querer vender muito bom e vender pouquinho muito bom. E isso já acontece em algumas áreas, por exemplo, no peixe. A exportação de peixe para a América e para os países do centro da Europa e para o Japão é muito grande. E não obstante, tu não deixaste de ter peixe cá para tu comeres. Sim, pode ter ficado mais caro, mas também há de ter dado mais dinheiro às pessoas
1: que fazem parte da cadeia. Exatamente. O que é que faz com que o produto português seja tão melhor do ponto de vista técnico e não só, versus todo o outro produto?
0: Bem, eu posso falar dos frangos, que eu, claro. Dos frangos e dos ovos, que é o que eu sei. Tem muito a ver com o facto das nossas, ou seja, a espécie, as raças estarem em extinção é mau, mas também é bom porque significa que elas não foram adulteradas. O princípio base, o animal puro, está lá mais presente. E isso permite que tu trabalhes essa genética. E isso é bom porque é o produto mais original, se pudermos dizer assim. Enquanto noutros mercados o mesmo produto já foi tão adulterado que tu já não sabes muito bem como é que era ao início. Portanto, isso é uma parte boa, é nós termos uma folha de papel em branco. A parte má é porque é que os franceses têm o frango na bandeira da seleção de futebol e de rugby e em todo o lado. Esse animal existe, chama-se Poulet de Bresse, e é vendido a 40 euros o quilo, e eu pergunto porque é que as nossas raças autóctones estão em extinção quando fomos nós que inventámos o frango assado.
1: Não sei, é uma pergunta para tu responderes.
0: Também, bem, sei por descuido, por desleixo.
1: Eventualmente tens respostas.
0: Tenho algumas.
1: Porque há espécies mais produtivas.
0: Claro. Há animais. Bem, primeiro começa porque as pessoas tinham pouca formação e só tinham uma capoeira. Portanto, iam à feira, compravam, juntavam. Logo tu perdias a pureza dos teus animais. Segundo é... porque há espécies, como tu disseste bem, que crescem muito mais rápido e são muito mais rentáveis que as autóctones portuguesas. O que não significa que as autóctones trabalhadas corretamente não consigam
1: não
0: ter
1: possam lá chegar,
0: níveis tão bons de rentabilidade. Pois é o tempo, o facto de uma autóctone obrigatoriamente demorar 90 dias, enquanto se eu for aqui à Feira do Relógio ao domingo, vou arranjar um pinto que está pronto em um mês e meio. Mas o sabor não é o mesmo.
1: São sempre coisas completamente diferentes. Eu gostava muito que me falasses das tuas experiências de viagens. Eu acho que já não temos assim imenso tempo. Hoje recebemos aqui no refeitório o Bernardo Agrela, que é cozinheiro, atenção, e também criador de frangos. As tuas viagens, falaste delas há pouco com uma certa ironia, ainda bem, obrigada, que te levaram um pouco para todos os continentes, acho eu.
0: Talvez falta a América e
1: falta o continente americano, sim. Sim. Eu gostava de tentar perceber qual é, porque a experiência do Japão é uma experiência bastante comum. Uma experiência familiar no norte da China já não é uma experiência tão comum.
0: Foi lindo, porque o meu amigo era de mais ou menos da minha idade e falava inglês, mas ninguém falava inglês.
1: Ok. Onde é que vocês se tinham conhecido?
0: Em Londres.
1: Ok.
0: Ele era pasteleiro, já não é, mas era pasteleiro no viajante e foi renovar o passaporte dele à China. Nós estávamos em Tsingtao. Tsingtao é conhecido pela cerveja.
1: Uhum.
0: E tem uma mega fábrica de cerveja no meio da cidade. E estamos a falar de uma pequena cidade com 10 milhões de habitantes. Ou seja, é um Portugal numa cidade que é bastante importante para os chineses, porque é o ponto mais perto de Pequim que tem acesso ao mar. Portanto, por exemplo, nos Jogos Olímpicos de Pequim, a vela e todas as competições aquáticas foram em Tsingtao. Foi uma loucura, porque ninguém fala inglês e tu não falas chinês, portanto, tudo aquilo é bizarro. Há pessoas que vão fazer o secundário para a América. Eu fui viver com uma família de chineses para a China. A comida ao qual tu és exposto é muito diferente da nossa. A organização familiar também é ligeiramente diferente da nossa. E depois estamos a falar de um país, ou de uma cidade num país, em que o desenvolvimento económico não é igual ao desenvolvimento social. Portanto, aquilo depois cria umas disparidades que aos nossos olhos são bizarras. Mas é giro.
1: Quanto tempo durou essa experiência?
0: Um mês e meio.
1: O tempo, apenas o tempo de conseguires
0: ter um visto
1: para regressar ao Japão.
0: Porque quando eu saí do Japão, o Japão é perfeito. É super organizado.
1: Depende do ponto de vista. Há quem não aprecie.
0: Não, mas eu acho que mesmo uma pessoa desorganizada no Japão não tem como. É como as formigas. As formigas têm uma hierarquia incrível. Ou uma abelha que chega ao pé da colmeia e faz uma dança para explicar às outras onde é que está o pólen. Tu podes não gostar de mel, mas obviamente há mérito no desenvolvimento,
1: claro,
0: desta sociedade. Portanto, no Japão é exatamente a mesma coisa. Tu podes não gostar, podes não concordar. Agora, que eles são de facto muito bons, são. Não há...
1: E em que medida é que estas experiências condicionam favoravelmente, acho eu, a tua forma de cozinhar e de abordar a comida hoje em dia?
0: Total. Eu acho que um cozinheiro não deve andar muito tempo na escola, porque é um trabalho prático. Ou seja, eu posso te explicar como é que se descasca uma cebola, mas se tu não tiveres uma faca e uma cebola,
1: é indiferente.
0: Tu tens é que praticar. Portanto, eu acho que o paladar se educa e se trabalha nesse sentido também. Não só na infância, mas depois na adolescência. E foi muito importante para mim as viagens, porque eu acho que te enriquecem como cozinheiro e ser humano, e se calhar muito mais do que uma escola normal, porque, sei lá, tu comeres na Índia, ou comeres no Japão, ou comeres na China, é real. E isso traz-te a porta de uma bagagem de sabores que está cá, mesmo que eu não pense muito neles. Respondendo diretamente à tua pergunta, eu acho que é a rapidez com que consigo criar combinações de comida tem a ver com ter viajado muito, e obviamente ia ser o meu trabalho, ia ter que fazer, mas essa rapidez eu acho que vem das viagens. Portanto, dá-te bagagem.
1: Eu tenho duas perguntas ainda para te fazer. Uma sobre esta tua ideia de tornar democráticos todos estes sabores e esta panóplia de imensa latitude, que costuma ser até bastante comum num fine dining, mas que depois, numa experiência como a da Casa do Capitão, por exemplo, não é tão comum e que tu convocas. Esta é a primeira pergunta, queres responder já?
0: Sim, bora. Ou seja, aí acho que tem com a pesquisa do produto. Nós temos, por exemplo, ovos de ganso. Ninguém tem ovos de ganso. Nós temos ovos de ganso fritos à espanhola com espargos. Porque há ovos de ganso em Portugal, eles têm que ser consumidos e são super bons. E toda a gente gosta depois de provar, mesmo que leia a ardose e diga ovos de ganso.
1: Já não, isto são aquelas coisas que eles escrevem para se tornarem exóticos.
0: Exato, exato. Mas não, não são. É de facto um ovo de uma gansa. E eu acho que com o retalho nos últimos 20 anos tu afunilaste muita variedade de produtos que tens disponível e que comes. Portanto, nós não podemos só comer pimentos, tomates, abóbora, courgette, angus e douradas e robalos da aquacultura. Nós temos muito mais produtos. E o que nós tentamos fazer no Capital é democratizar para todas as pessoas, que, como tu sabes, são ranges muito amplos de bandas que lá vão
1: e de
0: tocar,
1: públicos,
0: e
1: claro.
0: Logo que trazem os seus públicos diferentes, porque se as bandas são de espectros musicais diferentes, o público vai ser,
1: claro,
0: diferente. E é mostrar a estas pessoas todas que se pode fazer chegar bom produto e que esse produto existe cá em Portugal e que deixou só de ser conhecido porque não está à venda numa prateleira de um qualquer supermercado.
1: E a outra pergunta que eu tenho para te fazer é relativa à educação alimentar, que já referiste aqui duas vezes. Eu acho que tu és um bom exemplo de uma boa educação alimentar, de uma boa
0: obrigado, mãe.
1: Oportunidade.
0: Obrigado.
1: Sim, sim, temos a agradecer à tua mãe. Obrigado. Como se chama a tua mãe?
0: Sofia,
1: muito obrigada. A exposição, mas também a possibilidade de experimentar, de sujar, de estragar, de partir, de fazer mal, de correr riscos. Eu sou mãe de duas crianças que gostam de cozinhar e que já fazem bastantes coisas, portanto eu também acredito muito nisso, mas era só para ser outra pessoa a falar sobre o assunto. Mas tu
0: acho...
1: podes falar na experiência da primeira pessoa, pronto.
0: Sim, a minha mãe a minha mãe nunca me bateu, se calhar bateu, mas é pouco, não tive nada, uma educação militar, mas eu lembro dela se zangar comigo porque eu houve um dia que fiz bacon crocante no forno,
1: okay,
0: mas que estava a fazer dipping em leite condensado às 9 da manhã para pequeno almoço. Pá, porque o doce e o salgado é bem bom. E agora, não sei se será o pequeno almoço que eu mais aconselho. Portanto, sim, a minha mãe teve que aturar estas loucuras.
1: Mas pronto, quem é que fazia a lista das compras? Quem é que comprava esses produtos?
0: Eu pedia, okay. Se fosse qualquer coisa que eu quisesse, eu pedia e ela comprava, ou íamos os dois às compras, isso também ajudava a carregar os sacos do supermercado. Mas eu acho que passa muito mais com aquelas coisas de numa família há comida para crianças e comida para adultos. Não, há uma comida para todos. E as crianças podem ter uma mesa separada e não comer ao mesmo tempo que os adultos. Agora, comem o mesmo. Portanto, o que eu acho que existe em Portugal às vezes é tipo coitadinho, ele é pequenino, pode... não, como os outros.
1: Ele é pequenino, só come o bacon com leite condensado.
0: isso era eu. Eu nunca fui muito pequenino. Agora, eu acho é que é preciso deixar as crianças fazer, como tu disseste, fazer as neiras e experimentar na cozinha, sempre, obviamente, com uma supervisão, porque é um sítio perigoso. Agora, eu devo ter feito imensas asneiras que nem me lembro. Eu lembro-me de já conseguir convidar os meus amigos para lá irem comer a casa e não ter muito bem a noção das proporções. Bom, porque sou uma pessoa que pesa alguns quilos e os outros não. Mas voltamos à questão. Eu achei que eles comiam mais ou menos como
1: o mesmo
0: eu.
1: Que eu.
0: Portanto, para mim era normal cozer um quilo de esparguete para três. Eu não tinha muito bem a noção das capitações e das doses. Isso lembro de ser um problema. Agora, eu acho que é levar as crianças ao jardim, é tratá-las como iguais e não haver aquele coitadinho de tão pequenino e falar como bebê. Levá-los ao cinema, conversar com uma criança como se fosse um adulto, é tratá-las de maneira igual. E eu acho que isso é meio caminho andado para tu fazeres um ser humano mais completo no futuro. E depois é pô-los a trabalhar cedo. Eu comecei a trabalhar muito cedo e isso fez de mim uma melhor pessoa, eu acho.
1: Relativamente às comidas.
0: No verão. Sim. Trabalhei numa sinicultura, por exemplo, aos 13.
1: Ok.
0: Portanto, sei como é que se criam porcos e como é que é todo o circuito de uma suinicultura industrial, pesada. Mas isso faz... Isso é bom. E era no verão, ou seja, não era
1: sim, não
0: nada...
1: faltas à escola.
0: Não foi... Ah, tipo, tenho que andar na escola e ainda trabalho. Não. Era só... Fazia coisas no verão. E acho que essa educação que a minha mãe me deu foi positiva para hoje ser um ser humano adulto mais completo.
1: Tens assim recordação de algum cozinhado absolutamente extraordinário da tua infância que te apeteça repetir hoje em dia?
0: Bem, tenho alguns problemas sobre isso porque eu acho que há a romantização da comida da minha avó.
1: Obviamente.
0: Portanto, o que eu quero dizer é, sim, a comida da minha avó era bem boa, mas o que era mesmo bom era aquele momento de estar à mesa. Era... Ou seja, tu eras feliz, mas não era pelo prato de ser salsichas com couve lombarda. Tu eras feliz porque se calhar estavas com os teus primos no verão, com os teus avós, e esse momento é que tu guardas. Que depois seja um clique feito com um prato ou com uma bebida, é possível. Mas o bom era estar à mesa no
1: o
0: verão.
1: O bom foi
0: em
1: aquele
0: casa.
1: Momento.
0: Exatamente. Porque se calhar a minha avó nem cozinhava assim tão bem.
1: Bom, vamos deixar isso em aberto. Não queremos ferir suscetibilidades.
0: Não, estou a dizer no overall. Pratos que eu me lembro que a minha avó fazia.
1: Ou que tu fazias, por exemplo.
0: Eu não, aqueles que já te disse. Diria um clássico da minha avó, que é desta altura do ano, é caldo de queijo com espargos, com queijos frescos de cabra. E sem ovo, sopas de pão. Puramente alentejano, como sabes. E acho que isso era, almoçava agora um caldo de queijo com espargos.
1: Bom, olha, fica a sugestão. Chegámos ao fim. Espero ter sido uma boa hora extratora, porque nós começámos aqui, antes do microfone começar a gravar a nossa conversa, o Bernardo disse que não sabia muito bem se tinha muitas coisas para dizer. Eu acho que ficaram bastantes por dizer.
0: Obrigado. Sim, certamente.
1: Fica sempre. Tens assim ainda alguma coisa que queiras dizer? Queimamos estes 2 minutos.
0: Frangos do além, faça a escolha certa e coma bem.
1: Adorei. Trouxeste uma música para nós ouvirmos.
0: Sim, tendo em conta
1: o contexto.
0: O contexto político que vivemos, Clandestino, Mano Chao.
1: Obrigada por teres vindo. Obrigada pela tua escolha. Foi o refeitório desta semana comigo, Joana Barros, e o nosso excelente convidado, Bernardo Agrela. Já sabem, podem ouvir-nos, se não nos ouviram em antena, em todas as plataformas ou rtpplay.pt. Temos encontro marcado para a semana aqui em RTP Antena 1.

0: 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Três horas no continente e na Madeira. Duas horas nos Açores. Edição do jornalista Guilherme de Sousa.
1: Está novamente parada temporariamente a plataforma de classificação digital dos exames nacionais. A plataforma está a ser alvo de uma manutenção, segundo o Ministério da Educação. O ministro Fernando Alexandre garantiu ontem à noite em declarações na CNN Portugal que a nova paragem não deve

0: ameaçar o novo calendário de lançamento de notas.
1: Eu penso que nós temos reunidas as condições para garantir que no dia 17 teremos as classificações.
0: Mais tarde, no telejornal da RTP, Fernando Alexandre adiantou que faltam corrigir apenas 20% dos exames.
2: A percentagem de respostas que falta é reduzida, é cerca de 20%, precisamente porquê? Porque no início houve erros e o cuidado que tem havido agora é quando são distribuídas as provas, são distribuídas sem erro. É isso que está a acontecer.
0: Perante a polémica, o Ministro da Educação assume responsabilidades.
2: A minha responsabilidade é que no dia 17 sejam publicadas as notas com todo o rigor. Aquilo que os serviços me disseram é que conseguiam cumprir o de 14. E eu não achei que fosse cauteloso. Foi uma decisão política de adiar. Eu não tenho problema nenhum, eu já estou a assumir esse custo político. E é para isso que cá estamos.
0: O custo político aqui assumido pelo Ministro da Educação, ora, André Ventura, classifica como lamentável a decisão do Presidente da República de rejeitar o debate de urgência solicitado pelo Chega precisamente sobre os exames nacionais e diz que irá insistir na realização do debate. A oposição pede, de facto, aqui esclarecimentos por parte do Ministro da Educação. O líder do Chega, André Ventura, insiste que Alexandre deve assumir responsabilidades pelos problemas registados e revela que o partido vai mesmo questionar o ministro sobre a empresa responsável pela plataforma de avaliação, Teresa Borges.
3: Reunião com elementos do autodesignado Governo Sombra do Chega, mas sem a presença do Ministro Sombra da Educação. É falar de exames nacionais que André Ventura arranca a conferência de imprensa para voltar a pedir ao Ministro da Educação que assuma responsabilidades, mas afastando para já um pedido de missão.
4: Eu acho que antes de qualquer análise em termos de missão, era importante que o ministro nos desse garantias agora, porque é isso que os pais, as famílias e os alunos querem, que vai resolver o problema. Obviamente que se não conseguir e se não tiver para isso, tem que sair e dar lugar a quem quer resolver os problemas.
3: André Ventura informa que o partido irá questionar o Ministro da Educação, através do Parlamento, sobre a empresa responsável pela plataforma digital de classificação dos exames. Sugere a existência de interesses entre esta estrutura e Governo e PSD, mas questionado pelos jornalistas, não concretiza.
4: As informações que temos apontam para a existência de interesses entre esta empresa ou esta estrutura e proximidades estruturais com o Governo ou com empresas que já lidaram com o Governo ou com o PSD no passado.
3: E é pelos jornalistas que sabe que o Presidente da Assembleia da República decidiu rejeitar o debate de urgência pedido pelo Chega, uma decisão lamentável, classifica Ventura, que diz que irá analisar o despacho, mas promete insistir.
4: É muito lamentável que um Presidente da Assembleia da República impeça um debate de urgência que o país todo quer e que é sobretudo e que o próprio Governo devia ter interesse. Sim, vamos continuar a insistir. Vou analisar essa resposta que ainda não vi.
3: Em contrarrelógio a semanas das férias parlamentares, o PCP já pediu para ouvir com urgência Fernando Alexandre.
0: Teresa Borges aqui com a posição de André Ventura e do Chega relativamente à polémica em torno das avaliações dos exames nacionais. E o Presidente da República promulgou ontem à noite a nova lei orgânica do INEM sem observações, um documento polémico que a Comissão de Trabalho trabalhadores do INEM diz que continua a ser secreto. Rui Gonçalves, da Comissão de Trabalhadores do INEM, tem dúvidas sobre a nova lei. Uma das principais mudanças é a integração da inteligência artificial na lei orgânica do INEM e o porta-voz da Comissão de Trabalhadores explica que o problema é mesmo a pressa.
5: É o segredo mais bem guardado nos últimos anos. Eu nunca vi uma...
0: Não era este o som que iríamos ouvir. Vamos agora sim ouvir este segredo mais bem guardado aqui por Rui Gonçalves. Vamos tentar ouvir esse registo novamente.
5: É o segredo mais bem guardado dos últimos anos. Eu nunca vi uma falta de participação dos profissionais, de pessoas com renome na área, de especialistas. Ninguém participa, ninguém conhece, ninguém sabe. Portanto, é um bocadinho difícil, mas das três, uma, ou a lei orgânica é má, está em linha com os diplomas que foram aprovados em maio, temos dito que vem destruturar e pulverizar o sistema integrado de emergência médica, ou é uma operação de cosmética para aumentar o número de elementos do Conselho Diretivo e fazer mais uma ou outra coisa ligeiras, ou então é realmente uma maravilha do mundo, porque para estar assim tão secreta, não sabemos muito bem o que é que lá pode estar.
0: A Comissão de Trabalhadores do INEM vai esta quarta-feira estar no Parlamento a responder às questões dos deputados. A audição já estava marcada antes da promulgação da nova lei orgânica por parte do Presidente da República. Marine Le Pen será candidata às eleições presidenciais francesas de 2027. A decisão foi anunciada depois da Justiça francesa ter confirmado a responsabilidade da líder parlamentar de extrema-direita no desvio de dinheiros do Parlamento Europeu para o partido em Paris. Em declarações ontem à noite na TF1, Marine Le Pen garante que vai fazer campanha ao lado do atual líder do partido da extrema-direita, mas sem pulseira eletrónica.
6: Je suis candidate à l'élection présidentielle.
7: Sou candidata às eleições presidenciais. Jordan Bardella e eu demos início a esta campanha presidencial. Sabem que oferecemos aos franceses uma dupla que considero complementar, equilibrada, coerente e sólida. Já tinha dito que não faria campanha com uma pulseira eletrónica, mas como tenho a possibilidade de interpor o recurso para o Tribunal de Cassação, o que não era necessariamente o caso nas outras hipóteses, e como o recurso para o Tribunal suspende os efeitos do acórdão, por isso vou fazer campanha sem pulseira eletrónica.
6: Je ferai donc campagne sans bracelet électronique.
0: O tribunal reduziu o período durante o qual Le Pen não poderá candidatar-se a cargos públicos. Ela terá um ano de pulseira eletrónica, mas confirma que será mesmo candidata às eleições presidenciais do próximo ano em França. No Médio Oriente, o exército dos Estados Unidos afirma que lançou novos ataques contra o Irão em resposta aos ataques do Irão de ontem à tarde contra um petroleiro saudita que transitava no estreito de Hormuz. A televisão estatal iraniana reporta dezenas de explosões, quer na ilha de Qasem, quer nas zonas próximas do porto de Sirkuk, dois pontos estratégicos para o controle iraniano do estreito de Hormuz. Washington considera que Teherã está a levar a cabo ataques em águas internacionais, para além de bombardear vários locais no Irão. Os Estados Unidos também hoje voltaram a impor sanções ao petróleo iraniano. Está assim cada vez mais frágil o acordo de Islamabad entre as duas partes. No Mundial de Futebol, a Suíça qualificou-se para os quartos de final do Mundial. Depois de um empate a zero no tempo regulamentar e no prolongamento, o jogo foi decidido nas grandes penalidades, onde a equipa helvética foi mais forte. Agora terá pela frente a Argentina na próxima fase do Campeonato do Mundo, que decorre no Canadá, nos Estados Unidos e também no México.
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Olá, começa aqui mais um Posto de Escuta comigo, João Pedro Bandeira, com os destaques dos novos lançamentos da música portuguesa.

0: Na abertura de uma emissão com muita juventude, ouvimos Sara Meder, de apenas 23 anos, e este Chora por mim, uma canção sobre um ex-namorado tóxico. Hoje vamos ter, por exemplo, o novo single de Benjamin e a homenagem a Fausto, feita por Pedro Branco, Noiserv e Tipo. E temos três antestreias, todas no feminino, e de artistas emergentes, como esta.
1: Olá, eu sou a Luz e tenho um tema novo que vai ouvir em antestreia daqui a pouco nesta emissão do Posto de Escuta com o João Pedro Bandeira.
0: Atriz e cantora Soraya Tavares tem um novo single, Teki Manche.
2: É uma música que celebra a liberdade de viver o momento, de dançar sem olhar para o relógio e de ficar até amanhecer. É em português e em crioulo de Cabo Verde e acho que esta canção marca o início de uma nova fase para mim. É também o primeiro tema do álbum que eu vou lançar no início do próximo ano e espero que gostem.

0: eu tentei captar aquela essência especial de verão de que eu sempre tanto gostei, através da história de amor de duas pessoas que vivem a estação de formas completamente diferentes. Falo dos pequenos prazeres que o verão traz, como correr na areia, nadar no mar e aproveitar os dias que parecem não ter fim. E com um toque divertido, mas também nostálgico, relembro dos escalões ridículos que estes dias tão bons acabam sempre por nos deixar. Por isso, se vocês gostam de histórias de amor e de longos dias de verão, esta música é definitivamente para vocês. Espero mesmo que gostem de Sunburn e que a levem convosco neste verão. E por favor, não se esqueçam do protetor solar.
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0: Por falar em artistas portugueses que vivem lá fora, está aqui mais um bom exemplo. Ao nosso lado, em Madrid, Inês Fonseca é uma reconhecida e premiada diretora de marketing. E é na capital espanhola que vai gravando as suas canções, ela que é filha de uma maestrina e de um guitarrista. O novo tema, em português, chama-se Céu de Safiras.
1: Esta música, Céu de Safiras, tem letra.

Trai música minha e é produzida pelo Emílio Mercader, que é um produtor espanhol com quem tenho trabalhado. E é uma balada que vai crescendo, tem um arranjo assim meio cinematográfico e uma letra que descreve várias cenas mágicas que só podem ser reais num sonho, como dançar debaixo de um céu de safiras ou ir ver o Tony Bennett num clube de jazz em Paris, que depois é num barco em Madrid, que como não tem mar, o mar é escrito pelo Tom Jobim. Enfim, é uma música que descreve um sonho, que tem partes muito épicas, muito cinematográficas.

0: E mais à frente, nova antestreia.
1: Olá, eu sou a Rita Conduto e vou lançar o meu novo single Não Te Preocupes, dia 10 de julho. Mas vocês vão poder ouvi-lo aqui, daqui a pouco, é a antestreia, no posto de escuta.
0: Mas antes recebemos Luís Nunes. Olá, Benjamin.
2: Olá, João. Olá, ouvintes e amigos da Antena 1. Os Dias do Nada é a minha nova canção, é o segundo single do meu disco, que sai no dia 18 de setembro, que se chama Crónicas do Monte Zeus. É uma canção que começa, curiosamente, com a frustração de não estar a conseguir escrever da página em branco. Mas, ao mesmo tempo, aquela ideia que está tudo a acontecer ao mesmo tempo. Acho que nós todos agora vivemos nestes tempos em que tudo está a acontecer à nossa volta ao mesmo tempo. Isso cada vez mais nos afasta quase da realidade. Um amigo me dizia que é uma canção de frustração, mas a gozar. E é um bocado o que é, uma canção irónica e um bocado autodepreciativa, como quase todas as minhas canções.

0: Doutora médica, a jovem Rita Conduto nasceu a 2 de abril de 2003 e demonstrou desde cedo uma paixão por diversas formas de expressão artística. Dança, teatro e escrita. Teve aulas de piano, mas foi na voz que encontrou a sua verdadeira paixão. O ano passado marcou a sua estreia nos originais e lançou o EP Contra o Tempo. Agora prepara-se para lançar Não Te Preocupes.
1: Este tema é muito diferente de todos os outros que eu já lancei e foi o primeiro que eu não escrevi. Eu tive a sorte de ter uma pessoa que me é muito próxima e muito querida a escrever uma música com a qual eu não podia identificar mais e que, mesmo sabendo o que é o sofrimento, consegue apelar à esperança. O Não Te Preocupes é uma conversa em que uma voz do futuro se dirige a nós para nos dizer que sabe o que estamos a passar, mas para não nos preocuparmos porque vai ficar tudo bem. Esta foi uma música feita para o verão e eu espero que gostem tanto como eu.
0: O tema a lançar no próximo dia 10 pode ser ouvido já aqui e agora.
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0: E neste posto escuta ainda mais uma primeira mão.
1: Olá, eu sou a Mabé e hoje vou mostrar em antestreia o meu single Shake It, aqui no posto de escuta do João Pedro Bandeira, na Antena 1.
0: E esta é mesmo uma estreia absoluta, já que é a sua primeira gravação.
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3: Olá a todos, o meu nome é Filipa Bidarra e quero desde já agradecer ao João Pedro pelo convite para partilhar aqui a minha música com vocês no posto de escuta. Trago-vos então o meu novo single, Therapy Mode, que dá nome ao meu EP de estreia a ser lançado a 23 de outubro. Eu escrevi estas canções quando vivi em Londres e foram de certa forma uma espécie de terapia para mim também. Este tema nasceu aqui de uma situação que se calhar até é mais comum do que parece, quando damos por nós a ouvir os problemas de toda a gente, a dar conselhos como se tivéssemos um consultório aberto e no fim percebemos que quem está mesmo a precisar de terapia somos nós. É uma música divertida, com influências de pop soul e com um toque de ironia, porque às vezes a melhor forma de falar sobre coisas sérias é com algum humor. Fiquem então agora com Therapy Mode.

0: O guitarrista Pedro Branco, ligado a nomes como Tiago Bettencourt, Mazgani, You Can't Win Charlie Brown ou Lavoisier, entre muitos outros, mostra o primeiro tema do próximo disco a solo. É uma versão de Não Canto Porque Sonho, de Fausto Bordal Dias, e conta com a participação de Noise Earth e de Tipo.
1: É uma versão que já temos vindo a tocar há vários anos, desde a tour de apresentação do meu primeiro disco, Narrativa Épica do Quotidiano, portanto já tocámos um bocadinho por todo o lado, e achei que agora seria uma boa altura para registar, para servir um bocadinho como homenagem àquela que foi uma das figuras centrais da cultura popular portuguesa nas últimas décadas, diria eu, que foi o imortal Fausto Bordal Dias.
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0: É uma estreia absoluta. Nascida e criada na margem sul de Lisboa, Mabe, nome artístico de Mariana Belém, tem raízes em Moçambique e Cabo Verde. Por isso, cresceu rodeada por diferentes referências musicais e culturais que hoje influenciam a sua visão artística. Shake It é o seu primeiro single a lançar no próximo dia 10.
1: Shake It é uma celebração do empoderamento pessoal. Eu quis criar uma música que lembrasse às pessoas que não precisam de ter medo de ser quem são, de abraçarem a sua confiança, a sua sensualidade, a sua autenticidade, sem sentirem que têm de pedir desculpa por isso. E mais do que uma música para dançar, Shake It é uma música para nos sentirmos livres e espero que quando a ouvirem se sintam confiantes, felizes e cheios de energia. Eu quero que dancem, que se divirtam, nem que seja por 3 minutos, deixem todas as inseguranças de lado e simplesmente aproveitem um momento.
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Olá, daqui fala o André Saravá. Queria apresentar-vos o meu novo single, Diz-me. É uma música que fala sobre o início de uma paixão, quando ainda não sabemos se outra pessoa sente o mesmo que nós e queremos que ela nos diga se vale a pena arriscar. Este lançamento também marca uma fase muito especial para mim, porque é um dos primeiros temas em que assino a coprodução ao lado do Zé Diogo Novaes, e sinto que estou cada vez mais próximo da identidade sonora que quero construir. Portanto, eu espero que gostem desta minha nova música. Um obrigado à Antena 1 e ao João Pedro Bandeira por todo o apoio do meu trabalho sempre e por darem tanto espaço à música portuguesa.

0: O ano em que completam a sua primeira década de existência e a poucos meses de editar o seu quarto álbum, previsto para o outono, os Cassete Pirata mostraram recentemente Abismo. O primeiro avanço para o disco serve de moto ao espetáculo Cassete Pirata 10 anos, que vai percorrer o país até o final de 2027.
1: Olá malta, aqui o Pedro dos Cassete Pirata. Espero que gostem desta primeira amostra do que aí vem com o disco novo e não se esqueçam de correr aos bilhetes para o nosso concerto no Capitólio dia 28 de novembro de 2026, incluído na nossa tour de celebração dos 10 anos de Cassete Pirata. Fiquem por aí, que vamos trazendo mais novidades.

0: É o final deste Posto de Escuta, comigo João Pedro Bandeira, programa que fica agora disponível em streaming na RTP Play. E para as despedidas...
1: Olá, eu sou a Inia e acabei de lançar o meu novo single Desapegada, uma música ótima para ser a banda sonora do vosso verão, é leve e é divertida, escrevi em conjunto com o Extinto e foi produzida pelo Choro, espero que gostem e obrigada Antena 1.
0: E é tudo, os próximos três programas vão servir para passarmos em revista alguns dos discos que nos marcaram neste primeiro semestre de 2026. Agosto é tempo de férias, em setembro o regresso em força com as novidades da nossa música. Boas férias para todos e viva a música portuguesa!

0: 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Quatro horas no continente e na Madeira. Três horas nos Açores. Edição do jornalista Guilherme de Sousa.
1: O Comando Central do Exército dos Estados Unidos afirma ter atingido mais de 80 alvos no Irão. É a resposta aos ataques iranianos contra navios comerciais no Estreito de Hormuz. Em comunicado, o Comando Central dos Estados Unidos afirma que foram destruídos sistemas de defesa aérea, redes de comando e de controlo, estações de radar costeiras e mais de 60 pequenas embarcações da Guarda Revolucionária Iraniana. Teherão promete uma resposta dura aos mais recentes ataques norte-americanos. O líder do Parlamento iraniano acaba de acusar Washington de violar o acordo de trégua. Está novamente parada temporariamente a plataforma digital de classificação dos exames nacionais. A plataforma está a ser alvo de uma manutenção, segundo a tutela. O ministro da Educação garantiu em declarações na CNN Portugal ontem à noite que a nova paragem não deve ameaçar o novo calendário de lançamento de notas.
2: Eu penso que nós temos reunidas as condições para garantir que no dia 17 teremos as classificações.
1: Mais tarde, no telejornal da RTP, Fernando Alexandre adiantou que faltam corrigir apenas 20% dos exames.
3: A percentagem de respostas que falta é reduzida, é cerca de 20%, precisamente porquê? Porque no início houve erros e o cuidado que tem havido agora é quando são distribuídas as provas, são distribuídas sem erro. É isso que está a acontecer.
1: Perante esta polémica em torno da avaliação dos exames nacionais, o ministro da Educação assume o custo político.
3: A minha responsabilidade é que no dia 17 sejam publicadas as notas com todo o rigor. Aquilo que os serviços me disseram é que conseguiam cumprir o de 14. E eu não achei que fosse cauteloso. E foi uma decisão política de adiar. Eu não tenho problema nenhum, eu já estou a assumir esse custo político. E é para isso que cá estamos.
1: E André Ventura classifica como lamentável este caos em torno dos exames nacionais. Lamenta também a decisão do Presidente da Assembleia da República de rejeitar um debate de urgência solicitado pelo Chega sobre esta polémica. Afirma André Ventura que irá insistir na realização do debate no Parlamento. O líder do Chega insiste que Fernando Alexandre deve assumir responsabilidades pelos problemas registados na correção dos exames nacionais e revela que o partido vai mesmo questionar o ministro sobre a empresa responsável pela plataforma de avaliação, Teresa Borges.
4: Reunião com elementos do autodesignado Governo Sombra do Chega, mas sem a presença do ministro Sombra da Educação. É a falar de exames nacionais que André Ventura arranca a conferência de imprensa para voltar a pedir ao ministro da Educação que assuma responsabilidades, mas afastando para já um pedido de missão.
5: Eu acho que antes de qualquer análise em termos de missão, era importante que o ministro nos desse garantias agora, porque é isso que os pais, as famílias e os alunos querem, que vai resolver o problema. Obviamente que se não conseguir, e se não tiver para isso, tem que sair e dar lugar a quem quer resolver os problemas.
4: André Ventura informa que o partido irá questionar o ministro da Educação, através do Parlamento, sobre a empresa responsável pela plataforma digital de classificação dos exames. Sugere a existência de interesses entre esta estrutura e governo e PSD, mas questionado pelos jornalistas, não concretiza.
5: As informações que temos apontam para a existência de interesses entre esta empresa ou esta estrutura e proximidades estruturais com o governo ou com empresas que já lidaram com o governo ou com o PSD no passado.
4: E é pelos jornalistas que sabe que o Presidente da Assembleia da República decidiu rejeitar o debate de urgência pedido pelo Chega, uma decisão lamentável, classifica Ventura, que diz que irá analisar o despacho, mas promete insistir.
5: É muito lamentável que um Presidente da Assembleia da República impeça um debate de urgência que o país todo quer e quer sobretudo e que o próprio governo devia ter interesse. Sim, vamos continuar a insistir. Vou analisar essa resposta que ainda não vi.
4: Em contrarrelógio, a semanas das férias parlamentares, o PCP já pediu para ouvir com urgência Fernando Alexandre.
1: A posição do Chega sobre a polémica na correção dos exames nacionais. O Presidente da República promulgou a nova lei orgânica do INEM sem observações. Um documento polémico que a Comissão de Trabalhadores do Instituto de Emergência Médica diz que continua a ser secreto. Rui Gonçalves, da Comissão de Trabalhadores do INEM, tem dúvidas sobre a nova lei. Uma das principais mudanças é a integração da inteligência artificial na lei orgânica do INEM e o porta-voz da Comissão de Trabalhadores explica que o problema é a pressa.
6: Eu não tenho problema nenhum com a inteligência artificial. O meu medo é, permita-me a expressão, a burrice natural. E a burrice natural de estarmos a pôr aqui as coisas à pressa, estarmos a montar sistemas em cima de sistemas sem testarmos e sem vermos o impacto a médio e longo prazo. Nós nunca fomos ouvidos. A única coisa que aconteceu foi que, no início deste ano, a Comissão de Trabalhadores e o coletivo dos trabalhadores do INEM, portanto, todos os profissionais do INEM tiveram a oportunidade de participar, à volta de 500 que participaram numa Assembleia Geral, e que fizemos nós uma proposta e entregámos ao Conselho Diretivo e ao Ministério da Saúde. E nem sequer um feedback do Ministério da Saúde tivemos a dizer, bom, recebemos, vamos analisar, vamos pensar, zero.
1: Rui Gonçalves, da Comissão de Trabalhadores do Instituto de Emergência Médica, que esta quarta-feira vai ao Parlamento responder às questões dos deputados. A audição estava já marcada antes da promulgação da nova lei orgânica do INEM por parte do Presidente da República, António José Seguro. Em França, Marine Le Pen será candidata às presidenciais de 2027. A decisão foi anunciada depois da Justiça francesa ter confirmado a responsabilidade da líder parlamentar da extrema-direita no desvio de fundos do Parlamento Europeu para o partido em Paris. Ora, em declarações na TF1, Marine Le Pen garantiu que vai fazer campanha ao lado de Bardella sem pulseira eletrónica.
7: Sou candidata às eleições presidenciais. Jordan Bardella e eu demos início a esta campanha presidencial. Sabem que oferecemos aos franceses uma dupla que considero complementar, equilibrada, coerente e sólida. Já tinha dito que não faria campanha com uma pulseira eletrónica. Mas como tenho a possibilidade de interpor o recurso para o Tribunal de Cassação, o que não era necessariamente o caso nas outras hipóteses, e como o recurso para o Tribunal suspende os efeitos do acórdão, por isso vou fazer campanha sem pulseira eletrónica.
1: Marine Le Pen aqui a dizer que vai mesmo ser candidata às eleições presidenciais em França no próximo ano. No Mundial de Futebol, a Suíça qualificou-se esta noite para os quartos de final do Campeonato do Mundo, depois de um empate a zero no tempo regulamentar e no prolongamento. O jogo foi decidido nas grandes penalidades, onde a equipa suíça foi mais forte. Agora terá pela frente a Argentina.
0: Edição do jornalista Guilherme de Sousa. 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

E a partir de agora olhamos a linha do horizonte, vamos a caminho das 5 da manhã e até lá temos panfletos, daqui a pouco a palavra do dia, hoje vamos conhecer a história da palavra Atlântico. O Portugalex vai falar de Palmeirim e a sua apresentação num concurso de acesso ao ensino superior e de uma notícia que diz que o Natal foi adiado para fevereiro, perto do fecho da hora, 90 segundos de ciência. Sou Edgar Canelas, vou consigo aqui na Rádio Pública e a primeira canção da hora é trazida por Vizinhos, chama-se Pôr do Sol. Fui a...

0: As canções dos últimos minutos foram trazidas por Carolina Deslandes, Pensar em Mim, e Salvador Sobral, com A Flor do Recomeço, já a seguir Panfletos, hoje em destaque Johnny Horton e a Batalha de Nova Orleans.
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2: Johnny Horton e The Battle of New Orleans. Depois da Declaração de Independência dos Estados Unidos, há 250 anos, no dia 4 de julho de 1776, e depois da guerra revolucionária com os ingleses que os norte-americanos venceram, seguiu-se uma nova guerra entre a ex-colónia e a antiga potência colonizadora, que durou de 1812 a 1815. Esta guerra teve o seu fim real com a Batalha de Nova Orleans, travada em 8 de janeiro de 1815. Embora o Tratado de Gante, que encerrava formalmente as hostilidades

Unidades já tivesse sido assinado na Bélgica em 24 de dezembro de 1814, a notícia da paz ainda não chegara à América do Norte e os combates prosseguiam. O controlo do porto de Nova Orleans era decisivo para os norte-americanos. Era a principal via de escoamento da produção agrícola do centro-oeste americano, numa época sem redes rodoviárias ou ferroviárias no interior. Uma vitória britânica nessa região poderia comprometer a compra da Louisiana, que os americanos adquiriram aos franceses em 1803, ou favorecer a criação de um estado tampão indígena, limitando a expansão americana para o oeste. O confronto celebrizou o major-general Andrew Jackson. Ele misturou tropas regulares, milícias estaduais, voluntários negros livres, guerreiros Choctaw e homens ligados a Jean Lafitte, o pirata francês que aterrorizava o Golfo do México. A defesa, instalada atrás de fortificações de terra e fardos de algodão, infligiu mais de 2 mil baixas aos britânicos em cerca de meia hora, contra 71 perdas americanas. O prestígio da vitória serviu de base à carreira política de Jackson, que culminaria na eleição presidencial de 1828 e contribuiu para o fim do Partido Federalista, que estava contra a guerra de 1812 e contra o reforço do poder do governo central. A partir da Batalha de Nova Orleans, os adversários republicanos apresentaram os federalistas como derrotistas, cobardes e anti-americanos. O episódio acelerou a extinção do partido e abriu caminho à chamada Era dos Bons Sentimentos, marcada pela ausência de oposição aos republicanos. O vazio político só seria ocupado 18 anos depois, em 1833, pelo partido Whig, criado precisamente contra a presidência de Andrew Jackson. The Battle of New Orleans é a obra mais conhecida de Jimmy Driftwood, o autor da canção Peter Francisco, sobre um herói de origem portuguesa na Guerra da Independência dos Estados Unidos, a que dediquei o episódio anterior de Panfletos. Professor e diretor de uma escola no Arkansas, Driftwood escreveu esta letra em 1936 como recurso pedagógico para ajudar os seus alunos a distinguir os factos da Guerra de 1812 dos acontecimentos da Revolução Americana. A melodia vinha de um tema tradicional de violino, The 8th of January, originalmente associado à celebração da vitória de Jackson. A composição ganhou fama em 1959, quando a versão gravada por Johnny Hartland, que vamos ouvir, chegou ao primeiro lugar das vendas na tabela Billboard e venceu o Grammy de Canção do Ano em 1960. A letra apresenta a batalha pela perspectiva de um soldado americano e adota um tom ligeiro, cómico e popular. A narrativa começa com a deslocação, em 1814, pelo rio Mississippi, sob o comando do Coronel Jackson. A canção refere o uso de fardos de algodão enquanto barricadas defensivas e atribui a Jackson ao cunhado de Old Hickory, que quer dizer velha nogueira, uma madeira dura e inflexível, a ordem para que os soldados não disparassem os mosquetes até conseguirem ver os olhos do inimigo. Como sucede muito no folclore norte-americano, a canção mistura factos históricos com exageros humorísticos. Num dos trechos, depois de o cano de um canhão derreter devido ao fogo contínuo, os soldados usam um jacaré como peça de artilharia, enchendo-o com balas e pólvora. A composição contém muitos erros históricos, mas fixou a Batalha de Nova Orleans no imaginário coletivo dos Estados Unidos. Através dela, o confronto travado já depois de assinada a paz foi transformado num mito nacional.

Esta emissão de panfletos teve produção de Miguel Brejo da Costa. 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

0: Primeiro, a leitura de Paulo Todd, um tema de José Mário Branco, Mudam-se os tempos, mudam-se as vontades, depois Samuel Lúria.
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0: Uma bela viagem à música tradicional portuguesa, agora com Caretos, Vitorino e Yolanda. Antes ouvíamos A Paixão, segundo Nicolau da Viola e segundo Rui Veloso e Carlos T. Agora vamos conhecer a história da palavra do dia, escolhida para hoje por Mafalda Lopes da Costa. A palavra é Atlântico.
1: A palavra do dia é Atlântico. Chama-se Atlântico ao oceano que banha as costas ocidentais da Europa e da África e a costa oriental do continente americano. A palavra Atlântico tem origem na mitologia grega e deriva do nome do titã Atlas. Na mitologia, Atlas foi condenado a sustentar os céus sobre os seus ombros nas margens ocidentais do mundo conhecido. No grego antigo, Atlânticos referia relativo ao monte Atlas, uma cordilheira do norte de África ou ainda ao mar de Atlas. O historiador grego Heródoto utilizou o nome Atlânticos para designar as águas a oeste da Europa e junto ao povo dos Atlantes. Mas foi só no século XVI que o nome Atlântico se popularizou quando o famoso geógrafo Gerhard Mercator o adotou nos seus mapas.

0: Não partas hoje, Terezinha Landeiro. Depois de alguns recados, chega o Portugalex.
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7: Depois de garantir que estava tudo controlado, o Ministro da Educação foi obrigado a anunciar um adiamento da segunda fase dos exames nacionais do secundário e saída das respectivas notas.
8: O antigo presidente Cavaco Silva já manifestou a sua solidariedade.
9: Não é só nos exames nacionais que está tudo sob controle. Gostaria de garantir, mais uma vez, que o BES está sólido. Repito, o BES está sólido.
8: Mas o Portugalex sabe que as dificuldades na correção dos exames estão longe de estar ultrapassadas e que o acesso ao ensino superior deverá este ano ser feito por sorteio.
10: Vamos então sortear mais um nome. Celino Jesus da Silva Carrapato entrou na faculdade, que foi a sua primeira opção. Palmas para eles. Próximo nome. Wilson Manuel Épico da Conceição Neves. Não entrou em lado nenhum, mas ganhou um workshop de mindfulness oferecido pelo Ministério para o ajudar a controlar o stress.
7: Outra hipótese em cima da mesa será convidar o Vasco Palmeirim para apresentar o concurso nacional de acesso ao ensino superior.
11: Ora, vamos então para a próxima pergunta. Como é que se chama a constante matemática que representa a razão entre o perímetro de uma circunferência e o seu diâmetro? Hipótese A, pi. Hipótese B, pipi. Hipótese C, pirilau. Hipótese D, José Carlos.
12: Eu não tenho bem a certeza.
11: Vá, concentra-te, jovem. Tu consegues.
12: Eu vou escolher a hipótese D, José Carlos.
11: Tem certeza? Deixa-me só fazer aqui um trocadilho para descontrair. Porquê é que o pi não saiu à rua mascarado no carnaval? Porque a última vez que tentou, deu pi, errou. Pi, errou. Bom, vamos fazer um breve intervalo. Até já.
8: O Portugalex foi recolher algumas opiniões sobre o caos nos exames nacionais.
12: Epá, tipo, o exame de matemática até me correu bem, estás a ver? Mas agora não consigo perceber este calendário das notas e candidaturas e segunda fase e o cacete. É mais difícil que equações do terceiro grau. Tipo, a pessoa recebe a nota antes de fazer o exame. Acho que é, tipo, epá, imagina, não é?
13: Ora viva, daqui fala Luís Montenegro. Bem sei que isto vai atrasar o calendário das famílias e dos professores que já tinham férias marcadas e pagas e agora vão ter de ficar por cá a apanhar banhos de sol na varanda. Sendo assim, aproveito hoje para anunciar que vamos ter de adiar o resto do ano. O início do ano letivo passa para novembro, o Natal passa para fevereiro e o Carnaval para junho. O resto logo vemos. Está bem assim? Vá, cantem todos comigo. E hoje a cantar, não posso esquecer, ao Ministro da Educação vou agradecer.

0: Euclides, e a caminho das 5 da manhã, agora é tempo para a ciência.
1: Olá, meu nome é Arthur Moreira Pinto e sou investigador no LPAB, na Faculdade de Engenharia da Universidade do Porto. Nós desenvolvemos um novo nanomaterial e um sistema de LEDs que permite tratar de forma seletiva diversos tipos de cancro. Estes nanomateriais são administrados diretamente no tumor e nós incidimos luz, utilizando sistemas de LED, nos tumores que vão levar à morte das células cancerígenas. Nós temos usado linhas celulares de cancro da pele, porque são os tumores mais acessíveis, cancro colorretal, cancro do pulmão e cancro da mama. Mas, potencialmente, pode ser utilizado para diversos tipos de cancro, desde que consigamos fazer a luz chegar até aos tumores. Há diversas formas de o fazer, mas neste momento temos bons resultados utilizando até modelos tumorais tridimensionais, vascularizados, que simulam o que seria um tumor no interior do corpo, e conseguimos, utilizando estes nanomateriais, que demonstramos que não são tóxicos, o que é algo importante até do ponto de vista de obter aprovação regulamentar para futuros ensaios clínicos e aplicações nos hospitais. Estes tratamentos ainda não são utilizados precisamente devido à potencial toxicidade dos nanomateriais, não existem nanomateriais aprovados, e porque os sistemas de lasers também requerem uma aprovação do dispositivo biomédico num patamar bastante complexo. Se nós pensamos, por exemplo, em sistemas de LED, podemos aprová-los do ponto de vista de um dispositivo biomédico de baixo ou médio risco.
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0: 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São 5 horas 4 nos Açores.
1: Os Estados Unidos voltaram a atacar o Irão. As forças norte-americanas afirmam ter atingido 80 alvos junto ao Estreito de Hormuz. O ministro da Educação assume a responsabilidade política face aos problemas na correção dos exames nacionais. A plataforma digital esteve novamente inacessível. Fernando Alexandre critica o alarmismo em torno da polémica.
0: A esta hora, com 14 graus no Porto, estão 15 graus em Vila Real e em Évora, Coimbra com 17, Lisboa com 18 e Faro com 23. Nas ilhas estão 18 graus em Ponta Delgada, 19 em Angra do Heroísmo e 21 graus no Funchal. Edição das 5 com Guilherme Sousa.
1: As forças dos Estados Unidos garantem ter atacado 80 alvos no Irão. O Comando Central norte-americano afirma que se trata de uma retaliação depois de Teherão ter atacado vários navios que transitavam no Estreito de Hormuz. Em comunicado, o Comando Central dos Estados Unidos afirma que foram destruídos sistemas de defesa aérea, redes de comando e de controlo, estações de radar costeiras e mais de 60 pequenas embarcações da Guarda Revolucionária Iraniana. O Irão já respondeu a este mais recente ataque norte-americano. Nesta altura, as forças do Kuwait e do Bahrein reportam que as defesas antiaéreas estão a repelir ataques de drones e mísseis. O ministro da Educação garante que assume toda a responsabilidade política na sequência da polémica com a avaliação dos exames nacionais. A plataforma digital de correção das provas esteve novamente inacessível. Fernando Alexandre, em entrevista no telejornal da RTP ontem à noite, garantiu que a decisão de adiar a divulgação dos resultados foi mesmo uma opção política.
2: A minha responsabilidade é que no dia 17 sejam publicadas as notas com todo o rigor. Aquilo que os serviços me disseram é que conseguiam cumprir o 14. E eu não achei que fosse cauteloso. E foi uma decisão política de adiar. Eu não tenho problema nenhum, eu já estou a assumir esse custo político. E é para isso que cá estamos.
1: Sobre as famílias que viram os planos de férias alterados devido à alteração das datas por parte do Ministério da Educação, Fernando Alexandre assume compensações para os casos que sejam comprovados.
2: Também já tive a oportunidade de dizer que se houve um prejuízo que seja comprovado, obviamente essas pessoas têm direito a uma indemnização.
3: Ou seja, mandam a fatura para o Ministério da Educação ou têm que recorrer
2: aos tribunais? Veja uma coisa, se houve alguém...
3: Não, é que quer saber que indemnização é essa que podem...
2: Há certeza um procedimento administrativo para isso que obviamente tem que ser comprovado. Veja uma coisa, o Estado é uma pessoa de bem e se há coisa que nós defendemos sempre é que as leis são para cumprir, só que tem que haver ponderação e nós estamos a defender aqui um valor maior que é a escola pública e que é o trabalho dos alunos e o trabalho dos professores.
1: A oposição exige explicações do Governo sobre a gestão da plataforma digital que faz a avaliação dos exames nacionais. O Presidente da República promulgou a nova lei orgânica do INEM sem observações, um documento polémico que a Comissão de Trabalhadores do INEM diz que continua a ser secreto.
4: É o segredo mais bem guardado nos últimos anos. Eu nunca vi uma falta de participação dos profissionais, de pessoas com renome na área, de especialistas. Ninguém participa, ninguém conhece, ninguém sabe. Portanto, é um bocadinho difícil. Mas das três, uma. Ou a lei orgânica é má, está em linha com os diplomas que foram aprovados em maio. Temos dito que vem destruturar e pulverizar o sistema integrado de emergência médica. Ou é uma operação de cosmética para aumentar o número de elementos do Conselho Diretivo e fazer mais uma ou outra coisa ligeiras. Ou então é realmente uma maravilha do mundo, porque para estar assim tão secreta, não sabemos muito bem o que é que lá pode estar.
1: Rui Gonçalves, da Comissão de Trabalhadores do Instituto de Emergência Médica, tem dúvidas sobre a nova lei orgânica. Uma das principais mudanças é a integração da inteligência artificial na lei orgânica do INEM e o porta-voz da Comissão de Trabalhadores explica que o problema é mesmo a pressa.
4: Eu não tenho problema nenhum com a inteligência artificial. O meu medo é, permita-me a expressão, a burrice natural. E a burrice natural de estarmos a pôr aqui as coisas à pressa. estarmos a montar sistemas em cima de sistemas sem testarmos e sem vermos o impacto a médio e longo prazo. Nós nunca fomos ouvidos. A única coisa que aconteceu foi que, no início deste ano, a Comissão de Trabalhadores e o coletivo dos trabalhadores do INEM, portanto, todos os profissionais do INEM tiveram a oportunidade de participar, à volta de 500 que participaram numa Assembleia Geral, e que fizemos nós uma proposta e entregámos ao Conselho Diretivo e ao Ministério da Saúde. E nem sequer um feedback do Ministério da Saúde tivemos a dizer, bom, recebemos, vamos analisar, vamos pensar, zero.
1: A Comissão de Trabalhadores do Instituto de Emergência Médica esta quarta-feira vai ao Parlamento responder às questões dos deputados. A audição já estava marcada antes da promulgação da nova lei orgânica do INEM por parte do Presidente da República. O Teatro Variedades em Lisboa cumpre esta quarta-feira 100 anos com uma programação que inclui visita guiada aos bastidores, a estreia de uma peça original, um livro, uma exposição e uma dança na fachada do edifício Sandy Gageiro.
5: Em festa, uma das salas mais emblemáticas do Parque Mayer tinha que marcar a data com uma estreia.
6: O Teatro Variedades inaugurou com a estreia de uma peça. Então vamos marcar os 100 anos do teatro com a estreia de uma peça.
5: Joaquim René, diretor do Variedades, a celebração começa mais cedo, ao início da tarde, com uma visita guiada.
6: É sempre um momento muito interessante para o público conhecer partes do teatro que normalmente não têm acesso.
5: E uma exposição intitulada Um Lugar Chamado Variedades.
6: Isto foi uma expressão que uma espectadora utilizou nas memórias que recolhemos e achámos que era um título absolutamente extraordinário para esta exposição.
5: A mostra reúne objetos, testemunhos e registros dos últimos 100 anos de atividade do teatro, entre eles depoimentos em áudio de espectadores, técnicos e artistas que por lá passaram. Há ainda um espetáculo de dança vertical e voltamos à estreia da peça Variedades como uma ópera bufa erótica e satírica. Criação de Fernando Heitor, Flávio Gil e João Paulo Soares, pensada especialmente para o centenário. Musicado e tocado ao vivo, o espetáculo percorre entre fantasia e memória um século de história do teatro através de 10 personagens assíduas do Parque Mayer que se tornam guardiãs das memórias.
1: Reportagem de Sandy Gageiro, um dia completo de festa, vai ainda ser lançado o livro 100 anos de variedades da autoria da jornalista e investigadora Paula Gomes Magalhães, com a edição da Imprensa Nacional Casa da Moeda, que traça o percurso do Teatro Variedades desde a sua inauguração em 1926 até à atualidade.
0: Com regresso daqui a uma hora, Guilherme de Sousa editou a edição das 5. No simultâneo, RTP Antena 1, Continente Madeira e Açores, RTP África e RTP Mundo. E toda a informação, noticias.rtp.pt. 5 e 8, muito bom dia, uma boa quarta-feira para si. Sou José Candeias, com Tiago Vaz e Carlos Mateus.
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0: Vamos lá viver as próximas duas horas.
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1: Esta é uma grande canção, é o grande Paulo Gonzo, da janela do meu quarto. Foi assim que arrancamos a emissão desta quarta-feira, 8 de julho. Muito bom dia, bom trabalho, excelente viagem e obrigado por escutar a Rádio de Portugal em qualquer parte do mundo. O mundo vem à rádio através de si, na história, no compromisso, no seu trabalho, na sua arte. 213820033, 213820034. Tão simples como deixar os seus dados e nós falarmos para si. Portanto, já sabe, fora de Portugal, mais 351-21-382-0033 ou 34.

0: original de Fausto e cantado muito bem por Fábia Rebordão. Voando por cima das águas. Muito bom dia, 5:15. José Candeias no Facebook, 912-120-501, para deixar a sua mensagem. É o WhatsApp.
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0: Dou as boas-vindas ao Carlos Santos. Bom dia, Carlos.
3: Bom dia, Sr. José Candeias.
0: Onde está?
3: Eu estou aqui entre Salamanca e Vila Formosa.
0: Ah, isso é bom de se ouvir, não é, Carlos?
3: É regressar a casa.
0: Pois, estão lá, exatamente. E vem de onde, meu amigo?
3: Fui até ali à França, à zona de Lyon. De Lyon. Lyon é norte de Espanha.
0: Pois, pois, exatamente, Leon então, epá, você foi mesmo, isto foi uma travessia de França, praticamente, não é, Carlos?
3: Ah, nem foi muito esta semana, esta viagem. Foi ir a Lyon, descarreguei na sexta, carreguei na segunda e vamos embora para casa.
0: Ouvintes, o discurso de um homem como o Carlos leva-nos, eu pelo menos apercebi-me disso, é tipo, para ele já não há distâncias. A longitude, eu pelo menos apercebi-me disso, é tipo, para ele já não há distâncias. A longitude já é tão prolongada que ir à França é ir a

0: com 5 toneladas e uma carga com 25 já faz muita diferença.
1: Pois, é verdade, exatamente. Uma coisa é você levar um garrafão de água, outra coisa é você levar 3.
0: Claro.
1: Quando vai às compras, se aquece. Você é de onde, Carlos?
0: Como?
1: De onde é?
0: Ah, sou de Aveiro.
1: Aveiro, Aveiro.
0: Já falamos, sim.
1: Oh, Carlos, então, tenho aqui a dizer, foi há mais de um ano, acha que eu me lembro de tudo, Carlos?
0: Foi.
1: Pois.
0: Já foi há mais de um ano.
1: Pois, já foi, nós sabemos tudo. Oi, sei lá, então e Aveiro cidade ou Aveiro lá
0: não,
1: pelos Ardós?
0: Não, eu moro ali junto à 17 à saída da Aveiro Sul da A1.
1: Isto, então você sai da estrada, está logo em casa praticamente?
0: É. Eu do meu quintal vejo caminhões a passar na 17.
1: Ah, meu amigo.
0: Não, que são baixinhos.
1: Ah, meu amigo, quer dizer que nem em casa tem descanso?
0: Não, ainda está para aí a 300 metros.
1: Mas pronto, lá os vê passar. Então, cada vez que chega à casa, se for assim regular, é quê? Hoje é quarta, isto agora fica até ao fim de semana, Carlos?
0: É até domingo, para aí. Domingo, segunda-feira.
1: Ainda são uns diazinhos bons, portanto. E depois lá retomamos. O que é que traz? Que tipo de carga é que chega a Portugal, Carlos?
0: É componentes para a indústria automóvel.
1: Ok. Isso fica ali na zona, é?
0: Fica. Fica ali. Tem ali uma fábrica em Cacia.
1: Ah, boa. Portanto. E estamos no verão. Temos aí férias no horizonte?
0: Na última semana de agosto e a primeira de setembro.
1: E como é que gosta de passar os seus dias de descanso?
0: Normalmente aproveito para fazer coisas em casa que não tenho tempo noutras alturas.
1: Por exemplo, uma vez que vivo aí numa zona tão bonita, a Aveiro, também gosta de mar, também gosta de uma praiazinha?
0: Gosto. Epá, se calhar não é o dia todo, mas gosto de ir de manhã ou ao fim do dia, quando há menos confusão. E quando não está tanto calor, não gosto de estar lá nas horas de calor intenso.
1: Você é cá dos meus, exatamente. De manhã, quando a gente... Então quem vive perto, agora é assim, há uma coisa, Carlos, lá para a sua zona, epá, isto às vezes de manhã, até descobrir o sol, uma pessoa até lhe cai cacimba na cabeça.
0: É.
1: Pois, isso é que é o problema. Mas pronto, quem vive perto não vai ao nascer, vai ao pôr do sol.
0: Pois.
1: Está bem. Sim, senhor, meu amigo. De resto, estamos tranquilos, direcionados a Portugal, que a viagem está tranquila e mais umas horinhas e temos-lo em casa, se calhar já, para almoçar. Não, Carlos?
0: É, se calhar. Talvez terei de carregar o reboque, mas pronto. Se não for para almoçar, é para jantar.
1: Pronto, interessa é que chegue. E a próxima viagem não sabe ainda para onde vai. Portanto, ou seja,
0: não.
1: Pode ter um destino. Qual é o destino para mais longe onde vai, Carlos?
0: Ah, é Holanda. É Holanda. Eu não vou à Inglaterra, deixei de fazer Inglaterra. A Alemanha é uma vez, dois em dois anos. É só Itália, Bélgica, Holanda, França. E mais nada.
1: Ah, são países simpáticos, boas autoestradas, boa rapidez, se calhar os acessos onde vai buscar ou deixar carga também não são maus, portanto, se não houver um contratempo, tudo isto se passa em velocidade de cruzeiro, não é, Carlos?
0: Hoje em dia ainda acho que ainda é o pior, mas não é neste país ou naquele, acho que em todo lado é a segurança. É que se não houver parques vigiados... Ou cortam as lonas, ou roubam gasóleo, ou tentam entrar na cabine.
1: Ao longo dos seus anos, já passou por essas situações?
0: Já.
1: Já?
0: Já me roubaram uma vez gasóleo, já me roubaram mercadoria, já me entraram na cabine, já me rebentaram o fecho, mas eu tinha um sistema de trancar a cabine por dentro.
1: Como é que entram na cabine? Conseguem ter uma chave? Conseguem...
0: Não, forçam a fechadura. Estragam.
1: Reventam
0: a fechadura e basta ver uma pessoa com um saco para ir tomar banho. Por muito rápido que seja, 10, 15 minutos demora sempre.
1: Ou seja, já estão a par, já conhecem a mecânica do jogo, não é?
0: Claro.
1: E depois...
0: E então aquela zona desde a Junqueira... A costa mediterrânea toda até a Itália, isso aí é para esquecer.
1: Então,

0: somando quantas vezes já o afetaram?
1: Ah, nos 20 e tal anos que tenho, sei lá, mais 10, se calhar.
0: Mais de 10?
1: Sim.
0: Alguma vez viu a sua segurança em causa?
1: Não, não. Já me tentaram abrir a cabine e eu cá dentro, mas não. Meti o carro a trabalhar e quem foi apercebeu-se que havia pessoas acordadas e foi embora.
0: Ou seja, o ladrão é sempre tão cobarde que só faz pela calada, neste caso da noite, e às vezes do dia.
1: Às vezes do dia, sim.
0: Quando se apercebe que o motorista foi fazer... Pronto, teve algum compromisso, saiu de perto o caminhão.
1: Claro.
0: Sim. Mas ouça, Carlos, no seu caso ainda bem, pronto, a integridade física não foi colocada em causa. Mas pode haver casos desses, às vezes mais extremos, não?
1: Ah, até já houve casos de morte. Pessoas que saíram da cabine e foram espateadas e... Pronto.
0: Também ouvi dizer gaseadas, colocando gás dentro da cabine para adormecer o motorista.
1: Sim, foi o que meteram a mim. Houve uma altura que me roubaram 6 paletes de mercadoria e às 2:30 da manhã a polícia bate-me à porta. Ai, tens as portas do reboque abertas. Eu não, então o carro está selado pelo cliente. Não, tens as portas abertas. A minha sorte é que tinha o tejadilho aberto, porque era verão, estava tempo bom e ele foi saindo do tejadilho.
0: Portanto... Ora bem, são todas estas descrições para o bem e para o mal que no vosso relato ficamos a perceber melhor do que ninguém, ou pelo menos ficamos a ter conhecimento do que é a vossa vida e por aí traduzimos não só o valor, o profissional e a responsabilidade e a família. Tudo isto somado é isto que a gente espalha aqui no programa. Ó meu caro Carlos Santos, o que é que diz por último? Eu desejo-lhe boa viagem, um bom regresso a casa, aquele grande abraço, amigo.
1: Olha, só Zé Candeias, deixe-me só dizer isto.
0: Diga.
1: A minha empresa, pá, procurem parques seguros, ou eles até nos reservam parques seguros, mas muitas vezes não existe. Porque assim, eu estou a chegar a Lisboa e só tenho um parque seguro em Leiria, e eu não tenho horário para chegar a Leiria. Muitas vezes a gente quer um parque com segurança e não há.
0: Mas,
1: Carlos,
0: mas agora esse é um pormenor que já nos toca diretamente. Isso quer dizer que, por exemplo, aqui em Portugal também corre algum risco de insegurança?
1: Há tantos casos de roubos em Portugal também.
0: Pois. Portanto.
1: O gasóleo está cada vez pior.
0: Quais são as zonas em Portugal que poderão ser mais suscetíveis?
1: Depende, ao José Candeias, é um bocado por todo lado, porque é assim, hoje passei nesta área de serviço e estava tranquilo, não se passou nada e amanhã já há lá roubos de gasóleo ou de mercadoria.
0: Mas que já lhe contaram casos aqui em Portugal, então?
1: Já, então, até já aí nas redes sociais e nas notícias já foi noticiado, por exemplo, ali em albergaria, chamaram a polícia e a polícia chegou a deter o caminhão que estava a roubar gasóleo ou outro.
0: À noite ou durante o dia?
1: Durante a noite.
0: Meu caro Carlos Santos, ouça, tudo bom, meu amigo? Já são muitos anos, mais alguns por aí virão, como é óbvio, mas desejamos-lhe boa viagem, tudo bom, boa e muita segurança e um bom regresso a casa. Foi um gosto, meu caro amigo.
1: Muito obrigado, um abraço para o José Candeias e para toda a equipe. E para a malta que anda aí agarrado ao volante como eu, boa viagem, com prudência, tudo a correr bem para que cheguemos todos a casa com saúde.
0: Eu cá, por mim, você quando entrar em Portugal vai beber café.
1: Ah, é uma das coisas que é quase obrigatória.
0: Não, eu até noto pelo seu tom de voz, você vai aí já nessa coisa. Olha, Portugal, vamos lá beber um cafezinho. Carlos, um abraço, boa viagem, amigo, tudo bom. Muito obrigado. Força.
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0: 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Previsão do tempo para hoje, o Instituto Português do Mar e da Atmosfera. Bem, para já temos todo o interior, indo até ao Algarve, sob aviso laranja. Vamos lá a pormenores. Então, para o continente, céu pouco nublado, muitas nuvens no litoral norte e centro até ao fim da manhã, temos também o vento por vezes forte, nas serras do litoral centro, ainda nesta hora, e do centro e sul para o final da tarde. Também nevoeiro no litoral, desce a temperatura ligeiramente. Quanto à previsão da Madeira, de céu pouco nublado, com descida da temperatura nas terras altas. E nos Açores, o dia é de muitas nuvens, em que poderá chover à tarde, por vezes forte no grupo central, e isto para máximas de 41 graus para Évora, 39 para Castelo Branco e Beja, Porto Alegre 38, Bragança 37, Setúbal 36, Vila Real e Santarém 35 graus, 34 Viseu, Guarda, Lisboa e Faro, Coimbra 31, Braga e Sagres 30, 29 graus, Penhas Douradas e Sines, Leiria e Porto Santo 27, Horta 26, Funchal, Santa Cruz das Flores e Angra do Heroísmo 25, 24 graus, Viana do Castelo e Ponta Delgada, Porto 23, Aveiro 22 graus.
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0: Olha, um vem, outro vai. Bom dia, Alfredo Rodrigues.
4: Ora, muito bom dia, Zé Candeias, bom dia a todo o auditório.
0: Você cada vez está mais longe de mim, não é?
4: É. Por algumas horas, mas neste momento estou precisamente a atravessar a fronteira de Vila Formosa.
0: É para onde?
4: Vou até Bordeus buscar a minha esposa. Já lá está há quase 3 semanas a tomar conta dos netinhos e é a vida dos avós.
0: E você agora é que matou com essa frase. Então essa lá, vai sozinho.
4: Vou sozinho. Vou na vossa companhia, vocês vão aqui comigo.
0: E agora é que você matou com essa frase.
4: Pelo menos até Valladolid, mais ou menos, vou convosco. Depois a partir daí já não há.
0: Alfredo, isso vai ter que levar com esta promoção. Se por acaso, tecnicamente, houver aí uma ligação à internet através, portanto, do carro, temos hoje a RTP Play, a Rádio Player, que pode escutar aí por todo o mundo, por essa Europa fora. Oh, meu caro Alfredo, então a sua senhora foi tratar, foi cuidar de quantos netinhos?
4: Três netinhos.
0: Pequeninos?
4: Aliás, que vêm agora comigo para baixo também.
0: Então quer dizer, você traz a sua senhora e os netos todos?
4: E os netos todos.
0: Ai! Ei, ouça, aí até lhe vou... Quer dizer, depende. A criançada às vezes quando com o carro começa a repassar um bocadinho, está tudo a dormir. mas, ó meu amigo, aí, então deixa lá a rádio, a cantarolice com criançada. Mas que idades têm eles?
4: 13, 12 e 10.
0: E na por cima idades fantásticas. E meninos, meninas, meninos, menino, como é que é?
4: Duas meninas e um menino.
0: Ah, isso então é muito bonito. E aí, você até sentou a troça de Alfredo.
4: Isso é fortuna.
0: Permita-se-me, quando me fala netos em França, quer dizer que imigrado está filho, filha?
4: Sim. Eu estive também, fui imigrante em França há muitos anos. Depois vim para Portugal já há cerca de 30. Entretanto, a minha filha fez os estudos e, como não arranjou trabalho cá em Portugal, teve que emigrar. Emigrou. E o filho está cá. O filho está em Portugal. A filha é que emigrou.
0: Então, a filha, quase que diria, copiou os pais porque fez a vida em França também?
4: Exatamente.
0: E Bordeus, porque o meu amigo já conhecia o território, já lhe deu assim alguma franquia, porque é essa zona?
4: Não, não, até foi mais uma opção, porque nós vivíamos na zona de Paris.
0: Ah, ok.
4: Mais propriamente a entrada é ali a 20 km de Paris.
0: Sim.
4: Mas ela, para se aproximar mais de Portugal...
0: Que gira! Olha, podia ir, por exemplo, para... mais por caso, para a fronteira. Mas Bordeaux é uma grande cidade. É uma boa zona. Olha, meu caro, gera então esta sua vida. Sei que é reformado. Reformado de quê, Alfredo?
4: Mecânico de aviões. Trabalhava no aeroporto de Orly, na manutenção de... e aeronaves.
0: Epá, espiava fino.
4: Não é.
0: Nas vossas mãos entrego a nossa segurança.
4: É verdade, é verdade. Isso é uma realidade.
0: Ouça, eu admiro tudo o que são profissões. Sou um curioso papo de comentários sobre tecnologia e essas coisas todas. Venha ao que vier. Mas quantas vezes dou por mim a pensar... quando aterro, ou quando, e porque também a minha família, o meu pai esteve ligado à aeronáutica e sempre gostei de aviões, se não fosse locutor poderia ser piloto, porque ainda fiz testes, que é assim, como é que é possível, no meio de tanto botãozinho, de tanta ligação, de uma carcaça de avião, vocês poderem detectar ao mínimo pormenor a segurança de algo cuja vida de tanta gente depende dessa mesma segurança e de toda essa tecnologia. Oh. Depende da tecnologia deles, que é sempre garantida, mas isto às vezes quando toca aqui às telecomunicações... percebe-se. Passou de Portugal para Espanha e provavelmente mudou, obviamente, a conexão, portanto, da operadora. Vamos lá, porque este raciocínio não se vai perder. Portanto, aqui com o Alfredo Rodrigues, a caminho de Bordeaux, vai buscar a sua senhora, que é a avó de três netos que por lá vivem, e vai tudo de volta para Portugal, porque provavelmente vem aproveitar o verão e as suas férias. Conseguimos rapidamente, então, aí atingir o Alfredo. Alfredo foi mudar a fronteira e mudou a operadora, provavelmente.
4: Pois, deve ter sido isso.
0: É isso. É. Mas o meu raciocínio era esse, é assim, é o detalhe, o pormenor de tudo aquilo que envolve a mecânica e a eletrónica de um avião, porque a segurança é levada ao extremo, é assim, é uma profissão detalhada, trabalhosa, mas fascinante.
4: É muito, muito fascinante. É sem dúvida uma profissão de muita responsabilidade. Se bem que não tem as suas partes, nós éramos mais a manutenção em linha, como se costuma dizer, a chegada, mudança de algumas peças rápidas, porque normalmente o avião tem de X em X horas, tem as suas visitas mais prolongadas, mas isso é dentro do hangar e são outras equipes que fazem esse trabalho.
0: Vocês, por exemplo, quando um avião aterra, há todo um checar do avião a todos os níveis, já há ferramentas que possam detectar ou ajudar a detectar algum problema, obviamente nunca dispensando a condição humana, que é aquela que resolve?
4: Sim. Aliás, está sempre uma visita visual a todo o aparelho e depois temos que responder àquilo, às questões que o comandante de bordo aponta no CRM. Porque e depois temos que... as dúvidas que ele tem, temos que repará-las, no caso de merecer reparação, ou então temos que verificar se realmente há avaria ou não.
0: Um mecânico de aeronáutica, no seu caso, especializa-se em modelos de aviões ou faz um percurso profissional que pode ir aos diferentes modelos? Como é que é?
4: Não, cada mecânico tem uma especialização no modelo específico. Embora seja, numa vista geral, aparelhos tenham praticamente todas as mesmas características, mas há muitas diferenças de uns para os outros. Mas em contrapartida, por exemplo, não se pode assinar o CRM se não tiver a especialidade desse avião.
0: Portanto, o CRM é o quê? É um certificado?
4: É o caderno de bordo. É o caderno de bordo.
0: Ah, o caderno de bordo, exatamente. Qual foi o avião daqueles que conheça e daqueles que lhe passaram? Qual é aquele que lhe deu mais gosto de trabalhar? Porque eu sei que até para pilotos dizem, epá, o 757 foi um grande avião. Epá, o 747 é um avião fantástico. No seu caso, não, você que os conhece por dentro e por fora, qual o avião?
4: O avião que mais me fascinou, embora não trabalhasse nele, porque é muito específico, foi o Concorde.
0: Ah.
4: O Concorde era qualquer coisa de excepcional. Tanto a levantar como a aterrar era qualquer coisa de excepcional.
0: Chegou a andar nele?
4: Não, no Concorde nunca entrei várias vezes, mas nunca viajei nele.
0: O Concorde, ajude-me, o Concorde, ele baixava e levantava o bico, como é que é?
4: Sem dúvida, era assim, senhor.
0: Quando ele levantava, era quando ele também levantava o bico, recordo.
4: Levantava o bico e depois para aterrava o bico. Se virmos uma águia no céu a voar, é exatamente uma águia. É qualquer coisa de excepcional.
0: Eu agora ia até às 7 a conversar consigo. Olha com quem te meteste. Por falar numa águia, muitos dos conceitos da aeronáutica baseiam-se em estudos dos animais, não é?
4: Era no peixe e nas aves.
0: Né? No peixe e nas aves?
4: Sim, senhor.
0: Principalmente a que nível? A aerodinâmica?
4: A aerodinâmica, exatamente. Porque o peixe na água, portanto, tem o equilíbrio por todos os lados, não é? Portanto, e a pressão por todos os lados. Os pássaros, é a abertura das asas, não é?
0: Os fletes, aquilo também funciona. É, não é?
4: Exatamente, é. Que é quando o animal, quando o pássaro abre mais as asas para amortecer o impacto.
0: Exatamente. Meu Deus, então, isto é ótimo. Tem saudades? Ou seja,
4: Muito. Aliás, portanto, foi uma das grandes das decisões mais difíceis que eu tomei na minha vida. Foi ou abandonar a aviação e vir para Portugal com a família, ou então uma coisa ou outra, e optei pela família.
0: Desculpa a pergunta, cumpriu-se tudo aquilo que sonhou dentro do seu campo ou ficou alguma coisa por realizar?
4: Não, graças a Deus, tudo foi realizado. Tudo foi realizado.
0: Cada vez que entrava num avião sentia-se seguro ou ficava sempre aquele receio, porque isto, quem sabe muita coisa, também desconfia de algo. Como é que era?
4: Sim, não, nunca tive problemas, porque, pronto, é com as horas de voo, porque nós tínhamos muitas deslocações para o estrangeiro, porque por vezes quando um avião da nossa companhia, porque era uma companhia charter, não tinha assistência no destino, tinha sempre um eletricista ou um mecânico que tinha que acompanhar o avião para fazer visitas e, portanto, eu fiz muitas horas de voo. Mas, não, eu acho que, aliás, eu continuo a dizer que o transporte mais seguro do mundo que é o avião.
0: É, sem dúvida nenhuma. Nós
4: não fazemos a mínima ideia, neste momento, quantos milhões de aviões estão no ar.
0: Basta ir ao Fly Radar.
4: Exatamente.
0: Eu de vez em quando tenho esse passatempo aqui no mirador ali ao pé da minha casa. Ponho-me ali e dizem que, olha, deixa cá ver para onde é que este vai. E, olha, está aqui a andar às voltas, deve andar a fazer testes, uma coisa assim. Olha, saiu ali um jatinho ali de Cascais, deve ser de alguém em Chique, de certeza. Oh, meu caro.
4: Eu tinha um amigo meu que era desenhador de linhas aéreas, e se nós víssemos os mapas das linhas aéreas, ficámos maravilhados. Aquilo é linhas por todos os lados, parece quase um rendilhado.
0: Exatamente, é uma teia, exatamente.
4: O que
0: nos levou, ouça, a única situação, em que tudo parou foi na altura da pandemia. Pela primeira vez eu vi aquilo. Ai, não há nada. Okay. Meu caro Alfredo Rodrigues, para onde a conversa nos levou, mas isto é fascinante, quando é tocam fascinante, em algumas situações, quero desejar-lhe para já uma boa viagem e um bom regresso e contacto com a família, que fascinante também, também já verifiquei que é. Um bom regresso a Portugal. Tudo bom, meu amigo? Se quiser deixar mais alguma coisa, estou à escuta.
4: Um abraço para todos e um agradecimento por me terem passado este bocadinho comigo e até uma próxima. Muito obrigado a todos.
0: Foi um gosto, muito obrigado, boa viagem, muito obrigado, bom dia, muito obrigado.

0: amo, Maia.
1: O Escalemão, 14 minutos para as 6 da manhã. E hoje, obviamente, que é uma homenagem muito forte. Hoje é o dia do padeiro. Celebra-se anualmente, neste dia 8 de julho, prestando homenagem, obviamente, a todos os padeiros. Enquanto a maioria das pessoas dorme, milhares de padeiros já estão a trabalhar, acendem fornos, pesam farinha, moldam massas, esperam que a fermentação faça a sua magia, raramente aparecem nas notícias e poucas vezes recebem aplausos. Mas todos os dias cumprem um dos gestos mais antigos da humanidade, transformar 4 ingredientes simples, farinha, água, sal e fermento, num alimento que acompanha a nossa vida desde o berço até à velhice. Há algo de profundamente humano neste ofício. Talvez porque o pão não seja apenas comida. É memória, é família, é partilha, é conforto. E por trás de cada pão acabado de sair do forno, existe sempre alguém que acordou antes do amanhecer para garantir que esse pequeno milagre chegasse à nossa mesa. O padeiro não fabrica apenas pão, fabrica encontros, histórias e momentos felizes. É por isso que, milhares de anos depois dos primeiros fornos da Mesopotâmia, continuamos a reconhecer nesta profissão uma das mais nobres e indispensáveis da humanidade. Qual o padeiro ou a padeira que vem conversar comigo?
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3: Bom dia, Sr. Padeiro. Sr. Padeiro. Estou, Sr. Padeiro.
4: Sim, bom dia.
3: Estou a falar com o Sr. Luís Leonardo.
4: Sim, é o próprio.
3: Tem pão?
4: Ah, eu sou o Zé Candeias.
3: Onde é que você anda?
4: Espera aí, Sr. Zé. Espera aí um
3: bocadinho. Eu espero, então. Com certeza. Já posso falar consigo?
4: Já estou aqui. Surpresa, Sr. Zé Candeias, bom dia.
3: Então hoje é o dia do padeiro?
4: Pois, olha, ando aqui a pendurar sacos aqui numa azáfama a correr. Agora não estava associado. Bom dia, amigo Zé Candeias.
3: Então está bom.
4: Agora apanhou-me de surpresa.
3: Ainda bem. Então sabe quem é que é.
4: É um prazer falar consigo, Sr. Zé Candeias.
3: Oh, meu amigo, o que é para si ser padeiro?
4: Ser padeiro, como é que eu ia te explicar? Comecei nisto com 6 anos de idade, portanto tenho 52, praticamente sempre foi a minha vida.
3: Pronto, nunca parou?
4: Parei quando fui para a tropa, estive aí na Serra da Carregueira, em Lisboa, mas quando vinha de fim de semana vinha trabalhar para a padaria.
3: Ou seja, sempre ligado à família através do pão.
4: Sim, tive uma temporada também ainda na pintura, depois também ainda trabalhei também numa fábrica de pneus e depois vinha à noite para a padaria fazer pão.
3: Quem é que começou...
4: Uma coisita.
3: Claro. Quem é que começou o negócio do pão na sua família?
4: Era a minha falecida mãe, que Deus ela tem no céu, em descanso.
3: E ela começou a fazer pão porque quis, porque por necessidade? Qual foi a origem, sabe?
4: Ela trabalhava numa padaria que era a padaria da Aldeia do Bufinho, que é aqui por trás da Serra da Alveiazra.
3: Sim.
4: E eu com 6 anos ia para lá com a minha mãe a fazer o pão e ajudar e comecei a ganhar aquilo sim da panificação. Olha, e foi até hoje.
3: Portanto,
4: fazia
3: ganhou.
4: Os mercados, fazia o pão, ia cortar a lenha para o forno, ajudava os padeiros a enfornar e a amassar. Pronto, e foi assim que eu fui aprendendo.
3: Luís, mas hoje já está na distribuição, já não está a confeccional, pois não?
4: É quando é preciso meter a mão na massa também mesmo, à tarde, e ao sábado, e ao domingo. Eu trabalho todos os dias, é de segunda a segunda.
3: Mas mantém o negócio de família ou separou-se de alguma forma?
4: Não, a padaria onde eu estou agora é do padrinho do meu Filipe, daquele miúdo que fez agora 7 anos, que o Zé Candeias, lembra?
3: Sim, senhor.
4: O meu Filipe, os donos da padaria são os padrinhos do meu Filipe, quer dizer, somos compadres.
3: Ou seja, de um lado ou de um outro, o pão sempre se ligou, lá está, é aquilo que há pouco eu falava, é também um conceito familiar muito presente e muito enraizado. Luís, como hoje é o dia do padeiro, nós andámos aqui...
4: Apanhamos surpresa.
3: Pois, por isso... Queremos homenageá-lo, queremos dar-lhe um abraço, dedicar-lhe, obviamente, algumas palavras a si e a todos e venha de um cumprimento à padeiro para todo o país. Está bem? Ok.
4: Olha, antes de mais agradecer à Antena 1 pela visibilidade que dá a todos os padeiros e não só, a todos os motoristas, a todo o pessoal da noite. Vocês são a nossa companhia a esta hora. Não é fácil andar aqui sozinho. E também para todos os padeiros do país. E andamos aqui todos os dias na luta, tanto faça frio, como chuva, como sol, como tempestades, como tudo, para o pessoal como te levando a ter o pão fresquinho. E não esquecem daí o amigo padeiro que é o Toino.
3: Ok.
4: O Toino de lá de cima de Vila de Rei, um grande abraço. Também para o amigo Zé Padeiro, que anda aí para a Zona das Areias.
3: Portanto, há muitos para aí. Olha, nunca se sabe, meu caro amigo.
4: Olha,
3: um grande abraço. E
4: se estiver em outubro, venha à Feira do Xixa de Alvaiaza, que será bem recebido. E terei todo o prazer de pagar uma bola xixarrada e um licorzinho de xixa.
3: Um grande abraço, Luís. Foi um gosto.
4: Obrigado.
3: Bom trabalho.
4: Ah,
3: essa, o padeiro. E como estas coisas também convém ter aqui uma certa animação, andei aqui à procura. Epá, aqui o padeiro. Aqui está o padeiro.

Aqui está a homenagem ao Pabeiro, obviamente um grande núcleo de ouvintes a esta hora aqui da rádio. E claro, o Pabeiro é daquelas profissões que nasceram com a humanidade muito antes de existirem cidades, impérios, estradas ou moedas. Já existia alguém a transformar grãos em alimento. A história do padeiro é na verdade a história da nossa própria sobrevivência. Portanto, isto descobriu-se há 12 mil anos, que os cereais podiam ser esmagados, misturados com água e cozinhados sobre pedras quentes. O resultado era rudimentar, duro e achatado, mas revolucionário. Pela primeira vez, o ser humano conseguia armazenar alimento e transportá-lo em longas viagens. E o pão mudou o mundo. Graças a ele, as comunidades puderam fixar-se em determinados locais, nasceram aldeias que mais tarde se transformaram em cidades. Muitos historiadores dizem que as grandes civilizações foram construídas sobre três pilares: a agricultura, a água e o pão.

0: E praticamente no final desta primeira hora, obrigado também pelas muitas mensagens que já vão chegando. Para não irmos perder tempo, vamos lá escutar esta.
1: Olá, boa noite. Fernando Gomes de Toronto.
0: Pronto.
1: Eu estou aqui, não consegui captar o número. Podes pôr o número por escrito, por favor? Obrigado. Um abraço.
0: Ok, sim senhor, vamos então, ainda bem que vêm estes pedidos, próxima para escutar, vamos lá.
2: Bom dia, amigo Zé Candeias,
0: este é pão.
2: Toda a família desta rádio, e esse staff que está aí por trás também, bom dia para todos. Hoje é o dia do padeiro, olha, envia-lhe essa fotografiazinha aí do meu sobrinho a fazer pão, que são um espetáculo. Já hoje comi duas carcaçazinhas com presunto e manteiga. Bom dia para todos. Todos no geral, todos os camionistas e toda a gente que esteja na escuta.
0: Ai, mãezinha do céu, o pão aqui. Ai, tão bom. Também querias, não querias? O jornalista também quer, mas só depois de ler as notícias. Manhã de quarta-feira, 8 de julho, e já vai amanhecendo. Quanto à previsão do tempo para hoje, no continente, espera-se céu pouco nublado ou limpo, mais nuvens no litoral norte e centro até ao fim da manhã, também para a Madeira, o dia vai ser de céu pouco nublado, e temos descida da temperatura nas terras altas. Quanto aos Açores, o dia é nublado, com chuva à tarde, por vezes forte, até com trovoadas. Évora 41 graus, Castelo Branco e Beja 39, Porto Alegre 38, Bragança 37, 36 graus Setúbal, Vila Real e Santarém 35, 34 graus Viseu, Guarda, Lisboa e Faro, Coimbra 31, Braga e Sagres 30, Penhas Douradas e Sines 29, Leiria e Porto Santo 27, Horta 26, Funchal, Santa Cruz das Flores e Angra do Heroísmo 25, Viana do Castelo e Ponta Delgada 24, Porto 23, 22 graus de máxima para Aveiro. 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Seis horas, cinco nos Açores.
3: Novos ataques no Médio Oriente. Estados Unidos atingem 80 alvos junto ao Estreito de Hormuz. O Irão já respondeu com disparos contra bases militares norte-americanas no Golfo. Já foi dominado o incêndio que estava ativo desde ontem à tarde no Sabugal.
0: Esta hora, com 15 graus em Vila Real e em Évora, estão 14 no Porto, Lisboa com 17, tal como Coimbra, e Faro com 23 graus. Nas ilhas, 18 graus em Ponta Delgada, 19 em Angra, 21 graus agora no Funchal. 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
3: O Irão garante ter lançado ataques contra bases norte-americanas no Golfo. A informação é avançada a esta hora pela televisão estatal e surge após os Estados Unidos terem realizado ataques contra alvos iranianos. As forças norte-americanas garantem ter atacado 80 alvos junto ao Estreito de Hormuz. O Comando Central dos Estados Unidos afirma que se trata de uma retaliação depois de Teherão ter atacado vários navios que transitavam no Estreito de Hormuz. Em comunicado, o Comando Central dos Estados Unidos afirma que foram destruídos sistemas de defesa aérea, redes de comando e de controlo, estações de radar costeiras e mais de 60 pequenas embarcações da Guarda Revolucionária. Nesta altura, as forças do Kuwait e do Bahrein reportam que as defesas antiaéreas estão a tentar repelir ataques de drones e mísseis. Por cá, já foi dominado o incêndio no Sabugal. A informação acaba de ser confirmada à Antena 1 por fonte do Comando Subregional das Beiras e da Serra da Estrela. O fogo teve início ontem à tarde. No local permanecem 300 bombeiros apoiados por 90 viaturas nos habituais trabalhos de rescaldo. O ministro da Educação garante que assume toda a responsabilidade política na sequência da polémica com a avaliação dos exames nacionais. Fernando Alexandre, em entrevista ao telejornal da RTP ontem à noite, garantiu que a decisão de adiar a divulgação dos resultados foi uma opção política.
4: A minha responsabilidade é que no dia 17 sejam publicadas as notas com todo o rigor. Aquilo que os serviços me disseram é que conseguiam cumprir o 14. E eu não achei que fosse cauteloso. Foi uma decisão política de adiar. Eu não tenho problema nenhum, eu já estou a assumir esse custo político. E é para isso que cá estamos.
3: Sobre as famílias que viram os planos de férias alterados devido à alteração das datas por parte do Ministério da Educação, o ministro Fernando Alexandre assume compensações para casos que sejam comprovados.
4: Também já tive a oportunidade de dizer que se houve um prejuízo que seja comprovado, obviamente essas pessoas estão direito.

0: uma indemnização.
1: Ou seja, mandam a fatura para o Ministério da Educação ou têm que recorrer?
0: Qualquer. Veja uma coisa, se houve alguém.
1: Não, que... é que quer saber que indemnização é essa que podem.
0: Há, há certeza um procedimento administrativo para isso, que obviamente tem que ser comprovado. Bom, veja uma coisa, o Estado é uma pessoa de bem e se há coisa que nós defendemos sempre é que as leis são para cumprir, só que tem que haver ponderação. E nós estamos a defender aqui um valor maior que é a escola pública e que é o trabalho dos alunos e o trabalho dos professores.
2: A oposição exige explicações ao Governo sobre a gestão da plataforma que está no centro da polémica com as avaliações dos exames nacionais. Ouvíamos aqui as explicações do Ministro Fernando Alexandre. O Presidente da República, António José Seguro, promulgou a nova lei orgânica do INEM sem qualquer observação, um documento polémico que a Comissão de Trabalhadores do INEM, pela voz do coordenador Rui Gonçalves, diz que continua a ser secreto.
3: É o segredo mais bem guardado nos últimos anos. Eu nunca vi uma falta de participação dos profissionais, de pessoas com renome na área, de especialistas. Ninguém participa, ninguém conhece, ninguém sabe. Portanto, é um bocadinho difícil. Mas das três, uma. Ou a lei orgânica é má, estará em linha com os diplomas que foram aprovados em maio. Temos dito que vem destruturar e pulverizar o sistema integrado de emergência médica. Ou é uma operação de cosmética para aumentar o número de elementos do Conselho Diretivo e fazer mais uma ou outra coisa ligeiras. Ou então é realmente uma maravilha do mundo, porque para estar assim tão secreta, não sabemos muito bem o que é que lá pode estar.
2: Rui Gonçalves, da Comissão de Trabalhadores do Instituto de Emergência Médica, tem dúvidas sobre a nova lei. Uma das principais mudanças é a integração da inteligência artificial na lei orgânica do INEM e o porta-voz da Comissão de Trabalhadores explica que o problema é a pressa.
3: Eu não tenho problema nenhum com a inteligência artificial. O meu medo é, permita-me a expressão, a burrice natural. E a burrice natural de estarmos a pôr aqui as coisas à pressa. Estarmos a montar sistemas em cima de sistemas sem testarmos e sem vermos o impacto a médio e longo prazo. Nós nunca fomos ouvidos. A única coisa que aconteceu foi que, no início deste ano, a Comissão de Trabalhadores e o coletivo dos trabalhadores do INEM, portanto, todos os profissionais do INEM tiveram a oportunidade de participar, à volta de 500, que participaram numa Assembleia Geral, e que fizemos nós uma proposta e entregámos ao Conselho Diretivo e ao Ministério da Saúde. E nem sequer um feedback do Ministério da Saúde tivemos a dizer, bom, recebemos, vamos analisar, vamos pensar, zero.
2: Rui Gonçalves, da Comissão de Trabalhadores do INEM, que esta quarta-feira vai ao Parlamento responder às questões dos deputados. A audição já estava marcada antes da promulgação da nova lei orgânica do INEM por parte do Presidente da República. Subiu para 100 o número de portugueses e lusodescendentes vítimas dos sismos na Venezuela. Entre a comunidade portuguesa, segundo o Ministério Português dos Negócios Estrangeiros, há ainda 59 pessoas desaparecidas. Amanhã passam duas semanas da ocorrência dos sismos. No mais recente balanço oficial do país, refere-se que mais de 17 mil pessoas estão desalojadas e 856 edifícios foram danificados ou destruídos. O secretário de Estado das Comunidades, Emílio Sousa, inicia hoje uma visita de dois dias a Caracas. Portugal, mas também outros estados da União Europeia, enviaram equipas de busca e salvamento para a Venezuela. A equipa portuguesa fica no terreno até quinta-feira, com base de operações em Cátia del Mar, em La Guaira. O Teatro Variedades, em Lisboa, cumpre esta quarta-feira 100 anos, com uma programação que inclui uma visita guiada aos bastidores, a estreia de uma peça original, um livro, uma exposição e uma dança na fachada do edifício. Sandy Gageiro.
4: Em festa, uma das salas mais emblemáticas do Parque Mayer tinha que marcar a data com uma estreia.
5: O Teatro Variedades inaugurou com a estreia de uma peça. Então vamos marcar os 100 anos do teatro com a estreia de uma peça.
4: Joaquim René, diretor do Variedades, a celebração começa mais cedo, ao início da tarde, com uma visita guiada.
5: É sempre um momento muito interessante para o público conhecer partes do teatro que normalmente não têm acesso.
4: E uma exposição intitulada Um Lugar Chamado Variedades.
5: Isto foi uma expressão que uma espectadora utilizou nas memórias que recolhemos e achámos que era um título absolutamente extraordinário para esta exposição.
4: A mostra reúne objetos, testemunhos e registros dos últimos 100 anos de atividade do teatro, entre eles depoimentos em áudio de espectadores, técnicos e artistas que por lá passaram. Há ainda um espetáculo de dança vertical e voltamos à estreia da peça Variedades como uma ópera bufa erótica e satírica. Criação de Fernando Heitor, Flávio Gil e João Paulo Soares, pensada especialmente para o centenário. musicado e tocado ao vivo, o espetáculo percorre entre fantasia e memória um século de história do teatro através de 10 personagens assíduas do Parque Meyer que se tornam guardiãs das memórias.
2: Um dia completo de festa no Teatro Variedades que cumpre esta quarta-feira 100 anos. A terminar o Campeonato do Mundo, a Suíça qualificou-se para os quartos de final do Mundial depois de um empate a zero no tempo regulamentar e no prolongamento o jogo foi decidido nas grandes penalidades onde a equipa suíça foi mais forte, agora terá pela frente a Argentina. Quanto à seleção nacional, a comitiva portuguesa aterra nos próximos minutos em Lisboa após a eliminação do Campeonato do Mundo.
6: 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Seis e nove, muito bom dia, uma boa quarta-feira para si. Sou José Candeias com Tiago Bás e Carlos Mateus.
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0: Esta marcha aqui, estou?
1: Sim.
0: Estou a falar com a senhora Dona Padeira?
1: Sim.
0: A senhora Dona Padeira Mina Coelho?
1: É sim.
0: Tem, ainda tem pão?
1: Ainda tem o pão.
0: Ainda tem broa?
1: Ainda tem broa.
0: Ah, a broa é... Qual é o peso da broa?
1: Qual é o peso da broa?
0: Sim.
1: O peso é meio quilo e um quilo.
0: Ah, não, meio quilo. Meio quilo porque isto agora com o tempo muito, muito quente é preferível comprar todos os dias. Olá, Mina Coelho.
1: Olá, bom dia. Eu parece-me que conheço a voz, mas eu não estou hoje com a rádio ligada porque hoje apareceu-me um imprevisto no caminho, arrebentou-me um pneu.
0: Acontece às belas padeiras, não é?
1: Exatamente, oh, muito obrigada às belas padeiras, adorei ouvir.
0: E quem sou eu?
1: Ora, é assim, eu não tenho a rádio ligado, mas é um bocadinho diferente a voz. Mas só me parece o senhor Zé Candeias. Será?
0: Com certeza.
1: Olha, a voz é um bocadinho diferente no telemóvel, mas é uma voz muito bonita e mais bonito. É o meu amigo Zé Candeias. Gosto muito de ouvir o seu programa todos os dias. Não sei a razão por qual me está a ligar, não sei não.
0: Porque hoje é o dia da padeira. É,
1: eu acho que é todos os dias, o meu dia e da padeira.
0: Isso também concordo consigo. Mas, oficialmente, hoje é o dia do padeiro. E a senhora teve esse problema, não ouviu já a primeira hora do programa por causa disso, mas é caso para dizer que a surpresa assim até é maior.
1: Sabe que eu ontem ouvi o programa e então adorei. Eu vi desse lado a chorar um senhor porque um sobrinho lhe desejou muitas felicidades no dia do aniversário e eu deste lado também fiquei um bocadinho comovida e ver umas lágrimas, porque eu adoro essas coisas bonitas. E então eu pensei assim, eu tenho uma grande amiga que canta comigo. Quando ela fizer anos eu vou emocioná-la, porque ela também chora nestas coisas.
0: Oh minha querida senhora, isto é assim, eu queria homenagear, e todos nós homenageamos os padeiros, as padeiras. Olhe, aí está um reforço ao que eu digo. É assim, trabalho, compromisso, o pão, horas, e ainda por cima levas com um furo no pneu. Isto atrasou-lhe a vida toda, não foi?
1: Atrasou bastante, por acaso, porque eu tenho que ligar para a empresa, vem o patrão, que o patrão é excelente, ainda é um rapaz mais novo do que eu, é um homem casado, mas é, pronto, é uma pessoa muito excelente. E veio e leva tempo, porque eu estava a bastantes quilómetros e a pensar nos meus clientes que estão à espera e eu agora não posso acelerar muito porque a carrinha está a precisar de tal senhor. É isso que arrebentou o pneu.
0: Opa, ouça a minha cara bonita, cantora, padeira, minhota. Então, não me quer aí dar assim umas notazinhas?
1: Umas quê? Uma notinha? O dó, ré, mi, fá, sol, lá, si, dó?
0: Exatamente.
1: É melhor não é melhor não, porque estou rouquinha.
0: Então pronto, então fica dó, si, lá, sol, fá, mi, ré, dó. Pronto, está bem, vem para aí. Ora bem, olha o avião da seleção, está a aterrar. Estou a ver. Oh, minha querida senhora, o que é para si ser padeira? Há quanto tempo é padeira?
1: Ora, é assim, para mim ser padeira é muito importante na minha vida, porque o meu pai era padeiro, assim como eu tenho a minha canção escrita por mim. O meu pai era padeiro, trabalhou nisto, eu trabalhei pequenina com os meus pais. Naquela altura eu não levava isto num trabalho, eu levava isto, era numa brincadeira. São os meus pais, e os meus pais já faleceram porque é mesmo assim o círculo, não é? É mesmo assim?
0: Claro.
1: Mas parece-me que o trabalhar nisto, nesta profissão, que o meu pai gosta. E eu também gosto. Eu às vezes penso, que vou-me reformar um dia e que vou deixar, porque isto é cansativo levantar cedo, é o pior da vida, é levantar cedo. A hora melhor de dormir é quando eu me levanto. Mas eu digo assim, um dia que vá que penso mesmo em deixar, eu vou sofrer.
0: Ouça, os seus pais já estavam ligados ao pão, hoje a senhora continua, mas trabalhando para alguém, então?
1: Exatamente. E trabalhando para outra empresa, não para os meus pais.
0: Quantos quilómetros faz por dia, Mina?
1: 90 e tal.
0: E a sua distribuição é porta a porta ou também para estabelecimentos?
1: É, praticamente é de porta a porta. Mesmo trago para cafés, mas é de porta a porta. Mas é bonita. A minha distribuição é muito bonita. É porque eu saio da minha casa, faço 16 quilómetros até à empresa e depois saio da empresa sempre até à minha casa. Fico em casa com o carro da empresa porque cheguei a casa. Cheguei ao destino.
0: Ouça, o inverno é o pior para quem tem esta labuta, não é?
1: É o pior. É porque, por muito cuidado, por roupa que a gente usa, apropriada para a chuva, a gente molha-se sempre.
0: Qual foi, até hoje, das coisas mais bonitas, se é que se lembra, que lhe aconteceu na sua atividade de padeira?
1: Ora, é assim, as coisas mais bonitas que me aconteceu vão acontecendo. É os meus clientes, que às vezes saem de noite para me conhecerem, porque por saberem que eu sou uma artista, e depois...

0: minhas canções são todas escritas por mim, eu escrevo as minhas histórias.
1: Eu sei lá, disse-me que fez uma dedicada aos seus pais compadres. Recite-me apenas a letra.
0: O meu pai era padeiro.
1: Diga!
0: É mesmo assim.
1: Então vá lá. Não é preciso cantar assim com esses tons muito coisas. O meu pai era padeiro. É como se você estivesse a ensinar-me. José, aprenda aí. O meu pai era padeiro e depois.
0: O meu pai era padeiro, minha mãe cozia pão. Meus irmãos eram pequenos, já trabalhavam no pão. O meu pai era padeiro, eu gosto da profissão. Motivada no trabalho, escrevi esta canção.
1: Você é muito bonita.
0: Eu
1: Ei, você é fantástica. Oh, mina. Então vocês, com as suas amigas, atuam onde? Onde é que vocês costumam atuar? As rainhas da festa?
0: Como é que disse que eu faço barulho com os saquinhos do pão? Como é que disse?
1: Não, eu não disse barulho. Estava a dizer onde é que vocês costumam atuar? É, o vosso grupo, Rainhas da Festa, você tem tempo para ir para concertos, para espetáculos, é?
0: Ah, sim, é assim. Nós atuamos onde nos convidam. Ainda um dia deste estivemos na Serra da Estrela. Brevemente vamos voltar lá. Também vamos à França. É assim, se o senhor Zé Candeia nos quiser convidar, também vamos lá, se é fazer uma festa de anos.
1: Você é loira ou morena?
0: Eu era morena, mas com a idade comecei a pintar os cabelos, hoje sou loira.
1: Muito bem. Então é a Mina Coelho e mais.
0: Nina Coelho, só no
1: Não,
0: Facebook.
1: as outras. Vocês estão três. As rainhas da festa são três, não é?
0: Aí os três é Olga Marques e Fátima Sumbul.
1: Olga Marques, Fátima Sumbule?
0: Sumbul, lembra? O Sul é com N.
1: Ok.
0: Está à beira de um B, mas é nome francês, talvez, não
1: Ah,
0: sei.
1: está bem, Sambulho. Ah, bem, ok, sim senhor. Portanto, Rainhas da Festa, as canções são escritas por si.

0: Então, mina, afinal, o que é isto?
1: Acho que é Mina Coelho.
0: Muito bom, muito bom. Você tem tempo para...
1: Obrigada,
0: então, com, este,
1: obrigada,
0: com estes
1: obrigada.
0: Horários, uma padeira tem tempo depois para atuar para esta vida toda? Ou isto lá está? É por serem minhotos e minhotas que parece que vocês estão ligados à terra?
1: É sim, senhor Zé Candeias, é assim. Quem tem gosto tem tempo para tudo. Tira-se tempo para tudo. A minha vida é muito ocupada. Eu não vou dizer que não ando estressada no dia a dia, porque ando. É, a vida é sempre a correr. Passa-me uma semana tão rápido, passa-me as noites rápido, passa-me os dias rápido, porque eu tenho sempre trabalho. Depois sabe como é, sou uma dona de casa, tenho a minha casa sempre muito bem cuidada, porque eu gosto. Eu tenho que ter tudo, tudo nos sítios, tudo nos fins, uma higiene.
0: E isto é fantástico.
1: E para ter isso, trabalho muito, muito, muito, muito.
0: Portanto, uma música, aliás, uma padeira artista, Mina Coelho, quis surpreendê-la, desejar-lhe os bons dias, homenageá-la neste dia do padeiro e por serem tão fortes aqui na rádio, hoje o programa é para vós. Foi um gosto, Mina, e parabéns, hein?
1: Muito obrigada, mas não se esqueça também, senhor Zé Candeias, que a minha rádio de todos os dias é antena 1.
0: Ouça, você canta ao padeiro e às padeiras, não é, Mina?
1: Exatamente, exatamente, sim, exatamente.
0: Olha aí o seu concorrente. Sou

0: Foi um gosto, Mina. Um beijo grande, bom trabalho e sucesso na sua vida. Está bem, Mina?
1: Muito obrigada. Adeus. Muita saúde e muito sucesso para essa rádio.
0: Muito obrigado. Um bom dia para o Minho.
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0: Padeirinha com o USB fachada. Muito bom dia, são 6:30. Temos um dia de verão com sol e ele já está por aí. Céu pouco nublado ou limpo, embora durante a manhã, no norte e centro, junto ao mar, muitas nuvens, é nevoeiro, é neblina matinal. O vento, ainda nestas primeiras horas da manhã, ainda com alguma intensidade, nas serras do litoral centro. Na Madeira, o dia vai ser pouco nublado e nos Açores, pelo contrário. Embora com algumas abertas, mas poucas, a previsão é de aguaceiros, até com trovoadas e até aguaceiros podem ser fortes durante a tarde no grupo central. Évora, 41 graus, Castelo Branco e Beja, 39, Porto Alegre, 38, Bragança com uma máxima de 37, 36, Setúbal, 35, Vila Real e também para Santarém, Viseu, Guarda, Lisboa e Faro, 34, Coimbra, 31, máxima de 30 para Braga e Sagres, Penhas Douradas e Sines, 29, Leiria e Porto Santo, 27, Horta, 26, Funchal, Santa Cruz das Flores e Angra do Heroísmo, 25, 24 graus, Viana do Castelo e Ponta Delgada, Porto, 23, Aveiro, hoje a máxima é de 22. Graus. Agora os avanços da informação comigo, o Diogo Miguel Pereira. Bom dia, Diogo.
1: Olá, José, bom dia.
0: Arrancamos com a chegada da seleção portuguesa. Já vi imagens do avião na pista.
1: É verdade, já o avião já chegou, a seleção aterra a esta hora, depois da eliminação do Mundial de Futebol. Portugal, recordo, perdeu contra a Espanha nos oitavos de final, por isso vem embora para casa, que já chegou. Vamos às 7 ter com o Walter Madureira, jornalista do Desporto de Antena 1, ele que está a acompanhar esse regresso no aeroporto Humberto Delgado, em Lisboa.
0: Médio Oriente em destaque, não é?
1: Sim, com uma paz, José, cada vez mais frágil, apesar do cessar-fogo em vigor. A noite foi de ataques entre Estados Unidos e também o Irão. É isso que vamos dar conta ao longo da manhã de hoje, com a ajuda da Oriana Barcelos, que está a reunir toda a informação, as últimas sobre este conflito no Médio Oriente. Depois teremos também a análise de Tiago André Lopes às 8 da manhã, neste programa da manhã da Antena 1. Partimos também para Ankara, palco da Cimeira da NATO, que continua no dia de hoje. Estaremos em cima do acontecimento nesta cimeira na Turquia e olhamos no ponto central para a polémica à volta dos exames nacionais. A correção destas provas não tem sido fácil. Nós vamos abordar o assunto. No ponto central, às 8:20 da manhã, estará connosco Luís Vidigal, consultor com experiência na modernização da administração pública. Vamos com ele tentar perceber o que está a correr mal neste passo da reforma do Estado e, em específico, na correção dos exames nacionais que foram digitalizados. Cantamos também os parabéns hoje ao Teatro Variedades. Está um jovem, faz 100 anos no dia de hoje. E para celebrar, a programação inclui uma visita guiada aos bastidores, a estreia de uma peça original, também um livro, uma exposição e uma dança na fachada do edifício. É isso que nos vai contar hoje a jornalista Sandy Gageiro.
0: Dito por agora, os destaques com Diogo Miguel Pereira.
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0: Dedico o programa de hoje ao pão, mas neste caso ao protagonista, aos padeiros, já que é o dia deles, e principalmente porque sem eles não havia pão, sem pão não éramos tão felizes, e porque, obviamente, neste horário são grandes protagonistas também aqui na rádio, pela sua atividade, pelo seu movimento e por aquilo que cumprem diariamente. E isto é caso para dizer sobre o pão, é talvez o acidente mais feliz da história, é das mais fascinantes da humanidade. Os egípcios, há cerca de 5 mil anos, terão sido os primeiros a descobrir a fermentação. Reza a tradição que uma mistura de farinha e água ficou esquecida durante algum tempo. Quando regressaram, observaram que a massa tinha crescido. Em vez de a deitarem fora, não, cozeram-na, e o resultado foi um pão mais leve, macio e saboroso. Nascia assim o pão fermentado, antepassado de praticamente todos os pães modernos. Sem o saberem, aqueles primeiros padeiros tinham domesticado micro-organismos invisíveis muito antes da ciência descobrir a existência das bactérias ou das leveduras. Ora bem, mas isto continuou a evolução. O padeiro não parou. No Antigo Egito, os padeiros eram profissionais altamente respeitados. Algumas tumbas dos faraós mostram pinturas detalhadas de fornos, massas e trabalhadores a fabricar o pão. Em certas épocas, o pão chegou a servir como moeda de troca e forma de pagamento. Os operários que construíram as pirâmides recebiam parte do salário em pão e cerveja. Mais tarde, os gregos filósofos, aperfeiçoaram as técnicas egípcias e criaram dezenas de variedades. E já os romanos, pois que lá chiques, elevaram a panificação a uma verdadeira indústria. Na Roma antiga existiam padarias públicas, escolas de padeiros e até corporações profissionais que defendiam os direitos da classe. Curiosamente, os padeiros romanos gozavam de tal prestígio que, em alguns períodos, ficavam dispensados do serviço militar.
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0: Olá, José Ferreira.
3: Bom dia, Gardias.
0: Está bom.
3: Mais uma vez, sempre. Andámos na distribuição do pão, mais uma vez.
0: Ainda tem muito.
3: Hoje é o dia do padeiro, eu lembrei-me ligar para o padeiro. Pronto, deu a oportunidade de eu
0: falar. Ai, ouça. Ai, se isso não ligasse, eu ia ao seu encalço.
3: Isso é que eu terá um gosto maior.
0: Ainda tem muito, ainda tem
3: desde a elaboração, desde o fabrico, desde do começar a fabricar até a distribuição, é tudo.
0: Há quantos anos?
3: Há 40 anos.
0: Você foi tropa?
3: Foi.
0: E já era padeiro?
3: Já, o meu pai já tinha padeiro. Isto é, a minha bisavó era padeira, a minha avó era padeira, o meu pai era padeiro e eu sou padeiro.
0: Quando a sua bisavó já era padeira, não havia nome, era o pão da bisavó ou o pão da senhora, como é que era?
3: Agora é padaria Ferreira, mas antigamente era mais que isto, padaria do Nogueira.
0: Quem era o Nogueira?
3: A Dorinha, a Dorinha era a parte da minha mãe.
0: Espera aí, vamos por partes. Você era o pão da Dorinha?
3: Da Dorinha, exato, era o nome da minha avó.
0: Como é que chamava a sua avó?
3: Era a Aurora.
0: A Aurora. E o pão da Aurorinha. E o pão da Aurora. Então, uiça. E o pão que vem do romper da bela Aurora. Oh, e até sai o pastor da Chopana. É tão bom. Uiça lá. Então, o meu amigo nunca se desligou do negócio de família.
3: Não. Sempre.
0: Se calhar, na tropa nem souberam que você era padeiro, senão ia para lá fabricá-lo também, não?
3: Na tropa foi polícia.
0: Na tropa você foi polícia?
3: Foi a polícia do exército aí, nervoso.
0: Ei, epá, olha, o qual é que você ficou na letra P do alfabeto? Imagino se seguia. A minha BQR, PQ, PQ, Q. É seguir ao quê? O que é que seria? Quá, quá. Ouça, ó José, e ao longo do tempo, o que é que você foi ou descobrindo ou mudando no perfil do seu trabalho, da forma de trabalhar? Como é que é?
3: A tecnologia, pronto, era tudo à mão, não era amassar à mão, era meter pão a pão com uma pazinha pequeninha, meter pão num forno, os fornos ardiam dentro do forno, depois tinha que se varrer o forno para tirar as cinzas e depois é que se cozia o pão.
0: Varrer o forno, quer você dizer?
3: Não era um forno onde o lume entrava mesmo, ardia mesmo dentro do forno.
0: Ah, ok, está bem.
3: Aquece como se fosse nosso pão caseiro ainda hoje. E depois veio as tecnologias com a vapor, não é? Ardão lá, nos fornos, tenho dois fornos que são a lenha, mas já não ardem de forno. Há numa fornalha ao lado onde tem os tubos que aquece a água e faz com que a temperatura do forno chegue até aos...
0: Com a sua... José, com a sua mão, você criou algum pão diferente, especial, ou continua a manter exatamente igual ao pão da Aurorinha?
3: Não, aqui a base é o pão milho normal, é o pão centeio, é a bica, é a biju, as bicas são as biquinhas que os acadêmicos conhecem perfeitamente.
0: Pronto, a conversa tinha que dar para a fome, diga.
3: E depois criou-se aqui um pão rústico, opa, pão, depois veio pão integral, e pão d'água, pão de alfarroba, isto é, já para aí...
0: Meu amigo, olhe, e há o pão que o diabo amassou, meu amigo, esse então é do piorio.
3: No princípio era só dois tipos de pão, era a broa e o trigo, mas nada que a gente chamava o...
0: Então isso lá, espera aí. O que é o pão rústico?
3: pão russo, que é um pão que a gente é feito de massa hoje, tem a massa hoje, deixa na câmara de frio, e amanhã é que vai trabalhar a massa. Isso aí fica com pouca fermentação, e amanhã trabalha essa massa, tem para aí meia hora de descanso e mete-se ao forno, porque está feito esse pão.
0: Quanto melhor fermentação, melhor é o pão.
3: É uma fermentação muito lenta, mesmo muito lenta. Está quase 24 horas na câmara de frio e
0: então pronto, eu fico... Ouça, eu fico-lhe com 4 ou 5, depois eu congelo.
3: Você não fez isso, né?
0: Então não é... Ouça, eu quando vou a determinados sítios, eu quando vejo que o pão é bom, compro mais e depois congelo.
3: Mas porque lá perde um bocado a qualidade.
0: Oh, meu amigo, então, mas quer? Quer que eu vá, por exemplo... Isso era o outro que ia a Cacilhas fazer a barba. Eu não vou ao Alentejo, que eu adoro o pão alentejano, não vou todos os dias ao Alentejo buscar pão. Agora vem logo aí uma resposta de um padeiro. Não tardará muito. Olhe, mas a gente leva o pão do Alentejano para aqui em Lisboa. Pois, mas a minha vida é muito ocupada, meu amigo. Ô Zé, ouça. Eu ainda tenho, de certeza absoluta, mais um ou outro padeiro que ainda vou cumprimentar. Por isso... Obviamente, obrigado por ter ligado, obrigado por ter a profissão que tem e damos-lhe aqui a homenagem de todos. E o que é que o meu amigo quer dizer por último? Diga lá aí ao seu minhoto.
3: Isto é um sacrifício que a gente faz todos os dias. Isto, quando está mau tempo, é um... E pronto, e a gente lida aqui com pessoas hoje em dia, lidamos com pessoas praticamente com mais idade, praticamente toda a minha idade, que esta juventude agora consome muito pouco pão. Pronto, e um abraço para todos os padeiros, para que eu ouço aqui todos os meus colegas da profissão, e pronto, e um abraço para o Zé Candeias muito forte, e para a sua equipa, com a excelente equipa, e que não nos abandone, porque faz-nos falta todos os dias.
0: Ouça lá uma coisa, o vosso santo é o Santo Honorato?
3: O meu padroeiro lá é o São Paio.
0: Pai e pão é do melhor que dão. Um abraço, Zé Ferreira. Foi um gosto, obrigado, meu amigo. Tudo obrigado, bom dia, muito obrigado.
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10: Bom dia, José Candeias. Quero mandar um bom dia para todos os padeiros. Hoje no dia do padeiro. Sou padeiro há 42 anos, comecei nisto aos 20, ainda cá continuo e espero continuar. Um abraço para toda a gente, em especial para você, José Candeias. Adeus, bom dia, fala Abel Pereira, Recesinho Espinafiel. Obrigado.
0: Muito bem, muito obrigado. Bom dia, São Jorge, Açores, Festival de Julho. Ora, ei, é muito bem, programa oficial. O que é que isto tem que mudar? Porque a fotografia veio de lado. Espera aí. Exposição, cerimónia de abertura, desfile de abertura, animação de rua, concerto pela Filarmónica, Recreio de São Lázaro, concerto pela Filarmónica. Olha, fazemos assim, já que isto está torto e eu tenho que encurtar o pescoço. É o Lino, este fim de semana. Ó Lino, fazemos assim, como é este fim de semana, amanhã o Lino inscreve-se e falamos diretamente. Anísio Moçambique, adeus, olá, um grande abraço, bom dia. Bom dia especial para os padeiros. Olha, hino do Senhor Padeiro, vou ver, vou descobrir. Depois, também aqui, António Faleiro, saca bem, um grande abraço, tudo bom. Esta vem de vós, vamos lá escutar.
11: Ora, bom dia, hoje o São Mário que vai estar em Cuba. Nós vamos estar em Beja. Portanto, já sabe, Sr. Zé Candeias, Império do Peixe, só bom peixe. Força, obrigado e bom dia.
0: Ora bem, pão e peixe é o que se quer no dia-a-dia. Mais uma mensagem, vamos lá ouvir esta.
12: Ora, bom dia, sou Zé Candeias, por cá Ricardo Matos. Vamos lá, estão até Saragoça, para a segunda da semana. Vê se a gente carrega, descarrega e ainda carrega hoje. E vê se o que é que dá para andar para baixo, para ver se a gente amanhã descarrega. Ali para a Vila do Conde e teremos que pernoitar por lá. Já saímos hoje de casa, então é assim. Sou Zé, para dar aí um abraço a todos os padeiros, já que é o dia deles. E um abraço para si, para a sua equipa e uma ótima quarta-feira. Então vamos em frente, que em frente é o caminho. Um abraço a todos os cabinistas e a todo o pessoal da roda. Então é assim.
0: Grande então é assim abraço, mesmo. Zé. Ah, um grande abraço. Zé Candeias manda um abraço à Padaria Carapitense, ao Zé Padeiro. E um abraço à Padaria Espírito Santo. Ambas as duas são em Carapito, Aguiar da Beira. António Fernandes Martins, Vaz de Lisboa. Deve ser lá da terra. Da terra. Zé Candeias, como padeiro, falo muito, falo por muitos, penso eu. Somos uma classe que não é devidamente valorizada. A grande maioria das pessoas não imagina o esforço que fazemos todos os dias e ainda trabalhamos mais quando a maioria se diverte. E penso eu que no tempo dos romanos era a classe mais valorizada, já que eu disse. Qualquer crime contra um padeiro tinha o castigo a triplicar, se não está enganado. É verdade, sim, senhor. Abraço ao Armando, padeiro da Pova de Linhoso, que tem a melhor broa de milho do mundo, como dizia um ex-presidente da Câmara que era filho de padeiros. Bom dia, Rafael Figueiredo.
13: Bom dia.
0: Deve ser dos padeiros mais novos que eu tenho, não?
13: Provavelmente sim.
0: 20 anos, não é, Rafael?
13: Sim, é verdade.
0: Há quantos anos começaste?
13: Comecei, olha, nas férias de verão ainda era miúdo, tinha 12 anos e já ia para a padaria com o meu pai.
0: Ah, começaste ainda na barriga da tua mãe, de certeza absoluta, que já ela andava no pão.
13: A minha mãe chegou a fazer uma venda grávida de mim, estava grávida de mim e estava a fazer uma venda, por isso eu já sei os caminhos todos das rotas que tenho a fazer.
0: Muito bom. E nunca, olha lá, geralmente não, ainda bem, e sempre as crianças batem na barriga da mãe. Nunca bateste na barriga da tua mãe a dizer, mulher, homenzinha, sossega mais um bocadinho, estou muito cansado. Nunca.
13: Não, eu de vez em quando cumprimentava era os outros padeiros com a buzina. Mandava um pontapé na barriga, aquilo batia na buzina da carrinha. Cumprimentava os outros padeiros.
0: Isso é muito bom. Oh, Rafael, o que é ser padeiro? Porquê é que escolheste? Porquê é que estás metido no assunto, sendo até já uma questão familiar?
13: Primeiro, por ser questão familiar, já vem do meu avô, do meu pai, e agora está a passar para a nova geração, que sou eu e os meus irmãos. Tenho mais dois irmãos, um que também trabalha, que é o Rodrigo, que trabalha comigo e com o meu pai no fabrico, e tenho a minha irmã Sara, que trabalha na parte do balcão com as restantes empregadas. E pronto, é para dar continuidade ao negócio da família. Sempre fica bonito os filhos darem continuidade ao que o pai construiu.
0: E cada um à vossa maneira, a união é de tal forma que vocês aplicam na prática o que cada um, por assim dizer, possa ter de melhor, mas o trabalho só faz sentido se a união for ali bem coladinha, não é?
13: Sim, nós somos, nesse aspecto, somos um bocado, sim, unidos. Estamos sempre, quando queremos folgas, combinamos todo o trabalho para termos as folgas que queremos, para estarmos bem, para o trabalho ser mais saudável, porque acho que sem união o trabalho não se torna saudável e depois pode criar ali algumas guerras e felizmente, no nosso caso, não é o que está a acontecer. Estamos todos unidos para trabalhar para o mesmo, para o futuro. E é dar continuidade.
0: E os vossos pais, a uma relativa distância, não só vos apoiam, não só olham para a vossa atividade e o vosso incremento a tudo isto com alguma estima e com algum orgulho, é tudo isto ao mesmo tempo?
13: É. Acho que o meu pai e a minha mãe podem se orgulhar dos filhos que têm, sempre estivemos do lado deles. E estamos a dar agora a continuidade e acho que é isso que eles queriam ver e não houvesse intrigas e guerras com os irmãos. Estamos todos unidos, mesmo a trabalhar mesmo para tudo.
0: Houve, Rafael, e quando vocês pegam em tudo isto e quando ouvem, e então em Portugal é logo das primeiras coisas que se escuta. Ah, isto está mal. Ah, ai, não sei se isso vai valer a pena. Ah, não te metas por aí. Ou seja, esse tipo de espírito nunca vos abalou nem nunca vos chegou perto.
13: Sim, já chegou perto, mas também não é tudo perfeito, o mundo não é um mar de rosas. É normal que chegue perto desse aviso, mas temos que dar a volta por cima e controlar tudo.
0: Mas errar não é pecado, muitas vezes. Errar é uma experiência de vida que nos leva...
13: Errar é humano.
0: Ok, mas não vamos ficar satisfeitos só porque errar é humano. O erro permite-nos, muitas vezes, alcançar o que não conseguimos, então.
13: Exato. Conseguimos melhorar aquilo que não estava bom.
0: Oh, Rafael, eu estou com fome. O que é que eu posso já comer?
13: Ora bem, comigo dentro da carrinha tenho muito pão da avó, tenho croissants, tenho pão de forma, tenho broa.
0: Ah, já chega? Muito... Já chega, Rafael? Não, para mim um pãozinho chega. De manhã não quero nem croissants, nada. O pão é bom, é esse que eu quero. Ó, Rafael, a que horas começas a trabalhar, rapaz?
13: Eu tenho dois turnos. Uma semana pego das 10 da noite até às 8 da manhã. E outra semana pego das 3 da manhã às 11 da manhã. Faço intervalado com o meu irmão. Uma semana faço eu um horário e outra semana eu faço outro.
0: Uma última palavra tua para os padeiros novos, menos novos, grandes profissionais. O que é que tu dizes por último?
13: Olha, é dar um abraço a todos eles que seguem a mesma profissão que eu, aos mais velhos que ensinam os mais novos a dar continuidade. E aos mais novos, epá, é uma profissão complicada, é. Para quem é mais novo, que gosta de sair à noite, que é o meu caso, eu gosto de sair à noite, gosto de aproveitar a minha juventude, mas torna-se complicado com a profissão que tenho. É ter um bocado de paciência.
0: Por isso, damos mais valor.
13: Exatamente.
0: Um grande abraço, Rafael.
13: Muito obrigado igualmente para si, para toda a equipe e para todos os ouvintes.
0: Um abraço, parabéns a todos vós, a vós, irmãos, obrigado. À família toda.
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0: Mesmo a terminar esta emissão, hoje com um foco, estou...
14: Estou sim, bom dia.
0: É do Pão de Mafra?
14: Sim.
0: Estou a falar com a padeira Cidália Lourenço?
14: Sim, sim.
0: José Candeias?
14: Olá, boa tarde, bom dia,
0: bom
14: como
0: dia, está? Bom dia. Oh, minha cara Cidália, hoje é o dia do padeiro e eu digo assim, ah, não, então um dos melhores pães do país é o Pão de Mafra. Vou perguntar
14: à... Sim, recorrer o Festival do Pão agora em Mafra.
0: Eu sei, eu falei disso com o vereador há dias. Cidália, e como é que está a decorrer o festival ou tudo isso?
14: Está a correr muito bem, muita gente...
0: A senhora
14: muito,
0: Sol... A senhora
14: umas Solava. Noites maravilhosas para estarem na rua, na festa.
0: Ouça lá. E hoje
14: Diga.
0: Temos pãozinho bom.
14: Diga.
0: Temos pãozinho bom.
14: Temos sim, muito bom, então, sem dúvida.
0: E claro, a senhora continua a ser uma referência, Pão de Mafra, aquela sim. referência que se conhece em todo o país. Há quantos anos é que a senhora está nisto?
14: Já estou há 30 anos.
0: Mas meteu-se no pão porque quis ou foi alguma herança?
14: Não, sou empregada. Quero que é a minha profissão como trabalho.
0: Hoje é o dia do padeiro. O que é ser padeiro? É ter esforço?
14: Eu vinha no carro e vinha a ouvir. Quando eu vinha para casa, do trabalho para casa, eu vinha a ouvir estarem a falar consigo, sim.
0: Portanto, eu também escolhi... para, no terminar do programa, poder desejar-lhe os bons dias, se calhar um bom descanso, e dar-lhe os parabéns por ainda ser protagonista de um dos mais famosos pães de Portugal.
14: Obrigada. Muito obrigada.
0: Isto é esta hora de manhã, aí na zona de Mafra, ainda há muita distribuição porta a porta, ou agora cada um já vai à padaria ou eventualmente no supermercado?
14: Eu, no meu trabalho, ainda fazendo a rapariga que vai estar a fazer a distribuição, ainda vai de porta a porta. Mas só há mais duas pessoas a fazerem distribuição na porta a porta. De resto vão, leva-se para supermercados, para cafés, para centros assim, porque depois as pessoas vão lá comprar. Mas nós ainda temos uma carrinha a andar de porta a porta. No meu trabalho ainda há rapariga, temos uma pessoa que vai vender de porta a porta.
0: Minha cara Cidália Lourenço, quis prestar-lhe também homenagem, quis surpreendê-la pelo seu trabalho. Deixo-lhe um beijo e, se quiser deixar um cumprimento a uma padeira de Mafra para Portugal, aliás, para o mundo inteiro, faça favor, minha cara senhora.
14: Para todos os padeiros e para todas as pessoas que fazem as noites como eu trabalho, tenham muita saúde e, para si, muito obrigada.
0: Bom descanso, foi um gosto.
14: Obrigada.
0: Cidália Lourenço, Mafra.

0: 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Zé Candeias, toda a equipa, gosto de ouvir falar do nosso trabalho, de padeiro. Eu que estou nesta vida desde os meus 16 anos, realmente é verdade, estarmos muito esquecidos, é uma profissão que não é reconhecida, uma arte, muito sacrifício, mais no inverno, e também não é bem remunerado. É a vida, diz o Paulo Ribeiro de Lousada. E o Pão de Mafra é famoso, as broas da Vintes, que ao fim e ao cabo a broa vem do termo anglo-saxónico bread, o pão vem do termo latim panis, portanto por isso a diferença norte-sul, porque no norte quando queremos falar pão designa-se mais broa, mas temos o Pão de Mafra, os bolos levedos dos Açores, o Pão de Rio Maior, cada um conta uma história diferente, cada receita transporta séculos de memória coletiva. E mais do que alimento, pão, padeiro, património cultural. Bom dia, Zé Carlos.
1: Olá, Trindade. Bom dia.
0: Se não fosse o teu, podia ser padeiro também.
1: Sim, podia ser padeiro, sim.
0: Até eu, verdade. Exatamente.
1: Qualquer um de nós.
0: Ora bem. E come-se bom pão lá pela tua zona, que a tua zona, quer dizer, tu és angolano, lá por trás dos montes, não é?
1: Sim, há um pão maravilhoso que é o Centeio de Bragança, que é muito bom, muito bom.
0: Com aqueles enchidos, meu Deus.
1: Maravilhoso, maravilhoso.
0: Oh Zé, e então, maravilhoso, depois das 7, tudo aquilo que a gente vai contar, nomeadamente vamos, se calhar, reforçar aí a seleção com as suas vindas. Conta
1: sim,
0: tudo, Zé.
1: Sim, vamos olhar para a seleção já nas notícias às 7. Queria só aqui fazer duas chamadas de atenção para depois das 9h30. Ouvimos aqui duas conversas, ou melhor, uma conversa com a Ana Daniela Soares, vai trazer dois livros. E vamos até ao Brasil, até ao Rio de Janeiro, com o Daniel Catalão, que nos vai trazer uma orquestra que vai estar amanhã no Nosa Live, formada numa das mais perigosas favelas do Rio de Janeiro. Uma história de superação que vamos ouvir a caminho das 10 da manhã.
0: Muito bem, Zé Carlos Trindade, Eduardo Maio, toda a equipa se junta para depois das 7 levá-lo na manhã da sua rádio. Fique bem, um ótimo dia, até amanhã às 5. 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
1: Bom dia, estamos a menos de um minuto das 7 da manhã.
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1: Hoje o interior ainda sob aviso laranja por causa do calor de manhã e ao fim do dia, nuvens no litoral norte e centro. Calor também na Madeira, especialmente nas terras altas. Outra realidade, nos Açores, chuva e trovada. Chuva mais intensa no Grupo Central, no Oriental só deve chover à noite. Máxima de 41 graus Évora, 39 para Castelo Branco e Beja, 38 Porto Alegre, Bragança 37, Setúbal 36, Vila Real e Santarém 35. No caso de Viseu, Guarda, Lisboa e Faro 34, Coimbra 31 graus, Braga 30, 29 Penhas Douradas, Leiria 27, Funchal 25, 24 Viana do Castelo e Ponta Delgada, o Porto 23, Aveiro 22.
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1: Sete horas em Portugal Continental e na Madeira, 6 nos Açores. Manhã de quarta-feira, dia 8 de junho. Eduardo Amaio, bom dia.
3: Olá, bom dia, José Carlos Trindade. Bem-vindo.
1: Obrigado. Vamos olhar para a atualidade e está a acontecer nesta altura. A seleção chegou a casa, Eduardo.
3: Já aterrou no aeroporto de Lisboa a equipa portuguesa que viajou de Dallas. Já vamos saber tudo sobre esta chegada com o repórter Walter Madureira, que está no aeroporto Humberto Delgado e vai estar neste jornal em direto. Marco Rutte, em Ankara, na Turquia, para a Cimeira da NATO, defende que o ataque dos Estados Unidos ao Irão foi absolutamente necessário. E o Irão respondeu com ataques no Bahrein e também no Kuwait nas últimas horas. O ministro da Educação está confiante na data de 17 de julho para fixar as notas dos exames nacionais e garante que está a assumir as responsabilidades políticas do processo.
1: A esta hora, 16 graus no Porto, estão 17 em Coimbra e também em Lisboa, 21, aliás, 18 em Ponta Delgada, 21 no Funchal. Edição de Eduardo Maia.
3: Seleção Nacional, de regresso a casa, aterrou há pouco no aeroporto Humberto Delgado, em Lisboa, depois de ter sido eliminada pela Espanha nos oitavos de final. A chegada da comitiva portuguesa estava prevista para as 6:10 da manhã. O horário cumpriu-se, Walter Madureira, em direto do aeroporto Humberto Delgado, em Lisboa. Parece que a seleção, ou pelo menos grande parte da comitiva, já deixou o aeroporto.
4: O autocarro que levou alguns jogadores já abandonou o aeroporto. Muitos deles preferiram também ou viaturas particulares ou amigos e conhecidos que os levaram de regresso a casa, sendo que Cristiano Ronaldo saiu com a comitiva de Dallas, mas não foi visto aqui no aeroporto de Lisboa. Pedro Proença aproveitou para quebrar o silêncio e reagir de viva voz para relembrar que os oitavos de final ficaram muito aquém daquilo que era a expectativa da Federação Portuguesa de Futebol e que Roberto Martínez também não era a escolha desta direção.
5: Para um novo ciclo na Federação Portuguesa de Futebol e na nova seleção, o ciclo de vitória que queremos que aconteça, com uma nova e que nos vamos preocupar a partir deste momento, esta dinâmica de vitória que obviamente nós tínhamos a noção daquilo que eram as expectativas do povo português. Este Campeonato do Mundo ficou muito aquém daquilo que nós pretenderíamos. Tínhamos a plena consciência que quando assumimos a Federação Portuguesa de Futebol esta também não era uma nossa opção. Assumimos-la, reconhecemos, demos todas as condições a esta direção técnica e agora cabe-nos a nós dar uma resposta o quanto antes para que isto possa acontecer.
6: Jorge Jesus é o nome.
4: E o líder da Federação vai, tal como a Antena 1 adiantou, já a partir de hoje, para as próximas horas, vai também começar na Cidade do Futebol a pegar no dossiê novo selecionador, não confirmando também que Jorge Jesus é o eleito desta direção.
5: Onde a nossa seleção entra para ganhar e, portanto, nós tínhamos efetivamente colocado a fasquia aí e, portanto, o perfil do novo treinador tem que ser alguém que conheça muito bem o futebol português, que se identifique com esta dinâmica de vitória da Federação Portuguesa de Futebol da nossa seleção e, portanto, é com esse perfil que nós vamos procurar e que vamos encontrar uma solução que queremos, obviamente, que nos próximos dias possamos apresentar.
6: Jorge Jesus é o nome.
4: espera nos próximos dias fechar este dossiê, não confirmando que a preferência desta direção e de Pedro Proença seja Jorge Jesus. Dos vários jogadores que seguiram viagem desde Dallas até Lisboa, apenas Nuno Mendes, Vitinha e Bruno Fernandes estiveram perto dos adeptos, dando autógrafos, conversando com perto de uma centena de adeptos que aqui marcaram presença. Também muito acarinhado Roberto Martínez, o selecionador que está de saída da seleção portuguesa, esteve perto desses adeptos também para alguns autógrafos na chegada aqui a Lisboa.
3: Reportagem em direto de Walter Madureira no aeroporto de Lisboa, dando-nos conta aqui da chegada da seleção, também de tudo o que se passou à volta dessa chegada e as declarações de Pedro Proença, que agora mete as mãos na massa para começar a desenhar o futuro da seleção nacional também, que vai ter novo selecionador, não confirmando para já que seja Jorge Jesus, mas ainda hoje ouvimos aqui essa promessa. Pedro Proença vai começar a pegar neste dossiê. Marco Ruta, à chegada em Ankara para o Conselho da NATO, falou aos jornalistas sobre os novos ataques dos Estados Unidos contra o Irão e considerou que eles foram absolutamente necessários para entender que o Irão tem estado a violar o cessar-fogo.
0: Acho que foi absolutamente necessário.
6: Eu penso que foi absolutamente necessário, porque quando há um cessar-fogo e o Irão decide violá-lo, como vimos ontem com os ataques a navios, eu considero crucial que os Estados Unidos reajam com firmeza. Espero também que os aliados discutam hoje sobre o Irão. Espero que os aliados reafirmem que o Irão nunca poderá ter capacidade nuclear.
3: Marco Ruta, primeiras declarações feitas esta manhã à chegada para o Conselho da Aliança Atlântica, que vai arrancar por volta das 9:15 da manhã. O secretário-geral da NATO garantiu também aos jornalistas que o presidente dos Estados Unidos segue totalmente comprometido com a NATO. Destaque também para as declarações do primeiro-ministro canadiano, Mark Carney, à chegada à cimeira da Aliança Atlântica. Ele deixou também a indicação de que os encargos dentro da Aliança Atlântica estão a ser repartidos, as responsabilidades também, tal como Trump pretendia. Primeiras declarações à chegada à cimeira da NATO, que vamos acompanhar ao longo também das próximas horas. A Guarda Revolucionária do Irão respondeu à vaga de ataques lançado pelos Estados Unidos contra o Irão, atingindo instalações norte-americanas no Bahrein e no Kuwait. A ação militar dos Estados Unidos nas últimas horas foi justificada como uma resposta aos ataques contra três navios tanque no Estreito de Hormuz, que levou também Washington a revogar a licença que permitia ao Irão vender petróleo nos mercados internacionais. Oriana Barcelos.
7: Uma licença que estava prevista no memorando de entendimento assinado no mês passado, mas que parece não ter sustentação, tal como o cessar-fogo acordado nessa altura. A troca de ataques mantém-se e esta noite foram então registados novos incidentes. Teherão diz ter atingido mais de 80 alvos na madrugada desta quarta-feira. Eram bases militares norte-americanas no Bahrein e no Kuwait. Uma resposta aos ataques dos Estados Unidos sobre instalações de lançamento de armas e sobre sistemas de defesa aérea e de vigilância costeira no Irão. Esses ataques já tinham sido também uma reação depois de a Guarda Revolucionária iraniana ter atacado três navios mercantes no Estreito de Hormuz e nesta altura sobressai então a desconfiança entre as duas partes. O Ministério dos Negócios Estrangeiros iraniano tem acusado Washington de repetidas violações do memorando de entendimento, até porque, para além desses ataques, os Estados Unidos decidiram recuar na isenção às sanções sobre a exportação de petróleo. Teherão está mais uma vez impedida de exportar combustível no Estreito de Hormuz.
3: Falta saber até que ponto estas trocas de ataques nas últimas horas podem fazer perigar o cessar-fogo, que já é tão frágil entre os dois países, que se acusam mutuamente de estarem a violar este cessar-fogo. O preço do petróleo subiu logo a seguir à decisão dos Estados Unidos de retirar a licença para a venda de petróleo ao Irão. O ministro da Educação desdobrou-se ontem em duas entrevistas na televisão para garantir que que continua totalmente confiante de que os novos prazos para corrigir e publicar notas dos exames nacionais vão ser cumpridos. Fernando Alexandre confirmou uma paragem para a manutenção da plataforma de acesso à correção dos exames que terá acontecido entre a meia-noite e as 2 da manhã. O ministro nunca foi direto na resposta se demitiria caso no dia 17 não tivesse as notas dos exames publicadas. Afirmou apenas que a mudança das datas foi já uma responsabilidade política que ele assumiu. Vamos ouvir declarações que fez ao início da noite à RTP.
8: A minha responsabilidade é que no dia 17 sejam publicadas as notas com todo o rigor. Aquilo que os serviços me disseram é que conseguiam cumprir o de 14. E eu não achei que fosse cauteloso. E foi uma decisão política de adiar. Eu não tenho problema nenhum, eu já estou a assumir esse custo político. E é para isso que cá estamos.
3: O ministro admitiu também nas 2 entrevistas que deu à CNN Portugal e à RTP que se alguém ficar prejudicado com as alterações que foram feitas nos calendários dos exames e puder provar esses prejuízos, o Estado irá ressarci-las.
8: Também já tive a oportunidade de dizer que se houve um prejuízo que seja comprovado, obviamente essas pessoas têm direito a uma indemnização.
9: Ou seja, mandam a fatura para o Ministério da Educação ou a têm que recorrer
8: qualquer, veja uma coisa, se houve alguém...
9: Não, que... é que quer saber que indemnização é essa que podem...
8: Há certeza um procedimento administrativo para isso que obviamente tem que ser comprovado. Veja uma coisa, o Estado é uma pessoa de bem e se há coisa que nós defendemos sempre é que as leis são para cumprir, só que tem que haver ponderação. E nós estamos a defender aqui um valor maior que é a escola pública e que é o trabalho dos alunos e o trabalho dos professores.
3: Como é que as indemnizações podem funcionar? Fernando Alexandre não foi capaz de explicar, deixou, no entanto, a ideia de que está certo e seguro de que no dia 17 as notas dos exames nacionais vão ser publicadas. O Bloco de Esquerda e o Livre insistem, no entanto, em mais explicações do Ministério da Educação por considerarem que há indícios de grande irresponsabilidade na forma como o processo foi montado e foi conduzido. É isso que pensa Fabiano Figueiredo, o deputado único do Bloco de Esquerda.
10: Todo este processo foi irresponsavelmente precipitado. Nós soubemos que a Deloitte foi contratada na 25ª hora para preencher falhas de segurança graves no sistema. Porquê é que o sistema falhou? Porquê é que o Ministério da Educação avançou para um processo de digitalização e de avaliação online, sabendo que a plataforma, nas palavras do próprio Governo, ainda não estava concluída? A plataforma não só falha na distribuição dos exames, não só dá erros profundos, como expôs os dados pessoais de centenas de milhares de alunos ao risco informático. Ou seja, isto é gravíssimo.
3: É uma das preocupações do Bloco de Esquerda que é partilhada pelo Livre. Filipa Pinto, deputada do Livre, mostra-se também preocupada com a proteção dos dados de uma plataforma que dá sinais de falhar demasiadas vezes. Ontem, finalmente, foram dadas informações sobre a empresa que está a gerir esta plataforma, a empresa Black Creative Powerhouse. Filipa Pinto tem, no entanto, muitas dúvidas sobre as condições deste processo, nomeadamente em relação à proteção de dados.
11: É importante perceber que documentação é que há para comprovar os requisitos da capacidade técnica da própria empresa, as certificações de segurança informática e as garantias de proteção de dados, porque esta empresa tem acesso a dados pessoais, nomeadamente os professores classificadores, que usam a sua chave móvel digital para aceder aos itens que têm de corrigir. E é importante perceber, é uma empresa privada, toda a documentação relativa a todas as empresas privadas envolvidas no âmbito das plataformas de classificação dos exames nacionais, incluindo os contratos e aditamentos e cadernos de encargos, porque nós temos de conhecer este tipo de contrato que foi feito, segundo se sabe, também por ajuste direto.
3: São estas as preocupações, quer do Livre, quer do Bloco de Esquerda, que insistem em ouvir o Ministro da Educação sobre estas matérias, pedindo mais explicações sobre todo o processo. A falta de água em Almada continua no topo das notícias. Hoje há um cordão humano marcado para logo à tarde, ao fim de tarde, que vai juntar comerciantes e moradores em protesto precisamente pela falta de água. A Câmara de Almada anunciou nas últimas horas que vai proibir, por exemplo, a rega e pondera também fechar equipamentos não essenciais para poupar água. Foram declarações feitas nas últimas horas pela Presidente da Câmara de Almada, Inês Medeiros.
12: proibir mesmo qualquer rega, não é apenas a pública, a privada, para ver se no espaço de 2 semanas, 3, conseguimos recuperar alguma folga. Também já estamos a pôr em marcha todo um sistema de distribuição de água por cisterna para as zonas mais críticas e, naturalmente, mais uma vez, garantindo sempre o fornecimento de água aos equipamentos mais frágeis. E também vamos lançar uma grande campanha de fiscalização a tudo o que seja desvio indevido de água pelo nosso concelho, que esse também aumentou muito.
3: São medidas que vão entrar em vigor nas próximas horas para tentar repor as reservas de água no concelho de Almada, que estão muito baixas. Inês Medeiros voltou a pedir desculpa aos almadenses.
1: 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Quase 7:15.
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1: Tenha uma boa viagem, vamos à procura das primeiras informações de trânsito. Mónica Amaral, bom dia.
13: Bom dia.
1: Temos filas, é isso?
13: Sim, e já temos uma avaria na ponte Vasco da Gama, no sentido de Montijo-Lisboa. Está este carro avariado a meio do tabuleiro, já perto do início da parte final do tabuleiro.
1: E isso serve logo para criar ali filas, não é?
13: Exatamente, já está a deixar o trânsito condicionado. Está a ocupar a via esquerda e por isso mesmo o trânsito já está a parar em direção a Lisboa. No IC19, no sentido Sintra-Lisboa, já há filas de Tercina até à reta dos comandos da Amadora. Para a ponte 25 de Abril, ligação à Almada-Lisboa, também já há filas a partir do Feijó.
1: Vamos acompanhar de perto tudo o que se passa no trânsito. Se quiser acrescentar informações, 821-0101, de qualquer ponto do país.
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1: É bom estar de regresso ao programa da manhã da RTP Antena 1. Vamos, como sempre, juntos até às 10. Daqui a pouco, no fuso horário, vamos ao Reino Unido. Agora, da Austrália, Tame Impala. Dracula.

0: Ainda bem que está connosco esta manhã de quarta-feira, dia 8 de junho. Em destaque no desporto, às 7h30, a seleção. Mário Silva da Costa, bom dia.
1: Bom dia, Pedro Proença. Não comenta o nome de Jorge Jesus para próximo selecionador. O líder da federação diz apenas que o perfil está bem definido. Benfica oficializa a contratação de Jakub Kaminski. Francesco Farioli lança a receita para a nova época do Futebol Clube do Porto. E ainda à volta à França em bicicleta.
0: Fique para ouvir.
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1: Desde o século XII que tem o status de principal centro do país. É mais do que uma cidade, é um dos centros políticos, económicos e culturais mais importantes do mundo. Londres, o mesmo fuso horário que nós, em Inglaterra, Eduarda, são 7h20 da manhã.
2: Desta vez não andamos nem para cima nem para baixo com o relógio, não é? Ficamos na mesma hora.
1: Sabemos ao que vamos.
2: Vamos até Londres e vamos ao encontro de Eunice Góes, politóloga da Universidade de Richmond. Bom dia, Eunice. Bem-vinda mais uma vez ao Fuso Horário. E hoje estamos em Londres no Fuso Horário porque o Partido Trabalhista Britânico prepara-se para entrar num novo ciclo. Vem aí o prazo da formalização das candidaturas para a liderança ao Partido Trabalhista depois da demissão de Keir Starmer. Como é que este momento está a ser vivido pelos trabalhistas e quer explicar-nos um bocadinho como é que este processo acontece? Bom dia mais uma vez.
3: Em primeiro lugar, muito bom dia e obrigada pelo convite, por estar no ar convosco. Bom, como é que o Partido Trabalhista está a viver este momento? Nesta altura, com grande calma, porque o prazo de nomeações começa oficialmente amanhã, mas a verdade é que temos só um candidato. Portanto, esta corrida vai terminar-se muito rapidamente.
2: Portanto, mas até ao dia 16, que eu penso que é quando termina este prazo, não podem surgir ainda outros candidatos?
3: Podem surgir, mas é altamente improvável que alguém se vá apresentar como candidato, porque o Andy Burnham tem o apoio da esmagadora maioria da bancada parlamentar do partido, do atual governo e mesmo do partido, portanto, do partido em geral, portanto, dos ativistas, os sindicatos e todas as organizações que fazem parte do partido. Portanto, como ele tem esse apoio esmagador, quer dizer, tem que ser um candidato com muito corajoso e que não tem medo de ser humilhado com uma derrota parlamentar, que também tem a ver com isto, que ir concorrer para perder não é propriamente a aspiração de muitos políticos. Os políticos gostam de estar na política, quando concorrem a postos, gostam de ganhar. Esta será uma candidatura e uma eleição onde o vencedor está praticamente garantido.
2: Andy Burnham. Como é que ele tem sido analisado, falado ao longo deste tempo aí no Reino Unido, nomeadamente pelos analistas políticos?
3: Bom, ele é visto como, portanto, evidentemente, o candidato que vai substituir aqui a Starmer. Ele é visto como o próximo primeiro-ministro britânico. Ele é um político com muita experiência política, portanto, ele foi ministro nos governos de Tony Blair. Foi a seguir a candidata à liderança do partido duas vezes e perdeu duas vezes essa eleição, e até agora ele tem sido, portanto, o presidente da grande área metropolitana de Manchester, que é uma espécie de ser, portanto, um presidente de uma supercâmara, portanto, é toda uma região metropolitana. E desde que ele assumiu esse posto, já lá vão acho que 8 anos, adquiriu a reputação de ser alguém que luta pelo seu reino e adquiriu o nome de o Rei do Norte. Isto foi durante a pandemia, onde ele teve a lutar com o governo de Londres por mais apoios, por o tratamento igual em relação a outras partes do Reino Unido. E o nome ficou, portanto, ele é conhecido tanto pela imprensa como o Rei do Norte, portanto, o Norte, a referência não só ao Norte da Inglaterra, mas ao Rei do Norte da Guerra dos Tronos. Portanto, ele tem sido visto sempre como alguém que poderia desafiar a liderança de Keir Starmer. E agora, visto que os outros potenciais candidatos decidiram que não vão concorrer, por exemplo, Wes Streeting, que é foi ministro da Saúde até há poucas semanas, Darren Jones, que ainda trabalha como ministro do Tesouro e vice-primeiro-ministro, anunciaram que não vão concorrer, portanto, significa que não há candidato de monta à liderança que possa oferecer uma competição cerrada a Andy Burnham. Portanto, ele provavelmente estará instalado em Downing Street antes do 20 de julho.
2: Do 20 de julho. Do dia 20 de julho.

0: Entretanto, é que o Starmer, que continua, como é óbvio, a fazer gestão do país, então a terceira pode ser de vez para, ou vai ser de vez para Andy Burnham, só que ser rei do Norte pode não chegar agora, porque ele vai ter que ser rei do Norte e rei do Sul, não é? Agora o papel dele vai ser outro.
1: Isso é verdade. Isso é verdade, e portanto vai haver todo um período de adaptação. E aliás, esta corrida que vai terminar de uma maneira tão rápida, não era isso que eu esperava. Eu pensava que ia ter o verão inteiro para se preparar para o cargo, mas o facto de não haver outros candidatos significa que isto vai terminar muito mais rápido. Ele, portanto, ele tem essa experiência governativa, e a sua experiência que ele ganhou, portanto, nos governos de Tony Blair, vão acabar por também o poder ajudar, porque, por exemplo, quando se pensa em Keir Starmer tornou-se primeiro-ministro em 2024, sem qualquer experiência governativa. Andy Burnham sabe como é que o governo funciona. E acho que o que vai ser interessante é ver quem é que ele vai nomear para o seu governo, quem é que vai ser o seu ministro das Finanças, quem é que vai ser o seu ministro dos Negócios Estrangeiros. Ele tem muitos dossiers importantíssimos para lidar quando se tornar primeiro-ministro, e tem que lidar com uma opinião pública que está altamente volátil. Portanto, poderá gozar de uma lua de mel bastante longa, coisa que a Starmer não gozou. Em poucas semanas o tornou-se extremamente impopular, mas ele vai ter que tomar medidas muito rapidamente para que façam que as pessoas, portanto, o eleitor normal, sinta que Andy Burnham como primeiro-ministro está a fazer alguma coisa para mudar para o melhor as suas vidas, em particular
0: Qual é a grande
1: medidas ao
0: expectativa
1: nível...
0: dos britânicos, Eunice? Para fecharmos a nossa conversa.
1: É uma grande expectativa dos britânicos, mas quer dizer, estamos num. O Reino Unido tornou-se num país com um sistema multipartidário, portanto, as lealdades hoje em dia estão muito divididas entre muitos, muitos, muitos partidos. O que Andy Burnham poderá fazer é unificar tanto a coligação de eleitores do centro-esquerda, da esquerda e do centro-esquerda. Esse será uma mudança significativa e que poderá garantir a vitória dos trabalhistas em 2029.
0: Eunice, foi bom conversar consigo mais uma vez. Sabe tanto disto da política britânica, dá-nos aqui uma ajuda a percebermos um universo político que é muito diferente, ou é algo diferente daquele que é o nosso aqui em Portugal, na forma como as coisas funcionam ao nível partidário e também ao nível da formação do governo. Foi um gosto conversar consigo mais uma vez no fuso horário da Antena 1. Eunice Góis, politóloga da Universidade de Richmond, connosco a partir de Londres esta manhã.
2: O fuso horário é sempre depois das 7h20. Sempre que quiser, está disponível em podcast. Com quem então hoje vamos à bola no País das Maravilhas? Bom dia, Sónia.
3: Bom dia. Hoje trago uma história bonita sobre o Mundial. Já que não pode ser sobre a seleção, foi o que se pôde arranjar. Mas é boa. Vai valer a pena ouvir. Às 20 para as 8.
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2: 7h28.
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2: Já há mais filas, não é, Mónica?
6: Sim, já há mais filas, tanto em Lisboa como no Porto, mas começamos então com esta avaria na Ponte Vasco da Gama, no sentido Montijo-Lisboa. Um carro avariado a meio do tabuleiro está a ocupar a via esquerda e está a deixar o trânsito mais lento à passagem. Já na segunda circular, sentido Benfica-Aeroporto, já se para do eixo norte-sul até às Calvanas. E na A5 há filas da área de serviço de Oeiras até Linda Velha e depois de Monsanto para as Amoreiras. No eixo norte-sul também já se para entre Telheiras e Sete Rios. No IC19 há filas de Terceira até à reta dos comandos da Amadora e depois de Alfragide para a segunda circular. Para a ponte 25 de Abril, ligação Almada-Lisboa, ainda há filas a partir do Feijó. Os acessos do IC20 e Centro-Sul começam também a ficar preenchidos a esta hora. Já no Porto, a VCI, sentido a Rábida Freixo, já com paragens entre Coimbrões e a Boa Vista. Freixo a Rábida, está mais intenso o trânsito de Bonjóia até às Antas. Na A3 há filas do Nó da A4 até à VCI e na A28 da Ponte Lessa até à Rotunda Épica.
2: Voltamos ao trânsito antes das 8.
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2: A onda de calor ainda pinta de laranja todo o interior do país, sem avisos Só os distritos de Viana do Castelo, Braga, Porto e Aveiro. Céu nublado de manhã e ao fim da tarde no litoral norte e centro. Máximas muito altas no interior ainda. Évora, 41 graus. 39 Castelo Branco e Beja, Porto Alegre 38, Bragança 37. Setúbal deve chegar aos 36, no caso de Vila Real e Santarém a previsão é de 35, 34 para Viseu, Guarda, Lisboa e Faro. Coimbra 31 graus, Braga 30, Penhas Douradas 29, Leiria 27, Viana do Castelo com 24, Porto 23, 22 em Aveiro.
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2: É quarta-feira, 8 de junho, principal das notícias às 7h30 com Diogo Miguel Pereira.
7: Secretário-Geral da NATO considera que os ataques norte-americanos esta noite no Irão foram necessários. Há pouco na Turquia, Mark Rutte, que falou aos jornalistas na cimeira da NATO, refere que se o Irão viola um cessar-fogo, é necessária uma resposta forte por parte dos norte-americanos. A noite foi de ataques. A Guarda Revolucionária Iraniana respondeu à vaga de ataques lançada pelos Estados Unidos, atingindo instalações norte-americanas no Bahrein e no Kuwait. A ação militar norte-americana foi justificada como uma resposta aos ataques do Irão contra três navios no Estreito de Hormuz. Quanto à cimeira da NATO, Marco Rutte falou, chega hoje ao fim depois de dois dias. O Ministro da Educação voltou a dizer que está confiante de que os novos prazos para corrigir e publicar as notas dos exames nacionais vão ser cumpridos. Fernando Alexandre confirmou uma paragem para a manutenção da plataforma de acesso à correção dos exames. E diz também que se alguém ficar prejudicado com as alterações feitas nestes calendários dos exames e puder provar esses prejuízos, então o Estado vai pagar. De que forma? Aí o ministro não explicou. Subiu para 100 o número de portugueses e lusodescendentes vítimas dos sismos na Venezuela. Entre a comunidade portuguesa, segundo o Ministério Português dos Negócios Estrangeiros, ainda há 59 pessoas que estão desaparecidas. Ao todo, o mais recente balanço oficial refere que mais de 17 mil pessoas estão desalojadas. Hoje, o secretário de Estado das Comunidades, Emílio Sousa, inicia uma visita a Caracas, uma visita de dois dias. Portugal, à semelhança de outros países, enviou uma equipa de busca e salvamento para a Venezuela. A equipa portuguesa fica no terreno até quinta-feira, com a base de operações em La Guaira.
2: 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A seleção já chegou. Mário Silva da Costa.
8: A seleção chegou há instantes a Lisboa e Pedro Proença falou aos jornalistas. Não comenta o nome de Jorge Jesus para próximo selecionador. A comitiva da seleção portuguesa chegou na última hora, depois da participação no Mundial. A equipa das esquinas ficou pelos oitavos de final. À chegada, o presidente da Federação Portuguesa de Futebol falou aos jornalistas e, sem comentar o nome de Jorge Jesus, olhou para o futuro do comando técnico da equipa das esquinas.
9: Tem que ser alguém que conheça muito bem o futebol português, que se identifique com esta dinâmica de vitória da Federação Portuguesa de Futebol da nossa seleção e, portanto, é com esse perfil que nós vamos procurar e que vamos encontrar uma solução que queremos, obviamente, que nos próximos dias possamos apresentar.
10: Jorge Jesus é o nome que pretende?
9: Neste momento, obviamente, que há várias hipóteses. Como disse, o perfil está definido.
8: O líder da Federação Portuguesa de Futebol fez ainda um balanço negativo da participação no Mundial e insiste na necessidade de virar a página.
9: Para um novo ciclo na Federação Portuguesa de Futebol e na nova seleção, um ciclo de vitória que queremos que aconteça, com uma nova e que nos vamos preocupar a partir deste momento. Este Campeonato do Mundo ficou muito aquém daquilo que nós pretenderíamos. Tínhamos a plena consciência que quando assumimos a Federação Portuguesa de Futebol, esta também não era uma nossa opção. Assumimos-la, reconhecemos, demos todas as condições a esta direção técnica e agora cabe-nos a nós dar uma resposta o quanto antes para que isso possa acontecer.
8: Pedro Proença, à chegada a Lisboa depois da participação de Portugal no Campeonato do Mundo de Futebol, o presidente da Federação diz ainda que está preocupado com as recentes polémicas em torno da arbitragem depois da demissão do diretor técnico nacional, Duarte Gomes. Está fechado o quadro dos quartos de final do Campeonato do Mundo. A Argentina e a Suíça vão defrontar-se na próxima fase do Mundo. A campeã em título venceu o Egito por 3-2 com uma reviravolta nos últimos minutos, depois de ter estado a perder por 2-0. Messi fez um dos golos e emocionou-se depois do apito final. No fim do jogo, o camisola 10 da Argentina explicou o que sentiu.
10: Acho que foi um alívio para todos. O cenário estava feio com 2-0 e não é fácil virar um jogo assim, muito menos num Mundial. Nesta prova ninguém abre mão de nada. E foi um pouco a felicidade e o alívio, porque queríamos muito continuar. Não podíamos ficar por aqui, não queríamos sair.
8: Quanto à Suíça, venceu a Colômbia nas grandes penalidades depois de um empate a zero no final do prolongamento. Recordamos o quadro dos quartos de final do Campeonato do Mundo: França-Marrocos, Espanha-Bélgica, Noruega-Inglaterra e Argentina-Suíça. O Benfica oficializou a contratação de Jakub Kamiński. O internacional polaco chega do Colónia, assina com os encarnados um contrato válido até 2031 e, em declarações aos meios do Benfica, Kamiński apresentou-se aos adeptos.
11: Acho que posso dar muito à equipa. Venho de uma boa época na Liga Alemã e ao todo lá fiz mais de 100 jogos. Tenho 24 anos e já tenho alguma experiência. Joguei um Mundial com a Polónia, tenho mais de 30 internacionalizações e, apesar de ser jovem, posso dar experiência e qualidade ao balneário. Sou um jogador rápido, jogo na ala, mas também posso ser número 10. Gosto de fazer combinações com a ponta de lança e gosto de assumir a responsabilidade.
8: O Benfica paga 17 milhões de euros pela contratação de Jakub Kamiński. O Sporting está a fechar a contratação de Jesse Derry, extremo de 19 anos do Chelsea. A informação é avançada pelo Jornal Record. Jesse Derry chega ao Alvalade por empréstimo de uma temporada. O especialista em mercado de transferências Fabrizio Romano indica que o negócio não contempla opção de compra no final do empréstimo. Francesco Farioli exige a mesma atitude da época passada aos jogadores do Futebol Clube do Porto. O técnico dos Dragões falou ontem aos jornalistas no lançamento da nova temporada e Farioli afirma que ser campeão não pode mudar o comportamento dentro do campo.
12: O que conquistamos é história. Os troféus estão no museu. Temos uma responsabilidade acrescida por sermos campeões, mas temos de manter o mesmo espírito de underdog, de equipa que quer desafiar. É isso que vamos fazer outra vez esta época.
13: And this is what we will do again this season.
8: Francesco Farioli no lançamento da nova temporada do Futebol Clube do Porto. Dia da quinta etapa da Volta à França em bicicleta. A tirada de ontem foi ganha por Mats Pedersen e há um novo camisola amarela, é Thorstein Trahin. Hoje a etapa parte de Lannemezan. São mais de 158 km.
2: O essencial do desporto com Mário Silva da Costa na RTP Antena 1, Açores e RTP Mundo em permanência na internet. No desporto.rtp.pt, nova edição na rádio depois das 8h30. Faltam 23 para as 8.
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2: Pedro Proença ainda não confirma o nome, mas as características definem Jorge Jesus, ou apontam para Jorge Jesus como novo selecionador. Será o nome certo? Ouça o comentário de Rui Malheiro no último terço, antes das 8.
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2: Inventamos sempre por qualquer coisa. Eu não tenho tempo. Ou... E depois há outras
3: áreas. Isso só acontece aos outros, não vai acontecer a mim.
2: O próprio medo da verdade. E, portanto, leva a que estas pessoas não tomem estas atitudes preventivas e depois pensam que, pelo facto de fazer o rastreio, pelo facto de fazer o exame, é porque fizeram alguma coisa de mal. E às vezes não é isso que está indicado. É um direito quase que de cidadania fazer este tipo de estudos. Mas depois vem o estigma.
3: É essa bandeira, esse estigma ainda que existe muito, porque de facto podia ser evitado.
2: Eu diria, na esmagadora maioria, estas infecções sexualmente transmissíveis são aquilo que eu chamaria doenças do comportamento. 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
3: Exatamente.
2: Que estão aqui em causa.
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1: Já a seguir, o País das Maravilhas. 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
1: Onde há dificuldades no trânsito, mais à frente.
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1: No dia da alergia, Luísa Sobral.
6: Quem tem alergia a tote bags com frases motivacionais ou pistácio, deve tomar um antihistamínico forte. Tudo tem pistácio neste momento, até a água da torneira. E é isto. Obrigada e até ao próximo boletim polínico.
1: Perto das 8. RTP Antena 1. 19 para a hora certa. Vamos lá então ao País das Maravilhas com a muito ilustre Sónia Moraes Santos. Bom dia.
7: Bom dia.
1: E então, Sónia, que história, com que história nos brindas hoje? Redonda?
7: Redonda, bonita. Trago uma história do Mundial, já que infelizmente não posso vir aqui festejar o facto da nossa seleção ter ganho este Mundial, que era uma maravilha para o País das Maravilhas.
1: Mas não foi.
7: Eu confesso que estava com alguma esperança, mas pronto, vamos deixar isso de parte, que não é bom trazer aqui a este lugar de coisas boas.
1: Até porque esse final não vai ser bom, não é? Portanto,
7: não vai ser bom, já não vale a pena. Mas pronto, eu achei que não podia deixar passar este evento desportivo tão importante sem trazer uma partilha inspiradora relacionada com ele. Então, um jovem inglês de 21 anos usou o dinheiro guardado para a entrada de uma casa para levar o avô ao Mundial. Jacob Almendinger gastou cerca de 10 mil libras, quase 12 mil euros, na viagem para si e para o seu avô, Geoff Golliker. É que desde que a avó de Jacob, portanto, a mulher de Geoff, morreu, eles passaram a fazer questão de irem juntos ver jogos da sua equipa, o Royal City, tanto em casa como fora, e estiveram até em Wembley para acompanhar a subida da equipa à Premier League. E portanto, eles eram assim, tornaram-se os grandes companheirões de bola. E sobre gastar as 10 mil libras, o jovem disse: o dinheiro a gente recupera, mas as lembranças são para sempre. E eu com isto já gosto dele.
1: Que bela perspectiva de vida, que bela perspectiva de vida, sim senhor.
7: É verdade. Viajaram para Nova Iorque para assistir ao jogo entre a Inglaterra e o Panamá e tinham esperança de continuar a acompanhar a sua seleção caso não fosse eliminada, estão cheios de sorte. Depois de Nova Iorque viajaram até Atlanta para a partida contra a República Democrática do Congo e a seguir para o estádio Azteca, onde assistiram à vitória por 3-2 sobre o México. E agora vão para Miami para a partida dos quartos de final de Inglaterra contra a Noruega, que é já este sábado.
1: Mas que grande aventura destes dois. Dinheiro bem gasto.
7: É verdade, olha, que nenhuma aventura que nenhum dos dois alguma vez esquecerá. Ele tem razão. O avô disse: ter um neto como o Jacob é absolutamente fantástico. Agora, esta história tem aqui uma reviravolta interessante.
1: Mal, mal. E então?
7: Não, é uma boa reviravolta.
1: Ah, okay, okay.
7: Há dias o jovem recebeu na sua conta bancária as 10 mil libras que gastou para esta viagem com o avô.
1: Então, como é que isso aconteceu?
7: Também queres saber?
1: Claro,
7: como isso acontece,
1: claro,
7: também.
1: Claro.
7: Uma empresa inspirada por esta história que viralizou nas redes sociais decidiu dar-lhe o dinheiro que ele gastou. Claro que ele foi contactado antes, até para lhe pedirem o número da conta, mas ele contou que, para ser sincero, não acreditou muito no que lhe estavam a dizer. Até olhar para a conta e ver lá o dinheiro, porque de facto isto tomou repercussões grandes. Houve muita gente a contactá-lo, a dizer que já perdeu os avós e que gostaria de ter feito algo parecido com o que ele está a fazer com o avô, e essas mensagens têm feito com que eles valorizem ainda mais o momento que estão a viver. E pronto, agora Jacob vai poder guardar o dinheiro que recebeu e, quiçá, dar então de entrada para uma casa, ou seja, vai poder ter o melhor de dois mundos, e eu cá, sinceramente, acho que ele merece.
1: Que sortudos os dois.
7: O
1: Jacob, porque teve avô e está a divertir-se lá nos Estados Unidos, E acabou por fazer isso, e que sobretudo é o avô ter um neto assim. Muito bem.
7: É
1: bela,
7: verdade,
1: bela história.
7: É
1: 910-370-290 é o número de WhatsApp que deve utilizar se quiser escrever ou gravar em áudio uma história para Sónia Moraes Santos poder contar aqui a caminho das 8 no País das Maravilhas, que também tem podcast. Sónia, até amanhã, a caminho das 8. Estamos a 15 minutos das 8 da manhã. Vamos ao trânsito.
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1: A esta hora há notícia de filas, muitas filas mais em Lisboa, e também de uma avaria que está a condicionar na Ponte Vasco da Gama, Sónia.
9: É isso mesmo.
1: Sónia.
9: Mas é Mónica.
1: Ah, Mónica, peço desculpa, Mónica.
9: Não tem mal. É na Ponte Vasca da Gama, no sentido Montijo-Lisboa, um carro variado a meio do tabuleiro que ainda está a deixar o trânsito mais lento. Já na segunda circular, sentido Benfica-Aeroporto, há filas do eixo norte-sul até às Calvanas, e no sentido Aeroporto-Benfica já se para na Encarnação. Há cinco com filas da área de serviço de Oeiras até Linda Velha e depois de Monsanto para as Amoreiras. Na A8 há filas de Frielas para o túnel do Grilo, e o eixo norte-sul com filas entre Telheiras e Sete Rios. No IC19 para-se de Terceira até à reta dos Comandos da Amadora e depois de Alfragide para a segunda circular. A marginal também com demora entre Santo Amaro de Oeiras e Passo de Arcos. Já para a ponte 25 de Abril, ligação à Almada-Lisboa, as filas estão a partir do Feijó e os acessos do IC20 e Centro-Sul também preenchidos. Já no Porto, a VCI, sentido Rábida Freixo, para-se de Canidelo até à Boa Vista, e no sentido Freixo a Rábida, entre Bonjóia e o nó das Antas. Já na A3, sentido Braga-Porto, há filas do nó da A4 até à saída para o Hospital de São João, e há A28 no sentido Matosinhos-Porto, há então filas da Ponte Lessa até à Rotunda EP.
1: Obrigado por viajar connosco.
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1: Faltam 14 para as 8, mais ou menos dentro de 2 minutos. Vamos conversar com o Rui Malheiro no último terço. É depois desta dança de Tiago Betancourt.

0: Este é o programa da manhã, hoje é quarta-feira, dia 8 de junho, vamos juntos até às 10.
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0: Para as 8 da manhã. Está na hora do último terço com Rui Malheiro. Olá Rui, viva, bom dia.
2: Bom dia Zé Carlos.
0: Rui, a chegada de Portugal esta manhã, Pedro Proença, presidente da Federação Portuguesa de Futebol, diz que vai tratar pessoalmente da contratação do novo selecionador. Isto vai acontecer nos próximos dias. Na imprensa diz-se que até ao final da semana será resolvido. Confirmou que Roberto Martínez não era o treinador que queria, ainda assim foi ao Mundial. Para o futuro, quer um ganhador que conheça o futebol português. JJ é o nome de que se fala. Parece que Jesus é uma boa aposta e terá perfil para ser selecionador, Rui?
2: Parece-me que sim, e para além disso também parece que será exatamente Jorge Jesus a ser o sucessor de Roberto Martínez como selecionador nacional. Independentemente do mau trabalho de Roberto Martínez ao serviço da seleção nacional, apesar de ter conquistado a Liga das Nações, mas creio que foi uma vitória que foi levada, sobretudo pelo próprio, demasiado a sério, porque não se trata de um europeu ou de um mundial, e nem todas as seleções olham para a competição como Portugal olha, com vontade de vencer. Muitas das outras seleções aproveitam sim para testar jogadores a pensar nas próximas competições. A verdade é que eu creio que da parte de Pedro Proença devia ter havido uma melhor gestão daquilo que é a saída de Roberto Martínez da Seleção Nacional. Recordo que no post que fez no Facebook após a eliminação de Portugal não se referiu sequer ao treinador, e agora referiu-se ao treinador da forma como se referiu. Não parece a mais elegante possível, mas todos sabíamos, obviamente, que Pedro Proença não tinha...
0: O estranho é levar ao Mundial um selecionador de que não gosta, não é?
2: Certíssimo, e isso aconteceu porque Portugal venceu a Liga das Nações, de outra forma não teria acontecido. Exatamente. Concordo inteiramente. E aquilo que me parece é que agora sim, Pedro Proença vai poder escolher o selecionador. Veremos qual também será a duração do contrato, porque é importante não esquecer que Pedro Proença, em 2024, foi eleito presidente da Federação Portuguesa de Futebol, com um projeto de 12 anos, até 2036, mas isso não implica que não haja eleições em 2028 e 2032. Portanto, à partida, aquilo que me parece é que ele oferecerá um projeto a Jorge Jesus que será até 2030, tendo em conta que cá está a possibilidade de haver eleições em 2028, o que me parece que poderá vir aqui a causar algum transtorno, ainda que também me pareça que Pedro Proença será reeleito presidente da Federação Portuguesa de Futebol. Perguntava-vos, e muito bem, se Jorge Jesus tem o perfil para ser selecionador nacional. Claro que tem, vai muito ao encontro daquilo que Pedro Proença pretende, ou seja, um treinador conhecedor profundo do futebol português, e é uma carreira demasiado longa, nos últimos anos mais fora de portas, mas estamos a falar de alguém que começou a trabalhar do lado no fundo das equipas e das divisões do futebol.
0: Do Amora até ao Benfica.
2: Exatamente. E que teve uma ascensão absolutamente estrondosa, principalmente no final da primeira década de 2000, com depois de um excelente trabalho no Belenense e outro no Sporting de Braga, conseguiu chegar ao Benfica, conseguiu vários títulos no Benfica, passou pelo Sporting, e não esquecer depois do regresso ao Benfica, que não foi tão feliz, mas isso não quer dizer absolutamente nada sobre a capacidade absolutamente notável de Jorge Jesus. E sim, parece-me ser o selecionador indicado nesta altura para Portugal. A minha grande dúvida é se Jorge Jesus, que é viciado no trabalho diário
0: e no treino, não é?
2: Aquele ambiente, obviamente, de treino, estará preparado para passar esta fase final da sua carreira, porque é bom perceber que está prestes a completar 72 anos, sem esse ambiente e, sobretudo, sendo o selecionador nacional. Creio que sim, creio que é uma boa altura para Jorge Jesus assumir este novo desafio, mesmo que lhe custe numa fase inicial não ter o treino diário, mas é preciso criar uma identidade para o futebol português, é preciso criar um modelo de jogo uno, e a verdade é que Jorge Jesus tem claramente essas características e esse perfil.
0: Muito bem, olha, no Mundial estão definidos os quartos: França, Marrocos, Espanha, Bélgica, Noruega, Inglaterra e Argentina, Suíça. Só duas seleções, Argentina e Marrocos, não são europeias. Casualidade ou algo mais, Rui?
2: No fundo aqui há alguma casualidade, mas também não é por acaso que se diz já há muitíssimo tempo que o europeu é uma competição fortíssima sem a Argentina e sem o Brasil. Neste caso é sem a Argentina e sem Marrocos, que recordo pela segunda vez consecutiva chega aos quartos de final da competição. Já o Brasil tem tido mais dificuldades nesse sentido. Agora, também houve, no fundo, uma série de jogos que podiam ter tido desfechos diferentes. Falo, por exemplo, e por ser mais recente, o Suíça-Colômbia, que podia ter caído para qualquer dos lados, mas a Suíça acabou por ser mais certeira desde os 11 metros. Não é lotaria, bem pelo contrário. Tem ciência e a Koba, o guarda-redes da Suíça, acabou por fazer a diferença desde a marca dos 11 metros.
0: Sinal de que a Europa talvez tenha as melhores equipas do mundo
2: e
0: que isso se reflete depois nas seleções, não é?
2: E repara que, sobretudo quando falamos do futebol brasileiro, está a haver uma tentativa de europeização do futebol brasileiro já há alguns anos, que não está a surtir minimamente efeito, e a seleção procura jogar no meio de dois mundos, sendo que o mundo europeu acaba por descaracterizar muitas vezes aquilo que é o talento bruto do futebol brasileiro, que teve o seu expoente máximo, se quiseres, não ganhando em 1982 e ganhando em 1994 e 2002. 2002, exatamente.
0: Muito bem, Rui, um abraço. Até...
2: Grande abraço, até para a semana.
0: Até para a semana, um grande abraço. Rui Malheiro com o Último Terço, que pode ouvir também sempre que quiser, está disponível em podcast.
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0: Mas já tendo ao trânsito depois das 8 da manhã. Já agora, se tiver informações, 821-0101. Programa da manhã da RTP Antena 1.
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0: Muito perto das 8, todos os dias, há Portugalex, também há na RTP Play, com o António Machado e o Manuel Marques.
2: Paulo Portas vai presidir às comemorações da Batalha de São Mamede, que fundou Portugal e faz 900 anos em 2028, quase tantos como a Operação Marquês.
3: A Comissão de Honra será liderada pelo Presidente da República, António José Seguro, e integrará Ramalho Eanes, Cavaco Silva e Marcelo Rebelo de Sousa, que vai apertar pescoços a espanhóis.
2: Vai ser este o tema do nosso fórum de hoje. Queremos saber se concorda com a escolha de Paulo Portas ou se acha que a Roberta Medina tem mais experiência a organizar eventos.
3: E já temos em linha o Presidente António José Seguro, que nos fala das Caldas da Rainha. Bom dia.
4: Bom dia. Eu acho isto tudo muito prematuro. O aniversário é só em 2028 e já criaram a comissão? Qual é a pressa? Se começarem agora a fazer os croquetes, eles estragam-se. Qual é a pressa? Qual é a pressa? Qual é...
3: Nenhuma. Obrigado pela sua participação. Liga-nos agora à irmã de Cristiano Ronaldo, Cátia Aveiro. Ora viva!
5: Olá a todos! Eu acho que, obviamente, o meu mano é que devia organizar a festa, porque já fez muito mais pelo país que Paulo Portas e está habituado a lutar contra a Espanha, quer em campo, quer em casa, quando a Georgina se zanga com ele porque ele deixa a tampa da sanita levantada. Mas isto é um país de ingratos e invejosos mal amados.
3: Obrigado, Cátia. Liga-nos agora à organizadora do Rock in Rio, Roberta Medina. Bom dia.
6: Oi, galera. Achei legal vocês lembrarem de mim, até porque as bandas que eu normalmente trago ao Rock in Rio são do tempo do Afonso Henriques, né? Era legal convidar todas elas para as comemorações, sacou? Bem bacana.
3: Fica a ideia, muito obrigado. E assim fechamos mais uma consulta popular. Para a próxima perguntamos se o Ministro da Educação devia demitir-se ou demitir-se.
2: E porque hoje é Dia Mundial da Alergia, ficamos com o Boletim Polínico, apresentado pela Luísa Sobral.
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9: Olá, esta semana, quem tem alergia a pólen deve tentar manter-se em casa, tal como quem é alérgico a homens que usem paiês cuja concentração continua muito elevada. Quem tem alergia a tote bags com frases motivacionais ou pistácio deve tomar um antihistamínico forte. Tudo tem pistácio neste momento, até a água da torneira. E é isto. Obrigada e até ao próximo Boletim Polínico.
0: Não há alergia ao Portugalex, muito perto das 8 da manhã.
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0: O tempo do calor excessivo à chuva forte, é assim que está. No interior mantém-se com aviso laranja pelas temperaturas altas, de manhã e ao fim da tarde, nuvens no litoral norte e centro. Sol e calor na Madeira, mais ainda nas terras altas. Nos Açores, chuva e trovoada, chuva mais intensa no grupo central, no oriental, só deve cair à noite. Máxima de 41 em Évora, 39 Castelo Branco e Beja, Porto Alegre 38, Bragança 37, 36 em Setúbal. A previsão dá ainda 35 a Vila Real e Santarém, 34, Viseu, Guarda, Lisboa e Faro. No centro do país, Coimbra 31, Braga 30, Penhas Douradas 29, 27 em Leiria, 25 no Funchal. Para Viana do Castelo e Ponta Delgada 24, Porto 23, Aveiro 22 graus.
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0: Oito horas em Portugal continental e na Madeira, 7 nos Açores. Manhã de quarta-feira, 8 de junho, Eduarda, em Ancara, começaram os trabalhos da NATO.
7: O primeiro-ministro português já chegou, já fez declarações. Vamos em direto para Ankara daqui a pouco ao encontro da enviada especial Andrea Neves. O secretário-geral da NATO garante que Trump está com a Aliança Atlântica e defende que os ataques dos Estados Unidos ao Irão nas últimas horas eram absolutamente necessários. Eles já tiveram resposta do Irão, que atingiu alvos norte-americanos no Bahrein e também no Kuwait. Ainda há cessar-fogo no Médio Oriente. Neste jornal, a análise de Tiago André Lopes.
0: Quanto a temperaturas, a esta hora é assim: Faro 26 graus, Funchal 22, Lisboa 18, 17, Ponta Delgada, Coimbra e Porto. As notícias com Eduardo Maio.
7: À chegada ao Palácio Presidencial em Ankara, na Turquia, para o Conselho da NATO, Mark Rutte defendeu o ataque dos Estados Unidos ao Irão, declarando que ele era absolutamente necessário.
8: I think it was absolutely necessary.
10: Eu penso que foi absolutamente necessário, porque quando há um cessar-fogo e o Irão decide violá-lo, como vimos ontem com os ataques a navios, eu considero crucial que os Estados Unidos reajam com firmeza. Espero também que os aliados discutam hoje sobre o Irão. Espero que os aliados reafirmem que o Irão nunca poderá ter capacidade nuclear.
7: Sobre os trabalhos da Cimeira da NATO, que acontecem hoje na Turquia, o secretário-geral da NATO fez também declarações aos jornalistas depois das declarações de Donald Trump ontem, mais uma vez criticando a forma como a NATO tem funcionado. Mark Rutte garante que o presidente dos Estados Unidos segue totalmente comprometido com a Aliança Atlântica.
10: Há um compromisso total dos Estados Unidos com a NATO, até porque os Estados Unidos precisam da NATO para impedir que os submarinos nucleares russos cheguem à costa dos Estados Unidos. Para se manterem seguros, os Estados Unidos precisam de garantir a segurança do Atlântico, da Europa e do Ártico. Portanto, há um compromisso total com a NATO. Mas pronto, também há uma expectativa. E a expectativa é que os europeus e os canadianos igualem os seus gastos com os Estados Unidos. O que eu penso, e muitos dos colegas nesta sala hoje também acham, completamente justo. Ora, a boa notícia é, e esta é a grande vitória de hoje, uma derrota para Putin, mas uma vitória para o presidente Trump. Os europeus e os canadianos estão a fazer exatamente
7: isso. Rutte firme na ideia de que os Estados Unidos seguem totalmente comprometidos com a Aliança Atlântica. À entrada para a Cimeira falou também o primeiro-ministro do Canadá, Mark Carney, afirmando que na Cimeira da NATO em Ankara o peso das responsabilidades está a ser distribuído tal como Donald Trump exigia. Os encargos dentro da Aliança Atlântica estão a mudar de mãos.
11: O Presidente quer ver esta mudança na distribuição de responsabilidades. Quero lembrar que o Presidente Obama também queria ver esta mudança e é apropriado que ela esteja a acontecer. Está a acontecer. O ímpeto está a aumentar e vai continuar. E o Presidente está aqui, está de bom humor e estamos ansiosos para recebê-lo.
7: Primeiras declarações de Mark Carney, o primeiro-ministro do Canadá, à chegada em Ankara para a Cimeira da Aliança Atlântica. Houve declarações de outros chefes de Estado e de Governo que vão estar nesta Cimeira. O caso do primeiro-ministro da Hungria, Péter Maggiar, ele falou sobre o futuro do apoio à Ucrânia, que será um dos temas que vai estar neste Conselho da Aliança Atlântica, garantindo que a Hungria vai contribuir com ajuda humanitária para a Ucrânia, mas não vai fornecer armas ou tropas ao país. O primeiro-ministro português, Luís Montenegro, também já chegou para a Cimeira da NATO. Vamos em direto para Ankara, ao encontro da enviada especial da Antena 1 a esta Cimeira. Andrea Neves, já ouviste as declarações de Luís Montenegro feitas aos jornalistas à chegada para o Conselho Atlântico?
12: E à chegada, o primeiro-ministro começou por reafirmar que nesta cimeira vai ser garantido que o artigo 5º, aquela tal cláusula de um por todos, todos por um, se um for atacado, os outros têm que responder, vai ser reassumido e com força também pelos Estados Unidos. No âmbito do que diz respeito a Portugal, Luís Montenegro reafirmou que Portugal, pela primeira vez, está numa trajetória de cumprimento desde 2014, no que diz respeito aos gastos de 2% do PIB em defesa, o que já aconteceu, aliás, o ano passado, em 2,5%. 0,01%, mas lembrou que para Portugal esta cimeira tem também um interesse fundamental no que diz respeito à questão da segurança marítima e do interesse da Aliança em garantir que todo o território português, incluindo a parte marítima, está devidamente centralizado para poder ajudar tudo aquilo que forem os esforços da NATO na defesa coletiva. Depois, questionado sobre a questão da Groenlândia, que obviamente está em cima da mesa, Luís Montenegro reafirmou que não lhe parece que essas declarações tenham tido algum rancor por parte de Donald Trump e que, independentemente de elas terem acontecido, o que se sabe é que a NATO e Portugal estão comprometidos com a total integralidade territorial de todos os Estados-membros da NATO, seja para países terceiros, seja dentro da própria NATO.
7: Ao longo do dia vamos continuar a acompanhar com a enviada especial da Antena 1, Ankara, Andréa Neves, o que vai acontecer nesta cimeira da NATO, aqui as primeiras declarações de Luís Montenegro à chegada hoje para a cimeira. As sirenes de alerta aéreo voltaram a soar há pouco no Bahrein, o que quer dizer que o Irão ainda não terminou os ataques de retaliação que pôs em marcha nas últimas horas contra alvos militares norte-americanos, ataques no Bahrein e também no Kuwait, que denuncia a esta hora ataques repetidos em solo kuwaitiano por parte da Guarda Revolucionária. É uma resposta, Ariana Barcelos, à vaga de ataques dos Estados Unidos, que acusam Teherão de estar a violar o cessar-fogo.
13: Essa trégua, negociada em junho pelo Irão e pelos Estados Unidos, não tem sido preservada. A troca de ataques mantém-se e esta noite foram então registados novos incidentes. Teherão diz ter atingido com mísseis e drones mais de 80 alvos na madrugada desta quarta-feira. Eram bases militares norte-americanas no Bahrein e no Kuwait e as sirenes não param de tocar. O Bahrein continua em alerta esta manhã. Tem sido assim a resposta da Guarda Revolucionária Iraniana aos ataques de ontem dos Estados Unidos sobre instalações de lançamento de armas e sobre sistemas de defesa aérea e de vigilância costeira do Irão. Esses ataques já tinham sido também uma reação às investidas da Guarda Revolucionária sobre três navios mercantes no Estreito de Hormuz. Há, nesta altura, um clima de desconfiança dos dois lados. O Ministério dos Negócios Estrangeiros iraniano tem acusado Washington de repetidas violações do Memorando de Entendimento. Ele voltou a fazê-lo há pouco, até porque, para além dos ataques, os Estados Unidos decidiram recuar na isenção às sanções sobre a exportação de petróleo. Teherão está mais uma vez impedida de exportar combustível através do Estreito de Hormuz.
7: Últimas informações sobre o que está a acontecer nesta altura no Médio Oriente, a troca de ataques entre Estados Unidos e o Irão. Bom dia, Tiago André Lopes, professor de Relações Internacionais da Universidade Lusíada do Porto. Bem-vindo ao Jornal das Oito da Antena 1.
14: Olá, bom dia.
7: Estamos perante um episódio isolado ou isto pode ser o início de uma nova fase do conflito entre os Estados Unidos e o Irão?
14: Olá, bom dia, obrigado por mais um convite. Isto já não dá para nós entrarmos na lógica de dizer que é apenas a entrada em vigor do memorando de entendimento. Já não estamos aí. O que está acontecendo neste momento é grave e é uma violação flagrante do memorando de entendimento, que pode levar ao colapso do entendimento que foi alcançado. Porque, por um lado, nós temos no memorando de entendimento que durante 60 dias o controle do Estreito de Hormuz recaía exclusivamente sobre o Irão. E de repente descobrimos que os norte-americanos não sabem ler inglês, que puseram no tratado. Mas mesmo que fosse uma resposta ao ataque às três embarcações, a suspensão da licença para exportação de petróleo parece-me castigo suficiente. O facto de se acoplar isso a um ataque a pelo menos alvos em três cidades diferentes é problemático e isso demonstra que não há de facto vontade das duas partes de avançar com o entendimento. Tanto que desde ontem à noite, desde que o ataque aconteceu e agora com a contra-réplica iraniana, nós ainda não ouvimos uma única palavra nem do Paquistão nem do Qatar.
7: Violação, para ficar claro, no seu entender, dos Estados Unidos, deste cessar-fogo, deste memorando de entendimento.
14: Sim, até porque, repare, os norte-americanos poderiam dizer que estavam a punir uma violação do acordo de cessar-fogo se, numa geografia ali muito próxima, os norte-americanos também fossem contundentes quando Israel viola diariamente o cessar-fogo com o Líbano. E não é o que acontece. Essas violações são todos os dias toleradas e são justificadas. Ainda ontem, o presidente do Líbano pedia à comunidade internacional pressão máxima para garantir que Israel cumpria com o cessar-fogo assinado com o Líbano. Foi já convidado para ir no dia 21 de julho até à Casa Branca, o presidente do Líbano, para se explicar e justificar o porquê desse pedido à comunidade internacional. Do lado do Irão, o ataque às embarcações, relembrando que no memorando de entendimento está estabelecido que durante 60 dias o Estreito de Hormuz é exclusivamente controlado pelo Irão, e portanto do lado do Irão o entendimento é que não há qualquer violação, porque está no acordo, literalmente essas palavras estão no acordo, e além disso esperava-se que não só a hipótese de exportar petróleo, como até a questão do descongelamento dos ativos iranianos, já estivessem a esta altura resolvidas, e não estão. Portanto, o acordo não está a avançar, não foram dados passos significativos para sentar nas questões sensíveis, como a questão do programa nuclear, e, portanto, eu acho muito difícil nós continuarmos a acreditar que este memorando de entendimento não só está ativo, como vai produzir um resultado positivo, e infelizmente não vai.
7: Obrigada, Tiago André Lopes, professor de Relações Internacionais da Universidade de Lusíada do Porto. Fica em aberto até que ponto estes ataques põem ou trazem o risco de uma nova escalada. A seleção nacional regressou esta manhã a Lisboa, aterrou no aeroporto Humberto Delgado pouco depois das 6 da manhã. Não vinha completa, mas Ronaldo vinha. Já soubemos, através da reportagem de Walter Madureira, que ele não foi visto pelas pessoas que esperavam a seleção. Houve também a oportunidade de falar com Pedro Proença, que começa nesta altura já a olhar para o futuro da seleção e para o futuro selecionador. Walter Madureira, estás ainda no aeroporto, ainda há gente aí, apesar da seleção já ter deixado as instalações do aeroporto, o que é que nos podes contar a esta hora?
15: Os adeptos chegaram entre as 5 e as 6 da manhã, mas assim que o autocarro saiu, também desmobilizaram muito rápido. Tão rápido como a própria seleção, que saiu da chegada VIP, entraram em viaturas particulares e no autocarro seguiram também para a cidade do futebol. E apesar do resultado aquém das expectativas, perto de 100 pessoas recebeu a seleção portuguesa. Roberto Martínez, Nuno Mendes, Vitinha e Bruno Fernandes responderam às solicitações dos adeptos. Cristiano Ronaldo viajou de Dallas, mas em Lisboa não foi visto pelos adeptos ou jornalistas. Roberto Martínez, que vai ser substituído, muito provavelmente, por Jorge Jesus. Um dossiê que vai ser, desde já, tratado pelo próprio presidente da Federação, Pedro Proença.
16: Neste momento, obviamente, que há várias hipóteses. Como disse, o perfil está definido. Ainda hoje irei para a cidade do futebol para tratar eu pessoalmente desse dossiê e espero que até ao final desta semana tenhamos novidades concretas e objetivas, porque temos já uma Liga das Nações onde queremos participar, onde queremos obviamente ter a fasquia de ganhar, temos um campeonato da Europa, temos depois um campeonato do mundo em Portugal, também onde seremos co-organizadores.
15: Sem tempo para parar, Proença seguiu já para a cidade do futebol para tratar deste dossiê novo selecionador. Sobre as polémicas da arbitragem, Pedro Proença diz estar preocupado, mas a prioridade é mesmo a seleção nacional.
7: Walter Madureira, em direto do aeroporto de Lisboa, onde a seleção nacional aterrou esta manhã, e já também com as primeiras declarações de Pedro Proença sobre o futuro da seleção portuguesa.
0: As notícias com o Eduardo Maio na RTP Antena 1, Madeira, Açores e RTP Mundo, em permanência na internet noticias.rtp.pt. Hoje é quarta-feira.
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0: Via Norte, a esta hora, é a notícia, Mónica Amaral.
17: Exatamente, é no sentido de Maia-Porto. Há então a indicação de um acidente a seguir à EFASE, que está a deixar o trânsito mais demorado. Mais à frente ainda se para à chegada à circunvalação. Na A28 há filas da Ponte Lessa até à Rotunda IAP. Na A3 para-se do Nodo A4 até à VCI. E a VCI, no sentido Rábida-Freixo, ainda com paragens de Canidelo até à zona da Boa Vista. Já no sentido Freixo-Rábida há filas entre o Mercado Abastecedores e o Nodo das Antas. Já por Lisboa também se para na segunda circulação. regular, sentido Benfica Aeroporto, do eixo norte-sul até às Calvanas. A Aeroporto Benfica ainda há paragens na zona da Encarnação e depois há filas do relógio até à zona das Calvanas. Há cinco com filas entre Porto Salvo e o Estádio Nacional e depois de Monsanto para as Amoreiras. Na A8 ainda há filas de Frielas para o Túnel do Grilo e a Calçada de Carris para-se do Senhor Roubado em direção à Avenida Padre Cruz. O eixo norte-sul ainda com paragens entre o Lumiar e Sete Rios. Já no IC19 há filas na descida de Queluz e depois mais à frente de Alfragide para a Segunda Circular. Marginal também separa entre Santo Omar de Oeiras e Passo de Arcos e para a Ponte 25 de Abril, ligação à Almada-Lisboa. Atenção porque há um acidente entre os viadutos do Feijó e o trânsito já está então um pouco mais demorado. Há filas a partir de Corroios, os acessos preenchidos.
0: Se tiver outras informações para o trânsito, o número é gratuito, é o 821-0101.
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0: Os exames, a correção dos exames com a reforma do Estado, parte da reforma do Estado, em análise no Ponto Central daqui a pouco neste programa da manhã de quarta-feira, dia 8 de junho. Começamos com Ray e Worth It nas canções. Tenha uma boa viagem. Obrigado por seguir connosco esta manhã.
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0: Uma bela contribuição para o cenário musical deste programa da manhã, nesta quarta-feira, dia 8 de junho. Em termos de desporto, a esta hora, o destaque para o presidente da Federação. As palavras do presidente, Mário Silva da Costa.
1: Pedro Proença garante que tem definido o perfil do novo selecionador nacional. No entanto, o líder da Federação não comenta para já o nome de Jorge Jesus. Argentina e Suíça fechou o quadro dos quartos de final do Campeonato do Mundo. Sporting tenta a contratação do extremo do Chelsea e ainda o Campeonato da Europa de Handball de sub-20.
0: É às 8h30 o desporto.
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0: São 8h19.
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0: A justiça condenou Marine Le Pen, mas liberta para o combate político.
5: Viva, bom dia, Francisco.
6: É, Zé Carlos, viva, bom dia. A

0: ou não melhor colocada para tentar uma revolução na Europa se daqui a 10 meses for eleita Presidente da França.
1: Um dia no mundo depois das 8h30.
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1: Está na hora do Ponto Central. Nele, olhamos para a plataforma de correção dos exames como parte da reforma do Estado. Eduardo Amaro.
3: É nosso convidado esta manhã, Luís Vidigal, consultor especializado em e-government, governo eletrónico, também especialista na modernização da administração pública e na reforma do Estado em Portugal. Bom dia, Luís Vidigal, e muito obrigada por estar connosco esta manhã. Penso que nesta altura todos nós nos interrogamos um pouco, ou tentamos perceber onde é que está a origem das falhas a que estamos a assistir e que estão a fazer perigar este calendário dos exames nacionais. Onde é que estas causas devem ser procuradas? Estamos a falar de falhas pontuais, técnicas, sobretudo ligadas com a transição para a digitalização, na correção dos exames, ou estará aqui em causa também, ou haverá aqui um impacto da reforma recente que foi feita das estruturas dentro do Ministério da Educação? Bom dia mais uma vez.
4: Bom dia. É um pouco tudo isso, porque as reformas não se fazem só com tecnologias. Costumo dizer, também não se fazem só com pessoas. Fazem-se com processos e portanto, e com estruturas. E houve aqui uma, logo no início, uma certa ideia de que mexendo nas estruturas, pura e simplesmente comprimindo-as, e ao mesmo tempo, com uma certa privatização disfarçada, isto é, houve algo que já foi acontecendo ao longo do tempo, que foi a passagem de pessoas com um estatuto relativamente permanente para um estatuto instável, pode-se dizer mesmo até com estatuto privado. Isto foi acontecendo em vários setores, o caso da saúde é o caso mais evidente, mas no caso da educação neste momento é exatamente a sentir o mesmo resultado. E, portanto, depois começa-se a confiar muito nas empresas de subcontratação, desgastaram-se muitas competências internas do Ministério, e atenção, eu não estou, aliás, ao longo da minha vida, eu fui responsável por grandes sistemas dentro do Estado, e nós tínhamos consciência que o Estado nunca conseguiria acompanhar a evolução das tecnologias e até das competências, porque é uma área muito competitiva com o privado. Mas o Estado tinha que reter, pelo menos, competências de natureza estratégica e arquitetónica, aquilo que eu digo que são competências de soberania, para exatamente recorrer ao outsourcing. Só que neste momento nós estamos num problema muito grave, é que não temos nenhuma coisa nem outra. Portanto, não temos competência para fazer e não temos competência para pensar e para arquitetar, não é? E depois, quando surgem estas grandes transformações e se acredita que a inteligência artificial e que as tecnologias mais inovadoras vão resolver o problema, acabam por não resolver e depois ninguém sabe quem é o responsável. Não sabe quem é, se é de dentro, se é de fora. E neste caso é um caso particularmente grave e esse é um problema desta reforma, é que há muita aceleração em determinados processos, mas não há a mesma aceleração da transparência, do escrutínio.
3: Sim. Outra questão, fizeram-se testes suficientes para fazer esta transição para um novo sistema de correção digital, ainda por cima com outras estruturas, porque entretanto foi criado o Educa, não é? Mas desapareceram outras estruturas que estavam muito habituadas e rotinadas a fazer estes exames. Perdeu-se essa base, não é? Fizeram-se os testes suficientes? Há um plano de contingência para nesta transição, porque há sempre riscos quando se faz uma mudança, se poder ter uma solução, o chamado plano B?
4: Pois, isso é um problema crónico, um problema crónico de todo o Estado, não é? Eu próprio estive envolvido no início, em 2002, 2003, tentámos fazer uma coisa que era um plano de continuidade de serviços, com consensos alternativos, com testes de todos os processos do Estado. Eu estava envolvido na altura como responsável do Ministério das Finanças, mas isto aconteceu em todos os ministérios. Na altura tentámos, e vocês todos se lembram do apagão que houve não há muito tempo na Agência para a Modernização Administrativa, que nós tivemos muitos sistemas em baixo. E é o que está a acontecer um bocado aqui, é que não existe uma

0: não foi feito um trabalho de identificação destes processos e de ver a criticidade deles, para que se saiba que eles, se houver algum problema, haver alternativas. Mas pronto, independentemente disto, há aqui um problema também de fundo, que é o teste de carga. É que uma coisa é fazer um sistema para um piloto e está tudo bem, a empresa apresenta isto ao governo, e depois as coisas, quando se começam a trabalhar com milhares ou milhões de registros, o sistema, eu confesso que não sei o que se passa, até porque isto está rodeado, eu tenho muita pena que se tenha envolvido, inclusive a Imprensa Nacional da Casa Moeda, que é as imagens que se vêem públicas em Imprensa Nacional da Casa Moeda, quando a Imprensa Casa da Moeda, a única coisa que deu foi as instalações. Portanto, não, o trabalho não foi da Imprensa Nacional Casa da Moeda. O trabalho também envolve professores, de facto, não é? Que foram arregimentados para tudo isto. Mas o problema é um problema do próprio sistema que está por trás, é da plataforma. E a plataforma, neste momento, ninguém sabe quem fez. Pronto, já houve, está a haver uma auditoria, mas isto de fazer uma auditoria a meio do caminho, não faz sentido. Tudo isto devia ter feito antes.
1: Não se fez o tal teste de carga, que é perceber depois a nível nacional. Devia haver um teste a nível nacional para perceber se estava tudo bem. Não me parece que tenha havido também um plano B, pelo menos ele não foi explicado publicamente pelo Ministério da Educação. O que quer dizer que pusemos aqui, isso pode-se concluir. Não sei se pode, queria saber a sua opinião. O carro à frente dos bois?
0: Pois, eu tenho dificuldade em opinar porque não conheço, não sei, mas sim, tudo leva a crer que realmente não foi feito nem plano de contingência nem teste de carga. Claramente, isto foi feito com muito amadorismo e sem competência para gerir um projeto com a complexidade que este tem. Não é?
1: Lá, quando isto acontece, até porque já passou por outros processos, Luís Vidigal, em que também nem sempre as coisas correram bem, como é que se sai disto? Qual é a solução?
0: Eu tive situações em que a própria empresa tiveram passado noites e noites, digamos, a resolver problemas, as empresas subcontratadas. Portanto, problemas destes acontecem, não é? Mas não com este impacto. O problema aqui é também a criticidade deste sistema. Uma coisa, eu Porto Pé, por exemplo, eu tive responsabilidade na informática tributária do ANEIRA, Porto Pé é um determinado novo imposto, mas nós estamos a trabalhar numa máquina, aquilo que nós chamamos de uma máquina de desenvolvimento. Não temos as coisas logo em exploração. E portanto, essas coisas começam a correr mal, nós imediatamente conseguimos voltar para trás. E não tem impacto, isto não tem impacto na sociedade. Neste caso tem imenso impacto. É um impacto numa janela de tempo muito curta, porque não há tempo para remediar. E agora acusam-se os pais, que os pais marcaram férias, digamos, sem perceber que isto podia correr mal. Não, os pais não têm que pensar que isto corre. Uma coisa que o Estado tem que ter é a confiança no Estado. Portanto, aqui é uma questão de fé pública, quase, não é?
1: Sim.
0: Portanto, isto é mesmo também um problema de confiança nas instituições que está aqui em causa, não é? E que envolve muita gente, muitas famílias, muitos. Isto é muito penoso assistir uma coisa destas, não é?
1: E vamos ver como é que vamos sair deste embrulho. Luís Vidigal.
0: O problema não vamos ver.
1: É o vamos ver. O que me estava aqui a explicar fez-me lembrar as declarações feitas esta semana também por Flint Lima, dos administradores da Associação dos Diretores Escolares, que dizia nesta altura que é preciso fé e é preciso rezar. O que quer dizer que os outros, que a tecnologia já não nos vai resolver o problema. Vamos ver. Vamos ter mesmo que ver até ao dia 17 como é que isto corre. Agradeço-lhe muito, Luís Vidigal, ter vindo partilhar connosco a sua experiência nestas matérias, consultor especializado em e-government e também na modernização da administração e na reforma do Estado.
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2: Há vários acidentes a esta hora.
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2: Por exemplo, um deles na Ponte 25 de Abril, na Câmara Alta.
5: É no acesso à ponte, no sentido Almada-Lisboa, há este acidente entre os viadutos do Feijó. As filas já estão em Santa Marta de Corroios. Estrada Nacional 10, há também um acidente na rotunda da Bobadela. Está a provocar demora em toda a zona envolvente. Também a segunda circular no sentido Benfica-Aeroporto, ainda com filas do eixo norte-sul até às Calvanas. E no sentido Aeroporto-Benfica, há paragens na Encarnação e depois do relógio até às Calvanas. Na A5, há filas entre o Porto Salvo e o Estádio Nacional e depois de Monsanto para as Amoreiras, calçada de Carris com filas do Senhor Roubado em direção à Avenida Padre Cruz e na Caril, sentido Sacavém-Algés, há agora paragens entre Olival Basto e a Zona Comercial de Odivelas, já no sentido Algés-Sacavém, para-se entre Odivelas e o Senhor Roubado e depois mais à frente em Camarate. Eixo Norte-Sul com filas da Amachoeira até a Sete Rios, no IC19 ainda se para em Queluz e depois há filas de Alfragide para a Segunda Circular e a Marginal com demora entre Santo Amaro de Oeiras e Passo de Arcos. Já no Porto, atenção à Via Norte, no sentido de Maia-Porto, há um acidente a seguir à EFASEC que está a deixar demora. A A28 ainda com filas, da Ponte Lessa até à Rotunda AEP. A A3 para-se do Nodo A4 até à VCI. Já na VCI, sentido a Rábida Freixo, as filas estão a partir de Coimbrões e até à zona da Boa Vista. E no sentido Freixo a Rábida, para-se de Bonjoia até à Santa.
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2: Dia mais quente no interior, com aviso laranja, mas não é só sol no tempo para hoje. De manhã e ao fim da tarde, o litoral norte e centro pode ter nuvens. 41 graus a máxima para Évora, 39 Castelo Branco e Beja, Porto Alegre 38, 37 para Bragança, 36 Setúbal, Vila Real e Santarém 35, 34 Viseu, Guarda, Lisboa e Faro, Coimbra 31, Braga 30, 29 Penhas Douradas, Leiria 27, 24 em Viana do Castelo, Porto 23, 22 Aveiro.
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2: 2 minutos depois das 8:30, o principal da atualidade com Diogo Miguel Pereira.
6: O primeiro-ministro garante que Portugal está numa trajetória de cumprimento dos objetivos da NATO e isso deve-se a um esforço adicional que Portugal fez. Por isso, Luís Montenegro espera que agora também os interesses portugueses sejam assegurados. Na Cimeira da NATO, o primeiro-ministro disse esperar que os interesses portugueses, nomeadamente a segurança marítima do Atlântico, sejam salvaguardados pelos outros Estados-membros desta Aliança Atlântica. Foi também nesta Cimeira da NATO, que está a decorrer na Turquia, que o secretário-geral Mark Rutte considerou que os ataques norte-americanos esta noite no Irão foram necessários. Rutte refere que se o Irão viola um cessar-fogo, é necessário uma resposta forte por parte dos norte-americanos. A noite foi de ataques entre Estados Unidos e Irão, apesar do cessar-fogo. O ministro da Educação voltou a dizer que está confiante que os novos prazos para corrigir e publicar as notas dos exames vão ser cumpridos. Fernando Alexandre confirmou a paragem para a manutenção da plataforma de acesso e que, se alguém ficar prejudicado com todas estas alterações feitas no calendário dos exames e puder provar que houve prejuízo por causa disso, então o Estado vai pagar. De que forma? Aí Fernando Alexandre não explicou.
2: As notícias voltam à rádio às 9.
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2: As palavras do Presidente da Federação. Mário Silva da Costa.
7: Pedro Proença afirma que é preciso um novo ciclo na Seleção Nacional. O presidente da Federação Portuguesa de Futebol quer virar a página depois da participação no Mundial. Sem confirmar Jorge Jesus, Pedro Proença garante que já sabe o que pretende para o selecionador nacional.
8: Tem que ser alguém que conheça muito bem o futebol português, que se identifique com esta dinâmica de vitória da Federação Portuguesa de Futebol da nossa seleção. E, portanto, é com esse perfil que nós vamos procurar e que vamos encontrar uma solução que queremos, obviamente, que nos próximos dias possamos apresentar.
9: Jorge Jesus é o nome que pretende?
8: Neste momento, obviamente, que há várias hipóteses. Como disse, o perfil está definido.
7: Pedro Proença, à chegada a Lisboa depois da participação de Portugal no Campeonato do Mundo, a comitiva chegou esta manhã ao aeroporto. Humberto Delgado, o presidente da Federação Portuguesa de Futebol, disse ainda nestas declarações que está preocupado com as recentes polémicas em torno do Conselho de Arbitragem depois da demissão do diretor técnico nacional, Duarte Gomes. Está fechado o quadro dos quartos de final do Campeonato do Mundo. A Argentina e a Suíça vão defrontar-se na próxima fase do Mundial. A campeã em título venceu o Egito nos oitavos de final por 3-2 com uma reviravolta nos últimos minutos, depois de ter estado a perder por 2-0, quanto à Suíça venceu a Colômbia nas grandes penalidades, depois do empate a 0 no final do prolongamento. Recordamos então o quadro dos quartos de final da competição: França-Marrocos, Espanha-Bélgica, Noruega-Inglaterra e Argentina-Suíça. O Benfica oficializou a contratação de Jakub Kaminski. O internacional polaco chega do Colónia, assina com os encarnados um contrato válido até 2031 e, em declarações aos meios de comunicação do Benfica, Kaminski explicou a escolha pelo Clube da Luz. Se o Benfica te chama, não pensas duas vezes. Foi muito fácil decidir. Dar este passo na carreira, continuar a jogar na Europa e num grande clube europeu. Assim, o Benfica foi a melhor opção. Vamos ver como corre. Vou dar o máximo para mostrar a minha qualidade dentro do campo.
9: O
7: Benfica paga 17 milhões de euros pela contratação de Jakub Kaminski. O Sporting está a fechar a contratação de Jesse Derry, extremo de 19 anos do Chelsea. A informação é avançada pelo jornal Record. Jesse Derry é inglês e chega ao Alvalade por empréstimo de uma temporada. O especialista em mercado de transferências, Fabrizio Romano, diz que o negócio não contempla a opção de compra no final do empréstimo. Começa hoje o Campeonato da Europa de handball no escalão de sub-20. Portugal integra o Grupo A e esta manhã defronta a Grécia no jogo inaugural. O selecionador nacional, Carlos Martingo, revela as expectativas para esta estreia na competição.
10: Uma carga emocional acrescida por ser o primeiro jogo. É um adversário que nós não conhecemos tão bem como os outros. Teoricamente será o adversário mais acessível. Sabemos que defende 5-1, maioritariamente.
7: Portugal-Grécia é o encontro inaugural da primeira fase do Campeonato da Europa de Handball de Sub-20, jogo com início marcado para as 10 da manhã.
2: 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Quarta-feira 8.
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2: 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Frederico, é esse o tema que nos propões hoje no Consulta Pública. 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
12: Olá, José Carlos, bom dia. As temperaturas começam finalmente a dar algum alívio depois de uma onda de calor que afetou o país e que nesta altura se manifesta apenas no interior do território continental. 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
2: Muito bem, até já. Consulta Pública depois das 10 e até ao meio-dia. Faltam 22 para as 9.
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2: Um dia no mundo. Condenada por desvio de verbas do Parlamento Europeu, Marine Le Pen confirma que, mesmo de pulseira eletrónica, vai fazer caminho para as eleições francesas no próximo ano. O povo ditará qual é a sua justiça. Viva, bom dia, Francisco.
13: É, Zé Carlos, viva, bom dia. O Tribunal de Recurso, em Paris, confirmou o veredito da primeira instância judicial. Marine Le Pen, culpada de apropriação indevida de fundos públicos. Usou dinheiros do Parlamento Europeu para pagar a colaboradores do partido em França. No entanto, ao decidir esta sentença, a juíza presidente desse Tribunal de Recurso valorizou, para a aplicação da pena, a prioridade ao valor da liberdade de exercício político, no caso, a liberdade das candidaturas, ao mesmo tempo a liberdade de escolha dos eleitores, valor considerado condição da expressão do sufrágio democrático. E é com base nesse princípio que foi reduzido o tempo de inelegibilidade aplicado a Le Pen, de modo a que ela possa estar daqui a 10 meses na eleição presidencial que vai decidir a sucessão de Emmanuel Macron na presidência da França. Falta saber se Marine Le Pen vai ter de usar pulseira eletrónica no tempo de campanha. O veredito diz que sim, que vai ter de a usar, mas Le Pen também vai recorrer dessa decisão porque sabe que estar em campanha com pulseira eletrónica de condenada a fragiliza, a expõe aos ataques dos adversários que já lhe estão a lembrar, como ela repetia, que político condenado tem de se retirar da política. Os franceses estão altamente mobilizados para as eleições do ano que vem. Presidenciais em abril, legislativas logo a seguir, provavelmente em maio ou junho. As sondagens dão há muito, tanto Marine Le Pen como o delfim dela, Jordan Bardella, na frente da corrida. O prestigiado politólogo Brice Tonturier, diretor do Instituto de Sondagens Ipsos BVA, alerta que ainda faltam 10 meses para o voto, muita coisa ainda está para acontecer. Le Pen, experiente em campanha, vai tentar vitimizar-se, assente na base de o povo contra as poderosas elites. Le Pen, na eleição, vai ter rivais de peso. Mélenchon à esquerda, Édouard Philippe e Gabriel Attal ao centro, talvez também outros. Mas há a probabilidade, ainda que por entre muitas incertezas, de ela vir a ser eleita presidente da França e de o delfim Bardella vir a assumir a chefia do governo. Ora, num momento em que a Europa está laboriosamente a procurar resposta coesa aos ataques e intimidações, quer de Vladimir Putin, quer de Donald Trump, a perspectiva de Marine Le Pen na presidência da França, conjugada com o cenário alemão em que a simpatia pelo chanceler Merz está em mínimos e pela direita ultra do AfD em alta, coloca a Europa num cenário radicalmente novo. É sabido que Le Pen, com um histórico de várias visitas ao Kremlin, é uma amiga de Putin. A AfD de Alice Weidel, na Alemanha, também tem simpatias e apoios em Moscovo. Fica assim no ar a perspectiva de mudança política radical na Europa no ano que vem, com possibilidade de tomada do rumo nacional-populista, que era o do húngaro Orbán, e que tanto está agora a tratar de combater.
2: Um dia no mundo, Francisco Sena Santos, é na rádio depois das 8h30, sempre quiser, em podcast ou na RTP Play. Faltam 18 para as 9. Bom dia.
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2: Na Sinal 10.25 de Abril há acidentes, o trânsito mais à frente.
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2: Na zona VIP, vamos a Baker Street, antes das 9. Teresa Nogueira Pinto e João Teixeira Lopes, as vozes do dia no Nem Mais Nem Menos. Diogo Miguel Pereira.
14: A Confederação dos Agricultores de Portugal olha lá para fora e traz o exemplo de Espanha para pedir ao Governo que apoie mais os agricultores afetados pelas crises, quer do Médio Oriente, como também as recentes tempestades que passaram pelo país. Luís Mira contrasta os 1.000 milhões que ao todo o Governo espanhol vai distribuir com cerca de 20 milhões no caso português e acusa o Governo de estar offline, sem medidas para o setor. Bom dia, João Teixeira Lopes. Bom dia também à Teresa Nogueira Pinto. Teresa, fazem sentido estas declarações da CAP? Deveria o Governo aumentar esses apoios, como pede a Confederação, para os 300 milhões que pede?
15: Bom dia. Eu parece-me que fazem sentido, embora haja aqui uma ressalva, não é? Nós temos de perceber que o peso de cada setor para a economia é diferente, não é? É diferente da realidade espanhola da realidade portuguesa e isso também, estes números também refletem essa diferença. Agora, o que nós sabemos é que os agricultores portugueses têm uma desvantagem competitiva face aos espanhóis, competem no mesmo mercado e não têm de todo o mesmo tipo de apoios. E eu, no caso português, parece-me que é particularmente importante nós olharmos para o passado recente, não é? O efeito das tempestades, da seca, praticamente não tivemos primavera, e o que é que isso representa para os agricultores, sobretudo os pequenos agricultores, que representam grande parte da atividade e do tecido económico, e portanto parece-me que há aqui muito mais a fazer que não está a ser feito. Foram disponibilizados 30 milhões da reserva agrícola, mas isso é manifestamente pouco face ao que são os prejuízos. Não estão a ser cumpridos calendários de pagamentos, e portanto isto gera uma grande dificuldade para esse desses agricultores.
14: Acaba por ser quase depois um choque em cadeia, não é? Para estes pequenos agricultores especialmente, porque depois não conseguem acompanhar ao longo dos meses esses passos que eram importantes.
15: Exatamente, e nós temos, há um aumento da cessação de atividade e isso pode tornar-se ainda mais evidente nos próximos tempos, e portanto eu parece-me que aí está a ser feito manifestamente pouco. Depois acho que em paralelo há um problema que é um problema de fundo, que tem a ver com também na agricultura, em vez de nos focarmos num plano, numa política estratégica, focamos-nos nesta ideia de caçar fundos, não é? E os fundos não são nem substituem uma política agrícola, e era bom que se percebesse isso na agricultura e numa série de outros setores que acabaram por ser completamente tomados por esta lógica a viver ao ritmo dos ciclos de aberturas de concursos, e isso é muito pouco saudável para a sustentabilidade, para a soberania alimentar, no caso da agricultura, e para a sustentabilidade da atividade agrícola.
14: João Teixeira Lopes, bom dia. É um governo offline muito relativamente à agricultura, como acusa Luís Mira?
16: É um governo que, na verdade, está mais preocupado em tapar buracos do que em ter uma estratégia. Nisso concordo com a Teresa. É claro que os agricultores portugueses têm tido problemas imensos. Eles estão no centro de uma policrise, isto é, de um acumular de crises que se vão sobrepondo umas às outras. Basta pensar no comboio de tempestades, mas também na crise energética e em tudo o que diz respeito, de modo geral, à própria crise climática. E, por outro lado, são vulneráveis, porque são menos competitivos, e dentro da vulnerabilidade, as pequenas explorações estão ainda mais vulneráveis. Dito isto, é claro que o governo português é sempre poucochinho a investir. Basta pensarmos no que foi da crise dos combustíveis e compararmos também a resposta espanhola, muitíssimo mais robusta, e a resposta portuguesa. Portanto, há aqui, de facto, uma questão imediata de investimento que deveria ser reforçado. Mas atenção, mais do que o investimento, por exemplo, a simplificação burocrática. Ainda há pouco a Teresa referiu isso no que diz respeito à última tempestade, como é que o processo é demorado e como é que ele se vai enredando na malha burocrática, o que é terrível. Mas há outros aspectos que poderiam ser colocados em cima da mesa, nomeadamente a questão dos seguros agrícolas e daquilo que é toda a rede de segurança mutualista que poderia ser reforçada e que poderia ter o governo.
14: Perdemos aqui o contacto com... agora sim, João Teixeira Lopes, tínhamos deixado de o ouvir momentaneamente. Aproveito para lhe perguntar também um tema que estava a tocar. A questão também dos seguros não é muito habitual na nossa, pelo menos na cultura portuguesa também, nomeadamente os pequenos agricultores, recorrerem a esse tipo de seguros. Deveriam fazê-lo?
16: Não é habitual. É verdade, deviam fazê-lo. É claro que esses seguros implicam custos que para as pequenas produções podem ser significativos, mas aí o governo tem que ter um papel no sentido de facilitar e até auxiliar na contratualização. Nós precisamos dessa rede de segurança, pois precisamente a incerteza, o risco, são hoje duas características fundamentais de qualquer atividade, e a atividade agrícola está no centro do furacão das múltiplas crises que hoje atravessam os países e os territórios. Uhum. E, portanto, se ela é importante, a agricultura, para nós, na questão da soberania, da segurança alimentar, outra coisa já agora que importa referir, a agricultura portuguesa precisa de mão de obra. Precisa urgentemente de mão de obra, numa altura em que tanto se fala de imigração, eis um setor, mais naquelas produções viradas para a exportação, que precisa de mão de obra, e de uma mão de obra estável, bem integrada, bem preparada. Portanto, temos aqui questões estratégicas e temos questões conjunturais às quais o Governo deveria acudir com outro vigor, com outro fogo.
14: O Ministro da Agricultura, Teresa Nogueira Pinto, já tinha admitido também que os apoios anunciados não chegavam e apelava a Bruxelas. Apelar a Bruxelas tem sido sempre esta tábua de salvação do Governo. Deveria ser também o próprio Estado português a ter um fundo de reserva, por exemplo, com um valor mais alto para acudir a estas crises?
15: Parece-me absolutamente, não só por achar que, por uma questão de princípio, nós não devemos viver na dependência de Bruxelas, mas também porque efetivamente espera-se que a tranche da PAC que vem para Portugal diminua em cerca de 20% agora. Portanto, isso é uma possibilidade e nós não sei se nos estamos a preparar para isso. Portanto, eu acho que seria importante mudar aqui, pensar numa política de agricultura estratégica nossa, e mudar aqui, e em relação ao que o João estava a dizer, também sublinhar, parece-me absolutamente fundamental a questão de tudo o que tem a ver com a burocracia, etc., que no fundo muitos agricultores acabam por ter um duplo trabalho. É um bocadinho como aos professores e como tantas outras, os médicos, que é entre fazerem aquilo que realmente é a sua vocação.
14: Temos estado a assistir isso também na educação, não é? A tal reforma e a digitalização.
15: Não sei se tanto pela digitalização, mas porque há aqui uma carga burocrática que é imposta e associada a esta ideia de que nos transformamos todos em caçadores e gestores de fundos, que acaba por fazer com que as pessoas não possam focar-se em inovar, em produzir naquilo que é realmente a sua área de atividade. E, portanto, parece-me que há aqui uma série de perversões, havendo boas notícias. A produtividade e os salários na agricultura aumentaram substancialmente nas últimas décadas. Portanto, isso é uma boa notícia, mas acho que este mindset tem que ser alterado, de facto. E este governo tem anunciado algumas coisas dispares, mas não parece ter estratégia nenhuma nem nada de fundo. Parece-me estar meramente a gerir a situação ao olho.
14: Tapar buracos, como diz João Teixeira Lopes.
15: Exatamente, exatamente.
14: Obrigado, Teresa Nogueira Pinto. Agradeço também ao João Teixeira Lopes. O Nem Mais Nem Menos de hoje olhamos para a agricultura, nomeadamente o pedido da Confederação dos Agricultores de Portugal. Pede ao Governo que ajude os agricultores.
2: O Nem Mais Nem Menos também passa na internet, na RTP Play, sempre que quiserem, em podcast também. Faltam 9 minutos para as 9.
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2: A esta hora, Mónica Amaral, temos acidentes. Começas por onde?
5: Começamos na zona do Porto, atenção à 41, no sentido Porto Espinho, um acidente antes da saída para a A1, na zona de Nogueira da Regedoura, em Santa Maria da Fara, está a deixar o trânsito demorado. Também na A44, no sentido Freixo Golpilhares, um pesado avariado junto ao El Corte Inglês, está também a deixar demora a partir de Gervide. Na A28, há filas entre Labruz e Lavra e depois de Lessa da Palmeira até à Rotunda EP. A A3 ainda com filas do Nodo A4 até à VCI. A Via Norte para-se entre Padrão de Légua e o Amial. Já na VCI, no sentido Rábida Freixo, há paragens entre Santo Ovídio e a Boa Vista e no sentido Freixo Rábida há filas da Ponte do Freixo até às Antas. Já por Lisboa, para a Ponte 25 de Abril, da ligação de Almada a Lisboa, há um acidente entre os viadutos do Feijó. O trânsito está então mais demorado a partir de Santa Marta de Corroios. Já a segunda circular, sentido Benfica, aeroporto, há filas de Benfica até às Calvanas. Aeroporto Benfica para-se da Encarnação até à Escola Alemã e na A5 há filas entre Porto Salvo e o Estádio Nacional e depois de Monsanto para as Amoreiras. Calçada de Carriços ainda com filas do Senhor Roubado em direção à Avenida Padre Cruz. Já na Quiril, sentido Sacavém-Algés, há paragens entre a Póvoa de Santo Adrião e a Pontinha. Está a afetar o IC16. Mais à frente, há demora na saída para a A5 e no sentido Algés-Sacavém ainda se para entre Odivelas e o Senhor Roubado e depois mais à frente em Camarate. Já o Eixo Norte-Sul ainda com filas a partir da Amachoara e até Sete Rios. IC19 há filas em Queluz e depois de Alfragide até à segunda circular e na marginal, no sentido Cascais-Lisboa, há demora entre Santo Amaro de Oeiras e Passo de Arcos.
2: Voltamos ao trânsito depois das 9.
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2: Viajamos até à zona VIP, onde todas as manhãs recebe o João Goberno. Olá, viva João, bom dia.
17: Bom dia, Zé Carlos.
2: João, faz hoje 48 anos que um escocês fez o que parecia ser impossível. Se tornou a liderança do top norte-americano da banda sonora de Saturday Night Fever. Fê-lo com um disco apoiado numa das maiores canções soft rock de todos os tempos. Uma canção de 6 minutos. Baker Street, João.
17: É exatamente a ausência de lógica, se quiseres, que de vez em quando acontece na indústria.
2: Também é preciso.
17: Ora bem, e é muito saudável.
2: Este disco, este Baker Street, não tem lógica, porque é um sucesso devido a um instrumento que nem sequer estava planeado estar no disco, não é?
17: Não estava planeado e depois deu direito até a discussões legais, porque o instrumentista, que se chama Raphael Ravenscroft, chegou a reclamar direitos porque dizia que a malha de saxofone era dele, mas perdeu. Porque o Gary Rafferty conseguiu provar através das demos, das gravações prévias, que o desenho do saxofone tinha sido feito por ele, compositor. Uhum. Porquê é que era difícil destornar o Saturday Night Fever? Estávamos em plena hora disco sound, e havia 6 temas fortes uns inéditos, outros nem tanto, dos Bee Gees, mas também se juntava à nata do disco da altura, com Kool & The Gang, com KC & The Sunshine Band, com os Tramps, com os Tavares e até com uma senhora recuperada à banda sonora do Jesus Christ Superstar, a Yvonne Elliman. O facto é que, quase do nada, porque ele não gravava há vários anos por impedimento legal, o Gary Rafferty faz um álbum chamado City to City, de que salta este Baker Street e mais uma ou duas canções de relevo, e consegue destornar. Este homem é, lá está, é a negação daquilo que já se vivia na indústria, porque tinha mais ou menos pavor, para não dizer outra coisa, do circo mediático. Ele não lidava com o facto de quererem fazer dele uma celebridade e, neste caso, a culpa, e culpa aqui é uma expressão obviamente irónica, é de um livro chamado The Outsider, do Colin Wilson, que trata de criatividade e alienação. Ora bem, resultado disto tudo, o City to City sai, chega ao primeiro lugar e a partir daí parece que se abate sobre o Gary Rafferty uma sequência de desgraças que passa, tristemente, pela sua adesão ao álcool, desaparecimentos, gravações que não se fizeram, e pronto, ele acabou por morrer em 2011.
18: Insuficiência hepática.
17: Exatamente. Uhum. Portanto, a coisa devia ser mesmo séria. Antes disso, tinha passado pelos Humble Bums e pelos Steelers Wheel, que o Quentin Tarantino recuperou, mas a canção que fica para a história deste escocês filho e neto de mineiros, que tinha sido talhante de funcionário público e trabalhado numa sapataria, é mesmo Baker Street.
18: Que tem este magnífico saxofone. Um abraço, até amanhã.
17: Até amanhã.

0: Baker Street, na Zona VIP. Recordamos aqui esta canção com 48 anos. 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
0: O interior ainda sob aviso laranja por causa do calor. De manhã e ao fim do dia, nuvens no litoral norte e centro. Calor também na Madeira, especialmente nas terras altas. Outra realidade nos Açores é, motivo de aviso, a chuva forte, intensa no grupo central. No oriental só deve chover à noite. Com chuva também deve haver trovoada. Máxima de 41 em Évora, 39 Castelo Branco e Beja, Porto Alegre 38, Bragança 37, 36 Setúbal, Vila Real e Santarém 35, perspectiva 34 para Viseu, Guarda, Lisboa e Faro, Coimbra com 31, Braga 30, 29 Penhas Douradas, Leiria 27, Funchal 25, 24, Viana do Castelo, Porto e Ponta Delgada, o Porto 23,

0: 9 horas em Portugal Continental e na Madeira, 8 nos Açores. Nas notícias, esta pergunta, Eduarda: o que falhou nos exames nacionais?
1: Faltou planeamento, o sistema foi pouco testado, não tem redundâncias nem plano de contingência. Luís Vidigal, especialista em modernização da administração pública, aponta o que correu mal na saga dos exames nacionais. O Irão anuncia a morte de um guarda da Revolução nos ataques dos Estados Unidos, que já tiveram resposta por parte do Irão, atingindo o Bahrein e o Kuwait. Em Ankara, para a Cimeira da NATO, Luís Montenegro espera que o artigo 5º da Aliança saia reforçado da Turquia.
0: Mais calor a sul. A esta hora, 29 graus em Faro, Funchal 23, Lisboa 20, Ponta Delgada 19, Coimbra 18, 17 no Porto. Edição de Eduardo Maia.
1: A crise nos exames nacionais é um misto da reforma das estruturas do Estado, das estruturas do Ministério da Educação, com as falhas técnicas que se registaram na transição que foi feita para um novo sistema de correção digital. São explicações dadas à Antena 1 por Luís Vidigal, especialista em governo eletrónico, modernização administrativa e reforma do Estado. Ele esteve esta manhã no ponto central da Antena 1 e fez connosco uma análise àquilo que poderá ter corrido mal neste processo, que deixa agora tanta gente ansiosa por causa de perceber até que ponto é que vão ser cumpridos os novos calendários, nomeadamente o da fixação das notas dos exames nacionais, que está marcado para dia 17. Os problemas com a plataforma dos exames nacionais revela um problema crónico do Estado, que é a falta de planeamento. É isso que defende Luís Vidigal, especialista na modernização da administração pública, ouvido esta manhã, como disse no ponto central da Antena 1, e perante as falhas que estão a acontecer na correção das provas, ele aponta, Gonçalo Costa Martins, que o sistema não terá sido testado para a dimensão que ia enfrentar.
2: É a falta do chamado teste de carga, depois de ter sido feito um teste piloto no passado, com um número reduzido de exames. Luís Vidigal aponta esta crítica da falta de um teste de carga, isto dentro da pouca informação que considera existir.
3: Dificuldade em opinar, porque não conheço, não sei, mas sim, tudo leva a crer que realmente não foi feito nem plano de contingência, nem teste de carga. Claramente, isto foi feito com muito amadorismo e sem competência para gerir um projeto com a complexidade que este tem.
2: A falta de capacidade é uma das críticas deixadas por Luís Vidigal, este especialista na modernização da administração pública. Ele aponta que as falhas que têm existido mostram a falta, a ausência de um plano B.
3: O que está a acontecer um bocado aqui é que não existe não foi feito um trabalho de identificação destes processos e de ver a criticidade deles, para que se saiba que eles, se houver algum problema, haver alternativas.
2: Neste ponto central, Luís Vidigal sublinhou que tem existido nos últimos tempos uma compressão das estruturas assentes no Ministério da Educação, que compõe este Ministério liderado por Fernando Alexandre, e perante aquilo que se tem conhecido deste processo da plataforma que permite recolher a correção de exames, sublinha que para as pessoas acaba por ser gerada uma falta de confiança.
3: Uma coisa que o Estado tem que ter é a confiança no Estado. Portanto, aqui é uma questão de fé pública quase, não é?
1: Sim.
3: Portanto, isto é mesmo também um problema de confiança nas instituições que está aqui em causa, não é? E que envolve muita gente, muitas famílias, muitos... Isto é muito penoso assistir uma coisa destas, não é?
2: Opinião deixada esta manhã por Luís Vidigal, ele que já trabalhou também dentro do governo em processos de modernização da administração pública.
1: E defendeu também esta manhã, na entrevista ao Ponto Central, que há certas tarefas, como estas dos exames nacionais, que não podem ser entregues fora, precisam de manter-se debaixo da alçada soberana do Estado para poderem dar garantias e transmitir a tal confiança de que Luís Vidigal falava aqui há pouco. O Ministro da Educação desdobrou-se ontem em duas entrevistas na televisão, precisamente para garantir que continua totalmente confiante de que os novos prazos para corrigir e publicar as notas dos exames nacionais vão ser cumpridos. Fernando Alexandre confirmou uma paragem também durante a madrugada na manutenção da plataforma de acesso à correção

0: dos exames. Ela terá acontecido entre a meia-noite e as 2 da manhã. Não foi possível ainda a esta hora a Antena 1 confirmar se a plataforma já está de novo a funcionar. O ministro nunca foi direto na resposta à pergunta se se demitiria caso no dia 17 não tivesse as notas dos exames publicados. Afirmou apenas que a mudança das datas foi já uma responsabilidade política que ele assumiu diretamente.
1: A minha responsabilidade é que no dia 17 sejam publicadas as notas com todo o rigor. Aquilo que os serviços me disseram é que conseguiam cumprir o de 14. E eu não achei que fosse cauteloso. E foi uma decisão política de adiar. Eu não tenho problema nenhum, eu já estou a assumir esse custo político. E é para isso que cá estamos.
0: Declarações ao início da noite de Fernando Alexandre à RTP. O ministro admitiu também, nas entrevistas que deu ontem à CNN Portugal e à RTP, que se houver quem fique prejudicado com as alterações que foram feitas no calendário dos exames e puder provar esses prejuízos, o Estado irá ressarcir quem pedir uma indemnização, mas não foi capaz de explicar o ministro da Educação qual vai ser o processo para fazer este pedido caso alguém se sinta prejudicado.
1: Também já tive a oportunidade de dizer que se houve um prejuízo que seja comprovado, obviamente essas pessoas têm direito a uma indemnização.
2: Ou seja, mandam a fatura para o Ministério da Educação ou têm que recorrer
1: qualquer, aos tribunais? Veja uma coisa, se houve alguém...
2: Não, que... é que quer saber que indemnização é essa que podem...
1: Há certeza um procedimento administrativo para isso que obviamente tem que ser comprovado. Veja uma coisa, o Estado é uma pessoa de bem e se há coisa que nós defendemos sempre é que as leis são para cumprir, só que tem que haver ponderação e nós estamos a defender aqui um valor maior que é a escola pública e que é o trabalho dos alunos e o trabalho dos professores.
0: Haverá um processo administrativo, mas não disse o Ministro da Educação, para quem se sentir lesado com estas alterações e puder provar esses prejuízos. Os ataques dos Estados Unidos no Irão levaram à morte de um membro da Guarda Revolucionária Iraniana. Os Estados Unidos atingiram nas últimas horas mais de 80 alvos iranianos e o Irão reagiu a estes ataques, atingindo também alvos militares no Bahrein e no Kuwait. É uma situação que tem estado a acompanhar toda a manhã, Oriana Barcelos. Quais são as últimas informações a esta hora?
3: Há então para já essa notícia de um morto, uma vítima dos ataques norte-americanos sobre o Irão. Era um membro da Marinha da Guarda Revolucionária Iraniana e, segundo a comunicação estatal do país, ele terá sido atingido por estilhaços numa cidade portuária perto da fronteira com o Iraque. Esses ataques norte-americanos em várias cidades aconteceram ontem, foram uma resposta às investidas do Irão sobre 3 navios mercantes que navegavam no Estreito de Hormuz. E essa resposta motivou também novas investidas do Irão. As forças iranianas não se deixaram ficar. Esta madrugada foram registados vários ataques em bases militares no Bahrein e no Kuwait, bases norte-americanas, e os alertas mantêm-se. As sirenes continuam a tocar, pelo menos no Bahrein e no Irão também. A nova escalada do conflito está a motivar reações internacionais. O Qatar, que tem sido mediador nas conversações com os Estados Unidos, já conduziu nos ataques do Irão e já apelou a uma desescalada e à manutenção do diálogo também. A China defendeu que voltar às hostilidades não é do interesse de nenhuma das partes. E agora mesmo há declarações da chefe da diplomacia europeia, Kaya Kallas, acaba de dizer que esta troca de ataques prejudica as negociações já muito precárias para o fim da guerra no Médio Oriente.
0: Informações de última hora de Kaya Kallas, através da rede social X, também a reagir a estes ataques. Quais vão ser as consequências deste reatar dos ataques entre os Estados Unidos e o Irão? Foi o que perguntámos esta manhã a Tiago André Lopes, especialista em relações internacionais. Tiago André Lopes entende que quem violou o entendimento no Médio Oriente foram os Estados Unidos. O professor da Universidade Lusíada do Porto defende que Washington não cumpriu aquilo que estava negociado em relação ao controlo do Estreito de Hormuz e adiantou ainda que os Estados Unidos responderam de uma forma desproporcional.
4: O que está continuamente é grave e é uma violação flagrante do memorando de entendimento que pode levar ao colapso do entendimento que foi alcançado. Porque, por um lado, nós temos no memorando de entendimento que durante 60 dias o controlo do Estreito de Hormuz recaía exclusivamente sobre o Irão. E de repente descobrimos que os norte-americanos não sabem ler inglês que puseram no tratado. Mas mesmo que fosse uma resposta ao ataque às 3 embarcações, a suspensão da licença para exportação de petróleo parece-me castigo suficiente. O facto de se acoplar isso a um ataque a pelo menos alvos em 3 cidades diferentes é problemático e isso demonstra que não há, de facto, vontade das duas partes de avançar com o entendimento.
0: Para Tiago André Lopes, professor de Relações Internacionais da Universidade de Lusíada do Porto, o memorando de entendimento negociado o mês passado entre os Estados Unidos e o Irão não terá muito futuro. O mais provável é que acabe por não vingar esta negociação feita entre os dois países. Vamos até Ankara, até à Turquia, está a começar a cimeira da NATO. À chegada, o primeiro-ministro Luís Montenegro considerou essencial que esta cimeira reforce o artigo 5º da Aliança Atlântica e o compromisso de mais investimento em defesa. Luís Montenegro deixou ainda aos jornalistas a informação de que Portugal está a cumprir nos gastos e também nas missões e espera ver os seus interesses reconhecidos no que se refere à segurança marítima. Declarações que a enviada especial da Antena 1 a Ankara, Andréa Neves, acompanhou.
5: O primeiro-ministro diz que é uma cimeira para reforçar a importância do artigo 5º, ou seja, a regra de todos por um, um por todos, que a NATO instituiu desde o início e também com um compromisso dos Estados Unidos. E é uma cimeira para afirmar o pilar europeu da NATO e os investimentos em defesa.
6: Portugal tem vindo a assumir também a sua responsabilidade. Terminámos o ano 2025 cumprindo o objetivo de ter um investimento em defesa superior a 2%, o que só foi possível através de um esforço adicional da nossa parte, na sequência daquilo que tinha sido nosso compromisso assumido na última cimeira.
5: Luís Montenegro diz que Portugal, em 2025, atingiu os 2% do PIB, que eram exigidos para esta primeira fase, e isto coloca o país numa rota de cumprimento.
6: O que acontece pela primeira vez desde 2014, isso significa que, a par daquilo que são as nossas missões e a integração em muitas operações no âmbito da NATO, como acontece hoje na Roménia, na Eslováquia, na Lituânia, Portugal está à altura da sua responsabilidade enquanto parceiro e, naturalmente, também espera que, no âmbito da Aliança, os nossos interesses possam ser acautelados, nomeadamente no que diz respeito à segurança marítima, que é uma área na qual temos redobrado o empenho na defesa do nosso território, na defesa do nosso interesse estratégico e também na defesa do interesse de toda a Aliança Atlântica.
5: Será também uma cimeira para reafirmar o total apoio à Ucrânia.
0: Luís Montenegro foi questionado ainda pelos jornalistas sobre as declarações que foram feitas ontem pelo Presidente dos Estados Unidos, já em Ankara, em relação à Groenlândia e ao desejo de que a Groenlândia passasse a estar debaixo da administração dos Estados Unidos. O Primeiro-Ministro português reforça aquilo que é um dos princípios essenciais da Aliança, que é a integridade do território da NATO.
6: Para nós a situação é muito clara. Nós temos um compromisso de aliança para garantir a integralidade territorial de todos os Estados-membros da NATO face a países externos, a países terceiros. Ora, se nós temos esse objetivo para o exterior, naturalmente temos de salvaguardar também no interior e creio que, independentemente das declarações e do contexto em que elas foram proferidas, não estará em causa de maneira nenhuma a integralidade territorial de nenhum Estado-membro da NATO, incluindo naturalmente a Dinamarca.
0: Declarações de Montenegro em Ankara, à entrada para a cimeira da NATO, sobre as declarações que tinham sido feitas ontem por Donald Trump, mais uma vez lembrando o desejo americano de que a Groenlândia passe a ser território dos Estados Unidos. E agora, antes de fecharmos este jornal, vamos dar os parabéns ao Teatro Variedades, em Lisboa, que está a fazer 100 anos e que, por causa deste aniversário, tem uma programação especial. Ela inclui uma visita guiada aos bastidores, também a estreia de uma peça original, um livro, uma exposição e uma dança na fachada do edifício Sandy Gageiro.
7: Em festa, uma das salas mais emblemáticas do Parque Mayer tinha que marcar a data com uma estreia.
8: O Teatro Variedades inaugurou com a estreia de uma peça. Então vamos marcar os 100 anos do teatro com a estreia de uma peça.
7: Joaquim René, diretor do Variedades, a celebração começa mais cedo, ao início da tarde, com uma visita guiada.
8: É sempre um momento muito interessante para o público conhecer partes do teatro que normalmente não têm acesso.
7: E uma exposição intitulada Um Lugar Chamado Variedades.
8: Isto foi uma expressão que uma espectadora utilizou nas memórias que recolhemos e achámos que era um título absolutamente extraordinário para esta exposição.
7: A mostra reúne objetos, testemunhos e registros dos últimos 100 anos de atividade do teatro, entre eles depoimentos em áudio de espectadores, técnicos e artistas que por lá passaram. Há ainda um espetáculo de dança vertical e voltamos à estreia da peça Variedades como uma ópera bufa erótica e satírica. Criação de Fernando Heitor, Flávio Gil e João Paulo Soares, pensada especialmente para o centenário. Musicado e tocado ao vivo, o espetáculo percorre entre fantasia e memória um século de história do teatro através de 10 personagens assíduas do Parque Meyer que se tornam guardiãs das memórias.
0: Uma história que está toda contada num livro, o livro 100 anos de variedades, da jornalista e investigadora Paula Gomes Magalhães, que é lançado também neste aniversário. Vai ser um dia cheio de festa no Teatro Variedades em Lisboa.
9: É com festa que fecham as notícias a esta hora, com Eduardo Maio, na RTP Antena 1, Madeira, Açores e RTP Mundo, em permanência na internet, noticias.rtp.pt.
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9: Há vários acidentes a esta hora, um deles bastante aparatoso com vários carros, Mónica Amaral.
11: É na zona de Santarém, atenção à Estrada Nacional 362, um acidente com vários carros ao quilómetro 30 no cruzamento do Intermarché de Alcanene. Está então a deixar o trânsito condicionado e demorado nos dois sentidos. Já por Lisboa, atenção à Avenida Infante Dom Henrique, no sentido de Moscavide-Chabregas, há um acidente na zona de Cabo Ruivo, está a deixar demora a partir de Moscavide. Estrada Nacional 10, na reta do Cabo, sentido Samora, Correia, Vila Franca de Xira, há então indicação de um acidente a meio da reta do Cabo, que também já está a deixar o trânsito mais demorado. Segunda circular, sentido Benfica-Aeroporto, ainda se para de Benfica até às Calvanas, Aeroporto Benfica da Encarnação até à Escola Alemã e na A5 há filas entre Porto Salvo e o Estádio Nacional e depois de Monsanto para as Amoreiras. Calçada de Carris continua com filas, do Senhor Roubado em direção à Avenida Padre Cruz, já na Crilce há mais demora no sentido Algés-Sacavém, com paragens entre Odivelas e o Senhor Roubado e depois mais à frente há filas da Póvoa de Santo Adrião até a Sacavém, está a afetar à 8 a partir de Frielas. Já no eixo Norte-Sul há filas do Lumiar até Sete Rios, no IC19 para Sem Queluz e depois de Alfragide para a Segunda Circular, a Marginal no sentido de Lisboa-Cascais com filas entre Santo Amar de Oeiras até à Praia da Torre, já para a Ponte 25 de Abril, ligação à Almada-Lisboa, há filas em Corroios e os acessos continuam preenchidos. No Porto, atenção à A41 no sentido Porto Espinho, um acidente antes da saída para a A1 na zona de Nogueira da Regedoura, em Santa Maria da Feira, está a deixar o trânsito demorado. Na A44, no sentido Freixo Colpilhares, um pesado avariado junto ao El Corte Inglês, também ainda a deixar filas a partir da Ponte do Freixo. Já na A28, para-se entre Labruz e Lavra e depois de Leça da Palmeira até à Rotunda AEP. Na A3, há filas do Nodo A4 até à VCI. Via Norte também ainda com filas da EFASEC até à VCI. E na VCI, no sentido Arrábida Freixo, ainda se para a partir de Coimbrões até à zona da Boa Vista. Freixo Arrábida, há filas de Bom Joia até às Antas e depois, mais à frente, para-se entre Paranhos e a Prelada.
9: Depois das 9h30, trazemos dois livros e uma reportagem do Brasil com uma orquestra de uma favela que vai estar amanhã a atuar em Portugal.
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9: São 9h18, só em destaque nos portos, o Mário Silva da Costa. O futuro da seleção.
12: O líder da federação não comenta o nome de Jorge Jesus para o próximo selecionador, ainda assim Pedro Proença garante que o perfil do sucessor de Martínez está definido. Francesco Farioli antecipa a nova época do Futebol Clube do Porto e ainda o ténis e o Mundial Universitário de Futsal.
9: É às 9h30.
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1: Este é o programa da manhã, até às 10, bom dia.
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1: Agora são 9h20 da manhã.
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1: Depois das 10, começa mais uma edição de consulta pública com o Frederico Moreno. Frederico, mais uma vez, bom
3: Olá,
1: dia.
3: Novamente, José Carlos.
1: A onda de calor, as consequências que ela está a ter, também a crise no Médio Oriente, as consequências para a agricultura.

0: É a bióloga e professora catedrática Helena Freitas, que nos vem falar da proteção das florestas em relação a esta subida exponencial das temperaturas e do risco de incêndio. A perspectiva dos ambientalistas não poderia faltar, vão estar aqui representados por Ana Müller, da Associação Zero. Falta-me referir o nome de Luís Miguel Ribeiro, o presidente da Associação Empresarial de Portugal, porque a onda de calor também mexe com a economia e com a gestão dos trabalhadores. Por fim, José Carlos, teremos ainda no Consulta Pública Odete Almeida, da Ordem dos Engenheiros, com a especialização em climatização e refrigeração, para nos falar das melhores soluções para tornar as casas mais resistentes às altas temperaturas.
1: Ainda está muito calor no interior, já mais fresco no litoral. O calor, as consequências que teve esta onda que atravessou o nosso país nos últimos dias. Consulta Pública com Frederico Moreno depois das 10 da manhã.
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1: 9h22, agora as contas do dia com a Clara Teixeira. Olá, Clara, bom dia.
3: Olá, bom dia, Zé Carlos.
1: Clara, a entidade reguladora da saúde diz que os portugueses estão a gastar mais dinheiro em cuidados privados de saúde e avisa que os quatro grandes grupos do setor, CUF, Luz Saúde, Luzias e Trofa Saúde, já são donos de cerca de 2/3 dos hospitais privados do país. Esta concentração tem riscos para a saúde e não só dos portugueses, não é?
3: Claro. Tem riscos para a saúde e para a carteira dos portugueses.
1: Claro. Sim.
3: Exatamente. Pronto. O que é verdade, em primeiro lugar, é que estamos todos a gastar mais dinheiro em saúde privada.
1: Uhum. Uma média, segundo que se calcula, de 3 milhões por dia, não é?
3: Exatamente, uhum. E é quem o diz, a entidade reguladora da saúde, o regulador setorial, que diz que este gasto tem crescido de forma muito expressiva, sobretudo desde há 8 anos para cá, e que ultrapassa já os 1.000 milhões de euros por ano. Portanto, uhum. Os portugueses, diretamente, gastos diretos, estão a deixar nos hospitais privados mais de 8.000 milhões de euros por ano, os tais cerca de 3 milhões por dia, e este valor não tem em conta os gastos das pessoas, ou dos 4 milhões de pessoas que têm seguros de saúde, não é? Uhum, que pagam seguros de saúde, apólices individuais ou de grupo, e também os gastos com quem tem subsistemas de saúde, sejam eles públicos ou privados. Uhum. Ora, mesmo assim, estes gastos diretos das famílias, os tais 1.000 milhões por ano, são apenas 1/3 daquilo que é pago aos hospitais privados, porque os restantes 2/3, lá está, são pagos pelas seguradoras, não é? Que têm, que comercializam os seguros de saúde e também pelos tais subsistemas de saúde. Ora, tudo isto eu acho que transforma, quer dizer, por um lado diz-nos duas coisas, os portugueses estão a procurar cada vez mais cuidados privados de saúde e percebe-se porque é que o fazem, não é? Portanto, há falta de médicos no Serviço Nacional de Saúde, há listas de espera, não é?
1: Mas também já começa a haver o privado, não é? Já começa a haver o privado.
3: Mas isto, sim, também, exatamente, não é? Portanto, e também nada indica que vá melhorar, antes pelo contrário. Mas isto, de facto, tornou os hospitais privados e os cuidados privados de saúde num excelente negócio, não é? Sim. Não sei mesmo se haverá negócios melhores em Portugal neste momento do que a saúde privada. E é... Tanto assim é que estes quatro grupos, CUF, Luzias, Luz Saúde e Trofa, têm estado a engordar bastante, têm comprado e têm aberto novas unidades de saúde em quase todo o território nacional. Uhum. E é também por isso que aqui surge este alerta do regulador da saúde sobre os riscos de concentração, porque dos 108 hospitais privados que existem no país, portanto, aqui convém separar, destes 108, 69 são privados, uhum. E os outros 39 pertencem ao setor social, que normalmente são misericórdias, ordens religiosas, IPSS, mas não deixam de ser privados, não é?
1: Sim.
3: Portanto, mas desses 108 hospitais, portanto, 69, os tais cerca de 2/3 são pertença destes quatro grandes grupos. Portanto, isto traz, ou pelo menos faz-nos correr o risco de existir alguma falta de concorrência neste setor.
1: O que permite, abusos de preços, por exemplo, não é?
3: Exatamente. E perda de qualidade. Os preços aumentam. Às vezes até quando há concorrência os preços aumentam, sim, sim. Quando mais quando não há, não é? Sim.

0: mas também tem outros problemas. Falta de inovação,
1: uhum.
0: menos qualidade e menos diversidade no serviço prestado e depois restrições à liberdade de escolha, não é? Eu não quero ir a um hospital, mas depois se calhar não tenho a grande alternativa e tenho mesmo que ir a esse. Portanto, não é só o regulador da saúde que está atento a este risco de concentração e de falta de concorrência, a própria autoridade da concorrência também está a investigar compras recentes de alguns destes grupos privados de saúde para perceber se estão relacionadas com queixas de subida dos preços na saúde. E de facto há razões para isso, porque nos últimos 5 anos foram notificadas 11 operações de compras de hospitais ou clínicas privadas e 4 delas foram num único ano, em 2025, no ano passado.
1: Há uma dupla concentração também. Aqui a nível regional há razões para nos preocuparmos com essa concentração de hospitais privados, Clara?
0: Sim, há, porque esta concentração também se verifica a nível regional e uhum. este relatório de monitorização do regulador da saúde...
1: Em 5 regiões há até monopólio, não é?
0: Exatamente. Na Grande Lisboa e Grande Porto, cada uma destas duas regiões tem 22 hospitais privados. Isto é mais de 20% da oferta nacional em cada região.
1: Uhum.
0: E depois em Coimbra há mais 9 hospitais privados. Portanto, em conjunto, estas 3 regiões cobrem 43% da população portuguesa e a maior parte das unidades são detidas por estes 4 grandes grupos privados. Logo aqui, nota-se logo que há aqui uma grande falta de concorrência nestas regiões. Depois, há regiões, como tu disseste, Zé Carlos, em que há monopólio, há apenas uma unidade privada de saúde. E depois também, é verdade que depois também há regiões, Alto Alentejo, Beira Baixa, Beira, Serra da Estrela, onde a população é muito escassa e não há qualquer hospital privado, portanto só a única oferta que existe é
1: público.
0: Hospital público. E portanto, é assim, quando o Serviço Nacional de Saúde não consegue dar resposta e não consegue ser uma alternativa, tanto a concentração de hospitais nas regiões mais povoadas do litoral como a falta de hospitais privados no interior do país acaba por tornar o acesso aos cuidados de saúde num problema ainda muito maior.
1: Muito bem, Clara, amanhã voltaremos a falar nas contas do dia. Até amanhã.
0: Até amanhã.
1: Pode ouvir as contas do dia, depois das 9h20, sempre quiser em podcast.
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1: Vamos ao trânsito e há, a esta hora, Mónica Abaral, informação de vários acidentes.
3: Agora também na A8, no sentido de Loures-Lisboa, um acidente em Frialas que está a deixar o trânsito mais demorado. Na Avenida Infante Dom Henrique ainda se para de Moscavide até à zona de Cabo Ruivo, onde houve então um acidente, mas que já está em fase de resolução, é no sentido de Moscavide-Chabregas. Estrada Nacional 10, na reta do Cabo e no sentido Samora-Correia-Vila Franca de Xira, há um acidente a meio da reta do Cabo que está também a deixar demora. Já na Cril, sentido Sacavém-Algés, devido a trabalhos nos túneis de Benfica, o trânsito já está acondicionado e no sentido Algés-Sacavém ainda se para entre Odivelas e o Senhor Roubado e depois mais à frente há filas da Póvoa de Santo Adrião até a Sacavém. Segunda circular com filas nos dois sentidos, na A5 para Centro Porto Salvo e o Estádio Nacional e de Monsanto para as Amoreiras, calçada de Carris ainda com filas do Senhor Roubado em direção à Avenida Padre Cruz, eixo Norte-Sul para-se do Lumiar até Sete Rios e no IC19 há filas na descida de Queluz e depois de Alfragide para a segunda circular. Na original ainda há demora no sentido de Lisboa-Cascais, entre Santo Amaro de Oeiras e a Praia da Torre. Para a ponte 25 de Abril, ligação à Almada-Lisboa, as filas estão a partir de Corroios, os acessos também ainda preenchidos. Atenção à zona de Santarém, Estrada Nacional 362, um acidente com vários carros, ao quilómetro 30, no cruzamento do Intermarché de Alcanene, está a deixar então o trânsito ainda condicionado e demorado. Também no Porto, A41, no sentido Porto Espinho, ainda por resolver o acidente antes da saída para A1, na zona de Nogueira da Regedoura, em Santa Maria da Feira, também ainda a deixar demora. Há 44 no sentido Freixo-Colpilhares, um pesado avariado junto ao El Corte Inglês, também ainda está a provocar demora a partir do Freixo. E na A28 ainda se para entre Labruge e Lavra e depois de Lessa da Palmeira até à Rotunda AEP. A A3 e a Via Norte continuam com filas em direção à VCI. Já na VCI, sentido a Rábida, Freixo para centro Coimbrões e a Boa Vista. Freixo Rábida entre o Mercado Abastecedores e a Zona da Perlada.
1: Tenha uma boa viagem.
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1: A onda de calor ainda pinta de laranja a todo o interior. Sem aviso, só os distritos de Viana do Castelo, Braga, Porto e Aveiro. Céu nublado de manhã e ao fim da tarde no litoral norte e centro. A máxima mais alta é para Évora, 41 graus. Castelo Branco e Beja, 39. Porto Alegre, 38. Bragança, 37. Setúbal, 36. Vila Real e Santarém, 35. 34 em Faro, Lisboa, Guarda e Viseu. Coimbra, 31. Braga, 30. Penhas Douradas, a perspectiva é de 29. 27 graus Leiria. Viana do Castelo, 24. Porto 23, Aveiro 22.
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1: Hoje é quarta-feira, 8 de junho, o principal das notícias com Diogo Miguel Pereira.
4: O PSD quer chamar para audições no Parlamento, com urgência, a entidade reguladora dos serviços de água e resíduos, a Agência Portuguesa do Ambiente e ainda a Águas de Portugal, por causa do que se passa em Almada, a situação de falta de água. De acordo com o requerimento, a que a Antena 1 teve acesso e que, entretanto, já entrou nos serviços da Assembleia da República, o PSD fala numa situação grave e com grande impacto para as populações de Almada. O partido entende que é preciso apurar as causas destas falhas, bem como uma responsabilidade por parte das entidades envolvidas. Quer também perceber que medidas estão previstas para garantir a segurança e a continuidade do abastecimento de água. Almada tem estado a lidar com este problema há vários dias, a falta de água, motivada também pelo rebentamento de um dique. Os problemas com a plataforma dos exames nacionais revela que há uma falta de planeamento, que isso é um problema crónico do Estado. A leitura foi feita esta manhã, não, por Luís Vidigal, especialista na modernização da administração pública. Ouvido esta manhã no Ponto Central, acredita que as falhas que estão a acontecer na correção das provas acontecem porque o sistema não terá sido testado para a dimensão que ia enfrentar. Ontem, na RTP, o Ministro da Educação voltou a dizer que está confiante que os prazos vão ser cumpridos e que, se alguém ficar prejudicado com as alterações feitas no calendário e puder provar esse prejuízo, o Estado pagará uma indemnização. De que forma, isso o Ministro depois já não explicou. O Presidente dos Estados Unidos ordenou o corte de todas as relações comerciais com Espanha. Trump já tinha feito essa ameaça e, há pouco, na Cimeira da NATO, disse que transmitiu já essa ordem ao Secretário do Tesouro norte-americano para cortar todas as relações comerciais com os espanhóis, chamando a Madrid um parceiro terrível na NATO. Foi também nestas declarações aos jornalistas que Trump deixou outra garantia: o cessar-fogo entre Estados Unidos e Irão está terminado depois de uma noite de troca de ataques entre os dois países.
1: As notícias outra vez na rádio às 10 da manhã. No desporto a esta hora, o futuro da seleção. Mário Silva da Costa.
5: Pedro Proença não comenta o nome de Jorge Jesus para o próximo selecionador. A comitiva da seleção portuguesa chegou esta manhã a Lisboa depois da participação no Mundial. A equipa das Quinas ficou pelos oitavos. À chegada, o presidente da Federação Portuguesa de Futebol falou aos jornalistas e, sem comentar o nome de Jorge Jesus, Pedro Proença olhou para o futuro do comando técnico da equipa das Quinas.
6: Tem que ser alguém que conheça muito bem o futebol português, que se identifique com esta dinâmica de vitória da Federação Portuguesa de Futebol da nossa seleção, e portanto é com esse perfil que nós vamos procurar e que vamos encontrar uma solução que queremos, obviamente, que nos próximos dias possamos apresentar.
7: Jorge Jesus é o nome que pretende?
6: Neste momento, obviamente que há várias hipóteses, como disse, o perfil está definido.
5: O líder da Federação Portuguesa de Futebol fez ainda um balanço negativo da participação no Mundial e insiste na necessidade de virar a página.
6: Um novo ciclo na Federação Portuguesa de Futebol e na nova seleção, um ciclo de vitória que queremos que aconteça, com uma nova e que nos vamos preocupar a partir deste momento. Este Campeonato do Mundo ficou muito aquém daquilo que nós pretenderíamos. Tínhamos a plena consciência que, quando assumimos a Federação Portuguesa de Futebol, esta também não era uma nossa opção. Assumimos-la, reconhecemos, demos todas as condições a esta direção técnica e agora cabe-nos a nós dar uma resposta o quanto antes para que isto possa acontecer.
5: Pedro Proença, à chegada a Lisboa depois da participação de Portugal no Campeonato do Mundo, o presidente da Federação Portuguesa de Futebol disse ainda que está preocupado com as recentes polémicas em torno da arbitragem depois da demissão do diretor técnico nacional Duarte Gomes. Jakub Kaminski já é jogador do Benfica. O Clube da Luz oficializou ontem a contratação do internacional polaco que chega do Colónia, da Alemanha. Em declarações aos meios do Benfica, Kaminski afirmou que está a ter boas primeiras impressões dos encarnados.
7: Sinto-me muito bem, dá para perceber desde o primeiro minuto a grandeza deste clube, a grande história. Espero que todos juntos consigamos alcançar grandes feitos.
5: Kaminski assina com os encarnados um contrato válido até 2031. O Benfica paga 17 milhões de euros pela transferência. Francesco Farioli destaca as novas exigências da segunda época ao serviço do Porto. O técnico dos Dragões falou ontem aos jornalistas no lançamento da nova temporada. Farioli considera que levar já uma época de trabalho traz vantagens, mas também aumenta a exigência.
8: É um misto. Já ter um ano aqui a trabalhar é uma vantagem. Conhecemos os jogadores em detalhe. Este ano é diferente nesse aspecto, mas existe também o desafio de manter o padrão elevado e aumentá-lo ainda mais. Foi bom voltar ao básico e depois construir novamente os nossos processos, adicionando algumas coisas que serão importantes para a próxima temporada.
5: Francesco Farioli no lançamento da nova época do Futebol Clube do Porto. No ténis, jogam-se hoje as últimas partidas dos quartos de final do torneio de Wimbledon. O número 3 do ranking mundial, o alemão Alexander Zverev, vai medir forças com o norte-americano Taylor Fritz. Depois, é a vez do italiano Flavio Cobolli estar frente a frente com o britânico Arthur Ferry. Dos jogos de ontem, grande destaque para a vitória de Novak Djokovic sobre Félix Auger-Aliassime. A partida durou 5 horas e 15 minutos, a mais longa de sempre nos quartos de final do Wimbledon. Nas meias finais, Djokovic vai defrontar o atual número 1 do mundo, Jannik Sinner. Portugal é vice-campeão mundial universitário de futsal. Na vertente masculina, a equipa portuguesa perdeu com o Brasil na final por 8-5. Na competição feminina, a seleção nacional perdeu também no jogo das decisões com o Brasil por 3-0.
1: Mário Silva da Costa, o essencial do desporto na RTP Antena 1 e RTP Mundo, em permanência, desporto.rtp.pt. Nova edição ao meio-dia e meia hora, o jornal com José Pedro Pinto. 22 para as 10.
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1: Daqui a pouco vamos falar de dois livros. 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
10: 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Que me desbloqueou todas esses complexos, esses medos, que não eram propriamente coisas muito conscientes ou racionais. 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
1: Temos reportagem no Rio, mais adiante.
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1: 20 para as 10. Cá estamos nós para mais um espaço em que os livros são os protagonistas e com eles trazemos sempre a Ana Daniela Soares, ou melhor, a Daniela Soares é que traz os livros. Olá, bom dia, Ana.
16: Olá, bom dia. Bem, e hoje venho aqui com os volumes um bocadinho pesados, mas muito bons.
1: Já percebi que sim. Olha, diz-me uma coisa, vamos falar do primeiro, que é um livro escrito por um australiano, Territórios de Fronteira. Que livro é este?
16: Bem, este é aquele que ele anunciou como o último livro que irá escrever aos 80 anos, Gerald Murnane, que nunca andou de avião, pouco viajou para lá do estado de Victoria, na Austrália, nunca usou um computador, nem um fax, nem um telemóvel, viu poucos ou quase nenhum filmes durante toda a sua vida, nunca visitou voluntariamente um museu ou uma galeria de arte, nunca usou óculos de sol, nunca entrou no mar, nem em nenhum curso de água, não sabe nadar, não tem grande inclinação para sorrir. Este é Gerald Murnane que nos oferece estes Territórios de Fronteira. Mais um excelente livro deste autor.
1: No aspecto da tecnologia, somos... Olha, no aspecto da tecnologia somos muito parecidos, eu e ele. Eu também sou assim um bocadinho alto da tecnologia.
16: Mas já entraste no mar, espero eu, e sabes nadar.
1: Já entrei. Sim, sei.
16: Se bem que...
1: E tomo banho todos os dias.
16: Se bem que pelas estatísticas é mais seguro mergulhar no Oceano Atlântico do que nas praias da Austrália, como vemos
1: sim,
16: pelas notícias.
1: Sim.
16: Mas este é mais um livro genial de Gerald Murnane. Custa a crer que seja um homem tão cioso da sua vida e da sua privacidade, mas este é mais um livro fabuloso, o último. Ele disse que não escreveria mais nenhum livro de ficção depois deste, e é uma incursão por estes territórios também australianos e tão característicos. É um livro pequenino, lê-se muito bem e parece-me que é uma boa forma de entrarmos neste universo deste autor que preza tanto a sua privacidade e a sua pessoa, e é um livro que tem conquistado as melhores críticas. Vale a pena ler Territórios de Fronteira, deste autor que, pronto, pouco viajou, acontece, não significa que as pessoas tenham que viajar para escrever bons livros, é o caso de Gerald Murnane.
1: Olha, temos um livro, tens um outro livro que é sobre Pinochet, é
16: sim,
1: isso?
16: Sim, é verdade. Este é um livro de não-ficção, Rua de Londres 38, o segundo livro de Philip Sands publicado em Portugal. O primeiro, Estrada Leste-Oeste, As Origens do Genocídio e dos Crimes contra a Humanidade, conta a história exatamente das leis e das regras que foram criadas após o Holocausto para que outros genocídios não acontecessem. Não é o caso, como testemunhámos nestes últimos tempos, mas conta-nos um bocadinho a gênese deste código internacional que tenta impor alguma humanidade àqueles que demonstram ter muito pouca humanidade. Este Rua de Londres 38 conta a história da detenção de Pinochet em Londres em 1998, se não estou em erro. Philip Sands fazia parte da equipa de acusação e durante 5 anos houve uma guerra, entre aspas, porque o Chile queria a deportação de Pinochet para que ele fosse julgado no seu país. E houve aqui a necessidade de, inclusivamente, diplomatas conversarem, negociarem. E neste livro, Philip Sands conta o que é que aconteceu durante este tempo, que foi muito difícil e muito complicado, entrelaçando também com outra personagem já do livro anterior, Estrada Leste-Oeste, Walter Rauf, um nazi que conseguiu fugir para a Argentina e que ajudou, e que depois fugiu para o Chile, e que ajudou Pinochet a elaborar um plano para que Pinochet pudesse eliminar os seus opositores no Chile. Portanto, isto está tudo ligado, e este é um livro que conta esta história difícil, e que sabemos hoje como é que acabou, mas que nos conta um pouco os bastidores, sobretudo destes 5 anos, deste impasse também diplomático e de justiça, e que teve, como eu disse, o final que todos nós sabemos, e que Philip Sands desvenda aqui um bocadinho estes bastidores e o que é que aconteceu afinal durante este tempo. Rua de Londres 38, da impunidade, olha, Pinochet em Inglaterra e um nazi na Patagónia. Diz-me.
1: O livro combina factos reais com drama, com a ficção?
16: Factos
1: ou não?
16: Reais, não. Factos reais. Mas, só, na verdade, okay. É um livro que se lê como se fosse um romance. É muito a aventura. Bem. No muito fundo, bem. Isto é a missão de vida de um homem, Philip Sands, que tenta impor justiça e que tenta, no fundo, levar estes líderes que se dedicaram a cometer este tipo de atos à justiça e a enfrentarem a justiça. É uma boa reflexão também para os tempos que vivemos. somos.
1: É justamente por isto que eu gosto de trazer aqui ao programa da manhã, todas as semanas, para falar sobre livros interessantes como este. Ana, para a semana voltamos. Boas leituras, não é?
16: Boas leituras, claro que sim.
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1: No tarde vamos olhar para o trânsito e a seguir vamos ao Rio de Janeiro à procura de uma orquestra que está a fazer um trabalho extraordinário. Vai tocar amanhã em Portugal.

0: Mais uma balada com Noble e este Call You Again. Ficamos a 12 das 10.
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0: Vamos ao trânsito.
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0: Ainda com acidentes por resolver, não é, Mário Camarão?
3: Sim, começamos então por Lisboa, na A1, no sentido de Lisboa-Alverca, indicação de um acidente na zona da Poboedela que já está então em fase de resolução, mas ainda está a deixar paragens a partir de Sacavém. Já na A8, no sentido de Louros-Lisboa, um acidente em Frigelas está a deixar o trânsito demorado, e a Estrada Nacional 10, na Reta do Cabo, sentido Samora-Correia-Vila Franca de Xira, um acidente a meio da Reta do Cabo, ainda está a deixar também o trânsito demorado. Já na Cril, sentido Sacavém, vem a Algés. Devido a trabalhos nos túneis de Benfica, o trânsito está condicionado e já com demora. Algés-Sacavém, há paragens em Camarate, e na segunda circular ainda se para nos dois sentidos. Já na A5 há filas de Monsanto para as Amoreiras, o IC19 ainda com paragens em Queluz e depois filas de Alfragide para a segunda circular. A Marginal no sentido de Lisboa-Cascais com demora entre Santo Amaro de Oeiras e a Praia da Torre. Já para a Ponte 25 de Abril, ligação à Almada-Lisboa, há filas no primeiro viaduto do Feijó, os acessos também ainda preenchidos, e no sentido de Lisboa, a Almada já se para a partir de Campolide e até à Avenida da Ponte. Atenção à zona de Santarém, Estrada Nacional 362, um acidente com vários carros ao quilómetro 30 no cruzamento do Intermarché de Alcanete, está a deixar o trânsito condicionado e demorado. Já no Porto, ainda por resolver, o acidente na A41, sentido Porto Espinho, é um acidente antes da saída para a 1, na zona de Nogueira da Regedoura, em Santa Maria da Feira, que está a deixar ainda demora. Já na A44, sentido Freixo Colpilhares, um pesado avariado junto ao El Corte Inglês, também ainda a deixar demora. A A28, a Via Norte, e também a A3, com filas em direção à VCI. Já na VCI, no sentido Arrábida Freixo, há paragens na Boa Vista, e no sentido Freixo Arrábida ainda se para entre o Mercado Abastecedores e as Antas.
0: Até amanhã, Mónica.
3: Eu ainda continuo.
0: Ah, continuas? Ah, muito bem. Sim, senhor. Grande ginasta.
3: Até amanhã para ti.
0: Mónica Amaral regressa então depois das 10 com as informações de trânsito. Se quiser colaborar, ajudar os outros através da RTP Antena 1, liga 821-0101, linha verde do trânsito.
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0: Amanhã, uma orquestra especial atua no Nós Alive. É uma das favelas mais perigosas do Rio de Janeiro, o Complexo da Maré. Mas por entre o som dos tiros, a orquestra Maré do Amanhã está a mudar o destino de milhares de jovens, com apoio da Galp. É uma história de superação que nasceu depois do assassinato de um maestro português. Como nos conta, de resto, o correspondente da Antena 1 no Rio de Janeiro, Daniel Catalão.
4: Armas e instrumentos, tiros e música clássica convivem diariamente no Complexo da Maré, uma das favelas mais perigosas do Rio de Janeiro. Jovens que viram as costas ao crime usam a música como forma de futuro. Os instrumentos e melodias são da orquestra Maré do Amanhã, que já ajudou Débora Choi a viajar onde só tinha ido em sonhos.
5: Nossa, gente, para mim é surreal pensar, tipo, caramba, eu já fui para a Europa, já fui para Portugal, já fui para a Itália, para a Alemanha, para a Bélgica, para Amsterdã. E eu fico, gente, isso nunca passou na minha cabeça que eu conseguiria.
4: E permitiu a Daniel Carvalho ultrapassar os objetivos simples da maioria dos nascidos em favelas.
6: Eu fui a primeira pessoa da minha família a entrar na universidade pública, né? Que é muito difícil, porque acho que quando a gente chega em uma determinada idade, aos 14 anos, a gente fica tão preocupado com as questões financeiras de casa, a gente tem que ajudar os pais, né? Então não dá para a gente ficar focando tanto nos estudos.
4: Numa orquestra destas, nada é simples. Na Maré, o tráfico, as intervenções policiais e os tiroteios são o cotidiano. Por isso, alguns músicos nem sempre conseguem sair de casa, como realça o maestro Felipe Cochin.
7: Então, por isso que quando a gente tem a oportunidade de ter um ensaio, a gente aproveita ao máximo, porque aquele pode, o próximo ensaio que está marcado pode não acontecer por situações alheias à nossa vontade, infelizmente.
4: Esta orquestra foi criada depois do assassinato do maestro português Armando Prazeres em 1999, no Rio de Janeiro. O carro do músico foi abandonado na Maré, mas o filho, Carlos Eduardo, em vez de derramar o ódio sobre o local, criou esta orquestra para continuar o legado do pai de levar a música clássica às favelas e preencher o vazio deixado pelo fim dos concertos didáticos da antiga orquestra.
8: E aí eu comecei a ver assim, cara, estão matando meu pai de novo, né? Estão assassinando ele de novo. Eu tenho que ressuscitar ele, cara. Eu não posso deixar que a memória dele vá embora.
4: A vizinhança com o crime é uma realidade, mas o projeto é respeitado.
8: Eles têm profundo respeito por nós. O traficante não quer que o filho dele siga a carreira. Entendeu? O traficante sabe que o filho dele no tráfico é morte certa. O filho do traficante está aqui. Está na escola de teatro, está na escola de dança, está no campo de futebol, está no campo de basquete. Então eles protegem esses projetos, porque afinal de contas esses projetos estão abraçando os filhos dele.
4: Financeiramente, quem assegura o projeto é a Galp. Envolve 4 mil jovens de escolas e em 15 anos tocou 17 mil jovens e crianças, porque os músicos também dão aulas nas escolas da comunidade.
0: Orquestra Maré do Amanhã, a mudar o destino de milhares de jovens numa das favelas mais perigosas do Rio de Janeiro. A orquestra que toca amanhã no Nós Alive. 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
1: Estamos a 5 minutos das 10. Depois das 10, Frederico Moreno com mais uma consulta pública. Olhar para a onda de calor e os efeitos que teve a vários níveis para Portugal. Antes das 10, David Fonseca. Nada a perder. Boa manhã, boa quarta-feira, uma excelente viagem. Está no programa da manhã da RTP Antena 1. É sempre assim, de segunda a sexta, entre as 7 e as 10. Bom dia. Que bom poder contar consigo.

0: Nada a perder, uma das novas canções desafiantes do novo disco de David Fonseca.
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0: Manhã de quarta-feira, dia 8 de junho, depois das 10 da manhã, o Augusto Fernandes fica consigo na manhã da rádio. Tenha uma boa quarta-feira. O tempo, no calor excessivo, há chuva forte, os dois cenários. O interior mantém-se com aviso laranja pelas temperaturas altas de manhã e ao fim da tarde, céu nublado no litoral norte e centro. Sol e calor também na Madeira, mais nas terras altas. Nos Açores, chuva e trovoada, chuva intensa no grupo central. No oriental, só deve chover à noite. Máxima de 41 Évora, Castelo Branco e Beja 39, 38 Porto Alegre, Bragança 37, 36 Setúbal. Vila Real e Santarém 35, deve chegar aos 34 em Viseu, Guarda, Lisboa e Faro. Coimbra 31, Braga 30, 29 Penhas Douradas, Leiria 27, Funchal 25, 24 a máxima em Viana do Castelo e Ponta Delgada. No Porto 23, 22 em Aveiro. Um abraço e amanhã às 7 no programa da manhã.
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0: Dez horas em Portugal Continental e na Madeira, 8 nos Açores. Nas notícias, Eduardo Trump entrou em tom duro na cimeira da NATO.
2: Atacar a Espanha e a declarar o fim do entendimento com o Irão. Pressão máxima em Ankara sobre os aliados da NATO. A crise dos exames nacionais nasce da falta crónica de planeamento do Estado. Faltaram testes, faltou um plano de contingência, aponta Luís Vidigal, especialista em reforma e modernização da administração pública. O PSD chama com urgência ao Parlamento as entidades responsáveis pela gestão da água em Portugal por causa da seca nas torneiras de Almada.
0: A esta hora, mais de 11 graus de diferença entre Porto e Faro. No sul, no Algarve, 29 graus. É a temperatura em Faro. Funchal, 24. Lisboa, 22. Ponta Delgada, 21. Coimbra, 20. 18 no Porto. Edição de Eduardo Maio.
2: Em Ankara, onde está para a cimeira da NATO, Donald Trump começou em tom de confronto, anunciou o fim do cessar-fogo com o Irão e afirmou que pretende cortar as relações comerciais com a Espanha porque o país, a Espanha, é para o presidente dos Estados Unidos uma causa perdida. Um país que não assume as responsabilidades financeiras em relação à NATO. Mas a declaração mais importante do Trump neste encontro, há pouco com os jornalistas na Turquia, foi o de ter dado como terminado o memorando de entendimento com o Irão. Sara Araújo de Almeida.
3: O presidente norte-americano diz que o cessar-fogo terminou e que não se quer envolver mais com o Teherão.
4: Para mim o cessar-fogo acabou. Não quero mais lidar com estas comalhas. São pessoas doentes, lideradas por pessoas doentes, e são pessoas violentas e cruéis. E se tivessem uma arma nuclear, usavam-na, de certeza. Para mim, acabou.
3: Num discurso na Cimeira de Líderes na NATO, Trump contou que pediu ao secretário do Tesouro, Scott Bessent, para cortar as relações comerciais com a Espanha.
4: Eu não falei com Espanha. Espanha é uma causa perdida. Aliás, não queremos fazer mais negócios com Espanha. Eu quero cortar. É um péssimo parceiro na NATO. Não queremos ter nada a ver com eles. Observem como vão voltar a correr. Eles vão voltar a correr. Tratam este homem, Rutte, terrivelmente.
3: O presidente norte-americano acusou novamente Madrid de não contribuir para as despesas de defesa da NATO. Sobre a Groenlândia, Trump afirma que é um grande problema. O presidente norte-americano considera que a Groenlândia é muito importante para os Estados Unidos, mas não para a Dinamarca. Trump volta à carga sobre a posse do território.
2: Ele diz mesmo que está em grande cólera contra a NATO por causa desta questão da Groenlândia. Não está contente com os aliados e as posições que têm tomado em relação a este território que é desejado pelos Estados Unidos. Também Luís Montenegro, quando chegou à cimeira da NATO esta manhã, nas declarações que fez aos jornalistas, foi questionado sobre esta questão da Groenlândia e o primeiro-ministro português reforçou um dos princípios essenciais da aliança, a integridade do seu território.
5: Para nós a situação é muito clara. Nós temos um compromisso de aliança para garantir a integralidade territorial de todos os Estados-membros da NATO face a países externos, a países terceiros. Ora, se nós temos esse objetivo para o exterior, naturalmente temos de salvaguardar também no interior, e creio que independentemente das declarações e do contexto em que elas foram proferidas, não estará em causa de maneira nenhuma a integralidade territorial de nenhum Estado-membro da NATO, incluindo naturalmente a Dinamarca.
2: A Cimeira da NATO em Ankara está a ser acompanhada pela enviada especial da Antena 1, Andréa Neves. Foi ela que esteve também a ouvir as declarações do Primeiro-Ministro esta manhã à chegada. Luís Montenegro considerou para esta Cimeira essencial que ela reforce o artigo 5º da NATO e também o compromisso de maior investimento em defesa. Montenegro garantiu também que Portugal está a cumprir nos gastos e nas missões e espera ver os seus interesses também reconhecidos naquilo que se refere à segurança marítima.
6: O Primeiro-Ministro diz que é uma cimeira para reforçar a importância do artigo 5º, ou seja, a regra de todos por um, um por todos, que a NATO instituiu desde o início e também com um compromisso dos Estados Unidos. E é uma cimeira para afirmar o pilar europeu da NATO e os investimentos em defesa.
5: Portugal tem vindo a assumir também a sua responsabilidade. Terminámos o ano 2025 cumprindo o objetivo de ter um investimento em defesa superior a 2%, o que só foi possível através de um esforço adicional da nossa parte, na sequência daquilo que tinha sido nosso compromisso assumido na última cimeira.
6: Luís Montenegro diz que Portugal, em 2025, atingiu os 2% do PIB que eram exigidos para esta primeira fase, e isto coloca o país numa rota de cumprimento.
5: O que acontece pela primeira vez desde 2014, isso significa que, a par daquilo que são as nossas missões e a integração em muitas operações no âmbito da NATO, como acontece hoje na Roménia, na Eslováquia, na Lituânia, Portugal está à altura da sua responsabilidade enquanto parceiro e, naturalmente, também espera que, no âmbito da Aliança, os nossos interesses possam ser acautelados, nomeadamente no que diz respeito à segurança marítima, que é uma área na qual temos redobrado o empenho na defesa do nosso território, na defesa do nosso interesse estratégico e também na defesa do interesse de toda a Aliança Atlântica.
6: Será também uma cimeira para reafirmar o total apoio à Ucrânia.
2: Cimeira que vamos seguir ao longo do dia, também aqui na Antena 1, através da reportagem da enviada especial Andréa Neves, as declarações de Donald Trump a marcarem a última hora sobre o fim do memorando de entendimento com o Irão, mas também as declarações muito duras em relação à Espanha, com o Presidente dos Estados Unidos a considerar a Espanha uma causa perdida e a dizer também que já deu ordens para cortar todas as relações comerciais com o país. Há uma primeira declaração, ou uma primeira reação agora mesmo, do governo de Espanha, dizendo que a Espanha acolhe com calma as declarações feitas por Donald Trump hoje em Ankara. Os problemas com a plataforma dos exames nacionais, no entender de Luís Vidigal, revelam um problema crónico do Estado, que é a falta de planeamento. O especialista na modernização da administração pública, ouvido esta manhã no ponto central da Antena 1, diz que perante as falhas que estão a acontecer na correção dos exames, o sistema, é possível ver que o sistema não terá sido testado para a dimensão que ia enfrentar. Gonçalo Costa Martins.
7: É a falta do chamado teste de carga, isto depois de ter sido feito um piloto no passado com um número reduzido de exames. Luís Vidigal aponta esta limitação dentro da pouca informação que considera existir.
8: Tenho dificuldade em opinar porque não conheço, não sei, mas sim, tudo leva a crer que realmente não foi feito nem plano de contingência nem teste de carga. Claramente isto foi feito com muito amadorismo e sem competência para gerir um projeto com a complexidade que este tem.
7: Crítica de Luís Vidigal que revela também, diz, um problema crónico do Estado, a falta de um plano B.
8: É o que está a acontecer um bocado aqui. É que não existe não foi feito um trabalho de identificação destes processos e de ver a criticidade deles, para que se saiba que eles, se houver algum problema, haver alternativas.
7: Este especialista em competências de governo eletrónico, também processos de modernização do Estado, lembra que houve uma compressão de estruturas do Ministério da Educação e, na opinião de Luís Vidigal, o resultado está à vista.
8: Desgastaram-se muitas competências internas do Ministério. E atenção, ao longo da minha vida eu fui responsável por grandes sistemas dentro do Estado E nós tínhamos consciência que o Estado nunca conseguiria acompanhar a evolução das tecnologias e até das competências, porque é uma área muito competitiva com o privado.
7: Como consequência, defende, estão a faltar competências ao Ministério da Educação e este processo, com as falhas que têm sido conhecidas, colocam em causa, considera Luís Vidigal, a confiança que existe dos cidadãos no Estado.
2: Declarações feitas esta manhã à Antena 1 por Luís Vidigal, ele é especialista na modernização da administração pública e analisou aqui as origens das dificuldades que estão a ser sentidas com esta transição para o digital da correção dos exames nacionais, pondo em causa o calendário que estava estabelecido. O PSD vai chamar ao Parlamento com urgência a entidade reguladora dos serviços de água e resíduos, a Agência Portuguesa do Ambiente e também a Águas de Portugal, por causa da falta de água em Almada. Já entrou nos serviços da Assembleia o pedido a que a Antena 1 teve acesso para ouvir estas entidades e nele o PSD descreve uma situação grave, com muito impacto para as populações de Almada. É preciso, diz este pedido do PSD, apurar as causas das falhas, assim como as responsabilidades, e é preciso também perceber que medidas é que estão a ser tomadas para garantir a segurança e a continuidade do abastecimento de água. É oficial, em papel timbrado, da Federação Portuguesa de Futebol. A Federação informou há pouco que terminou hoje a ligação contratual com o selecionador nacional Roberto Martínez e também a equipa dele. A Federação Portuguesa de Futebol agradece o profissionalismo e a dedicação de Roberto Martínez e da equipa técnica que o acompanha, que o acompanhou ao longo de 3 anos e meio, e lembra as conquistas feitas como a Liga das Nações em 2025. Adianta também este comunicado da Federação, que já está a trabalhar na contratação do futuro selecionador, tal como Pedro Poença já tinha adiantado esta manhã à chegada da seleção e da comitiva portuguesas ao aeroporto de Lisboa, onde esteve o repórter Walter Madureira.
9: Apesar da hora, uma centena de adeptos quis dizer presente e agradecer a prestação no Mundial. Homens, mulheres e crianças.
10: Não foi muito difícil, porque nós chegámos tarde a casa e não conseguimos dormir muito.
9: Desalento neste momento no Campeonato do Mundo?
10: Sim, é um bocado triste ver o Ronaldo não conseguir o Mundial, principalmente o Ronaldo, porque é um dos melhores jogadores de todos os tempos, e vê-lo não conseguir o troféu é um bocado triste.
9: Alguns dos jogadores já sabiam, tinham desde Dallas seguido outros destinos. Ronaldo chegou num avião particular a Lisboa e saiu por outra zona sem ser visto por jornalistas ou adeptos que queriam despedir-se do capitão.
11: É o nosso coração, é Portugal.
9: Mesmo apesar das coisas não terem corrido bem?
11: Vamos correr para a próxima. Vou dizer força. E para continuarem, tiveram muito bem.
9: Pouco sono.
12: Uhum.
9: E envergonhada. Qual o jogador a quem gostaria de deixar uma mensagem?
12: O Ronaldo, que ele jogou bem os anos todos.
9: Mas o Cristiano pode ter feito o último Mundial e um dos últimos jogos pela seleção. Tristeza por isso?
12: Mais ou menos.
9: Nuno Mendes, Vitinha, Bruno Fernandes e agora o ex-selecionador ainda deram autógrafos e tiraram fotografias. Roberto Martínez segue agora para outras paragens e Pedro Proença começa a escolher o sucessor.
13: Tem que ser alguém que conheça muito bem o futebol português, que se identifique com esta dinâmica de vitória da Federação Portuguesa de Futebol da nossa seleção. E, portanto, é com esse perfil que nós vamos procurar e que vamos encontrar uma solução que queremos, obviamente, que nos próximos dias possamos apresentar.
14: Jorge Jesus é o nome que pretende.
13: Neste momento, obviamente, que há várias hipóteses. Como disse, o perfil está definido.
9: Até final da semana, o acordo com Jorge Jesus pode estar fechado.
2: Reportagem de Walter Madureira, ele esteve esta manhã no aeroporto Humberto Delgado em Lisboa e acompanhou a chegada da seleção nacional. Nota no final deste jornal, em destaque as declarações de Trump, o anúncio em Ankara de que terminou o cessar-fogo com o Irão, e assim que Trump deu esta informação, o petróleo deu um salto imediato. O barril de Brent, que é o petróleo de referência para a Europa, já subiu de preço quase 6%.
0: Eduarda Maio, notícias em simultâneo com a RTP Antena 1 Madeira, Açores e RTP Mundo. A informação está também em noticias.rtp.pt. Muito bom.
14: Bom dia, quarta-feira, 8 de julho. Daqui a pouco o programa Consulta Pública no Imediato. Informação de trânsito. Sandra Pereira, bom dia.
15: Bom dia, Augusto.
14: Ah, és tu, Mónica. Olha, desculpa, não sabia.
15: Não tem mal. Começamos então por Lisboa, na A8, no sentido de Loures-Lisboa. Um acidente em Frielas ainda está a deixar demora. Também a Estrada Nacional 10, na Reta do Cabo, e no sentido Samora-Correia-Vila Franca de Xira, um acidente a meio da Reta do Cabo, também a deixar o trânsito demorado. Na segunda circular, sentido Benfica-Aeroporto, ainda se para, da Escola Alemã até às Calvanas. Na A5, há filas de Monsanto para as Amoreiras, e no IC-19, no sentido Sintra-Lisboa, há paragens à chegada à segunda circular. Já para a Ponte 25 de Abril, ligação à Almada-Lisboa, ainda há filas na subida do Pregal. Já no sentido Lisboa-Almada, para-se de Campolide até à Avenida da Ponte. Atenção também à zona de Santarém, Estrada Nacional 362, um acidente com vários carros ao quilómetro 30 no cruzamento do Intermarché de Alcanete, ainda está a deixar o trânsito condicionado e demorado. Já no Porto, a VCI, no sentido Arrábida-Freixo, há paragens à passagem pela Boa Vista, no sentido Freixo Arrábida, há paragens também, mas há passagem pelas Antas. Já na A3, no sentido Braga-Porto, ainda se para do nó da A4 até à VCI, e na A28 para-se da Ponte de Leça até à Avenida AEP.
14: Mónica Amaral, serviço de trânsito da RTP Antena 1. Votos de um ótimo dia, boa viagem também.
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14: Vai começar o programa Consulta Pública, moderação Frederico Moreno.

0: Bom dia, sejam bem-vindos ao Consulta Pública. Hoje debatemos um fenómeno que todos temos sentido na pele nos últimos dias, a onda de calor que atinge Portugal, temperaturas muito elevadas durante o dia e durante a noite, com impactos transversais na sociedade, da saúde ao risco de incêndios, da falta de climatização das casas à própria organização do trabalho nas horas de maior calor. São nossos convidados neste programa Ana Povo, Secretária de Estado da Saúde aqui em Lisboa, Ricardo Deus, climatologista, chefe de divisão do clima e alterações climáticas do Instituto Português do Mar e da Atmosfera, Ana Müller, técnica da Associação Ambientalista Zero na área de energia, clima e mobilidade, Daniel Rezendes, médico de saúde pública da Unidade Local de Saúde de Santa Maria, em representação da Associação Nacional dos Médicos de Saúde Pública. Em Coimbra está Helena Freitas, bióloga, professora catedrática da Universidade de Coimbra, cientista e coordenadora do Centro de Ecologia Funcional. E no Porto, Odete Almeida, coordenadora da Comissão de Especialização em Climatização e Refrigeração da Ordem dos Engenheiros, e ainda Luís Miguel Ribeiro, presidente da AEP, Associação Empresarial de Portugal. Obrigado a todos pela vossa presença. Na semana passada, o presidente do INEM sublinhava que mesmo após a onda de calor, os efeitos do calor excessivo na saúde da população iriam manifestar-se durante mais algum tempo, cerca de 10 dias. Senhora Secretária de Estado da Saúde, bom dia. Já há dados concretos sobre o impacto destas altas temperaturas na afluência aos hospitais e aos centros de saúde?
1: Ora, antes de mais, muito bom dia. Só aqui fazer um ponto. O impacto do calor na saúde é completamente diferente do impacto, por exemplo, que o frio tem na saúde. Relativamente ao calor, não se vê o mesmo impacto na afluência aos serviços de saúde como vemos, por exemplo, no frio. Uhum. O que nós notamos, e quando se passou na semana passada para o nível 2 de contingência do plano da saúde, é que em alguns locais começou-se a ver um ligeiro aumento da afluência, mas não significativo. Os números que temos relativamente ao INEM e à linha SNS 24 é que houve uma maior procura. O que nós estamos a analisar diariamente, porque é o que tem mais impacto do calor na saúde, porque as alterações cardiovasculares têm a ver com o excesso de mortalidade, sendo que relativamente a isso temos que esperar os 10 dias, como referiu, porque só aí é que vamos conseguir ter a contabilização total de quanto foi o excesso de mortalidade nesta onda.
0: Mas já é possível ter alguma informação? Hoje o jornal Correio da Manhã apresenta dados do portal Vigilância de Mortalidade, referindo que em 5 dias foram registadas quase 200 mortes acima da média em relação aos últimos 20 anos. Morreram 336 pessoas, quando o expectável seriam 274 óbitos. Serão já efeitos, Sra. Secretária de Estado, desta onda de calor?
1: Nós, os dados que temos de excesso de mortalidade referente ao dia 6 de julho é de 63, mas como eu lhe disse, isso obviamente que vai estar associado a esta onda de calor, porque tem um impacto enorme na parte fisiológica cardiovascular, e muitas vezes isto acontece mesmo antes das pessoas chegarem a procurar ajuda médica.
0: Dizer, os dados finais, quando é que estimam ter?
1: Os dados finais só daqui a 10 dias, porque a onda de calor termina e ainda se verifica impactos da saúde. É a mesma coisa do Ícaro, eu não sou técnica, está aqui um técnico de saúde pública. O Ícaro prevê sempre para os efeitos mais 2 dias, porque nós sabemos que há onda de calor, mas o impacto na saúde da população prolonga-se durante 2 dias. E por isso eu não quero falar aqui hoje em excesso de mortalidade ainda aos números finais, porque só daqui a 10 dias é que os vamos ter.
0: Entre 2020 e 2025, segundo dados do Instituto Dr. Ricardo Jorge, as ondas de calor em Portugal contribuíram para um excesso de quase 10 mil mortes. São números, Ana Povo, que podem aumentar no futuro significativamente?
1: Isso depende mais do que o número de ondas de calor. O impacto principal é a duração da onda de calor. Nós, no ano passado, tivemos uma onda de calor muito prolongada, mais do que esta, que foi entre 26 de julho e 18 de agosto. E além de serem 24 dias consecutivos de onda de calor, foi também atingido o máximo histórico do Ícaro, que foi de 1,91, ao contrário de uma onda de calor que tinha sido vivida em 2013, histórico do Ícaro, que foi de 1,91, ao contrário de uma onda de calor que tinha sido vivida em 2013, que foi 1,51. Nesta onda de calor

0: Mas o Ícaro é um relatório que o Instituto Nacional de Saúde Ricardo Jorge elabora, partilha com os membros do Governo da Saúde e com outras entidades da saúde, nomeadamente o INEM e a Direção Executiva do Serviço Nacional de Saúde, avalia três fatores importantes, a parte da epidemiologia, a parte das temperaturas e faz um cálculo de previsão de risco. Uma coisa muito importante é que nos dá valores nacionais e dá-nos também valores regionais.
1: Vamos dar também aqui a palavra então a um especialista, Daniel Rezendes, é médico de saúde pública, está aqui a representar também a Associação Nacional dos Médicos de Saúde Pública. Já ouvimos aqui que as ondas de calor estão associadas a esse aumento da mortalidade, ao agravamento de doenças cardiovasculares e respiratórias. Mais do que picos de temperatura, a persistência no tempo deste calor, das noites tropicais, é aquilo que mais preocupa as autoridades? Bom dia.
2: Bom dia, sem dúvida, porque o que nós estamos a verificar cada vez mais é estas ondas de calor com uma maior duração e, portanto, isto são autênticas maratonas para pessoas com mais de 65 anos, pessoas com doenças crónicas, principalmente respiratórias, cardiovasculares e renais, que têm durante estes dias todos de aguentar um esforço físico que é bastante extenuante. Ou seja, nós, quando estamos com calor, os nossos vasos vão dilatar e nós vamos ter uma necessidade de maior aporte cardiovascular, maior aporte sanguíneo. E, portanto, temos um aumento da frequência cardíaca.
1: Uma descompensação também das doenças crónicas.
2: Exatamente. Ou seja, pode haver uma descompensação, como disse, principalmente de pessoas com insuficiência cardíaca, que têm que estar durante estes dias todos com um esforço e uma carga cardíaca muito forte. E o que se verificou, por exemplo, há um estudo que foi feito em França em 2003, numa onda de calor em 2003, que verificou que 80% das mortes associadas ao calor, não é? Isto é um estudo que é sempre feito de forma prospectiva, ou seja, depois de acontecer é que se consegue realmente analisar e perceber se as mortes estão ou não associadas, e 80% das mortes estavam associadas a pessoas com mais de 75 anos. E claro, Portugal, com uma população envelhecida como tem, com uma elevada carga de doenças crónicas, é expectável que depois se observe este tipo de mortalidade associada a estes picos de calor, principalmente.
1: Como é que se afere essa conclusão de que foi o calor? Na certidão de óbito não está lá escrito morte por calor excessivo. Como é que se consegue perceber que foi o calor que motivou essa morte por doença cardiovascular ou respiratória?
2: Exato, ou seja, são sempre estudos que são feitos depois de acontecer, ou seja, passado alguns dias ou algumas semanas é que nós conseguimos ver, e basicamente o que se vê é que existe um aumento da mortalidade dentro daquelas semanas ou naqueles dias que está acima daquilo que seria expectável naquele momento. Ou seja,
1: em relação à média das
2: últimas décadas e em relação ao que estava a acontecer anteriormente, quando não existia a vaga de calor, observa-se agora que existe um aumento da mortalidade, e claro que não são contabilizadas todo o tipo de mortes, principalmente mortes que estão associadas à descompensação destas tais doenças crónicas, e claro que nem todas poderão ser, mas algumas vão ser. E o que se verifica não é só em Portugal, em todos os países, principalmente na Europa, onde tem-se verificado mais este aumento de mortalidade significativa devido a estas vagas de calor que têm assolado o nosso continente, é realmente que existe sempre, ou verifica-se quase sempre, este aumento de mortalidade nestas alturas de picos de calor e de vagas de calor bastante prolongadas.
1: Aconteceu ainda agora há poucos dias com outros países da Europa que foram afetados pela onda de calor antes de Portugal. É por isso expectável, Daniel Rezendes, que haja de facto um aumento de mortalidade associado ao calor? É possível estimar esse volume?
2: Não consigo fazer essa estimativa. É expectável que sim, tendo em conta a nossa pirâmide etária, a carga de doença e os dias que nós tivemos com onda de calor em Portugal, que foram muitos dias, lá está, como eu referi, ou seja, são períodos bastante extenuantes para pessoas com estas doenças crónicas e com mais idade, e portanto é expectável que isso aconteça, mas só quando estivermos os dados realmente analisados e for feito esse estudo é que se consegue perceber realmente qual o volume de óbitos e também, para além dos óbitos, é também importante aqui as idas às urgências, ou seja, a carga nos serviços de saúde também, que advém normalmente desta descompensação de doenças crónicas.
1: Esta onda de calor ainda não terminou. No litoral, o calor excessivo já deu tréguas, mas no interior do território continental ainda se mantém por mais alguns dias. Ricardo Deus, já é possível prever com precisão quanto tempo mais falta até ser declarado o fim da onda de calor em Portugal? Bom dia.
3: Bom dia, gostei. Também bom dia ao auditório. Sim, a onda de calor, da forma que nós analisamos e monitorizamos, está muito dependente da temperatura máxima do ar, essencialmente. E, por conseguinte, a previsão da temperatura máxima do ar dá-nos uma indicação de longevidade da onda de calor. esta sua

0: segunda onda de calor que nós chamamos segunda, que iniciou em junho, porque esta teve o seu início em junho, irá potencialmente decorrer durante mais 2 dias. Alguns pontos irão-se persistir, provavelmente mais um dia no, na região interior, mas efetivamente a onda, no seu fenómeno, como nós estamos a falar, irá terminar nos próximos 2 dias.
1: Será mais de sul para norte, portanto, na região interior norte vai-se manter
0: Sim,
1: até
0: são
1: mais tarde.
0: potencialmente as bolsas de resistência, se podemos chamar, serão na zona interior, norte e centro. Que é normal, tendo em conta o perfil destas ondas de calor, de serem estas regiões aquelas que são mais impactadas em termos da persistência destes períodos de tempo muito quente, que depois derivam em ondas de calor, que foi isso que aconteceu.
1: Falou na segunda onda de calor, mas desde o início do ano já vamos na sexta,
0: Sétima onda de calor.
1: sétima onda de calor.
0: É exatamente. Isso é um dado muito relevante, porque nós, quando estudamos a climatologia, é isso que fazemos, olhamos para o histórico e tentamos perceber como é que funciona toda a dinâmica deste tipo de fenómenos. Aquilo que nós temos vindo claramente a verificar, e não é só em Portugal continental, é em outros países, há de facto um aumento da frequência destes eventos. E este ano é um excelente, excelente, desculpem a palavra, mas é
1: Péssimo
0: um
1: exemplo.
0: péssimo exemplo daquilo que vamos enfrentar nos próximos anos. Repare, nós estamos ainda a meio do ano, já atingimos 7 ondas de calor, muitas delas ocorreram já em período de inverno, outras no período de transição, mas estas ondas de calor de verão são aquelas que têm mais impacto na saúde. Ninguém fala da onda de calor de março. Porquê? Porque o impacto é em outros setores de atividade, nomeadamente do setor agrícola. Mas, em termos da saúde e da vida humana e até dos ecossistemas, esta onda de calor, as ondas de calor de verão são muito mais impactantes.
1: Desde
0: E
1: sim,
0: repare,
1: claro.
0: só para dizer, desde o início, ou desde do mês de meio de maio, portanto, desde 15 de maio até à data, estamos a falar que tivemos 70% dos dias sobre onda de calor.
1: Pois era essa
0: Reparem.
1: contabilização que eu ia fazer. Desde o início do ano passaram 189 dias. Sendo esta a sétima onda de calor, se somarmos todos os dias em que estivemos debaixo de uma onda de calor, já é um período bastante considerável.
0: Muito considerável. Estamos a falar, os números vão variando dia a dia, como é óbvio, mas estamos a falar de 70 dias, praticamente.
1: 70 dias. Em 189 já
0: É um número muito, muito, muito
1: é
0: significativo.
1: mais de um terço.
0: É muito significativo. E lá está, esta é a sétima onda de calor. O ano passado tivemos 3, foi um ano não tão intenso, mas o ano anterior, 2024, tivemos 8 ondas de calor. 2023, 7 ondas de calor. E estou só a olhar para os últimos 4, 5 anos. Se olharmos para trás, vamos perceber bem esta tendência clara da intensificação e do aumento da frequência das ondas de calor.
1: Tivemos alguns recordes de temperatura batidos em Monção, por exemplo, Vila Nova de Cerveira, no distrito de Viana do Castelo, também distrito de Leiria, São Pedro de Moel.
0: Sim, podemos comparar com outros episódios de tempo persistentemente ou com persistência de tempo quente. Não foram batidos muitos recordes de
1: Temperatura
0: temperaturas, não
1: máxima.
0: foram. Porquê? Porque claramente houve outros episódios no passado que foram muito mais intensos e que provocaram então esses registros de temperaturas de máximas de extremos
1: As máximas
0: absolutos.
1: foram altas, mas em relação às temperaturas mínimas, atingiram máximos?
0: Exatamente. O que houve um número maior de temperaturas mínimas máximas a serem atingidas. Isto é um sinal de que é um outro indicador que é muito importante para a saúde também, não só, mas para a saúde também, porque é o indicador que nos dá a ideia de que quais foram as zonas do país onde não houve o arrefecimento noturno, que é normal, e não houve a capacidade de nós relaxarmos um bocadinho do stress térmico diário. E isso é outro agravante que tem outros impactos na saúde, não é a minha área de especialidade, mas claramente percebe-se que as temperaturas máximas têm um impacto a um certo nível, mas quando falamos de temperaturas mínimas do ar também tão elevadas, tem outro impacto também, que os dois somados poderão então resultar nestes problemas gravíssimos que derivam destes fenómenos
1: As
0: de calor.
1: noites tropicais não deixaram dormir muitas pessoas. Até vi partilhas na internet de pessoas que punham os lençóis no congelador para depois arrefecer e conseguirem dormir fresquinhas. Um truque curioso. Odete Almeida, os edifícios no país estão em geral preparados para enfrentar períodos de temperaturas elevadas, ou é exatamente ao contrário, o nosso parque habitacional é vulnerável a estes fenómenos? Bom dia.
2: Bom dia a todos, bom dia ao auditório. Pensamos que em termos gerais ainda não. Nós temos um parque edificado muito envelhecido. Muitos edifícios foram construídos numa época em que o conforto de verão não era uma preocupação. E hoje sabemos que é necessário reabilitar o edificado para responder a estas temperaturas extremas.
1: Há um estudo também do Instituto de Geografia e Ordenamento do Território que analisou a exposição ao calor em ambientes interiores e concluiu que durante as ondas de calor a rua até pode arrefecer mais durante a noite, mas as casas mantêm-se em média 5 a 8 graus acima da temperatura que está na rua, ou seja, se estiverem 25 graus no exterior podem estar 33 graus dentro de casa. Há soluções para este problema, Odete Almeida?
2: Sim, há soluções passivas e há soluções de uma forma mais dinâmica, mecânicas. Portanto, os edifícios têm essa vertente que é conservar o calor depois dele entrar, portanto, por isso temos temperaturas superiores às temperaturas noturnas e então durante o dia devemos evitar a entrada de radiação solar e a entrada do ar exterior. Por isso devemos fechar as janelas, fechar os estores e, portanto, nesse sentido, mitigamos a entrada de calor nos edifícios, principalmente.
1: Há décadas que os ambientalistas têm alertado para as causas e para os efeitos das alterações climáticas. Ana Müller, este fenómeno que estamos ainda a experienciar é uma manifestação concreta de que já não é possível adiar esta dura realidade, os impactos já estão aqui, visíveis?
3: Sim, a resposta é claramente sim.
1: Bom dia.
3: Peço desculpa. De facto, os ambientalistas e a ZER têm alertado desde há muito tempo que o aquecimento global está a tornar estes fenómenos meteorológicos cada vez mais extremos, incluindo as secas, incluindo as ondas de calor, são cada vez mais frequentes, mais intensos e com impactos diretos na saúde humana, na disponibilidade de água e nos ecossistemas no geral. Aqui em Portugal estamos particularmente vulneráveis às alterações climáticas devido às condições e às características geográficas e climatéricas e, portanto, são fenómenos que estão para ficar e que requerem uma adaptação imediata.
1: A ZER tem alertado que isto não tem apenas a ver com a sensação térmica, há também consequências da onda de calor ao nível das concentrações muito elevadas no ar de azoto troposférico, que é um poluente atmosférico prejudicial à saúde humana. Portanto, há outras consequências, não é apenas sentir calor.
3: Sim, são um pouco invisíveis aos nossos olhos, mas de facto as concentrações do que nós consideramos o ozono à superfície, que tem a ver com a qualidade do ar, as características da qualidade do ar, foram ultrapassados os limites que estão estabelecidos nesta onda de calor, sobretudo no domingo, na zona de Lisboa, foi visível. E isso tem consequências ao nível da saúde humana, sobretudo para as populações mais vulneráveis, as crianças, os idosos, pessoas com doenças cardiovasculares. E é preciso ter cuidados, é preciso, e a ZER advoga que deve haver, tal como recebemos SMS a alertar para o calor extremo, que deve haver também esse cuidado para alertar quando a qualidade do ar não está nos níveis que é suposto estar. Para as pessoas terem os maiores cuidados possíveis, ficar em casa, não fazer esforços físicos na rua, etc.
1: Helena Freitas, tem dedicado a vida ao estudo da ecologia e da sustentabilidade. Quais são os seus principais pensamentos perante este cenário que atravessamos de temperaturas tão elevadas durante tantos dias? Estas ondas de calor vão-nos obrigar a repensar várias coisas enquanto sociedade? Bom dia.
4: Bom dia, muito obrigada. Bom dia a todos aqui à distância desde Coimbra. Eu queria registar agora duas notas só a propósito do que tenho estado a ouvir os colegas e de facto, eu gostava de dizer, quer dizer, por um lado, desde logo que falamos evidentemente dos alertas, sobretudo da comunidade, enfim, ambiental, não é? E eu próprio também faço parte, mas de facto vale a pena registar que a evidência científica tem décadas, portanto a ciência há décadas que tem apresentado e está, né, entre nós também um climatologista, não é? Dados muito concretos que apontavam para essa situação. Portanto, é preciso dizer que esta é uma das áreas em que claramente a comunidade científica teve um papel determinante na procura, digamos, de soluções políticas em devido tempo para conseguirmos evitar, pelo menos, enfim, não permitir que a situação chegasse onde está. Não é? Portanto, isto é um dos aspectos. Portanto, e isso conduziu, evidentemente, a alguma política pública global que foi importante, mas, infelizmente, não com a dimensão que era desejável. Depois, outra questão que eu gostava de chamar a atenção, e portanto isto para destacar a importância que a ciência tem, de facto, na nossa vida coletiva, nas decisões que a sociedade deve tomar, não é? Porque, de facto, é muito importante conseguirmos, de alguma maneira, harmonizar aquilo que são, digamos, a capacidade de resposta coletiva, não é? Porque, de facto, nós somos um planeta, vivemos muitas cidades em muitas geografias que hoje, infelizmente, são afetadas de muitas das mais variadas formas pelos cenários que criámos, que todos sabemos que vamos ter que viver com eles, enfim, vamos ver até quando, e até quando conseguimos, de facto, resistir, criar a resiliência necessária. Por outro lado, nós temos estado, sobretudo, a convocar, e bem, o impacto direto, portanto, ou seja, uma avaliação daquilo que são as condições que, enfim, tipicamente a ciência também consegue, na área da saúde em particular, registar como havendo, digamos, algum tipo de correlação, sempre difícil de encontrar, bem sei, no âmbito da saúde pública, mas, enfim, há registros que permitem, com algum rigor, dizer que, de facto, há picos de mortalidade associados, portanto, a estas ondas de calor, e, portanto, essas são relações diretas de stress que se manifestam depois no âmbito da saúde de várias formas. Mas é preciso dizer que em toda esta avaliação, esta análise, há situações complementares de stress que são brutais e que também acabam por ser, direto ou indiretamente, afetar as comunidades, as pessoas, portanto, de todas as idades, não é? Porque, de facto, nós... o stress que, enfim, estas situações de clima afetam os ecossistemas todos, portanto, colocam uma enorme pressão também sobre os sistemas, a atividade económica orientada para o território, a agricultura, a atividade florestal, portanto, de repente ficamos todos num pânico generalizado, o interior do país em particular.
1: E neste consulta pública vamos ouvir uma reportagem com agricultores, precisamente,
4: exatamente,
1: afetados.
4: Nós, o que é que acontece? Passamos a ter atividades que são muito, muito, que estão muito associadas e que dependem muito das condições do clima, não é? Portanto, das condições, digamos, da disponibilidade hídrica, da intensidade de calor, etc. E, portanto, há toda uma transformação que é preciso também introduzir na forma como nós nos posicionamos e na forma como nós, de facto, há práticas que estão culturalmente instaladas e que têm que mudar radicalmente. Portanto, isto é uma mudança profunda na forma como nós vivemos e nos relacionamos com os territórios e com muitas destas práticas. E no dia-a-dia, eu fiquei muito impressionada há 2 ou 3 dias com uma situação que todos, com certeza, que leram, não é? De duas senhoras septuagenárias que tinham, pelos vistos, uma daquelas estufas muito típicas da Póvoa de Varzim, não é? Daquela região em que, de facto, há ali aquela prática, uma prática secular naquela região do país, e, portanto, estas eram duas senhoras que, pelos vistos, até abasteciam até a família, a comunidade, com essa sua prática, portanto, de acordo com a afirmação que li. E o que é...
1: E que morreram na estufa, alegadamente, devido a esta questão da onda de calor.
4: As duas pessoas morreram, duas irmãs, portanto, morreram, mas o que ela, aparentemente, por, digamos, um impacto direto desta atividade, que fazem ou que fizeram desde sempre. Portanto, o que eu quero dizer com isto é que, digamos, há práticas que as pessoas estão habituadas a ter, não é? E que associam provavelmente, digamos, a uma condição que é benigna, uma condição climática que é benigna até certo ponto, não é? Mas que deixou de ser. E, portanto, isto é muito, eu acho que isto é da maior importância, porque, de facto, nós temos que introduzir aqui uma literacia, de facto, de ajustamento, de adaptação à nova realidade climática, que vai muito para além de que, enfim, eu preconizo muito a questão, temos já falado, houve uma colega que falou da questão do edificado, das novas cidades, da mitigação, de facto, deste tipo de calor, da necessidade de mantermos o coberto vegetal nas cidades também, como forma de refrescamento e de mitigação destes problemas, e sem dúvida que há muitas, mas há uma área que é, de facto, cultural também, que é a nossa mentalidade, que tem, de facto, se ajustado também a uma realidade climática que é profundamente distinta e que, portanto, há práticas que nós tínhamos, que pensamos que podemos continuar a ter, mas, eventualmente, temos mesmo que deixar de ter. Isto era só uma mensagem que queria deixar, porque me impressionou particularmente, porque são duas pessoas que fizeram isto toda a vida, portanto, e pronto, não podem ser surpreendidas, mas são surpreendidas como todos nós somos. Nós também somos todos surpreendidos pela intensidade, não é? destes fenómenos, que nos começam também a surpreender, apesar da literacia que podemos ter e do conhecimento que temos. Portanto, de facto, eles também nos surpreendem a nós, mesmo aqueles que estamos melhor preparados.
1: E aproveitar a Helena Freitas para dar a palavra novamente a Daniel Rezendes, para nos explicar melhor o que é que esteve em causa nesta notícia da morte de duas irmãs numa estufa. Não sei se terá a ver com o fenómeno da hipertermia, se consegue explicar-nos também a que sinais de alerta é que as pessoas podem estar mais atentos para lidar com estas situações e tentar prevenir casos dramáticos.
5: Certo. Eu, por acaso, não conheço a notícia, só ouvi falar agora, ou seja, do que estavam a contar, mas tendo em conta se estavam numa estufa e se as temperaturas no exterior, se não for à sombra e num sítio fresco, já estavam altas, então dentro de uma estufa mais altas estarão ainda, não é? E se são duas senhoras com alguma idade e que já não têm, podem não ter uma capacidade fisiológica de adaptação ao calor como têm pessoas que estão mais saudáveis e mais jovens, etc., poderá haver aquilo que estava um pouco a referir, ou seja, uma carga muito grande a nível cardíaco para tentar compensar a vasodilatação que ocorre para tentar refrescar o corpo. Depois também há a pessoa vai também suar mais para tentar refrescar o corpo e pode haver aqui uma desidratação também. Mas neste caso, se a temperatura é muito alta, se a temperatura do corpo atinge acima dos 40 graus, há mesmo uma descompensação de vários órgãos e que depois leva a um choque de calor em que as pessoas podem realmente morrer relativamente rápido devido a essa descompensação de multiorgânica.
1: Mas há sinais de alerta que as pessoas podem detectar para tentar evitar males maiores?
5: Sim, antes do golpe de calor, antes disso acontecer, a partir quando a temperatura do corpo sobe acima dos 38 graus, vamos pensar, já existem alguns sintomas que se começam a sentir, principalmente o que as pessoas referem é mais esta incapacidade de prestar atenção às coisas ou de alguma desorientação, cefaleias também, as pessoas sentem-se mais cansadas, ou seja, isso já são sintomas de alerta. Acontece também muitas vezes das pessoas não saberem que estão desidratadas ou podem nem sequer ter sede e já estarem desidratadas. E isso já é mal, ou seja, as pessoas têm que evitar estarem desidratadas. E muitas vezes
1: o conselho de beber água mesmo quando não se tem sede.
5: Beber água mesmo quando não se tem sede, nestas alturas de muito calor, sem dúvida. Ou seja, existe uma regra geral, vamos supor, mais ou menos um copo de água a cada uma hora e meia, duas horas, e também com alguma comida, por exemplo, com uma peça de fruta, etc., a cada uma hora e meia, duas horas. Mas também, por exemplo, uma das formas que podem notar que estão mais desidratadas é através da urina. A urina fica mais escura quando nós estamos desidratados, porque a tendência dos rins vai ser de acumular água para nós termos água no organismo. Uhum. E, portanto, vai concentrar a urina e vamos ver uma urina muito mais escura. E também a nível da pele, nós podemos sentir quando pressionamos a pele, fazemos uma espécie de beliscar, também vemos que a pele está mais desidratada, com mais fissuras, como se tivesse. Uhum. Nós sabemos quando a nossa pele está desidratada, que as pessoas conseguem ver. E isso podem ser sinais de alerta antes de vir a sede. Porque quando vem a sede pode já ser um pouco tarde. E portanto nós queremos evitar que essas situações ocorram. Lá está, principalmente nestas pessoas com mais idade, com doenças crónicas. É importante que essa informação se calhar passe de uma forma mais adequada. E como estava a dizer a colega, estas normas culturais da agricultura, nestas estufas, etc., pode haver aqui uma necessidade de uma maior proximidade, tanto a nível das autarquias, das juntas, mas também das equipas de saúde pública, de comunicar estas informações às pessoas para evitarem esta exposição prolongada ao calor e principalmente nestes locais em que o calor vai ser muito acima daquilo que é a capacidade de resposta do corpo humano nestas idades.
1: São conselhos muito importantes. A própria Direção-Geral de Saúde também emitiu vários alertas e várias recomendações à população. Helena Freitas, não sei se já tinha terminado a ideia.
4: Só muito rapidamente, porque sim. Acabei por enverdar mais por esta.
1: Certo.
4: De facto, foi uma situação que me impressionou bastante, porque, digamos, permitiu perceber que mesmo quando sentimos que estamos preparados, eventualmente não será exatamente assim. Portanto, e neste domínio em concreto, penso que há de facto um enorme trabalho a fazer. Mas queria dizer que há depois também todo o stress adicional que está exatamente concentrado também em todas estas atividades que mencionava E é preciso termos noção que, tal como nós, todas as espécies sentem também esta diferença, esta alteração naquilo que é tipicamente o seu registro.
1: Não são só os seres humanos que sofrem.
4: Exatamente, não são só os seres humanos. E estamos a assistir, e isto também vale a pena mencionar, evidentemente que toda a gente percebe quando na floresta, até quando as árvores da cidade começam a registrar uma senescência foliar em julho, e começamos a pensar, e até dizemos muitas vezes que parece que estamos já no outono, mas estamos no verão. Portanto, isso é, por exemplo, um efeito muito, muito concreto do que pode ser, de facto, a percepção que a própria, aqui neste caso, as árvores também percebem a alteração e respondem como podem, portanto, exatamente tentando, de facto, evitar a perda de água, sobretudo. Esse aí é um exemplo muito concreto, digamos, de uma relação entre, de uma escolha que este organismo em concreto faz para evitar, de facto, a perda de água, mas, portanto, isto é já um impacto muito concreto do que acontece, mas que é visível. Eu estou a mencioná-lo porque é visível. Há outros que, infelizmente, não são visíveis, designadamente no capítulo mais, digamos, agrícola, como vamos ter agricultores, com certeza que vamos ter essa nota. Portanto, que há, de facto, uma enorme preocupação relativamente à produtividade, porque, evidentemente, que também qualquer planta, as plantas em particular que usam, têm que fazer aqui usar de uma racionalidade biológica própria para fazer a gestão da água e do carbono, portanto, da água e energia, portanto, elas, de facto, nestes episódios também, elas são afetadas e temos, por isso, também menor produtividade e, portanto, menor também, temos que ajustar os nossos ecossistemas produtivos exatamente a esta nova realidade, com implicações que ainda agora a ciência está a trazer. Um caso muito concreto, por exemplo, estamos a perceber que muitas destas espécies que fazem parte da nossa alimentação começam a ter uma redução já significativa de alguns dos seus conteúdos nutritivos, portanto, dos seus nutrientes, e portanto que isto tem também implicação, porque nós, quando consumimos um bem alimentar, obtemos dele, portanto, um conjunto de nutrientes que também são essenciais para a nossa saúde e bem-estar, não é? E o que está a acontecer é que, de facto, também já começamos a registar, a ciência começa também já a perceber que há uma redução substancial, portanto, dos conteúdos, dos elementos que são essenciais em muitas das espécies que fazem parte da nossa alimentação, e portanto isto significa que também que teremos, enfim, provavelmente começar a trazer, a pensar em suplementos, etc., mas em particular algumas também nessa área, portanto, os impactos indiretos da nova condição climática que vamos ter nas próximas décadas têm muitas implicações sobre a vida em geral.
1: Efeitos transversais.
4: Absolutamente, absolutamente.
1: Do ponto de vista económico, queríamos também analisar a questão, porque no ano passado o Banco Central Europeu já tinha revelado que as ondas de calor, as secas e as cheias do verão passado produziram perdas de 0,3% do PIB europeu, mas o BCE referiu que estes valores devem aumentar até ao final da década, e ainda esta semana um estudo da seguradora Allianz alertava para custos económicos do calor excessivo. No caso português, poderemos perder até 2030 5 mil milhões de euros em consumo e 4 mil milhões de investimento. Luís Miguel Ribeiro é o presidente da AEP, a Associação Empresarial de Portugal. As empresas já têm em marcha planos de contingência e um planeamento que preveja estes fenómenos, como as ondas de calor, que se vão repetir com maior intensidade e maior frequência para o futuro? Bom dia.
6: Bom dia. Bom dia a todos. Bom dia a quem nos ouve. De facto, estas ondas de calor trazem aqui um desafio acrescido às empresas e a todos nós. E trazem um desafio acrescido porque mexem com e têm impacto, por um lado, nas pessoas, e as empresas têm este fator importantíssimo que são os recursos humanos para a sua atividade, e depois também naquilo que é todo o fornecimento de energia, etc., e também o impacto que isto tem na própria estrutura das empresas, a preparação ou não que estas empresas têm para lidar com este fator extremo que são estas ondas de calor. Uhum. É claro que há setores mais afetados uns que outros, a agricultura tem estado aqui a ser falada, a construção é outro desses setores, a indústria transformadora, nós sabemos que as nossas fábricas, muitas dos nossos espaços, não estão preparados para lidar com estas temperaturas. Depois a questão também da logística, dos transportes e do turismo, são tudo setores que são fortemente impactados.
1: Tivemos até comboios a parar, os comboios da CP pararam por causa das altas temperaturas.
6: Por exemplo, e muitos outros podíamos também, a nível rodoviário e outros transportes também, tudo isto tem impacto e tem custos acrescidos porque os consumos aumentam. Mas há aqui um fator importante, e tudo aquilo que tem vindo aqui a ser dito vai impactar, que é nas pessoas. E a própria Organização Internacional do Trabalho vem alertar que estas ondas de calor podem provocar perdas equivalentes a 2,2% das horas de trabalho mundiais, cerca de 80 milhões de empregos a tempo inteiro. Mas também um estudo da Aliança, como referiu, alerta para uma questão fundamental, que é o aumento do absentismo, a possibilidade de aumento de acidentes de trabalho, a exaustão térmica, a diminuição da capacidade física, uma maior mortalidade ocupacional, tal como o exemplo que foi aqui trazido. Ou seja, nós precisamos de nos preparar melhor para lidar com estes fatores extremos, como aquilo que estamos a ser confrontados. Então, recentemente tivemos num outro contexto, que foi o que aconteceu na zona centro do país, e temos um programa, que é o PTRR, que esperamos que venha a trazer aqui também condições para as empresas se adaptarem melhor. Mas eu gostaria de sobretudo, referir que as empresas, a economia e aquilo que também referiu, esta quebra no PIB, que se perspectiva que venha a ser entre 5% e 7% até 2030, que tem um impacto fortíssimo, não só na produtividade, e a produtividade é um fator de competitividade e é um fator que nós, empresas, temos, que lidamos sempre com este desafio, e esse estudo que referiu da Aliança diz que acima dos 30 graus, que cada grau adicional pode reduzir a produtividade horária até 3%, isto, pelas razões que eu já aqui referi. Ora, isto é um desafio acrescido. Por outro lado, aumenta os custos, quer com a energia, quer com a possibilidade, por exemplo, de interrupções no abastecimento de água, etc. Ou seja, tudo isto vai ter impacto económico significativo, para o qual nós temos que nos preparar, não só em termos de famílias, das casas, de habitação, etc., mas também em termos dos espaços onde trabalhamos. E nós sabemos que grande parte do parque habitacional, naturalmente mais antigo, porque o mais recente já há desde algum tempo esta parte, algumas preocupações com isso, não estava para isso preparado. Ora, uma pessoa que não descansa em condições, uma pessoa que não tenha condições para, no seu espaço de descanso, ter condições térmicas adequadas. E se
1: depois não, depois não vai trabalhar com
6: chega ao trabalho,
1: nas melhores condições.
6: Trabalhar, claro. É uma coisa. Mesmo que vá trabalhar, não vai nas melhores condições. Ou seja, tudo isto vai ter impactos. E tanto quanto percebemos, e já foi aqui dito por vários especialistas, durante o programa, este é um facto que vai acontecer de forma muito mais repetida e vai acontecer muito mais vezes. Ora, se sabemos isto, temos que criar condições para nos prepararmos para isto. Uhum. Se pergunta se neste momento estamos preparados para isto, não. Uns estarão melhor, outros pior, dependendo naturalmente do setor, será, nos serviços é sempre relativamente mais fácil fazermos isto, podemos utilizar o teletrabalho, muitos dos espaços, escritórios estão melhor preparados para isto, mas depois aquelas áreas, aqueles setores fundamentais e que são, no nosso país, são setores com muito peso na atividade económica, naturalmente os que estão ao ar livre, então esse aí mais difícil, os que trabalham em determinados espaços que não tiveram na construção esse tipo de preocupação e de adaptação dos espaços com estas condições, naturalmente que há aqui um desafio acrescido.
1: Portanto, há aqui muito trabalho.
6: Os equipamentos, claro. Reflete-se a vários níveis.
1: Há aqui muito trabalho a fazer nesta área, então, para que as empresas e a economia se prepare para os impactos destas ondas de calor e todos os riscos associados. De facto, refrescar as habitações tem sido, nos últimos dias, um desafio para muitos portugueses e a Associação de Médicos de Saúde Pública defendeu a ideia de que a climatização salva vidas. Daniel Rezendes, a compra de equipamentos de climatização, como ares condicionados, chegou a estar numa taxa de IVA reduzida, mas entretanto regressou à taxa máxima de 23%. Seria relevante, na vossa opinião, a reposição do IVA para os 6%?
5: Tal como referiu, nestas situações é importantíssimo que as pessoas consigam manter as suas casas climatizadas e frescas. Não sei se esta medida tem que ser avaliada, se realmente teve esse efeito de conseguir fazer com que as pessoas com menor poder de compra conseguissem adquirir esses equipamentos. Acho que haverão pessoas mais na área da economia que poderão avaliar melhor se essa medida teve esses efeitos, mas verifica-se que é quase como se fosse um bem de primeira necessidade ter um ar-condicionado em casa para conseguir manter uma temperatura adequada. Ou seja, verificou-se, como estavam a referir os colegas, que em algumas casas a temperatura é muito mais alta dentro da casa do que é no exterior, num espaço abrigado com sombra.
1: Em França, portanto, tivemos até pessoas que foram de saco-cama para os jardins dormir à noite, exemplo, porque em casa não conseguiam estar.
5: Principalmente no norte da Europa e no centro da Europa, as casas foram desenhadas para reter o calor, não é? Porque são sítios que estão habituados a ter mais problemas com o frio e, portanto, é uma das causas que está a ser apontada para, lá está, para o aumento da mortalidade e do aumento também de idas às urgências, etc., em países como no Reino Unido, como França, como na Polónia, na Alemanha. É também a forma como foram desenhadas as casas para resistir muito mais ao frio e não terem equipamentos de ar-condicionado também, não é? A percentagem de casas com equipamentos de ar-condicionado nesses países é muito baixa. Em Portugal, acho que é uma medida que pode ser avaliada, não é a única medida que nós podemos ter, existem muitas outras coisas também que podemos fazer, nomeadamente a nível autárquico, com a criação de cidades muito mais resilientes, com o arvoredo urbano, com a criação de corredores verdes e de mais espaços verdes, públicos, esta questão também dos abrigos climáticos e dos refúgios climáticos, onde as pessoas se possam dirigir para se poderem refrescar deste calor contínuo durante muito tempo, e também da parte de identificação destas pessoas com mais de 65 anos que vivem sozinhas, onde é que elas vivem, se têm ou não a climatização adequada, se podem também se dirigir para um local mais abrigado, e esta identificação precoce e saber onde é que as pessoas se encontram é também fundamental. A parte do ar-condicionado acho que é uma medida dentro de um conjunto de várias medidas que podem ser pensadas.
1: Senhora Secretária de Estado, não sendo esta a sua área de intervenção direta, mas com implicações na saúde das pessoas, poderia ser uma medida a avaliar a redução do IVA para estes equipamentos de climatização?
7: Obviamente que eu estou totalmente, quem dera à saúde que as casas tivessem todas as condições, quem dera à saúde que as cidades tivessem todos os espaços verdes. Relativamente ao ar-condicionado, à climatização ir a 6%, eu acho que infelizmente esta medida se calhar não terá o impacto que nós queremos. Porque a climatização não é só a compra do equipamento, é também a estrutura da casa aguentar a instalação do equipamento e depois, além disso, todos os custos associados de energia. Fala-se em Portugal muito da pobreza energética e é tanto no inverno como no verão, mas dizer, pelo menos com o meu colega da energia já tivemos uma pequena conversa, mas é uma conta que é preciso... Eu estava aqui há um bocado a ouvir que é preciso trazer ciência para as políticas públicas. Uhum. Eu não podia concordar mais. Eu nunca fui uma política de carreira, fui muito, se calhar muito mais uma cientista. E eu acho que falta, muitas vezes nós fazemos aquilo que se faz na ciência. Na ciência nem sempre se acerta. E, portanto, nas políticas públicas também não se vai acertar sempre. É preciso avaliar os impactos. O IVA no ar-condicionado já teve a 6%, mas eu sinceramente não sei qual foi o impacto que isso teve. Que é na compra, não só na compra do equipamento, que é mesmo depois na utilização. E quando nós temos que gerir todo um orçamento e tomar decisões, temos que apostar naquilo que causa verdadeiramente transformação. dizer aqui uma nota muito importante. Eu fiquei também super impressionada com a situação que aconteceu, da notícia que li da situação
1: da morte nas
7: estufas. Confesso que quando nós falamos de excesso de mortalidade e depois vemos casos específicos, é algo que nos toca a todos. Uhum. Que nos toca a todos. O trabalho com as autarquias é essencial. Portugal, apesar de ser um país pequeno, é um país muito diferente. E, portanto, quando nós fazemos o plano sazonal, fazemos uma orientação de políticas nacionais. Mas depois estas políticas têm que ser trabalhadas em cada unidade local de saúde. E em cada unidade local de saúde temos a Autoridade da Saúde Pública, que faz uma ponte muito importante com as autarquias. E isto, claramente, este ano, ainda melhor que no ano passado, funcionou. Acrescentando a isso o trabalho que a própria Direção-Geral de Saúde fez com a Associação Nacional de Municípios e com a Associação Nacional de Juntas de Freguesia. Isto para quê? Para sensibilizar para a criação não só os locais de abrigo climatizados, que, uhum, é uma situação muito específica que a Autoridade da Saúde ativa e com a Proteção Civil, mas também a criação e a disponibilização à população de locais com ar-condicionado, refrigerados, para onde as pessoas podem ir. O meu local de residência oficial é a cidade do Porto e eu recebi no meu telemóvel uma mensagem da Câmara Municipal a dizer-me onde é que eu podia, dentro da cidade do Porto, procurar. E um dos sítios que falaram é o Parque da Cidade. Uhum. A mim choca-me, façam esta análise, duas cidades que eu conheço bem, Vila Real, onde cresci, e o Porto, dois espaços, praças públicas, onde havia arvoredo, tiraram as árvores todas, pavimentaram tudo com granito. Para terem a noção, em Vila Real, que é uma cidade quente, o granito é como as casas, capta o calor durante o dia e depois liberta o calor durante a noite. Nem à noite as pessoas conseguem estar ali porque sentem o calor da pedra a libertar.
1: Uhum. Portanto, a forma como as cidades foram desenhadas e essas decisões que foram tomadas têm que ser tudo reavaliado face a estes fenómenos.
7: Mas acho é que se calhar já estamos um bocadinho tarde.
1: Uhum. Voltando ainda à questão dos ar-condicionados, queria perguntar a Odete Almeida, que é da Comissão de Especialização em Climatização e Refrigeração da Ordem dos Engenheiros, se faria sentido generalizar o uso destes aparelhos em Portugal em paralelo com outras opções. Pelos dados que encontrei, apenas cerca de 25% da população terá ar-condicionado em casa.
2: Sim, eu vou voltar à questão do IVA, só para terem esta informação. Quando o IVA estava a 6% e antes de ser tomada a medida da subida do IVA para os 23%, houve uma ruptura de stock dos equipamentos de ar-condicionado, principalmente os domésticos.
1: Portanto, houve uma elevada procura. Nessa altura.
2: Exatamente, no ano passado. Portanto, significa que neste momento, com o IVA a 23%, as pessoas teriam que fazer um esforço maior para adquirir este equipamento. É claro que o ar-condicionado não é a solução. O ar-condicionado, portanto, é uma medida que deve ser, e como disse muito bem, paralelo a outras medidas que inicialmente devem ser tomadas, como através do melhoramento do isolamento térmico, não é? O sombreamento da habitação, preferência pelo exterior, e uma ventilação quando é possível. Só devemos mesmo climatizar com equipamentos eficientes e corretamente dimensionados e nestas situações de pico, não é verdade?
1: Sim.
2: Portanto, só para voltar à questão do ar-condicionado.
1: Uhum. O recurso ar-condicionado também tem gerado alguma controvérsia e divisões ideológicas em termos ambientais, apesar de ser encarado para refrescar os edifícios encarado como um instrumento importante, o ar condicionado acaba por bombear ar quente para o exterior, agravando o problema. Ana Müller, qual é a leitura que a Associação Ambientalista Zero faz em relação a estes aparelhos?
3: Sim, e não nos podemos esquecer também dos líquidos que os próprios ar-condicionados têm e a maneira como depois eles são reciclados ou não, quando são tirados os ar-condicionados, todos esses aparelhos de refrigeração têm que ser vistos. Mas eu queria voltar aqui um bocadinho à questão da pobreza energética que foi referida. 38% das pessoas referiam num estudo que as suas casas não eram adequadamente frescas no verão, portanto, mais do que o ar-condicionado, a Zero defende que deve haver aqui um investimento maior no isolamento dos edifícios. Uhum. E já tivemos programas públicos de apoio, como o Edifícios Mais, o Vale de Eficiência ou o ILAR, que consideramos que são importantes, mas que não conseguiram abranger toda a gente, que era necessária, nomeadamente pela carga burocrática e pela complexidade das candidaturas. Portanto, é preciso privilegiar medidas mais estruturais e passivas, como o isolamento térmico, janelas eficientes, etc., para melhorar as condições dos edifícios. Portanto, mais do que, lá está, falarmos do ar-condicionado, até porque há muitas pessoas em pobreza energética que não conseguirão depois suportar os custos de tê-los ligados, portanto, porque não é só, como a senhora secretária de Estado referia, comparar o ar-condicionado, uhum, e também depois poder
8: suportar
3: a fatura elétrica, não é? É claro que aqui podemos também pensar nas comunidades de energia e em termos mais uma democratização maior da nossa energia para podermos suportar esses custos, mas isso já são outras conversas. Uhum. Em termos do ar-condicionado, não basta só pensar no ar-condicionado, temos que pensar em medidas mais estruturais.
8: Apesar dos alertas das autoridades para uma situação excepcional e do conhecimento científico sobre estes fenómenos do clima, ainda há quem considera que estamos a atravessar uma situação normal, alegando que no século passado também se registaram temperaturas muito elevadas em Portugal. Um líder parlamentar chegou a dizer na semana passada no Parlamento: isto é o verão. No entanto, Ricardo Deus, o Instituto Português de Mar e da Atmosfera tem dados, tem gráficos que, com base no registro das temperaturas desde 1941, dados que demonstram que efetivamente estes eventos extremos estão a tornar-se mais frequentes.
0: Sim, essa afirmação não posso dizer que seja mentira. De facto, no passado ocorreram valores de temperatura de 40 graus, não é mentira. Aquilo que está em questão é a frequência com que esses valores são atingidos, que são muito maiores atualmente.
8: E a duração também das próprias ondas de calor. Há estimativas, ali também declarações de um físico da atmosfera, com projeções para termos ondas de calor com mais de 20 dias consecutivos de forma mais frequente. É também um cenário em cima da mesa.
0: Eu só queria voltar um pouco à questão anterior, porque, uhum, parece ser interessante. Eu tive aqui rapidamente a dar uma vista de olhos dos dados que temos, e, por exemplo, só para a região norte-interior-centro, portanto, norte e centro-interior, desde 2000, entre 2000 e 2005, tínhamos uma média de 3,5 dias com temperaturas acima de 40 graus. Entre 2020 e 2025, passámos para 17 dias com temperaturas, um valor médio. Portanto, reparem bem o salto que existiu nestes últimos 20 anos que estamos aqui a comparar. E isto é uma característica que tem que está a ser transposta para outras regiões, não só a questão da região norte e centro interior, mas também a região sul, como também era tradicional, mas muito, e também alguns eventos na região litoral. E, por conseguinte, isto claramente é um novo momento das nossas vidas, em que a questão das temperaturas muito elevadas acaba por ser uma ameaça silenciosa. Às vezes ameaça concretizada, não é? A gente viu o exemplo destas duas senhoras que acabam de morrer. E, portanto, isto é de facto uma característica que o nosso clima passou a incorporar e que nós claramente temos que nos adaptar. Uhum. Neste momento a única coisa que podemos fazer é adaptar-nos, porque as medidas de mitigação, essas podem ser implementadas, mas trarão resultados a longo prazo, a médio e longo prazo. A adaptação, essa tem uma ação quase imediata, eu diria. E comparando, se me permitem, com a questão do risco de incêndio dos últimos anos e a forma como os vários governos têm abordado, nem sempre com sucesso, mas houve uma estratégia, a forma como foi comunicada a toda a gente o risco de incêndio, as implicações, as medidas que têm que fazer, o que é que podem fazer, o que é que não podem fazer, tal como, por exemplo, na ocorrência de sismos, existe uma lista de o que é que se tem que fazer antes, na preparação, o durante e depois. Para a onda de calor ou para este tipo de fenómenos, temos que fazer exatamente a mesma coisa. Temos que investir, aquilo que alguém já aqui disse muito bem, investir na literacia do clima. E essa literacia permite-nos adotar comportamentos muito mais defensivos para estas situações nas quais vamos estar a ser, ou iremos ser confrontados anualmente, mensalmente e potencialmente diariamente, que é aquilo que está a dizer. Estes fenómenos das ondas de calor vão, nas projeções que estamos a fazer até 2100, como estava a dizer muito bem, vão triplicar ou duplicar o número de eventos. Portanto, não estamos a falar de um cenário que seja ainda mais suavizado, não, pelo contrário, vai ser um cenário, tendo em conta as emissões que estamos a gerar em termos de escala global, vão ser uns cenários potencialmente, os cenários mais gravosos vão se concretizar, embora haja aqui alguma divergência entre alguns cientistas entre se é o cenário médio ou intermédio mais gravoso, mas não será muito longe de um destes dois. E esses dois são graves. Claro. Portanto, estes dois trarão esse acrescente de dias excepcionalmente quentes que depois geram ondas de calor.
8: E em relação ao horizonte mais próximo, olhando para os próximos meses, sabendo que as previsões não são tão fiáveis a esta distância como para os próximos dias, mas quais são os dados de que o IPMA dispõe atualmente? Admite a ocorrência de novas ondas de calor durante este verão?
0: O verão começou agora.
8: Ainda falta muito.
0: E, tradicionalmente, as ondas de calor ocorrem com mais frequência no verão. As projeções que nós estamos a fazer para o médio prazo foi como eu estava a lhe dizer, a onda de calor irá potencialmente terminar daqui a dois dias, no entanto manteremos temperaturas próximas de valores normais ou um bocadinho acima. As próximas semanas indicam que também iremos ter uma persistência de valor acima do normal, mas com uma amplitude mais reduzida, isto é, não iremos ter em termos médios 3 a 4 graus acima da média, mas teremos a falar de 0,5 a 1 grau acima da média, portanto são valores perfeitamente normais, tendo em conta os sinais e este tipo de informações que temos vindo a produzir ao longo destes anos. Mais para a frente, que é aquilo. Pronto, à medida que vamos projetando cada vez mais para a frente, estamos a criar mais, trazer mais incerteza para a previsão e estamos portanto, às vezes, a criar expectativas que depois não se concretizam, tendo em conta, de facto, que os nossos modelos de previsão a longo prazo não têm uma certeza muito grande e, portanto, claro, o grau de fiabilidade é reduzido. Mas aquilo que nós vimos é que há aqui uma persistência deste sinal de temperatura acima do normal também, e não temos, em termos da precipitação, que não é uma coisa que seja importante para aqui para esta discussão, mas só para perceberem que não temos um sinal estatisticamente significativo, isto é, se na temperatura temos um sinal que aponta temperaturas em média acima do normal, na precipitação não, e por conseguinte eu diria que as próximas semanas vão ser, como lhe disse, assim com valor acima do normal, e as projeções para os próximos três meses também apontam para essa
8: perspectiva-se um verão quente e seco, é isso?
0: Não sei se posso dizer dessa maneira, porque quando digo que a precipitação são valores estatisticamente não significativos, não quer dizer que sejam diferentes dos normais. O normal em agosto é não chover, portanto, se nós tivermos muito pouca precipitação, é o normal.
8: Claro.
0: Portanto, não sei se posso dizer, mas claramente entramos em relação à questão que falou do período seco. O período estival é naturalmente um período seco. Nós estamos praticamente com precipitações abaixo do normal desde de fevereiro. Foi quando tivemos janeiro e fevereiro com precipitações muito elevadas, que causaram todos os prejuízos que nós infelizmente ainda estamos a gerir, mas olhando para depois desse período, praticamente até à data, a precipitação foi nos dois, entre março e abril, dentro do normal, e a partir daí muito abaixo do normal.
8: Falou na questão dos modelos de previsão em termos meteorológicos, há alguma perspectiva de poderem ser melhorados para o futuro, para se tornar ainda mais fiáveis?
0: Os modelos acabam por ter que, na sua gênese, a climatologia. E, portanto, à medida que os modelos vão sendo, de alguma forma, melhorados, assim podemos dizer, também a climatologia vai ser ingerida pelos próprios modelos. Portanto, há uma injeção destas novas temperaturas nos modelos. E, portanto, eles também, de alguma forma, começam a reconhecer este padrão de clima em termos de temperaturas diferentes e, portanto, eles também, de alguma forma, irão, os próximos gerações dos modelos irão incorporar esta climatologia e, potencialmente, terão melhores desempenhos do que têm atualmente. Se pudermos acrescentar o facto de tem vindo a ser incorporado alguns procedimentos e algoritmos relacionados com a inteligência artificial também, na modelação numérica da previsão do tempo, também aqui há um ganho significativo e eu acredito que nos próximos meses haja potencialmente alguns modelos que tenham outra dinâmica, que incorporem essas tais novidades que vêm com a inteligência artificial e que nos permitem então poder fazer essas projeções a longo prazo com um grau de incerteza mais reduzido.
8: Ricardo, Deus falou há pouco sobre a questão dos incêndios. Quanto mais prolongadas as ondas de calor, sobretudo no período de verão, maior o risco de fogos rurais. E Helena Freitas, tivemos recentemente o fogo de Vozela, que atingiu grandes proporções, alimentado por estas condições meteorológicas, e o secretário de Estado da Proteção Civil afirmou ontem que há 25 anos Portugal não vivia esta complexidade meteorológica com noites tropicais, ventos fortíssimos, umidade quase zero. São circunstâncias excepcionais e como é que devemos enfrentar este risco acrescido de conjugação da época de incêndios com estas temperaturas acima do normal?
4: Muito obrigada pela sua questão. Eu ia também trazer essa dimensão, porque nós estamos, ainda há pouco estávamos a mencionar, por exemplo, a questão dos números que nos afetaram da tempestade Cristina em janeiro e fevereiro, não é? Que, como sabemos, portanto, significou muitos milhões de euros, portanto, um custo tremendo também associado a esta nova condição climática. E, de facto, no caso dos incêndios, é um caso absolutamente relevante para percebermos o falhanço, digamos assim, da política pública relacionada com o território em Portugal, porque nós somos, de facto, um caso exemplar do pior que se pode fazer no contexto europeu, não é? Portanto, nós, de facto, temos tudo, digamos, convergente para funcionar mal. Temos, de facto, uma condição demográfica que tende a afastar, portanto, em que 80% dos portugueses vivem a 50 km do litoral, portanto, grande parte do território está abandonado, portanto, e sem um ordenamento de território ajustado. Temos, de facto, uma condição demográfica também que não ajuda, portanto, pessoas cada vez mais vulneráveis, comunidades que, de facto, têm cada vez menos condição para poderem ajudar e responder. Também é, digamos, o incentivo que tem é cada vez menor, porque evidentemente nós todos os anos, desde 2001, então 2003, 2005, em que perdemos 10% da floresta portuguesa, foram 500 mil hectares, foi uma tragédia absoluta. 2017, uma tragédia ainda maior, em que perdemos mais de 100 vidas, portanto, enfim, e depois todos os anos, de uma forma ou de outra, isto, e temos sempre esta expectativa, e chega o verão, e agora já não é, portanto, e agora temos aqui também esta imprevisibilidade, portanto, de facto, agora já os incêndios já não estão necessariamente associados ao verão e começam, na percepção das pessoas, a ser associadas exatamente a esta nova condição climática e, portanto, a estes picos de calor que tipicamente alertam-nos para o risco efetivo de incêndio. Porque depois todas aquelas variáveis que mencionava há pouco, em particular este desordenamento trágico do nosso território, sendo que estamos também no número, no top 1, digamos, dos países cujo território é basicamente privado, não é? Portanto, 98% do território português é privado, portanto, numa relação depois de propriedade que não é efetiva, portanto, porque todos sabemos, porque as pessoas, de facto, portanto, a questão é muito conhecida, infelizmente. Sim. Eu tive a oportunidade, no âmbito do Programa de Coesão Territorial, de identificar o BUPI, portanto, como sendo uma iniciativa a iniciar, isto já em 2017, que arrancou, portanto, passado 10 anos quase, temos talvez 30% ainda, portanto, mesmo os esforços que devíamos fazer de organização e, de, no fundo, do trabalho de base que é necessário para que depois a política pública possa ter uma base mais eficaz, temos uma enorme dificuldade em fazer. Portanto, de facto, nesta área é um claro falhanço da política pública. Conseguimos organizar a AGIF 2017, como esta, portanto, a agência, portanto, que foi criada na sequência da tragédia de Pedrógão, mas mesmo essa agência, que terá sido criada com um propósito, com uma grande, digamos, com muitos objetivos, um desígnio absolutamente radical e estruturante e finalmente e definitivo, não é? Essa agência hoje já não sabemos exatamente onde é que está, portanto, a sua liderança, a sua presidência também, o presidente, enfim, a pessoa que estava à frente da agência também,
8: Tiago Oliveira,
4: saiu. Acho que parece que está, portanto, integrada do ponto de vista da orgânica do Estado agora no Ministério da Agricultura. Portanto, há muita, esta inconsistência que tipicamente atravessa as políticas públicas e designadamente naquelas áreas que são realmente estruturantes. E a atividade económica associada ao território é estruturante e nós teimosamente, portanto, não conseguimos realmente manter a consistência nestas áreas. Somos o Estado, acaba por ficar refém de dinâmicas e de lobbies, vamos dizê-lo, muito poderosos, que de facto capturam o Estado, há interesses que capturam o Estado em áreas que depois fragilizam o país.
8: E tudo isso somado, Helena Freitas, à questão do clima...
4: Agora, numa situação climática...
8: O risco é mais crítico.
4: Torna o risco muito mais imprevisível, porque de facto estamos muito mais dependentes, porque o que está a acontecer, de facto, é que a floresta que não está preparada, portanto, é muito densa. Se visitarem hoje o Pedrógão, 10 anos depois, a região, não é? Ela está exatamente igual ao que estava antes de 17 de junho de 2017. Portanto, na verdade, nós não estamos a conseguir fazer essa mudança. É claro que há pequenas coisas que surgiram e hoje o nível de percepção das pessoas é muito maior, mas de facto o território, isto tem custos enormes, porque depois a seguir à floresta, à perda da floresta em concreto, deixa-nos menos preparados para reagir exatamente às condições, perdemos solos de qualidade e já mesmo assim já temos problemas a esse nível, perdemos a capacidade de regenerar os nossos recursos hídricos, portanto são também os nossos rios que são afetados, portanto é de facto aqui uma combinação que é extremamente, penso eu, preocupante, porque não estamos a conseguir. Portanto, eu diria que a Agência do Clima, que foi criada, portanto, até por este governo, que tem também um desígnio de trabalhar toda a política pública de forma integrada nesta área, é provavelmente também uma oportunidade, espero eu, de se começar a organizar e a estruturar e a pensar o território no longo prazo, tendo, de facto, esta preocupação do cenário, porque o cenário climático obriga-nos, de facto, também a preparar de forma inteligente o território, não é? O território rural e o território urbano. Uhum. E, portanto, eu penso que é uma oportunidade, mas é preciso sermos um bocadinho mais, termos a capacidade de trabalhar em função de agendas de longo prazo que realmente transformam o país e que o preparam para o futuro. E eu vejo isto com enorme preocupação, mesmo quando pensamos no turismo em Portugal, que é de facto, em termos da atividade económica, é muito importante. O turismo está muito associado à qualidade do nosso espaço natural, do nosso espaço público. A natureza é o capital do século XXI, é o maior ativo que o país tem para garantir o futuro neste século. E por isso nós devíamos realmente cuidar da natureza, portanto, e preparar o território é exatamente parte dessa atitude.
8: E há aqui também um risco de um efeito bola de neve, Helena Freitas, pelo facto de, com incêndios mais graves, haver também grandes emissões de dióxido de carbono, perda de floresta. Exato. E, consequentemente, um agravamento de aves, haver também grandes emissões de dióxido de carbono, perda de floresta. Exato. E, consequentemente, um agravamento das alterações climáticas para o futuro?

0: De facto, quando perdemos a floresta, perdemos biodiversidade e perdemos um conjunto muito amplo de serviços que são estratégicos para o funcionamento da economia do país. Isso eu não tenho. Portanto, a transformação da floresta portuguesa, portanto, a sua adaptação, de facto, a transição para uma agrofloresta muito melhor preparada para a nova condição climática é absolutamente crítica e, por isso, eu acho que isto devia ser um desígnio nacional, já o tenho dito, eu não gosto muito da terminologia do pacto, mas... Penso que esta é uma área de tal forma estruturante para a economia, para o bem-estar, para a prosperidade dos territórios e do país, que eu de facto acho que nós temos que chegar a essa convergência e temos que ser capazes de facto de trabalhar, porque eu acredito que em todos os quadrantes, em todos os partidos que têm estado nos sucessivos governos, que existe essa intenção e existe essa compreensão e essa preocupação, não é? Mas de facto depois acabamos por ser arrastados por outras lógicas e ficamos reféns de facto de uma economia da morte, que é a economia do passado, que é a economia ainda muito associada, de facto, aos combustíveis fósseis e, portanto, que é uma lógica que, infelizmente, ainda prevalece, não só em Portugal, e temos que apostar na economia da vida, que, de facto, que é olhar para a natureza como uma centralidade da economia do século XXI.
1: Por falar em economia, vou dar novamente a palavra ao presidente da AEP, a Associação Empresarial de Portugal, Luís Miguel Ribeiro, que terá de se ausentar mais cedo deste programa, deste consulta pública, por isso... Uma última questão para si, Luís Miguel Ribeiro. Muito se falou da reorganização do trabalho nas horas de maior calor. Sabemos que a atividade das empresas é muito variada, mas esta onda de calor em concreto levou à necessidade de ajustes, de alguma adaptação para proteger os trabalhadores das altas temperaturas que se têm feito sentir?
2: Sim, dentro daquilo que é possível, naturalmente que as empresas têm os seus planos de produção, que não é possível adaptá-los ou alterá-los de um momento para o outro, nomeadamente nas questões da indústria ou de alguns setores como aqueles que eu referi, cujo trabalho decorre em grande parte ao ar livre, mas dentro daquilo que foi possível, naturalmente que houve ajustes, até porque cada vez mais a valorização das pessoas, a valorização dos recursos humanos nas empresas é uma preocupação constante e permanente. E aqui, eu, nesta preocupação, gostaria de incluir de forma mais abrangente a questão da evolução demográfica que nós temos no país e o envelhecimento da população e os impactos que estes fenómenos, como estas ondas de calor, provocam nesta população com mais idade e que nos deve preocupar. E quando falo não só nas pessoas com mais idade que já não estão no ativo, mas sobretudo as que estão no ativo, que são absolutamente importantes e cruciais para as nossas empresas e que nós devemos preocupar-nos como é que garantimos as melhores condições para estas pessoas, porque este recurso é fundamental para a economia, é fundamental para o país e é fundamental, naturalmente, para as empresas. E nós temos de ter aqui cuidados que vão desde de cuidados com alguns serviços públicos. Recordo-me perfeitamente o que aconteceu, por exemplo, no transporte público, no metro, que era difícil as pessoas utilizarem, porque também este próprio transporte público, sendo até mais recente e alguns investimentos mais recentes, não estava preparado para estas ondas de calor, mas também a questão do transporte de mercadorias, que tem outras exigências para as empresas, e por isso a questão do transporte, a logística, é uma outra preocupação.
1: Falou da questão do absentismo, também dessa possibilidade. Queria perguntar-lhe se, no caso drástico de um trabalhador se recusar a trabalhar devido ao calor intenso, as empresas estão preparadas para lidar com esses cenários?
2: Não estão preparadas, porque o normal é as pessoas irem trabalhar. Claro que se acontecer uma situação dessas, essa situação é excepcional e tem de ser analisada e avaliada como uma situação excepcional. O normal, quando as pessoas têm um contrato de trabalho, é o cumprimento por parte da empresa e por parte do trabalhador. Por isso, situações excepcionais, naturalmente, devem merecer uma análise excepcional. Mas deixe-me só voltar atrás um bocadinho à questão desta preocupação. E aqui, nós já tivemos aqui exemplos recentes com a questão do fornecimento energético, seja ele elétrico, seja ele de combustíveis fósseis, seja ele de diferentes níveis. E em situações destas, nós temos que ter a preocupação que o país continue

0: continua a garantir um fornecimento energético capaz de abastecer todos os equipamentos que são necessários para estas situações e para o normal funcionamento da vida das pessoas e da economia do país. E por isso eu aqui, para sintetizar, acho que há aqui uma mensagem que também é importante. O Governo apresentou um programa chamado PTRR, que tem como uma das preocupações dar resposta à necessidade de proteger o país, as pessoas e os territórios, para eventos extremos, crises sistémicas, riscos de elevada intensidade, etc, etc. E por isso, acho que era importante olhar para isto com atenção, para além do anúncio, pôr em prática medidas que apoiem, por exemplo, as empresas a melhorar as condições térmicas dos seus espaços e dos espaços onde funcionam. Que pode ir, naturalmente, com a alocação de alguns recursos, programas que temos, mas podem também ir por via de uma redução fiscal, face ao investimento que as empresas façam nessa melhoria das condições, não só de segurança das empresas, mas das condições térmicas. Porque se há um facto que sabemos e que está aqui claro, e a ciência já demonstrou e já o afirmou sem dúvidas, é que estes fatores e estes fenómenos vão continuar a acontecer de forma regular e cada vez mais intensa. Ora, se sabemos isto, se sabemos quais são os impactos que isto vai ter, nós só temos um caminho a fazer, é prevenirmos, é investirmos na prevenção, para depois não andarmos sempre aqui a tentar encontrar soluções ou a tentar minimizar ou mitigar os impactos disto. E este é o caminho que deve ser feito. E para isso temos que alocar recursos, temos que criar políticas públicas que criem condições, quer para as famílias, quer para as empresas, se adaptarem para que depois os impactos sejam o menor possível, sendo certo que vamos ter que saber viver e conviver com esta realidade nos próximos tempos.
1: Obrigado, Luís Miguel Ribeiro, por ter vindo à consulta pública. Desejo-lhe o resto de um bom dia. Senhora Secretária de Estado, já tivemos aqui várias referências ao desordenamento do território, à concentração no litoral, também ao envelhecimento da população. Várias regiões do país, nomeadamente no interior, destacam-se demograficamente por terem população envelhecida. Os idosos são um dos maiores grupos de risco, mais vulneráveis ao calor. É para estes grupos que são direcionadas as principais medidas de resposta a este flagelo das altas temperaturas?
2: As medidas, quando são desenhadas, é para todos e uma aposta muito forte na prevenção. As pessoas com mais de 75 anos, nós sabemos que estão mais expostas aos efeitos da onda de calor, e mais do que as pessoas com mais de 75 anos, é as pessoas com mais idade, com patologia e que muitas vezes vivem sozinhas. Eu sou transmontana, conheço bem a realidade das nossas aldeias, porque eu aqui vi falar muito no desenho das novas cidades, mas nós temos é que também manter a identidade das aldeias, porque as pessoas que lá vivem não a querem perder, fazer um melhor desenho. Nas medidas que nós desenhamos, e isto em colaboração entre a Autoridade de Saúde Pública e as juntas de freguesia, que são quem melhor conhece a sua população, foi a identificação das pessoas vulneráveis, ou seja, as pessoas mais idosas, as pessoas com patologia, as pessoas que muitas vezes vivem um idoso com dependência, ou seja, a sua identificação, porque estas pessoas, caso viéssemos a escalar para níveis mais altos de plano de contingência, seriam transferidas para os locais de abrigo climatizados. Ou seja, estas pessoas...
1: E esse trabalho funcionou? Foi eficaz? Ou há aqui também margem para melhorar?
2: Há sempre margem para melhorar. Quem diz que não há margem nunca para melhorar não está a ser intelectualmente honesto. Há sempre margem para melhorar, podemos sempre fazer melhor. Não chegou a ser ativado nenhum local de abrigo climatizado. Mesmo na região de Braga, onde eles estavam claramente todos prontos para serem ativados, essa situação não chegou a ocorrer. O que é que nós pedimos, por exemplo, nestas populações vulneráveis que vivem isoladas? É que naquelas visitas, muitas vezes que as juntas de freguesia garantem, das visitas domiciliárias, que seja prestada a informação, como a necessidade de hidratação, mesmo que não tenham sede, e em qualquer situação o contacto com a linha SNS 24.
1: Já falámos aqui também da necessidade de redesenhar as cidades, também de soluções de ordenamento urbano que protejam melhor os habitantes do calor. Ontem também foi notícia que Beja quer aplicar a regra do 330-300, que foi formulada por um norueguês especialista em arborização urbana e soluções com base na natureza. A regra dos 330-300 significa que de cada casa devem poder observar-se pelo menos 3 árvores. Deve haver também 30% de coberto arbóreo, ou seja, 30% de área de sombra através da copa das árvores, como se fosse um grande guarda-chuva, guarda-sol verde. E as pessoas devem também viver pelo menos a menos de 300 metros de um espaço verde de qualidade. Ana Müller, qual é a realidade na generalidade das cidades portuguesas? É cumprida esta regra dos 330-300 ou nem por isso, por exemplo, em Beja, o coberto arbóreo é de apenas 2%. Vai ser preciso plantar muitas árvores para criar mais áreas de sombra?
3: Sim, eu não tenho os dados concretos em relação a essa fórmula que apresentou aqui, mas a verdade é que estamos muito longe do ideal. E aquilo que estamos a ver, até em muitos casos, sobretudo aqui em Lisboa, eu sou de Lisboa, portanto é o caso que eu conheço melhor, uhum, é que têm vindo a ser retiradas árvores de zonas onde elas já estavam grandes o suficiente para poder permitir ter esses benefícios em relação a estas situações de ondas de calor para poderem ser refúgios climáticos. Portanto, eu acho que estamos muito longe dessa realidade. As soluções com base na natureza são uma alternativa àquilo que estávamos há bocado a falar dos ar-condicionados, por exemplo, e o desejável, de facto, é não só reforçar não só a parte verde, mas também os pontos de água, que também são importantes para
1: a
3: criar.
1: Há falta de pontos de água nas cidades?
3: Sim, sim, sem dúvida. Os lagos, os bebedouros, tudo isso é importante e estamos muito atrás. Eu não tenho aqui os dados concretos, mas podemos afirmar que estamos longe do ideal. E tudo isso funciona, de facto, para mitigar e para adaptar as cidades a estes fenómenos que são cada vez mais frequentes. Nós temos uns planos de municipais de ação climática, que nem todos os municípios já o têm, mas mesmo aqueles que já foram aprovados não estão a ser implementados à velocidade que nós gostaríamos, e são esses planos que têm medidas quer de mitigação, ou seja, de redução dos efeitos dos gases com efeito de estufa, quer de adaptação aos fenómenos que já estamos a viver. São esses planos que podem trazer, de facto, aqui medidas concretas e adaptadas a cada região, a cada cidade, para podermos combater os efeitos mais extremos destas ondas de calor e também dos efeitos do inverno.
1: Daniel Rezendes, enquanto médico de saúde pública, também questioná-lo relativamente a esta questão da organização das cidades. Há aqui falta, de facto, de espaços com água, de espaços, mais espaços verdes para tentar refrescar as zonas urbanas?
4: Sim, isso verifica-se mesmo em comparação com outras cidades europeias que as cidades em Portugal, e não é de menosprezar também cidades mais pequenas vilas, aldeias, que nós temos pouco arboredo nas nossas cidades e também poucos acessos a espaços verdes, a bebedouros, etc., que mitiguem os efeitos, por exemplo, de ilha de calor, que acontecem nas cidades em que nós verificamos temperaturas muito acima daquelas que se verificam em zonas verdes das cidades. Por exemplo, se nós compararmos a temperatura dentro de um jardim como o espaço da Gulbenkian com o que estará numa praça com alcatrão e com prédios à volta, vão ser temperaturas às vezes que diferem entre os 15 e 20 graus dentro de um espaço desses de ilha de calor, em que se concentram essas, como estava a dizer também a Secretária de Estado, zonas que são construídas com materiais que absorvem o calor e depois vão irradiando esse calor durante o dia, com zonas mais verdes em que se consegue ter uma temperatura muito mais agradável e fresca. Portanto, eu acho que aquilo que nós temos discutido aqui é que realmente isto não é apenas uma responsabilidade da saúde e do Ministério da Saúde, isto é mesmo uma questão interministerial, em que tem que haver aqui uma discussão séria em gabinete, por exemplo, de Conselho de Ministros, em que se tomam aqui decisões daquilo que nós em saúde pública referimos da saúde em todas as políticas, ou seja, as políticas ligadas ao trabalho, com a construção das cidades, da produtividade, tudo isto tem relação também depois com a saúde e tem impactos também na saúde, não só a parte dos incêndios, a parte do calor, a redução da produtividade, da economia, dos sistemas de alimentares também, de nós conseguirmos dar comida e termos aqui alguma sustentabilidade, tudo isto está ligado também com problemas de saúde. E também ressalvar aqui esta necessidade deste trabalho interministerial entre estas várias áreas de decisão para tentar identificar zonas, porque há uma discrepância muito grande entre zonas do país que vão ser mais afetadas ou menos afetadas para estas ondas de calor e no frio também, e tentar identificar aqui as zonas mais afetadas, porque é que isto está a correr, e realmente tentarmos intervir junto destas zonas mais afetadas, destas pessoas mais vulneráveis, através de coisas que já referimos aqui, não só de programas a nível autárquico, de junta de freguesia, mas também a nível do Governo Central. Portanto, isto é um tema muito preocupante e que envolve aqui uma interseção entre todos os setores.
1: Que outras soluções existem, Odete Almeida, do ponto de vista da Ordem dos Engenheiros, para tornar as cidades mais frescas e mais resistentes a estas vagas de calor extremo?
5: Portanto, nós engenheiros, além do uso dos sistemas de climatização nas situações extremas como estas das ondas de calor, e antes do uso destes sistemas, aconselhamos a reorganização urbana, não é? Portanto, como disseram já aqui, não só os espaços verdes, mas muitas vezes as cidades nunca foram pensadas para tirar proveito da aragem marítima, portanto, do desenho das ruas, para que possa arrefecer, as ruas, não é? Que não têm arvoredo. Já a colocação de árvores, como foi dito, e muito bem, portanto, há uma diferença de temperatura entre 20 a 25 graus entre uma rua com ou sem, ou sem arvoredo, portanto, e também o desenho das habitações, dos edifícios, não é? Os edifícios, neste momento, em termos arquitetónicos, também devem estar preparados para mitigar a entrada de calor nos edifícios.
1: Mas através dos materiais utilizados, como já falámos,
5: exatamente, através dos materiais utilizados, como isolar termicamente tanto a envolvente, portanto, as paredes, como o envidraçado, colocar as janelas de modo a que se possa fazer uma ventilação cruzada, não é? Portanto, possamos, em temperaturas, quando as temperaturas estão mais baixas, que é de manhã e à noite, poder arrefecer a casa e transferir o calor que as habitações acumularam. Portanto, será essa uma das formas de mitigar o uso do ar-condicionado. Porque, como nós sabemos, o ar-condicionado não gera calor para o exterior. O ar-condicionado transfere calor que foi gerado na habitação, quer seja pelo uso de equipamentos elétricos que geram calor, e também pela entrada de calor. Portanto, ele simplesmente transfere o calor da habitação para o exterior. Neste momento, estamos a evoluir e já há regulamentação para o uso de fluidos refrigerantes naturais, portanto, para deixarmos de usar aqueles refrigerantes que têm impacto nos gases de efeito de estufa, e de facto tentamos usar equipamentos de climatização com um baixo consumo elétrico, portanto com o uso de energias renováveis, não é? De produção elétrica através de energias renováveis, podemos de facto diminuir o consumo de eletricidade. Eu posso dizer, por exemplo, que a ADEN tem estes dados. Em termos anuais, o uso de ar-condicionado, de sistemas de climatização para o arrefecimento e aquecimento nas habitações, anda à volta dos 20% a 25% de consumo anual, que é igual ao consumo dos eletrodomésticos grandes que temos nas nossas habitações, e também para aquecer as águas quentes sanitárias. Portanto, estamos em paridade com esses consumos. E só para dizer que, de facto, o sistema de climatização, não sendo uma solução, é a solução para as ondas de calor, uma das soluções, porque, repare, nós não temos esses dados aqui em Portugal, mas segundo os dados do Instituto de Saúde de Barcelona, e que foi focado em 40 anos de recolha de dados, mostra mostram que a adoção do ar-condicionado reduz cerca de 30% a mortalidade. E mesmo eles sabem que em lares de idosos o não uso de sistemas de climatização aumenta cerca de 11% essa mortalidade. Portanto, antes de usar os sistemas de climatização, temos sempre que, de facto, ter esses cuidados que todos já falamos, desde a utilização de materiais ecológicos, desde a utilização de isolamento e, portanto, arvoredo no exterior, mas, de facto, não podemos estar aqui a colocar os sistemas de climatização à parte, porque não, é, de facto, uma solução para combater estes picos e o calor extremo sazonais.
1: Já estamos a caminhar para o fim deste programa. Queria terminar também com Helena Freitas. Sim, vamos dar-lhe a palavra pela última vez, até porque já está de saída. Precisamente sobre este tema, o tipo de sol nas cidades e o regresso da biodiversidade ao espaço público, é uma aposta que deveria ser concretizada e reforçada.
6: Sim, eu agradeço imenso a questão, mas eu queria só também deixar aqui uma nota, porque nós temos estado a falar, e bem, portanto, da adaptação, porque nós vamos ter cenários que se tornam, de facto, que tornam imperiosa a adaptação e, portanto, sobretudo na perspectiva também do bem-estar, do nosso bem-estar e da nossa saúde, o que é exatamente, enfim, é claro, mas eu, embora tenha uma leitura mais de saúde planetária, portanto, eu tenho tendência natural a olhar também para o bem-estar do conjunto de espécies que coexistem connosco e, portanto, e nessa perspectiva não podemos nunca deixar de lado a continuar, digamos, o investimento na mitigação. Nós vamos ter que continuar a trabalhar no sentido de facto de reduzir ou de tentar, digamos, minimizar este caminho, esta trajetória que de facto é negativa do ponto de vista dos cenários que se apresentam, não é? Mas não podemos deixar de abdicar e a ciência está a trabalhar ativamente também nesse setor, de várias formas, portanto não é aqui o âmbito para discutir, mas de uma forma até muito inteligente, há várias tecnologias, e nesse sentido também eu também trago isto, porque nós falamos em soluções baseadas na natureza, como forma de expressar exatamente a configuração da nova cidade e portanto para exatamente a resposta à adaptação climática, mas também na perspectiva da mitigação, e por isso de facto aquilo que já foi mencionado, da utilização até de novos materiais, portanto as soluções de biobase, portanto que são de facto que estão a ser ativamente pesquisadas, tem exatamente também esse propósito de nos ajudar a trabalhar mais a mitigação, não é? Portanto, e não apenas a adaptação. É claro que depois haverá outras questões, mas não queria deixar esta nota. Portanto, nós vamos ter que continuar a abandonar os combustíveis fósseis, esse roteiro de descarbonização é imperioso, portanto, e temos que encontrar, eventualmente vamos ter que encontrar também soluções de descarbonização através, de facto, da utilização de outro tipo de materiais e de alguma inovação tecnológica. Pronto, isso era só um apontamento que claro. Queria deixar. Agora, inequivocamente, nós temos que trazer a biodiversidade por várias razões, portanto nós estamos portanto estes cenários que temos sobre a mesa, portanto cenários que de facto são de grande preocupação e de grande exigência, não é? Também vão colocar uma enorme pressão sobre como falámos, a produção agrícola, designadamente, portanto nós temos que criar cada vez mais a nossa soberania alimentar e portanto a nossa soberania alimentar hoje dependerá muito da capacidade de investimento que tivermos exatamente na continuidade da produção agrícola nessas novas condições. E, portanto, nós vamos ter que também inovar nessa área e grande parte do consumo da produção alimentar está ainda no mundo rural, portanto, digamos, ainda muito na base daquilo que eram as formas, as formulações clássicas de produção. Vamos ter que ser mais inovadores e também trazer para a cidade. Portanto, a cidade vai, não há dúvida que a nossa espécie escolheu este, digamos, o ambiente urbano como aquele onde quer sobretudo viver. Não estou aqui a preconizar, evidentemente, o abandono, pelo contrário, não é? Portanto, mas significa que vamos ter que pensar o novo espaço urbano e também o novo espaço rural nesta configuração. Mas como a questão que me colocou foi diretamente esta, e já falamos das soluções baseadas na natureza, ao nível do edificado, da reabilitação das zonas úmidas, portanto, dos parques, eu aqui tenho até a responsabilidade neste momento do Parque de Serralves, portanto, que é uma peça absolutamente extraordinária também, exatamente, e muito pedagógica nesse sentido, não é? Na cidade do Porto. E portanto, nós temos que de facto, trazer a natureza de uma forma muito inteligente e de uma forma, portanto, nós temos que aprender a cuidar a natureza, portanto, e olhar para as árvores como seres vivos, portanto, que estão ali, que são verdadeiros ecossistemas da cidade. Cada árvore tem em si um conjunto de muitas outras formas de vida que nós também precisamos trazer para a cidade. A natureza também nos garante esse usufruto que é essencial para a nossa dimensão mais cognitiva, para a expressão das dimensões mais estéticas e artísticas e espirituais até da humanidade, e portanto a natureza presta-nos inúmeros serviços, e portanto também nesse sentido não são apenas as árvores que vão sequestrar carbono e trazer essas tais ilhas de facto que permitem mitigar um pouco o calor, mas também porque temos que regenerar a circulação de água na cidade, e portanto toda a configuração da cidade de facto tem que passar a respeitar os ciclos biogeoquímicos, portanto, que estão inerentemente associados, portanto, à biodiversidade, à natureza na cidade. A natureza traz-nos, pode ajudar-nos a fazer muito este caminho, portanto, não sem dúvida, e portanto, aqui podia trazer muitas outras dimensões, mas também quero dizer que, porventura, teremos que começar a equacionar também o sistema alimentar, portanto, o consumo, digamos, também, temos que o aproximar também das zonas, digamos, chamadas cadeias curtas e não apenas isso, soluções também de produção alimentar em espaço urbano, que também têm que começar a ser equacionadas, e, portanto, tudo isso é natureza, tudo isso é natureza, não é? Portanto, as novas cidades claramente vão ter que ter uma agenda de respeito pela natureza muito diversa daquilo que tem sido a nossa forma de estar, e devíamos olhar rapidamente para isso. E eu queria dizer com muita satisfação que vejo muitas ciências e muitos contextos internacionais, a arquitetura, as engenharias, a física, a química, de facto também a convergirem, de facto, para termos soluções muito alinhadas com a sustentabilidade, portanto, de facto, com o combate ao desperdício, a melhor eficácia das soluções, portanto, que de facto são menos impactantes sobre a natureza e sobre os nossos ecossistemas. Portanto, há muito trabalho a fazer. Eu diria que no plano rural devíamos também olhar para as áreas protegidas, para os parques, para as reservas da biosfera, portanto, para áreas protegidas que têm deviam ter também modelos digamos, de sustentabilidade muito pedagogicamente ativos no conjunto do território, não é? E, portanto, acho que é a altura de mudarmos a orgânica da política pública e voltar a trazer a natureza para o centro também das nossas preocupações, porque, no fundo, toda a gente falou disso. Na área da saúde falou-se disso, a colega de engenharia falou disso, toda a gente percebe hoje e quer hoje que a natureza seja parte, de facto, das soluções. E, portanto, esse é o caminho que tem que ser feito.
1: Fica essa ideia. Obrigado, Helena Freitas, pela presença no Consulta Pública. Até à próxima. Bióloga que mencionou o impacto das ondas de calor na atividade agrícola e proponho, por isso, aos nossos convidados e aos ouvintes uma viagem até ao Baixo Mondego. Foi lá que a repórter Diana Craveiro falou com um agricultor para perceber de que forma as altas temperaturas estão a afetar a produção de milho e arroz.
7: Com cerca de 90 hectares de arroz e milho no Val do Mondego, João Grilo não consegue ainda perceber se vai ter prejuízos por causa da onda de calor.
8: Ainda não sei, porque, curiosamente, este golpe de calor que aconteceu foi numa altura em que tenho bastante área no início da floração, período mais frágil da planta, em que se determina uma boa produção ou não.
7: A resposta deverá chegar nos próximos dias, mas por enquanto há esperança. O agricultor tem a tecnologia do seu lado e consegue fazer uma gestão da rega consoante a temperatura.
8: Por exemplo, este ano já tivemos, que eu me lembro mesmo a sério, foi esta onda de calor a semana passada. Felizmente já tínhamos algumas previsões e deu para ir-me preparando. Quando nós temos previsões de que pode vir uma onda de calor, o que é que eu aqui faço? Tenho equipamentos de rega, tenho sondas que me dizem a umidade que está no solo, faço mais regas para tentar minimizar ao máximo que eu conseguir a maior evapotranspiração, para ver se as plantas depois não me apresentam uma fatura na altura da colheita, tanto em termos de produção e de qualidade.
7: Mas nem todos os agricultores têm tecnologia à disposição. Nestes casos, é mais difícil gerir o impacto de uma onda de calor. João Grilo é também presidente da Associação de Agricultores do Vale do Mondego e indica que há agricultores afetados pelas temperaturas altas.
8: Sim, tem. Porque nem todos conseguem ter equipamentos de rega, uns ou por aspersão, ou por máquinas de rega, ou por pivôs, e quando só conseguem regar por gravidade, está-se muito mais vulnerável em termos de prejuízos.
7: Já recebeu algumas queixas ou alguma indicação de, se calhar, há colheitas que não vão correr tão bem?
8: Não recebemos queixas porque, olha, isto da agricultura é assim, nós já sabemos como é que é, trabalhamos a céu aberto, e quem trabalha a céu aberto tem que estar dependente daquilo que o clima nos proporciona. E pronto, e nós já sabemos como é que é isto, mas daquilo que eu também consegui ver, vi searas muito afetadas com esta onda de calor, vi.
7: Um trabalho a céu aberto, sujeito a várias temperaturas, num desafio diário para evitar prejuízos.
1: Reportagem de Diana Craveiro, no Baixo Mondego, com os efeitos do calor extremo na produção agrícola, neste caso de arroz e milho. Estamos quase a terminar este programa. Vamos fazer uma ronda final pelos nossos convidados. Peço-vos uma última nota sobre este tema das ondas de calor. Ricardo Deus, com que ideia gostaria de terminar?
9: Bom, eu pegava nesta intervenção feita com este agricultor para evidenciar algo que me parece ser importante, a incorporação da previsão meteorológica, neste caso, e até a análise climática, na economia. Foi o exemplo que foi dado agora. Portanto, isso é um dado muito relevante e que eu acho que é extremamente importante que possa ser incorporado noutros setores, até mesmo em termos das áreas ministeriais. Acho que faz todo sentido, como há um sistema de avisos meteorológicos com um fim meteorológico, como há um risco de incêndio com um fim relacionado com os incêndios, é muito importante, como há o ICRO também, mas acho que era muito importante haver esta criação de uma estratégia mais global para as diversas setores de atividades, na qual a meteorologia ou os dados meteorológicos sejam um input, quer seja para a adaptação, mas também para a tomada de decisão e a gestão dos próprios atividades económicas dos diversos setores.
1: Ana Muller.
3: Dizer que as ondas de calor não são episódios excepcionais, já aqui vemos, são um sinal claro que a crise climática está presente e apresenta um risco direto para a saúde, para a qualidade de vida e segurança das populações. É necessário proteger as pessoas e isso exige uma redução rápida das combustíveis fósseis para podermos diminuir as emissões, cortar essa dependência, adaptar as cidades e os edifícios ao calor extremo e garantir que essas respostas chegam aos grupos mais vulneráveis.
1: Odete Almeida, uma ideia final para concluirmos este programa.
5: As ondas de calor deixaram de ser um problema apenas da meteorologia ou da saúde, são também um desafio para a engenharia. Os edifícios estão na primeira linha da proteção das pessoas e quanto melhor conseguirem proteger de calor, menor será a necessidade de climatização. Estes têm de ser concebidos e reabilitados para garantir o conforto térmico, a eficiência energética e lá está a resiliência climática.
1: Vamos também dar a palavra a Daniel Rezendes, pela última vez, médico de saúde pública.
4: Sim, dizer aqui uma palavra também daquilo que tem sido o trabalho das equipas de saúde pública. Como estava a dizer aqui o colega do IPMA, existe esta monitorização de alguns indicadores a nível de temperatura, de poluição atmosférica, mas também da resposta dos cuidados de saúde, se existe capacidade de resposta ou não, sendo depois ativados níveis de resposta do plano sazonal de saúde a nível local das ULS, mas sem dúvida que existe aqui uma necessidade de melhoria, não só na ativação de respostas para outros setores económicos, mas também mesmo a nível da capacidade de trabalho das equipas de saúde pública, de uma melhoria dos sistemas de informação.
1: Esta informação que é disponibilizada salva vidas.
4: Que esta informação que é disponibilizada salva vidas e da capacidade de nós conseguirmos prever este tipo de fenómenos e conseguirmos identificar, por exemplo, estas pessoas mais vulneráveis para conseguirmos prevenir e impedir que estas pessoas tenham que recorrer aos cuidados de saúde.
1: Terminamos com Ana Povo, Secretária de Estado da Saúde.
2: Como mensagem final, como em tudo, mas principalmente na onda de calor, o tónico está na prevenção. a informação de medidas à população começou a ser dada muito cedo. Elas estão publicadas quer no site da Direção-Geral de Saúde, nas redes sociais, quer inclusive nas redes sociais do próprio Governo. Nós optamos por fazer a conferência de imprensa no início da onda de calor para voltar a falar disso. E eu acho que isso teve um impacto muito grande, porque eu acho que as pessoas ficaram alertadas e que ouviram e que procuraram seguir essas recomendações. Dizer que isto é um compromisso de toda a comunidade, não é só um compromisso da saúde. Falar do One Health, a saúde em todas as políticas, claramente tem que ser uma solução, e depois temos que nos adaptar. Eu ouvi aqui a questão sobre o trabalho. A Direção-Geral de Saúde, juntamente com a ACT, fez recomendações muito específicas aos trabalhadores expostos ao calor. E quer se queira, quer não, obviamente que a economia também é saúde, nós vamos ter claramente que adaptar o horário de trabalho em algumas situações. Ou seja, isto tem que ser um compromisso de toda uma sociedade. O novo desenho das cidades, o novo desenho de habitações, muito específico na área dos lares, dos GERPs, que é onde está a nossa população mais idosa. Uhum. E dizer que eu, quando estávamos a discutir internamente a ativação do nível 2, isto quase que, e todos nos lembramos, apesar de parecer que já foi há muito tempo, isto é quase preparar o Sistema Nacional de Saúde para responder como na pandemia.
4: Uhum.
2: E portanto muitas vezes vamos ter que pôr o foco na resposta mais urgente e menos na programada, mas isto para as pessoas perceberem que as decisões passam como quase que quando vivemos o Covid. E dizer que estes debates são máxima importância, porque eu tomei aqui boa nota e vou analisar isso, como é que é possível mandarmos também alertas, mensagens relativamente à qualidade do ar. E permita-me aqui, e eu agora no fim já posso dizer, existe uma especialidade na medicina, que é a saúde pública, que nós só nos lembramos nas desgraças. Este Plano Nacional de Preparação de Resposta Sazonal, se politicamente coube nos dizer quando é que ele devia ser feito e como é que devia ser feito e como ele devia ser articulado, ele só é eficaz porque nós temos neste momento uma nova geração de médicos de saúde pública muito, muito capazes. E, portanto, o meu agradecimento para eles, porque se tivermos menos mortalidade, vai também ser graças a eles. Muito obrigada.
1: É tempo de agradecer a todos os nossos convidados pela presença, pelos importantes contributos nas análises às causas e consequências desta onda de calor, que ainda afeta partes do território nacional. Estiveram connosco Ana Povo, Daniel Rezendes, Ricardo Deus, Helena Freitas, Ana Müller, Odete Almeida, Luís Miguel Ribeiro. Consulta Pública teve planeamento e produção de Rita Soares, pós-produção de Andréa Brito e reportagem de Diana Craveiro, cuidados técnicos em Lisboa de Felipe Pinto e Ricardo Costa, no Porto Alberto Cardoso e Francisca Alves e em Coimbra Jaime Antunes e Rui Coelho. Eu sou o Frederico Moreno, regressamos na próxima quarta-feira com o debate em torno de mais um tema relevante da atualidade. Bom dia.

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1: Meio-dia no continente e na Madeira, 11 horas da manhã nos Açores. Vamos agora conhecer os títulos do Jornal do Meio-Dia.
2: António José Seguro espera que as falhas registadas na correção dos exames de acesso ao ensino superior não afetem a confiança no sistema de avaliação em Portugal. A FENPROF pede a demissão de Fernando Alexandre e diz que a anulação dos exames seria um mal menor se não existirem soluções para as falhas registadas. Ainda não há dados finais, mas já é certo que houve excesso de mortalidade no país por causa da onda de calor da última semana. Revelação feita pela Secretária de Estado da Saúde, Ana Povo, no programa da Antena 1 Consulta Pública. O petróleo disparou quase 6% depois de Donald Trump ter afirmado que o cessar-fogo com o Irão chegou ao fim.
1: Notícias com edição de João Vasco.
2: O Presidente da República faz votos de que os problemas relacionados com os exames nacionais não firam a relação de confiança dos alunos e famílias com o sistema de avaliação. António José Seguro espera que o problema fique resolvido o mais rapidamente possível.
3: Estou a acompanhar essa situação, como é o meu dever, e o meu desejo é que esse problema possa ser resolvido o mais rapidamente possível. Isto é, que os professores que ainda não tiveram acesso às provas para poder corrigi-las e classificá-las o possam fazer, para que os alunos que têm direito a receber as notas o recebam e para que a relação de confiança que existe com o sistema de avaliação continue intacto. É esse o desejo do Presidente da República. Há um problema, precisa de ser resolvido. E naturalmente que os alunos e as famílias não podem sair prejudicados. O Ministro da Educação já se referiu a esse assunto e o desejo do Presidente é que rapidamente tudo volte à normalidade. E sobretudo que a relação de confiança entre os alunos e as suas famílias e o sistema de avaliação se mantenha intacto.
2: Declarações do Presidente da República há pouco em Lisboa, questionado sobre a possível compensação às famílias afetadas pelas mudanças nas datas dos exames nacionais e que foi admitida pelo Ministro da Educação. António José Seguro afirmou apenas que esse é um assunto que vai abordar ainda esta semana na habitual reunião com o Primeiro-Ministro. Já sobre se Fernando Alexandre tem condições para continuar no cargo, o Chefe de Estado recusou-se a responder.

0: A FENPROF considera que Fernando Alexandre não tem condições para permanecer como ministro da Educação. Em conferência de imprensa esta manhã, os responsáveis da FENPROF afirmaram que é preciso apurar responsabilidades políticas por um caos que está a prejudicar milhares de estudantes, professores e famílias, e referiram que anular os exames, Cláudia Aguiar Rodrigues, pode ser uma hipótese se não houver soluções para as falhas registadas.
1: A possibilidade de uma anulação dos exames nacionais é um mal menor, diz o secretário-geral da FENPROF, Francisco Gonçalves, que quando questionado pelos jornalistas garante que para o problema não há uma boa solução.
2: A questão da anulação dos exames, isso, uma situação dessas só poderá eventualmente ser colocada se nós viermos a verificar que o processo está de facto comprometido. Porque não há uma boa solução. Adiar mais os prazos, pode-se dizer, bom, é suficiente porque dá tempo aos professores para, mas vai empurrar tudo para a frente. As escolas têm que preparar o próximo ano letivo. O acesso ao ensino superior tem prazos também muito bem definidos. Qualquer alteração nesta situação vai ter implicações. Pois eu acho que deve ser o ministro a dizer qual é a solução, porque nós não temos, eu sublinho isto, nós não temos acesso a toda a informação.
1: O ministro da Educação, o ministro Fernando Alexandre, a quem a FENPROF pede demissão, o também secretário-geral José Feliciano Costa fala num caos instalado e pede reformas profundas.
3: Responsabilidades políticas têm que ser assumidas. Têm que ser assumidas por este caos de um processo que foi concebido, e repito, são os especialistas que dizem, com todo o amadorismo, o processo foi concebido sem planos de contingência, sem saída nenhuma, mas de um ministro que tem um ano letivo todo, enfim, com um conjunto de criatividades, por exemplo, problema da falta de professores que ele não consegue resolver, um problema que se vai agravando, números que ele não dá, de alunos sem aulas, e portanto é este ministro que agora tem que fazer o balanço.
1: Apurar responsabilidades políticas num processo que vai ter impacto em milhares de famílias.
3: Um processo feito com o amadorismo, um processo que começou com a tentativa de comparação de todo o sistema, com muito amadorismo, sem um plano de contingência, e os resultados estão à vista. E atenção, o que é que nós temos aqui? Nós temos o pedido, vamos ter de certeza, o pedido de reapreciação de milhares de provas.
1: A FENPROF apresentou hoje em conferência de imprensa um abaixo assinado como forma de protesto e deixou o apelo para que todos os professores deixem a assinatura.
0: A indignação da FENPROF com os problemas em torno da correção dos exames do ensino secundário. A onda de calor que atravessou o país na última semana provocou um excesso de mortalidade. A revelação foi feita esta manhã pela Secretária de Estado da Saúde, Ana Povo, no programa da Antena 1 Consulta Pública. Ana Povo explica que ainda vai ser preciso esperar 10 dias para haver um cálculo final sobre a mortalidade em Portugal durante o período de temperaturas acima do normal, mas a Secretária de Estado diz que já é possível antecipar que o número de mortes foi superior ao esperado.
4: Nós, os dados que temos de excesso de mortalidade referente ao dia 6 de julho é de 63, mas como eu lhe disse, isso obviamente que vai estar associado a esta onda de calor, porque tem um impacto enorme na parte fisiológica cardiovascular, e muitas vezes isto acontece mesmo antes das pessoas chegarem a procurar ajuda médica.
0: Dizer, os dados finais, quando é que estimam ter?
4: Os dados finais só daqui a 10 dias, porque a onda de calor termina e ainda se verifica impactos da saúde.
0: Desde o dia 2, quando as temperaturas começaram a subir, que se têm registado mais óbitos diários acima da chamada linha de base. No entanto, só é considerado excesso de mortalidade quando há 2 dias com a mortalidade acima do limite. Foi o que aconteceu na segunda-feira, explicou Ana Povo, secretária de Estado da Saúde, ao jornalista Frederico Moreno, no programa Consulta Pública. Algumas regiões do país vão viver ainda mais 2 dias desta vaga de calor, explica o climatologista Ricardo Deus, que também participou no programa.
5: Esta segunda onda de calor, que nós chamamos segunda, que iniciou em junho, porque esta teve o seu início em junho, irá potencialmente decorrer durante mais 2 dias. Alguns pontos irão-se persistir, provavelmente mais 1 dia na região interior, mas efetivamente a onda, no seu fenómeno, como nós estamos a falar, irá terminar nos próximos 2 dias.
0: Ricardo Deus explicou que esta é a 7ª onda de calor registada em Portugal este ano.
5: Nós estamos ainda a meio do ano, já atingimos 7 ondas de calor. Uhum. Muitas delas ocorreram já em período de inverno, outras no período de transição, mas estas ondas de calor de verão são aquelas que têm mais impacto na saúde. Uhum. Ninguém fala da onda de calor de março. Porquê? Porque o impacto é em outros setores de atividade, nomeadamente do setor agrícola. Desde do mês de maio, portanto, desde 15 de maio até à data, estamos a falar que tivemos 70% dos dias sob onda de calor. Mas estamos a falar de 70 dias, praticamente...
0: 70 dias. Em 189 já é...
5: É um número muito significativo.
0: É mais de um terço.
5: É muito significativo. E lá está, esta é a 7ª onda de calor. O ano passado tivemos 3, foi um ano não tão intenso, mas o ano anterior, 2024, tivemos 8 ondas de calor. 2023, 7 ondas de calor.
0: Ricardo Deus, climatologista do Instituto Português do Mar e da Atmosfera, e as vagas de calor que o país tem registado nos últimos anos, períodos de temperaturas demasiado elevadas, com impactos em vários setores, desde logo na saúde e na agricultura. As principais praças europeias estão a negociar em território negativo, desde que o presidente dos Estados Unidos sinalizou que o tempo das negociações com o Irão chegou ao fim, e o barril de Brent, de referência para a Europa, disparou quase 6%, com os investidores a recearem que o Estreito de Hormuz possa voltar a ser encerrado. O jornalista do Jornal de Negócios, Rui da Rocha Ferreira, explica que as flutuações dos mercados estão sempre muito associadas ao que o presidente norte-americano diz ou faz.
6: O mercado está muito orientado àquilo que são as declarações do presidente norte-americano e àquilo que é a resposta tipicamente também da liderança iraniana. Portanto, esta manhã tivemos declarações duras de Donald Trump e, portanto, aqui uma... com o presidente americano a assumir que não quer perder mais tempo com negociações com o Irã e, portanto, e que o acordo de cessar-fogo praticamente está acabado por ele. Portanto, o mercado na prática ainda está a reagir muito a estas declarações. O que vai acontecer daqui para a frente depende muito daquela que será a volatilidade de Donald Trump. Se ele mantém este curso ou se, por exemplo, até ao final do dia, anunciar que se volta a sentar à mesa de negociações com o Irã.
0: Ainda é cedo para antecipar o reflexo desta subida no preço do petróleo nos combustíveis, mas Rui da Rocha Ferreira considera que as petrolíferas e os revendedores têm alguma margem para acomodar este aumento registado no dia de hoje.
6: E a semana acabada hoje, provavelmente poderia haver aqui algum ajuste, talvez não muito significativo ainda, mas poderia haver aqui algum ajuste, mas... Na verdade é que nas últimas semanas, sobretudo na última semana, o petróleo desceu bastante, chegou a descer até para níveis do pré-guerra e, portanto, a verdade é que existe também aqui alguma margem por parte das petrolíferas e depois também dos revendedores de combustíveis para acomodar aqui alguma volatilidade. Mas hoje é quarta-feira, portanto, ainda temos aqui até sexta-feira e muita coisa pode acontecer pelo caminho, portanto, acho que ainda é cedo para estarmos a projetar uma eventual subida ou descida. Agora precisamos mesmo de esperar para ver.
0: Rui da Rocha Ferreira, do Jornal de Negócios, e o que pode vir a acontecer aos preços dos combustíveis em Portugal na próxima semana. Esta é a reação dos mercados, como ouvimos, a estas afirmações de Donald Trump esta manhã em Ankara, na Turquia.
7: Para mim o cessar-fogo acabou. Não quero mais lidar com estas comalhas. São pessoas doentes, lideradas por pessoas doentes, e são pessoas violentas e cruéis. E se tivessem uma arma nuclear, usavam-na, de certeza. Para mim, acabou.
0: Este anúncio do presidente dos Estados Unidos surge depois do exército norte-americano ter atacado o Irão na noite passada em resposta a alegados bombardeamentos iranianos a navios no Estreito de Hormuz. Em resposta aos ataques que sofreu, o Irão voltou também a atingir instalações norte-americanas no Médio Oriente. Na Cimeira da NATO, na Turquia, Donald Trump voltou a afirmar que quer cortar relações comerciais com a Espanha devido à forma como o governo espanhol se tem oposto ao aumento de contribuições para a Aliança Atlântica.
7: Eu não falei com Espanha. Espanha é uma causa perdida. Aliás, não queremos fazer mais negócios com Espanha. Eu quero cortar. É um péssimo parceiro na NATO. Não queremos ter nada a ver com eles. Observem como vão voltar a correr. Eles vão voltar a correr. Tratam este homem, Ruth, terrivelmente.
0: O executivo espanhol já reagiu a estas palavras de Trump. Numa nota, o gabinete de Pedro Sánchez afirma que Espanha mantém uma excelente relação social, cultural e económica com os Estados Unidos e não tem intenção de mudar isso. Essa nota refere também que os Estados Unidos têm um superávit comercial com Espanha, o que significa que beneficiam mais da relação que existe do que Madrid e também que nenhum Estado membro da União Europeia pode ser discriminado em matéria comercial, refere esta nota do executivo espanhol. É oficial, Roberto Martínez já não é selecionador nacional. A Federação Portuguesa de Futebol informou esta manhã que terminou a ligação contratual com o técnico espanhol. A Federação agradece o profissionalismo e a dedicação de Roberto Martínez e respectiva equipa técnica ao longo de 3 anos e meio e lembra as conquistas feitas com a Liga das Nações em 2025. Esta manhã, o presidente da Federação, Pedro Proença, tinha afirmado à chegada da seleção a Portugal que Martínez não teria sido a sua escolha e que é preciso entrar numa nova fase.
8: Um novo ciclo na Federação Portuguesa de Futebol e na nova seleção, um ciclo de vitória que queremos que aconteça. Este Campeonato do Mundo ficou muito aquém daquilo que nós pretenderíamos. Tínhamos a plena consciência que quando assumimos a Federação Portuguesa de Futebol, esta também não era uma nossa opção. Assumimos-la, fizemos todas as condições a esta direção técnica e agora cabe-nos a nós dar uma resposta o quanto antes para que isto possa acontecer.
0: Sem confirmar Jorge Jesus, Pedro Proença garante que já sabe o que pretende para a seleção nacional.
8: Tem que ser alguém que conheça muito bem o futebol português, que se identifique com esta dinâmica de vitória da Federação Portuguesa de Futebol da nossa seleção. É com esse perfil que nós vamos procurar e que vamos encontrar uma solução que queremos, obviamente, que nos próximos dias possamos apresentar.
9: Jorge Jesus é o nome que pretende.
8: Neste momento, obviamente que há várias hipóteses. Como disse, o perfil está definido.
0: Tal como a Antena 1 avançou ontem, Pedro Proença pretende contratar Jorge Jesus. O técnico também quer assumir o cargo. As negociações prosseguem e o treinador de 71 anos deve ser anunciado nos próximos dias como novo selecionador nacional.
10: Foi o Jornal do Meio-Dia, edição de João Vasco Notícias, em simultâneo com a RTP Antena 1 Madeira, Açores e RTP Mundo. 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Já a meio da semana, o tempo passa a correr, é meio de um quarto, bom, e o trânsito lá vai circulando, não é, Sandra? Boa tarde.
11: Olá, boa tarde, Augusto Fernandes. Sim, vai circulando e neste momento há bastante trânsito para a Ponte 25 de Abril, de Almada para Lisboa. As filas estão a partir do acesso da A5 em direção a Sul, portanto o trânsito aqui bastante demorado, há trânsito bastante demorado. Desculpa, deixa-me só retificar, neste momento as filas estão a partir de Campolide, assim é que é. E os acessos das Amoreiras, o acesso da A5 e também de Alcântara estão completamente preenchidos. Depois a segunda circular, Benfica Aeroporto, também se para a partir do nó do Eixo Norte-Sul e até às Calvanas, à Avenida Marginal, no sentido Cascais-Lisboa, há bastante trânsito já a partir da Praia de Passo de Arcos e até Caxias, há obras a decorrer. No Porto, na VCI Rábida Freixo, há passagem pelo nó da Boa Vista, Freixo Rábida também se para à passagem pelo nó das Antas e a A28 demora-se nos dois sentidos da Avenida AEP.
10: Número para o trânsito 800-21-0101. Chamada gratuita. Uma ótima tarde, boa viagem, bom verão e tudo a correr bem.
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10: Primeira canção da tarde chama-se Devia Ter-te Traído. O melhor é ouvir a história cantada por Bárbara Tinoco.

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0: tarde de verão. 34 graus a sul em Faro, 28 graus em Lisboa, 26 em Coimbra, 23 no Porto, confortável também. Está aí a chegar mais um episódio do Portugalex. Bom, que hoje nos traz comemorações, dão asa ao otimismo e opiniões. Será?
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0: Mais à frente, o lado da música, os Capitão Romance.
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0: Narrativa para esta canção dos Ornatos, mas por Zeca Baleiro.
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7: Paulo Portas vai presidir às comemorações da Batalha de São Mamede, que fundou Portugal e faz 900 anos em 2028, quase tantos como a Operação Marquês.
8: A Comissão de Honra será liderada pelo Presidente da República, António José Seguro, e integrará Ramalho Eanes, Cavaco Silva e Marcelo Rebelo de Sousa, que vai apertar pescoços a espanhóis.
7: Vai ser este o tema do nosso fórum de hoje. Queremos saber se concorda com a escolha de Paulo Portas ou se acha que a Roberta Medina tem mais experiência a organizar eventos.
8: E já temos em linha o Presidente António José Seguro, que nos fala das Caldas da Rainha. Bom dia.
9: Bom dia. Eu acho isto tudo muito prematuro. O aniversário é só em 2028 e já criaram a comissão? Qual é a pressa? Se começarem agora a fazer os croquetes, eles estragam-se. Qual é a pressa? Qual é a pressa? Qual é...
8: Nenhuma. Obrigado pela sua participação. Liga-nos agora à irmã de Cristiano Ronaldo, Cátia Aveiro. Ora viva!
10: Olá a todos. Eu acho que, obviamente, o meu mano é que devia organizar a festa, porque já fez muito mais pelo país que o Paulo Portas e está habituado a lutar contra a Espanha. Quer em campo, quer em casa, quando a Georgina se zanga com ele porque ele deixa a tampa da sanita levantada. Mas isto é um país de ingratos e invejosos mal amantes.
8: Obrigado, Cátia. Liga-nos agora à organizadora do Rock in Rio, Roberta Medina. Bom dia.
11: Oi, galera. Achei legal vocês lembrarem de mim, até porque as bandas que eu normalmente trago ao Rock in Rio são do tempo do Afonso Henriques, né? Era legal convidar todas elas para as comemorações, sacou? Bem bacana.
8: Fica a ideia, muito obrigado. E assim fechamos mais uma consulta popular. Para a próxima perguntamos se o Ministro da Educação devia demitir-se ou demitir-se.
7: E porque hoje é Dia Mundial da Alergia, ficamos com o Boletim Polínico, apresentado pela Luísa Sobral.
12: Boletim.
7: Boletim Polínico.
13: Olá, esta semana, né, quem tem alergia a pólen deve tentar manter-se em casa, tal como quem é alérgico a homens que usem paiês cuja concentração continua muito elevada. Quem tem alergia a tote bags com frases motivacionais ou pistácio deve tomar um antihistamínico forte. Tudo tem pistácio neste momento, até

Mais 3 minutos aproximadamente e vamos ter aqui informações de trânsito. Depois o Jornal de Desporto. Está com a RTP Antena 1. Muito boa tarde. Bom verão.

0: Uma canção escrita por Tiago Nogueira e Ricardo Luís Almeida dos 4 e meia, aqui com Luís Trigacheiro. Uma canção recente, é de junho deste ano, chama-se Quem Me Vê. Celebrando as raízes e os lugares onde se cresce e as pessoas que vieram antes de nós. E agora quem chega, posto isto, da música para o trânsito é a Sandra Pereira. Ponto de situação.
1: Neste momento a segunda circular é Aeroporto Benfica com um acidente antes da saída para o eixo norte-sul. As filas já estão a partir das Calvanas, muito próximo da área de serviço do radar do aeroporto. Para a ponte 25 de Abril de Almada para Lisboa há também demora a partir do acesso da Avenida de Ceuta em direção a sul. O acesso da A5 a Moreiras e Alcântara estão preenchidos. Também se demora na Marginal, no sentido Cascais-Lisboa, entre a praia de Passos de Arcos e a zona de Caxias. Quanto ao Porto, na VCI sentido Rábida Freixo, há passagem pelo nó da Boa Vista e depois à Avenida EP, com demora nos dois sentidos, na zona do Porto.
0: Muito boa tarde, boa viagem.
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0: Avançamos, Jornal de Desporto, títulos desta edição, José Pedro Pinto.
3: Proença fecha até final de semana dossiê novo selecionador, sem confirmar Jorge Jesus como favorito. Fim de contrato de Roberto Martínez oficializado e agora sim, com agradecimento. Carlos Padrão diz que o amigo JJ merece há muito esta oportunidade e avisa Futebol Clube do Porto. Travar saída de Diogo Costa será dificílimo. Reforço inglês inesperado. Chelsea empresta avançado Jesse Derry ao Sporting. Às cegas, Rui Barreiro espera que seja craque como Giovanni Kenda. Depois de Longley, Benfica apresenta Kaminski. Épica, mas polémica reviravolta contra o Egito coloca Argentina nos quartos de final do Mundial. Handball, seleção de sub-20, entra a golear no europeu.
0: Jornal de Desporto, edição José Pedro Pinto.
3: Já vamos à seleção. Para já, terra à vista no Estoril quanto ao novo treinador, um mês depois da saída de Ian Catherall e numa altura em que os canarinhos já iniciaram pré-temporada, mas sem equipa técnica definida. Isto até agora, porque a Antena 1 confirmou que Vasco Matos é a escolha da SAD estorilista. O técnico de 45 anos estava no desemprego desde a saída do Santa Clara no final de janeiro, volta agora a contexto de Primeira Liga pela porta da Amoreira. Sem confirmar que Jorge Jesus está na pole position para ser o novo selecionador nacional, Pedro Proença limita-se a avançar que o perfil para o sucessor de Roberto Martínez já está bem definido.
4: Tem que ser alguém que conheça muito bem o futebol português, que se identifique com esta dinâmica de vitória da Federação Portuguesa de Futebol da nossa seleção. É com esse perfil que nós vamos procurar e que vamos encontrar uma solução que queremos, obviamente, que nos próximos dias possamos apresentar.
5: Jorge Jesus é o nome que pretende.
4: Neste momento, obviamente, que há várias hipóteses. Como disse, o perfil está definido.
3: Pedro Proença, ao princípio da manhã, à chegada da Seleção Nacional ao Aeroporto de Lisboa e com o Presidente da Federação a entrar de imediato na sua viatura para começar a pegar neste dossiê.
4: Ainda hoje irei para a Cidade do Futebol para tratar eu pessoalmente deste dossiê e espero que até ao final desta semana tenhamos novidades concretas e objetivas, porque temos já uma Liga das Nações onde queremos participar, onde queremos obviamente ter a fasquia de ganhar, temos um campeonato da Europa, temos depois um campeonato do mundo em Portugal, também onde seremos co-organizadores e portanto a nossa ambição é imensa e não vamos abdicar com esta qualidade de jogadores de efetivamente queremos a vitória.
3: Os próximos dias prometem assim ser intensos para os lados de Oeiras, pela urgência de abrir uma nova era na equipa das Quinas, depois de um Mundial de muita parra e pouca uva, sob o comando de um selecionador que, confirma Proença, nunca foi a sua escolha.
4: Um novo ciclo na Federação Portuguesa de Futebol e na nova seleção, um ciclo de vitória que queremos que aconteça. Este Campeonato do Mundo ficou muito aquém daquilo que nós pretenderíamos. Tínhamos a plena consciência que quando assumimos a Federação Portuguesa de Futebol, esta também não era uma nossa opção. Assumimos-la, fizemos todas as condições a esta direção técnica e agora cabe-nos a nós dar uma resposta o quanto antes para que isto possa acontecer.
3: Pedro Proença, ainda antes das 7 da manhã, na chegada à capital portuguesa, onde muitas pessoas esperavam sobretudo ver Cristiano Ronaldo, que nunca chegou a aparecer. Walter Madureira.
6: Apesar de terem acordado antes das 5 da manhã, uma centena de adeptos quis dizer presente e agradecer a prestação de Portugal no Campeonato do Mundo. Homens, mulheres e crianças.
7: Não foi muito difícil, porque nós chegámos tarde a casa e não conseguimos dormir muito.
8: E quando é que decidiram que era importante vir receber a equipa portuguesa?
7: Quando Portugal caiu nos oitavos de final, para vir apoiar a seleção, mesmo quando é um mau bocado. É um bocado triste ver o Ronaldo não conseguir o Mundial, principalmente o Ronaldo, porque é um dos melhores jogadores de todos os tempos. e ver não conseguir o troféu é um bocado triste.
6: Cristiano Ronaldo era, claro, aqueles que mais esperavam. No entanto, o capitão de Portugal chegou num avião particular e saiu por outra zona, sem ser visto por jornalistas ou adeptos que se queriam despedir de CR7.
5: É o nosso coração, é Portugal.
8: Mesmo apesar das coisas não terem corrido bem?
5: Vamos correr para a próxima. Depois de força. E para continuarem, tiveram muito bem.
8: Combinaram vir todas mais ou menos da mesma maneira, não é? Sim. Bandeira às costas.
5: Tudo com bandeira. Força Portugal.
8: Uma noite com pouco sono.
9: Uhum.
8: E envergonhada.
9: Uhum.
8: Qual o jogador a quem gostaria de deixar uma mensagem?
9: Ao Ronaldo, que ele jogou bem os anos todos.
8: Mas o Cristiano pode ter feito o último Mundial e um dos últimos jogos pela seleção. Tristeza por isso?
9: Mais ou menos.
6: Nuno Mendes, Vitinha, Bruno Fernandes e o agora ex-selecionador ainda tiveram tempo e disposição para alguns autógrafos e também para tirar fotografias. Martínez segue para outras paragens. E este foi um momento de despedidas e também de agradecimentos rápidos, porque a vida não para e o futebol também não.
3: E para Roberto Martínez, a confirmação do fim de uma ligação de 3 anos e meio à seleção surgiu já sob a forma de comunicado oficial da FPF, com o organismo 2 dias depois do anúncio de saída do próprio Martínez. Agora sim, agradecer o trabalho do catalão de 52 anos que no ano passado guiou a seleção à conquista da Liga das Nações. Agora, toda a expectativa reside então sobre a escolha de Pedro Proença e o amigo de longa data de Jorge Jesus, Carlos Padrão, não tem dúvidas.
10: Numa altura que se fala tanto em meritocracia, penso que basicamente é essa palavra que temos que usar para definir uma futura nomeação do Jorge para a Seleção Nacional. Não é o melhor nas conferências de imprensa, não é o melhor nisto, não é o melhor naquilo, mas acho que não há dúvida que o Jorge neste momento está no topo do futebol mundial em termos de qualidade de treino e de opinião de grandes jogadores, como alguns ainda no ativo, foram treinados por ele e todos eles são unânimes a reconhecer que o Jorge é genial enquanto treinador e, portanto, penso que o Jorge neste momento é aquele que está em melhores condições para assumir a seleção, independentemente da idade, tem 75 anos ou 74 anos e só quem não conhece o Jorge e só quem não acompanha de perto a forma como se cuida e como trabalha é que pode estar a pôr em causa a questão da idade.
3: As diferenças sempre e quando Jesus começar a trabalhar ficarão imediatamente à vista.
10: Que se puserem 22 jogadores com um capuz na cabeça dentro de um campo, duas equipas dentro de um campo de futebol com um capuz na cabeça, ao fim de 5 minutos toda a gente sabe qual é a equipa do Jorge Jesus. Penso que essa é a melhor maneira de definir o que é o Jorge Jesus neste momento e já há uns anos para cá enquanto treinador de futebol. A questão de dia-a-dia eu penso que ele se adapta. É um sonho para o Jorge, é um sonho para qualquer treinador de futebol treinar uma seleção com a qualidade e com as condições que a seleção portuguesa tem. E, portanto, eu penso que isso não irá ser um problema para ele. Numa primeira fase pode eventualmente faltar-lhe a adrenalina do treino diário, mas é uma coisa que, se realmente ele for para este cargo, já está definida, já está arrumada na cabeça dele.
3: Carlos Padrão, aqui na rádio, entrevistado pelo jornalista Ricardo Pinheiro. Padrão, que como antigo guarda-redes com passagem pelo Futebol Clube do Porto, conclui que será muito difícil sacudir toda a cobiça pelo guardião que foi de longe o melhor da seleção nacional no Campeonato do Mundo. E até já pensa num destino que há muito se aponta a Costa.
10: Aquela que é considerada neste momento a melhor equipa do mundo está carente de um guarda-redes do nível do Diogo, não é? Refiro-me concretamente ao PSG e, portanto, quando o PSG quer um jogador, vai tê-lo, não é? E parece-me a mim que é isso que irá acontecer com o Diogo.
3: Na América do Norte, Diogo Costa voltou a demonstrar que é um guarda-redes de classe mundial.
10: Já há vários anos que vem a afirmar-se e a mostrar que pode efetivamente ser o melhor guarda-redes da história do futebol português, um dos melhores do mundo. E para mim não é uma grande surpresa, faltava realmente estes jogos tão bem conseguidos como ele fez agora no Mundial, porque o rendimento dele do Porto para a seleção alterava-se um bocado. Mas a verdade é que ele se afirmou definitivamente aos 26 anos, penso que é o que ele tem agora com este Campeonato do Mundo. Não é? Se houve um ganhador na seleção portuguesa neste Campeonato do Mundo, ele chama-se Diogo Costa. Não?
3: Os elogios de Carlos Padrão. Ao acordar esta quarta-feira, muitos adeptos do Sporting esperariam ver nas capas dos jornais desportivos possivelmente o nome de Yeremay ou Sérgio Arribas para a frente de ataque. Todavia, a Alvalade está prestes a chegar um inglês de 19 anos desconhecido do grande público. De acordo com o Record, Jesse Derry, de seu nome, será reforço do Sporting por empréstimo do Chelsea, válido por uma temporada, sem opção de compra. A intenção dos Blues passará por dar panorama de candidato ao título e contexto Champions ao promissor extremo. Verdadeiramente às cegas, o antigo conselheiro leonino Rui Barreiro confessa aqui na rádio a lógica de esperar para ver, mas aguarda com expectativa que depois de Kenda ter seguido para o Chelsea, o troco traga igualmente felicidade aos leões.
11: O próprio Kenda esteve um ano a jogar no Sporting, já sendo jogador do Chelsea, portanto julgo que se enquadrará dessa forma. Não sei se será, enfim, a melhor opção ou não, mas isso é difícil. Nós podemos estar digamos que a decidir por antecipação.
3: Isto numa altura em que, por resolver, estão ainda as saídas de Yulman, de Trincão ou até mesmo Pedro Gonçalves.
11: É normal, quer dizer, não me parece que seja nada de estranhar, ainda por cima, num período em que temos Mundial de Futebol e, portanto, que alguns dos jogadores estiveram, de alguma forma, envolvidos no Mundial. No caso concreto, o Yulman e o Trincão, não, infelizmente, o Pedro Gonçalves, mas parece-me que é uma situação normal. Durante o mês de julho, espero que as coisas fiquem resolvidas e que é difícil que os estágios comecem com o plantel completamente estabilizado. Aliás, normalmente há sempre um conjunto de intervenções no plantel depois dos estágios iniciais.
3: Rui Barreiro, escutado pelo jornalista José Carlos Lopes. Aí está o segundo reforço para o Benfica 26-27. Depois de Clément Longley, Jakub Kaminski, que há dois dias havia aterrado em Tires, foi oficializado e apresentado com contrato até 2031.
12: Se o Benfica te chama, não pensas duas vezes. Foi muito fácil decidir. Dar este passo na carreira, continuar a jogar na Europa e num grande clube europeu. Assim, o Benfica foi a melhor opção. Vamos ver como corre. Vou dar o máximo para mostrar a minha qualidade dentro do campo.
3: Impossível ao extremo polaco de 24 anos resistir ao chamamento da Luz, ele que já sente o pulso à dimensão do Benfica.
12: Sinto-me muito bem. Dá para perceber desde o primeiro minuto a grandeza deste clube, a grande história. Espero que todos juntos consigamos alcançar grandes feitos.
3: E que tipo de jogador pode esperar a massa associativa?
12: Acho que posso dar muito à equipa. Venho de uma boa época na Liga Alemã e ao todo lá fiz mais de 100 jogos. Tenho 24 anos e já tenho alguma experiência. Joguei um Mundial com a Polónia, tenho mais de 30 internacionalizações e, apesar de ser jovem, posso dar experiência e qualidade ao balneário. Sou um jogador rápido, jogo na ala, mas também posso ser número 10. Gosto de fazer combinações com a ponta de lança e gosto de assumir a responsabilidade.
3: Kaminski, contratado ao Colónia da Bundesliga alemã por 17 milhões de euros, valor 3 milhões abaixo da cláusula de rescisão. Há, todavia, um dado curioso no acordo com os germânicos, que ficam com 10% da mais-valia numa futura transferência do polaco, percentagem que passa para 25% se por acaso o Benfica vender Kaminski até ao fecho do presente mercado de verão. O avançado esse fica com cláusula de rescisão de 60 milhões de euros e começa já a trabalhar no Seixal sob o comando de Marco Silva, quando estamos a pouco mais de 3 semanas do arranque do apuramento das Águias para a fase regular da Liga Europa. Por falar em Marco Silva, nota para o sucessor do treinador português no Fulham. Os Cottagers anunciaram hoje Álvaro Arbeloa, ex-técnico do Real Madrid. Quanto ao Braga, que tal como o Benfica entra no final do mês em ação nas qualificações, mas para a Liga Conferência, prossegue estágio na casa da seleção inglesa em St. George's Park. De ontem vem o triunfo 3-1 sobre o modesto Buxton, com os golos do conjunto orientado por Carlos Vicens, a serem apontados por Luizinho, Paul Victor e Diego Rodrigues. Agora, o Mundial. Está fechado o quadro dos quartos de final com o último duelo alinhado a ser um Argentina-Suíça. Os campeões do mundo com reviravolta épica passaram em 20 minutos de estar a perder por 2-0 com o Egito para um triunfo 3-2. Messi falhou um penalti, mas fez o gosto ao pé e no final do jogo explicou por que razão se emocionou tanto no apito final.
13: Acho que foi um alívio para todos. O cenário estava feio com 2-0 e não é fácil virar um jogo assim, muito menos num Mundial. Nesta prova, ninguém abre mão de nada. E foi um pouco a felicidade e o alívio, porque queríamos muito continuar. Não podíamos ficar por aqui. Não queríamos sair.
3: Mas deste eletrizante Argentina 3, Egito 2, vêm as duras críticas dos faraós quanto à arbitragem do francês François Letexier. Selecionador e jogadores insinuaram mesmo que os erros do juiz foram premeditados. Quanto à Suíça, depois de 0-0 no período regulamentar e prolongamento, bateram a Colômbia de Luís Soares e Richard Rios no desempate por penaltis. Programa dos quartos de final, que começam amanhã com o França-Marrocos às 9 da noite, sexta-feira às 8, Espanha-Bélgica, sábado 10 da noite, Noruega-Inglaterra e na madrugada de sábado para domingo, 2 da manhã, esse Argentina-Suíça. No plano das consequências de seleções que já foram eliminadas depois da derrota nos 16avos contra Portugal, a Croácia fica sem selecionador. Zlatko Dalic deixa o cargo após 9 anos de serviço. Brasil de má memória para Portugal no Mundial Universitário de Futsal. Depois da derrota da seleção seleção feminina na final frente às Canarinhas por 3-0, Desaire 8-5 para a equipa masculina na decisão frente aos Creta. O selecionador Pedro Paulas não esconde e usa um velho chavão do desporto.
14: Tal como todas as finais, elas têm que ser jogadas na concentração máxima e com o mínimo de erros possível. Demos uma parte de avanço ao Brasil, erramos. Este resultado acho demasiado expressivo para aquilo que foi o jogo deles.
3: E no arranque do Europeu Masculino de Sub-20 de handball, Portugal entrou de forma esmagadora na fase de grupos, goleada na última hora sobre a Grécia por 39-21. O selecionador Carlos Martingo acaba de reagir.
15: Entramos um bocadinho nervosos, mas depois assumimos o controle total do jogo. Nunca teve em causa a nossa vitória. Penso que fizemos uma boa exibição. Os últimos minutos não foram os melhores. Podia ter sido uma distância maior, mas de qualquer maneira estamos bastante satisfeitos.
3: Seleção de Sub-20 com início vitorioso no Europeu segue-se na segunda jornada do Grupo A. Amanhã, às 3 da tarde, o duelo com a poderosa Alemanha.
15: Será um jogo com características completamente diferentes. Um adversário com uma valia muito diferente desta Grécia, os atuais campeões do mundo desta geração. Mas tudo iremos fazer para conseguir um resultado positivo.
3: A antevisão de Carlos Martingo. Fechamos com o Tour, já na estrada, a 5ª etapa da Volta à França em bicicleta, ligação de 158 km mais 300 metros entre Lannemezan e Pau. Contesta a resiliência do novo camisola amarelo, o norueguês Thorstein Trauen, ele que partiu para a tirada com 28 segundos de avanço sobre o norte-americano Sean Quinn. Os favoritos Tadej Pogacar e Jonas Vingegaard registaram trambolhão na geral no dia de ontem e estão quase 8 minutos do líder. O português Nelson Oliveira segue no lugar 68 da classificação.
0: Jornal de Desporto, edição de José Pedro Pinto. 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
0: Regressamos agora às informações de trânsito. Sandra, vamos lá ajudar aqui os nossos ouvintes. Como é que está a situação?
1: Vamos com certeza. E atenção ainda à segunda circular, no sentido do aeroporto Benfica. Está por resolver um acidente antes da saída para o eixo norte-sul. É a via esquerda que está ocupada e há muita demora a partir da zona do radar do aeroporto. Depois, no sentido Benfica-Aeroporto, também se para a partir do nó do Eixo Norte-Sul e até ao Campo Grande. Para a ponte 25 de Abril de Lisboa para Almada, o trânsito também se faz com demora. As filas estão a partir do acesso da Avenida de Ceuta em direção a Sul. Neste momento, o acesso da A5, a Moreiras e a Alcântara estão preenchidos. Depois, temos no Porto ainda a Avenida AEP, no sentido Viana do Castelo Porto, com abrandamentos entre a Circunvalação e a VCI.
0: Então até amanhã.
1: Até amanhã.
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0: Wyclef Jean, Praz Michel e Lauryn Hill, Fugees. Canção que se tornou famosa na voz de Roberta Fleck, aqui na versão bem conseguida dos Fugees, Killing Me Softly with His Song. Espetacular.
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0: Somos nós, a caminho da palavra do dia. Tenha uma ótima tarde.
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0: 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Ao som desta jovem voz feminina, Carolina de Deus.
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0: Muito boa tarde. 8 de julho. Qual será a nossa palavra do dia? Vamos descobrir agora Mafalda Lopes da Costa.
3: A palavra do dia é atmosfera. A atmosfera é a camada gasosa que envolve a Terra, constituída basicamente por azoto e oxigênio e dividida em várias zonas com base na temperatura. Também se chama atmosfera ao ar que se respira e ao ambiente social ou espiritual como sinónimo de meio. O termo atmosfera tem origem no grego e é formado pela junção de dois termos gregos, átmos, que significa vapor ou ar, e sfera, que significa globo, esfera. Atmosfera é assim literalmente uma esfera de vapor ou uma esfera de ar que envolve um planeta.
0: Agora já sabemos. Palavra do dia sempre disponível para escuta em RTP Play.
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0: Bom, e à hora certa chega por aqui o essencial da informação.
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1: Ligamos também aqui às temperaturas máximas para hoje. Évora, 41 graus de máxima. Castelo Branco e Beja, 39. Porto Alegre, 38. Bragança, 37. Setúbal, 36. Vila Real e Santarém, 35. Guarda, Viseu e Lisboa, 34 graus. Coimbra, 31. Braga, 30. Leiria, 27. Viana do Castelo, 24. Porto, 23. Aveiro, 22 graus de máxima. Uma quarta-feira de sol. Descida da temperatura mínima do ar no interior do país. É a previsão. Depois da informação da 1 da tarde, o espaço Converse com a ERS e à 1h15 da tarde tem também o Portugal em Direto.
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1: Uma hora da tarde no continente e na Madeira, é meio-dia nos Açores. Vamos agora conhecer os títulos desta edição.
2: O Presidente da República espera que haja uma solução rápida para os problemas com a correção dos exames de acesso ao ensino superior e faz votos de que as falhas que se têm registado não afetem a confiança no sistema de avaliação em Portugal. A Ministra do Ambiente garante que estão a ser tomadas medidas para ajudar a Câmara de Almada a resolver as falhas no abastecimento de água no município. Maria da Graça Carvalho acredita que a situação vai melhorar de forma significativa dentro de 2 a 3 semanas. Até lá, o abastecimento terá de ser feito através de soluções de emergência. O Presidente do Irão diz que os Estados Unidos contornam as regras, intimidam os adversários, criam obstáculos e fazem batota. É a reação de Teherão ao anúncio de Donald Trump de que o cessar-fogo está suspenso.
1: As notícias com edição de João Vasco.
2: António José Seguro faz votos de que as falhas registadas na correção dos exames do ensino secundário não firam a confiança no sistema avaliativo português. António José Seguro espera que o problema seja resolvido o mais rapidamente possível.
3: Estou a acompanhar essa situação, como é o meu dever, e o meu desejo é que esse problema possa ser resolvido o mais rapidamente possível. Isto é, que os professores que ainda não tiveram acesso às provas para poder corrigi-las e classificá-las o possam fazer, para que os alunos que têm direito a receber as notas o recebam e para que a relação de confiança que existe com o sistema de avaliação continue intacto. É esse o desejo do Presidente da República. Há um problema, precisa de ser resolvido. E naturalmente que os alunos e as famílias não podem sair prejudicados. O Ministro da Educação já se referiu a esse assunto e o desejo do Presidente é que rapidamente tudo volte à normalidade. E sobretudo que a relação de confiança entre os alunos e as suas famílias e o sistema de avaliação se mantenha intacto.
2: Questionado à margem de uma iniciativa em Lisboa sobre a possível compensação às famílias afetadas pelas mudanças nas datas dos exames nacionais, que foi admitida pelo Ministro da Educação ontem, António José Seguro afirmou apenas que esse é um assunto que vai abordar ainda esta semana na habitual reunião com o Primeiro-Ministro. Já sobre se o Ministro Fernando Alexandre tem condições para continuar no cargo, o Presidente da República recusou-se a responder. A FENPROF considera que o Ministro não tem condições para se manter à frente do Ministério da Educação. Francisco Gonçalves, um dos secretários-gerais da FENPROF, afirma que, para além da saída de Fernando Alexandre, é preciso reverter as reformas que foram feitas no setor da educação.
4: Uma constatação, não tem condições para exercer a função de Ministro da Educação. Porém, as duas questões centrais são estas. É preciso dar resposta aos problemas que estão criados, por um lado. Por outro, é preciso interromper e reverter o processo de desmantelamento dos serviços do Ministério da Educação.
2: Em conferência de imprensa esta manhã, Francisco Gonçalves admitiu a hipótese dos exames serem anulados se não houver soluções para as falhas registadas.
4: A questão da anulação dos exames, isso, uma situação dessas, só poderá eventualmente ser colocada se nós viermos a verificar que o processo está de facto comprometido. porque não há uma boa solução. Adiar mais os prazos, pode-se dizer, bom, é suficiente porque dá tempo aos professores para, mas vai empurrar tudo para a frente. As escolas têm que preparar o próximo ano letivo, o acesso ao ensino superior tem prazos também muito bem definidos. Os alunos da primeira fase são os que entram na primeira fase do ensino superior, os que forem da segunda fase vão para as fases seguintes. Quer dizer, tudo isto, qualquer alteração nesta situação, vai ter implicações. Pois eu acho que deve ser o ministro a dizer qual é a solução, porque nós não temos, eu sublinho isto, nós não temos acesso a toda a informação.
2: A FENPROF a pedir soluções a Fernando Alexandre para os problemas que foram criados, ou para o problema que foi criado com a correção digital dos exames de acesso ao ensino superior. A onda de calor que atravessou o país na última semana provocou um excesso de mortalidade. A revelação foi feita esta manhã pela Secretária de Estado da Saúde, Ana Povo, no programa da Antena 1 Consulta Pública. Ana Povo explica que ainda vai ser preciso esperar 10 dias para haver um cálculo final sobre a mortalidade em Portugal durante o período de temperaturas acima do normal, mas a Secretária de Estado adiantou que é possível antecipar que o número de mortes foi superior ao esperado.
5: Nós, os dados que temos de excesso de mortalidade referente ao dia 6 de julho é de 63, mas como eu lhe disse, isso obviamente que vai estar associado a esta onda de calor, porque tem um impacto enorme na parte fisiológica cardiovascular, e muitas vezes isto acontece mesmo antes das pessoas chegarem a procurar ajuda médica.
6: Dizer, os dados finais, quando é que estimam ter?
5: Os dados finais só daqui a 10 dias, porque a onda de calor termina e ainda se verifica impactos da saúde.
2: Desde o dia 2, quando as temperaturas começaram a subir, que se têm registado mais óbitos diários, acima da chamada linha de base. No entanto, só é considerado excesso de mortalidade quando há 2 dias com a mortalidade acima do limite, que foi o que aconteceu na segunda-feira, explicou Ana Povo, Secretária de Estado da Saúde, ao jornalista Frederico Moreno, no programa Consulta Pública. A Secretária de Estado afirmou também que não há volta a dar e que os horários de trabalho vão ter de ser adaptados às ondas de calor.
5: A Direção-Geral de Saúde, juntamente com a ACT, fez recomendações muito específicas aos trabalhadores expostos ao calor. E quer se queira, quer não, obviamente que a economia também é saúde, nós vamos ter claramente que adaptar o horário de trabalho em algumas situações. Ou seja, isto tem que ser um compromisso de toda uma sociedade.
2: Ana Povo diz que o Serviço Nacional de Saúde está a preparar-se a todos os níveis para a subida das temperaturas, com o mesmo nível de alerta que adotou durante a pandemia.
5: Isto quase que, e todos nos lembramos, apesar de parecer que já foi há muito tempo, isto é quase preparar o Sistema Nacional de Saúde para responder como na pandemia. E, portanto, muitas vezes vamos ter que pôr o foco na resposta mais urgente e menos na programada, mas isto para as pessoas perceberem que as decisões passam como quase que quando vivemos o Covid.
2: Ana Povo, Secretária de Estado da Saúde, no programa Consulta Pública. Ana Müller, da Associação Ambientalista Zero, também participou no programa de debate da Antena 1 de hoje, que foi dedicado aos efeitos do calor. Ana Müller deixou um pedido para que a população receba SMS, mensagens de alerta, sempre que a qualidade do ar está em causa.
7: Foram ultrapassados os limites que estão estabelecidos nesta onda de calor, sobretudo no domingo, na zona de Lisboa, foi visível. E isso tem consequências ao nível da saúde humana, sobretudo, e é preciso ter cuidados, é preciso, e a Zero advoga que deve haver, tal como recebemos SMS a alertar para o calor extremo, que deve haver também esse cuidado para alertar quando a qualidade do ar não está nos níveis que é suposto estar.
2: Uma sugestão que a Secretária de Estado, Ana Povo, prometeu estudar, esta que foi deixada no Consulta Pública por Ana Müller, da Associação Ambientalista Zero. A Ministra do Ambiente e Energia, Maria da Graça Carvalho, diz que a responsabilidade pelas falhas no abastecimento de água no município de Almada são da responsabilidade da autarquia, mas aponta soluções de emergência até ao problema estar resolvido. Maria da Graça Carvalho garante que o Governo está disponível para ajudar a autarquia de Almada.
8: A responsabilidade do SEMAS é da Almada, mas agora o que interessa é como é que se resolve. Portanto, nós pedimos logo às Águas de Portugal e à APC e também ao regulador AERSAR, e as três instituições estão a ajudar a Almada. Vai haver aqui uma solução de emergência, que são dois furos extra, que já escolheram a localização e que vão, que vai ficar resolvido no máximo duas, três semanas, que esses furos começam a ficar operacionais. E até lá, durante estas duas, três semanas, tem que haver soluções de super emergência. Portanto, soluções de abastecimento através de bombas, de caminhões cisternas, e é isso que estamos todos disponíveis para ajudar a Almada para arranjar uma solução.
2: A Ministra do Ambiente, e o que está a ser feito para auxiliar a Câmara de Almada a resolver as falhas no abastecimento de água do município. O Presidente do Irão, Masoud Pezeshkian, criticou esta quarta-feira os Estados Unidos, comparando a política externa norte-americana à forma como o país está a organizar o Mundial de Futebol. Numa publicação na rede social X, Masoud Pezeshkian afirmou que os Estados Unidos contornam as regras, intimidam os adversários, criam obstáculos e fazem batota, acrescentando que o Irão rejeita esse tipo de comportamento e continuará a defender os seus direitos. As principais praças europeias estão a negociar em território negativo, desde que o presidente dos Estados Unidos sinalizou que o tempo das negociações com o Irão chegou ao fim. O barril de Brent, a principal referência para a Europa, disparou quase 6%, com os investidores a recearem que o Estreito de Hormuz possa voltar a ser encerrado. O jornalista do Jornal de Negócios, Rui da Rocha Ferreira, explica que as flutuações dos mercados estão sempre muito associadas ao que o presidente norte-americano diz ou faz.
9: O mercado está muito orientado àquilo que são as declarações do presidente norte-americano e àquilo que é a resposta tipicamente também da liderança iraniana. Portanto, esta manhã tivemos declarações duras de Donald Trump e, portanto, aqui uma com o presidente americano a assumir que não quer perder mais tempo com negociações com o Irão e, portanto, e que o acordo de cessar-fogo praticamente está acabado por ele. Portanto, o mercado na prática ainda está a reagir muito a estas declarações. O que vai acontecer daqui para a frente depende muito daquela que será a volatilidade de Donald Trump. Se ele mantém este curso ou se, por exemplo, até ao final do dia, anunciar que se volta a sentar à mesa de negociações com o Irão.
2: Esta é a reação dos mercados às afirmações de Donald Trump esta manhã em Ankara, na Turquia.
10: Para mim o cessar-fogo acabou. Não quero mais lidar com estas comalhas. São pessoas doentes, lideradas por pessoas doentes, e são pessoas violentas e cruéis. E se tivessem uma arma nuclear, usavam-na, de certeza. Para mim, acabou.
2: O anúncio de Donald Trump, que surge depois dos Estados Unidos terem atacado o Irão na madrugada passada, em resposta a alegados bombardeamentos iranianos a navios no Estreito de Hormuz, em resposta aos ataques que sofreu. O Irão também voltou a atingir instalações norte-americanas no Médio Oriente.
1: As notícias com edição de João Vasco, simultâneo RTP Antena 1 Madeira, Açores e RTP Mundo. 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
1: 1:12, muito boa tarde, boa de almoço. Está aí o Converse com a ERS.
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14: No Converso com essa entidade reguladora dos serviços energéticos, tenho hoje a Marisa Lopes para responder a uma questão colocada por um ouvinte, no caso a Anabela Sousa. Marisa, quais são as opções horárias que os consumidores podem escolher?
16: Olá, Noemia, boa tarde. As opções horárias são períodos ao longo do dia em que a eletricidade tem preços diferentes, consoante a hora do dia que consumimos a eletricidade.
14: Então é isto que nos referimos quando ouvimos falar em tarifas simples e bi-horária.
16: É isso mesmo. A tarifa simples e a bi-horária são opções que podemos escolher. Para os consumidores domésticos existem três opções. A simples, em que o preço da energia é sempre o mesmo durante todo o dia. Uhum. A bi-horária, em que há dois períodos ao longo do dia com preços diferentes, mais barato à noite do que de dia. E a tri-horária, em que o preço varia entre três períodos. Para quem está na tarifa bi-horária ou tri-horária, ainda há outra variante, o ciclo horário, que pode ser diário, ou seja, os períodos em que a eletricidade é mais barata são iguais em todos os dias da semana, ou semanal, em que os horários mais baratos são diferentes ao fim de semana dos aplicáveis nos outros dias. Por exemplo, no ciclo semanal, o domingo é período de vazio todo o dia, ou seja, a energia é mais barata. É o consumidor que escolhe a opção horária e, se for o caso, o ciclo horário. A escolha deve ter em conta os hábitos de consumo, ou seja, as horas do dia que contamos consumir mais energia. Por exemplo, para quem trabalha fora de casa e usa as máquinas de lavar durante a noite, ou se tiver um carro elétrico que carrega à noite, provavelmente compensará ter uma tarifa bi-horária ou tri-horária, pois vai consumir mais energia a uma hora em que ela é mais barata.
14: E podemos mudar para uma tarifa simples ou bi-horária em qualquer altura, porque os nossos hábitos de consumo podem mudar, ou mesmo as ofertas das empresas.
16: Essa é uma questão relativamente à qual tivemos uma alteração há muito pouco tempo. Antes, era obrigatório manter a opção horária e o ciclo horário durante um ano. Agora, é possível mudar a opção horária em qualquer momento, ou seja, mudar entre tarifas simples, bi-horárias e tri-horárias. Mas atenção, o ciclo horário, aquele que pode ser diário ou semanal, tem que se manter durante um ano. Isto quer dizer que, por exemplo, se tivermos uma tarifa bi-horária com ciclo semanal e quisermos mudar para uma tarifa simples, podemos mudar para a tarifa simples. Mas, se quisermos voltar para a bi-horária, podemos, mas temos que ter o ciclo horário, diário ou semanal, que tínhamos antes. Isto se ainda não passou um ano desde que escolhemos o ciclo, claro.
14: Obrigada, Marisa. Lembramos que se tiver mais dúvidas sobre este tema ou outros assuntos relacionados com a eletricidade, o gás ou a mobilidade elétrica, converse com a ERSE através do WhatsApp 963-816-698.
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1: Está a começar mais uma edição do Portugal em Direto para esta quarta-feira, 8 de julho. Vamos agora conhecer os títulos em destaque hoje no programa.
18: Cinco dos maiores municípios do Minho querem falar uma voz. Está de novo em cima da mesa a criação de uma área metropolitana para dar mais força política e económica à região. O Minho representa 20 mil milhões de euros de PIB e é responsável por 14% das exportações nacionais de bens. Verão após verão, o mesmo problema, filas de trânsito e milhares de visitantes na Vila de Sintra. A partir de hoje entram em vigor novas regras de circulação automóvel e pedonal para tentar aliviar a pressão na zona histórica. Adiante, vamos tomar nota do que vale a pena reter no panorama cultural do país, de norte a sul. Ligamos o GPS desta semana com Ana Benta, diretora artística do Festival Que Jaz É Este, e Teresa da Palma Pereira, diretora artística do Festival Internacional de Piano de Oeiras.
1: Portugal em Direto, a edição é da jornalista Cláudia Costa.
18: Depois de um embargo que travou a dessalinizadora no Algarve, a obra já está finalmente a decorrer. A ministra do Ambiente e Energia confirmou mesmo essa informação esta manhã numa visita à região algarvia, Tatiana Felício.
19: Acaba por ser uma boa notícia esta luz verde aparentemente definitiva para a construção da dessalinizadora aqui no Algarve. A confirmação foi dada esta manhã pela ministra do Ambiente e Energia, Maria da Graça Carvalho, que esteve numa visita ao sul do país. Foram vários pontos que a ministra visitou. Começou o dia numa etara em Vila Moura, depois seguiu viagem para o local onde efetivamente está a ser construída esta dessalinizadora, que já tem um histórico histórico, digamos assim, de muitos avanços e recuos. Agora, aparentemente, pelas palavras da Ministra, a obra está finalmente a correr bem. Deve ter uma duração de 2 anos até estar concluída. Esta dessalinizadora, que deverá ter uma capacidade de 16 hectómetros cúbicos por ano, com capacidade para aumentar até aos 24, Maria da Graça Carvalho aproveitou esta visita ao sul do país para garantir que tem como principal missão preparar o país para eventuais situações de seca.
8: A minha missão agora é preparar o país para resistir a uma seca, do ponto de vista da água, dar maior resiliência ao litoral e às infraestruturas ambientais e preparar a resiliência e independência do ponto de vista de energia. Temos mais autónomos do ponto de vista de energia e mais autónomos do ponto de vista da água, que é muito difícil, mas vamos tentar.
19: As palavras de Maria da Graça Carvalho, a Ministra do Ambiente, que esteve esta manhã no Algarve a fazer uma visita ao local onde já está a ser construída a dessalinizadora e que deverá estar concluída até ao final de 2028.
18: A obra deve ter assim a duração de 2 anos. A dessalinizadora do Algarve vai ter capacidade para 16 hectómetros cúbicos por ano, com possibilidade de aumentar para 24. A Ministra do Ambiente, nesta visita que fez esta manhã ao Algarve, a dizer que tem como principal missão preparar o país para eventuais situações de seca. A ambição é antiga, mas volta a ganhar força. Vários municípios do Minho querem criar uma área metropolitana para dar um novo fôlego à região. Os autarcas de Guimarães, Braga, Barcelos, Viana do Castelo e Famalicão gostavam de discutir o Minho como uma região com escala e voz próprias. O presidente da Câmara de Guimarães, Ricardo Araújo, diz que esta pretensão só peca por tardia.
20: Do ponto de vista político, a região precisa de ganhar voz, precisa de ganhar força. E isso só é conseguido se nós efetivamente tivermos uma estrutura de coordenação, de alguma integração. Essa estrutura poderá dar força política. É nisso que eu acredito. Foi isso que aconteceu com a área metropolitana de Lisboa, foi isso que aconteceu com a área metropolitana de Porto, e por isso é que conseguem estas duas áreas investimentos que estão a léguas de distância dos investimentos que nós individualmente temos vindo a conseguir em cada um dos nossos municípios. Esta é que é a questão. Quem quiser pensar, a região.
18: Também o autarca de Braga, João Rodrigues, defende que a única solução para afirmar o Minho como um todo, no seu todo, é a criação de uma área metropolitana.
21: Não me parece que haja outra alternativa para este território que não seja o fixarmos uma área metropolitana do Minho, porque eu, contra a regionalização, também digo já, sou absolutamente contra. Eu não quero ter uma segunda dependência de uma outra cidade, neste caso me parecia que seria o Porto. Portanto, eu acho que a área metropolitana do Minho, porque permite que cada um dos municípios continue a ter a sua autonomia. Não temos aqui uma espécie de entidade intermédia que vai dizer o que é que nós vamos andar a fazer. Eu não tenho dúvida absolutamente nenhuma de que nos será vantajosa.
18: Já o presidente da Câmara de Viana do Castelo acredita que a área metropolitana do Minho deve servir para identificar oportunidades e distribuir funções. Luís Nobre considera que o sucesso desta união passa por áreas de especialização de cada concelho.
22: Há espaços de sobreposição que são inevitáveis, mas há áreas que não temos que concordar consigo. Se vocês estão a apostar na aeroespacial, eu nem me desculpem a minha expressão, nem estou nem aí, como diz o brasileiro. A minha aposta é a economia de mar. E por isso é que eu falava na componente da complementaridade. Nós temos que ter esta capacidade e a coragem de também decidir e explicar para os nossos concidadãos. Nosso domínio é este, não quero outros. Eu não só quero, eu neste momento o meu foco é esse, porque eu tenho a identidade, eu tenho as infraestruturas, eu tenho os agentes económicos e tenho também a investigação já a orientar, ou a academia orientada também para essa área.
18: Cada um dos municípios quer liderar os setores onde tem vantagens competitivas e viventes. Viana do Castelo com a economia do mar, Guimarães no setor aeroespacial, Famalicão no cluster automóvel e Barcelos na indústria têxtil. A região representa 20 mil milhões de euros de PIB, Produto Interno Bruto, e é responsável por 14% das exportações nacionais de bens, mas continua a debater-se com assimetrias no poder de compra. Entram hoje em vigor as novas regras para a circulação automóvel e pedonal na Vila de Sintra. As medidas vão manter-se durante o verão, pelo menos até 8 de setembro, mas podem vir a ser prolongadas. Os autocarros turísticos passam a ter novas regras de circulação e de paragem. Os TVDE ficam obrigados a utilizar locais específicos para para deixar e recolher passageiros, as restrições aos tuk-tuk em vigor desde a Páscoa mantêm-se. De fora destas medidas ficam os residentes, os veículos de emergência, das forças de segurança e dos serviços públicos. O objetivo da Câmara de Sintra é reduzir os congestionamentos nos acessos e na zona histórica, numa altura, Arlinda Brandão, de grande afluência turística.
3: Estas novas regras para o trânsito neste verão são válidas a partir de hoje, diz Francisco Duarte, vice-presidente da Câmara Municipal de Sintra.
4: Estando aqui no Centro Histórico, junto ao edifício da Câmara Municipal, desde as 8 da manhã já começámos aqui com a presença policial, ou seja, GNR e Polícia Municipal, também no sentido de ajudar a que o trânsito também flua melhor e a dar indicações mais certas para os carros não andarem aqui um pouco perdidos.
3: As medidas que entram hoje em vigor do plano Viver e Visitar a Vila de Sintra vão impedir paragens dos autocarros turísticos em zonas de grande movimento de visitantes.
4: Os autocarros turísticos não pararem na Volta do Duche, onde anteriormente paravam, que como conhece é uma zona
3: de visitantes.
4: Os autocarros turísticos não pararem na Volta do Duche, onde anteriormente paravam, como conhece, é uma zona muito sensível, cheia de turistas, cheia de pessoas a andar a pé, e tornar

0: dia, desde cedo. Ou seja, a ideia é que estes autocarros que saem do Parque de Estacionamento do Lourel depois fazem estes percursos todos com vários pontos, desde a Estação de Sintra, a Palácio da Pena, Quinta de Monserrate, Quinta da Raleira.
1: Para além de novas regras para a circulação de autocarros na zona histórica, há também novidades para os DVDs, que passam a ter 12 locais próprios para parar e recolher clientes.
0: Por exemplo, o Palácio da Pena tem um, a Quinta da Raleira terá outra, o Palácio de Monserrate, aqui junto ao edifício da Câmara, aqui no Largo Virgílio Horta, também terá mais uma zona. No total são 12, temos toda a informação disponível no site da Câmara. As aplicações, né, tanto da Uber como da Volt, já vão ter isto nos próximos dias identificados na própria aplicação.
1: Francisco Duarte, vice-presidente da Câmara de Sintra, lembra que estas são novidades deste verão, mas mantém-se outras medidas já implementadas na Páscoa passada, como as dos tuk-tuk.
0: Os tuk-tuks podem parar onde quiserem, aqui no Centro Histórico. O que nós criámos foi um dístico próprio para os tuk-tuks, não é? Para os operadores turísticos. Quem tiver esse dístico pode parar onde quiser, sem pagar o estacionamento, porque já está incluído no valor do dístico. E tem um parque de estacionamento junto à estação, dedicado também só para eles, para a tomada e largada de passageiros, sem se entender.
1: É anunciado um reforço da fiscalização com estas medidas, que pretendem evitar problemas, tornando o trânsito mais organizado.
2: E entram assim hoje em vigor estas novas medidas do plano Viver e Visitar a Vila de Sintra para regular a circulação automóvel e pedonal durante o verão. A Câmara de Paredes, no Distrito do Porto, vai investir €500 mil de euros na construção de uma rotunda no nó de acesso à autoestrada 4A4, na zona de Parada Baltar. Nesse local existe um cruzamento identificado como um ponto negro. Repetem-se os acidentes, como foi o caso do fim de semana passado, que provocou uma vítima mortal. Desde 2022, que a autarquia tenta que a Infraestruturas de Portugal construa a rotunda, mas como a resposta tem sido negativa, a autarquia decidiu avançar, suportando o investimento. O autarca de Paredes, Alexandre Almeida, explica que, depois de um longo processo burocrático, está para breve a autorização para que a Câmara possa avançar com as obras.
3: Estamos neste momento a mandar para a IP já este troço final, já com a autorização da brisa, e portanto esperamos nós que agora a IP, que não haja necessidade de mais nenhuma entidade intervir no processo, que tenhamos a autorização. É um investimento que vamos fazer a expensas do município, mas que entendemos que faz todo sentido, porque tem havido realmente mesmo muitos acidentes naquele local e este último causou grande consternação, e portanto nós entendemos para pôr a população mais sossegada, mostrar que não estávamos de braços cruzados, mas a trabalhar para que realmente ainda está nessa rotunda possa avançar.
2: O autarca de Paredes, Alexandre Almeida, espera que a obra possa arrancar já em novembro. Sublinha que os trabalhos de construção da rotunda vão custar quase meio milhão de euros e são suportados pela autarquia.
3: Andará nos 400 e qualquer coisa mil euros mais. E, portanto, grosso modo, anda ali perto de meio milhão de euros a construção dessa rotunda. Se nós estamos em crer que agora, com o envio desta última alteração, que deste parecer positivo que tivemos da brisa, o envio desse para a IP, que a IP estará agora em condições de, mais tardar até setembro, nos dar o parecer final portanto, para podermos construir essa rotunda. Se o fizer, nós, a expectativa é lançar concurso público ainda em setembro. Nós, lançando concurso público em setembro, nos finais de outubro, saberemos quem ganhou a obra e estaremos em condições, respeitando aqueles períodos de audiência prévia e de realização dos contratos. Isto é, achamos nós que em novembro poderá ser o início da obra.
2: E vai ser assim a autarquia de Paredes a custear a obra de construção de uma rotunda no nó de acesso à autoestrada 4A4, na zona Parada Baltar. Esse local, onde há apenas um cruzamento, é considerado um ponto negro devido ao elevado número de acidentes que ali acontecem. A comunidade intermunicipal da região de Leiria vai ter mais de 21 milhões de euros para a habitação. O presidente Jorge Vala diz que este montante é fundamental para viabilizar a agência Viver Região de Leiria.
4: Fizemos a apresentação da proposta final de programação da IT da CIM, enfim, depois da negociação de reprogramação e depois de várias reuniões, onde inclusive a comunicação social esteve presente, nós chegámos a um princípio de acordo com a CCDR e que tem como proposta final enfim, um reforço de cerca de 21,24 milhões de euros para a habitação.

0: Portanto, o que acaba por dar resposta a uma das nossas ambições e, sobretudo, viabiliza o projeto da Agência Viver Leiria.
1: Uma boa notícia, diz o presidente da CIME de Leiria, que é também autarca da Câmara de Porto de Mós. Em 2024 foi assinado o contrato entre a Comunidade Intermunicipal da Região de Leiria e a CCDR Centro. Segundo este contrato, a região teria mais de 105 milhões de euros de financiamento comunitário até 2030, mas agora com este reforço passa a ter mais 30 milhões de euros de financiamento comunitário. Devido ao centralismo, a maioria dos alunos da Universidade do Porto acreditam que têm de ir para Lisboa ou emigrar para conseguirem melhores hipóteses profissionais. E 60% defendem mesmo a regionalização. No dia em que cumpre 37 anos, a Federação Académica do Porto divulga uma investigação que dá conta de que o centralismo é uma das principais causas do atraso económico do país, Nuno Amaral.
2: A investigação pedida pelo Centro de Estudos da Federação Académica do Porto, a FAP, à Faculdade de Economia da mesma cidade, tem à cabeça uma conclusão clara.
3: Portugal é um dos países mais centralistas da Europa. Quando comparado com os restantes países, o centralismo é uma das causas do seu atraso
2: O
3: económico.
2: presidente da FAP, Francisco Porto Fernandes, diz que na investigação realizada pela Faculdade de Economia do Porto sobre centralismo e oportunidades para os jovens, foram ouvidos quase 400 alunos, a margem de erro é de 5%, e quase dois terços dos inquiridos querem a regionalização e afirmam ter de procurar Lisboa ou terem de emigrar para prosseguirem as carreiras.
3: Temos um grande apoio por parte dos jovens à descentralização, com 90% a apoiarem um aprofundamento da descentralização e relativamente à regionalização, temos 60% a apoiar a regionalização, sendo que neste 60% há um número muito mais importante, é que apenas 9% são contra a regionalização.
2: Dados inequívocos, realça Francisco Porto Fernandes, que apontam para outra conclusão.
3: É que, ao contrário do que muitas vezes se acredita, em Portugal, o centralismo não resultou numa convergência real com a União Europeia, não resultou em desenvolvimento económico, antes, pelo contrário, a excessiva concentração tem resultado num empobrecimento do país e o caminho para um desenvolvimento de um Portugal inteiro, ou seja, obviamente não há aqui nenhum discurso contra a capital, há sim um discurso pelo país inteiro e o caminho pelo país inteiro é o desenvolvimento e aprofundamento das outras regiões, nomeadamente o Grande Porto.
2: Este estudo já seguiu hoje para a Assembleia da República, para o Ministério da Reforma do Estado, até ao fim do dia de chegar à Presidência da República.
1: A FAP quer assim relançar o debate sobre a regionalização. Este estudo é conhecido no dia em que a Federação Académica do Porto celebra 37 anos. Na Madeira, uma equipa de investigadores criou um modelo de previsão de nuvens baixas e nevoeiro na região, que é um problema. O modelo faz um zoom especial ao aeroporto, pretende fornecer informação em intervalos temporais mais curtos, de maneira a melhorar os dados transmitidos aos aviões. O trabalho já foi publicado a nível internacional. Marco António Sousa.
4: O modelo de previsão de nuvens baixas e nevoeiro foi produzido para toda a Madeira, mas com o foco principal no aeroporto. Décio Alves, investigador principal, explica porquê e quais os objetivos.
5: Porque as nuvens baixas são também fenómenos que afetam a aviação e a aviação cá na Madeira. Então, com este modelo, nós conseguimos, de uma forma muito mais fiel, com muito mais resolução, conseguimos ser capazes de informar as aeronaves com alguma antecedência quais são as melhores janelas, a melhor abertura, para terem melhor visibilidade na aproximação à nossa pista.
4: Mas este novo estudo também pode ser aplicado de outras formas.
5: A exploração dos centros de painéis fotovoltaicos, portanto, as áreas que estão cobertas por esses painéis, como sabemos, eles produzem energia baseando-se na radiação solar, e nós, com este modelo, com esta resolução, conseguimos fazer uma previsão de que zonas do parque é que vão estar sobre, ou com incidência solar direta, que zonas é que vão estar com sombra, ou o parque total com sombra ou radiação solar direta, permitindo fazer uma gestão da produção de energia e como é que ela vai ser injetada na rede.
4: A nova publicação científica internacional é pioneira, sustenta o investigador.
5: Esta constelação de satélites de terceira geração começou a funcionar há um ano E nós, este trabalho, publicado internacionalmente numa revista de primeiro quartil, de elevado impacto científico a nível mundial, com este trabalho nós fomos os primeiros investigadores a utilizar dados reais destes satélites para a criação de um modelo e para uma publicação científica.
4: Décio Alves já tinha sido o investigador principal do estudo da velocidade e direção do vento no aeroporto da Madeira, um modelo que também pretende melhorar os dados transmitidos aos aviões.
1: Este modelo faz precisamente um zoom especial ao aeroporto para fornecer informação em intervalos temporais mais curtos, de maneira a melhorar os dados que são transmitidos aos aviões. Esta semana estamos a conhecer aqui no Portugal em Direto as cidades portuguesas candidatas à Capital Portuguesa da Cultura 2028. Hoje paramos em Óbidos. Por ser cidade criativa da Unesco na área da literatura, o foco da candidatura vai estar precisamente nos livros, mas não só. O município propõe que seja criado um Centro Internacional da Literatura e do Conhecimento. A repórter Diana Craveiro foi conhecer o que é que está a ser preparado.
6: Às portas da Vila de Óbidos, há uma loja que se destaca pelos panos coloridos pendurados à entrada.
7: Portanto, isto é uma associação, a Associação Artesanal e Artística Bordar Óbidos, portanto, onde nós estamos a divulgar os bordados de Óbidos. E, ao mesmo tempo, temos aqui outros projetos de artesanato para crianças.
6: Silvia Simão faz parte desta associação e está entusiasmada pela possibilidade de Óbidos vir a ser Capital Portuguesa da Cultura em 2028.
7: Acho que sim, e esperamos bem que sim. E também é uma das coisas que o município também faz, que, com que seja também mais divulgado outro tipo de cultura.
8: Pode ser que até tenha uma referência nesta candidatura?
7: Esperamos que sim, esperamos que sim, esperamos que sim. Portanto, nós trabalhamos em conjunto com o município, sabemos que o município também é uma coisa que quer, é que seja divulgado e reconhecido. E estamos a trabalhar para isso.
6: A Vila de Óbidos é conhecida pelos dois festivais de literatura que acontecem todos os anos, o Fólio e o Latitudes. É por isso que há já vários nomes ligados a esta área que se tornaram embaixadores da candidatura, como exemplifica o presidente da autarquia, Filipe Daniel.
9: É Mia Couto, mas podemos estar a falar também da Pilar del Rio, José Eduardo Agualusa, Walter Hugo Mãe, José Luís Pichu.
6: Uma série de nomes que vão continuar a aumentar até que a candidatura seja entregue.
9: Tatiana Salem Levi, quer dizer, são para já alguns dos embaixadores de maior relevo, mas estamos naturalmente a criar uma maior rede, uma maior dimensão, onde há vários países irmãos e da língua portuguesa da Cplp que nós queremos efetivamente ver congregados nesta nossa candidatura.
6: São tudo nomes ligados à literatura. Essa vai ser a base desta candidatura, os livros?
9: Para além da parte da literatura, a cultura é como um todo, naturalmente, e desde a dança contemporânea a outros meios como a própria e a música, estarão também naturalmente reconhecidos no papel que a cultura tem em geral. Nós somos Cidade Criativa Literária da Unesco desde 2015 e aquilo que queremos fazer é trabalhar a cultura como um todo, onde a literatura terá um papel também bastante importante e determinante.
6: Óbidos quer mostrar que, a partir da literatura, é possível transformar políticas públicas e valorizar os territórios. Filipe Daniel explica que a candidatura vai também olhar para toda a lusofonia.
9: Uma candidatura que também olha àqueles 300 milhões de lusófonos que temos por todo o mundo e que queremos ver congregada toda esta dimensão da língua portuguesa, onde naturalmente a cultura tem aqui um papel bastante importante. Queremos também criar agora o Centro Internacional de Literatura e do Conhecimento para que consigamos ter dentro do mesmo espaço físico bibliotecas, anfiteatros de maiores ou menores dimensões para podermos de alguma forma trabalhar desde performances no âmbito do teatro ou do cinema. Tudo o que esteja relacionado com a cultura estará de alguma forma transferido e colocado neste local, com uma programação naturalmente também vasta do ponto de vista cultural, que se consiga definir um ecossistema, chamemos-lhe assim, cultural.
6: Uma das intenções desta iniciativa é que haja um legado cultural que fica no sítio onde a cidade é escolhida. Que legado cultural é que quer que fique aqui em Óbidos?
9: Já este centro de conhecimento será algo que nós vamos deixar para as próximas gerações e onde a própria cultura e o estímulo que nós queremos dar à iniciativa cultural é uma iniciativa que nós não temos que fazer e querer que todos aceitem a forma como nós o estamos a fazer. Queremos aqui o contraditório muitas das vezes. portugueses, queremos literar, queremos aumentar a capacidade de conhecimento das gerações presentes e as futuras seguramente, para que sejamos naturalmente também conhecidos e reconhecidos como um marco cultural, um marco daquilo que são as boas práticas e as boas políticas, e as políticas públicas também são implementadas e estimuladas a partir da cultura.
6: Desde 2015 que Óbidos é cidade criativa da Unesco na área da literatura. A Sociedade Vila Literária de Óbidos, Associação Cultural, surgiu no início deste percurso, em 2013. Telmo Faria faz parte desta associação e foi também presidente da autarquia em 3 mandatos. Para o responsável, a possibilidade de Óbidos vir a ser capital portuguesa da cultura representa uma oportunidade de crescimento do território.
10: É sempre mais trabalho, é sempre mais projetos, sempre mais desafios. Eu acho que isso tudo dinamiza muito mais as pessoas e é sempre um elemento de agregação e de explosão. Nós sabemos, agora há muita juventude no município de Óbidos, cheia de energia, isso é muito bom. Portanto, é muito bom que os portugueses se habituem aqui, ali ao lado da A8, algures, perto da costa, perto de Lisboa, existe um sítio que formula as suas políticas com cabeça, que tem várias entidades envolvidas e que essas entidades se entusiasmem.
6: Sempre com foco na literatura, para 2028 o município está a preparar 2 novos festivais, um dedicado à poesia e outro dedicado à área infantil e juvenil.
1: Óbidos, Setúbal, Leiria e Barreiro são as cidades portuguesas candidatas à Capital Portuguesa da Cultura 2028. O Teatro Variedades em Lisboa apaga esta quarta-feira Sem Velas, um século de vida, com uma programação que inclui uma visita guiada aos bastidores, a estreia de uma peça original, um livro, uma exposição e uma dança na fachada do edifício Sandy Gageiro.
11: Em festa, uma das salas mais emblemáticas do Parque Mayer tinha que marcar a data com uma estreia.
12: O Teatro Variedades inaugurou com a estreia de uma peça. Então vamos marcar os 100 anos do teatro com a estreia de uma peça.
11: Joaquim René, diretor do Variedades, a celebração começa mais cedo, ao início da tarde, com uma visita guiada.
12: É sempre um momento muito interessante para o público conhecer partes do teatro que normalmente não têm acesso.
11: E uma exposição intitulada Um Lugar Chamado Variedades.
12: Isto foi uma expressão que uma espectadora utilizou nas memórias que recolhemos e achámos que era um título absolutamente extraordinário para esta exposição.
11: A mostra reúne objetos, testemunhos e registros dos últimos 100 anos de atividade do teatro, entre eles depoimentos em áudio de espectadores, técnicos e artistas que por lá passaram. Há ainda um espetáculo de dança vertical e voltamos à estreia da peça Variedades como uma ópera bufa erótica e satírica. Criação de Fernando Heitor, Flávio Gil e João Paulo Soares, pensada especialmente para o centenário. Musicado e tocado ao vivo, o espetáculo percorre entre fantasia e memória um século de história do teatro através de 10 personagens assíduas do Parque Mayer que se tornam guardiãs das memórias.
1: Um dia completo de festa, vai ainda ser lançado o livro 100 anos de variedades, da autoria da jornalista e investigadora Paula Gomes Magalhães, com a edição da Imprensa Nacional Casa de Moeda, que traça o percurso do Teatro Variedades desde a inauguração em 1926 até à atualidade. Está na hora, 1h42 em Portugal Continental e na Madeira, menos 1 hora nos Açores. Está na altura de ligarmos o GPS da cultura. Todas as semanas, às quartas-feiras, tomamos nota daquilo que vale a pena reter nas agendas e nas programações culturais de norte a sul do território. E hoje vamos seguir as coordenadas de Ana Bento, diretora artística do Festival Que Jaz É Este, e Teresa da Palma Pereira, diretora artística do Festival Internacional de Piano de Oeiras. Muito boa tarde às duas. Bem-vindas à Rádio Pública, ao Portugal em Direto. Ana, começa hoje em Viseu o festival Que Jaz É Este. É um festival que tem um nome que é uma interrogação. Eu já lhe vou perguntar que jaz é este. Esta é a 14ª edição. O festival destaca-se pela sua vertente, forte vertente comunitária e de proximidade. Afinal, que festival de jaz é este?
13: Olá, boa tarde, obrigada também por poder estar aqui convosco. Sim, é um festival cujo título é uma pergunta exatamente com esse propósito de poder ser mais inclusivo e abrangente e ter múltiplas respostas. É um festival que, organizado pela Associação Girassol Azul, um reflexo também dessa associação, que há 20 anos surgiu pela mão de um grupo de jovens aqui de Viseu e da região de Viseu, um território que ainda passado 20 anos continua a ser pouco escasso em termos de formação profissional na área da música e do jazz em particular, e também
1: mas muito dinâmico em termos de cultura, de uma forma geral, não é?
13: Sim. Nunca é suficiente. Nunca é o ideal, sim. Muito acho bem. Que há ainda um longo caminho para fazer. Claro, já foi pior, já foi mais escasso. A tendência é para melhorar, mas acho que é importante esta consciência de que podia ser muito melhor e cabe a todos nós, agentes culturais, artistas, políticos, vontade política para fazer por isso.
1: Vamos então para a 14ª edição deste ano. O Jazz ao Domicílio é a iniciativa mais acarinhada e abre o festival hoje, não é?
13: Já abriu. Na realidade, de manhã já estivemos no internato Vítor Fontes, que acolhe pessoas com deficiência mental. Já fizemos um concerto lá com o coletivo Sinfrim, música Dixie Band, e agora estamos aqui no jardim da unidade de psiquiatria do Hospital de Viseu e amanhã seguimos também para o estabelecimento prisional de Viseu.
1: Portanto, estão a espalhar música e boa disposição pela rua e porta a porta.
13: Exato, pronto, e tentar também chegar aos públicos que nós sabemos que de outra forma, se não formos nós a ir ao seu encontro, que não podem usufruir destas iniciativas.
1: E como é que está a ser a recepção? Como é que estão a ser recebidas?
13: É incrível, porque pronto, todos os sítios onde vamos são sítios em que as pessoas não estão propriamente numa situação ideal de vida, não é? Ou estão reclusas, ou estão internadas, e provavelmente gostariam de estar com uma vida diferente. E estes momentos são também um bocadinho de se aliarem desse período
1: mais
13: difícil.
1: Uma janela para o mundo, não é?
13: Sim, uma relação com o mundo e neste caso em específico com o festival, sim.
1: Portanto, para além do jazz ao domicílio, há também o jazz na feira. Tem muitas vertentes. Exato. Este festival. A música vai andar a circular pela feira semanal de Viseu durante o dia. Como é que é isso? Como é que vocês vão andar como?
13: Pronto, como é uma banda em formato ambulante, literalmente vão andar pelas várias ruas e bancas da feira e pronto, ao encontro também destes públicos muito particulares que no geral são pessoas que podem não estar tão despertas para esta programação ou que às vezes até dão conta que ela está a acontecer mas até pensam que não é para elas ou que não compreendem ou que não se identificam ou que não gostam, mas muitas vezes é porque não conhecem.
1: Exato.
13: E de repente, quando nós lhes apresentamos, nos atravessamos no caminho delas e apresentamos e damos a provar, as pessoas até percebem, afinal isto é acessível, eu também posso fazer parte disto. Exato. E posso usufruir. E é uma maneira também de chamar a atenção depois para a restante programação, mais convencional, de bandas, de artistas nacionais, internacionais, mais emergentes, mais consolidados, e também desafiá-las a virem aos outros espaços onde o festival decorre até 19 de julho.
1: Portanto, é um festival que anda literalmente itinerante, que vai à procura das pessoas, ao encontro das pessoas, que acaba por provocar também uma reação e uma empatia. Convém dizer, Ana, que todas as atividades e os concertos têm entrada livre, mas é incentivado um chamado do nativo consciente para apoiar os artistas.
13: Sim.
1: E a equipa de produção, ou seja, fica ao cargo da consciência de cada um dar alguma coisa.
13: Sim.
1: Não é?
13: É um caminho que estamos a tentar fazer, não é propriamente imediato e fácil, mas acreditamos que é um trabalho que deve ser desenvolvido, que é por um lado encontrar este equilíbrio, por um lado as coisas serem acessíveis e qualquer pessoa poder fazer parte e usufruir, mas por outro lado responsabilizar as pessoas que sentem que têm essa disponibilidade financeira e que podem contribuir como contribuem para outros aspectos da vida e contribuir então para a sustentabilidade e continuidade do festival.
1: E as pessoas têm dado donativos, têm percebido que também é uma forma de manterem a cultura e de alimentarem algo que é tão necessário.
13: Sim, é mais fácil quando fazemos concertos em locais específicos que têm uma entrada única, que as pessoas passam por essa entrada e dão de caras com essa comunicação e com esse apelo, e aí é orgânico também as pessoas contribuírem. É mais difícil quando, pronto, estas iniciativas do Jazz ao Domicílio, nem sequer se coloca essa questão, mas quando estamos, por exemplo, no Parque Aquilino Ribeiro, que é um parque público com várias entradas, em que há pessoas que vão
14: vão para o festival, mas há outras que estão naturalmente a usufruir, porque faz parte do seu dia-a-dia. É mais difícil às vezes fazer esse apelo, mas também vamos fazendo e construindo esse caminho.
1: E fica também aqui este apelo e este sublinhado que é importante, sem dúvida. Teresa da Palma Pereira, boa tarde, bem-vinda também ao Portugal em Direto da Antena 1. O Festival Internacional de Piano de Oeiras já está a decorrer desde o dia 5 deste mês e prolonga-se até o dia 2 de agosto. Este ano os recitais reúnem alguns dos mais prestigiados pianistas da atualidade. Quer-nos falar sobre isto?
15: Bom, é um festival para um mês, para trazer um verão de música clássica, de piano clássico a Oeiras. Começou no dia 5, realmente, foi a abertura com o recital meu, em que apresentei o álbum Poema. E vamos ter mais 5 pianistas, portanto, ao todo são 6 espetáculos. Tradicionalmente, nós tínhamos sempre apenas 5 espetáculos, mas devido ao crescente entusiasmo do nosso público, temos 6. Este ano, eles são aos fins de semana, são sempre aos domingos, com uma exceção que vai ser o último fim de semana em dose dupla, com sábado e domingo, e temos nomes consolidados, mas ao mesmo tempo são artistas relativamente jovens.
1: Quer-nos dar alguns nomes?
15: Sim, claro. Na próxima semana, no próximo domingo, aliás, vamos ter a pianista ucraniana Anna Fedorova, que é uma intérprete exímia de Chopin, entre outros. Depois vamos ter o Alexei Volodin, que é um pianista russo, um virtuoso, que já tivemos a honra de receber num ano no festival e que volta cá para fazer um programa maravilhoso, no qual eu poderia destacar, por exemplo, a transcrição da Bela Adormecida de Tchaikovsky para piano. Depois vamos ter um jovem em estreia absoluta em solo nacional, que é de facto um jovem muito interessante, vencedor do concurso de Leeds há poucos anos, que é o Alim Beizenbaev, um pianista do Cazaquistão, absolutamente fenomenal, que nos vem tocar, entre outras obras, a Sonata de Liszt. Aí temos o nosso fim de semana em dose dupla, aliás, em dose tripla, e já explico porquê. Vamos ter em ambos os dias, portanto, sábado e domingo, recitais conceptuais. No sábado vamos ter um jovem pianista chamado Yoav Levanon, que também é um repetente no festival e sempre muito acarinhado quando cá volta, que vem fazer um recital intitulado Ordem e Abismo, portanto um recital muito interessante em que ele mistura tanto música barroca como música até da própria autoria dele. Nós, enfim, somos um festival de música erudita, de música clássica por definição, mas sobretudo um festival de piano.
1: Certo.
15: Portanto, não temos também essas fronteiras e então ele vem trazer esse programa muito eclético e fechamos no domingo, dia 2 de agosto, com o Paul Lewis, que é um dos grandes especialistas atualmente em Beethoven, Mozart, Schubert, que fez, enfim, o ciclo de concertos para piano de Beethoven para a BBC, entre outros trabalhos célebres, e que nos vem trazer uma digressão chamada Mozart Mais, em que interpreta sonatas de Mozart e obras de compositores posteriores a Mozart, para quem Mozart foi uma inspiração.
1: Nesse Portanto, mesmo um festival internacional de grande nível, sem dúvida, não é?
15: Gostaria só de dizer que vamos realizar nesse mesmo dia uma homenagem à Maria João Pires, para encerrar em beleza o festival.
1: Esse dia, que dia é que é?
15: Esse dia é 2 de agosto.
1: 2 de agosto, no fim mesmo do festival. E estes recitais acontecem no Auditório Municipal Rui de Carvalho, em Carnaxide. A entrada não é livre, ou é?
15: A entrada é livre, mediante reserva, tem que ser muito no bem. Nosso site, www.fipoeiras, FIPO de Festival Internacional de Piano de Oeiras, portanto, www.fipoeiras.com, sempre na segunda-feira, anterior ao espetáculo, às 9 da manhã.
1: Muito bem, fica então esta indicação que as entradas para os recitais deste Festival Internacional de Piano de Oeiras é livre, obedece apenas a uma prévia inscrição. Vamos agora atalhar caminho, mais rápidas para as outras sugestões. Ana, sugere-nos agora um filme, Woman at War. Porquê este filme?
16: Sugeri esse filme porque é o filme que me marcou e acho que
13: todo o contexto atual que nós vivemos de crise política, crise climática, emergência, colapso ecológico, é uma chamada de atenção, por um lado, para essas questões e, por outro lado, é um sinal também de esperança e um exemplo inspirador de uma mulher, portanto uma ação que à escala global é mínima, mas que pode fazer a diferença, não é? E muitas vezes nós pensamos que somos impotentes perante estas catástrofes gigantes.
1: E podemos fazer alguma coisa e se calhar fazer a diferença.
13: Eu continuo a acreditar, sim, eu continuo a acreditar mais do que tudo nesta força que parte de cada um de nós e que isso pode fazer a diferença e que isso pode contaminar positivamente outros movimentos maiores e podemos ver alguns resultados positivos. Claro que não há
1: que
13: milagres,
1: assim
13: também não
1: Muito
13: sou
1: bem.
13: Assim tão utópica, mas acho que
1: vale
13: que
1: a pena, vale sempre a pena tentar. Teresa, sugere-nos a exposição Antologia de Graça Moraes no Palácio Anjos, em Oeiras, que pode ser vista até ao dia 16 de agosto. Reúne mais de 170 obras de desenho e pintura da artista. Esta mostra permite uma visão abrangente do percurso de Graça Moraes?
15: Bom, eu sou uma fã incondicional da obra da Graça Moraes, pela ligação à terra, à ligação às tradições portuguesas que eu sinto quando aprecio.
1: Ao território no seu todo, sim.
15: Mas,
1: sim.
15: Mas, infelizmente, é uma coisa que eu tenho na agenda. Eu moro em Oeiras, mas que com a preparação do festival não tive ainda a ocasião de visitar e está marcada na agenda para ir é o mais rápido possível.
1: Até o dia 16 de agosto tem essa oportunidade, sim, para finalizarmos.
15: Só de acrescentar uma notinha, que é, de facto, a pintura é talvez a minha grande inspiração enquanto música, e há pintores extraordinários em Portugal, e também acabei de saber um bocadinho mais longe, e também pretendo ir, à exposição Cartografias para o Infinito, que está no Museu de Arte Contemporânea Nadir Afonso, em Chaves. E pronto, é um bocadinho mais longe para alguns, para outros.
1: Sim. Já nos está a dar aqui perto. duas sugestões numa. Bom, fiquemos então com a Graça Moraes, que é em Oeiras, no Palácio Anjos em Oeiras, que pode ser vista até ao dia 16 de agosto. Ana, a sua última sugestão é o canto As Vozes de Mulheres. É uma expressão polifónica tradicional, típica do norte e centro de Portugal, que funciona como uma espécie de grito de liberdade da mulher rural. Esta prática encontra-se inscrita no Inventário Nacional do Património Cultural Imaterial e é formalmente candidata a Património Cultural Imaterial da Humanidade pela Unesco. Um canto, Ana, que se calhar muitas pessoas ainda não conhecem. E muito rapidamente a resposta às duas agora.
13: Sim, as pessoas ainda não conhecem porque acho que ao longo dos tempos, pronto, as vidas vão se transformando, o mundo transforma-se, de repente é uma velocidade incrível em que estamos também sempre neste estado de emergência, não é? Tapar buracos, a resolver problemas, a tentar sobreviver e depois há
1: Mas porquê é que é importante este ouvir isso?
13: É muito importante porque é orgânico, é vital, é o princípio da vida, é através da voz que nós manifestamos a nossa vida quando nascemos, e é uma coisa que eu acredito, é assim um bocadinho poético e filosófico, mas também que nos salva e que nos ajuda no dia-a-dia e que nos conecta uns com os outros e com a natureza em geral. Portanto, acho que é importante também, principalmente as camadas mais jovens, recuperarem e estarem atentas a este património incrível e
1: Vozes
13: poderem
1: mulheres.
13: Também que ele não se perca.
1: Certo.
13: Sim.
1: Muito bem. Teresa, vamos para a última sugestão. O Festival Sete Sóis, Sete Luas está de regresso a Oeiras, decorre até o dia 4 de setembro, a não perder?
15: Sim, é um festival maravilhoso, absolutamente diferente de todos os outros, porque traz, de facto, num ambiente ao ar livre, que é sempre agradável no verão, traz estes grupos de música do mundo, não é? De diferentes partes de Europa, nomeadamente, e não só, que têm essa ligação às raízes muito, muito presente e são grupos que normalmente não se têm tão facilmente...
1: São artistas de mais de uma dezena de países e que ao longo de três décadas se consolidou este festival como uma plataforma de intercâmbio artístico entre cidades do Mediterrâneo e do espaço lusófono.
15: Exatamente. É um festival maravilhoso.
1: A não perder, então, até ao dia 4 de setembro, o Festival Sete Sóis, Sete Luas está de regresso a Oeiras. Teresa da Palma Pereira, Ana Bento, muito obrigada por terem vindo à rádio ligar connosco o GPS da Cultura desta semana. Boa tarde e muito obrigada. Até breve.
13: Obrigada.
1: É tudo, o Portugal em Direto regressa amanhã aqui à rádio para ligar o território de uma ponta à outra. Contamos com a sua escuta. Até lá, fique bem.
16: Boa tarde, Cláudia Costa, no Portugal em Direto desta quarta-feira.
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16: A informação está quase a chegar. Falta um minuto para as notícias às 14h. Queria só relembrar que amanhã vamos ter um dia de sol com algumas nuvens à mistura, sobretudo no litoral norte e centro. A temperatura vai descer ligeiramente. Máximas para amanhã, 22 graus para Viana do Castelo e também para o Porto, 23 para Aveiro, 25 para Leiria, 27 é a máxima para Braga e também para Coimbra. Lisboa amanhã fica-se finalmente pelos 28 graus, 30 é a máxima prevista para Viseu, Santarém, Setúbal, 31 para Vila Real e também para a Guarda, 32 para Faro, 34 para Porto Alegre, 35 para Évora e Beja, 36 para Bragança e a cidade mais quente deve ser Santarém, que amanhã pode chegar aos 37 graus. Estamos a chegar às 2, há a notícia já a seguir.
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16: Boa tarde, são 2 horas no continente e na Madeira, 1 da tarde nos Açores. Está na hora de conhecermos as notícias que marcam esta quarta-feira, João Vasco.
18: Portugal vai terminar o ano com um investimento em defesa de cerca de 3,1% do PIB. A revelação feita há pouco por Luís Montenegro na Cimeira da NATO, que está a decorrer em Ankara, na Turquia. A Associação das Empresas de Combustíveis garante que os operadores não se estão a aproveitar da evolução do preço do petróleo e associa o ritmo lento a que têm baixado a gasolina e o gasóleo à evolução internacional dos produtos refinados. O Ministro da Administração Interna pede à PSP, à GNR e à Autoridade Nacional de Segurança Rodoviária que sejam rápidas a colocar em marcha as medidas que foram anunciadas para combater a sinistralidade nas estradas. Luís Neves diz que há uma autêntica guerra civil nas estradas portuguesas que é preciso travar.
16: Notícias às 2, a edição é do jornalista João Vasco.
18: O Primeiro-Ministro assegura que Portugal está a cumprir com os investimentos a que se comprometeu no âmbito das novas metas para os Estados-membros da NATO e que vai terminar o ano com um investimento em defesa superior a 3%. Um anúncio feito por Luís Montenegro no final da reunião da Cimeira da NATO na Turquia.
19: Nós, em 2025, superamos a meta dos 2% de investimento na defesa, o que significa um acréscimo de 38% face ao ano anterior. E temos desenhado já para este ano de 2026 o reforço, precisamente, desse investimento, quer na componente exclusivamente dedicada à defesa, quer na componente de utilização dual, que vai fazer com que, de acordo com aquilo que é a nossa estimativa e expectativa, no final deste ano, o agregado destas duas componentes signifique cerca de 3,1% do nosso produto interno bruto já em 2026.
18: Uma garantia então deixada por Luís Montenegro na Cimeira da NATO, que está a decorrer em Ankara, na Turquia. Portugal vai terminar o ano com um investimento em defesa de superior a 3%, de cerca de 3,1% do produto interno bruto. O Ministro da Administração Interna diz que há uma autêntica guerra civil nas estradas nacionais que é preciso travar. Na cerimónia de apresentação de uma nova campanha de sensibilização rodoviária, Luís Neves pediu à PSP, à GNR e à Autoridade Nacional de Segurança Rodoviária que sejam rápidas a colocar em marcha as medidas que foram recentemente anunciadas para combater a sinistralidade, porque o número de vítimas e de acidentes, Sandra Henriques, neste momento é preocupante.
20: São números muito maus. Até 6 de julho deste ano, Portugal registrou mais de 77 mil acidentes rodoviários. Mais de 6 mil do que no ano passado.
21: O Ministro da Administração Interna lamenta as 250 mortes nas estradas desde o início do ano e defende mesmo que há uma guerra civil nas estradas portuguesas.
20: Temos a obrigação de fazermos mais e melhor. Temos uma guerra civil nas estradas portuguesas. Há famílias absolutamente destruídas. Há despesa brutal. Mas a despesa é o que é. É dinheiro. O que interessa é a vida das pessoas.
21: Luís Neves pede celeridade à Autoridade Nacional de Segurança Rodoviária, GNR e PSP, para que os condutores sejam responsabilizados pelas infrações rodoviárias.
20: Aos dois responsáveis que aqui estão e ao Presidente da Autoridade Nacional de Segurança Rodoviária, peço celeridade para recuperarmos o tempo que perdemos.
21: O Ministro da Administração Interna sublinha o empenho no combate à prescrição de multas contra o que chama de campeonatos de prescrições.
20: Para verificou, tem que ser imediatamente responsabilizado. Não pode haver aqui nem meses, nem anos, nem prescrições. Há aí uns campeonatos de quem tem uma atividade para ir ao encontro das prescrições. Temos que olhar para esse assunto com toda a severidade.
21: Aos responsáveis da GNR e PSP, Luís Neves diz que espera que as mãos não lhes doam e lembra a meta de redução da sinistralidade rodoviária grave para metade até 2030.
20: Por regras simples, dissuasoras e efetivamente fiscalizáveis. E por isso, deixo uma palavra às forças de segurança, que as mãos não vos doam.
21: O Governo aprovou há um mês a nova Estratégia Nacional de Segurança Rodoviária Visão Zero 2030.
18: Declarações do Ministro da Administração Interna durante a cerimónia de apresentação de uma nova campanha de sensibilização rodoviária promovida pela Associação Benção dos Capacetes. É uma campanha que aposta na prevenção e educação rodoviária dos motociclistas. A Associação das Empresas de Combustíveis rejeita que a evolução dos preços nos postos de abastecimento resulte num aumento de margens de lucro do setor. António Comprido, da EPCOL, diz que basta consultar os relatórios da ERSE, da Entidade Reguladora dos Serviços Energéticos, para tirar essa conclusão.
0: Por amor de Deus, em vez de falarmos em percepções e em vamos aos factos, vão aos relatórios semanais que a ERSE produz, onde avalia a evolução dos preços em comparação com o custo dos produtos e verificamos que não há qualquer aumento da margem dos comercializadores grossistas e retalhistas no mercado nacional.
18: António Comprido, da EPCOL, que apresentou hoje um estudo sobre irregularidades operacionais e regulatórias no sistema petrolífero nacional. Esse estudo refere que a importação irregular de gasolina e gasóleo aumentou 45% entre 2023 e 2025 e que o Estado perdeu mais de 1 milhão de euros em impostos só em 2025. No ano passado, entraram em Portugal, através de Espanha, o equivalente a 17 mil caminhões cisterna por dia, de modo irregular. A Associação de Empresas de Combustíveis e Lubrificantes diz que esta importação não declarada é feita sobretudo por pequenas empresas. António Comprido garante que os grandes operadores cumprem todas as regras e leis.
0: Não é nas grandes empresas que esse problema se põe. Portanto, pode ser empresas mais pequenas, algumas com uma existência apenas temporal relativamente limitada, até serem detectadas e serem obrigadas, portanto, a cumprir as suas obrigações e muitas vezes depois desaparecem do mercado quando isso acontece.
18: A EPCOL pede legislação mais exigente para o exercício da atividade, mais fiscalização e sanções mais duras.
0: Penalizações para quem reiteradamente não cumpre sejam mais radicais, quer em termos de sanções financeiras, mas também através de retirar o título de operador a quem repetidamente não cumpre as suas obrigações.
18: As sugestões de António Comprido, presidente da EPCOL. A EPCOL apresentou hoje um estudo que indica que a importação não declarada de combustíveis terá gerado perdas fiscais superiores a 1.100 milhões de euros entre 2023 e 2025. António José Seguro faz votos de que as falhas registadas na correção dos exames de acesso ao ensino superior não afetem a confiança no sistema de avaliação em Portugal. O presidente da República espera que o problema fique resolvido rapidamente.
3: Estou a acompanhar essa situação, como é o meu dever, e o meu desejo é que esse problema possa ser resolvido o mais rapidamente possível. Isto é, que os professores que ainda não tiveram acesso às provas para poder corrigi-las e classificá-las o possam fazer, para que os alunos que têm direito a receber as notas recebam e para que a relação de confiança que existe com o sistema de avaliação continue intacto. É esse o desejo do Presidente da República. Há um problema, precisa de ser resolvido. E naturalmente que os alunos e as famílias não podem sair prejudicados. O Ministro da Educação já se referiu a esse assunto e o desejo do Presidente é que rapidamente tudo volte à normalidade. E sobretudo que a relação de confiança entre os alunos e as suas famílias e o sistema de avaliação se mantenha intacto.
18: Questionado sobre a possível compensação às famílias afetadas pelas mudanças nas datas dos exames nacionais e que foi admitida pelo Ministro da Educação, Fernando Alexandre, ontem em entrevista à RTP, António José Seguro afirmou apenas que esse é um assunto que vai abordar ainda esta semana na habitual reunião com o Primeiro-Ministro. Estas declarações do chefe de Estado foram registadas à margem de uma visita às novas instalações do Mecanismo Nacional Anticorrupção em Lisboa, onde António José Seguro sublinhou, Inês Ameixa, que a prevenção é a principal cura para o fenómeno da corrupção.
2: Quando inaugurarmos as nossas novas instalações...
5: É a nova sede do Mecanismo Nacional Anticorrupção, bem no centro de Lisboa.
22: Ficou com mais espaço.
2: Ficou com mais espaço e com uma vista fantástica.
22: Tenho uma boa vista para combater a corrupção.
5: Não, isso... Um combate que, diz o Presidente da República, é de todos.
23: Quer individualmente, quer quando lideramos instituições. Esse é um compromisso que não é de agora, que é de sempre, mas que aqui reafirmo.
5: E essa luta passa, antes de mais, pela prevenção.
23: Porque a prevenção é que cura, a corrupção mina os alicerces da nossa democracia e por isso a prevenção é a primeira fase para evitar esses fenómenos de corrupção.
5: Até porque as primeiras vítimas da corrupção são as pessoas, lembra António José Seguro.
23: Pessoas que ficam sem hospitais, pessoas que ficam sem escolas, pessoas que ficam sem apoios sociais e é muito importante para um Estado de Direito Democrático que existam mecanismos dotados de instrumentos e de recursos humanos para cumprirem a sua missão.
5: É o caso do Mecanismo Nacional Anticorrupção, entidade independente, a quem o Presidente deixa o aviso.
23: Que sejam bem-sucedidos na vossa missão. Como se costuma dizer, agora já não há desculpas, não é? Pelo menos estas desculpas de equipamento e de recursos humanos e que, de facto, o propósito por qual foi criado o MENAC seja um propósito que dê frutos na prevenção, na transparência.
5: António José Seguro reafirma assim o compromisso com o combate à corrupção numa visita à nova sede, acompanhada também pela Ministra da Justiça, Rita Alarcão Júdice.
18: A corrupção mina os alicerces da democracia e por isso a prevenção é fundamental para evitar o fenómeno. A mensagem de António José Seguro nesta visita às novas instalações do Mecanismo Nacional Anticorrupção em Lisboa. A Polícia Judiciária desmantelou um grupo criminoso suspeito de regularização fraudulenta de milhares de imigrantes. Uma rede que operava há vários anos em Portugal. Foram detidas 5 pessoas, Alexandra Sofia Costa. Uma delas é um chefe de serviço de finanças da região centro.
24: Era um grupo criminoso organizado que ao longo de vários anos se dedicou à prática dos crimes de auxílio à imigração ilegal, associação de auxílio à imigração ilegal, corrupção, branqueamento de capitais e falsificação de documentos. Foram detidos 2 homens e 2 mulheres com idades entre os 33 e os 55 anos, entre os quais 3 empresários e um chefe de um serviço de finanças da região centro. Foi também detido um homem pela prática do crime de detenção de arma proibida. A Polícia Judiciária, em comunicado, fala numa complexa investigação que começou em setembro do ano passado. Os suspeitos recorriam a elaboradas estratégias destinadas a enganar diversas instituições do Estado português. Os imigrantes pagavam elevadas quantias monetárias para obter a documentação. Muitos deles vivem noutros países europeus, embora figurem perante a autoridade tributária e a segurança social, como exercendo atividade profissional em Portugal. A operação decorreu nas zonas de Cantanhede, Pombal, Alcobaça e Porto.
18: A Polícia Judiciária promete dar mais pormenores sobre esta investigação que durou um ano numa conferência de imprensa esta tarde em Coimbra. O Parlamento aprovou na especialidade a proposta de lei que autoriza o Governo a alterar o regime sobre as heranças indevisas. Chega, PS e Livre viabilizaram a proposta através da abstenção. Foram também aprovadas as alterações propostas pelo PSD, desde logo para impedir que a casa de morada de família seja vendida ao abrigo do novo regime para desbloquear heranças indevisas sem o consentimento expresso do viúvo ou da viúva. Estas alterações foram aprovadas hoje, então, na especialidade, na votação na Comissão de Assuntos Constitucionais. A votação final global em plenário deve acontecer no final da próxima semana, sexta-feira, dia 17 de julho.
16: João Vasco, edição das 14h, num simultâneo com a RTP Antena 1 Madeira e RTP Mundo. Recordo que a informação está também em permanência em noticias.rtp.pt. Treze minutos depois das 14h, já cá estamos. Boa tarde, boa viagem. Vamos voltar a ter informações de trânsito na Antena 1, agora com o Paulo Galvão. Boa tarde, Paulo.
4: Olá Filomena, boa tarde, uma boa quarta-feira para todos. Vamos começar em Lisboa, evitar a ponte 25 de Abril nos dois sentidos. Quem vem da Almada para Lisboa vai encontrar um acidente com quatro viaturas no final do tabuleiro, via esquerda ocupada, trânsito parado já na descida da A2 em direção à Praça das Portagens, na zona do Feijó, no sentido inverso. A curiosidade deixa também já trânsito difícil a partir da zona de Capelite, com acessos preenchidos, muito melhor o de Alcântara. Segundo circular com um acidente junto ao eixo norte-sul em Telheiras, é para quem vem do aeroporto para Benfica, com trânsito também sujeito a demora. Cidade do Porto para já sem problemas.
16: Mantém-se a funcionar até às 8 da noite, aliás, como todos os dias, o nosso número habitual para troca de informações, 821-0101. É este o número. Boa tarde, boa viagem.
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16: Já cá estou hoje também com o Filipe Pinto e o Jorge Almeida, com a Bárbara Almeida e a Rita Roque, e agora também com os Capitão Fausto. Na Nada é a primeira canção escolhida para esta tarde. Vamos embora juntos. 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

0: Na, na, nada é o nome desta música que trouxe os Capitão Fausto à Antena 1.
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0: Vamos já seguir abrir o almanaque de ouvido com a Mafalda Lopes da Costa e tentar perceber porque é que nos casamentos atiramos arroz aos noivos. É uma tradição, bem sabemos. De onde é que isto vem é o que nós queremos saber. E é já a seguir. Mantenha-se connosco. Ficam mais duas sugestões.
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0: Hoje vamos tentar perceber, no almanaque de ouvido, com a Mafalda Lopes da Costa, porque é que se atira arroz aos noivos? Que tradição é esta, Mafalda?
4: Ora, a tradição de atirar arroz nos recém-casados simboliza o desejo de prosperidade, de fertilidade, de sorte e também de abundância. E o ritual tem origem no Oriente e também na Antiguidade, onde se acreditava que a chuva de grãos garantia uma vida repleta de fartura e de descendência para o novo casal. Na Roma Antiga não se atirava arroz, atirava-se trigo, que representava a fertilidade e a continuidade da vida. E acredita-se que o uso específico do arroz começou na China. E esta tradição estará ligada a uma lenda, segundo a qual um mandarim, muito rico, mandou atirar arroz aos noivos, no casamento da filha, como forma de ostentar a riqueza, mas também de desejar a prosperidade ao casal. E daqui terá vindo esta coisa de atirarmos arroz aos recém-casados.
0: Muito bem, que ainda se mantém. Obrigada, Mafalda Lopes da Costa. É sim, o almanaque de ouvido, sempre aqui a esta hora e sempre disponível também na RTP Play.
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0: Hoje é dia de festa. O Teatro Variedades faz 100 anos. Daqui a pouco vamos até lá com o Pedro Miguel Ribeiro para fazer parte um bocadinho também desta festa, que de resto temos andado aqui a assinalar aos poucos com alguns convidados que já estiveram connosco. Mas por agora queria dizer-lhe que logo à noite temos Mesa Posta para Dois. Ao quinto romance, a Filipa Martins conversou com a sua biografia familiar. No meu fim está o meu começo. Partiu de histórias familiares que a escritora se habituou a ouvir ao longo dos anos, para depois tecer uma reflexão sobre as que são contadas e aquelas que ficam por contar.
5: Cresci com estas histórias, são histórias que eu ouvi à mesa da cozinha.
6: Como se nada fosse, não é? Assim uma...
5: Não, eu acho que pressentia o valor histórico do que me contavam, o poder sentimental dessas histórias, mas nunca considerei que tivessem textura para estarem num livro. Foi a biografia da Natália Correia.
6: O Dever de Deslumbrar,
5: o Dever de Deslumbrar, com quem eu estive durante 6 para 7 anos. Que me desbloqueou todas essas esses complexos, esses medos, que não eram propriamente coisas muito conscientes ou racionais. Eu só nunca tinha olhado para estas histórias com a motivação, o interesse, de alguma maneira, cos a pequena história à grande história.
0: Esta é apenas uma pequenina parte daquilo que vai poder ouvir logo à noite. O jantar tem então conversa com a escritora Filipa Martins. Tem um novo romance, No Meu Fim Está o Meu Começo, é assim que se chama. A conversa está marcada para depois das 20h com o Rui Alves de Sousa, já disponível também em antena1.rtp.pt, na Radio Player e nas plataformas habituais.
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0: Daqui a pouco vamos ouvir falar de ciência com os habituais 90 segundos de ciência e hoje sobre apostas desportivas nos jovens. Parece que há aí alguns problemas. Para já é com Dua Lipa que seguimos viagem. Houdini, boa tarde.

0: É incrível, não dá para ficar quieta ao som desta música, nem que seja bater só um bocadinho o pé. Bom, tarde de quarta-feira com a Antena 1, dia 8 de julho, o dia de dar os parabéns ao Teatro Variedade, já lá vamos, são 100 anos, é uma longa história de muitos sucessos. Para já, há 90 segundos de ciência, não saia daí.
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0: Investigadores do ISCTE estão a estudar as práticas de apostas desportivas nos jovens. O que é que está em causa é o que nós queremos saber e é agora, são 90 segundos de ciência.
2: Sou Marcelo Moriconi, investigador do Centro de Estudos Internacionais do ISCTE. Um dos projetos que estou a coordenar é o projeto exploratório GERISC, financiado pela FCT. O projeto procura entender como o processo chamado de gamification of the sport, ou gamificação do desporto, tem normalizado a prática de apostas desportivas nos jovens e modificado os hábitos de consumo desportivo. A nossa metodologia, bueno, é uma metodologia mista, é um projeto exploratório, portanto, o que nós fizemos foi, primeiro, um inquérito, mais ou menos 750 pessoas, que serviu para fazer um pequeno guião para irmos a recolher entrevistas e fazer focus group com os dois grupos alvos deste projeto, estudantes universitários e atletas. O principal resultado do inquérito é que as apostas são entendidas como uma, maioritariamente como uma forma de diversão. Há uma espécie de consciência dos perigos que a prática masiva e permanente de apostas pode trazer. Não percebimos muito nível de jogo problemático, mas sim é verdade que o indicador maior de jogo problemático é a intenção de recuperar o dinheiro perdido anteriormente com apostas maiores, cria uma bola de neve que pode levar a patologias, a adicções, a jogos problemáticos. No entanto, pronto, temos também incluído e entrevistado jogadores que se consideraram problemáticos e alguns jogadores que decidiram dar-se de baixa no registro para não poder apostar mais.
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0: É aqui mesmo diariamente até às 4 da tarde, entre as 2 e as 4. Para já vamos saber do trânsito. Paulo Galvão, o que é que salta à vista a esta hora?
3: Já vamos a Lisboa com o trânsito parado em dois locais. Começamos pelo Porto, com trânsito lento na ligação da VCI da Ponta Rábida para o Norte Francos, na zona da Boa Vista, com trânsito lento. De Matosinhos para o Porto também vêm para Arranca a partir do nó da A4 na A28 em direção à VCI. Trânsito lento também junto ao nó de Coimbrões, de Valadares para o Porto em direção à Ponta Rábida. Na região de Lisboa, acidente na Estrada Nacional 9, na Ponte Rol, ligação de Torres Vedras a Santa Cruz, com trânsito a parar nos dois sentidos. Atenção à Ponte 25 de Abril, está completamente parada de sul para norte. Há um acidente a meio do tabuleiro com quatro viaturas envolvidas, via esquerda ocupada, trânsito demorado na A2 a partir do Feijó, já com os acessos do IC20 e Centro-Sul também em dificuldades. A curiosidade também prejudica o sentido inverso, trânsito a parar a partir de Campo Lido para o tabuleiro, com acessos completos para sair de Lisboa. Em ambos os casos, quem puder deve optar pela Ponte Vasco da Gama. Há um acidente também na segunda circular, com a via esquerda ocupada antes da saída para o eixo norte-sul, com o trânsito a parar a partir do terminal 2 do aeroporto. O sentido inverso não tem dificuldades.
0: Temos a funcionar, isso sim, até às 8 da noite, o nosso número habitual para troca de informações é o 800-210101, o tal número que eu acredito que já sabe de cor. Boa tarde.
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3: E amanhã recomeça tudo outra vez, logo a seguir às notícias das 7. Daqui a pouco vamos então até ao Variedades, aqui em Lisboa, para falar de festa que está prometida. São 100 anos, afinal de contas, deste teatro icónico de Lisboa. Já lá vamos. Para já, a maré está cheia. Marta Lima apresenta-se na Antena 1.

0: Maré Cheia, é assim que se chama esta canção. Faz parte de um disco que há de chegar no início do próximo ano, de Marta Lima, uma cantora algarvia que promete dar muito que falar. Passam 2 minutos das 2:30.
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0: Temos isso tudo e temos uma festa a condizer para assinalar os 100 anos do Teatro Variedades, hoje mesmo, dia 8 de julho. É obra, 100 anos é muita coisa. Ora, cheira à festa, quem é que já lá está? O Pedro Miguel Ribeiro. Pedro, viva, muito boa tarde. Temos muitas razões, muitos motivos para celebrar, afinal não é todos os dias que um teatro faz 100 anos, não é? Conta-nos tudo, o que é que está a acontecer
3: por aí? É verdade, é verdade. E eu sou das festas, portanto cá estou eu.
0: nós queremos é festa, vamos embora.
3: Nós queremos é festa, acho muito bem. Estou aqui em pleno Parque Mayer. Eu lembro-me de quando vim morar para Lisboa achar que esta zona da cidade estava um pouco adormecida. Lembro-me do genérico do Grande Noite do Filipe Laféria, cujo tema era os vários teatros a ganharem vida a partir das ruínas. É bom hoje em dia passar por aqui e perceber que essa nova vida está a acontecer, e um dos polos dessa nova vida é o Teatro Variedades. Eu estou aqui a andar por uma das entradas, estou a aproximar-me de uma das entradas do teatro, a passear junto às figuras de grandes nomes do teatro: o Ribeirinho, António Silva, Beatriz Costa, Vasco Santana, todos eles passaram por aqui. Vasco Santana, na peça Pó de Arroz, na revista Pó de Arroz, que foi a que estreou precisamente há 100 anos, neste dia 8 de julho. Hoje há várias iniciativas aqui preparadas no Teatro Variedades. Quem cá vier hoje para ver a estreia de Variedades como uma ópera bufa, erótica e satírica, que é o espetáculo que assinala os 100 anos do Teatro Variedades, também vai ter a possibilidade de assistir ao lançamento de um livro, precisamente sobre Variedades, e não só, vai poder passear por uma exposição muito cuidada, com um acervo muito interessante, que está aqui espalhado entre o foyer e o primeiro piso do Teatro Variedades. Vai ser possível viajarmos através dos tempos deste teatro, através dos vários espetáculos que subiram à cena, olhando para alguns objetos que têm história, que têm memória e que foram devidamente aqui organizados numa curadoria que tem, claro, a mão do Joaquim René, o diretor do Teatro Variedades, mas também do Daniel Ferreira e do Mário Nascimento, do Museu de Lisboa, que acabaram por juntar forças aqui para dar origem a esta exposição. Em primeiro lugar, eu talvez comece aqui pelo Daniel Ferreira, vocês quiseram organizar, não tanto por cronologia, mas por temas, foi isso?
4: Sim, porque 100 anos é muito tempo para um espaço tão exíguo. E depois porque quisemos, sobretudo, trazer à luz pequenos acontecimentos que não cabem tão bem, se calhar, noutras formas de ver o teatro, e sobretudo nos chamados invisíveis, ou seja, aqueles que fazem o teatro acontecer, mas que não estão no palco, estão no subpalco.
3: Os bastidores, não é? Quem está nos bastidores?
4: Sobretudo, sim, sim.
3: Muito bem. Ou seja, há histórias de contrarregras, há histórias de maquinistas, há histórias dessa gente toda.
4: Sim, sim, e de bailarinos e bailarinas que não passam quase uma nota de rodapé nos programas e que, enfim, a sua memória se esfumou um pouco, e que nós tentamos trazer à baila aqui para esta exposição.
3: Bem, Mário, antes de nós darmos aqui uma passeata pela exposição rapidamente, para que os nossos ouvintes possam ficar com vontade de cá dar um salto também, eu estava ali a falar, enquanto me aproximava, de uma memória de infância que tenho. Eu vim viver para Lisboa e esta zona da cidade estava adormecida ali no final dos anos 90, por aí, por essa década. Lembro-me do genérico do Grande Noite, que tinha as ruínas dos teatros a ganharem vida. Como pessoas apaixonadas pela cidade, qual é a sensação que têm hoje em dia quando passeiam aqui pelo Parque Mayer?
5: Bom, as nossas ou das pessoas, eu acho que é de certa forma comum.
3: Sim, exato.
5: Por um lado, há um certo saudosismo, mas há também uma expectativa sobre o futuro do que será o Parque Mayer, não é? E eu acho que é muito interessante porque, do ponto de vista da história, e nós somos historiadores, temos sempre esta perspectiva, o Parque Mayer era mesmo uma cidade de divertimento, e era essa coisa, essa ideia de prazer e diversão e felicidade que as pessoas associam ao Parque Mayer, um recinto de lazer.
3: Está a faltar talvez só os tirinhos e esse género de coisas que havia nas alturas. É que era uma mistura, talvez as pessoas não tenham noção disso, enquanto caminhamos. Talvez as pessoas não tenham noção disso, mas era uma mistura de teatro, sobretudo cómico, de revista, e de feira popular. Era um pouquinho isso que acontecia aqui também. Havia os tirinhos, havia essas barracas todas, havia aquelas competições de força, uma mistura de saltimbancos com artistas de palco e de grandes espetáculos. Ora, estamos a ouvir também alguns sons, porque a exposição está mesmo a ser ultimada, mas já encontramos aqui alguns algumas zonas muito curiosas para termos uma noção do que podemos ver aqui. Estou perante um toucador de uma... enfim, do maior vulto cultural que existe em Portugal, a grande Amália Rodrigues, que também passou aqui pelo Teatro Variedades, não é verdade?
4: Passou em 3 revistas, salvo erro. Não se estreou aqui, mas aqui esteve, e temos aqui uma fotografia belíssima dela naquele cartaz, exatamente, da Amália com a costureira do Teatro Variedades, a ajeitar o vestido antes de entrar em cena.
3: Eu descrevendo, a costureira está mesmo por trás da Amália Rodrigues. A Amália com um ar sorridente, assim um pouquinho de lado, 3/4, enquanto a costureira está ali com um ar super concentrado, com um vestido preto até aqui à gola do pescoço, e o cabelo muito armado, as duas cabelo muito armado, a ajeitar a cintura do vestido da Amália Rodrigues.
4: Uma bela foto. E então resolvemos então tentar reconstituir o camarim da Amália, que surge numa fotografia dos anos 40, e imprimimos, enfim, não vou contar mais, é o sítio instagramável para os visitantes aqui da exposição e que podem, enfim, refletir-se com a Amália Rodrigues.
3: Quer ser a Amália, venha aqui um bocadinho. Entretanto, Mário, há aqui uma peça, eu há bocado perguntei por uma pièce de résistance, aquela expressão francesa que designa, no fundo, a obra mais emblemática, segundo determinada pessoa, e para o Mário trata-se aqui de um figurino que está agora a ser colocado precisamente no local. Mário, o que é que nos pode dizer sobre este figurino, sobre este vestido, este traje que está aqui diante de nós?
5: Bom, primeiro que existem muito poucos trajes de época, porque os trajes normalmente no próprio teatro eram reciclados em outros trajes e acaba-se por perder a memória do objeto. E sobretudo porque é uma figura que nos faz pensar em tudo isto. A exposição tem muitos cartazes, muitas imagens, muitos desenhos, e é uma peça tridimensional que nos faz reviver efetivamente com que isto seria criado. Ainda por cima, neste caso concreto, do figurino que a Hortense Luz usou em 1929 no Chá de Parreira, nós temos a fotografia do arraial, do quadro, não é? Que se chama Arraial Português, em que ela contracenava, vestida assim com este fato. Portanto, há um enquadramento e nós achamos que é um momento, de facto, muito extraordinário.
3: Eu vou descrever o melhor que puder este figurino, porque é de facto extraordinário, até por uma razão. Se olharmos para ele de repente, é difícil datar a idade. Tem um design bastante moderno até. Disseram-me agora que é de 1929 e eu de repente olhando para ele vejo aqui quase que um design moderno, porque trata-se de é inspirado claramente nos trajes portugueses, a saia até parece das saias da Nazaré, um avental à frente, tudo em tons de amarelo, cor de laranja e azul marinho, com flores bordadas e uma camisa de linho assim com a manga larga, não é? E presa ao cotovelo, mas com uns bordados também muito minimalistas. Acaba por ser uma peça, o lenço ao pescoço amarelo também, acaba por ser um traje que, olhando para ele de repente, nós até poderíamos imaginar que seria de um designer atual, não é?
4: Sim, completamente. Ele é muito folclórico, eu acho que o termo é mesmo esse, e é bem aplicado. E é preciso ver que em 1929 a iluminação não tinha a excelência que tem a iluminação hoje. Portanto, este colorido no palco devia causar, de facto, um espanto, um impacto muito, e um encanto muito, muito grande.
5: E, por outro lado, é interessante pensarmos que o modernismo, nesta época, nos anos 20, quando estamos em Portugal, estamos a falar de um modernismo que é tão colorido, tão vibrante, mas que pega precisamente em temas que são populares também.
3: Depois há o incontornável tema também da censura e da fuga à censura, porque nós estamos naqueles que eram os palcos por excelência de fintar a censura. O teatro até era muito mal visto pelas autoridades, porque sendo a forma literária que chegava mais depressa à cabeça das pessoas, até havia aqueles subterfúgios às vezes dos censores virem ver o ensaio feito de uma maneira e de repente na estreia a peça era outra coisa. Vocês cruzaram-se com alguns episódios desses aqui na vossa investigação?
4: Sim, cruzámos. Aliás, no painel dedicado à censura até contamos um episódio, julgo, com a Beatriz Costa, que a Beatriz Costa conta nas suas memórias, que muitas vezes eles sabiam que os censores estavam na sala, porque toda a gente sabia quem eram os censores, e estavam sempre com o olhar pelo canto do olho, e se apercebessem que eles tinham adormecido, voltavam ao texto original sem os cortes, e faziam a peça. Claro, e depois encontramos e fizemos uma demonstração também no placar. Por exemplo, havia assuntos que não se podiam tocar. A palavra ferro era muito...
3: Por causa do António Ferro.
4: Por causa do António Ferro. Portanto, tudo que tinha argolas de ferro era cortado. E por causa disso também chama a atenção que no primeiro piso, onde estão os programas, há exatamente as cóplas do Chá de Parreira, desta peça, que tem o primeiro, é considerado o primeiro primeiro poema, a primeira canção que faz a brincadeira entre o Santo António, o Santo Antoninho e Salazar. E que a partir daí passou a ser uma constante, sempre que se falava do Santo António, a maior parte das vezes as pessoas percebiam que se estava a falar de Salazar.
3: Eu penso que ainda temos tempo só para dar uma saltada ali ao primeiro piso. Filomena, entretanto, se estás tão apaixonado por esta viagem quanto eu, também podes mandar alguma pergunta que tenhas curiosidade, que eu cá transmito ao Mário e ao Daniel. Mas aqui, como notas pela mudança de som, estamos a passar já pela parte da entrada mesmo do teatro, que tem um pé direito muito mais alto, e estamos aqui a subir para o primeiro piso, onde também há uma parte desta exposição, uma parte deste acervo. Estão aqui os vários programas de espetáculos ao longo dos anos. Está aqui o próprio programa das coplas da revista Chá de Parreira, ainda há bocado estávamos a falar sobre isso. Foi-se o altar bizarro com o santinho em barro e a bandeja para esmolar, foram-se os meus crentes lindos e inocentes que rezavam a cantar: ó meu rico Santo António, tu és um demónio, tu és um judeu. Ó santinho da pedincha, foste uma pechincha que nos apareceu. Lá está a tal alusão a António Oliveira Salazar. Eu fiquei curioso com um tema que me referiram, já não sei se foi o Mário, se foi o Daniel, que tem que ver com os invisíveis. De facto, há aqui quase que aquela questão Downton Abbey nos teatros, não é? Em que há as figuras da nobreza que têm, não é? E o downstairs upstairs, exatamente. O famoso o palco e o subpalco. Como é que vocês celebraram essas personagens, então, que não eram vistas, mas dão vida ao teatro?
5: Bom, a preocupação é porque o Daniel sabe muito mais de teatro do que eu. E então, como é que uma pessoa pensa num teatro e vai dar vida ao teatro se todas as peças já são conhecidas, já há informação sobre os atores, sobre as estrelas, e de facto havia esta curiosidade que nós tínhamos de pensar no que não se vê, o submundo quase, como o subterrâneo do teatro. E de facto eles são muito importantes, todas essas pessoas, porque deram vida, materializaram as peças que nós temos. Mas também às vezes são pessoas que eram muito conhecidas, como os empresários, e nós estamos a lembrar-nos do Pierre Bernardon, não é? Que é uma das histórias que nós temos no, na exposição, que é um indivíduo que tem um nome quando atua como bailarino, depois passa a ter o nome de Pierre Bernardon e depois foge porque faz uma série de dívidas e nem sequer paga aos funcionários do teatro. Pois. Pronto, isto são curiosidades que humanizam também toda esta história, né? Todas as narrativas.
3: Talvez aqui, um pouco já em jeito de fecho, enquanto é engraçado porque nós estamos aqui num longo corredor, tens vários programas e eles estão organizados, este sim, por ordem cronológica, e nós vamos vendo a evolução do estilo, das várias coisas ao longo dos anos. A própria programação também foi mudando. É preciso perceber que logo depois do 25 de Abril, em 1974, há como que uma viragem súbita para textos que eram proibidos de antes. Estamos a falar dos Steinbeck, estamos a falar do Unesco também, por exemplo, e durante um tempo abandona-se um pouquinho o teatro de comédia, até aqui no Variedade se notou isso, mas na verdade a comédia sempre foi o ADN deste teatro, não é assim, Daniel?
4: Sim, faz parte do ADN, mas outras também, ou seja, enquanto que se calhar o Maria Vitória era mesmo mais teatro de revista, no Variedades, sim, muita comédia, em revista ou sem ser em revista, mas também passaram outras peças de autor. Aliás, temos aí o Avarento de Molière, depois de 74, a peça Ecos, que foi uma peça que era excepcional a todos os títulos, mas, pelos vistos, o público ainda não estava preparado para Nu em Palco, daquela maneira, enfim, para aqueles textos mais...
3: Mas havia um afã de vamos educar as pessoas agora, não é?
4: Mas as pessoas não gostam muito, acho que já, não é? As pessoas não gostam muito que digam vamos educar, não é? E a coisa realmente não correu bem. Mas eu penso que sim, eu penso que a comédia acabou por ser a grande boia de salvação também destes teatros.
0: Pedro, vamos terminar, pode ser?
3: Vamos sim, e termino lançando o convite para virem aqui hoje à noite. Estreia de facto esse espetáculo dedicado aos 100 anos de variedades e esta exposição está mesmo a ser ultimada. Vale bem a pena, é uma viagem fantástica pela história deste teatro e naturalmente pela história do Parque Mayer.
0: Muito obrigada a todos por nos ajudarem também a entrar neste mundo maravilhoso do Teatro Variedades. São 100 anos hoje, certamente vamos continuar a falar dele por aqui.
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0: Estamos a 12 minutos das 3. Voltamos à estrada para atualizar também a informação de trânsito. Paulo Galvão.
13: Começamos mais a norte, Nacional 205 em Laundos, a ligação da Póvoa de Varzim a Barcelos com um acidente, um capotamento, o trânsito está sujeito a demora. Na cidade do Porto, esta hora, há apenas trânsito lento, junto ao nó da A4 para quem vem de Matosinhos para o Porto e depois na Avenida AEP para a Avenida de Sidónio Paes. Marginal do Porto a acumular, da Ponte do Infante em direção ao Palácio da Bolsa. Há filas também junto ao nó de Coimbrões para quem vai de Valadares para o Porto em direção à Ponte da Rábida. Na região de Lisboa são muitas as dificuldades. Para a Ponte 25 de Abril houve um acidente com 4 viaturas no sentido Almada-Lisboa, a meio do tabuleiro, via esquerda ocupada, trânsito muito parado a partir do Feijó na A2, com todos os acessos preenchidos também, o IC20 e também o Centro-Sul, em grandes dificuldades. Quem puder deve optar pela ponte Vasco da Gama para sair de Lisboa. A curiosidade com este acidente deixa também demora na zona de Campo Lido. Todos os acessos norte-sul estão também preenchidos. Também é uma boa opção escolher a ponte Vasco da Gama de norte para sul. A segunda circular tem 2 acidentes no sentido aeroporto Benfica, um no Campo Grande, outro antes da saída para o eixo norte-sul. O trânsito está difícil. O sentido inverso também está preenchido entre a zona de Telheiras e a chegada ao aeroporto.
0: Prudência e paciência para quem segue viagem a esta hora ou qualquer hora. Se tiver mais informações ou se precisar de alguma informação de trânsito, ao seu dispor está este número, 800-21-0101. É nacional e grátis. Boa tarde e boa viagem.
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0: Seguimos juntos e ligados para já para ouvir Harry Styles. Aqui está a canção escolhida. Daqui a pouco, como sempre, às 3 em ponto temos notícias e depois das 3, ali por volta das 3:30 da tarde, vamos falar de saúde oral e de uma abordagem um bocadinho diferente, uma abordagem mais global, uma abordagem de medicina dentária integrativa. É tema para ali por volta das 3:30 no Duas de Prosa. Agora, ficamos com American Girls. É Harry Styles que se ouve por aqui e é agora.

0: Chama-se American Girls, esta canção que traz o Harry Styles à Antena 1 a caminho das 3 da tarde. Ora, já a seguir vamos relembrar um sonho americano, a tal emissão especial que andámos a fazer enquanto Portugal esteve no Mundial. Já sabemos que a Espanha eliminou Portugal e, portanto, já não estamos no Mundial. Ainda assim, vamos recuar até segunda-feira, 6 de julho, portanto, há 2 dias foi assim. Portugal-Espanha, vivido aqui na rádio também, com 2 países a serem conhecidos um bocadinho melhor.
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2: Portugal e Espanha provam que o maior espetáculo já não se trava a cavalo, mas dentro das 4 linhas.
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5: Com pinhões.
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7: Nós temos petiscos que só
8: eu hoje não venho para fazer amizades com os nossos vizinhos espanhóis.
7: Okay. Isso é que é falar.
8: Portanto, logo aí começo por dizer que a nossa cozinha é muito melhor.
9: Aqui há uns anos, Portugal era para comprar 2 coisas. Diziam os espanhóis, diga lá, Álvaro.
10: Era as toalhas e os lençóis.
8: Eu acho que não. Quando se fala de Portugal, obviamente fala-se de Cristiano Ronaldo e o outro ponta de lança fala-se de bacalhau.
11: Eu sou como aquela senhora a quem pergunta o que é que acha do europeu. E ela responde, quero que ganhe. No fundo é isto.
12: Fácil.
13: 3, 2, 1.
14: A bola entra, Cristiano Ronaldo bateu, defendeu!
15: Garanto defesa!
16: Espetacular! São Diogo outra vez!
17: Portugal tem pressionado alto e a Espanha não está habituada a ser pressionada alto.
18: Ele que é conhecido como Cuckoo Clock, porque é o jogador que chega sempre primeiro aos treinos.
19: E não tem um penteado tão bonito como Walter Madura.
20: Javier Bardem, uma barbaça que quase nem o identificávamos.
21: A nos ecrãs do Dallas Stadium e aqui Nuno Matos e Fernando Henrique. Olá a todos, como estão?
22: Boa noite, boa noite.
21: Adianta Portugal, Ferran Torres. Espanha!
23: Bola para a área e para fora!
21: Portugal está fora do Campeonato do Mundo.
24: Esta foi a última dança de Cristiano Ronaldo, mas que o mundo inteiro fique de pé, porque nunca mais verá alguém transformar os sonhos em realidade tantas vezes. Ronaldo agradece também eu.
25: E chora, e chora, Nuno.
24: Foi a sua última dança e nós estivemos cá para acompanhar tudo.
0: E pronto, terminou assim o sonho americano. Antena 1 vai continuar naturalmente a seguir este Mundial de perto. Agora, a 5 minutos das 3 da tarde, juntamos Caetano Veloso e Gilberto Gil para trazer este Haiti que nos leva até às 3. Depois temos notícias e estamos, claro, a contar consigo desse lado. Boa tarde, boa quarta-feira, boa viagem. Se for caso disso, boas férias. Dado para...

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0: Haiti, é assim que se chama esta música, junta na Antena 1, Caetano Veloso e Gilberto Gil. Estamos quase nas 3 da tarde, há notícias já a seguir.
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0: Boa tarde, são 3 horas no continente e na Madeira, 2 da tarde nos Açores. Vamos olhar para as notícias que estão a marcar esta quarta-feira, João Vasco.
2: Luís Montenegro faz votos de que a diplomacia se sobreponha às declarações inflamadas. É a reação do primeiro-ministro português ao anúncio de Donald Trump de que não vai negociar mais com o Irão e que o cessar-fogo que estava em vigor terminou. No final da cimeira da NATO, Montenegro anunciou que Portugal vai terminar o ano com um investimento em defesa de cerca de 3,1% do PIB. Subiu para 102 o número de cidadãos portugueses mortos nos sismos na Venezuela. Há ainda 57 cidadãos nacionais desaparecidos. A Polícia Judiciária desmantelou um grupo suspeito de regularização fraudulenta de milhares de imigrantes. Um chefe de um serviço das finanças na região centro está entre os detidos.
0: Notícias às 3, a edição é do jornalista João Vasco.
2: Portugal vai terminar o ano com um investimento em defesa de cerca de 3,1% do PIB. Uma revelação feita esta tarde por Luís Montenegro em conferência de imprensa na Cimeira da NATO na Turquia. O primeiro-ministro garantiu também que o país está finalmente a cumprir os investimentos a que se comprometeu no âmbito das metas para os Estados-membros da Aliança Atlântica. Ideias registadas pela enviada da Antena 1 Ankara, Andréa Neves.
3: O primeiro-ministro insiste desde 2014 que Portugal não cumpria os investimentos pedidos pela NATO, mas agora está a fazê-lo. E já há planos para este ano.
4: E temos desenhado já para este ano de 2026 o reforço precisamente desse investimento, quer na componente exclusivamente dedicada à defesa, quer na componente de utilização dual, que vai fazer com que, de acordo com aquilo que é a nossa estimativa e expectativa, no final deste ano, o agregado destas duas componentes signifique cerca de 3,1% do nosso produto interno bruto já em 2026. Sim, 2,1% é o nosso objetivo para o investimento exclusivamente da área da defesa, portanto equipamento e capacitação militar, a que acresce depois cerca de 1% na componente de infraestruturas que têm dupla utilização.
3: Luís Montenegro diz que os investimentos em infraestruturas de energia e telecomunicações, por exemplo, vão contribuir para este número e dá mesmo alguns exemplos mais concretos.
4: A rede de energia do país, por exemplo, a rede de grandes infraestruturas que permitem maior mobilidade, são exemplos disso mesmo. O programa de transformação, recuperação e resiliência que Portugal está hoje já a executar, que visa dar maior resistência e resiliência às nossas infraestruturas, incluindo as infraestruturas críticas, é um plano que naturalmente contribui para que este volume cresça e cresça já em 2026.
3: Luís Montenegro diz que Portugal foi mesmo elogiado pelo secretário-geral da NATO.
4: Fomos alvo de um comentário positivo, muito positivo, diria mesmo elogioso, por parte do secretário-geral da NATO, relativamente à fiabilidade do compromisso que assumimos e da sua concretização.
3: Compromissos também deixados por Portugal na Cimeira de Ankara, que reuniu os aliados e alguns parceiros.
2: Nesta conferência de imprensa, Luís Montenegro garantiu que o ambiente dentro da sala foi de unidade entre todos os aliados, apesar das críticas de Donald Trump à Espanha antes do encontro.
4: À volta da mesa houve total convergência, consonância de pontos de vista sobre os assuntos que estavam a ser tratados. De todos, sem nenhuma exceção. Não houve nenhuma querela, nem nenhuma polémica nas intervenções de todos os aliados. E eu prefiro, portanto, concentrar-me nisso, que é aquilo que formalmente esteve em cima da mesa, do que nas tais perturbações que, enfim, acontecem e que muitas vezes retiram a atenção daquilo que é essencial. A unidade em volta dos objetivos e dos princípios de funcionamento da Aliança Atlântica foram absolutos.
2: Questionado sobre o anúncio do presidente dos Estados Unidos de que não vai negociar mais com o Irão e de que o cessar-fogo estava em vigor terminou, Luís Montenegro expressou o desejo de que a diplomacia acabe por triunfar sobre declarações inflamadas.
4: Nós reafirmámos ao longo deste tempo que a via diplomática e negocial é a via correta para poder restabelecer a

0: normalidade no Médio Oriente. Aquilo que nós desejamos é que este processo possa ter menos perturbação e possa ter mais consistência ao longo do tempo. Que, não obstante algumas polémicas intermitentes na relação entre as partes envolvidas, possa preponderar aquilo que é essencial, que é uma solução de cessar-fogo e uma solução que permita restabelecer a normalidade naquela região.
1: Luís Montenegro, em conferência de imprensa em Ankara. O presidente dos Estados Unidos diz que vai autorizar que a Ucrânia fabrique mísseis Patriot, que podem ser utilizados para interceptar mísseis balísticos russos. Donald Trump afirma que os Estados Unidos têm mísseis, mas precisam deles, e é mais rápido para Kiev fabricar os seus próprios mísseis Patriot.
2: Se se encomendar um Patriot neste momento, ter-se-á de esperar muito tempo para o receber. O mesmo acontece com os Tomahawk. Temos muito equipamento de determinado tipo, aquilo que chamam equipamento de elite. E não é necessariamente preciso equipamento de elite para uma guerra. Por isso, uma das questões de que vamos falar é a possibilidade de lhes concedermos uma licença para fabricarem Patriots. E isso é bastante interessante, não é? Desta forma, não poderão queixar-se de que não lhes estamos a fornecer o suficiente. Eu digo, fabrica. Fiquem-nos vocês mesmos. Ainda não informámos a empresa disso, mas tudo se resolverá. Tenho a certeza de que vão ficar muito satisfeitos.
1: Donald Trump, em declarações numa conferência de imprensa conjunta com o presidente ucraniano Volodymyr Zelensky em Ankara, à margem da Cimeira da NATO que decorre na cidade turca. Nesta conferência de imprensa, Donald Trump prometeu também voltar a atacar o Irão na próxima madrugada. O FMI volta a olhar com algum otimismo para a evolução da economia global. Na primeira atualização das perspectivas económicas mundiais depois da guerra no Médio Oriente, o Fundo Monetário Internacional adianta que ainda se nota um aumento da inflação, mas sublinha que se espera um regresso do crescimento. Mas apesar de algum otimismo, Daniel Belo, os responsáveis alertam para os riscos que podem colocar em causa as previsões divulgadas hoje.
3: O otimismo estava a regresso às previsões do FMI. Na atualização das previsões económicas feita esta manhã pela diretora adjunta do Departamento de Pesquisas do Fundo, voltou a haver esperança depois da preocupação causada pela guerra no Médio Oriente. A economia, diz Petia Coeva Brooks, deve voltar a crescer como crescia antes do conflito.
4: We are projecting global growth of 3%.
3: A projeção é de um crescimento global de 3% em 2026 e 3,4% em 2027, praticamente inalterado em relação a abril, numa base cumulativa. O FMI espera uma recuperação em forma de V, com um crescimento mais fraco este ano em relação à previsão pré-guerra, seguida de uma recuperação em 2027. Mas ainda se sentem os efeitos da guerra. Os preços ainda não desceram suficientemente. A inflação global foi revista em alta para 4,7% este ano. E a previsão de inflação subjacente mantém-se inalterada. A tendência da desinflação, em curso desde o início de 2024, estagnou. Mas Petia Coeva Brooks indica que a economia mundial resistiu ao choque da guerra melhor do que o esperado até agora, com evidências limitadas de uma segunda ronda de efeitos. A economia mundial absorveu os efeitos melhor do que o esperado, sim, mas as previsões, apesar de otimistas, tem alguns riscos. Uma nova escalada do conflito pode trazer de novo a volatilidade dos preços das matérias-primas, apertar as condições financeiras, pressionar as margens das políticas e agravar a insegurança alimentar nos países de baixos rendimentos. A diretora adjunta de pesquisas do FMI disse também que uma correção de mercado impulsionada por uma reavaliação da rentabilidade da inteligência artificial é outro risco negativo importante a ter em conta. Mas, por outro lado, se a IA for adotada mais rapidamente, isso pode impulsionar o crescimento, bem como uma normalização mais rápida do que o esperado do comércio através do Estreito de Hormuz. Essa seria uma surpresa altamente positiva.
1: Previsões feitas pelo FMI no período em que o cessar-fogo no Médio Oriente estava em vigor. Recordo que esta manhã Donald Trump anunciou o fim dessa trégua depois dos ataques que aconteceram de parte a parte entre Estados Unidos e Irão na última madrugada. Olhamos agora para os dados atualizados dos sismos na Venezuela e das vítimas portuguesas, mais concretamente. De acordo com o Ministério dos Negócios Estrangeiros, subiu para 102 o número de cidadãos portugueses mortos nos terremotos na Venezuela. Há ainda 57 cidadãos nacionais desaparecidos. Entre os mortos há 18 crianças. 84 são adultos. A Polícia Judiciária desmantelou um grupo suspeito de regularização fraudulenta de milhares de imigrantes. Foram detidas 5 pessoas, uma delas é um chefe de um serviço de finanças da região centro. Esta rede, Alexandra Sofia Costa, operava há vários anos em Portugal.
5: Era um grupo criminoso organizado que ao longo de vários anos se dedicou à prática dos crimes de auxílio à imigração ilegal, associação de auxílio à imigração ilegal, corrupção, branqueamento de capitais e falsificação de documentos. Foram detidos 2 homens e 2 mulheres com idades entre os 33 e os 55 anos, entre os quais 3 empresários e um chefe de um serviço de finanças da região centro. Foi também detido um homem pela prática do crime de detenção de arma proibida. A Polícia Judiciária, em comunicado, fala numa complexa investigação que começou em setembro do ano passado. Os suspeitos recorriam a elaboradas estratégias destinadas a enganar diversas instituições do Estado português. Os imigrantes pagavam elevadas quantias monetárias para obter a documentação. Muitos deles vivem noutros países europeus, embora figurem perante a autoridade tributária e a segurança social, como exercendo atividade profissional em Portugal. A operação decorreu nas zonas de Cantanhede, Pombal, Alcobaça e Porto.
1: A Polícia Judiciária promete dar mais pormenores sobre esta investigação, que durou um ano, numa conferência de imprensa agendada para esta tarde em Coimbra.
6: Notícias às 3, edição de João Vasco, num simultâneo com a RTP Antena 1 Açores e RTP Mundo. A informação segue em permanência em noticias.rtp.pt. Ora viva, boa tarde. Já passam 11 minutos das 3. Seja bem-vindo. Se só agora chegou, vamos atualizar também a informação de trânsito agora com o Paulo Galvão.
7: Vamos começar pela região de Lisboa, com o trânsito parado para a ponte 25 de Abril. Ainda está por resolver um acidente a meio do tabuleiro para quem vem de Almada para Lisboa. Trânsito parado na A2 a partir do Feijó, com os acessos do IC20 e Centro-Sul também em grandes dificuldades para sair de Lisboa. A curiosidade na ponte deixa também trânsito parado já a partir de Sete Rios. Todos os acessos Norte-Sul estão também difíceis. Quem puder deve optar pela ponte Vasco da Gama. Na segunda circular há 2 acidentes no sentido Aeroporto-Benfica, um no Campo Grande, a provocar demora a partir do Terminal 2 do aeroporto e depois a pedir atenção também um outro junto à saída para o eixo Norte-Sul. Estrada Nacional 10, na ligação da Marateca a Pegões, junto à fábrica de tomate. O trânsito está parado nos dois sentidos porque está a ser combatido um incêndio nas imediações da Estrada Nacional 10 e, portanto, está com trânsito condicionado. Na cidade do Porto, filas na ligação de Valadares ao Porto, na A44, junto ao nó de Coimbrões, trânsito compacto também nos dois sentidos, em direção à rotunda AEP para quem está na A28, ligações à Praça da Galiza sujeitas a demora, ligação do Estádio do Dragão à A3 teve uma ocorrência, o trânsito está ali a parar a partir do Estádio do Dragão até ao nó das Antas, com algumas viaturas a ocupar a via mais à direita.
6: Paulo Galvão, no Serviço de Trânsito da Antena 1, todas as informações são bem-vindas, portanto, se tiver mais alguma, é sempre bem-vinda, é só ligar 800-21-0101. Até às 8 da noite pode fazê-lo. O número é nacional e grátis. Boa tarde e boa viagem.
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6: Estamos na segunda hora desta emissão, hoje também com o Filipe Pinto e o Jorge Almeida. A produção, como sempre, é da Bárbara Almeida e a coordenação da Rita Roque. E do lado da música temos Aurora Pinto e também Maninho para ouvir o amor. É tudo.

0: O amor é tudo e tudo o resto é distração. Uma bela frase nesta canção de Aurora Pinto e também de Maninho, juntos por aqui. Já a seguir, porque hoje é quarta-feira, é dia de crédito ao Conselho, uma parceria com o Banco de Portugal.
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0: Todas as semanas com o Pedro Dias do Banco de Portugal, olhamos para o crédito ao concelho, são os conselhos do Banco de Portugal. Olá Pedro, boa tarde.
1: Olá, boa tarde.
0: Bem-vindo. Hoje temos aqui uma palavrinha que pode ser assim complicada para muita gente, mas que diz muito, que é uma recomendação macroprudencial. Já vamos saber o que é que isto significa. A verdade é que na semana passada o Banco de Portugal publicou uma nova recomendação sobre a concessão de crédito. Do que é que estamos a falar exatamente, Pedro?
1: Bom, então, o Banco de Portugal já tinha uma recomendação macroprudencial desde 2018, que foi criada, no fundo, para reforçar a resiliência do sistema financeiro, promovendo maior prudência na concessão de crédito às famílias e garantindo que as famílias conseguem pagar as prestações ao longo de todo o empréstimo. Como é que se faz isso? Como é que se tenta atingir estes objetivos? Basicamente, através da definição de alguns limites máximos relacionados com o valor do empréstimo, face ao valor da habitação, relacionados com o prazo do empréstimo e também com a prestação que os clientes podem pagar face ao seu rendimento líquido mensal. Esta nova recomendação, que foi agora publicada, mantém essencialmente os mesmos objetivos, mas visa responder a um contexto diferente, a um contexto em mudança. Quem esteja atento às notícias sabe que nos últimos tempos temos registado subidas rápidas do preço da habitação. E para além disso, observamos também uma maior concorrência entre os bancos e as condições dos empréstimos estão menos restritivas. Ora, tudo isto gera um ambiente que recomenda alguma cautela na concessão de crédito e isso levou o Banco de Portugal a considerar que era oportuno alterar alguns dos referidos limites.
0: A pergunta que muita gente estará a fazer e que eu também lhe faço é: então e o que é que muda para quem quer pedir um crédito?
1: Bem, em primeiro lugar vamos àquilo que não muda. Os bancos vão ter que continuar a ter um conjunto de critérios para avaliar quanto podem emprestar e durante quanto tempo. Estes limites, como eu disse, visam reduzir o risco de incumprimento das famílias e contribuir para a resiliência do sistema financeiro, não é? E no final do dia todos ganhamos em ter bancos resilientes.
0: Muito bem.
1: Dito isto, a recomendação traz algumas alterações, como disse. Uma das alterações, por exemplo, prende-se com o prazo máximo no crédito à habitação.
0: Aumentou ou diminuiu?
1: A partir da nova recomendação, para clientes com idade até 35 anos, o prazo máximo do contrato passa a ser de 40 anos. Antigamente, ao abrigo da anterior recomendação, para clientes entre os 30 e os 35 anos, o prazo era de 37 anos. Portanto, relativamente a estes clientes,
0: subiu,
1: há aqui um ligeiro aumento do prazo máximo do contrato de crédito à habitação. Acima dessa idade, portanto, acima dos 35 anos, o prazo máximo continua a ser de 35 anos. As pessoas podem estar a perguntar-se porquê é que este limite existe, não é? E, na prática, este limite tem como objetivo evitar que as pessoas tenham créditos durante demasiado tempo, incluindo para além da idade da reforma, quando os rendimentos normalmente diminuem.
0: Pois, não é? Exatamente. E pode ser um problema, claro. Muito bem. E se houver, entretanto, e houve também alterações à chamada taxa de esforço? Nós ouvimos falar muito disso. Queria que nos tirasse aqui algumas dúvidas, Pedro. Há
1: muito
0: ou não
1: bem.
0: Há estas alterações?
1: Houve, sim, senhor. A recomendação reduziu de 50% para 45% o limite da taxa de esforço, que se aplica tanto no crédito à habitação como no crédito ao consumo. Como já falámos em programas anteriores, esta taxa mede a fatia do rendimento mensal da família que é destinada a pagar as prestações de créditos. E estamos a falar das prestações de todos os créditos.
0: E às vezes são muitas, não é?
1: Por vezes podem ser alguns. Portanto, não está apenas em causa a prestação do novo crédito à habitação ou o novo crédito ao consumo. Estamos a falar das prestações de todos os créditos da família. A descida deste limite máximo significa uma redução da percentagem do rendimento líquido mensal que pode ficar afeta ao pagamento dos empréstimos. Ora, o que é que se pretende com esta alteração? Pretende-se, no fundo, aumentar a margem de segurança das famílias que passam a ter uma maior capacidade para suportar a prestação mensal em caso, por exemplo, de uma subida das taxas de juros, não é? Que já vimos que tem um impacto nos contratos de crédito, ou de uma redução do rendimento líquido, por exemplo, em caso de desemprego. Portanto, vem conferir aqui uma margem adicional de segurança às famílias.
0: Muito bem. E continua a haver limites ao valor que o banco pode emprestar, por exemplo, em função do valor da casa, ou não?
1: Sim, continua. Isso mantém-se. Quando está em causa a compra de habitação própria e permanente, portanto, a casa em que vamos viver, onde a pessoa vai viver, o banco pode financiar até 90% do valor da casa. Isto significa, na prática, que o comprador tem de suportar pelo menos os restantes 10% com capitais próprios, não é? Aquilo que nós costumamos chamar de dar uma entrada.
0: Exatamente.
1: Não é? Nas restantes situações, como a compra de uma segunda casa, o limite mantém-se nos 80%.
0: Muito bem. Já agora ia pedir-lhe que nos desse alguns exemplos para percebermos como é que estas medidas, no fundo, vão afetar as contas de uma família que esteja a pensar pedir um crédito. Pode ser, Pedro?
1: Muito bem. Então, em primeiro lugar, queria dizer que estes novos limites se aplicam a processos de avaliação de solvabilidade realizados a partir do próximo dia 1 de agosto. Okay?
0: Muito bem.
1: E na prática, estas medidas influenciam o montante máximo que se recomenda que seja concedido a um cliente, tanto no crédito à habitação como no crédito ao consumo. Vamos imaginar, por exemplo, uma pessoa de 30 anos que quer comprar uma casa por 200 mil euros para habitação própria permanente.
0: Onde é que está essa casa? 200 mil euros? Não há! Mas pronto, vamos imaginar.
1: Teórico,
0: sim.
1: Não é? Pelo limite de financiamento, o banco poderá emprestar até 180 mil euros. O remanescente, como já vimos, os tais 20 mil euros que ficam por financiar, tem de ser suportado com capitais próprios.
0: Uhum.
1: O valor do financiamento pode, na verdade, ser mais baixo do que estes 180 mil euros, se a prestação mensal ultrapassar a taxa de esforço máxima permitida para aquele cliente. Por exemplo, se o rendimento mensal líquido da família for de 1.500 euros, a prestação não pode ultrapassar 675 euros, os tais 45% do rendimento. Fazendo as contas para um crédito à habitação a 40 anos, a condições típicas de mercado, o máximo que o banco poderia emprestar seria cerca de 144 mil euros. Portanto, teria aqui um efeito restritivo adicional. Ora, eu sei que isto pode parecer um pouco complexo, são muitos números, mas há boas notícias. O portal do cliente bancário disponibiliza um simulador de crédito à habitação que pode ser utilizado para as pessoas simularem estes limites e avaliar a sua capacidade de endividamento com dados reais.

0: nossa conversa.
1: Muito bem. Então, comecemos pelo início. O Banco de Portugal publicou uma nova recomendação macroprudencial que vem alterar alguns dos critérios que os bancos usam na concessão do crédito. No crédito à habitação, passam a existir dois prazos máximos para a duração dos contratos. Se o cliente tiver até 35 anos, o prazo máximo é de 40 anos. Se, acima dessa idade, o limite é de 35 anos. A taxa de esforço máxima, que é aplicável tanto ao crédito à habitação como ao crédito ao consumo, diminui de 50% para 45%, reduzindo, na prática, a percentagem do rendimento líquido da família que pode estar afeta ao pagamento das prestações do crédito. Por fim, quanto ao montante máximo de financiamento no crédito à habitação, mantém-se o limite dos 90% do valor da casa para a compra de habitação própria permanente. Estes limites visam prevenir o endividamento excessivo das famílias, garantir que as famílias conseguem suportar o pagamento das prestações ao longo da vida dos empréstimos, resistindo também a alterações da sua situação financeira e, com tudo isto, reforçar a resiliência do sistema financeiro.
0: Muito bem, parece que estamos esclarecidos. Pedro, obrigada. Até para a semana.
1: Obrigado,
0: estaremos cá outra vez para mais um Crédito ao Conselho, sempre à quarta-feira, mais ou menos a esta hora. 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

0: Aí está mais uma canção a desfilar esta tarde por aqui, conversar com Elisa na Antena 1. Estamos a chegar às 3h30 da tarde, vamos passar de novo os olhos pelo trânsito, Paulo Galvão, para saber o que é importante a esta hora.
1: Esta hora já está resolvido o acidente para entrar em Lisboa, no tabuleiro da ponte 25 de Abril, mas há filas muito demoradas na A2, praticamente em Corroios, com os acessos norte, com os acessos sul-norte todos preenchidos, e C20 e também centro-sul com trânsito demorado. A tendência é para melhorar a partir de agora. Com este acidente resolvido, também começa a fluir com maior rapidez a saída de Lisboa pela ponte 25 de Abril. O trânsito está parado já em Sete Rios. Acessos começam também a escoar para

0: Almada. Temos a segunda circular com um acidente na zona de Telheiras, junto à saída para o Eixo Norte-Sul. Trânsito demorado a partir do Terminal 2 do aeroporto. Filas também para a Rotunda do Relógio em todos os acessos, porque há acidente na Estrada Nacional 10. Temos também um incêndio que tem estado a ser combatido junto à fábrica do Tomate, na ligação da Marateca a Pegões. O trânsito está condicionado. Na cidade do Porto, trânsito lento do Dragão para a A3 na VCI, também de Valadares para o Porto, junto ao Norte de Coimbrões na A44 e nos dois sentidos da Avenida AIP.
1: 821-0101, este é o número de telefone que pode utilizar sempre que tiver ou informações para dar ou informações para receber. Boa tarde e boa viagem.
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1: Daqui a pouco vamos ao dentista. Tenha calma que isto não vai custar nada. Prometo. Para já é para ouvir Joana Alegre na minha concha.

0: Ciência.
1: Aí está a Joana Alegre na minha concha a apresentar mais uma canção esta tarde por aqui. A música volta daqui a pouco. Para já temos outra proposta.
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1: E hoje vamos ao dentista. Calma, porque isto não vai custar nada. Vamos conhecer uma nova abordagem à forma como se olha para a saúde oral em Portugal. Falamos de medicina dentária integrativa. É uma abordagem clínica que avalia e trata a saúde oral numa estreita relação com o resto do corpo. Não se foca apenas nos dentes, de forma isolada, mas vai mais além. A medicina dentária integrativa entende que as patologias da boca podem afetar ou refletir outros problemas, como, por exemplo, doenças cardiovasculares, diabetes e inflamações. Temos aqui muito para conversar. A nossa convidada Iola Figueiredo é médica dentista. Muito boa tarde. Bem-vinda à Antena 1, Soutora. Obrigada por estar connosco.
4: Boa tarde. Obrigada eu. É um prazer imenso estar aqui à conversa com a Filomena e obrigado aos nossos ouvintes que nos estão a ouvir aí em casa.
1: Vamos tentar perceber, afinal de contas, de que é que estamos a falar quando falamos desta medicina dentária integrativa. Isto é uma abordagem nova, é recente ou já tem muitos anos?
4: Na realidade, a medicina dentária integrativa é uma vertente. Nós usamos o termo integrativo para falar em integração, em conexão. Não é? Porque na realidade não é uma especialidade, é uma forma de abordagem. Portanto, eu vejo o meu paciente como um todo. Não há um corpo sem boca, nem uma boca sem corpo. Nós não podemos separar a boca do resto do organismo. Portanto, daí esta necessidade de também darmos aqui um nome a esta medicina dentária que olha para o seu paciente de uma forma, com uma abordagem mais personalizada.
1: E isso acontece frequentemente ou não? Ou há poucas pessoas a fazer isso em Portugal?
4: Na realidade, eu acho que acontece em vários consultórios, mas nem sempre se dá esse nome. Portanto, eu acredito que os meus colegas médicos dentistas, assim como eu, que estejam a fazer essa abordagem. Portanto, olhar para o seu paciente, fazer uma boa anamnese, uma boa história de clínica e olhar para o seu paciente como um todo. Cada vez temos mais informação e sabemos que o corpo está ligado a tudo. Uma inflamação na boca pode ter consequências a nível sistémico, pode trazer uma consequência num órgão.
1: E como é que se sabe isso? Como é que se consegue perceber, através de uma análise de um dente ou da boca como um todo, que afinal de contas este problema não é do dente, é um problema que vem, por exemplo, sei lá, do coração ou vem de uma inflamação qualquer do outro lado?
4: Na realidade nós dizemos que é um problema, é uma via de mão dupla, ou seja, um problema na boca pode trazer um problema no coração, mas um problema no coração também pode enfraquecer a parte dentária. O que nós temos aqui uma relação muito direta que nós podemos fazer é através da periodontologia, ou seja, uma gengiva inflamada. Nós temos citoquinas inflamatórias, temos mediadores inflamatórios que vão aumentar e eles, através da corrente sanguínea, vão se espalhar pelo resto do corpo. E nós sabemos que uma periodontite não tratada pode aumentar o risco de diabetes, pode aumentar o risco de patologia cardíaca. Por exemplo, um paciente que tem uma válvula cardíaca tem que fazer uma profilaxia, tem que tomar um antibiótico antes de ir à cadeira do dentista. Mas isso aprende-se na faculdade, portanto, é comum a qualquer dentista. Portanto, o nome integrativo, eu acho que é um bocadinho para balizar também as pessoas que procuram mais esta vertente. E balizar como? Há pessoas que têm cada vez mais temos, vivemos mais anos, mas cada vez mais doentes. E nós hoje em dia procuramos muito esta medicina do estilo de vida, esta medicina da longevidade. Não é? Portanto, a mim preocupa-me o sono do meu paciente, a hidratação, se faz exercício físico, se não faz, se está a dormir bem, se tem uma apneia do sono, se usa um CPAP, que é aqueles aparelhinhos para dormir à noite, é importante, se usa uma goteira porque tem bruxismo. Então eu não posso não perguntar ao meu paciente se ele come bem, se ele se hidrata, se ele está a dormir bem. Portanto, isso para mim é muito importante. Quando eu tenho um paciente na minha cadeira, eu não vou só avaliar dentes. Eu vou avaliar todo o estilo de vida do meu paciente para também o tratamento correr melhor. Portanto, na realidade, eu não trato dentes, eu trato pessoas.
1: Os pacientes, quando chegam ao dentista, eu não sei se todos, mas quase todos, ou pelo menos uma grande parte, vai sempre com algum receio. há sempre aquele medo daquela cadeira do dentista. Sente que essa forma de abordagem pode também diminuir um bocadinho esse medo?
4: Completamente. Primeiro porque nós falamos um bocadinho aqui da slow dentistry, ou seja, eu não tenho um paciente de forma mecanicista e agora de meia hora e aquela consulta rápida e muito, muito, como se costuma dizer, a despachar. Portanto, eu consigo ter uma consulta com qualidade com o meu paciente, onde eu vou abordar essas coisinhas todas, nomeadamente esta conversa inicial vai fazer com que o paciente também fique logo muito mais descontraído. Uhum. Eu utilizo óleos essenciais, no meu consultório também tenho os difusores dos óleos, se for necessário podemos aplicar acupuntura. Portanto, eu não sou médica de medicina tradicional chinesa, mas faço a aplicação, fiz uma formação de acupuntura para médicos dentistas que me permite fazer também, por exemplo, a aplicação de algumas agulhinhas para diminuir a ansiedade. Só o conversar com o paciente e colocar a pessoa mais à vontade, isso também vai reduzir muito o stress e essa questão do medo da cadeira do dentista.
1: Depois, na abordagem mais prática, a forma de trabalhar é a mesma, ou não?
4: Existem aqui algumas ferramentas que a medicina dentária mais integrativa e biológica utiliza, que é o caso, por exemplo, da ozonoterapia, da acupuntura, dos óleos essenciais. Nós fazemos também implantologia livre de metal, porque existem algumas pessoas que têm hipersensibilidade a metais e nós temos aqui o chamado implantologia metal free. Portanto, eu trabalho com implantes da Patent e fazemos os Symbionic Teeth, ou seja, são implantes que passam a ser uma peça do corpo da pessoa. Portanto, são cada vez mais estéticos, não existe corrosão, não existe tanta tendência a haver a tal chamada periimplantite, que é a periodontite nos implantes. Portanto, esta inflamação na gengiva que faz a perda de dentes e que também pode levar à perda de implantes. Então, é uma medicina dentária um bocadinho diferenciada pelas ferramentas que nós utilizamos.
1: Uhum. Em relação aos custos, por exemplo, quando se fala de dentistas, nós sabemos que há um custo associado e normalmente não é um custo baixo. Há muita gente que não trata dos dentes porque não tem condições económicas para isso. Infelizmente, os dentistas não estão ainda como deviam no Serviço Nacional de Saúde e, portanto, se calhar é uma forma de também pressionar, digo eu, para que haja mais dentistas no SNS. A pergunta é, este tipo de medicina traz custos acrescidos ou estamos a falar de custos mais ou menos paralelos?
4: Eu posso dizer que traz alguns custos acrescidos, uma vez que usamos ferramentas também diferenciadas. Contudo, eu trabalhei no centro de saúde em Setúbal em 2008, uhum, e realmente as condições não eram as melhores. Nós sabemos que o cancro oral é a terceira maior causa de morte a nível mundial. Na Europa, Portugal é o segundo país com taxa de mortalidade por cancro oral. Portanto, a grande questão prende-se aqui à prevenção. Uhum. Não é? Eu acho que temos que começar por perceber que o que é prevenir e o que é tratar. Muitas vezes as pessoas vão ao dentista já em condições precárias, ou seja, vão não para prevenir, mas já vão para o tratamento.
1: Porque já têm uma dor, não é?
4: Porque já têm uma dor, porque já têm uma cara infiltrada, porque já têm um dente para extrair, uma raiz retida. E não praticam essa prevenção. Claro que o custo aí vai ser muito superior. Portanto, uhum, se for possível fazer uma boa prevenção, o custo também vai reduzir. É preferível fazer uma, duas consultas por ano e manter a sua saúde oral íntegra do que depois ter que remediar, não é?
1: Estar anos e anos sem ir ao dentista. Exato. E acontece, não é?
4: Acontece. Eu tenho pacientes que me dizem, eu estive cá o ano passado e quando vou ver a ficha, a última vez que estiveram foi em 2017. Portanto, isso aconteceu uma semana passada. Eu pensei assim, a pessoa, às vezes nós não temos noção. Mas por isso é que na minha clínica, lá está, eu tento um tratamento muito mais personalizado, muito mais próximo do meu paciente. O meu paciente é recordado de que tem que ir à consulta, fazer a sua consulta de prevenção.
1: De rotina.
4: Exato.
1: Para quem ainda não sabe, eu acho que, enfim, deve haver pouca gente, não é? Que cuidados é que nós devemos ter para mantermos uma boca saudável e para evitarmos os tais problemas que nós sabemos que mais cedo ou mais tarde podem surgir, as cáries, enfim, etc, etc?
4: Então, de uma forma assim muito, muito geral, não é? A primeira coisa será, pelo menos, escovar os dentes duas vezes por dia, durante 2 minutos, trocar de escova de 3 em 3 meses, nova estação, escova nova na mão, uhum. utilizar o fio dentário. O fio dentário deve ser utilizado antes da escovagem. Uhum. E, portanto, isso é o básico dos básicos. Depois tentar não se esquecer de ir, pelo menos, ao dentista 1 a 2 vezes por ano e ter atenção aqui ao estilo de vida, ao tipo de alimentação, se faz uma alimentação muito processada, se come muitos doces, portanto o tipo de alimentação, a hidratação, o sono, a suplementação e também depois aqui o exercício físico, que acabam por ser aqui a gestão do stress e acaba por ser aqui a base de tudo.
1: Porque apesar de não parecer, tudo isso tem influência na boca. Ou seja, nós podemos ter um problema num dente que pode ter só a ver com o dente, mas pode ter a ver com outra coisa qualquer do nosso corpo.
4: Pode ter, por exemplo, falando aqui do bruxismo, que é uma coisa relativamente comum hoje em dia.
1: O bruxismo, para quem não sabe, é o ranger dos dentes, não é?
4: Ranger ou apertar dos dentes. Uhum. Isso acontece porque é multifatorial. Então eu não posso colocar só dentro da medicina dentária. Tenho que provavelmente ir a uma medicina do sono, tenho que ir se calhar a um fisioterapeuta ou a um osteopata, tenho que ir provavelmente fazer exercício físico para fortalecer aqui os músculos da cervical e os músculos do corpo. Pode ter a ver com a postura, pode ter a ver com a questão da oftalmologia. Portanto,
1: eu não posso... Exatamente.
4: Um olho, se houver uma divergência ocular, nós precisamos de estar com os dois olhos a olhar ao mesmo tempo para uma imagem, para definir um objeto. Uhum. E se não estiver, vai haver uma descompensação a nível postural que nos pode levar a alterações ou disfunção da articulação temporomandibular. A articulação temporomandibular é uma bicôndilo ou menisco artrose conjugada, tal e qual como o joelho. É uma articulação, como é o nosso joelho, é uma articulação extremamente complexa. E nós mastigamos quantas vezes por dia? A força de uma dentada, estamos a falar entre 50 a 70 quilos. Portanto, as pessoas que fazem bruxismo, que apertam, imagine como é que ficam os dentes dessas pessoas que, e muitas vezes eu não consigo resolver só com uma goteira ou só com um tratamento a nível dentária. Eu muitas vezes tenho que mandar para o psicólogo, tenho que enviar para o fisioterapeuta, uhum. tenho que enviar para outras especialidades, portanto é multidisciplinar. Eu não posso ficar só fechada na minha clínica a 4 paredes com o meu paciente. Portanto, isto é uma medicina dentária integrativa. É uma medicina onde eu integro outras especialidades e recomendo outras especialidades também ao meu paciente.
1: Muito bem, muito aprendemos hoje nesta conversa. Aliás, eu acho que esse é o caminho, não é? Em todas as especialidades, o caminho é olhar para o paciente como um todo e não apenas como um coração ou como um fígado ou como um dente, não é? Esse é o caminho. Doutora, obrigada por ter vindo à Antena 1, por nos ajudar também a refletir sobre tudo isto e já agora não se esqueça que a ida ao dentista é fundamental para evitar problemas maiores, pelo menos 2 vezes por ano, é isso, não é?
4: Pelo menos 2 vezes por ano.
1: Muito bem, obrigada. Bom
4: obrigada
1: trabalho.
4: Obrigada. Pela boca nasce a saúde.
1: Ora, nem mais. Obrigada. Até à próxima.
4: Obrigada.
1: Boa tarde.
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1: Estamos a caminho das 16h. Voltamos à estrada para atualizar também a informação de trânsito. Paulo Galvão.
5: Continua a escoar o trânsito para a ponte 25 de Abril, com um acidente resolvido já há largos minutos. Filas na A2 na descida do Feijão em direção às portagens, também no IC20 e no Centro-Sul, ainda com trânsito demorado. A tendência é para melhorar. As filas para a ponte estão também de norte para sul, a partir de Campo Lido, com acessos completos para chegar ao tabuleiro. Na segunda circular há um acidente junto à saída para o eixo norte-sul, via esquerda ocupada, trânsito demorado a partir do Terminal 2 do aeroporto. Porto. Mantemos esta hora um incêndio junto à fábrica do tomate, numa zona de mato, junto à Estrada Nacional 10, ligação da Marateca a Pegões, com trânsito condicionado e sujeito a demora. Na região do Porto há um acidente na A28, é do Porto para Viana do Castelo, na zona de Lavra, está com 2 km de fila, já a dificultar também o acesso da A41 à A28 para quem vai do aeroporto Francisco Sá Carneiro.
1: Obrigada, Paulo. Até amanhã.
5: Até amanhã.
1: Paulo Galvão, no Serviço de Trânsito da Antena 1. Todas as informações são bem-vindas. Sempre que tiver alguma informação de trânsito, já sabe, pode enviá-la para nós. É muito importante e ajuda seguramente quem vai na estrada. Recordo o número para o fazer, 800-21-0101. Boa tarde e boa viagem.
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1: Ouvimos Márcia agora.

0: a manhã bela de Márcia também por aqui.
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0: Daqui a pouco vamos tirar mais uma dúvida de português na ponta da língua com a Sandra Duarte Tavares, mas primeiro esta é outra proposta.

0: ser Caixo Drive Funk Connection a caminho das 4 da tarde. Agora sim está na hora, vamos então tirar a tal dúvida de português com a Sandra Duarte Tavares na ponta da língua. Oh Sandra, hoje chegou-nos aqui também mais uma dúvida através do nosso número do WhatsApp, o tal 912120501, de alguém que pergunta porque transformou-se num hotel ou porque se transformou num hotel. Como é que nós devemos dizer isto?
1: Onde
0: assim, é que nós já ouvimos isto, não é?
1: Já ouvimos. E eu ouço também várias vezes o erro porque transformou-se. Bom, começamos pela forma correta. Porque se transformou. Perguntarão os nossos ouvintes, digo eu que perguntarão, mas qual a área, qual o domínio da gramática que está em causa no tópico linguístico de hoje? A sintaxe. Regra geral de colocação do pronome pessoal em português de Portugal, português europeu. A regra geral é a seguir ao verbo. Eu chamo-me Sandra.
0: Uhum.
1: Eu sento-me nesta cadeira aqui neste estúdio, não é? Eu me sento. O português do Brasil tem outra regra sintática. O português falado no Brasil coloca o pronome antes do verbo. Sempre.
0: Sempre ou quase sempre.
1: Sempre,
0: né?
1: sempre.
0: Ok.
1: Nós, regra geral do português de Portugal, o pronome a seguir. Mas temos exceções.
0: E muitas. São mais as exceções quase do que a regra.
1: É verdade, é verdade. Não sei se os nossos ouvintes têm possibilidade de anotar. Se não tiverem, ouçam os conteúdos que ficam disponíveis em RTP Play. E no nosso podcast. Sempre que eu tenho palavras como a negativa, palavras negativas, o não, o nunca, eu não me chamo Rita,
0: uhum.
1: Palavras negativas puxam o pronome para trás do verbo. Nunca, o jamais, também, eu também me chamo Duarte, não é? Também chamo-me Duarte. As negativas, também, o já, o ainda, estes advérbios, também, já, ainda. Estas palavras relativas ou interrogativas, os que's, eu disse que, tu te chamas Filomena Crespo, não é? Eu disse que tu chamas-te.
0: Uhum.
1: Os que's, onde, os interrogativos. Onde, como, quem, o qual, o quando. Neste caso tenho aqui, temos esta causal, o porque. Causal ou explicativa. Porque puxa o pronome para trás. E, portanto, o que é que eu aconselho os nossos ouvintes? Quem gosta de regras, quem gosta de fazer um uso, um bom uso da língua, um uso eficaz, anote estas regras que eu acabei de enunciar, ou então consulte uma gramática ou um bom prontuário, porque estas regras estão bem, digo eu creio, acredito que sim, bem apresentadas nestas obras, prontuários ou gramáticas. Porque se transformou.
0: Pronto.
1: Sem qualquer dúvida.
0: Muito bem. Obrigada, Sandra, pelas explicações. A nossa professora de serviço diariamente aqui na Ponta da Língua a tirar as dúvidas de português que chegam através do nosso número do WhatsApp 912120501. Depois fica tudo disponível para ouvir quando quiser na RTP Play.
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0: Estamos a pouco mais de um minuto das 4 da tarde. Daqui a pouco há notícias, à hora certa. Depois começa o programa da tarde com a Noémia Gonçalves e também com o Nuno Rodrigues. Antes de me ir embora, queria só relembrar que amanhã a temperatura vai descer. Esperam-se máximas de 22 graus para Viana do Castelo e também para o Porto, 23 para Aveiro, 25 para Leiria, 27 para Braga e Coimbra. Se está em Lisboa, amanhã conte com 28 graus, temperatura máxima, 30 previstos para Viseu, Santarém e Setúbal, 31 para Vila Real e para a Guarda, 32 para Faro, 34 para Porto Alegre, 35 para Évora e Beja. Bragança pode chegar amanhã aos 36 graus. Castelo Branco vai ser a cidade mais quente amanhã. Nas previsões estão 37 graus. Às 4 em ponto há notícias. Eu volto amanhã depois das 2 para mais um Duas de Prosa. Até lá, boa tarde.
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3: Quatro horas em Portugal Continental e na Madeira, são 3 nos Açores.
4: Quarta-feira, 8 de julho, e a esta hora estão 22 graus no Porto, 24 no Funchal e em Ponta Delgada, 27 em Coimbra, 32 em Faro, 35 em Lisboa. Mantém-se o calor, se bem que é um pouco mais fresco. Olá, boa tarde, Nuno Rodrigues.
5: Olá, não é minha viva.
4: Vamos começar agora o programa da tarde desta quarta-feira e para já no topo da atualidade.
6: Estamos a resolver tudo, estamos a trabalhar. A curta mensagem deixada esta tarde pelo Ministro da Educação, depois do Presidente da República ter dito hoje que espera que os problemas na classificação dos exames nacionais sejam resolvidos rapidamente. Vai ser difícil, a Ministra da Saúde avisa desde já que o verão vai ser tudo menos tranquilo nas urgências do país. Ana Paula Martins sublinha que o SNS precisaria do dobro dos profissionais para assegurar a resposta desejada. A Ministra do Ambiente considera que a Almada não tem feito os investimentos necessários no sistema de abastecimento de água e aconselha ao município a recorrer aos fundos disponíveis para reduzir perdas e modernizar as infraestruturas.
4: Assim sendo, seguimos para as notícias às 4. A edição é de Nuno Rodrigues.
6: Depois do Presidente da República ter pedido uma solução rápida para os problemas com os exames nacionais do secundário, o Ministro da Educação recusou comentar esta tarde as palavras de António José Seguro. À saída de uma iniciativa no Parlamento, Fernando Alexandre respondeu apenas que tudo está a ser resolvido.
7: Estamos a resolver tudo.
8: E como é que responde a pedido que foi para a
7: Estamos a trabalhar.
6: A curta mensagem que o ministro deixou ao início da tarde quando abandonava o Parlamento, Fernando Alexandre não reagiu ao pedido de demissão feito pela FENPROF, também não comentou as declarações do Presidente da República. António José Seguro quer uma solução rápida para o problema dos exames nacionais, problema que tem acompanhado de perto.
9: Estou a acompanhar essa situação, como é o meu dever, e o meu desejo é que esse problema possa ser resolvido o mais rapidamente possível. Isto é, que os professores que ainda não tiveram acesso às provas para poder corrigi-las e classificá-las o possam fazer, para que os alunos que têm direito a receber as notas o recebam e para que a relação de confiança que existe com o sistema de avaliação continue intacto. É esse o desejo do Presidente da República. Há um problema, precisa de ser resolvido. E naturalmente que os alunos e as famílias não podem sair prejudicados. O Ministro da Educação já se referiu a esse assunto e o desejo do Presidente é que rapidamente tudo volte à normalidade. E sobretudo que a relação de confiança entre os alunos e as suas famílias e o sistema de avaliação se mantenha intacto.
6: Este é um tema que António José Seguro promete abordar na próxima reunião semanal com o Primeiro-Ministro, à margem de uma iniciativa pública hoje em Lisboa. O Presidente não quis responder à pergunta sobre se Fernando Alexandre tem ou não condições para continuar no cargo, depois das falhas que têm marcado o processo de avaliação dos exames nacionais do 11º e do 12º ano. Paulo Raimundo, o secretário-geral do PCP, acusa o ministro de não esclarecer a situação e admite pedir um debate de urgência no Parlamento para obrigar Fernando Alexandre a dar explicações.
10: O ministro esteve hoje na Assembleia. Nós estamos cá. Podíamos ter aproveitado, resolvimos já este problema todo, né? Mas o ministro achou que não era a altura. E, portanto, se o ministro entender manter este empurrar com a barriga para a frente, os instrumentos que temos é, se o agendamento protestativo não responder à urgência que está colocada, nós temos sempre a possibilidade. Temos sempre a possibilidade de avançar com um debate de urgência na Assembleia sobre esta matéria.
6: Paulo Raimundo fala mesmo de uma atrapalhada para classificar os acontecimentos dos últimos dias.
10: Acompanhamos a opinião do Sr. Presidente da República, da mesma forma que o Sr. Presidente da República acompanha a nossa nesta matéria. O Sr. Primeiro-Ministro anda muito ocupado, portanto está muito ocupado em fazer outras coisas, muitas coisas, ainda não encontrou o tempo para falar sobre esta matéria, vai ter que falar. O Sr. Primeiro-Ministro e o Governo também têm responsabilidades, porque não foi o Sr. Ministro da Educação que decidiu o desmantelamento do Ministério da Educação. Não foi o Sr. Ministro da Educação que decidiu que um conjunto de serviços que existiam no Ministério da Educação, que estavam responsáveis por todo o processo dos exames, acabassem para entregar uma parte desse processo a empresas de outsourcing e empresas exteriores ao próprio Estado. E, portanto, a responsabilidade política é também do Primeiro-Ministro e do Governo.
6: Paulo Raimundo, esta tarde no Parlamento, de resto o PCP já pediu no início da semana uma audição urgente do Ministro da Educação por causa dos problemas com a correção dos exames nacionais do secundário. É uma evidência, a Ministra do Ambiente considera que a Almada não tem feito os investimentos necessários no sistema de abastecimento de água. As falhas no abastecimento em vários pontos do Conselho deram origem a uma petição pública que já ultrapassou as 4 mil assinaturas a exigir medidas urgentes. Ontem mesmo a Unidade de Saúde Familiar Costa do Mar, na Costa da Caparica, fechou portas durante a tarde devido à falta de água. A Ministra do Ambiente lembra que Almada é o município com maiores perdas de água na rede de abastecimento. Maria da Graça Carvalho aconselha a autarquia a recorrer aos fundos disponíveis para reduzir perdas e modernizar as infraestruturas.
5: Em Almada, os serviços municipais são os responsáveis, tanto em baixa como em alta, do sistema de água, e há uma coisa que é evidente, não tem sido feito os investimentos necessários. Existe financiamento nos vários programas operacionais, no Sustentável 2030, mas é preciso concorrer, como aqui, por exemplo, têm feito, não é? Têm feito as propostas, têm concorrido, têm negociado, têm depois lançado os concursos. Isto está tudo muito trabalho e é assim que se consegue preparar o futuro. E a água precisa de preparar o futuro.
6: Dá trabalho, mas há fundos disponíveis para reduzir perdas e modernizar as infraestruturas. Foi este o recado que a Ministra do Ambiente deixou hoje no Algarve, ao município de Almada. Ainda assim, o Governo continua disponível para ajudar este concelho a lidar com as falhas no abastecimento. Tanto a Agência Portuguesa do Ambiente como a Águas de Portugal já contactaram o município para disponibilizar apoio técnico. A Ministra da Saúde admite dificuldades nas urgências ao longo dos próximos meses. Apesar do planeamento, o SNS precisaria do dobro dos profissionais para assegurar a resposta desejada. Com este contexto, sublinha Ana Paula Martins, não há garantias de um verão tranquilo.
11: Nunca poderia garantir que o verão vai ser tranquilo. Nenhum verão na saúde se pode dizer tranquilo. Porque, de repente, como as escalas estão feitas, estão feitas à justa, ou seja, não temos nenhum tipo de excesso de profissionais, pelo contrário, estão feitas mesmo de acordo com aquilo que é o indispensável para poder, mais uma vez, ter segurança. Planeamento existe, mas até o melhor planeamento pode, ser interrompido por imponderáveis. E o que as nossas unidades locais de saúde fazem é encontrar soluções para tentar, naturalmente, continuar a servir as populações e não fecharem as urgências.
6: Um verão difícil, é isso que antecipa a Ministra da Saúde. Ana Paula Martins esteve hoje na inauguração da nova Unidade de Saúde Familiar de Alpiarça. Portugal vai terminar o ano com um investimento em defesa acima dos 3% do Produto Interno Bruto. Foi essa a meta apontada por Luís Montenegro, o Primeiro-Ministro, à margem da Cimeira da NATO, na Turquia. O Primeiro-Ministro garantiu também que Portugal está já a cumprir com os investimentos a que se comprometeu no âmbito das metas para os Estados-membros da Aliança, Andreia Neves.
12: O Primeiro-Ministro insiste desde 2014 que Portugal não cumpria os investimentos pedidos pela NATO, mas agora está a fazê-lo. E já há planos para este ano.
13: E temos desenhado já para este ano de 2026 o reforço precisamente desse investimento, quer na componente exclusivamente dedicada à defesa, quer na componente de utilização dual, que vai fazer com que, de acordo com aquilo que é a nossa estimativa e expectativa, no final deste ano, o agregado destas duas componentes signifique cerca de 3,1% do nosso produto interno bruto já em 2026. Sim, 2,1% é o nosso objetivo para o investimento exclusivamente da área da defesa, portanto equipamento e capacitação militar, a que acresce depois cerca de 1% na componente de infraestruturas que têm dupla utilização.
12: Luís Montenegro diz que os investimentos em infraestruturas de energia e telecomunicações, por exemplo, vão contribuir para este número e dá mesmo alguns exemplos mais concretos.
13: A rede de energia do país, por exemplo, a rede de grandes infraestruturas que permitem maior mobilidade, são exemplos disso mesmo. O programa de transformação, recuperação e resiliência que Portugal está hoje já a executar, que visa dar maior resistência e resiliência às nossas infraestruturas, incluindo as infraestruturas críticas, é um plano que naturalmente contribui para que este volume cresça e cresça já em 2026.
12: Luís Montenegro diz que Portugal foi mesmo elogiado pelo secretário-geral da NATO.
13: Fomos alvo de um comentário positivo, muito positivo, diria mesmo elogioso, por parte do secretário-geral da NATO, relativamente à fiabilidade do compromisso que assumimos e da sua concretização.
12: Compromissos também deixados por Portugal na Cimeira de Ankara, que reuniu os aliados e alguns parceiros.
6: Declarações do Primeiro-Ministro neste último dia da Cimeira da NATO. Donald Trump, o presidente norte-americano, chegou ontem à Turquia com promessas renovadas de anexar a Groenlândia. Deixou também críticas a vários países europeus que não disponibilizaram as bases aéreas para o ataque norte-americano ao Irão. Apesar deste ambiente, Luís Montenegro garante que dentro da sala o sentimento foi de unidade entre todos os aliados.
13: À volta da mesa houve total convergência, consonância de pontos de vista sobre os assuntos que estavam a ser tratados. De todos, sem nenhuma exceção. Não houve nenhuma querela, nem nenhuma polémica nas intervenções de todos os aliados. E eu prefiro, portanto, concentrar-me nisso, que é aquilo que formalmente esteve em cima da mesa, do que nas tais perturbações que, enfim, acontecem e que muitas vezes retiram a atenção daquilo que é essencial. A unidade em volta dos objetivos e dos princípios de funcionamento da Aliança Atlântica foram absolutos.
6: Donald Trump não perturbou os trabalhos nesta Cimeira da Aliança Atlântica. É pelo menos esse o entendimento deixado pelo primeiro-ministro português Luís Montenegro. O presidente norte-americano aproveitou nesta Cimeira para conversar com Volodymyr Zelensky e anunciou que vai autorizar a Ucrânia a fabricar mísseis Patriot, que podem ser usados para interceptar outros mísseis russos. Donald Trump diz que os Estados Unidos têm esses mísseis, precisam deles e é mais fácil passar a produção para as mãos de Kiev.
14: Se se encomendar um Patriot neste momento, ter-se-á de esperar muito tempo para o receber. O mesmo acontece com os Tomahawk. Temos muito equipamento de determinado tipo, aquilo que chamam equipamento de elite. E não é necessariamente preciso equipamento de elite para uma guerra. Por isso, uma das questões de que vamos falar é a possibilidade de lhes concedermos uma licença para fabricarem Patriots. E isso é bastante interessante, não é? Desta forma, não poderão queixar-se de que não lhes estamos a fornecer o suficiente. Eu digo, fabriquem-nos vocês mesmos. Ainda não informámos a empresa disso, mas tudo se resolverá. Tenho a certeza de que vão ficar muito satisfeitos.
6: Donald Trump, que aproveitou também uma conferência de imprensa conjunta com o presidente ucraniano para deixar novas ameaças ao Irão, já depois de ter declarado o cessar-fogo com os iranianos, classificando os responsáveis do Irão como escumalha. Trump admitiu atacar em força de novo o Irão nas próximas horas.
4: Nuno Rodrigues com as notícias às 4 na RTP Antena 1, simultâneo com a RTP Antena 1 Açores, Madeira e Mundo. 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Agora são 4 e praticamente 13 minutos e olá, boa tarde, Paulo Galvão.
15: Olá, Noémia, boa tarde para ti.
4: Como estás nesta quarta-feira?
15: Muito bem, estou melhor do que quem está parado para a ponte 25 de Abril a esta hora. Temos tido uma tarde difícil, houve acidente, já foi resolvido. Há filas compactas para quem vem da Almada para Lisboa, na descida do Feijó para as portagens. Acessos do IC20 e Centro-Sul também preenchidos e com uma avaria cada um em direção ao acesso à ponte. E, portanto, é uma tarde difícil. Filas também esta hora para sair de Lisboa para Almada, a partir de Campolide, com acessos também preenchidos. O melhor é o de Alcântara, a segunda circular no Pararranca para atravessar o Campo Grande. Para quem vai de Benfica para o aeroporto, a cidade do Porto tem esta hora uma ocorrência junto à saída para a circunvalação e para o Hospital de São João, na A3, para quem vai de norte para sul, com o trânsito ali um pouco mais parado em Pedrosos. Depois temos também uma avaria na VCI, junto à saída para as Antas, sentido a Rábida Freixo, via direita ocupada, trânsito acumulado na zona de Paranhos. Também há filas compactas no sentido inverso entre Bonjoia e a saída para Braga. Avenida AEP com trânsito compacto para quem vem de Matosinhos para o Porto a partir da rotunda AEP, e há trabalhos à entrada da A1 em Gaia para quem vem na A44 de Valadares para o Porto em direção à Ponta Rábida. O trânsito está sujeito a demora.
4: Certo, e ficamos então com estas indicações para quem está na estrada a esta hora. Paulo, vamos lembrar o número da linha verde.
15: É 821-0101 para todo o país até às 8 da noite.
4: Então até já. Até já. Paulo Galvão regressa para atualizar informações de trânsito lá mais para a frente, por volta das 4h30, tarde de quarta-feira, 8 de julho. Estamos juntos?
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4: Programa da tarde com honras de abertura para um dos temas do EP lançado na Páscoa pelos YouTube. Ainda ontem falávamos sobre a música nova, mostrámo-la aqui depois das 5. Primeiro single do disco que deverá chegar no final do ano. Mas este ano, na quarta-feira de cinzas, os YouTube lançaram Days of Arnash, um EP, 6 temas. Esta é uma dessas propostas, In a Life. Boa tarde.

0: Chama-se In A Life, é uma das propostas de Easter Lily, o EP dos YouTube, dos irlandeses, lançado na altura da Páscoa, quarta-feira de cinzas, portanto, no início do ano, basicamente. Ainda ontem ficámos a conhecer também o novo single, e esse fará parte do disco a ser editado no final do ano, portanto, uma nova dinâmica e cheios de canções novas, os YouTube de Bono e The Edge. Em 2026. São 4:19, programa da tarde. Estamos juntos até bem perto das 7. Ao longo desta hora de emissão, vamos também dar parabéns ao Variedades. São 100 anos.
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0: Às 4:20, Nuno Rodrigues, olhamos para inteligência artificial. Ainda há pouco tempo, aqui no programa da tarde, precisamente, fomos falando sobre as vantagens de inteligência artificial, por exemplo, na área da saúde. Hoje vamos tentar perceber como é que as universidades e o ensino superior estão a adaptar-se a algo que está cada vez mais presente no nosso dia-a-dia.
3: A inteligência artificial traz com ela oportunidades, mas também algumas ameaças. É um facto, e nas universidades são necessários cuidados muito particulares. É disso que vamos falar ao longo do programa da tarde de hoje. Falamos também sobre a forma como as instituições de ensino superior estão a relacionar-se com estes avanços. Por exemplo, no ensino superior, a inteligência artificial já está a ser usada para ajudar alunos de economia a treinar gestão financeira de empresas num contexto muito próximo do real. Na Universidade Nova, a Faculdade de Economia está a disponibilizar simulações de realidade virtual aos alunos que são colocados dentro de empresas para tomarem decisões em tempo real. A jornalista Rita Fernandes foi acompanhar uma experiência vivida pelos alunos pela primeira vez.
4: Um dos alunos desta turma, João Pereira, guia-nos dentro da simulação que vê através dos óculos de realidade virtual.
5: Mas estou a ver uma zona de uma fábrica, tem aqui alguns contentores com umas mesas.
4: Dentro da simulação, o cenário é o de uma empresa, com uma fábrica de produção e uma sede administrativa. Há vários edifícios e dentro deles há salas de reunião. A professora explica que cada grupo distribuído na sala é um departamento dentro da empresa. Com uma turma internacional, a aula decorre em inglês entre alunos e professora. Mas é em português que a professora de contabilidade de gestão, a professora Marta Almeida, resume o objetivo da experiência.
6: Dar uma ideia, uma experiência muito mais realista daquilo que são os desafios reais, em que quando as pessoas na sua empresa têm que fazer um orçamento anual, elas em si não têm toda a informação necessária, precisam de comunicar com outros departamentos. E nós aqui tentamos aqui replicar a realidade em que vão ter que comunicar com outros departamentos, pedir informação em departamentos diferentes para conseguirem fazer um orçamento muito mais fidedigno e realista possível.
4: Quanto tempo demora esta experiência, esta aula?
6: Portanto, isto vai ser uma aula de 3 horas. Vai ser uma experiência simplificada, naturalmente, porque na vida real são vários meses, muitas das vezes, mas é mesmo precisamente para dar aqui esta sensação aos alunos daquilo que é o desafio na vida real em preparar um orçamento.
4: Ao mesmo tempo que há alunos a utilizar estes óculos de realidade virtual, há outros que preenchem nos computadores as tabelas, tal como uma equipa de trabalho.
6: Exatamente, portanto a ideia aqui é ver entre ajuda, comunicação, coordenação, que é precisamente aqui ferramentas e capacidades que todos os alunos precisam quando entram no mercado de trabalho. Portanto, aqui temos também uma experiência enriquecedora a nível de capacidades que estão a desenvolver, de coordenação entre os vários grupos, de trabalhar em Excel, de forma a conseguirem, no final das 3 horas, ter o seu orçamento preparado.
4: E como é que a sua aula, a sua forma de ensinar, se interliga com o uso deste tipo de tecnologia, professora? Como é que surgiu?
6: Foi um desafio. Nós temos aqui dentro da escola vários departamentos que nos ajudam e dão apoio técnico, e foi através também da intervenção destes colegas dentro da escola, desta infraestrutura, que permitiu a criação. Isto era um caso que eu já utilizava em papel e estou agora a adaptar para a realidade virtual. Portanto, houve aqui também a partilha dentro da própria escola de criar uma infraestrutura que nos permitiu fazer esta transição.
5: Sim.
7: Boa. Então vais conseguir ouvir os teus colegas na sala, ok?
5: Ah, ok.
4: Os alunos nesta aula de mestrado na nova SBE estão espalhados pela sala. Um deles, João Pereira, descreve uma experiência enriquecedora. Confirma que a simulação de realidade virtual torna esta aula mais prática e mais próxima do que se passa no mundo real das empresas.
5: Acho muito interessante que nós conseguimos ver o espaço real de uma fábrica e depois nós transmitimos essas informações que nós vemos aqui aos nossos colegas para começarem a resolver o caso. E depois outra parte que eu acho interessante é que também nós conseguimos interagir com colegas de outros departamentos. Eu pelo menos estava aqui a tentar marcar uma reunião com um departamento para obtermos alguma informação que é necessária para o nosso caso.
4: Esta atividade em sala de aula é mais um passo para mudar a forma tradicional de ensinar contabilidade a usar estudos de caso em formatos digitais imersivos. E é por essa missão que a professora da nova SBE, a professora Marta Almeida, já recebeu uma menção honrosa no Prémio de Inovação Pedagógica da Universidade de Lisboa.
3: A inteligência artificial a treinar gestores de empresas na Nova. Adiante, no programa da tarde, vamos também a Aveiro, onde centenas de professores da universidade estão a receber, por esta altura, formação para usar a inteligência artificial. Aveiro, onde centenas de professores da universidade estão a receber, por esta altura, formação para usar a inteligência artificial nas diferentes disciplinas.
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0: São Pedro e Carolina de Deus com Dava a Volta ao Mundo no programa de tarde desta quarta-feira, 8 de julho. Daqui a pouco atualizamos as notícias em 5, olhamos também o essencial do desporto. Lá mais para a frente há um centenário que fazemos questão de assinalar no anfiteatro. O Teatro Variedade está a fazer 100 anos e nós fomos à festa. Para já, olhamos também para o trânsito a esta hora. Paulo Galvão, como estamos em termos de circulação? Há pouco havia muitos, tínhamos muitos problemas. Ainda continuamos com trânsito lento, por exemplo, na 25 de Abril.
1: É uma tarde difícil para a Ponte 25 de Abril. Esta tarde, sentido Almada-Lisboa, mais uma avaria a meio do tabuleiro, com filas na A2. Na descida do Feijó, os acessos do IC20 e do Centro-Sul estão também com demora. Há filas também de Lisboa para Almada, estão em Campo Lido, também nas outras ligações ao tabuleiro. Há muita demora, principalmente para entrar em Lisboa, e portanto quem puder deve optar pela Ponte Vasco da Gama. A segunda circular com um trânsito lento do Terminal 2 do Aeroporto para Telheiras, a 1 está parada para sair de Lisboa, porque há obras em São João da Talha. Quem puder deve optar pelo IC2 a partir de Sacavém para sair de Lisboa para Norte. No Porto, a VCI tem uma avaria junto à saída para as Antas. Está a complicar o sentido a Rábida Freixo. Sentido oposto também com fila de Bonjóia para a 13 e depois com um acidente em Paranhos também a complicar. A A28 está preenchida de Matosinhos para o Porto a partir do nó da A4. A A44 em direção ao Porto tem também filas a partir da saída para a Madalena até à entrada na A1, onde há trabalhos que estão a provocar esta demora.
0: Certo, e ficamos então com estas indicações. É para quem está na estrada. Paulo, vamos lembrar o número da linha verde.
1: É 821-0101, nacional e grátis até às 8 da noite.
0: Eu pensei aqui já a dizer, e eu estou de regresso daqui a 15 minutos.
1: E eu daqui a 15 minutos estou de regresso.
0: Até já, Paulo Galvão, com o Serviço Nacional de Trânsito. 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Antes das notícias em síntese, um olhar para amanhã, para a previsão do estado do tempo. Segundo o Instituto Português do Mar e da Atmosfera, pode contar com mais nuvens no norte e centro, em especial no litoral. Está prevista uma pequena descida da temperatura, em especial da máxima, também no norte e centro. E há possibilidade de chuva e trovoada dispersa. Quanto às máximas, Viana do Castelo, Porto e Sines deverão chegar aos 22 graus, Aveiro 23, Chagres 24, Leiria 25, Braga e Coimbra 27 graus, Lisboa 28, Guarda, Santarém e Setúbal com máximas previstas de 30 graus, Vila Real e Guarda 31, Faro 32, Évora e Beja 35, Bragança 36, Castelo Branco amanhã com uma máxima prevista de 37 graus. 4h31, está na hora de atualizarmos as notícias em

0: síntese nesta quarta-feira 8 com a Susana Barros.
1: Estamos a resolver tudo, estamos a trabalhar, telegráfico o Ministro da Educação. Respondeu assim hoje, depois de confrontado com as palavras do Presidente da República sobre a polémica com os exames nacionais. António José Seguro disse esperar que rapidamente tudo volte à normalidade e que a relação de confiança entre alunos, famílias e sistema de avaliação se mantenha intacta. Depois de ontem se ter desdobrado em entrevistas nas televisões, o Ministro Fernando Alexandre, à saída de uma iniciativa no Parlamento, respondeu a apenas que tudo está a ser resolvido. O PCP insiste na necessidade de mais esclarecimentos. O secretário-geral Paulo Raimundo admitiu esta tarde pedir um debate de urgência na Assembleia da República, revelando ainda não ter tido resposta ao pedido de audição do ministro. Ainda ontem, o presidente da Assembleia, Aguiar Branco, recusou agendar um debate de urgência pedido pelo Chega. Na saúde, dificuldades à vista. A ministra da Saúde admitiu hoje a possibilidade de constrangimentos nas urgências durante o verão, apesar do planeamento das unidades locais de saúde. Faltam profissionais, disse Ana Paula Martins. O SNS precisaria do dobro dos profissionais para assegurar a resposta desejada. Donald Trump afirma que o cessar-fogo com o Irão acabou e ameaça agora voltar a atacar de novo esta noite. O presidente dos Estados Unidos falava aos jornalistas ao lado do presidente ucraniano no final da cimeira da NATO em Ankara. Foi também aí que Luís Montenegro estimou que Portugal vá terminar este ano com um investimento em defesa de cerca de 3,1% do PIB. O primeiro-ministro garantiu que o país está finalmente a cumprir os compromissos no âmbito das metas para os Estados-membros da Aliança Atlântica.
0: Assim estão as notícias nesta tarde de quarta-feira 8. A informação está de regresso no topo de hora, ou seja, às 5.
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0: E agora, no lado do desporto, David Carvalho, Pedro Proença escolheu um novo selecionador nacional.
3: E para já está em curso esse processo de escolha. Jorge Jesus perfila-se como o sucessor de Roberto Martínez. Está na linha da frente, mas é um cenário ainda não confirmado pelo presidente da Federação Portuguesa de Futebol. Na chegada hoje a Lisboa, Pedro Proença prometeu fechar o assunto do novo selecionador nacional até ao final desta semana.
4: Ainda hoje irei para a Cidade do Futebol para tratar eu pessoalmente deste dossiê e espero que até ao final desta semana tenhamos novidades concretas e objetivas, porque temos já uma Liga das Nações onde queremos participar, onde queremos obviamente ter a fasquia de ganhar, temos um campeonato da Europa, temos depois um campeonato do mundo em Portugal, também onde seremos co-organizadores e portanto a nossa ambição é imensa e não vamos abdicar com esta qualidade de jogadores de efetivamente queremos a vitória.
3: Pedro Proença, amanhã cedo no aeroporto Humberto Delgado, à vista novo ciclo na seleção nacional no que diz respeito à equipa técnica. Para Ruben Amorim é uma honra comandar a equipa do AC Milan. O treinador português foi apresentado hoje na sede do histórico clube italiano, na Casa Milan. Amorim disse aos jornalistas que alimenta a mesma crença de quando chegou ao Sporting e falou sobre Gonçalo Ramos, que é a contratação mais cara de sempre do clube, ultrapassa os 70 milhões de euros.
5: Acreditamos muito no Gonçalo Ramos. Ele provou contra a Croácia que, frente a um bloco baixo, consegue marcar com três defesas por perto. Muitos jogos em Itália são assim. É um jogador que 5 minutos, ou a titular, tem a mesma atitude. Isso para mim é muito importante. Quando vejo o Gonçalo Ramos jogar, é sempre a pensar na equipa.
3: Gonçalo Ramos junta-se a outro internacional português, Rafael Leão, no plantel às ordens de Ruben Amorim. Ele que admitiu também a aprendizagem com os erros cometidos no Manchester United e sente que abraça agora uma grande responsabilidade de ser dominante em Itália e também na Europa. Agora é oficial, Vasco Matos assume o Estoril Praia, acordo para as próximas duas temporadas. O ex-Santa Clara deixou marca nos açorianos com um título da Liga 2 e apuramento para as provas europeias. E chega à Moreira para construir uma equipa ganhadora.
6: As expectativas é criar um grupo forte, uma família, e prepararmos para competirmos em todos os jogos e estarmos prontos para ganhar.
3: Declarações de Vasco Matos, novo treinador do Estoril Praia. Quanto ao mercado no Sporting, Jesse Derry vai ser reforço. O extremo inglês de 19 anos chega por empréstimo do Chelsea. Acordo é válido por uma temporada sem opção de compra. No futebol feminino, transferência de peso é oficial. A lenda do Barcelona, vencedora de duas bolas de ouro e campeã do Mundial, campeã do mundo, Alexia Putellas, assinou o contrato com o London City Lionesses, terminou a ligação de 14 anos com o Barça. No Mundial, hoje é dia de pausa, recordo que há essa agenda dos quartos de final, amanhã França-Marrocos às 9 da noite, sexta-feira às 8, Espanha-Bélgica, sábado 10 da noite, Noruega-Inglaterra e na madrugada de sábado para domingo, 2 da manhã, Argentina-Suíça. Na Croácia, Zlatko Dalic renunciou ao cargo de selecionador após 9 anos em funções e no handball europeu de sub-20, Portugal goleou a Grécia por 39-21. O selecionador Carlos Martingo já olha para o encontro de amanhã com a forte Alemanha na segunda ronda do Grupo A.
7: Será um jogo com características completamente diferentes, um adversário com uma valia muito diferente desta Grécia, os atuais campeões do mundo desta geração. Mas tudo iremos fazer para conseguir um resultado positivo.
3: Amanhã, 15 horas, Portugal-Alemanha, na ronda preliminar neste Euro Sub-20 de handball.
0: Centro de Desporto nesta quarta-feira 8 com David Carvalho, que está de regresso às 5h30 com o Diário do Mundial. 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Estamos a 23 minutos das 5. 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
1: E vamos chegar a ligar à música e com uma das canções escolhidas a dedo. A questão é, se lhe perguntasse ou se lhe pedisse uma canção que faz bater o coração, qual seria a sua escolha? Provavelmente teria de pensar um pouco. Acho que a Joana Almirante também o fez.
2: Escolhidas a dedo.
1: Mas chegou a uma conclusão de uma canção que é absolutamente brilhante. De facto, se me fosse colocado este desafio, não pensaria nesta canção, mas faz todo sentido.
3: Olá, Antena 1. Para a categoria Olá. Uma canção que faz bater o coração, escolhi provavelmente uma das minhas músicas favoritas de sempre. Chama-se Landslide, da banda Fleetwood Mac. Eu sou completamente apaixonada por esta canção. Descobri-a quando tinha 14, 15 anos. E sempre que eu ouço faz-me ficar de coração apertado. E acho que é daquelas canções que são inevitáveis, de tão bonita e tão especial que é. Espero que gostem.

0: É a escolha da Joana Almeirante para uma canção que faz bater o coração, Landslide, de Fleetwood Mac. E que grande canção, bela memória esta.
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6: Já vamos dar parabéns ao Variedades, mas antes uma rápida passagem pelo trânsito também, Paulo Galvão, porque a esta hora continuamos com algumas demoras em alguns sítios muito específicos.
7: Na cidade de Lisboa há filas na A5, porque há um acidente na zona de Miraflores, sentido Cascais-Lisboa, trânsito a acumular. Mais à frente, trânsito parado do Alto Monsanto para as Amoreiras, também como ocorrência, filas para a Ponte 25 de Abril, norte-sul na zona de Campolide. No sentido inverso, há uma avaria a meio do tabuleiro, o trânsito está parado a partir do Feijó, na A2, com o Centro-Sul e o IC20, também com demora para chegar a Lisboa. Segura circular com o habitual neste horário, entrada na Cril, com filas no Norte de Sacavém, já estão em fase de resolução os trabalhos na A1, na zona de São João da Talha. O trânsito está a escoar de sul para norte. Mais a norte, na cidade do Porto, há filas compactas no Estádio do Dragão para A3 e depois com um acidente em Paranhos, na VCI, com o trânsito também ali mais parado. Filas também no sentido inverso, entre o Amial e a saída para A3, entre o Norte Francos e o Tabuleiro da Ponta Rábida, também há trânsito acumulado, e há 44 para o Porto, também com filas junto ao Norte de Coimbrões.
6: E assim está o trânsito a esta hora. Paulo, vamos lembrar o número da linha verde?
7: Até às 8, 821-0101, nacional e grátis.
6: E agora prepara a voz e as palmas, porque vamos dar parabéns a um dos sítios mais emblemáticos da cultura em Portugal, e mais especificamente em Lisboa. Até já.
7: Vamos a isso, até já.
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6: Programa da tarde de quarta-feira, 8 de julho. A esta hora abrimos as portas do anfiteatro do programa da tarde. Hoje entramos também numa sala emblemática da cidade de Lisboa. Foi o coração de muita história, de muitos amores, de muitas amizades, de muita conspiração, de tantas outras coisas que aconteceram ao longo destes 100 anos do Teatro Variedades. Pedro Miguel Ribeiro, uma casa centenária que muito nos diz no que diz respeito à cultura portuguesa, ao teatro português, que fez parte de uma mini-cidade dentro da cidade de Lisboa, que era o Parque Meieri, que hoje está em absoluta festa e tu não podias perder, claro.
8: Claro que não, amante de teatro como sou, não podia perder, não é minha? Olá, muito boa tarde também para ti, já agora. E sim, tu referiste aí vários tipos de emoções, a comédia, o drama, a conspiração, tudo e mais alguma coisa, e eu tenho a impressão que por este palco de variedades passaram todas essas temáticas também nas muitas peças que foram subindo a este palco ao longo de 100 anos. 100 anos não foram todos iguais, houve momentos de grande glória, houve momentos de decadência, houve momentos de renovação, de renascimento, e hoje celebra-se tudo isso. Recordo todos os ouvintes que ao chegarem hoje ao Variedades, se quiserem, vão ver a estreia do espetáculo Variedades como uma ópera bufa, erótica e satírica. Depois também há a exposição Um Lugar Chamado Variedades, onde podem viajar rapidamente pelos 100 anos de história, mas se depois quiserem saber tudo isto em detalhe, o melhor é pegarem no livro 100 anos de variedades, que vai ser lançado daqui a bocadinho, aqui às 18 horas. A autora Paula Gomes Magalhães está aqui comigo, e foi precisamente pela esteira de todos estes espetáculos que estiveram aqui em palco que se contou a história deste livro. É, antes de mais, uma cronologia belíssima e muito completa da história deste teatro, e o fio condutor é, naturalmente, como isto é um espaço habitado, quem o habitava. As peças, os artistas, não é?
9: Sim, eu sou muito... Olá, antes de mais, boa tarde. Sim, eu sou muito cronológica, gosto muito de olhar de quando penso, tenho que trabalhar, tenho que investigar alguma coisa, fazer esse olhar cronológico e tratando-se de um teatro, e no fundo é essa a minha área, a investigação na área dos estudos de teatro, a ideia que, dos espetáculos que de alguma maneira nos permitem contar essa história, porque os espetáculos são habitados de artistas, de cenógrafos, de encenadores, de figurinistas e, portanto, os espetáculos de alguma maneira permitem-nos contar a história imaterial, chamemos-lhe assim, daquilo que é um edifício teatral, não é? E, portanto, parece-me que essa é a melhor maneira de entrar na história de um teatro.
8: Basta folhear o livro para perceber que há aqui uma pesquisa histórica enorme, muito assente em publicações escritas, muito assente em imprensa. Há várias citações, aliás, o próprio livro começa quase como, é uma frase muito singela, mas muito interessante, do dia da inauguração, não sei se é do dia da inauguração ou se é de uma das páginas do Diário de Lisboa dessa semana de julho de 1926, a que caracteriza esta casa como uma alegre casa de espetáculos, não é? E depois também a gabar no Diário de Lisboa de 2 de julho de 1926, que satisfaz todas as exigências de um teatro moderno. O Variedades, de facto, surge como assim uma espécie de último grito aqui na cena do Parque Mayer, não?
9: No Parque Mayer, sim, porque não nos podemos esquecer que o Parque Mayer surgiu como uma tentativa de reprodução em modelo permanente daquilo que eram as antigas feiras de Lisboa. A Feira de Santos, a Feira de Agosto, que era montada ali ao cimo, no Parque Eduardo VII, e onde eram montados pequenos teatros barraca, pequenos, também não eram assim tão pequenos, teatros barraca, restaurantes, divertimentos, e o Parque Mayer é uma tentativa de reprodução em modelo permanente dessas feiras. E estes teatros, o que surge primeiro é o Maria Vitória, ainda é um pouco na senda desses teatros barraca. Sim, o Variedades, quando é inaugurado, em 1926, já é um teatro diferente, já se afasta bastante daquele modelo que era o teatro barraca, reconhecível destes ajuntamentos populares. E, portanto, sim, podemos dizer que para o Parque Mayer já era uma espécie de último grito, e era, portanto, lá está, cumprir essas exigências. Estamos nos anos 20, também é preciso que nos lembremos, há toda uma boémia que transita nesta Lisboa, e o Variedades surge também para chamar esse público desse tempo já tão distante, não é?
8: Por isso mesmo, como o próprio nome indica, acolhe espetáculos de revista, musicais, um pouco de tudo, desde o princípio. Aliás, a programação do Variedades acaba por ser eclética ao longo dos anos, hoje em dia também, não é? Porque tão depressa vemos aqui Gil Vicente quanto vemos musicais que vêm da Broadway aqui encenados. Depois, neste livro também, há uma coisa muito curiosa, é que lendo o livro, Noémia, nós temos um pouco, às vezes, até a sensação de estar dentro do espetáculo por causa de pequenos versos, pequenos momentos dos espetáculos que são destacados. Por exemplo, esse de cantar este pequeno estribilho de 1932, tu vais de certeza reconhecer: olha o cochicho que se farta de apitar, repipipipipi e nunca mais desafina.
3: Rapaziada.
8: Exatamente, é do Cochicho, com a Beatriz Costa, de 1932, e tu no livro acabas por viajar também por aqui. Já para não falar também das fotografias, das muitas fotografias que estão aqui e que também te permitem, de uma forma até comovente, revisitar Mirita Casemiro, Ribeirinho, Vasco Santana e depois outros nomes que ao longo dos tempos fizeram a história deste teatro. Nós não temos muito tempo mais, mas é muito giro também, do que eu conseguia perceber ao folhear o livro, a Paula dá até a noção do olhar da crítica sobre os espetáculos, porque nós temos a tendência a sacralizar todos estes espetáculos, não é? Porque a história dá esta memória de dar tudo uma ideia de sagrado, mas havia espetáculos que eram francamente maus, não é?
9: A crítica dizia que eram francamente maus e os atores representavam muitas vezes mal. Mas o que é que acontecia? Acontecia que o público, mesmo assim, aderia a muitos desses espetáculos. Mas lá está, a crítica permite-nos fazer esse distanciamento. Não é porque um teatro está cheio que necessariamente aquilo que temos é um bom espetáculo. E muitas vezes o que acontecia era não estarmos perante bons espetáculos, mas de alguma maneira o público aderia a esses espetáculos. Até porque, se pensarmos, dizias há bocadinho que o Variedades era muito eclético naquilo que era a sua programação. Sim, mas houve uma marca distintiva durante muito tempo, que era a ideia do riso. não é? Dos espetáculos, das farsas, das comédias, da revista, da opereta, onde a ideia de riso estava sempre presente, até porque, também não nos podemos esquecer de um aspecto, os empresários precisavam que o teatro fosse lucrativo, era preciso chamar o público, portanto... Mas o que acontecia era isso. Muitas vezes os espetáculos não eram bons espetáculos e não eram sacralizados. É impossível que exista essa sacralização de tudo o que acontece durante 100 anos, não é?
8: Mas aí lá está, ao olhar dos peritos e depois ao olhar do público, muitas vezes é, eu não percebo muito de arte, mas sei porque é que gosto. Aquela velha história. Paula, muitíssimo obrigado. O livro é lançado já daqui a bocadinho, 100 anos de variedades, vale a pena depois pegar nele para viajarmos de uma forma muito rápida e ao mesmo tempo muito profunda pela história não só do Teatro de Variedades, mas necessariamente a história de todo o teatro em Portugal, porque o Variedades é um dos seus principais palcos.
3: Ora, eu faço uma enorme vénia ao Variedades, o segundo teatro a ser aberto no Parque Mayer, um recinto que traz tanta e tanta história a Portugal. Pedro Miguel Ribeiro a assinalar então os 100 anos de variedades. Foi inaugurado a 8 de julho de 1926. Estamos agora a 5 minutos das 5. Este é o programa da tarde desta quarta-feira. Estamos juntos até às 7.
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3: E agora está na hora da quarentona do dia. É uma canção que tem assinatura, ou melhor dizendo, a voz de Marco Paulo. Vamos a esta história na Liga dos Quarentões, Jorge Alexandre Lopes.
11: Junho, 1986.
12: Há canções que não precisam de grandes conceitos, chegam devagar e ficam. Porque no meio de um mundo que complica tudo, alguém decidiu lembrar-nos do essencial, aquilo que não se compra, não se planeia, mas quando acontece muda-nos o dia inteiro. Portugal encontrava por esses dias o seu próprio ritmo depois de anos intensos. Nas rádios, o cenário também mudava. Poucas estações legalizadas, mas já centenas de rádios piratas a nascer de norte a sul. Um tempo quase caótico, onde nessas frequências improvisadas havia espaço para se ouvirem vozes que o circuito principal muitas vezes ignorava, mas que o público adorava escutar. Uma dessas vozes não nasceu em estúdio, nasceu num casamento. Um rapaz de 11 ou 12 anos cantava de ouvido La Campanera, de Joselito. Sem plano, sem ambição calculada, só com vontade. Décadas depois, esse rapaz tornou-se um fenómeno difícil de explicar. Milhões de discos, dezenas de galardões e uma ligação emocional rara com o público. Nunca precisou de excessos, nem de exposição constante. Guardou o íntimo, entregou às pessoas exatamente o que elas procuravam sentir. Uma alegria que não tinha de ser grandiosa, digna de cinema, mas aquela alegria básica, verdadeira, na partilha, nas conversas simples, nos dias normais que de repente se tornam especiais. E esta canção é isso mesmo, não exige esforço, não complica, é uma pausa num mundo apressado, um convite a largar o peso e apenas sentir. Em 1986, a sedução do menino de Mourão, Alentejo, que foi estrela da canção popular, com uma das discografias mais longas e comercialmente mais bem-sucedidas da música nacional. O mais consagrado de todos. Há 40 anos, e hoje, com a entrada na Liga, esta era a canção da alegria, de Marco Paulo.

0: Ela está na Liga dos Quarentões, a canção da alegria de Marco Paulo, trazida a esta emissão do programa da tarde por Jorge Alexandre Lopes. Dentro de instantes vamos atualizar as notícias, para já e olhando para a previsão do estado do tempo. Amanhã, quinta-feira, pode contar com nuvens no norte e centro, em especial no litoral. Está prevista uma pequena descida da temperatura, em especial da máxima. E durante a tarde, também no norte e centro, há a possibilidade de trovoada e chuva dispersa. Vamos agora atualizar as notícias com o Nuno Rodrigues.
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0: Cinco horas em Portugal Continental e na Madeira, são quatro nos Açores. Nuno, esta hora no topo da atualidade.
2: Se o Ministro da Educação não for ao Parlamento nos próximos dias, o PCP promete agendar um debate de urgência sobre os exames nacionais do secundário. Numa curta mensagem deixada ao início da tarde, Fernando Alexandre garantiu que o Ministério está a trabalhar. Já o Presidente da República quer ver tudo resolvido o mais rápido possível. A Ministra do Ambiente considera que a Almada não tem feito os investimentos necessários no sistema de abastecimento de água e aconselha o município a recorrer aos fundos disponíveis para reduzir perdas e moderar as infraestruturas. Vamos atingi-los com força e esta noite Donald Trump promete novos ataques contra o Irão.
0: Quarta-feira, 8 e esta hora no Porto estão 21 graus, 22 em Ponta Delgada, 24 no Funchal, 27 em Coimbra, 31 em Faro e 34 em Lisboa. As notícias às 5, a edição é de Nuno Rodrigues.
2: Tem até ao final da próxima semana. Paulo Raimundo, o secretário-geral do PCP, avisou esta tarde que se o Ministro da Educação não comparecer no Parlamento para uma audição sobre os problemas com os exames nacionais do secundário, o partido admite agendar um debate de urgência sobre este tema.
3: O Ministro esteve hoje na Assembleia. Nós estamos cá. Podíamos ter aproveitado, resolvimos já este problema todo, né? Mas o Ministro achou que não era a altura. E, portanto, se o Ministro entender manter esta... este empurrar com a barriga para a frente, os instrumentos que temos é, se o agendamento protestativo não responder à urgência que está colocada, nós temos sempre a possibilidade. Temos sempre a possibilidade de avançar com um debate de urgência na Assembleia sobre esta matéria.
2: O aviso deixado esta tarde pelo PCP na Assembleia da República, foi lá que esteve também hoje o Ministro da Educação, à saída de uma iniciativa na Assembleia, questionado sobre as declarações do Presidente da República, que pediu uma solução rápida para o problema com os exames nacionais do secundário. Fernando Alexandre respondeu apenas que tudo está a ser resolvido.
4: Estamos a resolver tudo.
2: A curta mensagem que o Ministro deixou ao início da tarde quando abandonava o Parlamento, Fernando Alexandre não reagiu ao pedido de demissão da FENPROF, também não comentou as declarações do Presidente da República, António José Seguro, que era uma solução rápida para o problema dos exames nacionais, um problema que tem acompanhado de perto.
5: Estou a acompanhar essa situação, como é o meu dever, e o meu desejo é que esse problema possa ser resolvido o mais rapidamente possível. Isto é, que os professores que ainda não tiveram acesso às provas para poder corrigi-las e classificá-las o possam fazer, para que os alunos que têm direito a receber as notas o recebam e para que a relação de confiança que existe com o sistema de avaliação continue intacto. É esse o desejo do Presidente da República. Há um problema, precisa de ser resolvido. E naturalmente que os alunos e as famílias não podem sair prejudicados. O Ministro da Educação já se referiu a esse assunto e o desejo do Presidente é que rapidamente tudo volte à normalidade. E sobretudo que a relação de confiança entre os alunos e as suas famílias e o sistema de avaliação se mantenha intacto.
2: Este é de resto um tema que António José Seguro promete abordar na próxima reunião semanal com o Primeiro-Ministro, à margem de uma iniciativa hoje em Lisboa. O Presidente não quis responder à pergunta sobre se Fernando Alexandre tem ou não condições para continuar no cargo, depois das falhas que têm marcado o processo de avaliação dos exames nacionais do 11º e do 12º ano. É uma evidência. A Ministra do Ambiente considera que a Almada não tem feito os investimentos necessários no sistema de abastecimento de água. As falhas no abastecimento em vários pontos do concelho têm sido uma realidade nos últimos dias. Ontem mesmo a Unidade de Saúde Familiar Costa do Mar, na Costa da Caparica, fechou portas durante a tarde devido à falta de água. A Ministra do Ambiente lembrou hoje que Almada é o município do país com maiores perdas de água na rede de abastecimento. Maria da Graça Carvalho aconselha a autarquia a recorrer aos fundos disponíveis para reduzir perdas e modernizar as infraestruturas.
6: Em Almada, os serviços municipais são os responsáveis, tanto em baixa como em alta, do sistema de água, e há uma coisa que é evidente, não tem sido feito os investimentos necessários. Existe financiamento nos vários programas operacionais, no Sustentável 2030, mas é preciso concorrer, como aqui, por exemplo, têm feito, não é? Têm feito as propostas, têm concorrido, têm negociado, têm depois lançado os concursos. Isto está tudo muito trabalho e é assim que se consegue preparar o futuro. E a água precisa de preparar o futuro.
2: Dá trabalho, mas há fundos disponíveis para reduzir perdas e modernizar as infraestruturas. Foi este o recado que a Ministra do Ambiente deixou hoje no Algarve, ao município de Almada. Ainda assim, o Governo continua disponível para ajudar este concelho a lidar com as falhas no abastecimento dos últimos dias, que tanto a Agência Portuguesa do Ambiente como a Águas de Portugal já contactaram o município de Almada para disponibilizar apoio técnico. Em Évora, na freguesia de Valverde, mais de uma centena de operacionais estão a trabalhar esta tarde no combate a um incêndio que começou por volta das 2 da tarde, numa zona de mato. Não há, por agora, habitações em perigo, como acaba de adiantar a Antena 1 Telmo Ferreira, da Autoridade Nacional de Emergência e Proteção Civil.
7: O incêndio em mato, a progredir numa zona de difícil acesso, junto a uma linha de água que complica aqui a estratégia adotada pelos bombeiros, porque tem que dividir os meios entre um lado e o outro da linha d'água. A informação que nós temos é que o incêndio está com algumas projeções, contudo o reforço de meios solicitado já foi feito e agora é esperar que os operacionais no terreno consigam resolver a situação.
8: Este incêndio está perto de habitações?
7: Não, a informação que nós temos inicial é que iniciou junto a uma estrada, mas que progride em zona de mato, que não existem habitações nas imediações.
2: Telmo Ferreira, oficial de operações da Autoridade Nacional de Emergência e Proteção Civil, ouvido há instantes pela jornalista Cláudia Godinho. Nesta altura, para além de uma centena de operacionais, estão também 6 aeronaves a lutar contra este incêndio que começou por volta das 2 da tarde na freguesia de Valverde, em Évora. A Ministra da Saúde admite dificuldades nas urgências ao longo dos próximos meses, apesar do planeamento que for feito. O Serviço Nacional de Saúde precisaria do dobro dos profissionais para assegurar a resposta desejada. Com este contexto, sublinha Ana Paula Martins, não há garantias de um verão tranquilo.
9: Nunca poderia garantir que o verão vai ser tranquilo. Nenhum verão na saúde se pode dizer tranquilo. Porque de repente, como as escalas estão feitas, estão feitas à justa, ou seja, não temos nenhum tipo de excesso de profissionais, pelo contrário, estão feitas mesmo de acordo com aquilo que é o indispensável para poder, mais uma vez, ter segurança. Planeamento existe, mas até o melhor planeamento pode, ser interrompido por imponderáveis. E o que as nossas unidades locais de saúde fazem é encontrar soluções para tentar, naturalmente, continuar a servir as populações e não fecharem as urgências.
2: Escalas apertadas nas urgências, não há garantias de um verão tranquilo, assume a Ministra da Saúde, que inaugurou hoje uma nova unidade de saúde familiar em Alpiarça. Foi lá que fez estas declarações, admitindo dificuldades nos serviços de urgência ao longo dos próximos meses. Portugal vai terminar o ano com um investimento em defesa superior a 3% do produto interno bruto. Foi essa meta anunciada anunciada nesta tarde por Luís Montenegro à margem da Cimeira da NATO na Turquia. O Primeiro-Ministro aproveitou a ocasião para garantir que o país está agora a cumprir com os investimentos que prometeu Andreia Neves no âmbito das metas para os Estados-membros da Aliança Atlântica.
10: O Primeiro-Ministro insiste desde 2014 que Portugal não cumpria os investimentos pedidos pela NATO, mas agora está a fazê-lo. E já há planos para este ano.
11: E temos desenhado já para este ano de 2026 o reforço precisamente desse investimento, quer na componente exclusivamente dedicada à defesa, quer na componente de utilização dual, que vai fazer com que, de acordo com aquilo que é a nossa estimativa e expectativa, no final deste ano, o agregado destas duas componentes signifique cerca de 3,1% do nosso produto interno bruto já em 2026. Sim, 2,1% é o nosso objetivo para o investimento exclusivamente da área da defesa, portanto equipamento e capacitação militar, a que acresce depois cerca de 1% na componente de infraestruturas que têm dupla utilização.
10: Luís Montenegro diz que os investimentos em infraestruturas de energia e telecomunicações, por exemplo, vão contribuir para este número e dá mesmo alguns exemplos mais concretos.
11: A rede de energia do país, por exemplo, a rede de grandes infraestruturas que permitem maior mobilidade, são exemplos disso mesmo. O programa de transformação, recuperação e resiliência que Portugal está hoje já a executar, que visa dar maior resistência e resiliência às nossas infraestruturas, incluindo as infraestruturas críticas, é um plano que naturalmente contribui para que este volume cresça e cresça já em 2026.
10: Luís Montenegro diz que Portugal foi mesmo elogiado pelo secretário-geral da NATO.
11: Fomos alvo de um comentário positivo, muito positivo, diria mesmo elogioso, por parte do secretário-geral da NATO, relativamente à fiabilidade do compromisso que assumimos e da sua concretização.
10: Compromissos também deixados por Portugal na Cimeira de Ankara, que reuniu os aliados e alguns parceiros.
2: Cimeira da Aliança Atlântica na Turquia. Donald Trump, o presidente norte-americano, chegou ontem ao encontro com novas ameaças de anexação da Groenlândia. Deixou também críticas a vários países europeus que não ajudaram os Estados Unidos no ataque contra o Irão. Apesar dessas ameaças, Luís Montenegro, primeiro-ministro português, garante que o ambiente no interior da sala foi de unidade entre todos os aliados.
11: À volta da mesa houve total convergência, consonância de pontos de vista sobre os assuntos que estavam a ser tratados. De todos, sem nenhuma exceção. Não houve nenhuma querela, nem nenhuma polémica nas intervenções de todos os aliados. E eu prefiro, portanto, concentrar-me nisso, que é aquilo que formalmente esteve em cima da mesa, do que nas tais perturbações que, enfim, acontecem e que muitas vezes retiram a atenção daquilo que é essencial. A unidade em volta dos objetivos e dos princípios de funcionamento da Aliança Atlântica foram absolutos.
2: Luís Montenegro e a Cimeira da Aliança Atlântica da NATO na Turquia. Donald Trump está a prestar declarações a esta hora em conferência de imprensa. Antes, numa conferência conjunta com o presidente da Ucrânia, anunciou que os Estados Unidos vão autorizar Kiev a fabricar mísseis Patriot. Anunciou também o fim do cessar-fogo no Irão, classificando o regime iraniano como escumalha. Vamos atingi-los com força esta noite, acrescentou Donald Trump, prometendo novos ataques contra o Irão nas próximas horas.
0: Nuno Rodrigues com as notícias às 5 na RTP Antena 1, simultâneo com Madeira, Açores e Mundo. 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E agora são 5h13 e voltamos a fazer nova ronda pelo trânsito. Paulo Galvão, já há pouco tínhamos falado da A5, mas para já é o problema maior a esta hora em termos de circulação.
12: Sim, temos acidente em Miraflores, com trânsito acumulado no sentido Cascais-Lisboa. Mais à frente, uma avaria à chegada às Amoreiras, a deixar a A5 parada no alto de Monsanto. É uma tarde também difícil para a ponte 25 de Abril. Quem puder optar pela ponte Vasco da Gama, em ambos os sentidos, deve fazê-lo. No sentido Almada-Lisboa, da ponte 25 de Abril, avaria resolvida já há largos minutos a meio do tabuleiro. Está a escoar, mas com demora na A2, na zona do Feijó. Acessos do IC20 e Centro-Sul estão também com demora. Filas também de Lisboa para Almada, em Campolide, acessos preenchidos em direção ao tabuleiro, segunda circular com trânsito sujeito a demora nos dois sentidos. Na cidade do Porto, a VCI tem uma avaria junto à saída para as Antas, a complicar o sentido a Rábida Freixo, com longas filas, sentido oposto congestionado de Bom Jaio para a A3 e do Amial para a Ponta Rábida, entradas norte no Porto com demora na A3 e na A28, a partir do nó da A4.
0: E assim está o trânsito a esta hora. Paulo, vamos lembrar o número da linha verde?
12: É 821-0101, até às 8.
0: Então até já.
12: Até já.
0: Paulo Galvão está de regresso para atualizar estas e outras informações por volta das 5h30. Assim vai o trânsito e no Largo não há trânsito, mas há repórter que nos dá conta de muitas histórias. E hoje, Afonso de Sousa, há soluções. Olá, boa tarde.
13: Boa tarde, Noémia. Em época de calor, hoje escutamos no Largo as soluções para pôr fim aos incêndios, pelo menos em Portugal.
0: Ora, nem mais. Vamos ouvir daqui a pouco no À Volta do Largo com Afonso de Sousa, no programa da tarde desta quarta-feira, 8.
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0: Para já, Carolina Deslandes, na abertura desta hora de emissão com Não Me Importo. Lá mais para a frente, às 5h30, temos Diário do Mundial. Bem-vindo.

0: Regressamos agora com um novo destino. Mas antes de ir por falar em destinos, está na hora de darmos a volta ao largo. Numa altura de muito calor e com os fogos a mostrarem que o verão pode ser mau ou poderá ser mau, há quem tenha soluções para, pelo menos, prevenir os incêndios. Afonso de Sousa.
1: Há dias, no pequeno café e supermercado no meio da rua onde moro, três rapazes bem postos, com mais de 80 anos, discutiam o calor de agora e de outros tempos e afinavam o discurso para a época dos incêndios. Enquanto tiravam umas frutas da prateleira, ouviam dizer: agora abre a época de incêndios no dia 1 de julho. É quase como a caça ao pombo. Tem dia certo para começar tudo a arder. É mesmo, disse o outro em tom humorado. Qualquer dia vai ser preciso tirar uma licença no multibanco para ir para a floresta como para a caça. Risada geral. Porque sei da disponibilidade para a conversa destes jovens com 8 décadas, perguntei-lhes: e como é que era quando eram mais novos? Respondeu o mais calado: não era nada destas poucas vergonhas de incêndios de semanas que desgraçam tudo. Antes havia gente nas aldeias e os campos andavam todos limpos e cultivados. Agora está tudo a monte e na maior parte das aldeias quem é que vai limpar aquilo? Os de 80 anos como nós? Não há gente mesmo pagando bem. O Estado, continuou, devia arranjar brigadas para a floresta que pegassem às 8 da manhã e que andassem por lá a limpar todo o dia. Também podiam fazer com que se ordenasse muita da floresta de baldios e plantavam árvores nesses sítios. Não como está tudo agora sem lei nem roque e todos os anos é a mesma coisa. Os militares, o que é que estão a fazer nos quartéis? E esse do rendimento mínimo? Há muitos que também podiam ir para lá. Hoje, disse o primeiro, há muitos interesses atrás dos incêndios. Quanto ganham os dos aviões? Vá lá que agora já puseram alguns da Força Aérea. E os madeireiros? E os que querem comprar terrenos ao desbarato? E os que querem que os javalis vão para outro lado? E há muitos que gostam de ver os fogos nas televisões, disse eu. Pois, respondeu o carpinteiro reformado, essa é outra praga. Passam horas e horas com aquilo nos ecrãs e mesmo quando estão apagados ainda vão buscar as imagens dos dias anteriores. É mesmo uma praga, rematou. Olhe, Dona Ângela, disse para a senhora do balcão, dê-nos cá 3 minis fresquinhas que nós hoje, nem que arda a faceira toda, não a vamos apagar. E se arder alguma coisa, disse o outro, que ardam os espanhóis, esses desgraçados que nos puseram fora do Mundial.
0: Estivemos assim à volta do largo nesta quarta-feira com Afonso de Sousa.
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0: E agora são 5h20. Nuno Rodrigues, o que temos nesta quarta-feira é uma realidade e uma presença mundial. Estamos hoje a falar de inteligência artificial e a forma como ela pode ser uma ferramenta útil no ensino superior, por exemplo. Há pouco estivemos na Universidade Nova de Lisboa, agora rumamos a Aveiro.
4: Olha, onde a universidade está na linha da frente, digamos assim, para uma boa utilização da inteligência artificial. É claro que com a preocupação de que as competências humanas não sejam relegadas para segundo plano. Há uma comunidade na Academia de Aveiro aberta a professores e alunos de todos os cursos e que reúne regularmente. Este ano já decorreu também um festival IA, uma espécie de montra para os professores apresentarem conteúdos de inteligência artificial a incluir nas disciplinas que lecionam. E há, sem dúvida, Alexandra Madeira, alunos que já rentabilizam a investigação com a ajuda da inteligência artificial.
5: Ganhar tempo é uma das promessas que se associa à inteligência artificial. Um exemplo, Inês Charabando, aluna de Engenharia de Materiais e Cerâmica na Universidade de Aveiro, que num dos trabalhos finais de licenciatura, o projeto industrial, recorreu aos préstimos da inteligência artificial para não perder tanto tempo.
6: Uma base de dados que evita a corrosão e extraímos vários dados de vários artigos. Obviamente que extraí-los à mão é muito mais complicado, então acabei por utilizar a inteligência artificial, mais especificamente o Gemini, mas como é óbvio, mandei-lhe artigos de vários anos e depois vi o que é que ele extraiu, se extraiu bem e verifiquei depois manualmente se, pronto, se extraiu de forma correta ou não.
5: Usar, mas verificar, verificar, verificar sempre.
6: Obviamente que a inteligência artificial veio ajudar muito este trabalho, mas tem que haver sempre uma verificação, porque sem a verificação, como sabemos, a AI não acerta a 100%, nem a 95%, digamos assim. Ainda tem muitas lacunas que tem que ser o ser humano a ver e a corrigi-las.
5: Conselhos que Inês Sarabando ouviu de professores já na universidade. Um deles, João Tedim, do Departamento de Engenharia de Materiais e Cerâmica, dá conta da importância de fazer os alunos pensar nas coisas, de perceberem que não há nada neste mundo só com vantagens. Desconfiar do que é oferecido, aparentemente sem contrapartidas, faz parte do processo para lidar com a inteligência artificial.
7: Claro que vem trazer alterações dramáticas, se quisermos dizer assim, quer na maneira como os alunos estudam, mas também na maneira como nós lecionamos. Esse tipo de papel entre o professor e o aluno acaba por ficar um bocado mais diluído. Nesse sentido, sim, há desafios. Por um lado, há uma preocupação grande do nosso lado em que os alunos adquiram competências. Esse é um aspecto importante. E, por outro lado, a nossa preocupação, não no sentido de se somos só enganados, mas se de facto os alunos não se estão a enganar eles próprios a assumir que sabem fazer uma coisa que de facto não sabem.
5: E para dar conta aos alunos das fragilidades, há aulas em que João Tedim usa quizzes, são jogos de pergunta-resposta feitos por inteligência artificial, mas com falhas. E importa é detectar os erros.
7: Nunca vem perfeito, há sempre nuances na maneira como as questões e as respostas são dadas, e depois eu adaptava e realmente os alunos depois tentavam responder no final da aula esse tipo de quizzes, ou seja, aí até me ajudava a mim, porque nesse aspecto eu conseguia poupar algum tempo na maneira como preparava esse tipo de escolhas múltiplas. Ou seja, há aqui um potencial, sobretudo ao nível daquilo que é a linguagem, de acelerar algumas coisas.
5: Abordagens à inteligência artificial na Universidade de Aveiro, que de alguns anos a esta parte tem investido forte no sentido de encontrar orientações para o bom uso desta ferramenta. Desde novembro do ano passado, que algumas centenas de professores estão incluídos num projeto de formação para o uso concreto da inteligência artificial nos currículos das disciplinas.
8: Todos os docentes, neste caso estamos a falar de cerca de 300, que se envolveram nestas diferentes componentes, formação para o melhor uso de IA, partilha de práticas relativamente ao uso de IA no ensino e na aprendizagem e transformação de unidades curriculares para a incorporação de IA, em que há mudança efetiva, não estão só a aprender ou a partilhar como fazer, estão a fazer efetivamente transformações nas suas unidades curriculares, vão ter a oportunidade de fazer esta montra de trabalhos no contexto do ensino e da aprendizagem.
5: Sandra Soares, vice-reitora da Universidade de Aveiro e que integra o Conselho Nacional para a Inovação Pedagógica no Ensino Superior, reconhece a proatividade do campus de Aveiro nesta área.
8: Esta é uma prioridade para nós e, portanto, nessa medida temos vindo a desenhar estas diferentes oportunidades para a nossa comunidade, não só de partilha, como de orientação para as melhores práticas. E, portanto, nessa perspectiva, diria que não conheço todas as práticas de todas as instituições, mas diria que estamos na linha da frente, como outros estarão também. Novamente, sabemos que está a ser muito usado, precisamos é de definir os limites da utilização para a melhor utilização possível. E um uso que garanta que as competências humanas, que são tão relevantes para nós, que não sejam delegadas. E um uso que garanta que as competências humanas, que são tão relevantes para nós, que não sejam delegadas à inteligência artificial.
5: Prioridades a ter em conta pela Universidade.

0: Sabrina Carpenter com Taste. No programa da tarde desta quarta-feira, 8 de julho. E é com muito ritmo que seguimos para o trânsito.
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0: Bom, Galvão, sei que estavas aí a bater o pé e a cantarolar Sabrina Carpenter, mas agora está mesmo na hora de olharmos o trânsito para ajudarmos quem nos ouve.
2: Pois está, vamos começar pelo Porto. Temos trânsito compacto na via de cintura interna, entre Bonjói e a saída para Braga, e depois entre o Amial e o tabuleiro da Ponta Rábida, aqui nos dois sentidos. A Avenida AEP está completa, mais demora para quem vem de Matosinhos para o Porto, a partir da Ponte Lessa. A A3 também está compacta do nó da A4 para a via de cintura interna, para entrar no Porto, e mantemos uma avaria na VCI, junto à saída para as Antas, via direita ocupada para quem está no sentido a Rábida Freixo. O trânsito está muito demorado. Na região de Lisboa, mantemos as filas para a ponte 25 de Abril, a partir praticamente de Corroios, na A2, para entrar em Lisboa. Os acessos do Centro-Sul e o IC20 também estão com uma tarde difícil em direção a Lisboa, com trânsito demorado. A saída de Lisboa para Almada pela ponte também está no para-arranca, praticamente em Sete Rios, acessos preenchidos para chegar ao tabuleiro. Na A5, um acidente na zona de Miraflores, no sentido Cascais, Lisboa, com trânsito lento. Mais à frente, tudo parado do Alto Monsanto para as Amoreiras, porque há uma avaria na via mais à direita à chegada às Amoreiras. Na segunda circular, trânsito difícil também, nos dois sentidos, entre o Terminal 2 do aeroporto e o eixo Norte-Sul em Telheiras. Entrada no túnel do Grilo, com uma ocorrência na Grilo, no sentido Sacavém-Algés, com trânsito a acumular. C19 com o trânsito esperado neste horário. Ponte Vasco da Gama não tem problemas, é uma boa opção para fugir à ponte 25 de Abril.
0: E assim sendo, ficamos com estas informações. Paulo, vamos lembrar o número da linha verde?
2: É 821-0101, até às 8.
0: Então até já.
2: Até já.
0: Paulo Galvão, de regresso daqui a sensivelmente 15 minutos para atualizar estas e outras informações de trânsito. Agora, e olhando para a previsão do estado do tempo para amanhã, pode contar com nuvens no norte e centro, em especial no litoral. Está também prevista uma pequena descida da temperatura, em especial da máxima no interior norte e centro. Durante a tarde há ainda a possibilidade de trovoada e chuva dispersa. Quanto às máximas, Viana do Castelo, Porto e Sines 22 graus, Aveiro 23, Sagres 24, Leiria 25, Braga e Coimbra 27 graus, Lisboa 28, Guarda, Santarém e Setúbal 30 graus, Vila Real e Guarda 31, Faro 32, Évora e Beja 33, 35 aliás, Bragança 36, Castelo Branco 37. Que me lembro, é a primeira vez que em território continental, nos últimos dias, não passamos os 40 graus.
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0: 5h31. Estamos em pleno Mundial e aí está o diário desta quarta-feira com David Carvalho.
3: Perfila-se como o sucessor de Roberto Martínez. Jorge Jesus está na linha da frente, mas um cenário que ainda não foi confirmado pelo presidente da Federação Portuguesa de Futebol, apesar de estar à beira de...

0: concretizar-se. Na chegada hoje a Lisboa, Pedro Proença prometeu fechar o assunto do novo selecionador nacional até ao fim desta semana e o perfil está bem definido.
1: Tem que ser alguém que conheça muito bem o futebol português, que se identifique com esta dinâmica de vitória da Federação Portuguesa de Futebol da nossa seleção. É com esse perfil que nós vamos procurar e que vamos encontrar uma solução que queremos, obviamente, que nos próximos dias possamos apresentar.
2: Jorge Jesus é o nome que pretende.
1: Neste momento, obviamente que há várias hipóteses, como disse, o perfil está definido.
0: Perfil no qual encaixa Jorge Jesus, ainda sem clube até esta altura, e já tinha dito claramente que não recusaria um convite da Federação Portuguesa de Futebol. Pedro Proença, manhã cedo, no aeroporto Humberto Delgado, o presidente da Federação Portuguesa de Futebol, que está decidido a abrir novo ciclo na seleção nacional.
1: Um novo ciclo na Federação Portuguesa de Futebol e na nova seleção, um ciclo de vitória que queremos que aconteça. Este Campeonato do Mundo ficou muito aquém daquilo que nós pretenderíamos. Tínhamos a plena consciência que quando assumimos a Federação Portuguesa de Futebol, esta também não era uma nossa opção. Assumimos-la, fizemos todas as condições a esta direção técnica e agora cabe-nos a nós dar uma resposta o quanto antes para que isto possa acontecer.
0: A resposta será Jorge Jesus, contratado até 2030. Resta o desfecho deste processo que está em curso neste momento. Ora, Cristiano Ronaldo não apareceu junto dos adeptos que se encontravam hoje no exterior do aeroporto de Lisboa. Seguiu diretamente para o jato privado, mas houve quem conseguisse ainda alguns autógrafos dos jogadores que vieram para Lisboa. A reportagem é do jornalista Walter Madureira.
3: Apesar de terem acordado antes das 5 da manhã, uma centena de adeptos quis dizer presente e agradecer a prestação de Portugal no Campeonato do Mundo. Homens, mulheres e crianças.
4: Não foi muito difícil, porque nós chegámos tarde a casa e não conseguimos dormir muito.
5: E quando é que decidiram que era importante vir receber a equipa portuguesa?
4: Quando Portugal caiu nos oitavos de final, para vir apoiar a seleção, mesmo quando é um mau bocado. É um bocado triste ver o Ronaldo não conseguir o Mundial, principalmente o Ronaldo, porque é um dos melhores jogadores de todos os tempos, e vê-lo não conseguir o troféu é um bocado triste.
3: Cristiano Ronaldo era, claro, aqueles que mais esperavam. No entanto, o capitão de Portugal chegou num avião particular e saiu por outra zona, sem ser visto por jornalistas ou adeptos que se queriam despedir de CR7.
6: É o nosso coração, é Portugal.
5: Mesmo apesar das coisas não terem corrido bem?
6: Vamos correr para a próxima. Depois de força. E para continuarem, tiveram muito bem.
5: Combinaram vir todas mais ou menos da mesma maneira, não é? Bandeira às costas.
6: Tudo com bandeira. Força Portugal.
5: Uma noite com pouco sono.
7: Uhum.
5: E envergonhada.
7: Uhum.
5: Qual o jogador a quem gostaria de deixar uma mensagem?
7: Ao Ronaldo, que ele jogou bem os anos todos.
3: Nuno Mendes, Vitinha, Bruno Fernandes e o agora ex-selecionador ainda tiveram tempo e disposição para alguns autógrafos e também para tirar fotografias. Martínez segue para outras paragens. E este foi um momento de despedidas e também de agradecimentos rápidos, porque a vida não para e o futebol também não.
0: Walter Madureira esta manhã no aeroporto de Lisboa a acompanhar a chegada da comitiva portuguesa depois da eliminação no Campeonato do Mundo. Ora, Romário, campeão do mundo pelo Brasil, resumiu desta forma a carreira do capitão português Cristiano Ronaldo depois deste que foi o último Mundial para CR7.
8: Esse cara não nasceu com o talento de um Messi, de um Maradona, de um Neymar, de um Ronaldinho Gaúcho. Pô, mas esse cara foi um monstro. O que esse cara fez para o futebol, o que esse cara fez para quem ama o futebol. Eu, assim, o cara está próximo de fazer aí 1.000 gols, faltam 24, 25 gols. Infelizmente, é mais um dos grandes da história do futebol. Isso antes de tu me perguntar qual é a prateleira dele é Pelé, Messi, top Maradona,
9: top 10
8: Romário,
9: pra você da história?
8: Ronaldo, Cristiano Ronaldo.
0: O comentário de Romário sobre Cristiano Ronaldo. Alívio pode ser a palavra que resume as últimas horas da Argentina. O emblema campeão do mundo em título não evitou novo sofrimento, desta vez com o Egito. Eis a festa da Scaloneta, a seleção argentina, liderada por Lionel Scaloni, em pleno balneário, com Messi emocionado, sentado a apreciar.

0: Depois das lágrimas no fim do jogo, alívio argentino, a seleção albiceleste garantiu os quartos de final, vai defrontar a Suíça. Helvéticos só resolveram nos penaltis, eliminatória com a Colômbia de Luís Suárez e Richard Rios. Amanhã arrancam os quartos de final com o escaldante França-Marrocos, às 21h. O adjunto de Didier Deschamps destaca a solidez dos marroquinos, Guy Stéphane. Também não esquece o percurso recente do adversário.
1: É uma equipe que é bem organizada, bem estruturada.
2: É uma equipa bem organizada e estruturada, uma equipa sólida e, acima de tudo, uma equipa muito boa em transição, que marcou muitos golos, 10, acho eu, em 5 jogos, o equivalente a 2 golos por partida. Podemos pagar o preço do último devido ao calor e à intensidade dos duelos, mas temos de nos preparar adequadamente. É uma seleção marroquina que foi semifinalista, como sabemos, no último Mundial, e finalista no último CAN. Portanto, é uma equipa de qualidade, inegavelmente.
1: É uma equipe de qualidade, indiscutivelmente.
0: Anas Salahedine, jogador marroquino, nascido nos Países Baixos, promete coragem frente aos franceses.
2: A França tem uma seleção muito boa, eles têm muita qualidade. Todos os jogadores são de nível mundial e vamos nos preparar muito bem. Vamos também assistir aos vídeos, vamos elaborar um bom plano tático e depois vamos para cima.
0: Anas Salahedine, jogador de Marrocos, além desse França-Marrocos de amanhã, sexta-feira, às 21h, há esse Espanha-Bélgica, sábado, 22h, Noruega-Inglaterra. Atenção, porque é uma notícia de há pouco, vários jogadores noruegueses estão afetados por um vírus da gripe, assim é que é. E depois, na madrugada de sábado para domingo, 2h, esse Argentina-Suíça. Na Croácia, Zlatko Dalic renunciou ao cargo de selecionador após 9 anos em funções.
3: 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O David Carvalho está de regresso às 6h30 com o Jornal de Desporto. Dentro de instantes ficamos como é hábito, mais ou menos a esta hora, mortinhos por sair de casa com o Rui Alves de Sousa.
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0: É um dos momentos mais aguardados do programa da tarde, pelo menos para mim, não é? Não
1: vamos... Pronto, se tu dizes, não é? Mas não posso.
0: Podemos avaliar isso, né, fazendo um inquérito a Portugal inteiro.
1: Opiniões, mas... não é?
0: Rui Alves Sousa, bem-vindo. Vamos
1: Olá,
0: ao Mortinhos.
1: É,
0: estamos mortinhos?
1: Estamos mortinhos e vou começar assim. É do além, não são vozes do além, mas é um festival da voz.
0: De repente pensei que estávamos mesmo mortinhos e ninguém nos tinha dado.
1: Já estávamos a caminho do céu ou do inferno ou do purgatório, dependendo daquilo que tu, como tu avalias a tua vida.
0: Eu não iria ser muito positiva nesse âmbito.
1: Mas isto é um festival no Porto que acontece de amanhã até dia 12, no Teatro São João e no Teatro Carlos Alberto, e é uma celebração da voz em concertos, performances, instalações e conferências. Tudo começa amanhã às 21 horas com um concerto no Teatro São João. Gostei deste conceito de celebrar a voz através de várias plataformas, sem ser do além. Portanto, este Festival da Voz acontece de amanhã até dia 12. Teatro São João e Teatro Carlos Alberto do Porto, saibam tudo, a programação completa está em tnsj.pt, que é o site do Teatro Nacional São João.
2: Era só para lhe pedir uma coisa.
3: Agora não tenho tempo para o Porto, amor.
2: Ai, os pratos.
1: Não é para ter cuidado com os pratos,
0: vais partir
1: bem, não vou partir nada, mas a Laura Alves faz-me pensar no Teatro Variedades, e o Teatro Variedades
0: faz anos,
1: exatamente, celebra hoje 100 anos, com uma programação muito recheada, já houve uma visita guiada, daqui a pouco há um lançamento de um livro por causa destes 100 anos. Às 18h45 abre a exposição Um Lugar Chamado Variedades, que tem testemunhos, objetos e registros deste centenário do Variedades. Há dança vertical na fachada às 19h15. Dança vertical, é verdade. É um espetáculo de dança vertical em que dois corpos suspensos na fachada de variedades criam um campo relacional, não é?
0: Eu gosto das sinopses. Eu acho admirável, para já, que se cria um conceito que é a dança vertical. Na
1: Exato.
0: Minha cabeça infantil, não há dança horizontal. Quer dizer, dança suspensa, não é?
1: Enfim, isto são duas bailarinas francófonas que vão desafiar a gravidade, portanto, aí a questão de terem de alinhar a verticalidade, digamos assim. Às 20 horas estreia um espetáculo que também é uma celebração destes 100 anos de variedades. Chama-se Variedades como uma ópera bufa, erótica e satírica. Este espetáculo vai estar por lá em cena até 16 de agosto. E às 21h30 passa ao filme O Parque das Ilusões, que tem a Laura Alves. Isto é no Cine Capitólio Rooftop.
0: Eu vou pedir ao Pedro Miguel Ribeiro, que ainda deve lá estar no Variedades.
1: Pois, é verdade.
0: Para trazer um exemplar do cartaz deste centenário, porque tem os nomes mais incríveis da atividade.
1: É verdade.
0: Como é que se chama aquilo que tu acabaste de dizer?
1: Do como uma ópera, bufa erótica e satírica.
0: Isso! Eu quero um cartaz disto para guardar.
1: Eu também. Oh, Pedro, se puderes trazer um para mim também, fazes favor. Portanto, são 100 anos hoje, mas o Variedades vai ter mais coisas ao longo das próximas semanas. Teatro Variedades-Capitólio.pt para saberem tudo. We also have something we wanted to talk to you about. Agora, não é um filme que estreia amanhã, eu tenho muita curiosidade. Chama-se O Convite, tem quatro atores ótimos: Olivia Wilde, Penélope Cruz, Edward Norton e Seth Rogen, e é realizado pela Olivia Wilde. Isto é um remake de um filme espanhol de há uns anos, e chama-se O Convite. É um casal que convida outro para jantar e acontecem coisas, basicamente é isso. Aquilo vai pôr à prova as relações e aquilo que aqueles amigos podem saber ou não sobre os outros. Parece muito curioso. O filme já está a ter muito sururu em festivais e etc, e portanto estreia amanhã em várias cidades em Portugal. Vão espreitar.
0: Portanto, vai estar na linha da frente para ver esse. Conta como foi.
1: Eu não gosto muito da primeira fila do cinema, sabes?
0: Não, eu também não. Acho que de facto aquilo só serve para uma coisa, que é um problema no pescoço durante a sessão toda. Sabes que eu vi um dos piores filmes agora, vou contar-me daquelas histórias pavorosas sobre a linha da frente, né? Quando estreou o 1915 em IMAX.
1: 1917
0: em IMAX. Ainda bem que tu estás aqui, tu és ótimo nestas coisas. Eu cheguei atrasada e então só estavam lugares na fila da frente. IMAX,
1: pois,
0: filme daqueles.
1: No IMAX, não. O IMAX é a única sala onde eu vou para a última fila.
0: É impossível, a sério, mas era a oportunidade única. Então saí dali num misto de gostei do filme, mas estou estupidamente mareada, até porque aquilo nas trincheiras, num só take, muita correria, câmara com estabilizador, ok, mas não extraordinário. Eu saí mal de estômago.
1: Pois é, e devias ter estado assim com a cabeça
0: horrível,
1: a olhar para cima. Pois, olha,
0: mas eu tive a sensação, por outro lado, tive uma sensação que acho que foi única. pela proximidade do ecrã, sabes que eu senti a poeira a entrar-me na garganta. Aquela coisa psicológica, não é? De estar no meio das trincheiras a comer aquela poeirada toda.
1: Okay.
0: Portanto, fiquei ali. Aquele filme teve um impacto, tirando a data que eu não acertei, mas teve um impacto brutal.
1: Não, mas ficou-te marcado.
0: Gostaste da minha partilha?
1: Gostei, gostei. Pronto. Obrigado por trazer essas histórias aqui à rubrica.
0: Ninguém me pergunta nada, eu gosto de partilhar, mas eles não queriam ouvir.
1: Faz muito bem, faz muito bem. Dizer só que amanhã, em Lisboa, no Convento de São Pedro de Alcântara, a apresentação do Sefarad Project tem origem num álbum concebido pelo Filipe Raposo, uhum, compositor e pianista, e que é uma viagem pela memória musical das comunidades sefarditas. Este concerto, então, amanhã, no Convento de São Pedro de Alcântara, às 19h. Eu já estive a espreitar um concerto, uma gravação no YouTube, é muito bonito. Aproveitem se estiverem por Lisboa.
0: Isto é o quê?
1: É um gato. Isto é um gato.
0: Coitadinho, mas tu trazes bichos que estão um bocadinho afetados, eles estão a precisar de psicólogo.
1: Não, este claramente está, este gato a falar, claramente está a precisar.
0: É boa a terapia, coitadinho do bicho.
1: Um gato que não precisa de terapia, mas também é muito engraçado, é de um filme de animação chamado Flow, à deriva, que é um filme da Letónia que ganhou o Oscar de melhor filme de animação no ano passado.
0: Uhum.
1: E é assim um mundo pós-apocalíptico em que tens uma história que é protagonizada por este gato e os outros animais que ele vai encontrando pelo caminho. O filme não tem diálogos, é um filme deslumbrante, e vai passar amanhã às 14h30 em Coimbra, no Teatro Académico Gil Vicente. Portanto, pais, filhos, escolas, aproveitem, o filme é muito bonito. Isto não é mesmo, só porque eu não queria passar o trailer deste filme outra vez.
0: Nem todas são boas.
1: Olha, por falar em recordações, quando eu fui a Roma, há quase 10 anos, esta foi só a segunda canção mais tocada por músicos de rua. A primeira, surpreendentemente, foi o Hotel California dos Eagles, e até hoje não sei porquê. Mas a segunda era o italiano.
0: É uma canção muito voz e guitarra.
1: É.
0: E depois os italianos.
1: E muito romana também.
0: Os italianos têm aquela coisa toda e tal. Portanto, sim, percebo a questão do Hotel California, o Toto Cotonho.
1: É um clássico, não é?
0: Sim, mas caramba.
1: Sim. Bom,
0: tchau Itália.
1: Tchau,
0: né?
1: Itália. Não, mas isto é porque vai passar na Póvoa de Varzim amanhã La Grazia, que é o filme que volta a juntar o realizador Paolo Sorrentino e o Tony Servillo, na história de um presidente da República em Itália, que está a passar por uma fase complicada da sua vida. Há também um presidente português lá no meio, e acho que não é uma caricatura muito, muito simpática, mas não é uma caricatura de nenhum presidente real. É só um presidente português ficcional. Passa amanhã na Póvoa de Varzim às 21h45 no Cineteatro Garret. E por hoje é tudo, Noémia.
0: Grazie ragazzi.
1: Grazie,
0: por haver vinto ao programa da tarde. Portanto,
1: arrivederci, tchau.
0: Tchau.
1: Até amanhã, não é? Até amanhã.
0: Tchau.
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1: Já voltamos à música nesta tarde de quarta.
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1: Até porque está mais que na hora de fazermos nova ronda pelo trânsito. Paulo Galvão, temos aqui vários problemas. Lisboa com a A5 e Cril ainda paradas, mas também há problemas na A6.
3: Temos um acidente na A6, ao quilómetro 55,5, sentido Marateca, Espanha. É depois da área de serviço de Montemor-o-Novo. A pedir atenção à velocidade na cidade de Lisboa, temos acidente na Cril, na zona de saída para Olival Basto. Via esquerda ocupada, com filas no sentido Algés-Sacavém. A A5 também tem acidente em Miraflores, com trânsito a acumular no sentido Cascais-Lisboa. Mais à frente, uma avaria à chegada às Amoreiras, a deixar a A5 parada no Alto de Monsanto. A Cril tem uma avaria à entrada do túnel do Grilo, com filas para quem vem de Sacavém. A ponte 25 de Abril, no sentido Almada-Lisboa, mantém-se com filas na A2, na Baixa da Almada. Acessos do IC20 e Centro-Sul estão também com demora. Filas também de Lisboa para Almada, está a debitar a partir de Campolide e também com as outras ligações ao tabuleiro preenchidas. Quem puder optar pela ponte Vasco da Gama deve fazê-lo. A segunda circular está completa nos dois sentidos, entre as Torres de Lisboa e o Terminal 2 do aeroporto. Na cidade do Porto foi resolvida agora uma avaria junto ao Nó das Antas. Tem estado a deixar muita demora na VCI. Há filas compactas já do lado de Gaia, na A1, em direção à Ponta Rábida. Trânsito compacto também entre o Freixo e a saída para a A3, entre o Amial e o tabuleiro da Ponta Rábida. Via panorâmica preenchida, marginal também. A Ponto Infante também com mais alguma demora no sentido Gaia-Porto. Filas também para a rotunda de Santo Ovídio em Gaia. Todas as entradas norte na cidade do Porto estão preenchidas. A A3 e a A28 a partir do nó da A4. A Via Norte também está com fila a partir da zona de Lessa do Álio em direção à cidade do Porto.
1: A ver, vamos depois das 6, quando regressares, algumas destas situações já estão melhores ou se pioram.
3: Esperemos
1: com o chegar da tarde e do regresso a casa. Paulo, vamos lembrar o número da linha verde?
3: É 821-0101, até às 8 da noite.
1: Até já. Até já.
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1: A 9 minutos das 6, Inês Marques Lucas traz-me o verão a casa. Daqui a pouco há Teddy Swims e ainda Edmundo Inácio. Programa da tarde da RTP Antena 1. Estamos juntos e a ligar Portugal até bem perto das 7, só agora chegou. Seja bem-vindo.

0: Há muita elegância na música feita por Teddy Swims, que agora se estreia também nos palcos em Portugal. É já no próximo sábado, nossa live. Chegamos até aqui com este What More Can I Say? É apenas uma das propostas das muitas que pode ouvir vezes sem fim, né, por parte deste norte-americano. Daqui a pouco às 6 atualizamos as notícias do país e do mundo. E agora, olhando já para depois das 8, há um romance que chega à mesa de jantar. Ao quinto romance, Filipa Martins conversou com a sua biografia familiar. No meu fim está o meu começo, partiu de histórias familiares que a escritora se habituou a ouvir ao longo dos anos, para tecer uma reflexão sobre as histórias que são contadas e as que ficam por contar.
1: Cresci com estas histórias, são histórias que eu ouvi à mesa da cozinha.
2: Como se nada fosse, não é?
1: Não, eu acho que pressentia o valor histórico do que me contavam, o poder sentimental dessas histórias, mas nunca considerei que tivessem textura para estarem num livro. Foi a biografia da Natália Correia.
2: O dever de deslumbrar,
1: o dever,
2: sim.
1: De deslumbrar, com quem eu estive durante 6 para 7 anos, que me desbloqueou todas essas esses complexos, esses medos, que não eram propriamente coisas muito conscientes ou racionais. Eu só nunca tinha olhado para estas histórias com a motivação, o interesse, de alguma maneira, cosa pequena história à grande história.
0: É assim, o jantar de hoje tem conversa com a escritora Filipa Martins, que tem também novo romance, No Meu Fim Está o Meu Começo. A conversa está marcada aqui na rádio para depois das 8 da noite e já está disponível em antena1.rtp.pt, na Radio Player e nas plataformas habituais. Mesa para dois, no programa da RTP Antena 1, da hora de jantar, que pode também acompanhar, ou que tem acompanhado ao longo destes 3 anos. E muito obrigada pela escuta regular. Dentro de instantes vamos atualizar as notícias nesta quarta-feira, 8 de julho. Antes, olho também para a previsão de estado do tempo para amanhã e pode contar com mais nuvens no norte e centro, em especial no litoral. Está ainda prevista uma pequena descida da temperatura, em especial da máxima. Durante a tarde há a possibilidade de trovoada e chuva dispersa. Quanto às máximas, Viana do Castelo, Porto e Sines 22 graus, Aveiro 23, Sagres 24, Leiria 25 graus, Braga e Coimbra 27, Lisboa 28, Guarda, Santarém e Setúbal com máximas previstas de 30 graus, Vila Real e Guarda 31, Faro 32, Évora e Beja 35 graus, Bragança 36, Castelo Branco deverá chegar aos 37. Faro 32, Évora e Beja 35 graus, Bragança 36, Castelo Branco deverá chegar aos 37.
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0: Seis horas em Portugal Continental e na Madeira, são 5 nos Açores. Não vamos olhar o que se destaca nas notícias a esta hora.
4: O sentimento de Donald Trump, o presidente norte-americano, diz que a Cimeira da NATO na Turquia decorreu em clima de tremenda união. Foi essa mensagem que Trump deixou esta tarde. Ele voltou também a ameaçar o Irão com novos ataques. Já esta noite, o secretário-geral da ONU pede calma e um regresso das partes envolvidas à mesa das negociações. A empresa que desenvolveu a plataforma, usada pelos professores para classificar as provas de acesso ao ensino superior, nega responsabilidade nas falhas que têm marcado este processo. O PCP promete agendar um debate de urgência se o ministro da Educação não for ao Parlamento nos próximos dias.
0: E nesta altura, no Porto estão 21 graus, 22 em Ponta Delgada, 24 no Funchal, 27 em Coimbra, 31 em Faro e 34 em Lisboa. As notícias às 6, a edição é de Nuno Rodrigues.
4: Para Donald Trump, a Cimeira da NATO na Turquia ficou marcada por um tremendo clima de união. Numa conferência de imprensa, ainda em Ankara, o presidente dos Estados Unidos anunciou esta tarde progressos quanto ao reforço do investimento em defesa por parte dos membros da Aliança Atlântica. De resto, sublinhou que os países estão a comprar cada vez mais equipamento aos Estados Unidos e só tem pena que as empresas norte-americanas não consigam produzir mais. Desta conferência de imprensa, Sérgio Infante, saíram ainda novas ameaças ao Irão, com a promessa de novos ataques já nas próximas horas.
5: O próximo ataque pode...

0: acontecer já esta noite, e Donald Trump garante que está a controlar todos os desenvolvimentos na guerra com o Irão. Em Ankara, assegurou que já tinha previsto tudo o que está a acontecer. No final da Cimeira da NATO foi questionado se este conflito não está agora num beco sem saída. O presidente norte-americano responde que não, porque o objetivo central já foi alcançado: retirar a possibilidade do Irão ter uma arma nuclear. E Donald Trump insiste que os bombardeamentos da última noite serviram para diminuir ainda mais as capacidades das defesas iranianas sobre os líderes do Irão, que eram confiáveis há uma semana e agora merecem o rótulo de escumalha. Donald Trump refere que já são a terceira linha de dirigentes, porque os outros já foram eliminados, explicando que, à semelhança dos que foram eliminados, também são loucos, mas não dá qualquer pista se o diálogo vai permanecer ou não. Para além do Irão, o presidente norte-americano comentou ainda a cimeira da NATO na Turquia, diz que encontrou muito amor e união nas reuniões em Ankara, elogiou os Estados-membros por estarem na direção certa de gastarem 5% do PIB em defesa militar e assumiu que os Estados Unidos são os grandes beneficiários ao venderem material militar e que, para isso aconteça, já ordenou às empresas de armamento para construírem mais fábricas nos Estados Unidos para a produção quadruplicar.
1: Declarações desta tarde de Donald Trump. O presidente norte-americano vê avanços em direção à meta da aliança de gastar 5% do produto interno bruto em defesa, avanços por parte dos países membros da aliança. No caso de Portugal, também na Turquia, o primeiro-ministro anunciou que o país vai terminar o ano com um investimento em defesa de cerca de 3% do PIB, cumprindo assim, Andreia Neves, as metas previstas.
2: O primeiro-ministro insiste desde 2014 que Portugal não cumpria os investimentos pedidos pela NATO, mas agora está a fazê-lo. E já há planos para este ano.
3: E temos desenhado já para este ano de 2026 o reforço precisamente desse investimento, quer na componente exclusivamente dedicada à defesa, quer na componente de utilização dual, que vai fazer com que, de acordo com aquilo que é a nossa estimativa e expectativa, no final deste ano, o agregado destas duas componentes signifique cerca de 3,1% do nosso produto interno bruto já em 2026. Sim, 2,1% é o nosso objetivo para o investimento exclusivamente da área da defesa, portanto equipamento e capacitação militar, a que acresce depois cerca de 1% na componente de infraestruturas que têm dupla utilização.
2: Luís Montenegro diz que os investimentos em infraestruturas de energia e telecomunicações, por exemplo, vão contribuir para este número e dá mesmo alguns exemplos mais concretos.
3: A rede de energia do país, por exemplo, a rede de grandes infraestruturas que permitem maior mobilidade, são exemplos disso mesmo. O programa de transformação, recuperação e resiliência que Portugal está hoje já a executar, que visa dar maior resistência e resiliência às nossas infraestruturas, incluindo as infraestruturas críticas, é um plano que naturalmente contribui para que este volume cresça e cresça já em 2026.
2: Luís Montenegro diz que Portugal foi mesmo elogiado pelo secretário-geral da NATO.
3: Fomos alvo de um comentário positivo, muito positivo, diria mesmo elogioso, por parte do secretário-geral da NATO, relativamente à fiabilidade do compromisso que assumimos e da sua concretização.
2: Compromissos também deixados por Portugal na Cimeira de Ankara, que reuniu os aliados e alguns parceiros.
1: E com o primeiro-ministro a garantir também que o ambiente nesta cimeira foi de unidade entre todos os membros da aliança, apesar das críticas que Donald Trump tem deixado nas últimas horas, o presidente norte-americano, que, como já ouvimos nesta edição às 6, anunciou o fim do cessar-fogo no Irão, prometendo novos ataques nas próximas horas em território iraniano. O primeiro-ministro português ficou naturalmente preocupado com essas declarações, mas espera que a diplomacia acabe por triunfar.
3: Nós reafirmámos ao longo deste tempo que a via diplomática e negocial é a via correta para poder restabelecer a normalidade no Médio Oriente. Aquilo que nós desejamos é que este processo possa ter menos perturbação e possa ter mais consistência ao longo do tempo. Que, não obstante algumas polémicas intermitentes na relação entre as partes envolvidas, possa preponderar aquilo que é essencial, que é uma solução de cessar-fogo e uma solução que permita restabelecer a normalidade naquela região.
1: Ideias defendidas pelo primeiro-ministro português, depois do presidente norte-americano ter ameaçado atacar o Irão pelo segundo dia consecutivo. Há pouco, o preço do barril de petróleo Brent, que serve de referência na Europa, estava a subir mais de 7%, com o barril a custar já perto de 80 dólares. A empresa que desenvolveu a plataforma de classificação dos exames nacionais do secundário rejeita responsabilidades nas falhas registadas nas últimas semanas. Numa resposta enviada ao Jornal Expresso, a BLAT diz que não é responsável pela digitalização das provas ou por quaisquer outros procedimentos operacionais deste processo de classificação dos exames. A empresa acrescenta também que a plataforma se limita a disponibilizar os ficheiros recebidos aos classificadores. O secretário-geral do PCP, Paulo Raimundo, avisou esta tarde que se o ministro da Educação não for ao Parlamento para uma audição sobre os problemas com os exames nacionais, o partido admite agendar um debate de urgência sobre este tema.
4: O ministro esteve hoje na Assembleia. Nós estamos cá. Podíamos ter aproveitado, resolvimos já este problema todo, né? Mas o ministro achou que não era a altura. E, portanto, se o ministro entender manter este empurrar com a barriga para a frente, os instrumentos que temos é, se o agendamento protestativo não responder à urgência que está colocada, nós temos sempre a possibilidade. Temos sempre a possibilidade de avançar com um debate de urgência na Assembleia sobre esta matéria.
1: Tem até ao final da próxima semana, diz Paulo Raimundo, secretário-geral do PCP, pede ao ministro para ir ao Parlamento para uma audição sobre os problemas com os exames nacionais. Já o Bloco de Esquerda quer que o ministro concretize de que forma irá compensar as famílias que sejam afetadas pelas mudanças nas datas dos exames. São questões que o Bloco quer ver esclarecidas. Já pediu explicações ao Ministério da Educação e também ao Ministério das Finanças. Declarações à Rádio Pública, o deputado único Fabián Figueiredo pede clareza, quer saber de que forma um eventual canal de compensações será operacionalizado.
5: Quem planeou atempadamente as suas férias confiou no Estado. Porquê? Porque nós durante décadas construímos um sistema de avaliação de exames que funcionava, no qual as famílias, os professores, os alunos confiavam e tinham todas as razões para confiar este ano. Não fosse o Sr. Ministro Fernando Alexandre ter provocado este caos. Portanto, nós queremos saber, muito rapidamente, como é que este sistema de reembolso vai ser operacionalizado, se existe articulação entre o Sr. Ministro de Educação e o Sr. Ministro das Finanças, ou se isto é apenas mais um truque do Sr. Ministro Fernando Alexandre, deve essa clareza ao país.
1: Questões que o Bloco de Esquerda quer ver esclarecidas. Ao início da tarde e já depois do Presidente da República ter pedido uma solução rápida para o problema dos exames nacionais do secundário, Fernando Alexandre, à saída de uma iniciativa no Parlamento, respondeu apenas que tudo está a ser resolvido.
6: Estamos a resolver, tudo.
7: E como é que responde ao pedido da FEMPROV?
6: Estamos a trabalhar.
1: Curta mensagem que o ministro deixou ao início da tarde, quando abandonava o Parlamento. Fernando Alexandre não reagiu ao pedido de demissão feito pela FENPROF. Também não comentou as declarações do Presidente da República. António José Seguro disse hoje que quer uma solução rápida para o problema dos exames nacionais, problema que tem acompanhado de perto e que promete levar ao próximo encontro, à próxima reunião semanal com o Primeiro-Ministro. É uma evidência. A Ministra do Ambiente considera que a Almada não tem feito os investimentos necessários no sistema de abastecimento de água. As falhas no abastecimento em vários pontos do concelho já levaram ontem, por exemplo, uma unidade de saúde familiar a fechar portas durante a tarde, a USF Costa do Mar, na Costa da Caparica. A Ministra do Ambiente lembrou hoje que a Almada é o município do país com maiores perdas de água na rede de abastecimento. Maria da Graça Carvalho aconselha a autarquia a recorrer aos fundos disponíveis para reduzir perdas e modernizar as infraestruturas.
8: Em Almada, os serviços municipais são os responsáveis, tanto em baixa como em alta, do sistema de água, e há uma coisa que é evidente, não tem sido feito os investimentos necessários. Existe financiamento nos vários programas operacionais, no Sustentável 2030, mas é preciso concorrer, como aqui, por exemplo, têm feito, não é? Têm feito as propostas, têm concorrido, têm negociado, têm depois lançado os concursos. Isto está tudo muito trabalho e é assim que se consegue preparar o futuro. E a água precisa de preparar o futuro.
1: Há trabalho, mas há fundos disponíveis para reduzir perdas e modernizar as infraestruturas. Foi esse o recado que a Ministra do Ambiente deixou hoje no Algarve, ao município de Almada. O Governo continua disponível para ajudar este concelho a lidar com as falhas no abastecimento. A Agência Portuguesa do Ambiente e a Águas de Portugal já contactaram o município de Almada para disponibilizar apoio técnico. Terminamos com a situação dos incêndios e um em particular que tem causado especial preocupação ao longo da tarde. São cerca de 140 os operacionais que continuam a esta hora no combate às chamas em Valverde, Évora. O incêndio começou por volta das 2 da tarde. Não há habitações em perigo, como confirmou há pouco a Antena 1 Fábio Pontes, da Proteção Civil Regional.
9: Neste momento o incêndio está ativo, com duas frentes. Arde uma área de mato e agrícola, uma zona agrícola de pasto. Os meios estão no terreno, estão posicionados. Estamos ali com alguma dificuldade de acessos, porque o incêndio entrou numa linha de água bastante densa, com muito mato e com poucos acessos à mesma, e o que nos está a dificultar ali um pouco o combate. Neste momento não há pontos sensíveis, não há habitações em perigo, é mesmo uma área totalmente agrícola e de mato. O incêndio está a progredir com bastante ajuda do vento. Ele tem uma área já um pouco extensa, não muito larga, mais comprida, devido à influência do vento.
1: Vendo que está a dificultar os trabalhos no combate a este incêndio em Valverde, no local estão também 6 aeronaves.
10: Nuno Rodrigues com as notícias às 6 na RTP Antena 1, simultâneo com Madeira, Açores e Mundo. 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E agora são 6h14, programa da tarde e Paulo Galvão olhando para o cenário que está no trânsito. Temos mais ou menos os mesmos problemas que há pouco, mas também a A7 se junta às notas a vermelho.
11: É um acidente na A7 envolver uma moto no sentido Famalicão-Guimarães, na zona de saída para Sede. O trânsito está demorado na cidade do Porto, a VCI da Rábida para o Freixo, com filas na Uengaia, a partir de Coimbrões até ao Norte de Francos, e depois da Perlada para Paranhos, onde há acidente, sentido oposto congestionado do Freixo para a A3 e do Amial para a Boa Vista, onde há também um acidente ligeiro entre uma moto e um veículo ligeiro antes do tabuleiro da Ponte da Rábida, com trânsito a complicar-se para sair do Porto. Temos as entradas norte do Porto também com demora. Na região de Lisboa há já acidente resolvido na Cril, na zona de saída para Olival Baixo. O trânsito está a escoar no sentido Algesta Cavém. Na A5 mantemos uma avaria à chegada às Amoreiras, a deixar a A5 parada no Alto de Monsanto. Ponto 25 de Abril, sentido Almada-Lisboa, mantém-se com demora na Baixa da Almada, no final da A2 para as portagens, a complicar também os acessos do IC20 e do Centro-Sul. Para sair de Lisboa, trânsito a parar em Capelide, também com todas as ligações preenchidas de Norte para Sul. Segunda circular completa em Sintra, evitar 3 locais, Nacional 247, ligação de Colares a Sintra, está parada com trabalhos na zona de Galamares. Houve acidente na Portela, o trânsito tem estado também bastante parado. A Nacional 9 está completamente preenchida nos dois sentidos, entre a A16 e o acesso à base aérea número 1 de Sintra. Por último, mantemos o acidente na A6, quilómetro 55,5, no sentido Marateca-Espanha, um acidente depois da área de serviço de Montemor-Novo, a pedir atenção à velocidade.
10: E assim estamos em termos de trânsito. Paulo, vamos lembrar o número da linha verde?
11: Que é nacional e grátis, está livre até às 8, 821-0101.
10: E tu, por volta das 6h30, estás de regresso para atualizar estas informações. Até já,
11: até
10: Paulo
11: já.
10: Galvão, com o Serviço Nacional de Trânsito, programa da tarde de quarta-feira, 8 de julho.
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10: Daqui a pouco vamos perceber o que fica desta sexta-feira, mas para já é Yolanda, que chega também à rádio com Olha para Ela.

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1: Já vamos perceber o que fica desta quarta-feira?
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1: São 6h20 e Nuno Rodrigues, o que fica naturalmente desta sexta-feira é a Cimeira da NATO na Turquia e a posição de Donald Trump em relação à Aliança Atlântica tem estado em todos os meios de comunicação mundiais.
5: Chegou a disparar, digamos assim, em todas as direções. Saiu a falar de uma tremenda união entre os Estados-membros da NATO. Foi assim que Donald Trump passou pela Cimeira da Aliança, ontem e hoje na Turquia. Boa tarde, Felipe Vasconcelos Romão, comentador de Assuntos Internacionais da Antena 1. Bem-vindo uma vez mais ao programa da tarde, Felipe. No regresso à Casa Branca, o presidente norte-americano tem feito tremer os pilares da NATO. A pergunta é como é que fica a situação depois desta cimeira de Ankara que terminou com o presidente dos Estados Unidos, que ouvimos há pouco, a falar de uma tremenda união.
6: Olá, boa tarde. Bem, a sensação que temos é que há aqui uma dimensão cénica que começa a ser a característica ou que caracteriza a relação entre Trump e a União Europeia, sobretudo neste seu segundo mandato. Trump gosta de surgir como o líder, como aquele que não é contestado ou quando é contestado ataca, mesmo aqueles que são os seus aliados, e depois acaba por sair destas cimeiras em que pouco se movimenta ou pouco se mexe em termos substantivos para lá de alguma despesa acrescida por parte das, ou de promessas de despesa acrescida por parte dos europeus e dos canadianos, e Trump consegue sair destas cimeiras tentando que se perceba ou tentando lançar a mensagem de que foi mais uma vez uma vitória sua e que há uma subalternidade e há uma submissão dos seus aliados àquilo que é a sua omnipotência e a omnipotência dos Estados Unidos da América. E é assim que hoje em dia os países europeus e o Canadá vão lidando com as cimeiras da NATO, numa espécie de compasso de espera em que toda a gente parece desejar que estes dois anos que ainda teremos com Donald Trump, ou pouco mais de dois anos com Donald Trump como presidente dos Estados Unidos, ou dois anos e meio, aliás, passem rapidamente para que a situação regresse a alguma normalidade. Fala-se de 5%, na prática os europeus vão chegando aos 2%, mas garantem, fazem promessas num contexto em que temos um secretário-geral da NATO que é uma figura que completamente que atinge, desculpa a expressão, mas com contornos patéticos nos dias que correm, em que é um mero escrivão das palavras de Donald Trump e que inclusivamente faz declarações em que fala dos países e dos membros da NATO que estão e dos líderes dos países da NATO como se fossem colegas seus, quando é evidente que o secretário-geral da NATO não tem o mesmo estatuto que um representante do Estado-membro da NATO, uma vez que não representa uma entidade soberana, mas sim uma organização em que tem funções de coordenação de posições mais do que qualquer papel político substancial. Mas esta é a NATO que se vive hoje nos tempos de Donald Trump, depois de um período de Biden com o ataque à Ucrânia, em que a NATO parecia estar a recuperar o seu ímpeto original e o seu posicionamento e as funções originais para as quais tinha sido concebida a partir de 1949.
5: Nas declarações que escutámos esta tarde, Donald Trump deu conta de progressos na questão do reforço do investimento em defesa por parte dos membros da Aliança Atlântica. Aproveitou para acrescentar que os Estados Unidos estão a vender muito material, muito equipamento, e só tem pena que as empresas norte-americanas não tenham capacidade para produzir mais. O que pergunto, Filipe, é se, nesta altura, os europeus podem continuar a confiar na NATO.
6: Aqui há dois aspectos. Os europeus podem, os europeus não podem confiar plenamente na atual administração norte-americana. Esse é um aspecto. Portanto, a estrutura que durante anos se subordinou a uma liderança norte-americana também é afetada, obviamente, por extensão, por essa falta de confiança que há nesta administração. O segundo ponto diz respeito à questão das vendas. Ora, a indústria norte-americana não está a conseguir responder justamente porque houve um dilapidar de sistemas militares, de armamento, no Irão, com a questão iraniana, e isso pôs em causa contratos de fornecimento que a indústria norte-americana tinha assinado com países como a Ucrânia, por exemplo, ou com países europeus. E isso é um problema hoje para uma Europa que continua, passados mais de 4 anos sobre o início da invasão da Ucrânia por parte da Rússia, uma Europa que continua com uma indústria no setor do armamento que funciona lentamente e que não reagiu com a energia suficiente e com a revitalização suficiente face àquilo que são as ameaças representadas pela Rússia e por uma administração que há mais de 2 anos, voltou, há quase 2 anos, aliás, voltou ao poder nos Estados Unidos e que é uma administração hostil à Europa e hostil aos seus aliados e à forma como a relação entre os Estados Unidos e os aliados tem funcionado ao longo dos últimos mais de 70 anos.
5: Dois aspectos também particulares destas últimas horas, Filipe. Donald Trump disse que os Estados Unidos vão conceder à Ucrânia uma licença para produzir os particularmente importantes mísseis Patriot. Kiev estava a fazer pressão há muitos meses para que isso acontecesse. Que importância é que isto tem?
6: Bem, tem uma importância de conjugar aquilo que é sempre importante para Trump, que é uma lógica de mercantilização da guerra na Ucrânia, com também aquilo que, em que a Ucrânia se está a transformar hoje, que é uma economia fortemente vocacionada para o fabrico de armamento, para o desenvolvimento de tecnologia vinculada à segurança e à defesa. Isso é uma forma que é uma linguagem, ou este tipo de relação é uma linguagem que Trump já entende no que diz respeito à relação entre os Estados Unidos e a Ucrânia, ou seja, parcerias que possam trazer para os Estados Unidos algum tipo de benefício e uma ideia dentro dos Estados Unidos e para consumo do eleitorado norte-americano que há benefícios económicos do apoio que vai sendo dado à Ucrânia, porque este apoio não será obviamente,

0: líderes iranianos, o regime iraniano, como escumalha, a prometer novos ataques nas próximas horas, em particular na próxima noite. Estamos perante o fim do cessar-fogo de forma mais definitiva?
1: É possível que sim. Por outro lado, o regime iraniano também já percebeu que esta forma tem custos do ponto de vista económico, obviamente, mas esses custos pesam sobretudo sobre a população em geral e não sobre as elites do regime. Tem custos, mas ao mesmo tempo representa uma garantia de continuidade no poder. Trump hoje é uma garantia de continuidade do regime iraniano, porque os iranianos já compreenderam que têm no Estreito de Hormuz, na forma como as suas forças armadas e a sua guarda revolucionária vai atacando e vai condicionando a circulação no Estreito de Hormuz, consegue ocasionalmente causar danos em bases norte-americanas. Percebeu-se que há aqui um modelo de relacionamento que parece, por enquanto, pelo menos no curto prazo, mais benéfico do que propriamente um grande acordo de paz que volte a trazer estabilidade àquela região. Sobretudo os iranianos lucram com isto e Trump também parece não ter bem a noção do prejuízo que tudo isto lhe causa e do potencial prejuízo que isto lhe pode causar nas famosas e tão faladas eleições de novembro deste ano, em que se redefinirá a maioria ou a minoria republicana no Senado e na Câmara dos Representantes.
0: Obrigado, Filipe, pela análise e pela reflexão. Filipe Vasconcelos Romão, comentador da Antena 1 de Assuntos Internacionais, na leitura dos acontecimentos das últimas horas a propósito da cimeira da NATO na Ucrânia.
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3: E é meio em contrarrelógio que vamos também ao trânsito. Paulo Galvão, a esta hora como estamos?
4: Estamos com demora para sair de Lisboa pela Ponte 25 de Abril, a partir de Sete Rios, acessos preenchidos. Para entrar em Lisboa também há filas para a ponte, afetam o Centro-Sul e o IC20, com o trânsito a parar também na A2 a partir da Baixa de Almada, a Varia à chegada às Amoreiras. No final da A5 o trânsito está parado a partir do Alto de Monsanto, segunda circular preenchida, túnel do Grilo em hora de ponte, e C19 lento de Alfragide para a reta dos comandos da Amadora, a A5 de Caselas para o Estado. Estrada de Passo de Arcos preenchida para o IC19 para quem sai do Tagus Parque. Evitar a Nacional 247 de Colares para Sintra, há trabalhos e demora. Nacional 9 também, evitar entradas a 6 e a zona de Fervença também no Conselho de Sintra. Acidente na A6, sentido Montemor-o-Novo, Évora. Trânsito condicionado, cidade do Porto de Morada, na VCI entre o Freixo e a saída para a A3, entre Paranhos e a zona da Boa Vista, onde há um acidente. Avenida AEP preenchida, mais para quem vem de Matosinhos para o Porto. A A3 também com trânsito compacto para a zona da circunvalação à chegada ao Porto. A Via Norte está preenchida nos dois sentidos, tal como a circunvalação na zona do Amial.
3: Obrigada, Paulo. 821-0101, o número é gratuito, está disponível para troca de informações de trânsito até bem perto das 8 da noite. Antes das notícias em síntese, olhamos também para as máximas previstas para amanhã. Será uma quinta-feira com 37 graus de máxima em Castelo Branco, Bragança 36, Évora e Beja 35 graus, Faro 32, Vila Real e Guarda 31, Guarda, Santarém e Setúbal deverão chegar aos 30, Lisboa 28, Braga e Coimbra 27 graus, Leiria 25, Sagres 24, Aveiro com máxima de 23, Viana do Castelo, Porto e Sines não deverão passar os 22 graus.
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3: 6h31, hora de conferirmos também em síntese as notícias desta quarta-feira 8, Susana Barros.
5: A Presidente da Câmara de Almada decretou a situação de alerta no município por causa da falta de água que dura há alguns dias. Inês de Medeiros reuniu-se com a entidade reguladora dos serviços de águas e resíduos e a Agência Portuguesa do Ambiente. No final, emitiu um comunicado anunciando o reforço de medidas já em curso para garantir o abastecimento à população e aos serviços essenciais. Em algumas zonas do concelho vai haver corte total do abastecimento entre as 10 da noite e as 6 da manhã. A Ministra do Ambiente considerou hoje que a Almada não tem feito os investimentos necessários no sistema de abastecimento de água. A empresa que desenvolveu a plataforma de classificação dos exames nacionais rejeita responsabilidades nas falhas. Em resposta ao Jornal Expresso, a Bolat diz que não é responsável pela digitalização das provas ou por qualquer outro procedimento operacional no processo de classificação dos exames. Limita-se apenas a disponibilizar aos professores os ficheiros os recebidos. O Ministro da Educação não quis esta tarde alongar-se nas respostas

0: aos jornalistas. Confrontado com as palavras do Presidente da República sobre a polémica nos exames, Fernando Alexandre, em passo apressado à saída de uma iniciativa no Parlamento, afirmou apenas: estamos a resolver tudo, estamos a trabalhar. Antes, o Presidente António José Seguro disse esperar que rapidamente tudo volte à normalidade e que a relação de confiança entre alunos, famílias e sistema de avaliação se mantenha intacta. O PCP quer mais esclarecimentos do Ministro. O secretário-geral Paulo Raimundo admitiu esta tarde pedir um debate de urgência na Assembleia da República, revelando ainda não ter tido resposta ao pedido de uma audição urgente de Fernando Alexandre. Donald Trump diz que o cessar-fogo com o Irão acabou e ameaça voltar a atacar de novo esta noite. Palavras do presidente dos Estados Unidos no final da cimeira da NATO em Ankara, que Trump diz ter decorrido em clima de união. A ameaça de novos ataques ao Irão já fez subir mais de 7% o preço do barril de Brent, situando-se nos 79,5 dólares nesta altura.
1: Estamos de volta à atualidade do país e do mundo no topo de hora, ou seja, às 7. E agora está na hora de conhecermos os temas em destaque no Jornal de Desporto, David Carvalho.
2: Henrique Calisto destaca o mérito de Jorge Jesus, que está perto de ser anunciado como novo selecionador nacional. Faminto por sucesso, Ruben Amorim deixa elogios a Gonçalo Ramos durante a apresentação no Milan. Futebol Clube do Porto defronta Aston Villa na apresentação aos sócios. Sporting pesca em Inglaterra, treinador Vasco Matos oficial no Estoril Praia. Contagem decrescente para os quartos de final do Mundial, ainda o ténis, o futsal e o basquetebol.
1: Vamos a isto, são estes os temas que estão em desenvolvimento neste Jornal de Desporto com edição de David Carvalho.
2: Já vamos ao novo selecionador. João Ferreira vai ser o novo diretor técnico nacional de arbitragem. Notícia avançada hoje pelo jornal A Bola. Está assim encontrado o sucessor de Duarte Gomes. João Ferreira foi vice-presidente do Conselho de Arbitragem anterior, liderado por José Fontelas Gomes. Em 2025, fazia parte da lista derrotada por Pedro Proença nas eleições da Federação Portuguesa de Futebol. Jorge Jesus é um nome consensual para assumir os destinos da seleção portuguesa. É a convicção de Henrique Calisto, presidente da Associação Nacional de Treinadores, sobre o mais forte candidato a suceder, a Roberto Martínez.
3: Essa época em que os grupos dos três grandes se degladiavam mesmo dentro da própria seleção, isto desapareceu, obviamente, e o mérito do Jorge Jesus é reconhecido transversalmente no país inteiro e também no exterior, porque tem feito bons trabalhos. Repare que ele também foi um dos candidatos a ser selecionador do Brasil, portanto tem essa capacidade de ser aceito por toda a gente.
2: Entrevistado por Walter Madureira, Henrique Calisto aplaude a escolha de Pedro Proença, até pelo mérito acumulado por Jorge Jesus no decurso da carreira.
3: É um prémio ligado à meritocracia. Nos últimos anos, Jorge Jesus tem tido sucesso muito profundo no Brasil, na Arábia Saudita, e por isso acho que os portugueses devem ficar confiantes de que pelo menos vamos ter uma equipa com um modelo de jogo claramente definido, ofensivo, rigoroso taticamente, que privilegia o espetáculo. É bom lembrar que o Jorge Jesus, nos seus comentários, quando estava por Portugal, relembrava sempre a nota artística, o que se refere à qualidade do próprio jogo. Portanto, acho que está muito bem entregue ao Jorge Jesus.
2: Por outro lado, a normal seria agora a escolha de um técnico estrangeiro, considera Henrique Calisto.
3: Sendo um país que tem imensos treinadores de grande qualidade, reconhecidos por esse mundo fora, não era explicável, não era lógico que tivéssemos um treinador estrangeiro. Isto não tem nada a ver com xenofobia. Se nós, de facto, tivéssemos um treinador estrangeiro que fosse superior, que tivesse um currículo superior aos treinadores portugueses, obviamente que isso não seria normal. Agora, o que acho anormal é nós sermos reconhecidos internacionalmente como tendo um lote de treinadores portugueses de grande nível, ter um treinador estrangeiro.
2: Rico Calisto, que, claro, está orgulhoso em ter Jorge Jesus, um associado da Associação Nacional de Treinadores, como selecionador nacional.
3: Ficar orgulhoso e acho que esse é o caminho certo, que vai ser um treinador português. Em princípio, Jorge Jesus, haveria mais, mas está muito bem entregue ao Jorge Jesus se isso se concretizar. Não só porque é um treinador de grande prestígio, isso é incontestado, mas tem carisma, tem um modelo próprio de jogo, não sabemos como é que as equipas do Jorge Jesus jogam.
2: Henrique Calisto, presidente da Associação Nacional de Treinadores, entrevistado por Walter Madureira. Jorge Jesus, 71 anos, já disse claramente que não recusaria o convite da Federação Portuguesa de Futebol e decorrem conversas no sentido de ele ser o homem indicado para o novo ciclo pretendido por Pedro Proença.
4: Um novo ciclo na Federação Portuguesa de Futebol e na nova seleção, um ciclo de vitória que queremos que aconteça. Este Campeonato do Mundo ficou muito aquém daquilo que nós pretenderíamos. Tínhamos a plena consciência que quando assumimos a Federação Portuguesa de Futebol, esta também não era uma nossa opção. Assumimos-la, fizemos todas as condições a esta direção técnica e agora cabe-nos a nós dar uma resposta o quanto antes para que isso possa acontecer.
2: Pedro Proença, presidente da Federação Portuguesa de Futebol. Ruben Amorim foi apresentado ao início da tarde como treinador do AC Milan e diz-se faminto de sucesso.
5: Este é o tipo de desafio que eu quero. A crença que tive no Sporting é a mesma que tenho agora, ainda com mais fome. Se calhar, devido à última experiência, estou faminto por sucesso. Acredito em mim e, especialmente, acredito na estrutura e no clube.
2: Ruben Amorim, novo treinador do AC Milan, apresentado na histórica sede do clube italiano, também a deixar elogios a Gonçalo Ramos, o reforço mais caro de sempre da história do clube. 70 milhões de euros, mais de 70 milhões de euros investiu o AC Milan na contratação de um jogador que teve direito a pouquíssimos minutos por parte de Roberto Martínez neste Mundial.
5: Acreditamos muito no Gonçalo Ramos. Ele provou contra a Croácia que, frente a um bloco baixo, consegue marcar com três defesas por perto. Muitos jogos em Itália são assim. É um jogador que, 5 minutos ou a titular, tem a mesma atitude. Isso para mim é muito importante. Quando vejo o Gonçalo Ramos jogar, é sempre a pensar na equipa.
2: Ruben Amorim, na apresentação como treinador do AC Milan, a destacar também o contributo que Gonçalo Ramos vai dar na equipa milanesa. Ruben Amorim, que conta ainda com Rafael Leão, outro internacional português, e garantiu ainda que Luka Modric, o veterano internacional croata, uma lenda do futebol mundial, vai ser uma peça importante na equipa, apesar dos 40 anos do croata. Agora é oficial, Vasco Matos assume o Estoril Praia, acordo para as próximas duas temporadas.
6: Muito feliz por estar no Estoril. As primeiras impressões também são muito boas. Eu sinto uma família, um grupo muito unido e, como eu digo, estou muito feliz por estar aqui.
2: O ex-treinador do Santa Clara deixou marca nos açorianos com um título da Liga 2 e apuramento para as provas europeias. Chega à Moreira para construir uma equipa ganhadora.
6: As expectativas é criar um grupo forte, uma família, e prepararmos para competirmos em todos os jogos e estarmos prontos para ganhar.
2: Vasco Matos, o novo treinador do Estoril Praia. O Futebol Clube do Porto já tem data e adversário para a apresentação do plantel aos sócios. Azuis e brancos vão receber os ingleses do Aston Villa no Estádio do Dragão no dia 25 de julho, sábado, às 19 horas. O campeão nacional em título defronta assim o vencedor da Liga Europa. No Sporting, Jesse Derry vai ser reforço. O extremo inglês de 19 anos chega por empréstimo do Chelsea. Acordo é válido por uma temporada sem opção de compra. É uma contratação para a equipa leonina. No Mundial, hoje é dia de pausa. Amanhã arrancam os quartos de final com o escaldante França-Marrocos às 9 da noite. O adjunto de Didier Deschamps destaca a solidez dos marroquinos. Guy Stéphane também não esquece o percurso do adversário, percurso mais recente.
7: C'est une équipe qui est bien organisée, bien structurée, É uma equipa bem organizada e estruturada, uma equipa sólida e, acima de tudo, uma equipa muito boa em transição, que marcou muitos golos, 10, acho eu, em 5 jogos, o equivalente a 2 golos por partida. Podemos pagar o preço do último devido ao calor e à intensidade dos duelos, mas temos de nos preparar adequadamente. É uma seleção marroquina que foi semifinalista, como sabemos, no último Mundial e finalista no último CAN. Portanto, é uma equipa de qualidade, inegavelmente.
8: C'est une équipe de qualité, indiscutablement.
2: Já o jogador marroquino Anas Salah Eddin, nascido nos Países Baixos, promete coragem frente aos franceses.
9: A França tem uma seleção muito boa. Eles têm muita qualidade. Todos os jogadores são de nível mundial e vamos nos preparar muito bem. Vamos também assistir aos vídeos. Vamos elaborar um bom plano tático e depois vamos para cima.
2: Além do França-Marrocos amanhã, sexta-feira às 8 da noite, Espanha-Bélgica, sábado às 10 da noite, Noruega-Inglaterra e na madrugada de sábado para domingo às 2 da manhã, essa Argentina-Suíça. No futebol feminino, transferência de peso é oficial. A lenda do clube do Barcelona, vencedora de 2 bolas de ouro e campeã do mundo, Alexia Putellas, assinou contrato com o London City Lionesses, terminou a ligação de 14 anos com o Barça. No ténis, o alemão Alexander Zverev qualificou-se hoje pela primeira vez para as meias-finais do Wimbledon. Venceu o norte-americano Taylor Fritz em 3 sets, 6-4, 6-4 e 6-2. Zverev vai agora defrontar o wildcard britânico Arthur Ferry, que venceu o italiano Fabio Coboli por 6-4, 7-6, com 7-4 no tie-break e 6-0. Volta à França em bicicleta. Hoje foi dia de quinta etapa. O estreante neerlandês Olaf Kooi, da Decathlon, impôs-se ao sprint numa tirada marcada por uma queda que teve o efeito de separar o pelotão. O norueguês Thorsten Train manteve a camisola amarela da liderança após os 158 km entre Lannes, Mezan e Pau. No futsal, hoje houve sorteio da ronda principal da Liga dos Campeões com o Sporting e Benfica envolvidos. Os Leões defendem o título para já no grupo 3 do caminho A, juntamente com o Etoile Lavaloise, o Olmisum da Croácia, ainda o Stalitsa Minsk e os jogos vão ser na Croácia. O Benfica está incluído no grupo A, também no grupo 4, aliás, também no caminho A, com o El Pouso Múrcia, o Kiev e ainda o Tigers Roa Monde. Etapa vai ser nos Países Baixos e decorre entre 27 de outubro a 1 de novembro. O Futebol Clube do Porto, campeão nacional no basquetebol, vai defrontar o Bnei Penlink Erzilia, de Israel, o Assisa Juventude de Espanha e o Telecom Baskets Bonn, da Alemanha, no Grupo H da Liga dos Campeões de Basquetebol. Ditou hoje o sorteio na Suíça. Igualmente presente no sorteio, o Benfica, vice-campeão nacional, terá de ultrapassar a fase de qualificação para tentar chegar à fase regular, ficando de defrontar os suíços do Lions de Geneve nos oitavos de final do torneio de qualificação 2.
1: Jornal do Desporto com David Carvalho. Estas e outras notícias estão em permanência na internet em desporto.rtp.pt. O Desporto está de regresso à antena amanhã às 7h30 da manhã. Mas vamos falar-lhe de desporto também de uma forma diferente, já que dentro de instantes falamos-lhe sobre ciência dos penaltis.
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1: Estamos a 14 minutos das 7.
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1: E Paulo Galvão, mantém os seus problemas em algumas zonas do país. Já Sim. aqui temos reportado com alguma existência alguns. Mesmo assim, o cenário mudou, melhorou.
15: Sim, temos aqui algumas situações resolvidas. Temos aqui uma nova ocorrência, uma ocorrência grave na Estrada Nacional 10. Está parada nos dois sentidos, na ligação de Azeitão a Setúbal, à saída da Aldeia Grande, com um acidente grave envolver uma moto e um ligeiro. O trânsito está a ser desviado. Na região de Lisboa, temos trânsito compacto para as Amoreiras. Para quem está no alto de Monsanto, na A5, é uma avaria à chegada às Amoreiras, via direita ocupada. Trânsito compacto para sair de Lisboa para Almada pela ponte 25 de Abril, mas com menos demora o acesso de Alcântara. No eixo norte-sul, as paragens começam em Campolide. Para entrar em Lisboa, mantemos filas em direção ao Tabuleiro, com o trânsito acumulado na subida do Pregal, a afetar ainda o acesso do IC20 e do Centro-Sul. A Marginal está esta hora completa da Fundação Chapalimô para o Aquário Vasco da Gama e depois também em direção a Cascais, filas compactas entre a Cruz Quebrada e a Praia de Caxias. O IC19 está compacto de Alfragide para a reta dos comandos da Amadora, segunda circular completa nos dois sentidos, entre o Estádio da Luz e o Terminal 2 do aeroporto. Túnel do Grilo em Hora de Ponta, Nacional 9 preenchida na reta de Ral, na zona da Terruja em Sintra, e a ligação de Colares a Sintra mantém-se demorada com trabalhos na zona de Galamar, Nacional 247, e também com filas. Na região do Porto há um acidente por resolver na zona da Boa Vista, só se passa pela via mais à esquerda, na VCI, em direção à Ponte da Rábida. O trânsito está parado a partir de Paranhos. Mais atrás também há trânsito compacto na subida do Dragão para a A3. Filas também entre a zona de Coimbrões, na A1, e o acidente que aconteceu na zona da Boa Vista, no sentido contrário. Trânsito lento também entre o Amial e a saída para a A3, e depois à chegada ao tabuleiro da Ponte do Freixo para sair do Porto, com uma avaria a ocupar a via mais à direita. Marginal do Porto em hora de ponta, a A28 está compacta entre a Expo Nor e a entrada na VCI, via Norte e A3 também no Pararranca para entrar na cidade do Porto. As ligações de Braga ao Rio Cávado estão também preenchidas.
1: E assim vamos no que diz respeito a trânsito. Paulo, vamos lembrar o número da linha verde.
15: É 821-0101, até às 8.
1: E é depois das 7 que estás de regresso também para atualizar estas e outras informações. Até já.
15: Até já.
1: Paulo Galvão com o Serviço Nacional de Trânsito. Daqui a pouco o postal é enviado pelo Luís Osório no programa da tarde, mas antes...
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1: Antes temos Seleção Natural e hoje voltamos à bola. Olá, boa tarde, David Marçal.
16: Olá, Noémia, boa tarde.
1: Bem, estamos aqui a tentar refazer-nos da saída da nossa eliminação do Mundial de Futebol e vejo-te para aqui falar sobre a ciência dos penaltis. Esta aula tinha de ter sido dada antes, David.
16: Não, mas não valia a pena, porque nem sequer fomos aos penaltis.
1: Portanto, mas podemos já interiorizar isto e perceber como é que isto
16: funciona.
1: Nós temos
16: é que ir aos penaltis. E olha, Noémia, agora sem Portugal vais torcer por quem?
1: Marrocos.
16: Ah, eu vou dizer pela Noruega, para que eles ganhem já os ingleses nos penaltis no sábado.
1: Estás aqui a tentar incutir ainda mais a ideia da maldição inglesa, é isso?
16: Já vamos falar dela, mas o Mundial continua, portanto, e também continuam os penaltis, embora sem a nossa presença. Portanto, ontem a Suíça eliminou a Colômbia, precisamente por penaltis, 4-3 nos penaltis. Este foi até agora, salvo erro, o único desempate por penaltis nestes oitavos de final, salvo erro. E por isso hoje eu queria falar-vos da marcação das grandes penalidades. Uhum. Isto porque há um investigador norueguês chamado Geir Jordet, que estuda isto há mais de 20 anos e que publicou no final do mês passado um artigo na revista Nature a propósito deste Mundial. Portanto, ele é um professor de Psicologia do Desporto na Escola Norueguesa de Ciências do Desporto, em Oslo. Okay. Ele já analisou ao pormenor praticamente todos os desempates realizados nos Mundiais, nos Europeus e na Liga dos Campeões desde os anos 70 e escreveu um livro sobre o assunto chamado Pressure, Lessons from the Psychology of the Penalty Shot. E quais são as ideias que ele traz então no artigo da Nature? A primeira é que os profissionais não são assim tão diferentes de nós. Eles também quebram com a pressão. Por exemplo, os marcadores de lances livres no basquetebol falham mais no fim de um jogo equilibrado do que no início. E os melhores jogadores de golfe falham mais putts, que são aqueles toques curtos, delicados, que fazem a bola entrar no buraco já perto da bandeira.
1: Atacadas voentes.
16: Eles falham mais isso quando há um prémio grande em jogo. E o mesmo acontece com os penaltis, quando eles têm uma consequência imediata, ou seja, de ganhar ou perder um jogo logo ali, o desempenho piora. Portanto, num estudo de 2008, ele e uma colega analisaram 359 remates de penalti em 36 desempates de grandes competições. E separaram-nos consoante a sua valência, ou seja, aqueles em que um gol dá logo a vitória e aqueles em que uma falha dá logo a derrota. E naqueles em que falhar significa perder imediatamente, os jogadores mostraram muito mais comportamento de evitamento. Eles viraram a cara para longe do guarda-redes enquanto preparavam o remate e apressavam essa preparação, como quem quer despachar o assunto. E o que acontece é que esses jogadores falhavam significativamente mais golos. Vale a pena fazer aqui um parênteses de rigor. Os próprios autores avisam que as amostras são pequenas. Em cada grupo há entre 20 a 30 remates por grupo. Por isso os números pedem alguma cautela. Mas a boa notícia é que isto se treina. E o Jordi dá o exemplo da seleção inglesa. Durante décadas, a Inglaterra foi a pior equipa do mundo em desempates por penaltis. Perdeu 6 em 7 desempates entre 1990 e 2012. Mas em 2018, a Federação Inglesa criou aquilo que chamaram o Projeto Penaltis, com o Jordi como consultor, e abandonou aquela velha ideia de que os penaltis são uma lotaria. Eles passaram a treinar os penaltis a sério, inclusivamente com simulações de pressão, porque a pressão tem muito a ver com isto. E como resultado, desde 2018, a Inglaterra já ganhou 3 em cada 4 desempates de penaltis.
17: Valeu a pena o investimento.
16: E aqui há o parênteses que nos dá um gosto especial, mesmo neste momento difícil. Essa fama de pior equipa do mundo foi construída em parte à nossa custa.
17: Claro.
16: Fomos nós que eliminámos a Inglaterra nos penaltis duas vezes. No Euro 2004, aqui em casa, por 6-5, com o Ricardo a tirar as luvas para defender e depois a marcar ele próprio o penalti decisivo.
17: Tão sofrido esse jogo.
16: E no Mundial de 2006, por 3-1, outra vez com o Ricardo a brilhar. Portanto, das 6 derrotas inglesas, nesses 7 desempates, 2 foram connosco. Há um estudo mais recente, publicado em 2020, de outros autores, que foi rever o assunto com uma amostra bem maior, cerca de 700 remates em grandes torneios e 4.700 em ligas europeias. E não encontrou provas de que houvesse propriamente um fator de nacionalidade a contar para explicar o desempenho. Mas eles descobriram que os jogadores com mais fama e prestígio internacional tendem a falhar mais penaltis, seja qual for o seu país. E a Inglaterra, por acaso, tem tido sempre muitas estrelas. Ou seja, talvez o problema... o problema deles talvez não seja ser ingleses, mas... mas sim jogar com o peso da fama às costas.
17: Ai, coitados.
16: E o Jordi deixa um conselho, que é nunca se marca um penalti sozinho. Portanto, ele diz
17: vai acompanhado, leva os amigos.
16: Exatamente.
17: Leva os amigos e os famílias.
16: Ele diz que cada penalti é um acontecimento de equipa, mesmo que só um jogador esteja sozinho a alguns metros da baliza. É bonito.
17: É, é quase poético esse pensamento, mas na realidade isto é um contra um, não é? Há muitos anos, desde 1800 e troca o passo, que os penaltis são marcados e na realidade é ver quem marca e quem defende.
16: Portanto, claro, é um circo isolado. De feras, mas eu adoro penaltis e espero, agora que já não estamos em prova, que haja penaltis. Eu adoro penaltis.
17: A sério?
16: A sério, é giríssimo, é muito emocionante.
17: Que obsessão da vida! Obrigada e olha, vamos lá estudar esta ciência. Aliás, o futebol cada vez mais é...
16: Tem muito apoio científico.
17: Muita ciência à volta. Daqui a pouco temos o Postal do Dia de Luís Osório. Até lá, não vamos... vamos à Inglaterra, olha, vamos com o Suede. 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

0: Bernard Butler, Brett Anderson, Matt Hosman e Simon Gilbert, a Britpop do Suede na reta final do programa da tarde de hoje. Mas não vamos embora sem o envio habitual do Postal do Dia pelo Luís Osório.
1: Não falta muito para fazer 100 anos. É cardeal, nasceu na Albânia, vive em Florença e não há no mundo ninguém que eu mais gostasse de conhecer. Chama-se Ernest Simoni e um dia será santo. Foi ordenado padre em 1956, pouco mais de 10 anos após o regime comunista de Enver Hoxha ter conquistado o poder na Albânia. Em 1963, véspera de Natal, prenderam-no e condenaram-no à morte por insistir em evangelizar e falar de Jesus Cristo. A reação popular foi grande e a pena foi reduzida para perpétua. Esteve 28 anos preso. Enviaram-no para minas e esgotos, torturaram-no física e psicologicamente, condenaram-no à solitária, a não ver a luz do dia, ao pão e à água, ao chicote. Mas nunca o quebraram, nunca o conseguiram ouvir dizer que renegava o seu Deus. Celebrava a missa em segredo, improvisava hóstias e vinho, abraçava os que perdiam a fé. Em 1989, após a queda do Muro de Berlim, todo o Pacto de Varsóvia se desfez como peças de dominó numa tasca barata. Foi libertado, jornalistas de todo o mundo ofereceram-se para contar a história e o novo poder na Albânia ofereceu-lhe todo o protagonismo. Mas ele, apesar dos 30 anos de prisão, apesar das torturas e das marcas no corpo, preferiu perdoar. Visitar da prisão os que lhe bateram, os que o pontapearam, os que o escarraram, arrancaram unhas, obrigaram a fazer as necessidades dentro da cela durante semanas a fio. Os que o ameaçaram com pistolas carregadas na cabeça. Simoni tem quase 100 anos, vive em Florença, um dia será santo e eu quero abraçá-lo como um dia desejei abraçar Nelson Mandela.
0: Luís Osório está de regresso amanhã para o envio de mais um Postal do Dia.
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0: Depois das notícias às 7, é a Joana Barrios que vem ao inventário pessoal com a Mafalda Anjos. Aqui na Rádio Clica Portugal, olhando para já para a previsão do estado do tempo para amanhã, pode contar com mais nuvens no norte e centro, em especial no litoral. Está ainda prevista chuva e possibilidade de trovoada durante a tarde. Quanto às máximas, Viana do Castelo, Porto e Sines, 22 graus, Aveiro 23, Sagres 24, Leiria 25, Braga e Coimbra 27 graus, Lisboa 28, Guarda, Santarém e Setúbal deverão chegar aos 30, Vila Real e Guarda 31, Faro 32, Évora e Beja 35 graus, Bragança 36, Castelo Branco, 37 graus.
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0: Sete horas em Portugal Continental e na Madeira, são 6 nos Açores. No topo desta hora, no que diz respeito a notícias, Nuno.
3: Almada não está a conseguir captar água em quantidade suficiente para responder a todas as necessidades. O município decretou uma situação de alerta na sequência das falhas no abastecimento no concelho. A presidente da autarquia avisa que os próximos dias vão ser particularmente complicados. A empresa que desenvolveu a plataforma usada pelos professores para classificar as provas de acesso ao ensino superior nega quaisquer responsabilidades nas falhas que têm marcado este processo. Donald Trump garante que a Cimeira da NATO na Turquia decorreu em clima de união. O presidente norte-americano voltou a prometer esta tarde novos ataques em território iraniano.
0: Nesta altura no Porto estão 21 graus, 22 em Ponta Delgada, Funchal 24, Coimbra 27, 31 em Faro e 34 em Lisboa. As notícias às 7, a edição é de Nuno Rodrigues.
3: Perante as dificuldades, a Câmara de Almada decidiu decretar uma situação de alerta no município por causa das falhas no abastecimento de água neste concelho. Em comunicado conjunto com os serviços municipalizados de água e saneamento, o município adianta que vão ser reforçadas as medidas já em curso para garantir o abastecimento à população e aos serviços essenciais. João Coraceiro.
0: Hospitais, lares, bombeiros, o objetivo é assegurar que a água é suficiente e vão ser ainda disponibilizados meios alternativos de abastecimento também para servir a população da Almada. Este comunicado conjunto dá ainda conta de que vai ser reforçada a articulação com os municípios vizinhos e com as entidades competentes. Com a situação de alerta, a Câmara Municipal determinou o reforço da monitorização do sistema de abastecimento e dos níveis dos reservatórios, ainda o reforço das equipas técnicas para detectar e reparar fugas e rupturas na rede. Vai aumentar também a fiscalização para prevenir consumos abusivos, desperdícios, utilizações ilegais. Entre as medidas, a Câmara da Almada e o SEMAS informam que vai haver um corte total do abastecimento em algumas zonas do concelho, entre as 10 da noite e as 6 da manhã, mas com a garantia de que os munícipes vão ser avisados com antecedência. Estas restrições ao consumo de água vão estar em vigor enquanto durar a situação de alerta. A Antenão apurou, entretanto, que a Presidente da Câmara, Inês Medeiros, vai reunir amanhã com a Ministra do Ambiente por causa destas falhas de abastecimento em vários pontos do concelho. A Rádio Pública tentou ouvir a autarca, o Gabinete da Câmara remete para amanhã declarações de Inês Medeiros.
3: Talvez amanhã, acrescentou o assessor da Presidente da Câmara Municipal de Almada. No entanto, já esta tarde, em declarações exclusivas à RTP, Inês de Medeiros avisou que os próximos dias vão ser particularmente difíceis, até porque não está a ser possível captar água suficiente para responder a todas as necessidades.
4: As próximas duas semanas, e a gente espera que ao fim de uma, duas semanas, já consigamos estabilizar um bocadinho, vão continuar a ser difíceis. Não estamos a conseguir captar o suficiente para o consumo que mais que duplicou este ano e sobretudo em certas zonas do nosso concelho. Fomos surpreendidos com desvios de redes onde não estávamos a contar. Hoje mesmo também já falei com a senhora Ministra do Ambiente, que se disponibilizou até para vir cá, até para corrigir um bocadinho algumas declarações, porque, por exemplo, nós no PTRR, a primeira coisa que apresentámos como proposta foi um investimento de 10,7 milhões de euros para reforçar a rede.
3: A autarca de Almada diz que quer corrigir algumas declarações da Ministra do Ambiente. Ao início da tarde, no Algarve, Maria da Graça Carvalho sublinhou que Almada não tem feito os investimentos necessários no sistema de abastecimento de água. Ela lembrou também que Almada é o município com maiores perdas de água no país na rede de abastecimento e aconselhou a autarquia a recorrer aos fundos disponíveis para reduzir perdas e modernizar as infraestruturas.
5: Em Almada, os serviços municipais são os responsáveis, tanto em baixa como em alta, do sistema de água, e há uma coisa que é evidente, não tem sido feito os investimentos necessários. Existe financiamento nos vários programas operacionais, no Sustentável 2030, mas é preciso concorrer, como aqui, por exemplo, têm feito, não é? Têm feito as propostas, têm concorrido, tem negociado, tem depois lançado os concursos. Isto está tudo muito trabalho e é assim que se consegue preparar o futuro. E a água precisa de preparar o futuro.
3: Dá trabalho, mas há fundos disponíveis para reduzir perdas e modernizar as infraestruturas. Foi esse o recado que a Ministra do Ambiente deixou hoje no Algarve, ao município de Almada. As falhas no abastecimento em vários pontos do concelho têm sido uma realidade nos últimos dias. Ontem mesmo, a Unidade de Saúde Familiar Costa do Mar, na Costa da Caparica, fechou portas durante a tarde devido à falta de água. A empresa que desenvolveu a plataforma de classificação dos exames nacionais rejeita quaisquer responsabilidades nas falhas registadas nos últimos dias. Numa resposta enviada ao Jornal Expresso, a Blat diz que não é responsável pela digitalização das provas ou por quaisquer outros procedimentos do processo de classificação dos exames. A empresa sublinha também que a plataforma se limita a disponibilizar os ficheiros recebidos aos classificadores. Esta tarde, o Bloco de Esquerda veio pedir explicações ao Ministro da Educação, quer que Fernando Alexandre concretize de que forma pretende compensar as famílias que sejam afetadas pelas mudanças nas datas dos exames. É isso que explica o deputado único do Bloco, Fabián Figueiredo.
6: Quem planeou atempadamente as suas férias confiou no Estado. Porquê? Porque nós durante décadas construímos um sistema de avaliação de exames que funcionava, no qual as famílias, os professores, os alunos confiavam e tinham todas as razões para confiar este ano. Não fosse o senhor ministro Fernando Alexandre ter provocado este este caos. Portanto, nós queremos saber, muito rapidamente, como é que este sistema de reembolso vai ser operacionalizado, se existe articulação entre o Sr. Ministro de Educação e o Sr. Ministro das Finanças, ou se isto é apenas mais um truque do Sr. Ministro Fernando Alexandre, deve essa clareza ao país.
3: Pedido de explicações do Bloco de Esquerda, também já esta tarde, Paulo Raimundo, secretário-geral do PCP, avisou que se o Ministro da Educação não comparecer no Parlamento para uma audição sobre os problemas com os exames nacionais até ao final da próxima semana, o partido admite agendar um debate de urgência sobre este tema.
7: O Ministro esteve hoje na Assembleia. Nós estamos cá. Podíamos ter aproveitado, resolvimos já este problema todo, né? Mas o Ministro achou que não era a altura. E, portanto, se o Ministro entender manter este empurrar com a barriga para a frente, os instrumentos que temos é, se o agendamento protestativo não responder à urgência que está colocada, nós temos sempre a possibilidade. Temos sempre a possibilidade de avançar com um debate de urgência na Assembleia sobre esta matéria.
3: O aviso deixado pelo secretário-geral do PCP esta tarde na Assembleia da República, por onde passou também hoje o Ministro da Educação, à saída de uma iniciativa no Parlamento, Fernando Alexandre, não quis comentar as palavras do Presidente da República, que pediu uma solução rápida para estes problemas. Deixou apenas uma curta mensagem garantindo que tudo está a ser resolvido.
8: Estamos a resolver tudo. Vamos a trabalhar.
3: Curta mensagem que o Ministro deixou esta tarde, quando abandonava o Parlamento. Fernando Alexandre não reagiu ao pedido de demissão da FENPROF, também não comentou as declarações do Presidente da República. Entretanto, a petição lançada no final da semana passada a pedir a anulação dos exames nacionais, sem prejuízo dos alunos, já ultrapassou nesta altura as 9 mil assinaturas, garantindo assim a discussão na Assembleia da República. Quem subscreve esta petição defende a anulação dos exames nacionais do ensino secundário devido aos problemas no processo de correção, argumentando que estas falhas técnicas comprometem a validade das provas. Para Donald Trump, a cimeira da NATO na Turquia ficou marcada por um tremendo clima de união. Numa conferência de imprensa esta tarde, ainda em Ankara, o presidente dos Estados Unidos anunciou progressos quanto ao reforço do investimento em defesa por parte dos membros da Aliança Atlântica. Trump sublinhou também que os países estão a comprar cada vez mais equipamento aos Estados Unidos e só tem pena que as empresas norte-americanas não consigam produzir mais. Desta conferência de imprensa, Sérgio Infante, saiu também uma nova ameaça ao Irão, uma promessa de novos ataques já esta noite.
9: Donald Trump garante que está a controlar todos os desenvolvimentos na guerra com o Irão. De resto, em Ankara, assegurou que já tinha previsto tudo o que está agora a acontecer. No final da Cimeira da NATO, foi questionado se a guerra agora não está num beco sem saída. O presidente norte-americano responde que não, porque o objetivo central já foi alcançado.
10: A guerra no Irão tem sido um tremendo sucesso militar e eu apenas posso responder à pergunta afirmando que não vão ter uma arma nuclear.
9: E Donald Trump insiste que os bombardeamentos da última noite serviram para diminuir ainda mais as capacidades militares iranianas. Sobre os líderes do Irão, que eram confiáveis há uma semana e agora têm o rótulo de escumalha, o presidente dos Estados Unidos lembra que são já a terceira linha de dirigentes porque as outras duas linhas foram eliminadas.
10: O nível 1 desapareceu, o nível 2 desapareceu, este é o nível 3 e eu penso que são mais racionais e não tenho a certeza se quer fazer um acordo com eles. Nós podemos fazer jogos, mas não tenho a certeza se quer fazer um acordo ou acabar o trabalho.
9: Para além do Irão, o presidente norte-americano comentou ainda a Cimeira da NATO na Turquia, diz que encontrou muito amor e união nas reuniões em Ankara e elogiou os europeus por estarem na direção certa de gastarem 5% do PIB em defesa militar e assumiu que os Estados Unidos são os grandes beneficiários ao venderem material militar à Europa e que para que isso aconteça já deu ordem às empresas de armamento para construírem mais fábricas para dessa forma a produção quadriplicar.
3: Declarações de Donald Trump. De resto, do lado de Portugal, o primeiro-ministro anunciou na Turquia que o país vai terminar o ano com um investimento em defesa superior a 3% do produto interno bruto. Terminamos esta edição com a notícia de que o incêndio que começou ao início da tarde em Valverde, no concelho de Évora, está a ceder ao combate. O incêndio conta nesta altura com cerca de 150 operacionais no terreno e mais 4 aeronaves. A proteção civil adianta que está praticamente dominado este incêndio que começou ao início da tarde.
0: Assim sendo, até amanhã, Nuno.
3: Até amanhã, à hora de sempre.
0: Fica por aqui o programa de tarde, que está então de regresso amanhã às 4, a RTP Antena 1, a esta hora em simultâneo com Madeira, Açores e o Mundo. 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Agora são 7:12, antes de termos também aqui a Joana Barrios como convidada da Mafalda Anjos no Inventário Pessoal, é o Paulo Galvão que atualiza informações de trânsito.
11: Vamos fazer uma ronda de norte para sul, começamos na ligação de Braga a Vila Verde, com alguma demora na variante do Cábado, também com um acidente a ser resolvido na circular urbana de Braga, antes da saída para Vila Verde, com filas para quem vem do Hospital de Braga. Na região do Porto temos acidentes, na verdade são dois acidentes, na zona da Boa Vista, na VCI, em direção à Ponta Rábida, com tudo parado a partir do Amial, filas mais atrás também na subida do Estádio do Dragão para a A3. Este acidente que falei deixa também trânsito mais lento para quem entra no Porto pela Ponta Rábida, com resistência na A1 em Gaia. As entradas norte na cidade do Porto estão com demora, a A28 a partir da Ponte Lessa, a Via Norte a partir de São Mamé e Festa e a A3 a partir do nó da A4. Atenção ao IP3, há agora acidente no sentido Viseu, Coimbra, antes da saída para Tondela, nessa zona de saída, com várias viaturas envolvidas, com o trânsito a começar a acumular. Na região de Lisboa, acidente grave, estrada parada, Nacional 10, ligação de Azeitão a Setúbal, envolver uma moto com trânsito demorado nos dois sentidos. Filas também para a ponte 25 de Abril, norte-sul de Campolide para o Tabuleiro, com acessos preenchidos. Avaria resolvida à chegada às Amoreiras na A5, com trânsito a escoar a partir do Alto de Monsanto, sentido inverso, com filas de Caselas para a zona de Caxias. A Marginal está também preenchida entre a zona da Cruz Quebrada e a chegada a Passo de Arcos, onde houve também uma ocorrência. O IC19, lento de Pinamanique para Queluz, segunda circular completa nos dois sentidos entre o Estádio da Luz e o Terminal 2 do aeroporto. A ponte de Vasco da Gama praticamente sem problemas, apenas resistência no final à chegada à A33. E por último temos o túnel Grilo em hora de ponta para quem vai de Sacavém para Algés.
0: Não está fácil. Paulo, vamos lembrar o número da linha verde?
11: É nacional e grátis, está livre até às 8 da noite.
0: E assim sendo, tu estás de regresso também para atualizar essas e outras informações no intervalo do inventário pessoal. Pessoal, sim.
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0: Até já. Por volta das 7:30. Até já. Seguimos então com inventário pessoal com Mafalda Anjos.
12: É difícil, mas é muito divertido apresentar Joana Barrios, porque ela é teatro, ela é música, ela é gastronomia, ela é moda, ela é escrita, ela é digital, ela é televisão, ela é rádio. Ela é muitas Joanas numa só. O seu percurso não é resumível numa curta definição, porque ela é altamente improvável, super criativa, eu diria mesmo saudável e invejavelmente louca. Experimental, talvez seja uma boa definição. Joana é natural de Santiago de Escorial e cresceu em Montemor-o-Novo. Aos 12 anos, os pais tomam conta de um restaurante de comida típica alentejana, onde, diz ela, ganhou ótimas mazelas para a vida. Veio para Lisboa estudar para atriz, na Escola Superior de Teatro e Cinema, fez mestrado em Crítica de Cinema e Música Pop em Barcelona, onde viveu 3 anos, e passou uma temporada em Paris. Em 2008, começa a trabalhar com o irreverente Teatro Praga, uma relação duradoura que persiste até hoje. Durante 3 anos, foi porteira da discoteca Lux em Lisboa. Entretanto, começa a brincar com a comida. Junta a fome, à vontade de comer, cozinhar e partilhar tudo em várias plataformas. Redes, livros, televisão. Em 2017, abre o blog Tragédia, onde fala de tudo um pouco e lança Nhom Nhom, um livro de receitas com pratos para crianças que os adultos também querem comer. Em 2019, salta para a televisão e para a ribalta, onde assume a cozinha do então muito badalado programa da Cristina na SIC, Casa Feliz. Na RTP assina um magazine de moda, Armário. A seguir vem o canal 24 Kitchen, onde, depois de vários anos de Alá Barrios, tem agora um novo programa chamado Joana Express, com receitas até 30 minutos. Aqui na Antena 1, a Joana Barrios conduz desde 2023 um delicioso programa semanal de entrevistas sobre gastronomia. Eu sou a Mafalda Anjos, sou jornalista, e neste programa Inventário Pessoal, também disponível em antena1.rtp.pt e nas plataformas de podcast habituais, falo com pessoas notáveis, com muito para partilhar. Fiquem connosco. Obrigada, Joana Barrios, por estares connosco na Antena 1.
13: Estava a fazer digital.
12: Esta casa que também é tua.
13: Sim.
12: Muito obrigada por estares connosco.
13: Obrigada pelo convite.
12: Este programa começa sempre da mesma forma. Eu peço às pessoas para trazerem um objeto pessoal que tenha um significado especial. O que é que escolheste trazer? Eu não sei.
13: Trouxe um álbum de fotografias.
12: Um Kodak.
13: Sim.
12: Velhinho.
13: Velhinho, daqueles todos fanados.
12: E o que é que tem lá dentro?
13: Então, durante muitos anos eu ouvi uma fábula que era: não havia fotografias da infância. Não havia. Que é uma coisa hoje em dia impensável. Ou seja, esse espólio teria desaparecido. E quando eu tinha 23 anos, 24, tive acesso a esse espólio, encontrei-o. E foi muito interessante fazer essa viagem por esses sítios dos quais eu tinha apenas uma memória, mas não tinha imagens que pudessem corroborá-la. E descobri que em 1992 alguém me deu uma máquina fotográfica para a mão. E uma coisa que eu ainda hoje faço, que é tipo agarrar em papel de seda e numa tesourinha de pontas e recortar na prons, etc. Isto é basicamente o que eu fiz com essa máquina fotográfica, que foi tirar fotografias a toda uma mostra de doçaria no convento de São Francisco em Beja. Portanto, isto já lá estava há muito tempo. E do ponto de vista psicanalítico, isto é muito simpático, porque acalma às vezes este sítio do género. De onde é que vem determinada curiosidade ou determinada pulsão?
12: E as fotos não têm pessoas, só têm comida.
13: É só comida.
12: Isso é extraordinário.
13: Que é uma coisa que na altura
12: só comi para
13: jamais
12: comigo,
13: alguém assim, mas
12: vocês não estão a ver as fotografias, mas vamos tirar a fotografia e vamos mostrar. Ou vamos
13: jamais
12: filmar.
13: Alguém pensaria em queimar um rolo em 1992. E tenho todos os meus doces preferidos, tipo castanhas de ovos, lampreia de ovos, por exemplo, este bolo, que é uma coisa incrível.
12: Queimar um rolo Kodak.
13: Lampreia de ovos. E hoje em dia há um reflexo inverso, não é? Tu, a primeira coisa que fazes antes de comer,
12: uma rosinha por cima.
13: Sim, sim. É o bolo bom gosto. Exato, isto é de 10 de maio de 1992 e as coisas que me interessavam continuam a ser as mesmas. Está aqui um raminho de espigas.
12: Maravilha.
13: Portanto, eu acho que
12: mas
13: este objeto é bom.
12: Mas nessa altura, tu só comias, não cozinhava?
13: Com 6 anos, não.
12: Mas começaste a cozinhar tarde?
13: Não, comecei a cozinhar muito cedo. Eu gostava de experimentar.
12: E essas coisas alentejanas, paladares alentejanos?
13: É a cozinha que eu reclamo mais como minha, porque é aquela onde eu me sinto mesmo à vontade. Eu sofro um bocadinho, padeço um pouco, não é sofro, é padeço, de um certo síndrome de impostora em relação à comida. Eu não tirei um curso de culinária, não tirei um curso de cozinha e sinto-me às vezes um pouco complexada com isso. Vá-se lá saber porquê. A gente sabe, mas tenho um bocado às vezes essas questões. E se me convidarem para fazer alguma coisa em determinado sítio e de repente eu aparecer com um ensopado de borrego ou umas migas, é porque eu tenho a certeza absoluta que naquilo eu não vou falhar, porque eu conheço aquilo muito bem. E na doçaria também, neste tipo de doçaria muito, muito específica, muito pesada, que requer muita atenção a questões muito técnicas, que numa escola, por exemplo, é difícil às vezes dominar, mas que eu domino porque foi uma coisa de prática e de observação de uma grande parte da minha vida.
12: E porquê que dizes que crescer num restaurante te deu mazelas para a vida?
13: São mazelas muito boas, porque por um lado é óbvio que existe uma parte de uma série de coisas que não aconteceram, portanto, porque há uma privação de um determinado tipo de convívio familiar, etc., quando existe este tipo de negócios numa família ou dentro de uma família. E o restaurante era uma coisa que era um tipo de operação que consumia muito os meus pais e que acabava também por me agregar a esse consumo e a essa intensidade. As mazelas que deixa são coisas muito boas, porque me deu uma série de ferramentas de natureza social. Por exemplo, o servir à mesa dá-te um traquejo imenso, a gestão de uma operação daquelas, etc. A exposição a este tipo de coisas, por um lado, retira-te essas partes, não é? Mas por outro, capacita-te, in the weirdest way. E eu não acho que seja uma coisa péssima. Eu acho que hoje em dia, tipo, já sou uma senhora de 40 anos, já consigo olhar e já consigo identificar que essas coisas foram interessantes de muitos pontos de vista, deram muitas ferramentas de sobrevivência.
12: Ouvi dizer que certo dia te pediram para pôr uma mesa para um príncipe.
13: Essa história é muito boa. Eu podia passar tipo, sei lá, 2 anos a contar histórias sobre servir à mesa, mas esta história eu gosto sempre de contar assim. Era um dia muito quente, em agosto, um dia de semana, portanto, um dia muito parado, sem movimento, não era mudança de quinzena, portanto, mesmo na Estrada Nacional número 2, passavam muito poucos carros. E era daqueles dias, era já uma sequência de muitos dias sem movimento no restaurante. Eu estava responsável pela sala, portanto...
12: E quantos anos tinhas, mais ou menos? Tens
13: sei lá, uns 18, 19, para aí. Estava responsável pela sala, com as outras pessoas de sala. E de repente, assim, imagina aqueles filmes, assim, um western, eu via muitos westerns com o meu avô, dobrados em espanhol.
12: E calor, assim,
13: um calor, assim, o calor a subir do alcatrão, só faltava passar assim um rolo de palha seca assim pela Avenida Gago Coutinho. E de repente entra uma pessoa com o ar mais improvável e diz: "Uma mesa para o príncipe!" E sai. E nós já estávamos tão habituadas a ver pessoas assim que entravam e que se expressavam e que depois iam embora e pensávamos, ok, tipo, olha, uma mesa para o príncipe está ótimo. E de repente começa a entrar uma comitiva, em frente existe uma bomba de gasolina, com um grande parque de estacionamento, grande atenção às dimensões, estamos a falar de Montemor Novo. E começa a aproximar-se uma comitiva, toda ela girava em torno de uma única pessoa, já muito debilitada, que subiu as escadas do Monte Alentejano com alguma dificuldade, e de facto era um príncipe da Casa Real Espanhola.
12: Portanto, foi o pajem que foi anunciar?
13: Sim, sim, mas foi assim uma coisa tipo transposta para o século XXI em ambiente de restaurante. É incrível. Portanto, uma das boas mazelas é esta de olhares para as coisas através de uma lente qualquer que transforma tudo num sítio fantasioso.
12: Sim, às vezes nós ouvimos o adjetivo rural, e aliás até já o ouvimos assim ao mais alto nível da nação, como um adjetivo que desqualifica. No teu caso, como é que tu olhas para a coisa? Porque isso te qualificou e se calhar deu-te ferramentas e instrumentos para olhar o mundo de outros ângulos, de outras formas.
13: Eu cresci numa quinta. Na altura, na quinta havia animais, portanto havia desde aves de capoeira, criação. Havia cavalos, havia ovelhas, havia cães, havia de tudo, até cabras houve durante um período, e havia uma pequena horta. E havia o restaurante dos meus pais e as profissões dos meus pais, portanto era um quadro muito completo. Eu tinha 11, 12 anos, portanto uma idade extraordinária para começar a absorver muitas coisas, e grande parte das dificuldades que os meus pais tinham com as contas do restaurante e com a gestão desta operação prendia-se com uma exigência num determinado tipo de rigor, com coisas que hoje em dia são muito comuns na gastronomia: o produto, a qualidade do produto, aquilo que é local, aquilo que é sazonal, aquilo que respeita uma pauta muito específica da regionalidade de cada receita. Porque hoje em dia, quando eu começo finalmente a ouvir falar sobre sazonalidade, sobre produto, sobre quilómetro zero, sobre a conservação de espécies, etc., isso fez parte
12: já
13: da minha infância. E fez parte da minha infância já com a noção de espírito crítico, já com uma sistematização daquilo que era necessário. O meu padrasto é uma pessoa muito engajada nestes temas. E foi uma pessoa sempre muito exigente comigo para me pôr ali, tipo, a olhar para as coisas. E uma das coisas mais maravilhosas das minhas memórias de criança e adolescente era um livro que tinha sido editado ao abrigo da Rede Natura 2000 sobre a fauna e a flora da Serra de Monforado, que foi onde eu cresci. E cada vez que mudava a estação e havia mais água, por exemplo, e aparecia uma determinada espécie na janela da casa de banho onde eu tomava banho, eu ia ver no livro e dizia: "Ah, é uma rela meridional!" E eu ficava muito feliz. Portanto, esta sensibilidade ou esta observação, que é uma coisa da ruralidade, obviamente,
12: claramente,
13: é uma coisa muito, para mim é uma coisa muito divertida. Não colida em nada com a ideia construída sobre eu ser uma pessoa muito citadina, uma pessoa muito urbana.
12: Tu trouxeste esse poder de observação para a cidade e para os outros sítios onde te moves.
13: Sim, uma coisa que eu mais adoro ver é, por exemplo, no meio do Alcatrão está a nascer uma planta, um pé de qualquer coisa, e eu estou sempre a tirar fotografias a isso. Eu ouvia muitas vezes frases como a água encontra sempre um caminho, a natureza vai sempre sobrepor-se. Depois há muitos movimentos que fazem parte também já de um período mais tardio do meu desenvolvimento, que têm a ver com um tipo de música e com um tipo de alimentação, etc. Tipo o punk, o veganismo, que exploram muito ideias de nomadismo urbano, por exemplo, e movimentos como as punks, as plantas comestíveis que acontecem. Beldroegas é uma punk. Portanto, estas coisas todas... É muito giro depois conseguir identificá-las. E isso ajuda-me também a valorizar a minha bagagem. Eu não me senti nunca de fora.
12: Falaste dos teus pais e já várias vezes te ouvi dizer que a tua mãe é o teu ídolo. O que é que ela...
13: Obviamente, traz tudo. Ai, eu se calhar emociono-me. A minha mãe é uma força da natureza. É assim uma pessoa que... A Inês Menezes já me disse isto muitas vezes. As pessoas que conhecem a minha mãe, o André Teodósio também. A minha mãe é assim uma personagem Almodóvar. Uma mulher muito alta, muito exuberante, muito afirmativa, com opiniões muito fortes, mas depois é muito sensível, tem um coração enorme onde cabe o mundo inteiro, onde cabem vários mundos, os mundos de toda a gente, e eu sou uma pessoa enorme onde cabe o mundo inteiro, onde cabem vários mundos, os mundos de toda a gente, e eu só me apercebi deste

0: E de onde vem o apelido Barrios?
1: O apelido Barrios é o meu segundo nome, tenho um nome muito comprido e na escola primária eu era muito ciosa da minha letrinha e gostava, eu tenho muito orgulho na minha caligrafia.
0: E, coisa tão improvável.
1: Ai, desculpa, acho importantíssimo. E então eu demorava imenso tempo a escrever o nome e ficava sempre por Joana Barrios. E depois a seguir os outros todos
0: porque
1: já não dava.
0: Grande, sim, e ficava ali.
1: E ficava sempre por ali. E quando vim para a Escola Superior de Teatro e Cinema, pensei, ah, isto é muito mais giro, isto é um ótimo nome artístico, porque parece que é mentira. Mas não é verdade, a minha avó materna era espanhola, fruto de uma fuga à Guerra Civil. Portanto, radicaram-se na zona da Extremadura, neste caso Elvas. E pronto, e assim vem daí. É uma homenagem às mulheres da família, da sociedade matriarcal.
0: Como é que foi, de repente, ficares nacionalmente famosa, as pessoas passarem por ti na rua e reconhecerem-te? Porque eu tenho muita memória dessa altura em que tu ficaste uma estrela de televisão. Passaste de capas de revistas alternativas como esta, que é a revista
1: Prima,
0: em 2018,
1: e de documentários?
0: Documentários,
1: de teatro?
0: Teatro,
1: coisas
0: ou
1: off?
0: seja, de coisas de nichos muito experimentais, pequenas, para de repente seres uma celebridade nacional.
1: Eu continuo a achar que não sou, hein? Eu continuo a achar que ninguém sabe quem é que eu sou e que não tenho importância nenhuma, a não ser lá em casa, porque pronto, mal ou bem, eu é que faço o almoço e o jantar, as marmitas e organizo as cenas. Mas eu não me levo nada a sério, acho que já percebemos. E se ainda não percebemos, então é porque há uma leitura que não está a ser feita. E quando aceitei ir cozinhar para a televisão, eu não tinha noção do poder agregador que a comida tem. Eu não tinha noção de como cozinhar, que é uma coisa tão, tão simples para mim, atenção, e uma coisa tão comum e tão cotidiana. Não tinha noção da quantidade de coisas que tu podes fazer através desse meio, utilizando aqui a comunicação como veículo primordial, não é? E a comida ou o alimento enquanto meio. E eu acho que isso foi uma coisa que se foi construindo, ou que se foi amalgamando até depois dar origem a uma coisa qualquer. E eu lembro-me das primeiras vezes que alguém me abordou, assim, mais publicamente, não é? E tem um lado muito lindo, porque tem um lado de carinho. Porque é uma coisa muito carinhosa, é uma coisa super ternurenta. E é altamente transversal. Portanto, eu não posso dizer que o meu público é isto, aquilo. Não consigo
0: São as
1: segmentar.
0: senhoras que vinham ao
1: Não,
0: programa
1: não,
0: da manhã,
1: jamais.
0: são as pessoas da moda, são as
1: São
0: pessoas
1: imensas pessoas.
0: alternativas, sim, são
1: Porque há uma coisa.
0: completamente diferentes.
1: E isso também me fez pensar, porque eu estou sempre à procura de justificações, não é? Tipo, estou sempre a tentar justificar-me, que é uma coisa que existe em mim, que eu adorava livrar-me disto, mas não consigo. Então, uma das coisas que eu percebi é que a moda, a comida, o teatro, para além de serem tudo formas de comunicação, são tudo formas de comunicação que passam muito pelo nosso corpo. E então eu percebi que se calhar alguma coisa vinha desse sítio. E que essa coisa, de facto, era só comunicar. E eu hoje em dia brinco e digo que faço performance gastronómica, porque à falta de nome melhor, é mais ou menos isso que estou a
0: Mas
1: fazer.
0: tiveste que preencher assim uma ficha num hotel, que profissão é que põe?
1: Ponho autora.
0: Pois, autora.
1: Sim, dá para tudo.
0: Sim, porque é muito difícil.
1: A ficha de encarregada de educação,
0: O
1: por
0: que é que se
1: exemplo.
0: escreve?
1: Sim. Ou então. É muito engraçado porque, tipo, as minhas crianças não querem ser só uma coisa, querem ser duas.
0: Claro.
1: Será um péssimo
0: É o
1: exemplo?
0: teu exemplo.
1: Que horror, coitadinhas.
0: Mas tu és muito experimental. Nós já usei a palavra experimental várias vezes. Mas tu experimentas muita coisa, até na tua aparência. Já te vi com o cabelo
1: Sim.
0: louro, branco, cor de laranja, encarnado,
1: Verde.
0: preto, verde, não me lembro, mas imagino que sim. Tu, além das muitas profissões que tens, os vários estilos até de como te vestes, podes ser uma senhora dos anos 60, podes ser uma super coqueluche francesa coberta de Chanel, podes ser uma punk, podes ser
1: Eu
0: mil
1: acho que toda a gente
0: coisas.
1: pode ser
0: És essas
1: tudo.
0: mulheres todas.
1: Sou.
0: Lembras-me aquela música da Whitney Houston, do I'm Every Woman,
1: Sim,
0: It's All in
1: super.
0: Me?
1: É ótima
0: És
1: para ouvir
0: tu.
1: muito alto no carro.

0: Eu acho que há muitas definições que nos limitam e eu acho que nós também temos muita vontade de nos enfiar dentro de uns sítios limitados, porque esses sítios acabam, tudo aquilo que contém depois acaba por ser um bocadinho mais fácil de navegar.
1: Vamos fazer uma brevíssima pausa para saber do trânsito, mas voltamos já a seguir para este inventário pessoal com Joana Barrios. Fiquem connosco.
2: 7 horas 33 minutos, vamos fazer uma ronda que começa na cidade do Porto, com dois acidentes no mesmo local, na zona da Boa Vista, em direção à ponte da Rábida, antes da saída para o Campo Alegre. Só se passa pela via mais à esquerda, o trânsito na VCI está demorado a partir do Amial, afeta também a via norte para quem vem da Maia, a partir da zona da Circunvalação, afeta também a A28, que está preenchida junto à ponte Lessa e com muita demora para chegar à cidade do Porto. A3 está no para-arranca em direção à VCI, à chegada ao Porto a partir de Pedrouços. A via de cintura interna também, ainda com algum movimento do Estádio do Dragão para a A3, mas também entre a zona do Amial e a saída para a A3 em direção a Braga. Na região centro do país, há um acidente no IP3, está a afetar os dois sentidos, é na zona de Canas de Santa Maria, Tondela, com o trânsito condicionado, um acidente com várias viaturas, filas também na cidade de Lisboa, de norte para sul para a Ponte 25 de Abril, na zona de Campolide, os acessos estão ainda preenchidos para Almada, filas também para a segunda circular, entre o Estádio da Luz e a zona do aeroporto, entrada no túnel do Grilo com muito movimento, o mesmo no sentido inverso para quem vai em direção à Ponte Vasco da Gama, e se a nova apenas lento de Alfragide para a reta dos comandos da Amadora, a A5 está compacta entre a zona de Caselas e Caxias, para quem vai de Lisboa para Cascais, alguma resistência para a Ponte 25 de Abril na zona do Pragal, na subida do Pragal em direção à Praça das Portagens. Está com demora a Nacional 247, está com trabalhos na ligação de Colares e da Praia das Maçãs a Sintra, mantemos na margem sul o acidente com gravidade esta tarde, Nacional 10, na zona da Aldeia Grande, é a ligação de Azeitão a Setúbal que está condicionado, um acidente envolver uma moto. Até às 8 da noite mantemos livre o 821-0101, é a linha verde do Serviço de Trânsito da RTP Antena 1, que está disponível até às 8 da noite.
1: Estamos de volta para a segunda parte de Inventário Pessoal com a Joana Barrios.
0: Eu vivo em contacto comigo, portanto eu ouço-me e ouço essas necessidades. Eu sou curiosa. Sou curiosa comigo, sou curiosa com o mundo. Não vou deixar de ser curiosa nunca. É impossível deixar de ser curiosa. É impossível não encontrar coisas que me fazem rir em sítios inusitados ou em sítios onde claramente não é para rir e eu estou lá por dentro. Também estou triste, mas também estou cheio de vontade de me rir. Eu a única coisa que nunca fiz e que nunca me convidaram a fazer, e isso é uma coisa que eu admiro muito nos meus pais, é nunca ninguém me disse que eu não podia qualquer coisa. E eu cresci. E já no outro dia estava a ler sobre isso, sobre lógicas de frustração, porque passamos, porque as novas gerações estão sempre a ouvir que podem ser tudo, que não sei o quê. Eu ouvi sempre que podia ser tudo. Até agora não me parece que a coisa tenha corrido assim tão mal. Eu vivo bem com as minhas frustrações e com as minhas expectativas que às vezes não são correspondidas. Consigo olhar para elas, consigo analisá-las e consigo perceber porque é que elas ou não se cumprem ou se cumprem de outra forma e aceito isso.
1: E foste educada também sem género, ou seja, ou foste educada muito como menina, com os padrões de comportamento que a sociedade impunha às meninas?
0: Não muito. Fui educada de uma forma muito, muito livre e fui exposta a muitas coisas muito, muito livres que me permitiram explorar, sobretudo.
1: E por isso, há bocadinho dizias que ainda vais ser muitas coisas. Tens 40 anos, vais a menos de meio da vida.
0: Atendendo à esperança média.
1: Exatamente. Imaginas-te a fazer coisas muito diferentes daqui para a frente.
0: Imagino, porque há montes de coisas que eu continuo a querer experimentar.
1: Por exemplo... Tens assim alguma coisa?
0: A primeira coisa que toda a gente achou que eu ia ser era escritora. E eu escrevo muito, mas jamais mostro, seja o que for, alguém, que vergonha.
1: Mas escreves ficção? Escreves crónicas? Escrevo
0: tudo. Tipo, é uma coisa muito compulsiva. Escrevo à mão, escrevo caderninhos. Contudo, muitas vezes quando sinto que preciso de pensar sobre uma coisa ou alinhar ali um bocado os chakras, Sento-me eu, a minha caneta, o meu caderninho, assim, é num canto do sofá, toda torta, sem luz, tudo errado, mas fico ali a escrever, a escrever, a escrever, a escrever, a escrever.
1: É um exercício quase de meditação.
0: Sim, e às vezes é uma coisa que vai saindo. Tudo aqui, imagina, eu escrevo muito, o André Teodósio zanga-se imenso comigo, porque eu escrevo muito e às vezes apago tudo e deito tudo para o lixo e ele diz-me assim, como é que é possível? Que horror. E eu não guardo nada, eu deito tudo fora. E ele então vai-me mandando. Porque, tipo, às vezes é ele que tem algumas coisas que eu não tenho, por exemplo. E não faz mal, está tudo certo. Está tudo bem. Mas acho que escrever era uma coisa que eu gostava muito de fazer. Adorava escrever, por exemplo, compilar estas histórias todas mirabolantes todas as vezes que eu servia à mesa das portas do Lux. Eu não sei, eu exponho-me muito. E sou muito disponível para a vida. E então... acho que isso é uma coisa que também me oferece sempre as coisas mais rocambolescas do universo. Eu, a realização de uma tarefa básica, cotidiana, para mim, nunca funciona dessa forma. Acontece-me sempre qualquer coisa, ou é alguém que me conta a história inteira da vida, ou é alguém que... não sei, acontece-me sempre qualquer coisa que subverte aquela lógica básica toda. Eu adoro isso. Sinto-me muito abençoada ou afortunada, não sei.
1: Por a vida te oferecer tanta matéria para a educação.
0: Sim. Sim, sim.
1: Falavas da porta do Lux e eu acho que isso deve também oferecer muita matéria, não só para a diversão, como para a análise antropológica, como para perceber o mundo. E eu pergunto, não te custava de vez em quando deixar ali algumas pessoas especadas à porta por alguma razão, que tu tinhas que encontrar qual era, para selecionar umas pessoas a entrar e outras não?
0: Essa pergunta é sempre difícil de responder. É óbvio que sim, mas era um trabalho. Há muitas coisas que fazem parte da legislação dos espaços e que, claro, eu fui ler essas coisas todas. E havia outras coisas que tinham muito a ver com aquela profissão. A minha profissão ali era assim uma espécie de guardiã de uma floresta encantada, onde as pessoas vão e é uma coisa muito grega. Não é? Uma coisa muito da antiguidade clássica. Vamos para ali, existem as pitonisas e existem as pessoas que estão a dançar e aquilo é um ritual de expiação. Porque a dança é um ritual muito primário, é muito ritualístico. E a minha missão era esta, era tão simples quanto assegurar que daquele portal para dentro aquilo era um espaço seguro, era um espaço de liberdade e era um espaço de libertação.
1: E tinhas preocupação de fazer isso sem que as pessoas se sentissem mal?
0: Sempre, obviamente.
1: Entrar aqui.
0: Não, eu fazia as coisas com a maior delicadeza possível. Nem sempre consegues, não é? Isso também, às vezes eu sentia-me assim uma espécie de receptáculo depois de, opa, uma frustração, não é? Porque tu vens toda lampona para sair e depois chegas lá e está lá aquela trombuda. Chamavam-me vampira na altura. Eu por acaso adorava, achava giríssimo o nome. E estava lá aquela desgraçada que tu nunca sabias se para que lado é que ela estava voltada. E pronto, isso tinha os seus contras.
1: Qual foi assim a situação mais insólita ou difícil que tiveste que passar?
0: Há muitas.
1: Clientes.
0: Epá, há imensas, mas há uma história ótima de um rapaz que aparece assim uma vez, eram 5h27 e a porta fechava às 5h30. E ele entrou e perguntou pela Joana. E a Joana apresentou-se. E ele disse-me, eu sou o cowboy elétrico. E eu disse, ai, que ótimo.
1: O cowboy elétrico que...
0: Não, e ele carregou no cinto. E o fato dele era todo eletrificado, porque ele
1: com
0: era...
1: luzes?
0: Com luzes.
1: Eu somente tinha que entrar.
0: Tipo, o debrum de todos os detalhes tinha um LED. E piscava.
1: Ah, quer dizer...
0: Of course, you're welcome. More than welcome. É isso.
1: Ainda não falámos de teatro e temos que falar de teatro.
0: Naturalmente.
1: Né? Faz parte de ti, da tua vida. E é curioso como tu mantens uma relação fiel entre
0: claro.
1: Com o Teatro Praga. O que é que ganhas ali e em fazer teatro, em estar nos palcos com aquela forma de exposição que é muito diferente de todas as outras?
0: Eu não consigo imaginar a minha vida sem o teatro. Mas é aquele teatro. Não é mais nenhum. Aliás, eu vi.
1: E porquê é que é muito diferente aquele teatro, Joana?
0: É óbvio que agora já está tudo toldado por uma relação afetiva, mas eu identificava-me muito com o Teatro Praga, porque tinha visto já o Teatro Praga em Montemor-o-Novo, no Espaço do Tempo, com o Rui Horta, e, e o espaço do tempo é contemporâneo do restaurante dos meus pais, portanto eu, para além da exposição à gastronomia, tive uma forte exposição às artes de palco, às artes performativas, e eu sou da palavra, portanto o teatro teria sempre de ser a minha forma de expressão primordial, porque eu tenho este tamanho todo, eu sou muito desengonçada, eu tenho uma fisicalidade muito específica, ou seja, qualquer coisa que suprimisse todas essas coisas não faria muito sentido. Portanto, é óbvio que o teatro era uma inevitabilidade. E as primeiras vezes que eu vi coisas do Teatro Praga, senti-me muito atraída por tudo, especialmente pelas figuras. Aquelas pessoas todas, aquilo atraía-me muito. Eu queria muito pertencer, porque me sentia-me irmã daquelas pessoas. E depois porque os objetos tratados nos espetáculos falavam diretamente ao meu coração. Em 2008, quando existe uma primeira oportunidade de trabalhar com a Praga, eu começo a fazer uma coisa que faço sempre, que é abandono tudo o que tiver à volta para conseguir aquele objetivo e para ter a certeza, experimentar e ter a certeza que é mesmo aquilo que eu quero. Há um respeito muito grande pela individualidade, há uma valorização das características individuais de cada elemento do coletivo que se evidenciam sempre e que contribuem para um objeto comum. Ou seja, tudo isto para mim sempre foi essencial, porque lá está, falávamos de como é que tu cresces, não é? Se eu cresci assim, eu queria que eu fosse fazer o quê? Ou que fosse à procura de quê? Não é?
1: Sim, e tinhas um apelo de palco, de facto, também em ti.
0: As primeiras vezes que lá pus os pés, é muito curioso, porque com a Praga eu nunca me sinto em pânico. Nunca me sinto impostora.
1: Né?
0: Sinto-me bem, sinto-me muito confortável. A maior parte das vezes tenho consciência que estou a fazer tudo mal, mas pronto, muito acolhida.
1: Eu falei com o André Teodósio, vou fazer aqui uma confissão, não se revelam as fontes, para perguntar algumas coisas, e um dos adjetivos com que ele te qualificou foi esgroviada.
0: Sim,
1: ele confere. Fala, acontece-lhe tudo. Porque ela já caiu, já...
0: Sim, sim,
1: um ombro,
0: eu tenho cicatrizes
1: todas. Um pé, cicatriz em todo lado, pontos em todo lado. Também em palco.
0: Sim.
1: Sobretudo em palco.
0: Não, sobretudo em ensaios. E de alguma forma é isso, é que quando eu me entusiasmo muito, eu esqueço-me que existe algum impedimento. Eu não sei se tu alguma vez tiveste uma sensação que às vezes acontece, que é, estás a ver assim uma coisa impossível de replicar. Tipo, a rotina do 10 perfeito da Nádia Comaneci. E tu estás a olhar para aquilo e a pensar, eu conseguia fazer isto? Tipo, vais, só vais. E eu fico tão entusiasmada que só vou. E com a idade pensava que isso já estava um bocadinho melhor, mas não.
1: Uma das coisas que me dizem sobre ti é que és muito ciosa e preocupada com a tua tribo. Ou seja, muito maternal também com os amigos.
0: Sim, verdade. Confere. Aliás, tenho uma coisa aqui que os meus filhos me colaram, que diz: mãe, é só uma etiqueta. Aquelas máquinas servem para etiquetar tudo. A primeira coisa que eles escrevem sempre é mãe. Pronto, e colaram. E sou muito cuidadora, eu cuido de toda a gente. Sinto sempre que retribuir aquilo que me dão é o mínimo que eu posso fazer pelo amor que eu sinto de determinadas pessoas.
1: E que são muitas à tua volta, não é? Olha, e sentes que a maternidade te mudou?
0: Ah, obviamente, profundamente sim. Mas para muito melhor. Para uma pessoa que eu achava que nunca poderia ser.
1: Porquê?
0: A maternidade é muito capacitadora.
1: É verdade.
0: E a maternidade resgata coisas em ti que tu achas que não tens. Ferramentas, capacidades, paciência.
1: Resistência.
0: Resistência física, resistência emocional. E a maternidade puxou por mim e por um lado meu, mas que eu não tinha consciência de que era tão forte e tão preponderante. É uma das coisas que eu mais adoro no mundo, talvez a coisa que eu mais adoro, é ser mãe, e olhar para como este estado de ser mãe é uma coisa que também evolui ao mesmo tempo que as crianças crescem. Porque às vezes faz falta mais uma coisa, outras vezes faz falta outra coisa. O teu tipo de presença começa a ser distinto, E é muito bonito também poder observar isso de dentro e de fora, sem perder a minha identidade. Mas sim, se não fosse a maternidade, por exemplo, esta coisa que faz com que as pessoas me conheçam ou acham que me conhecem muito bem, que é a comida, nunca tinha acontecido. Porque foi através da introdução à alimentação da minha filha mais velha que eu me apercebi que aquilo que para mim era básico...
1: Para os outros não era.
0: Exatamente. Portanto, se isto não é uma mudança profunda na minha forma de observar o mundo, então eu não sei o que é que te altera assim tão profundamente na vida.
1: Já falámos do que tu gostas e do que é que não gostas nada. Tens algumas embirrações de estimação?
0: Aquelas piugas invisíveis quando se vêem.
1: Ah, de comichão.
0: Não, penso assim, ó, caraças, tipo, o propósito não está cumprido. Ou lembras-te de uma altura que havia aqueles sutiãs.
1: Umas meias brancas até meio da perna.
0: Claro.
1: Obviamente, se é para trazer que se vejam.
0: Claro, se é para ser aqueles sutiãs que as pessoas diziam que é uma alça que não se vê, mas que se vê. É tipo. Mas eu acho que isso é uma coisa que vem do lado das artes performativas e eu estou só a ser tonta, deliberadamente. Eu sou muito intensa. Acho que já deu para perceber.
1: Não,
0: Mas eu também sou leve. E eu às vezes irrita-me assim um bocadinho a falta de intensidade ou a falta de profundidade. Mas é porque tu dizias há pouco que passavas muito tempo na Torre do Tombo com a tua mãe. Eu passei anos a fio exposta a coisas em sítios tipo bibliotecas, cozinhas. É óbvio que eu tinha muito tempo para divagar e mergulhar em mim e ir até muito longe, tipo, e dar asas à imaginação, soltar aqui os cavalos todos. Portanto, quando às vezes sinto que é uma coisa que tem muito pouca profundidade, não é que eu não gosto, mas eu tenho dificuldade em fruir. Portanto,
1: As
0: sim.
1: coisas têm que ter várias camadas, muitas
0: Ou
1: camadas.
0: se não tem, eu depois começo a pensar nas várias camadas que dá para lhe pôr em cima. Ai, que desgraça! Não sei. Mas eu não sou nada irritável. Sou assim bastante.
1: Acabas por te rir das coisas
0: Sempre de
1: más que vão
0: tudo.
1: acontecendo também, não é?
0: Sobretudo dessas. Porque essas são aquelas que depois à distância dão excelente material. Na verdade, eu se calhar devia fazer stand-up. Olha, estás a ver mais uma coisa que eu estou aqui a
1: Mas
0: adicionar
1: isso é
0: à
1: uma
0: minha
1: ótima
0: lista.
1: regra de ouro na vida, que é rirmos não só de nós próprios, como das coisas menos boas que nos acontecem, e levarmos a coisa com leveza. Tens outras regras de ouro?
0: Assim, sobretudo levar com leveza, comer verdes.
1: Brócolis e couves?
0: Sim, couves. Eu sou mega fã de
1: É
0: couves.
1: ótima
0: Estou
1: regra de
0: sempre a
1: ouro.
0: dizer às pessoas para comerem couves, porque eu acho que couves é super importante e é muito barato, portanto, couves
1: Nunca
0: sim.
1: ninguém tinha falado dessa regra de ouro, que é comer verdes. Acho que é um ótimo conselho.
0: Faz bem. Não, eu acho que deve sempre ter uma capacidade qualquer de pôr tudo em perspectiva. Eu gosto de fazer muitas coisas ao mesmo tempo. E ouvi desde criança que não se pode. Depressa e bem não há quem. Não se pode fazer muita coisa ao mesmo tempo. Ninguém é bom a fazer muitas coisas.
1: Multitasking
0: Não
1: não
0: sei o
1: é
0: quê.
1: bom.
0: Pronto. Eu sempre gostei disso. E sempre gostei da contaminação que uma coisa produz à outra e vice-versa. E assim sucessivamente.
1: No Renascimento
0: Portanto.
1: as pessoas eram polímatas, eram assim mesmo, faziam muitas coisas e eram boas em muitas coisas.
0: Porque é isso, ou seja, por exemplo, com as minhas crianças e através da maternidade, eu comecei a aceitar que isso é mesmo possível e que isso é mesmo uma coisa que não só me faz feliz, como mães felizes e pessoas felizes à volta também criam ambientes de maior harmonia. E eu aceito muita tristeza e aceito muitas coisas menos boas da vida, aceito as dificuldades, aceito as coisas complexas. Mas eu prefiro as coisas que me dão vontade de rir. Ou eu prefiro olhar mesmo para essas situações muito complexas através de uma lente de comicidade qualquer. Porque há sempre ironias em todo lado. Basta olhares para elas. Na Escola Superior de Teatro e Cinema disseram-me muitas vezes que eu tinha pouca disponibilidade. E eu acho que isso deve ter convocado em mim uma ideia qualquer de abrir e soltar. Essa rigidez para uma coisa mais fluida, mais amena
1: Está disponível para o
0: e
1: que vai
0: estar
1: acontecendo.
0: disponível.
1: Mas é isso, a vida acontece no intervalo em que nós vamos fazendo os planos.
0: Sim, portanto, planeias, sim, um pouco, planeia, que é ótimo, porque também ajuda a encontrar um norte, não é? Mas eu reservo sempre um lado, ou um pedaço, ou uma percentagem para tudo aquilo que pode correr mal, ou tudo aquilo que pode correr extra planeado. Porque o plano só contempla uma variável. Há infinitas outras mil.
1: No meu plano eu tinha muito mais tempo para falar contigo.
0: Desculpa.
1: O tempo passou muito rápido e por isso tenho de perguntar, com que música é que vamos terminar este programa?
0: Eu, olha, vinha para aqui, estás a ver os planos. Eu vinha para aqui e vinha a pensar na música de La Lupe, uma destas mulheres onde eu tentei encontrar um arquétipo feminino, que se chama Te Voy a Contar Mi Vida, que é uma música muito curta, é um bolero, é assim uma coisa muito rápida, muito intensa. E vinha para cá, no carro, com os meus filhos, e eles vinham a fazer DJs. Minha filha mais velha escolheu uma música que é a música dos Demon Hunters, o Golden, que na verdade vês como a maternidade te altera. Uma coisa que à partida é um otoverme, que tu rejeitas, que não sei, que não queres ouvir aquela música, não sei o que é. E começámos a prestar atenção à letra, e a letra é incrível, é tipo I'm done hiding. Tipo, uau, que mensagem empoderadora que estamos agora a oferecer às crianças. Portanto, eu acho que podemos terminar
1: depois
0: com o Golden,
1: sim,
0: em vez da La Lupe. Mas fica aqui a recomendação. Podemos ouvir o Golden das K-Pop Demon Hunters.
1: Então é com o Golden que vamos terminar este programa.
0: Não,
1: obrigada,
0: não...
1: Joana Barris.
0: Muito obrigada por me darem este espaço.
1: Foi um gosto enorme esta conversa.
0: Obrigada.
1: Este programa teve a produção de Rui Alves de Sousa, sonoplastia de César Martins, e eu sou a Mafalda Anjo. Para a semana estamos de volta com mais um episódio de Inventário Pessoal e um convidado especial com muito para partilhar. Fiquem bem.

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1: Oito horas em Portugal continental e na Madeira, são sete nos Açores. Boa tarde, Susana. Vamos aos temas em destaque nesta edição.
2: Só falta marcar a data. O Parlamento aprovou uma audição urgente ao Ministro da Educação. Os deputados querem explicações sobre as falhas na correção dos exames nacionais. A Câmara de Almada decretou a situação de alerta no município por causa das falhas no abastecimento de água no concelho. Vai haver cortes em várias freguesias durante toda a noite. Livre, PCP e Bloco de Esquerda unidos para levar a lei orgânica do INEM ao Parlamento.
1: E nesta altura no Porto estão 21 graus, 22 em Ponta Delgada, 24 no Funchal, 27 em Coimbra, 31 em Faro e 34 em Lisboa. As notícias às 8, a edição é de Susana Barros.
2: O Parlamento aprovou a audição urgente do Ministro da Educação sobre os problemas nos exames nacionais, mas as explicações podem chegar só mais tarde. O PSD concorda que Fernando Alexandre deve ir ao Parlamento, mas só depois de serem afixadas as notas. O PCP pediu a audição obrigatória e insiste que deve acontecer já na próxima semana. O assunto esteve em debate na Comissão Parlamentar de Educação esta tarde, Teresa Borges, mas não saiu a data.
3: Apesar dos apelos do PSD a que não se perturbe o correr do processo, o Parlamento unânime quer ouvir o Ministro da Educação no Parlamento, com caráter de urgência, mas de Fernando Alexandre não se conhece ainda a disponibilidade. Paula Santos, do PCP, que avançou com o pedido de audição por estativo, questiona a falta de agenda do Ministro.
4: Mas o Sr. Ministro tem disponibilidade para ir à RTP, creio que também foi à CNN para ser entrevistado. Creio que hoje também está previsto. Bom, mas se não tem disponibilidade para vir à Assembleia da República? É porque é aqui que o Governo e o Ministro prestam contas, é aqui, na Assembleia da República.
3: O Livre alargou o pedido de audição ao Educa e à Associação que representa os diretores escolares. A deputada Filipa Pinto pede transparência.
5: Todos os grupos parlamentares sentem a mesma necessidade de obter estes esclarecimentos e também sentem que é aqui, neste Parlamento, que nós devemos pedir contas ao Sr. Ministro.
3: Respostas que surgem no seguimento do reparo do PSD. Pedro Alves aponta o dedo à oposição, diz que não é o momento certo para chamar o Ministro ao Parlamento.
6: Seria mais avisado que este processo que deve ser feito, e o Sr. Ministro deve vir ao Parlamento também prestar contas, porque também é uma das nossas funções, mas não creio que acrescente nada que não seja procurar aquilo que a oposição tem tentado fazer de forma diferente. A cada momento do processo, cada vez que se resolve um assunto, quer arranjar um problema, é através de um problema técnico, querer encontrar aqui e lançar uma crise política.
3: Certo é que, apesar da audição ter tido luz verde, continua a não haver uma data, a semanas de o Parlamento fechar portas para as férias parlamentares.
2: Com os partidos a aprovarem por unanimidade o requerimento do Livre que pedia a audição de Fernando Alexandre com caráter de urgência. A Câmara de Almada decretou esta tarde situação de alerta no município por causa das falhas no abastecimento de água. O objetivo é reforçar as medidas já adotadas e avançar com o corte total do abastecimento em algumas zonas do concelho entre as 10 da noite e as 6 da manhã. João Coraceiro.
7: Interrupção total do abastecimento de água em 15 zonas do concelho de Almada, espalhadas pelas freguesias de Charneca da Caparica e Sobreda, Costa da Caparica, Palhais, Caparica e Trafaria. Um corte total entre as 10 da noite e as 6 da manhã. A Câmara informa que a reposição da água vai depois acontecer de forma gradual por causa da área abrangida. Outros cortes vão ser comunicados com antecedência aos munícipes. Esta é uma das restrições que chega com a situação de alerta. Estão ainda proibidos no concelho todos os consumos que não sejam de uso doméstico ou essencial. O objetivo é garantir que a água disponível para hospitais, lares, bombeiros, estão ainda previstos meios alternativos de abastecimento para servir a população de Almada e mais articulação com os municípios vizinhos e as entidades competentes. A Câmara Municipal determinou também o reforço da monitorização dos sistemas de abastecimento e dos níveis dos reservatórios, ainda o reforço das equipas técnicas para detectar e reparar fugas e rupturas na rede. Vai aumentar também a fiscalização para prevenir consumos abusivos, desperdícios, utilizações ilegais. A Antena apurou que a Presidente da Câmara, Inês de Medeiros, vai reunir esta quinta-feira com a Ministra do Ambiente. A Rádio Pública tentou ouvir a autarca. O Gabinete da Câmara remete, talvez, para amanhã. Declarações de Inês de Medeiros.
2: Mas esta tarde, Inês de Medeiros falou com a RTP E nessa entrevista, a autarca avisou que as próximas semanas vão ser muito difíceis.
0: As próximas duas semanas, e a gente espera que ao fim de uma, duas semanas já consigamos estabilizar um bocadinho, vão continuar a ser difíceis. Não estamos a conseguir captar o suficiente para o consumo que mais que duplicou este ano e sobretudo em certas zonas do nosso concelho. Fomos surpreendidos com desvios de redes onde não estávamos a contar. Hoje mesmo também já falei com a senhora Ministra do Ambiente que se disponibilizou até para vir cá, até para corrigir um bocadinho algumas declarações, porque, por exemplo, nós no PTRR, a primeira coisa que apresentámos como proposta foi um investimento de 10,7 milhões de euros para reforçar a rede.
2: Declarações de Inês de Medeiros à RTP depois da Ministra do Ambiente ter acusado a Almada de não ter feito os investimentos necessários no sistema de abastecimento de água, aproveitando os fundos europeus, como fizeram outras regiões do país. Livre, PCP e Bloco de Esquerda querem discutir a nova lei orgânica do INEB no Parlamento. O decreto foi promulgado ontem pelo Presidente da República. Os três partidos vão pedir a apreciação parlamentar do diploma. Em declarações à Antena 1, Paulo Moacho, do Livre, acusou o Governo de falta de transparência no processo, o que torna urgente a discussão.
8: O Parlamento não foi nunca envolvido nesta refundação do INEM, os próprios profissionais do INEM não foram envolvidos e eles próprios vêm pedir que o Parlamento, no fundo, também discuta esta matéria e, portanto, nós precisamos de ter aqui um envolvimento do Parlamento nesta discussão e o Parlamento, sendo um tema que o Parlamento também identifica como prioritário, por isso é que há uma comissão parlamentar de inquérito ao funcionamento do INEM, entendemos que é urgente que o Parlamento discuta esta matéria e a falta de transparência do Governo neste tema também tem motivado a que não exista o conhecimento desse decreto-lei do que é que efetivamente vai ser alterado.
2: Mas só deverá discuti-lo depois das férias de verão. O pedido de apreciação parlamentar só vai dar entrada depois da publicação do decreto em Diário da República. O deputado do Livre, Paulo Moacho, admite por isso que o debate apenas aconteça depois do verão. Depois da ameaça, o recuo. O PSD não vai chamar ao Parlamento, por agora, José Luís Carneiro ou outros antigos ministros do PS sobre os dados da imigração. Há uma semana, o porta-voz dos sociais-democratas, Sebastião Bugalho, tinha afirmado que seria natural ouvir em audições antigos governantes do Partido Socialista, mas, segundo um requerimento a que a Antena 1 teve acesso, o PSD não quer ouvir para já esses responsáveis políticos. Inês Amaro.
3: O porta-voz do PSD, Sebastião Bugalho, anunciou na semana passada que o partido iria chamar ao Parlamento José Luís Carneiro e antigos governantes do PS sobre os dados divulgados pelo INE. 14% da população residente em Portugal diz atualmente respeito a imigrantes, números que levaram o PSD a anunciar um conjunto de audições com vista a esclarecer, por exemplo, se o governo, então, do Partido Socialista, sabia deste aumento populacional ou que políticas públicas foram pensadas para acomodar esse aumento. Ouvir antigos ministros do PS, como José Luís Carneiro, seria natural, dizia então Sebastião Bugalho.
9: Parece-me natural que José Luís Carneiro seja chamado a esse esclarecimento, mas, como digo, essas audições serão calendarizadas, anunciadas e propostas pelo Grupo Parlamentar do PSD.
3: Mas, afinal, isso não será para já. No requerimento a que a Antena 1 teve acesso, a lista de 13 nomes não inclui qualquer antigo ministro socialista. O PSD quer ouvir, por exemplo, o atual presidente da AIMA, o presidente do Instituto Nacional de Estatística ou antigos diretores do Serviço de Estrangeiros e Fronteiras. Já audições a ex-ministros do PS ficam para já de lado, ao contrário daquilo que teria sido dado a entender pelo porta-voz do PSD. O requerimento ressalva, no entanto, que, depois de recolhidos os esclarecimentos das entidades em causa, poderão vir então a ser chamados responsáveis políticos à Assembleia da República.
2: Fica assim para mais tarde a possibilidade de chamar ao Parlamento antigos governantes do PS para explicações sobre política de imigração. É preciso garantir que a ajuda enviada por Portugal para a Venezuela caia nas mãos certas. O alerta é da conselheira das comunidades portuguesas em Valência. Ainda hoje, dois aviões da Força Aérea deverão aterrar em Caracas com 12 toneladas de material de higiene, abrigo e saneamento. Portugal ativou também um apoio financeiro de 400 500 mil euros. Fátima de Pontes, que tem estado a colaborar com organizações venezuelanas, alerta o governo para a prudência necessária na atribuição das ajudas.
10: Eu espero que nos expliquem melhor como vamos fazer com essas quantidades de dinheiro que estão a dar e vão a trabalhar com Caritas, vão a trabalhar com o Instituto Camões e que estão destinados a fazer alguns projetos de assistência social para ter uma aliança com essas organizações conjuntamente com as venezuelanas. Quais? Não sei. O que eu peço é que o governo de Portugal tenha muito cuidado com destinar o dinheiro. Todos sabemos que estamos a passar economicamente em Venezuela. Isso é uma alerta.
2: O alerta de Fátima de Pontes, conselheira das comunidades portuguesas na Venezuela, entrevistada pela jornalista Paula Machado. Ela vai participar numa reunião amanhã com o secretário de Estado das Comunidades Portuguesas, que segue também no voo da Força Aérea para Caracas. O último balanço dos sismos ontem apontava para 3.500 mortos e mais de 16 mil feridos. Da comunidade portuguesa morreram 102 pessoas, 57 estão ainda desaparecidas. O Conselho de Arbitragem da Federação Portuguesa de Futebol já escolheu o sucessor de Duarte Gomes. O antigo árbitro internacional João Ferreira é o novo diretor técnico. O anúncio foi feito esta tarde pela Federação. João Ferreira esteve 13 anos no mais alto escalão da arbitragem nacional. É atualmente observador internacional e inicia funções de diretor técnico na próxima segunda-feira. A escolha sucede à polémica demissão de Duarte Gomes, alegando por suspeitas de ingerência na nomeação de árbitros que está a ser investigada pelo Ministério Público.
11: Termina aqui esta edição com Susana Barros. 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Passam 11 minutos das 20. Olá, Paulo Galvão.
12: Olá, Jorge Afonso.
11: Últimas do trânsito que vão sendo horas de encerrarmos o serviço.
12: Vamos começar na cidade do Porto. Está na berma um acidente na via de cintura interna, na zona da Boa Vista, em direção à ponte da Rábida. O trânsito está a escoar. Mais atrás, junto ao Hospital da Perlada, há um acidente com trânsito a acumular. Filas também para entrar no Porto para quem está na A3, na zona de Pedrouços, com este acidente na zona da circunvalação em direção à via de cintura interna, também com um trânsito sujeito a demora. VCI também lenta de Paranhos para A3. A28 ainda a debitar de norte para sul, junto ao nó da A4, à entrada no Porto em direção à via de cintura interna, com trânsito lento. Na região de Lisboa está praticamente com luz verde a ponte 25 de Abril, tem apenas fila na zona de acesso à Avenida da Ponte para sair de Lisboa para Almada, também com o acesso da A5 ainda preenchido e o das Amoreiras. Já não há demora no acesso de Alcântara para sair de Lisboa. A segunda circular está completa entre o eixo norte-sul em Telheiras e a zona do aeroporto. Há uma ocorrência junto ao nó de Sacavém, na Cril, com trânsito sujeito a demora para quem está lá mais atrás, junto ao túnel do Grilo, nas vias mais à direita. A A5 já está com a luz verde, apenas lenta, de Miraflores para Caxias, com trânsito lento também junto ao nó da Amadora, o IC19 em direção a Sintra, e a Marginal na zona de Algés, também no sentido de Lisboa, Cascais. É tudo, boa viagem para todos, um abraço para ti e até amanhã.
11: Bom descanso, até amanhã. Preparem mesa em nome de Rui Alves de Sousa. Bom serão connosco.
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0: Olá, eu sou o Rui Alves de Sousa e hoje vou jantar com a Filipa Martins, escritora, tem novo romance, No Meu Fim Está o Meu Começo, editado pela Quetzal. Filipa, antes de mais, obrigado por estares aqui.
1: Antes de mais, obrigada por me convidares.
0: Não, agora quero é saber onde é que nós vamos jantar ou o que é que vamos jantar.
1: Olha, agora que está a bom tempo, vamos jantar à Praia de Troia, que é a minha praia preferida. É uma grande língua de areia sem fim. Nós temos de andar bastante para conseguirmos lá chegar e estamos praticamente sozinhos. E levamos um cesto de piquenique com um bom vinho tinto e queijos, porque é, na verdade, o meu jantar preferido. Eu podia jantar todos os dias só vinho tinto e queijos.
0: E na praia, de facto, é uma combinação. Nunca tinha pensado nisso, levar vinho tinto e queijos para a praia. Já fizeste isso mesmo, literalmente?
1: Nós estamos
0: não?
1: A fazer agora.
0: Claro que ao almoço isto não daria, não é? Com o pico do calor, mas a praia é assim uma... Esta praia em específico também tem muito a ver com a tua infância, com o teu crescimento, ou é um encontro mais recente que tiveste com a Praia de Troia?
1: Na verdade, eu, segundo fontes fidedignas, eu ia para o Parque de Campismo de Troia quando era mais miúda. Acho que foi lá que eu aprendi a andar e foi lá que eu deixei de usar fraldas, segundo o testemunho da minha mãe. Mas, entretanto, reencontrei esta praia. É um sítio de fuga e de descanso e de escrita e de reflexão. Eu gosto, sobretudo, desta zona no inverno, outono-inverno, com o Sado de um lado e o Atlântico do outro, e aquela planície que, de alguma maneira, divide as águas. Mas aconselho-vos durante todo o ano, na verdade. É um lugar de algum retiro e de menor confusão, mesmo no verão.
0: Ok, muito bem. Por falar em memórias, este livro é muito sobre memórias e a construção que nós fazemos da realidade através das memórias que temos ou as que preferimos não recuperar. E eu há uns dias estava a ver uma entrevista tua em que falavas deste livro. Já falaste bastante deste livro, mas houve aqui uma ideia que eu achei curiosa, de que é normal os escritores e as escritoras, quando fazem o seu primeiro livro, agarram-se à sua própria história, e tu fizeste só isso ao quinto livro. Mas pergunto-me se isso foi, na altura, quando tu escreveste o teu primeiro romance, foi deliberado não querer seguir esse caminho, ou foi só algo que aconteceu?
1: Costuma-se dizer, para escreveres bem, escreve sobre o que tu conheces, não é? E por isso, com alguma naturalidade, os primeiros romances são romances mais próximos da biografia dos escritores. Este, No Meu Fim Está o Meu Começo, é efetivamente o meu quinto romance e é aquele que dialoga mais com a minha biografia familiar. Isto porquê? Eu, desde que me conheço, sempre quis ser escritora. Porque era, na verdade, através das palavras que eu conseguia perceber o mundo, compreender o mundo. Sempre fui uma grande leitora, mesmo muito pequena. Escondia-me debaixo daquelas coisas que nós fazíamos, escondia-me debaixo dos lençóis e do cobertor para continuar a ler.
0: Com uma lanternazinha.
1: Com uma lanternazinha. Tapava a frincha da porta do quarto para a minha mãe não ver que a luz estava acesa quando ia à casa de banho. Todas essas coisas. Porque nunca tive relações tão obsessivas como aquelas que tive com livros. Em que tu inevitavelmente precisavas de perceber como é que ia acabar. Aquelas personagens passavam a fazer parte da tua família, à semelhança de toda a gente, acho eu, não é? Porque há essa tradição. Eu fui formada sobretudo por autores homens, portanto por vozes masculinas, com assuntos naturalmente masculinos, com a visão e um olhar sobre o mundo que era também masculino, com uma forma de escrever, eu vou dizer, sobre assuntos mais públicos, e mesmo sobre os assuntos domésticos com um olhar público. E eu achava que essa era a grande literatura. Portanto, quando tu estás a formar-te enquanto escritora, naturalmente crias aqui um certo mimetismo dessas vozes que te acompanham. E eu tinha muita a tendência para completar ou para livros que lia, ou então para alterar os destinos de determinados personagens que me interessavam e que ou morriam antes ou se depois demonstravam ser menos interessantes do que eu poderia conceber. E lembro-me, quando publiquei o meu primeiro livro, que se chama Eljudo, Passeio Público.
0: Exatamente.
1: E também retrata o Estado Novo, mas é uma fantasia sobre o Estado Novo. Foi escrito ao ritmo das novelas oitocentistas, 10 páginas por semana, e tinha tinha muito esse olhar escarninho sobre a sociedade do Estado Novo, que é na verdade fácil de ter, tendo em conta que estamos a falar de um regime autoritário, e todos os regimes autoritários são a determinada altura patéticos, não é? Patetas também e patéticos, as duas coisas. E lembro-me que quando eu escrevi, devia ter uns 22 anos, estava na faculdade, depois demorou algum tempo, foi prémio Revelação da Associação Portuguesa de Escritores.
0: Exato.
1: E demorou algum tempo a ser publicado, e lembro-me que o elogio na altura que me fizeram e que mais marcas me deixou, foi que eu escrevia como um homem velho. E eu achei aquilo extraordinário, uma miúda de 25 anos. Não percebia a traição que isto representava à escrita no feminino e à quantidade de mulheres que à data já tinham escrito grandes, grandes romances,
0: claro,
1: e que continuaram,
0: claro,
1: a escrever. Mas ainda hoje existe, portanto, eu ainda hoje sou convidada para mesas sobre escrever no feminino, mulheres escritoras na literatura portuguesa, e estamos todas juntas. Eu adoro, porque elas normalmente são grandes companheiras de luta e divertimos-nos muito. Mas ainda existe esse estigma, esse complexo em relação ao que é a escrita feminina e o olhar feminino. Normalmente confunde-se isso com uma literatura um bocadinho mais açucarada, mais ingénua. E eu, como queria ser uma escritora a sério, cresci com estas histórias. São histórias que eu ouvia à mesa da cozinha.
0: Como se nada fosse, não é?
1: Não, eu acho que pressentia o valor histórico do que me contavam, o valor sentimental, o poder sentimental dessas histórias, mas nunca considerei que tivessem textura para estarem num livro, não é? E a verdade é que eram vozes que não constavam da literatura, ponto, porque muitas destas histórias eram de mulheres, sobretudo mulheres, que não eram analfabetas, não tinham sequer capacidade para registar as suas próprias histórias. Portanto, estas conversas eram todas muito do domínio íntimo, privado, muitas ditas à porta fechada, entre fazer uma sopa ou descascar umas favas. Portanto, era de facto um universo feminino. E eu acho que foi a biografia da Natália Correia,
0: O Dever de Deslumbrar,
1: Deslumbrar, com quem eu estive durante 6 para 7 anos, que me desbloqueou todas esses complexos, esses medos, que não eram propriamente coisas muito conscientes ou racionais. Eu só nunca tinha olhado para estas histórias com a motivação, o interesse, o olhar que de alguma maneira cose a pequena história à grande história. E a verdade é que na biografia da Natália, toda a gente a conhece, é uma figura extremamente pública, ela fazia por ser uma figura extremamente pública, tinha um gesto muito largo, parecia que estava sempre na boca de cena a representar, apesar de ser uma pessoa extremamente frágil e de grandes contrastes. Mas a parte que mais me comoveu, eu sabia que ela tinha sido uma autora perseguida, foi a autora mais censurada da ditadura, foi censurada antes, depois, durante, mas o que mais me comoveu foi os detalhes sobre as suas amputações íntimas, à sua própria vida, à vida doméstica, à vida pessoal, provocadas por um contexto de ditadura, no caso, uma mulher. Há um detalhe na biografia da Natália que me comoveu profundamente, que ela casou 4 vezes. A primeira vez foi aos 19 anos, com um escrivão do Tribunal da Boa Hora, muito mais velho do que a Natália.
0: Sim.
1: E é difícil imaginar uma profissão mais chata do que um escrivão num Tribunal da Boa Hora, e quão diferente é que seriam estas duas pessoas, não é? Para além disso, ela aos 19 anos, e há diários que o revelam, tinha a consciência absoluta que não queria ser mãe. Ela até escreveu um livro que se chama Uma Estátua para Herodes. Herodes, que é o rei que perseguia as crianças quando Jesus Cristo nasceu. Portanto, podemos perceber o quão a sua relação complexa com os mais novos a podia levar, o quão longe a podiam levar. Mas também podemos imaginar que uma mulher em 1945, 46, dissesse num jantar de família: ah, já agora, a propósito, eu não quero ser mãe. Isto podia criar vários problemas, claro. E muitas guerras domésticas. E portanto aquele casamento não foi um casamento feliz. Ela não se tinha casado pela Igreja. À época ainda vigorava uma lei da Primeira República em que o divórcio era passível de ser consumado, mas só em determinados casos, sendo esses adultério da mulher, adultério do homem, desde que houvesse escândalo público. Portanto, se o adultério do homem fosse uma coisa sossegada e ninguém desse por isso, pois, não era razão para tanto. E aquilo que nós consideramos hoje ser violência doméstica, sendo que a expressão à época não existia. E a Natália, que era a Natália, já era a Natália, já era uma mulher publicada, já tinha publicado o seu primeiro romance, já tinha estado na rádio. Ela, na verdade, começou na rádio.
0: Exatamente.
1: Tinha uma voz extraordinária. Teve de ir a tribunal, assumir-se enquanto mulher adúltera e vítima de violência doméstica. E era esse o contexto dela. Isto nunca foi contado na sua biografia. Ela nunca chamou a atenção para estes detalhes da sua história pessoal. Na verdade, sempre que ela combateu o regime, combateu pelo seu lado público.
0: Uhum.
1: E normalmente é isso que acontece, não é? Quando nós olhamos para a história com H maiúsculo, quando damos o antigo regime na escola, sabemos aquelas coisas que a determinada altura parecem quase abstrações. Ah, havia censura, os partidos políticos não eram permitidos, as eleições não eram livres, havia cidadãos de primeira e cidadãos de segunda que não tinham acesso ao voto. Mas a verdade é que os regimes autoritários, genericamente, são muito mais insidiosos.
0: Uhum,
1: não é? Eles infiltram-se dentro das casas. Eles, de alguma maneira.
0: E na nossa cabeça também.
1: Nossa cabeça. Há um processo até de autocensura, não é? Muito, muito forte. As relações interpessoais são subjugadas a essas regras e essas leis, que muitas vezes não são regras nem leis escritas, não é? E depois há coisas mais práticas, não é? Condiciona aquilo que tu consegues pôr na mesa, não é?
0: Exato.
1: E eu cresci com essas histórias que, na verdade, revelam, a meu ver, muito mais sobre o que era viver num regime de ditadura do que aquilo que nós aprendemos num parágrafo nos livros sobre censura e limitações às liberdades democráticas. E considerei a determinada altura que estava na altura de conversar com a minha biografia familiar. Sendo que eu rejeito, não me serve o termo autoficção,
0: sim, sim,
1: ou
0: sim,
1: romance autobiográfico, porque considero que qualquer coisa que o escritor escreva é de alguma maneira autobiográfico,
0: sim,
1: porque tudo o que nos atravessa de alguma maneira é contaminado por aquilo que tu conheces, sabes, vês, sentes, etc.
0: E mesmo uma autobiografia também tem em si uma construção de ficção, não é?
1: Na verdade, toda a nossa vida é uma construção de ficção.
0: Exato.
1: Não é? Por isso é que tu falas de história de vida. E na verdade eu acho que nós devíamos falar de releitura, não é? Porque nós estamos agora neste momento aqui nesta praia em Troia a beber vinho e a comer queijo e estamos a pensar na nossa vida de uma determinada maneira à luz do que nos está a acontecer hoje, não é?
0: Exato.
1: Mas algo nos acontecer amanhã e que seja tão disruptivo que nos faça repensar tudo o que vivemos, vamos fazer uma espécie de releitura da nossa história de vida, não é? Portanto, eu acho que mais do que uma história, nós estamos sempre em profunda construção.
0: Exato. Bem, eu podia deixar-te a falar agora.
1: Desculpa.
0: Até ao final do jantar. Não, não, não, porque estava a achar muito interessante o teu raciocínio e a forma como conseguiste colocar o exemplo da Natália na criação deste romance, mas temos de ir à música. E a primeira canção que tu trazes é dos The National e tem uma razão muito particular, não é?
1: É verdade. Vamos ouvir primeiro ou eu explico primeiro?
0: É como tu quiseres.
1: Ah, vamos ouvir primeiro a música.
0: Ok.

0: The National, a primeira escolha da Filipa Martins, nesta mesa para dois, tem um novo romance, No Meu Fim Está o Meu Começo, editado pela Quetzal, mas ficaste-nos explicar então porque é que escolheste esta canção.
1: Este álbum sai mais ou menos quando o mundo parou. Estávamos todos fechados em casa em pleno Covid, uma pandemia mundial, parecia que o mundo todo fazia parte do mesmo povo, não é? Era quase estranho. E a minha filha, que agora tem 6 anos, nasceu em 2019, e para ela a pandemia, na verdade, foi quase uma bênção, porque de repente tinha o pai, a mãe, os irmãos, toda a gente em casa.
0: Pois.
1: À volta dela, ela era muito pequenina, e esta música que acabámos de ouvir...
0: Chama-se I Am Easy to Find, desculpa que não cheguei a dizer.
1: Exatamente, era a música que nós punhamos sempre que lhe dávamos banho.
0: Mas só porque sim?
1: Mais uma vez, porque é uma música, como acabámos de ouvir, extremamente calma, próxima, mas ao mesmo tempo tem ali qualquer coisa de parece aquelas músicas dos móveis das crianças, não é? Tem ali umas campainhas, e ela não gostava no início de tomar banho, e tinha isto, efetivamente esta música tinha um efeito apaziguador. Portanto, passou a ser uma espécie de ritual. Ela própria, quando ouvia, já sabia que ia para o banho. Portanto,
0: é quase o sino do cão do Pavlov.
1: Um ato condicionado. E ficava muito mais calma. Então, sempre que eu ouço mais uma vez, porque a comida, a música, todos os sentidos nos transportam para sítios que não são o dia de hoje, não é? Lembro-me desses meses.
0: 2019, parece que já foi.
1: Para 2020,
0: noutro...
1: sim. Nós entrámos em confinamento ali em abril, maio de 2020.
0: Sim. Voltando ao No Meu Fim Está o Meu Começo, já falámos antes de ouvir a canção, da questão da memória e do facto de tu teres partido de histórias da tua família para este romance, mas eu acho muito interessante esta espécie de dualidade que tu fazes no romance, em que temos uma mulher que está com uma doença degenerativa, portanto está a perder a memória, e ao mesmo tempo lidas com o facto de haver um problema em se recordar coisas que aconteceram na ditadura. Esta dualidade foi evidente para ti logo desde o início, quando começaste a escrever o romance?
1: Sim, absolutamente. Ou seja, há aqui um paralelismo entre o lugar onde nós estamos, que eu acho que é um lugar de perda de memória, ou pelo menos de romantização do passado, e o lugar em que esta mulher está. No fundo, estamos a falar de uma protagonista que se chama Isabel, que é enfermeira, e que cuida da mãe, que tem Alzheimer. Sendo que esta Isabel é a filha de pai incógnito, e de alguma maneira, que é uma categoria que existia no Estado Novo, na verdade. Sim. Até aparecia escrito nos bilhetes de identidade, a minha mãe é filha de pai incógnito. Na verdade, hoje em dia, presume-se que haja cerca de 100 mil pessoas filhas de pai incógnito, e ainda todos os anos são registadas cerca de 1000 crianças sem a identificação do pai. Portanto, sendo algo que não era aceito, como era quase impulsionado pelo antigo regime, não é? Porque a partir do momento em que não havia divórcios, não havia interrupção voluntária

0: da gravidez, as crianças nasciam e não era garantido que, não só não eram garantidos, como não eram obrigados os progenitores a assumirem aquela criança, portanto, lá está tal filho de pai incógnito, depois o ónus caía sempre sobre a criança, obviamente, e depois sobre a mãe, não é?
1: Uhum.
0: Que podia ser julgada socialmente por não ter um nome de pai para dar aos seus filhos. E essa protagonista, a Isabel, no fundo, cresceu a definir-se por essa relação amputada com o seu passado, quer com um pai que desconhecia, ou não sabe quem é, quer com a mãe, porque considerava e sempre considerou que era filha de uma violação, numa altura em que essa palavra ainda não existia, não é? Portanto, há uma determinada passagem que eu digo, não eram violadas porque não conheciam a palavra violação, não é?
1: Exato.
0: Porque a violência sobre o corpo da mulher era quase uma condição feminina, dentro e fora do casamento, e ela define-se em função dessa ausência de informação. E toda a relação dela com a mãe foi criada e construída sob esse estigma. E uma coisa interessante do livro, parece-me, isto é um bocadinho um autoelogio, mas foi percebermos que na doença, que é uma doença de esquecimento, não é? Há aqui quase uma corrida contra o tempo, porque no fundo a única pessoa que pode lembrar e que lhe pode dar a informação que ela quer
1: ela.
0: É alguém que está a esquecer, mas é na doença, é neste lugar de esquecimento que as duas de alguma maneira se reencontram. Portanto, é esta filha que nunca conseguiu ter uma relação satisfatória e afetiva com a mãe, que dá à mãe um final de vida feliz, podemos dizer isso. E isso é feito através da história. Ela quase que assume um papel de investigadora e vai reconstruir a história de vida da mãe. E nos seus muitos encontros com aquela mulher que se está a despersonalizar e que está a esquecer, oferece-lhe narrativas, histórias alternativas, histórias inventadas, histórias que são no fundo um puzzle de várias situações que ela conseguiu comprovar, e leva, se não para um lugar de lembrança, pelo menos para um lugar de paz e de calma, não é? E no fundo há este reencontro no final do livro, que só é permitido, mais uma vez, através da narrativa.
1: Também, de certa forma, apesar de várias histórias terem sido contadas na mesa da cozinha, como tu disseste há pouco, também houve coisas que tiveste de descobrir durante o processo do livro, não foi? Essa ideia também de haver memórias que são difíceis de falar, ou que as pessoas, lá está, relativizaram, as mulheres relativizaram de tal forma, não deveriam, que só neste processo é que também ficaste a saber algumas coisas.
0: O processo de escrita é sempre um processo de descoberta e de autodescoberta.
1: Uhum.
0: Ao contrário de... Eu também escrevo para a televisão e
1: exatamente,
0: para cinema.
1: Exatamente.
0: E aí o arco da história é algo muito mais fixo. Eu diria com regras muito mais formais até. No caso dos romances, eu parto para uma história com uma liberdade diferente. Para já porque o único nome que está na capa é o meu. Portanto, para o bem e para o mal sou eu que sou responsável. Portanto, não houve essa estrutura prévia. E à medida que vais escrevendo, aquelas personagens também te vão dizendo o que é que faz sentido, como é que podem evoluir. Muitas vezes à partida tu estás à espera que a história siga um determinado rumo e aquelas personagens traem a tua visão de alguma maneira. E acho que a grande responsabilidade do escritor, mais do que tudo, é não trair as suas personagens. E eu acho que estas personagens deste romance são personagens profundamente humanas. Eu acho que a melhor história não é a luta entre um bom e um mau. É a luta entre dois bons.
1: Uhum.
0: No sentido em que temos de dar ao leitor todas as suas dimensões, as fraquezas, as vulnerabilidades daquelas personagens, os lugares onde elas agiram com boas intenções, com maus resultados, os lugares em que os seus impulsos eram os piores, e permitir ao leitor que se aproxime delas, não no sentido até de gostar delas, mas no sentido de as perceber, de as compreender.
1: Sim.
0: Foi o que eu tentei fazer com a Natália Correia. A figura da Natália, é difícil encontrar um protagonista de romance que seja tão bom, tão completo como é a Natália Correia. E quando lês aquela biografia, consegues odiá-la e amá-la na mesma página. Porque ela era profundamente humana. E acho que essa verdade humana, se estiver nas páginas do romance, é algo muito enriquecedor. Tenho-me dito várias vezes, não foi só nenhuma nem duas pessoas, que no final deste livro tinham vontade de abraçar as personagens. Eu acho isto extremamente bonito, para já porque são personagens inventadas, sim, não é? Vamos, claro. Estamos a falar de ficção. Mas há detalhes que são inspirados em factos reais, sim. A minha mãe é filha de pai incógnito, sim, como eu já referi. A minha avó trabalhou nas minas de Lofrânio, em São Pedro do Sul. Ela, como muitas outras, nunca foram violadas porque não conheciam a palavra violação. Vieram para Lisboa, habitaram os bairros de lata que existiam à volta da capital, sobre os quais ninguém falava porque estávamos num regime autoritário, portanto não havia essa realidade, apesar de 70% dos portugueses, quando foi o 25 de Abril, não terem acesso a eletricidade, água ou saneamento, portanto era esse o Portugal no 25 de Abril. A minha mãe foi raptada aos 6 anos. Exatamente. Por uma família rica, porque era normal as famílias ricas entrarem nos bairros pobres e levarem crianças e chamarem isso caridade. E viveu durante quase meio ano numa casa de uma família rica nas Avenidas Novas. Mas a verdade é que depois tudo o resto, estas personagens, as formas como se relacionam, como pensam, o seu envolvimento político, a reflexão sobre o contexto, a consciência de classe, eu acho que muito dificilmente nos anos 60, 70 se encontraria alguém com uma consciência de classe tão forte como a desta protagonista, não é? Acho que é um artificialismo que só a ficção é que permite.
1: Claro.
0: Porque a verdade é que na década de 60, 70, a consciência de classe era algo quase inato, não é? A pobreza era hereditária e a riqueza também era hereditária. Portanto, havia só a perpetuação do status quo. Por isso é que tanto a personagem como a minha avó, quando se viu sem a filha, não se lembrou de ir à polícia.
1: Pois.
0: Analfabeta vai à polícia dizer que lhe tiraram uma criança. Não, e a única maneira que havia, ou que ela considerou que estaria ao seu alcance, era uma resistência quase passiva, não era? Era sentar-se no lancio do passeio do outro lado da estrada, olhar para a janela. E achar que o tempo, de alguma maneira, e o facto de não desistir, iria trazer-lhe a filha de volta de alguma forma.
1: Já vamos continuar a falar, ainda tenho mais umas questões para te fazer sobre o romance e não só, mas a tua segunda canção é Alanis Morissette.
0: Vamos ouvir também primeiro.

0: Alanis Morissette, a segunda escolha da escritora Filipa Martins nesta mesa para dois. O novo romance No Meu Fim Está o Meu Começo foi editado pela Quetzal e já chegou vai chegar à segunda edição,
1: já,
0: não
1: já
0: é?
1: Já chegou à segunda edição.
0: Então porquê Alanis Morissette?
1: Então Alanis Morissette fez parte da minha adolescência. Eu costumo dizer que era a música que eu dançava sem ninguém me ver no quarto. Acho esta letra brilhante. Acho que ela é uma grande cantora, uma grande compositora e uma grande letrista. Mas acho esta letra brilhante, porque acho que efetivamente às vezes a vida faz o seu saque e não tem propriamente a ver com planos ou com desígnios ou com mereceres ou não determinada coisa. É só apenas a vida a atropelar-te.
0: Sim.
1: Isso tem qualquer coisa de irónico, obviamente, mas também quase de bonito. E saberes lidar com isso, não é? Com o saco que a vida te faz às vezes aos teus sonhos e aos teus planos.
0: Levando-nos às vezes para caminhos que nós não previmos sequer, não é?
1: Tal e qual, não é? Quase como se fosses aquela bola de snooker que bate no canto e que é. E estavas a pensar que ias pôr a vermelha, mas depois acabaste por pôr a azul e a preta e não estavas à espera. E essa imprevisibilidade da vida é algo que me fascina.
0: E aconteceu-te muitos encontros imprevisíveis assim, que muito, ou seja, a vida levou-te por caminhos imprevisíveis? Parece-me que não, porque começaste a dizer que sempre quiseste ser escritora e és de facto escritora.
1: Também sou muito teimosa.
0: Mas sentiste que, de certo modo, este percurso foi influenciado por essa imprevisibilidade que a vida nos pode trazer?
1: Eu sempre estou muito desperta, ou seja, eu gosto, agora menos, acho que quando somos pais, esta nosso sentir mais livre ou pelo menos menos planeado é um bocadinho mais condicionado, parece-me, não é? Mas eu gosto-me sempre de pôr num lugar de exposição ou de imprevisibilidade. Sou profundamente curiosa, acho que qualquer escritor deve ser. Faço muitas perguntas e gosto sempre por ir por caminhos não óbvios. E às vezes esses caminhos não óbvios trazem-me gravilha, sujidade, inquietações à escrita, lá está, que é a minha única maneira de me exprimir, pelo menos com alguma eloquência. Já tentei outras coisas, com muito mau resultado. A minha filha pede-me encarecidamente que eu não cante lá em casa. Sim, mãe, mas agora, por favor, não cantes. Mas é esse deixar que a vida te aconteça, não é? Que é também uma predisposição, é algo que muitas vezes tens de estar ativamente a trabalhar. Eu mais agora a partir do momento em que fui mãe. Porque há muitas narrativas pré-feitas sobre o que é o sucesso, sobre o que é um escritor, sobre o que é um jantar na praia a comer queijo e a beber vinho tinto. Ou seja, hoje em dia há tantas imagens projetadas que nos são vendidas a toda a hora, basta ligarmos a televisão, vermos as redes sociais, que permitires que a vida te aconteça fora dessas histórias que já são as conhecidas, não é? Chegares a um lugar e não estar só a viver um simulacro é uma coisa extremamente difícil, não é? Essa autenticidade.
0: Mas tu ao início, desculpa interromper-te, mas tu ao início, quando escreveste o teu primeiro livro, ainda estavas também muito embebida dessas experiências de outros escritores que te formaram.
1: Sim,
0: não é?
1: Absolutamente.
0: E se calhar querias também, achavas que um escritor tinha de ser isto e aquilo e aquele outro.
1: Claro, e ainda todos estamos, acho que tu também, estamos todos muito preocupados em projetar a nossa imagem à semelhança daquilo que nós achamos que é conveniente, tendo em conta também os nossos pares, mas pôr-se a um certo grau de liberdade e de imprevisibilidade e testá-lo até do ponto de vista artístico, não é? Pode-te levar a caminhos que não exploraste todos. Eu fiz isso, por exemplo, quando comecei a escrever para cinema e para televisão, mas esta máxima pode ser aplicada ao teu dia-a-dia, não é? Faz sempre aquele percurso de carro e se um dia fores a pé e passas sempre por aquela loja e nunca entraste por preconceito, o que é que vai acontecer se entrares, não é? Às vezes são pequenos vírus, não é? Que te contaminam, muitas vezes inconsequentes, que depois podem te levar a um conhecimento diferente, mas é preciso que estejas disponível, não é? É preciso que sejas poroso, não é? Para alguma coisa poder passar através da natural barreira que todos temos sobre o certo, o errado, o que é que queremos para nós e o que é que não queremos.
0: E encaraste o realizar uma curta-metragem nesse aspecto de deixa ver o que é que isto está?
1: Ah,
0: é que isto
1: sim,
0: é
1: absolutamente.
0: E é para repetir ou,
1: sim,
0: ou não?
1: Sim, sim, em outubro já vou rodar a minha segunda.
0: Muito bem.
1: Então fui para Nova York.
0: Chama-se The Reminder, não é?
1: Chama-se The Reminder. Mais uma vez anda à volta de um tema que me persegue de alguma maneira,
0: sim.
1: Ou que eu persigo, que é a questão da memória, não é? Em que lugar é que estás quando essa memória te falta ou te falha, não é? Se estás no lugar do trauma ou se estás no lugar da libertação, não é? Porque esquecer pode ser ao mesmo tempo uma despersonalização, mas também pode ser uma saída de emergência em determinados casos,
0: sim,
1: não é? Mas sempre tive muita curiosidade sobre o cinema, mas principalmente sobre o texto. Eu lembro-me de muito nova acompanhar alguns filmes que eu achava particularmente bem escritos, com os guiões originais, nomeadamente falo do Woody Allen, tem guiões extraordinários, diálogos absolutamente incríveis.
0: Verdade,
1: portanto,
0: verdade.
1: São cursos inteiros de guionismo aqueles filmes, principalmente os primeiros, mas não só. E sempre tive curiosidade como é que se fazia esta ligação entre a palavra e a imagem, não é? O que é que uma completava a outra, de que forma é que podia haver sobreposições. E comecei a experimentar escrever guiões. O primeiro projeto que eu escrevi para a televisão foi As Três Mulheres, aqui para a RTP, sendo que as três mulheres eram Natália Correia, Sonoro Cassis e Vera Lagoa.
0: Exatamente.
1: Vera Lagoa mais tarde, mas Maria Armanda Falcão. E na verdade eu cheguei até à escrita de argumento através dos livros, porque o Fernando Vandrell, o realizador da série, leu o meu primeiro romance. É efetivamente uma fantasia crítica, ironista, sobre o que era a ditadura, e ele queria emprestar esse tom jocoso, crítico à série, não é? Aquele lado mais infantil da ditadura, que espreita pelo buraco da fechadura e quer saber o que é que as pessoas fazem debaixo das cobertas na cama e quer legislar a intimidade dos cidadãos. Foi um projeto muito interessante a todos os níveis, porque eram figuras de história extraordinárias. Falámos, entrevistámos contemporâneos dessas figuras, e foi um enorme privilégio. Muitos deles já, entretanto, já faleceram, já morreram. Foi nesse contexto que falámos com o Cesarini, com o Nikis Kapinakis, gente que fez parte da textura cultural, política, combativa durante o Estado Novo, e que eram amigos de casa da Natália. Mas foi também um exercício muito interessante, porque também é um exercício de humildade escrever guiões. Para um romancista, fazendo ou não parte de uma mesa de escrita, ou seja, pode escrever sozinho, pode escrever com colegas argumentistas, há sempre naturalmente um diálogo, há sempre troca de ideias, há uma necessidade enorme de uniformização da voz, não é? Daquela personagem. Mas depois a verdade é que a palavra escrita é só o ponto de partida. Eu costumo comparar à receita culinária, porque podes ter uma receita ótima, mas depois depende dos ingredientes, da qualidade dos produtos, da mão do chefe, da temperatura do forno.
0: Muitas voltas pode levar a receita e o guião, sim.
1: Sim, eu não acredito num bom filme ou numa boa série que parta do mau guião. Acho que isso não existe. Podem-me vir dar um exemplo, porque fica aqui o desafio. Mas já vi o contrário. Já vi bons guiões que deram maus filmes. Acho que o ponto de partida será sempre a ideia, a história, o pensamento, a palavra. Mas depois é entregar-se na mão de uma equipa multidisciplinar, que tem de perceber essa visão, que tem de dar corpo a essa visão. Ao longo do tempo eu tornei-me muito mais consciente, não é, dos limites e das dificuldades do que é produzir para cinema e para televisão, não é? Há palavras que nós escrevemos com uma facilidade enorme em romances e que custam milhares de euros numa
0: Exatamente.
1: Série de televisão, não é?
0: Exatamente.
1: E são pequenas, por exemplo, chuva. Chuva custa muito dinheiro e é uma palavra pequena. E eu depois tive a curiosidade e a vontade, e gosto muito de acompanhar a rodagem das séries e dos filmes que escrevo. E estás a ver aquelas pessoas talentosíssimas a dizerem as palavras que escreveste e a materializarem a ação que tu concebeste e criaste na tua cabeça. E pensaste, em última instância, escrever aquilo foi fácil, não é? Porque depois a água está efetivamente a 10 graus e ela mergulhou e a praia era real. Não és tu a escrever atrás do teu computador com uma manta pelos joelhos. Aquela atriz vai mesmo mergulhar naquela água e a água está a 10 graus. Não quero fazer esta comparação porque é absurda e toda a gente vai achar que eu sou tonta, mas estás a criar mundos. Sim. Que depois se tornam efetivamente reais. Depois, o realizador tem à sua disposição uma dimensão que o escritor não tem, que é o silêncio. Este não dito, que é um lugar de enorme complicidade com o espectador, mas que não é explícito, é um lugar que eu acho que é profundamente mágico. E a verdade é que a minha primeira curta-metragem que eu fiz em Nova Iorque não tem diálogos. Foi um exercício sem diálogos.
0: Filipe, eu teria muita coisa para te perguntar ainda sobre esse processo de realização e também sobre o romance que trouxe cá, No Meu Fim Está o Meu Começo, editado pela Quetzal, mas infelizmente o tempo...
1: O vinho acabou.
0: Vamos à tua última escolha. Achei curioso que nas várias escolhas que mandaste não havia nada de Elis Regina, porque aqui no livro há um disco riscado. Sim. De Elis Regina. Uhum. Que vai aparecendo várias vezes, mas...
1: Mas podemos ouvir, essa canção é linda.
0: Ah é? Queres?
1: Porque não?
0: Okay.
1: É uma enorme reflexão sobre esta ideia de que nós estamos sempre de alguma maneira a atrair os nossos sonhos, não é? Que somos o substrato daquilo que vivemos e que as nossas gerações viveram e que inevitavelmente vamos chegar a uma determinada idade e vamos nos sentir muito mais projetados nos nossos pais do que propriamente na versão de nós que sonhou um dia ser diferente. É uma canção muito bonita, foi escrita também numa altura muito específica do Brasil, não é?
0: Exatamente.
1: E é também uma reflexão sobre um regime autoritário.
0: Filipa,
1: como
0: olha...
1: nossos pais, será?
0: Exatamente.
1: Foi salva pelo bom, foi mesmo no final.
0: Filipa, olha, desculpa ter-me intrometido na última escolha musical, mas
1: acho,
0: vamos então.
1: Acho extraordinário, vamos ouvir, claro.
0: Okay.
1: Que sim, Elis Regina.
0: Obrigado. Não quero

0: 21 horas, 20 nos Açores.
1: O PSD considera que o Ministro da Educação, sim, deve explicações aos deputados, mas só depois de saírem os resultados dos exames do secundário. O PCP, que pediu a audição putestativa no Parlamento, insiste que deve acontecer já na próxima semana. Corte total do abastecimento de água em 15 zonas de 6 freguesias do Conselho da Almada. Entre as 10 da noite e as 6 da manhã, o município decretou situação de alerta. Amanhã, a Presidente de Câmara reúne com a Ministra do Ambiente. Nadar para quebrar o isolamento de Gaza através do desporto. O repórter Luís Peixoto apresenta-nos este projeto na faixa de Gaza, que envolve para já 700 crianças, apesar de todas as dificuldades.
0: Edição a esta hora com Cláudia Almeida.
1: O Parlamento aprovou a audição urgente do Ministro da Educação sobre os problemas nos exames nacionais do secundário, mas o PSD concorda que Fernando Alexandre deve ir ao Parlamento apenas depois de as notas dos exames serem afixadas. O PCP, que pediu a audição putestativa, insiste que deve acontecer já na próxima semana, mas do debate desta tarde não saiu nenhuma data. Teresa Borges.
2: Apesar dos apelos do PSD a que não se perturbe o correr do processo, o Parlamento unânime quer ouvir o Ministro da Educação no Parlamento, com caráter de urgência, mas de Fernando Alexandre não se conhece ainda a disponibilidade. Paula Santos, do PCP, que avançou com o pedido de audição putestativo, questiona a falta de agenda do Ministro.
3: Mas o Sr. Ministro tem disponibilidade para ir à RTP, creio que também foi à CNN para ser entrevistado. Creio que hoje também está previsto. Bom, mas se não tem disponibilidade para vir à Assembleia da República, é porque é aqui que o Governo e o Ministro prestam contas, é aqui, na Assembleia da República.
2: O LIVRE alargou o pedido de audição ao EDUCA e à associação que representa os diretores escolares. A deputada Filipa Pinto pede transparência.
4: Todos os grupos parlamentares sentem a mesma necessidade de obter estes esclarecimentos e também sentem que é aqui, neste Parlamento, que nós devemos pedir contas ao Sr. Ministro.
2: Respostas que surgem no seguimento do reparo do PSD. Pedro Alves aponta o dedo à oposição, diz que não é o momento certo para chamar o Ministro ao Parlamento.
5: Seria mais avisado que este processo que deve ser feito, e o Sr. Ministro deve vir ao Parlamento também prestar contas, porque também é uma das nossas funções, mas não creio que acrescente nada que não seja procurar aquilo que a oposição tem tentado fazer de forma diferente, a cada momento do processo, cada vez que se resolve um assunto, quer arranjar um problema, é através de um problema técnico, querer encontrar aqui e lançar uma crise política.
2: Certo é que, apesar da audição ter tido luz verde, continua a não haver uma data, a semanas de o Parlamento fechar portas para as férias parlamentares.
1: Mantém-se, por isso, a dúvida sobre a presença do Ministro da Educação no Parlamento nos próximos dias. O município de Almada já está em situação de alerta por causa das falhas no abastecimento de água. O objetivo é reforçar as medidas já em vigor e avançar com o corte total do abastecimento em algumas zonas entre as 10 da noite e as 6 da manhã. João Coraceiro.
6: Interrupção total do abastecimento de água em 15 zonas do Conselho de Almada, espalhadas pelas freguesias de Charneca da Caparica e Sobreda, Costa da Caparica, Palhais, Caparica e Trafaria. Um corte total entre as 10 da noite e as 6 da manhã. A Câmara informa que a reposição da água vai depois acontecer de forma gradual por causa da área abrangida. Outros cortes vão ser comunicados com antecedência aos munícipes. Esta é uma das restrições que chega com a situação de alerta. Estão ainda proibidos no Conselho todos os consumos que não sejam de uso doméstico ou essencial. O objetivo é garantir que a água disponível para hospitais, lares, bombeiros, estão ainda previstos meios alternativos de abastecimento para servir a população de Almada e mais articulação com os municípios vizinhos e as entidades competentes. A Câmara Municipal determinou também o reforço da monitorização dos sistemas de abastecimento e dos níveis dos reservatórios, ainda o reforço das equipas técnicas para detectar e reparar fugas e rupturas na rede. Vai aumentar também a fiscalização para prevenir consumos abusivos, desperdícios, utilizações ilegais. A Antena apurou que a Presidente da Câmara, Inês de Medeiros, vai reunir esta quinta-feira com a Ministra do Ambiente. A Rádio Pública tentou ouvir a autarca. O Gabinete da Câmara remete, talvez, para amanhã. Declarações de Inês de Medeiros.
1: E depois da Ministra do Ambiente ter acusado a Almada de não ter feito os investimentos necessários no sistema de abastecimento de água, em declarações exclusivas à RTP durante a

0: tarde, a autarca Inês de Medeiros aproveitou para corrigir a governante e não esconde que a próxima quinzena vai ser difícil.
1: As próximas duas semanas, e a gente espera que ao fim de uma, duas semanas já consigamos estabilizar um bocadinho, vão continuar a ser difíceis. Não estamos a conseguir captar o suficiente para o consumo que mais que duplicou este ano e sobretudo em certas zonas do nosso concelho. Fomos surpreendidos com desvios de redes onde não estávamos a contar. Hoje mesmo também já falei com a senhora Ministra do Ambiente, que se disponibilizou até para vir cá, até para corrigir um bocadinho algumas declarações, porque, por exemplo, nós no PTRR, a primeira coisa que apresentámos como proposta foi um investimento de 10,7 milhões de euros para reforçar a rede.
0: A Ministra do Ambiente antes tinha sugerido que a Almada devia ter feito os investimentos necessários no sistema de abastecimento de água, aproveitando os fundos europeus, como fizeram outras regiões do país. Para já, não. O PSD não vai chamar por agora ao Parlamento José Luís Carneiro ou outros antigos ministros do PS para questões sobre os dados da imigração. Há uma semana, Sebastião Bugalho, o novo porta-voz dos social-democratas, tinha afirmado que seria natural ouvir em audições ex-governantes do Partido Socialista, Inês Ameixa.
2: O porta-voz do PSD, Sebastião Bugalho, anunciou na semana passada que o partido iria chamar ao Parlamento José Luís Carneiro e antigos governantes do PS sobre os dados divulgados pelo INE. 14% da população residente em Portugal diz atualmente respeito a imigrantes, números que levaram o PSD a anunciar um conjunto de audições com vista a esclarecer, por exemplo, se o governo, então, do Partido Socialista, sabia deste aumento populacional ou que políticas públicas foram pensadas para acomodar esse aumento. Ouvir antigos ministros do PS, como José Luís Carneiro, seria natural, dizia então Sebastião Bugalho.
3: Parece-me natural que José Luís Carneiro seja chamado a esse esclarecimento, mas, como digo, essas audições serão calendarizadas, anunciadas e propostas pelo grupo parlamentar do PSD.
2: Mas, afinal, isso não será para já. No requerimento a que a Antena 1 teve acesso, a lista de 13 nomes não inclui qualquer antigo ministro socialista. O PSD quer ouvir, por exemplo, o atual presidente da AIMA, o presidente do Instituto Nacional de Estatística ou antigos diretores do Serviço de Estrangeiros e Fronteiras. Já audições a ex-ministros do PS ficam para já de lado, ao contrário daquilo que teria sido dado a entender pelo porta-voz do PSD. O requerimento ressalva, no entanto, que, depois de recolhidos os esclarecimentos das entidades em causa, poderão vir então a ser chamados responsáveis políticos à Assembleia da República.
0: Mas, para já, o PSD diz não. Na faixa de Gaza, centenas de crianças têm na natação uma ajuda para ultrapassar os traumas e as perdas da guerra. O projeto Tantish Swimming Academy está a garantir aulas de natação a 700 crianças. O jornalista da Antena 1, Luís Peixoto, conversou com o mentor de uma iniciativa que é uma forma de resistência.
4: Amjed Tantesh, instrutor de natação, pôs mãos à obra e com sacos de areia criou 5 piscinas naturais. Apesar da destruição das infraestruturas, as crianças voltam a nadar em Gaza.
5: A necessidade é muito maior depois desta guerra. Antigamente costumava ajudar centenas, mas agora todas as crianças em Gaza precisam da minha ajuda. Esta guerra gerou dezenas de milhares de órfãos, amputados, crianças que perderam familiares próximos, irmãos, irmãs, muitas delas passaram por experiências traumáticas. Portanto, não tive outra escolha a não ser retomar a iniciativa, apesar de todos os desafios.
4: Desde 99 que Amjed ensina crianças a nadar, mas os traumas e as perdas desta guerra não têm paralelo.
5: Eu perdi o meu irmão no ano passado. Estávamos a fugir quando fomos alvejados. Sobrevivi ao ataque, mas infelizmente ele morreu nos meus braços. Estou a fazer isto para honrar a sua memória, mas também dos meus alunos, membros da equipa e professores de natação. Perdi 7 elementos da minha equipa. A maior parte deles, todos eles, tinham cerca de 16, 17, 18 anos. Mal eram jovens.
4: Apesar dos receios dos ataques israelitas e das difíceis condições de vida, vida, 700 crianças têm aulas de natação. Mas é preciso criar condições para que sejam mais, sublinha Amjed Tantes.
6: Tínhamos capacidade para oferecer aulas de natação gratuitas a 2.500 crianças por mês e ensinar-lhes 5 estilos básicos de natação durante este período, oferecendo-lhes apoio psicológico e psicossocial. Mas, infelizmente, para conseguir, precisamos que as grandes ONGs internacionais se juntem à iniciativa.
4: A Tantes Swimming Academy é frequentada por crianças e jovens entre os 6 e os 16 anos. Nadar é uma espécie de força motriz da resistência em Gaza.
0: Esta academia é também cofundadora e principal organizadora local da campanha mundial Swim with Gaza, Nadar com Gaza, uma iniciativa que pretende quebrar o isolamento daquele território através do desporto.
7: Está fechada esta edição com Cláudia Almeida. 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

Olá, bem-vindos a Uma Noite em Forma de Assim. Hoje com uma proposta de leitura, Aguarela de Paris, o mais recente romance de João Pinto Coelho. Já vamos conversar. Pedro Tadeu distribui panfletos no lugar do costume, à esquina das 11. E aqui sempre se recomenda, se puder, não olhe, escute. O que se vê é o que se ouve. Os gêmeos escoceses Proclaimers abrem assim a noite.

0: A aguarela era assim mesmo. Reduzia tudo a imagens. Desenhava em todo lado uma estranha obsessão que talvez se explicasse pela confissão que um dia me sagradara ao ouvido. Chuva, eu sou doente. Vejo tudo a preto e branco. Mas havia outro prodígio, pois quando sonhava era a cores. E com isso descobria que o sol tende a alaranjar quando se esconde no verão, que as árvores da Caledónia são verdes o ano inteiro, ou, por exemplo, que o calor de um embaraço se acusa sempre a vermelho. Caso contrário, se quisesse ver o mundo em todo o seu esplendor enquanto estava desperta, teria de o colorir. Era o que acontecia quando se punha a pintar. Sobre as folhas de papel, esbatidos ou fulgurantes, os verdes e os vermelhos, os azuis e os violetas, os amarelos e os carmins, surgiam-lhe como os sonhava. A aguarela, a transparente, nunca aprendera a mentir. Mesmo assim, eu não sabia se seria bem assim. Olá, João Bento Coelho. Boa noite.
1: Olá, boa noite.
0: Bem-vindo.
1: Mais uma vez, um prazer.
0: É sempre um prazer receber-te na noite, em forma de assim. Pois li uma pequena passagem de A Aguarela de Paris, que nos põe já em contacto com as personagens mais intensas do teu mais recente romance, publicado em junho.
1: Publicado em junho, sim.
0: E esta passagem que li é poesia em movimento. Tu tens um cuidado na tua escrita, João.
1: Muitas vezes nós queremos transmitir sentimentos, queremos transmitir emoções, e aquilo que temos como recurso único são as palavras e a maneira como as arrumamos, porque os sentimentos e as emoções são sempre mais difíceis de traduzir. E a poesia, ou a linguagem um pouco mais poética, um pouco mais cuidada, por vezes reflete apenas esse esforço, porque muitas vezes passa por esforço, que nós temos que enfrentar para conseguir exatamente dizer aquilo que queremos.
0: Pois é, mais um romance fascinante. Eu gostei muito das gêmeas impossíveis de distinguir, Julieta e Franca. É uma história que começa na Escócia e pensei, quando vi a fotografia, a tua fotografia, na orelha do livro, pensei, João Pinto Coelho andou nas terras altas da Escócia, porque estás vestido, estás com o traje tradicional.
1: Exato.
0: Andaste por lá.
1: Não, o curioso é que o livro, que começou realmente, a ação começa precisamente na Escócia e arrasta-se por uma série de capítulos sem sair das terras altas escocesas, começou por ser em França. E ele é, de certa forma, desterrado para a Escócia.
0: Sim.
1: Após uma viagem literária, uma das várias viagens literárias que eu faço no verão, em que estive na Escócia e em que percebi que realmente a Escócia era a personagem que me faltava e, portanto, coloquei-a como cenário principal do romance.
0: Foste a Inverness?
1: Fui a Inverness.
0: O que tem de bom?
1: Eu acho que as terras altas escocesas são um mundo à parte. Uhum. É um lugar de poesia, é um lugar de dureza, porque são paisagens abruptas, são as montanhas, são cenários de perder de vista, e portanto eu acho que são quadros que nos convidam, por exemplo, à escrita, como foi o caso.
0: Já agora passaste por Balmoral.
1: Não passei. Não, ficámos só por Inverness e por Edimburgo.
0: É que o castelo do barão Humberto Sanigália faz de Balmoral um anexo.
1: É, um abrigo de caseiros, sim.
0: Julieta e Franca crescem no seio de uma família ilustre lá na Escócia, onde fica o refúgio do ramo britânico dos Sanigália, a mais influente dinastia de banqueiros judeus da Europa. Nesta história vamos pela mão de Franca. Elas têm uns nicknames muito bem engraçados. Uhum. A Julieta é a Aguarela, Franca é a Chuva. Duas gêmeas, com personalidades completamente diferentes. Uma mais extrovertida, mais emocional, a outra mais racional, diria eu. Uma é dominante, a outra... Como acontece em todas as gêmeas, não é? Onde é que foste encontrar estas duas maravilhosas irmãs?
1: Começou, de certa forma, como acontecem as minhas personagens. Elas nascem do zero, elas nascem à minha frente, elas crescem à minha frente e eu vou compondo-as à medida que escrevo. Portanto, eu quando começo a escrever, eu desconheço, por exemplo, neste caso, em absoluto, quais as características principais de uma e de outra. E, portanto, é isso. A aventura da escrita também é um bocadinho isso. Nós surpreendermos-nos com aquilo de que nos vamos lembrando para compor as nossas personagens. E elas surgiram um bocadinho assim. E depois o próprio correr da narrativa apontou para determinadas soluções que nós temos que encontrar para resolver os problemas que vamos criando e, portanto, as características psicológicas de uma e de outra, de certa forma, foram-se adaptando para servir a história.
0: Duas gêmeas judias, que a páginas tantas vão sofrer da pior maneira a crueldade dos capangas de Hitler. Já lá vamos. Mas, como eu dizia há pouco, é pela mão de Franca que vamos conhecendo esta história que tem início na Escócia. Passa por Paris, Estoril, Polónia, e aqui estamos a falar de Auschwitz e Birkenau. Uma vez mais voltas ao Holocausto, João Pedro Quadro.
1: Sim, volto. Este é o meu quinto romance. Quatro deles, este incluído, visitaram esses tempos. O primeiro foi o único onde eu me instalei precisamente em Auschwitz, o Pergunta em Sara Gross, e agora resolvi voltar a essas paisagens por uma razão que eu achei crucial, porque eu normalmente todos os meus livros, essa sequência de quatro romances que se passam nesse período, nesses quatro romances eu tento não dizer a mesma coisa. Ou seja, eu vou escrever este livro porque eu achei-o crucial que o fizesse. E sem levantar muito o véu, mas isso está presente na sinopse, portanto não é uma revelação despropositada. O que se passa neste romance é que ele culmina no Bloco 10 de Auschwitz. Precisamente o Bloco...
0: Um laboratório.
1: Exatamente,
0: onde se faziam experiências.
1: Experiências médicas. Acho. E porquê que é importante falar sobre experiências médicas?
0: E as gêmeas não estão cá por acaso.
1: As gêmeas não estão cá por acaso, sim. Sim, exatamente. Porque nós sabemos as experiências médicas que foram feitas particularmente por Josef Mengele, com gêmeos. E, portanto, a importância, no fundo, era mostrar aquela que eu considero a faceta mais expressiva ou mais ofensiva, não só do Holocausto, porque houve outras vítimas que não só judeus, mas que nós, de certa forma, não vemos da mesma maneira quando acontece, por exemplo, nas outras modalidades da invasão da União Soviética, onde foram mortos milhares e milhares de judeus, mas a tiro, à distância de um tiro, ou nas câmaras de gás de Auschwitz, em Birkenau, onde foram mortos, mas tapados, escondidos por uma porta hermética. Ali não. Ali nós temos médicos, pessoas com formação académica superior, que fizeram o juramento de Hipócrates e que se tornam perpetradores, não à distância de um tiro ou separados por uma porta hermeticamente fechada, mas, como eu escrevo no romance, pele com pele. Acho que em nenhuma outra faceta do Holocausto perde tantas desculpas. E por isso é que eu achei que era importante incluir nesta sequência de quatro romances o que se passou no Bloco 10 de Auschwitz ou no 32 de Birkenau, nos hospitais dos campos, enfim, um pouco por todo o sistema concentracionário alemão onde ocorreram este tipo de experiência.
0: Neste romance, tu recuperas uma parte também da nossa história, desse tempo, na Segunda Guerra Mundial, a Costa do Sol, o Estoril, recebeu muitos refugiados. Portugal foi um pouco a porta de saída da Europa. Tantas pessoas que fugiam da guerra, da Segunda Guerra Mundial.
1: Exatamente. O Estoril tem um lugar central nesse processo de evacuação dos refugiados. Portugal foi um país, e a zona de Lisboa e o Estoril, onde se concentraram muitos, realmente muitos judeus, na perspectiva de saírem para outros países, sobretudo para os Estados Unidos. E, portanto, o lugar ainda mantém, de certa forma, porque a arquitetura do lugar mantém-se, de certa forma, o Hotel Palácio, o

0: É monitor.
1: Foi. Pelo menos uma grande coincidência terá sido, com certeza.
0: Mas uma vez mais, apresentas um romance que é, tal como muitos outros, perguntem a Sarah Groff, a Gross, muito cinematográfico.
1: Sim, isso tem um bocadinho a ver com a minha necessidade de me de visualizar.
0: Também o Lomazur, por exemplo.
1: Exato. Repara, aqui a questão é que o lugar para mim é sempre o ponto de partida para o romance. Uhum. Eu, quando vou escrever um romance, eu sei que vou estar um, dois, três anos, três no caso deste, instalado nos cenários do meu romance. Porque nós, quando escrevemos, nós estamos a viver naqueles lugares. É uma sensação muito tangível. E, portanto, eu tenho cuidado em escolher os lugares onde me vou instalar durante esse período longo. E, normalmente, são lugares e períodos onde eu gostaria de estar.
0: Como se estivesses quase a fazer uma reportagem, como se fosse um jornalista.
1: Sim, sim. É, preciso mesmo de me sentir lá. E, precisamente por causa disso, eu torno-me muito descritivo daquilo que vejo, neste caso, daquilo que imagino, mas é uma proposta, no fundo, daquilo que eu estou a ver, que aparece na minha escrita e que passa para o leitor e que dá esse efeito mais, se quisermos, mais cinematográfico à escrita.
0: E uma vez mais, sentimos que há muito estudo, muita investigação, nomeadamente neste livro da cultura judaica, por exemplo, aprendemos muitos termos, que tem a ver também com o teu objeto de investigação ao longo dos anos.
1: Exatamente, porque é algo que eu estudo e acompanho de uma forma cada vez mais permanente e intensa. Que é a perseguição aos judeus da Europa durante a primeira metade do século XX, com foco especial em Auschwitz, onde fiz uma série de trabalhos de investigação, e, portanto, naturalmente, decorre também de todas as conversas.
0: Conheceste e trabalhaste com sobreviventes.
1: Com sobreviventes, era exatamente isso que eu ia dizer. As minhas conversas, todas as histórias que ouvi em primeira pessoa, um privilégio que, infelizmente, estamos praticamente à beira de perder, por causa da idade dos poucos sobreviventes que existem, e, portanto, essa coleção de histórias foi, aliás, o que me levou à escrita, porque eu comecei a escrever, como sabes, muito tarde, aos 40 e poucos anos, mas foi um bocadinho o efeito de tantos anos, desde os bancos da faculdade, a contactar com estas pessoas e com estas histórias e com tudo o que ali ocorreu.
0: A Aguarela de Paris é o teu livro mais duro? Foi o livro mais duro que escreveste?
1: Foi, sem dúvida, o livro mais duro que escrevi, por isso é que também o adiei durante muito tempo, porque a certa altura...
0: Confessas na nota de autor que precisaste de uns aninhos para escrever este romance.
1: Sim, porque o livro, a certa altura, torna-se quase insuportável de escrever. Porque nós não podemos dourar a pílula, nós não podemos contar o que se passou no Bloco 10.
0: E o Bloco 10 foi o gatilho.
1: Foi o gatilho, sem dúvida. Nós não podemos falar das experiências médicas nazis sem descrever o que se passou. E isso torna a linguagem muito explícita. E isso é muito duro, porque para escrever e acredito que para ler. Mas não encontrei outra maneira.
0: O objetivo desse Bloco 10 passava por desenvolver um método de esterilização em massa.
1: Sim, sobretudo, sim, foi uma
0: centenas de mulheres judias
1: que foram vítimas, e não só, que foram vítimas dessas experiências. E que visavam precisamente desenvolver métodos de esterilização em massa para, enfim, conter populações ditas menores, enfim, de sub-humanos, como eram vistas. E, portanto, muitas das experiências que foram feitas, aliás, não só no Bloco 10, mas visavam precisamente, tinham objetivos muito específicos, muito concretos. Como, por exemplo, a provocação de gangrena e de infecções replicando aquilo que se assistia nos campos de batalha, precisamente para os alemães treinarem e encontrarem novas terapêuticas, novos processos de tratamento para acudir aos soldados feridos em campo de batalha. Portanto, nós relacionamos sempre com um objeto.

0: objetivo muito concreto. E isso ocorreu um pouco por todos os sítios onde estas experiências foram feitas com esse propósito.
1: E de repente, dás contigo sozinho, sem ninguém por perto, em frente ao Bloco 10. O que é que tu sentiste? Sentiste fantasmas? Sentiste que alguém falou ali contigo? O que é que te motivou? Porque eu imagino que foi muito forte essa sensação e esse momento que tiveste só em frente ao Bloco 10.
0: Exato, foi uma situação muito particular e que emocionalmente muito intensa, como é fácil de imaginar. Eu tinha estado reunido com sobreviventes no Bloco 12, que é num dos extremos do campo, e quando saio do bloco para espairecer, para me aliviar de toda a carga emocional que tinha, que é que sempre surge nos encontros com quem sofreu naqueles lugares, eu saí, era noite, o antigo campo estava vazio, e eu percorri, atravessei todos os blocos até ao outro extremo do campo, onde se situava precisamente o Bloco 11, que era o lugar de tortura e das prisões e dos interrogatórios dos prisioneiros de Auschwitz, e, mesmo ao lado, o Bloco 10, que eu nunca entrei, contrariamente ao Bloco 11, ao Bloco 12, enfim, uma série de outros blocos.
1: E nunca entraste porquê?
0: Porque está fechado. Continua fechado. Nós podemos fazer a visita virtual através do site do museu, mas esteve sempre, portanto, não está aberto a visitas, nem nós que estávamos lá em trabalho tivemos acesso ao Bloco 10. É um lugar, se quisermos, proibido. E eu chego, portanto, a meio da noite e dou de caras com o Bloco 10, paro porque é o extremo do campo, não há mais para onde ir, e olho para o Bloco 10, e eu senti que muito provavelmente alguma coisa iria nascer a partir daquele encontro, muito duro, como dizes, e sei hoje que o meu romance, este romance, nasceu desse momento.
1: Eu imagino que, pela informação que já tinhas, frente a esse edifício, imaginaste muito do que aconteceu lá dentro.
0: Sim, isso acontece muito, isso aconteceu em todo o campo, como é natural. Nós, quando atravessamos o campo de dia, ainda mais à noite, quando estamos sozinhos, absolutamente sós, no meio daquela escuridão, no meio daquela vastidão, e portanto nós sentimos-nos acompanhados naquele percurso. Nós sentimos-nos acompanhados por todos aqueles que sofreram lá, e que de certa forma se perpetuam nas nossas memórias, e que ele se torna tudo muito mais tangível, claro, quando nós estamos no lugar onde tudo aconteceu.
1: A Aguarela de Paris termina de uma forma intensa, intensa. É emocionante, não só pela brutalidade de uma das fases do Holocausto, mas diria que entramos verdadeiramente no mundo dos gêmeos. O que é isto de viver com o meu reflexo, não é? Quem somos nós? Eu posso ser o meu reflexo, posso ser o outro. E é tão intenso este... Eu imagino que te custou muito escrever esta parte final do livro, João Pinto Coelho.
0: É uma parte muito, muito dura. O livro acaba... Eu costumo dizer, aliás, pela própria, se nós virmos o desenho...
1: Mas é muito, o final é muito duro, muito emocionante, mas a maneira como tu escreves é muito bela. O que dá uma certa almofada ao estado emocional que o leitor pode ter nesta fase final do livro.
0: Sim, porque nós centramos-nos muito, apesar de todos os acontecimentos que sucedem nos últimos capítulos, que são realmente de uma grande dureza, e muito exigentes do ponto de vista emocional, quer que para quem escreveu, quer eventualmente para quem os lerá, mas de facto o crucial desta parte do romance incide sobretudo na relação entre as duas gêmeas.
1: Exato.
0: Que é como se se apurasse, de certa forma, como se as coisas finalmente batessem certas, como aquelas personalidades se encaixassem, sim, de, sim, alguma maneira, se substituíssem de alguma maneira. E, portanto, foi, no fundo, se quisermos, uma conclusão de todos os capítulos em que nós falámos da relação das duas e que culmina de uma maneira que tinha de ser poderosa.
1: Como é que foi escrever este romance? Foi em escrita permanente ou foste parando?
0: Não, eu posso dizer que a primeira página levou-me um ano e meio.
1: A primeira página
0: levou-me um ano e meio. É até nós sentirmos, ou pelo menos isso funciona comigo, a partir do momento, eu preciso de sentir, chamam-lhe o clique, com o impulso, qualquer coisa que nos faz encontrar. É como se nós estivéssemos numa sala com muitas portas e temos que decidir qual é que vamos
1: abrir.
0: Normalmente, e felizmente, não demora sempre um ano e meio, mas neste caso foi muito difícil escolher o caminho que ia seguir. A partir daí a escrita foi fluida e demorei se calhar um ano e meio a acabar o romance.
1: Portanto, escreveste ou já tinhas o livro na cabeça quando passaste para o papel?
0: Nunca.
1: Ah.
0: Nunca. Eu nunca faço ideia do que aqueles capítulos.
1: Mas já sabias que querias uma família poderosa?
0: Sabia, eu sabia como começava.
1: Uma tradição de banqueiros.
0: Sim, sim. Eu sabia como ia começar e sabia como ia acabar. Agora tinha 400 páginas para pôr no meio disso tudo.
1: Pois.
0: E eu precisava realmente de utilizar um ambiente mais faustoso, que é o que nós encontramos no Castelo de Escocês, para sentir a degradação de que são vítimas as duas gêmeas e que, portanto, o livro tem dois extremos, se quisermos. A maneira como começa aquele Fausto que se vive, aquela quase aristocrático que se vive no Castelo Escocês e termina
1: Mas também com um certo diabo pelo meio.
0: São algumas figuras que aparecem, com que nós nos divertimos também, porque nós também precisamos nos divertir enquanto escrevemos.
1: Sim.
0: E portanto eu recorro muito a esses episódios que surgem aparentemente do nada, mas precisamente são os de certa forma, eu não sei, uns pequenos divertimentos, um aliviar, porque a escrita tem de ser divertida. Mesmo quando falamos de coisas terríveis.
1: Terríveis, claro. Há um agradecimento que fazes a um judeu historiador, Kibbutzi também.
0: Uhum.
1: Queres falar deste senhor?
0: Esse senhor foi, chamava-se Alex Danzig. Eu conheci-o precisamente em Auschwitz.
1: Uhum.
0: Ele não vivia em Auschwitz, mas ele era um guia do Yad Vashem, era um formador de guias do Yad Vashem, e foi ele quem me mostrou a Cracóvia judaica, quem me mostrou o campo de uma maneira que mais ninguém soube fazer. Era um judeu de esquerda, era um opositor feroz das políticas nacionalistas do Likud, de Netanyahu.
1: Uhum.
0: E era, como disse, um historiador também, e foi um homem que investiu toda a sua vida no diálogo entre os judeus e os palestinianos, e que, apesar disso, foi vítima do ataque de 7 de outubro, foi feito refém, foi levado para Gaza e foi encontrado morto cerca de um ano depois.
1: Uhum. Israel ou os judeus não podem continuar a desculpar-se com o Holocausto, há quem diga.
0: Uhum. Sim, não, o Holocausto é muitas vezes mal utilizado. E não só pelos judeus.
1: Pois.
0: Pelo aproveitamento, por exemplo, que o nome de Auschwitz que nós vemos até na ficção literária.
1: Uhum.
0: E portanto o Holocausto é realmente poderoso por aquilo que nos devia ensinar. Mas
1: não pode continuar a servir de desculpa.
0: Não,
1: para
0: nem
1: tudo.
0: Desculpa, nem de ser aproveitado como tem vindo a ser aproveitado. Eu, por acaso, disse isto há pouco tempo, publiquei isto há pouco tempo. Eu fui à saída da feira do livro, de certa forma, incomodado, por uns sujeitos que eu não conheço, mas claramente os insultos teriam que ver com o facto de eu escrever sobre o Holocausto. O que é um problema que não é de hoje, não é a primeira vez que me acontece, e por isso é que também fiz a questão de dizer, porque é importante que as pessoas percebam porque é que o Holocausto, porque é que perceber, estudar, mergulhar no Holocausto é importante e deve ser completamente separado de qualquer contextualização política claro. Atual. Porque eu escrevo sobre o Holocausto, nunca foi por causa das vítimas, por causa dos judeus ou da perseguição dos alemães aos ciganos, aos homossexuais, às testemunhas de Jeová. Eu escrevo sobre o Holocausto e principalmente sobre os perpetradores e sobre as testemunhas. São os atores que mais me interessam no Holocausto, pela simples razão, porque é com eles que eu aprendo, é com eles que eu mergulho na natureza humana, é com eles que eu percebo e me lembro que em determinadas circunstâncias eu também posso transformar-me num monstro.
1: Mas já agora, eu acho que já te fiz essa pergunta numa anterior noite em forma de assim, mas no seguimento desta nossa conversa vou voltar a fazer. Como é que tu te interessaste por esta área, pela investigação do Holocausto desta época da Segunda Guerra Mundial?
0: Tudo começou com um livro que eu li, um livro que eu li ainda nos bancos da faculdade, que se chamava precisamente Os Carrascos Voluntários de Hitler, um livro escrito por um historiador judeu, e esse livro é de facto um livro extraordinário e de certa forma marcou-me, teria eu que cerca de 20 anos. O livro marcou-me de tal maneira que eu quis saber mais. E a partir do momento em que eu começo a entrar de uma forma mais aprofundada nesta temática, eu vou desenvolvendo as primeiras perguntas. As perguntas difíceis, as chamadas perguntas difíceis, as perguntas cruciais, que no fundo é saber como é que é possível que isto tenha acontecido.
1: Pode ser, claro.
0: E o problema é que, e as pessoas perguntam mais vezes não só como é que isto começou, mas como é que isto se manteve, manteve-se precisamente porque, passados 30 anos, eu estou aqui e ainda não tenho resposta para as perguntas que lancei nessa altura. E isso, de certa forma, vai-nos mantendo presos. Toda esta estranheza vai-nos mantendo presos, pelo menos a mim, foi o que aconteceu.
1: Todos os verões organizas e conduzes viagens literárias, João Pinto Coelho.
0: Lá está.
1: A qualquer lugar onde os livros chamem.
0: Exatamente.
1: Fantástico.
0: Lá está. Eu basta ler os meus livros para perceber que eu sou um viajante.
1: Sim.
0: Viajo no verão, mas também viajo quando estou a escrever.
1: Sim.
0: E portanto é de certa forma uma extensão que eu faço da atividade da escrita, que não é assim tão diferente da escrita. E já visitámos, já fomos várias vezes a Cracóvia e a Auschwitz por causa do Pergunta em Sara Grosso, sobretudo. Já fomos à Irlanda, já fomos, fizemos um clube literário de comboio interessantíssimo entre Londres e precisamente a Escócia, Inverness, de comboio, que é o meio de transporte mais literário de todos. Fizemos essa viagem duas vezes. Vamos agora fazer em agosto os Cafés Literários de Praga e depois vamos fazer o Quénia de Karen Blixen e do África Minha. Vamos, de certa forma, mais uma vez percorrer os itinerários do filme e do romance, neste caso. E, portanto, tem sido a minha atividade de verão.
1: E quem vai contigo?
0: Leitores. Sobretudo, são quase todos leitores. Eu diria que são todos leitores, são um grupo interessantíssimo de pessoas que são das mais variadas origens, mais variadas profissões, e portanto junta-se um grupo interessantíssimo. Eu diria até que é a parte mais rica da viagem, é ter essas pessoas juntas em torno de livros, a falar sobre livros, nos cenários dos livros.
1: Qual foi a viagem mais marcante que já fizeste, João Pinto Coelho?
0: Foi à Irlanda. Foi à Irlanda. É uma viagem muito, muito simples, muito, a mais pequena de todas, a mais curta de todas, salvo erro, 5 dias. Mas foi uma viagem que teve uma característica curiosa, é que eu tenho a sensação que o grupo se separou mais. E separou-se mais porque precisava de estar sozinho, naqueles lugares, nas florestas irlandesas, com a poesia irlandesa. E portanto, nesse sentido, foi uma viagem quase mística, e que acabou por ser uma enorme surpresa, porque tinha um programa menos ambicioso à partida, mas a Irlanda é a Irlanda.
1: Ah, então não. Tu vais apresentar a Aguarela de Paris amanhã?
0: Vou amanhã, na Cinemateca, às 18h30. A apresentação é pela Luísa Sobral. E
1: desta vez ela não vai cantar.
0: Só se nos surpreender. Mas vai ser um encontro importante, um encontro com leitores, um encontro com futuros leitores, eventualmente.
1: A Luísa que também está a escrever muito bem.
0: A Luísa que escreve, e escreve muitíssimo bem. Tive a oportunidade agora de ver o seu novo, ler o seu novo livro de crónicas.
1: De crónicas.
0: E para além de ser uma extraordinária intérprete, está-se a revelar uma escritora com um talento absolutamente surpreendente.
1: A Aguarela de Paris, um romance 5 estrelas. João Pinto Coelho, foi um prazer receber-te em mais uma noite em forma de assim.
0: Sempre obrigado, um prazer por teres vindo. Regressar. Obrigado.
1: Fico à espera do próximo romance.
0: Muito obrigado.

Vem. Elisa Rodrigues com Isabel Rato em Histórias do Céu e da Terra. Ainda fica por aqui Afonso Rodrigues. Uma noite em forma de assim. Já volto para a segunda parte.

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1: 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Vinte e duas horas, 21 nos Açores.
2: Os dois aviões da Força Aérea Portuguesa já aterraram em Caracas com 12 toneladas de ajuda humanitária para as vítimas dos sismos de dia 24 de junho. Corte total do abastecimento de água em 15 zonas de 6 freguesias do Conselho de Almada entre as 10 da noite e as 6 da manhã. A população protesta esta noite na costa de Caparica. Um cordão humano transformou-se precisamente num protesto. A Rádio Pública está em São Tomé e Príncipe para acompanhar a campanha para às presidenciais de 19 de julho. O atual presidente concorre, mas há mais 3 candidaturas.
1: A Cláudia Almeida na edição a esta hora.
2: O Ministério dos Negócios Estrangeiros já confirmou à Antena 1 que já chegaram a Caracas os dois aviões da Força Aérea com 12 toneladas de ajuda humanitária. Trata-se de material de higiene, abrigo e também saneamento. Portugal ativou ainda um apoio financeiro de 400 mil euros. A conselheira das comunidades portuguesas em Valência já deixou o alerta. É importante que a ajuda chegue às mãos certas. Fátima de Pontes, que tem estado a colaborar com organizações venezuelanas, alerta o governo português que é necessário prudência.
3: Espero que nos expliquem melhor como vamos fazer com essas quantidades de dinheiro que estão a dar e vão a trabalhar com Caritas, vão a trabalhar com o Instituto Camões e que estão destinados a fazer alguns projetos de assistência social para ter uma aliança com essas organizações, conjuntamente com as venezuelanas. Quais? Não sei. O que eu peço é que o governo de Portugal tenha muito cuidado com destinar o dinheiro. Todos sabemos que estamos a passar economicamente em Venezuela. É só uma alerta.
2: Fátima de Pontes, conselheira das Comunidades Portuguesas da Venezuela, participa amanhã numa reunião com o secretário de Estado das Comunidades Portuguesas, que também já aterrou em Caracas. O último balanço dos sismos aponta para 3.500 vítimas mortais e mais de 16 mil feridos. Entre a comunidade portuguesa morreram 102 pessoas, 57 continuam desaparecidas. Em Almada, a população está revoltada com a falta de água. A situação de alerta já foi decretada pelo município. Um grupo de pessoas convocou um cordão humano para o final da tarde na costa de Caparica. Esse cordão humano rapidamente se tornou num protesto, conta a repórter da RTP, Filipa Marques Henriques.
4: Aquilo que era para ser inicialmente um cordão humano silencioso rapidamente se transformou num protesto que mobilizou centenas de pessoas para as principais vias de acesso à costa da Caparica. Pessoas revoltadas, até porque antes de começar este protesto, a água foi cortada aqui na cidade. E a freguesia da costa da Caparica tem sido, de facto, a mais afetada, apesar dos cortes serem transversais às várias freguesias do concelho. Vieram para a rua vários moradores, comerciantes, é o caso da Marina, moradora aqui desde sempre, nasceu aqui. Alguma vez tinha visto alguma situação semelhante a esta?
5: Não, nunca tinha visto uma situação semelhante a esta. O que está-se a passar no concelho de Almada, principalmente na costa da Caparica, é completamente desumano. A água é um direito que todos os cidadãos devem ter, toda a população mundial deve ter direito à água. É inadmissível nós não termos água no autocolismo, é inadmissível nós não termos água para tomar banho, para cozinhar ou para comer. Quem tem crianças em casa ou bebés recém-nascidos, não sei como é que lhes dão banho, porque eu há 2 semanas não tenho água quente em casa. Não tenho doentes acamados, graças a Deus, em casa, mas também é uma questão que eu gostava que a Sra. Presidente me explicasse. Como é que se dá banho a um doente acamado em casa sem água na torneira?
4: E não há avisos prévios sobre os cortes?
5: Nenhum, não foi, nós não, nunca fomos avisados de nenhuma ruptura de águas, nenhum corte de água, nós nunca fomos avisados de nada.
4: E como é que se vive nessa incerteza?
5: Desumanamente, vive-se num desespero.
4: Sempre a abrir a torneira?
5: Sempre que a torneira é aberta, à espera que pingue qualquer coisinha para encher um garrafão, uma garrafa, para termos que beber, cozinhar e puxar o autocolismo, não é?
4: Muito bem, muito obrigada. E são, de facto, várias as pessoas que partilham desta situação aqui na Costa da Caparica. De resto, a Câmara Municipal de Almada já informou a população de que esta situação se vai manter nas próximas 2 a 3 semanas, apesar de garantir que vai comunicar à população os horários e as localizações destes cortes, mas já foi decretado pelo município situação de alerta e há vários avisos, sobretudo para sensibilizar a população para a necessidade de poupar água.
2: E a Presidente da Câmara, Inês de Medeiros, hoje já reuniu com a Entidade Reguladora dos Serviços de Águas e Resíduos, também com a Agência Portuguesa do Ambiente. Amanhã tem encontro com a Ministra do Ambiente, que hoje já deixou alguns recados. Maria da Graça Carvalho referiu aos jornalistas que a Almada não fez os investimentos necessários no sistema de abastecimento de água, aproveitando os fundos europeus, como fizeram outras regiões do país. Ora, em declarações exclusivas à RTP durante a tarde, a autarca que a Inês de Medeiros não esconde que a próxima quinzena vai ser difícil e aproveitou para corrigir a ministra.
6: As próximas 2 semanas, e a gente espera que ao fim de 1, 2 semanas já consigamos estabilizar um bocadinho, vão continuar a ser difíceis. Não estamos a conseguir captar o suficiente para o consumo que mais que duplicou este ano e sobretudo em certas zonas do nosso concelho. Fomos surpreendidos com desvios de redes onde não estávamos a contar. Hoje mesmo também já falei com a senhora ministra do Ambiente, que se disponibilizou até para vir cá, até para corrigir um bocadinho algumas declarações, porque, por exemplo, nós no PTRR, a primeira coisa que apresentámos como proposta foi um investimento de 10,7 milhões de euros para reforçar a rede.
2: Inês de Medeiros, em declarações à RTP. O município de Almada já está em situação de alerta por causa das falhas no abastecimento de água. O objetivo é reforçar as medidas já em vigor e avançar com o corte total do abastecimento em algumas zonas entre as 10 da noite e as 6 da manhã. Os Estados Unidos lançaram novos ataques contra o Irão. O anúncio do Comando Central Norte-Americano surge horas depois de Donald Trump ter declarado o fim do acordo de paz provisório com o Teherão. Washington diz que os ataques servem para diminuir a capacidade do Irão de atuar no Estreito de Hormuz, refere a comunicação social iraniana, que se espera para breve uma resposta massiva contra as posições dos Estados Unidos no Golfo. Os presidentes ucraniano e polaco reuniram-se hoje à margem da Cimeira da NATO na Turquia. Zelensky conta que durou mais de uma hora esse encontro. O líder ucraniano afirma que ele e Karol Navrotsky concordam que enfrentam uma ameaça comum. Essa ameaça é a Rússia. Por isso, diz Zelensky, é essencial manter um entendimento comum, também o apoio e a unidade de ação. Escreve ainda na rede social Facebook o presidente da Ucrânia que os dois países precisam de relações fortes e vão continuar a dialogar. Este é o primeiro encontro entre os dois presidentes, depois de a Polónia retirar a mais alta condecoração do país, a Ordem da Águia Branca, ao presidente ucraniano. A Rússia classifica de irresponsáveis as decisões sobre a Ucrânia na Cimeira da NATO. Moscovo critica os compromissos dos Estados Unidos com Kiev, alerta que decisões irresponsáveis podem levar à catástrofe. Num comunicado, o Ministério dos Negócios Estrangeiros russo acusa também os Estados europeus de se estarem a preparar para um conflito armado com Moscovo. Entre as medidas que a Cimeira da NATO definiu está um apoio de 70 mil milhões de euros a Kiev e a permissão de Washington para que a Ucrânia produza mísseis Patriot. Na faixa de Gaza, centenas de crianças têm na natação uma ajuda para ultrapassar os traumas e as perdas da guerra. O projeto Tantish Swimming Academy está a garantir aulas de natação a 700 crianças. O jornalista da Antena 1, Luís Peixoto, conversou com o mentor desta iniciativa, que é uma forma de resistência.
7: Amjed Tantesh, instrutor de natação, pôs mãos à obra e com sacos de areia criou 5 piscinas naturais. Apesar da destruição das infraestruturas, as crianças voltam a nadar em Gaza.
8: The need is much more after this war. A necessidade é muito maior depois desta guerra. Antigamente costumava ajudar centenas, mas agora todas as crianças em Gaza precisam da minha ajuda. Esta guerra gerou dezenas de milhares de órfãos, amputados, crianças que perderam familiares próximos, irmãos, irmãs, muitas delas passaram por experiências traumáticas. Portanto, não tive outra escolha a não ser retomar a iniciativa, apesar de todos os desafios.
7: Desde 99 que a Amjed ensina crianças a nadar, mas os traumas e as perdas desta guerra não têm paralelo.
8: Eu
9: perdi o meu irmão no ano passado. Estávamos a fugir quando fomos alvejados. Sobrevivi ao ataque, mas infelizmente ele morreu nos meus braços. Estou a fazer isto para honrar a sua memória, mas também dos meus alunos, membros da equipa e professores de natação. Perdi 7 elementos da minha equipa. A maior parte deles, todos eles, tinham cerca de 16, 17, 18 anos. Mal eram jovens.
7: Apesar dos receios dos ataques israelitas e das difíceis condições de vida, 700 crianças têm aulas de natação, mas é preciso criar condições para que sejam mais, sublinha Amjed Tantesh.
9: Tínhamos capacidade para oferecer aulas de natação gratuitas a 2.500 crianças por mês e ensinar-lhes 5 estilos básicos de natação durante este período, oferecendo-lhes apoio psicológico e psicossocial. Mas, infelizmente, para conseguir, precisamos que as grandes ONGs internacionais se juntem à iniciativa.
7: A Tantish Swimming Academy é frequentada por crianças e jovens entre os 6 e os 16 anos. Nadar é uma espécie de força motriz da resistência em Gaza.
2: Uma iniciativa que pretende quebrar o isolamento de Gaza através do desporto. A campanha presidencial de São Tomé e Príncipe está nas ruas. Há 4 candidatos às eleições de 19 de julho, entre os quais o atual presidente da República, Carlos Vila Nova, esteve em Praia Gamboa, uma pequena aldeia piscatória perto da capital. Entre as tradicionais arruadas e comícios, ouviu vários pedidos, mas também recebeu apoio, conta o repórter Frederico Pinheiro.
10: Força, coragem! Vamos que não vamos, aqui mais força, coragem! 5 anos!
11: Mais 5 anos na presidência é também o pedido de Carlos Vila Nova aos apoiantes. Quem o segue na rua é o Miguel, vai votar pela primeira vez. Diz-nos o que espera de Carlos Vila Nova.
12: Água, água é energia, a gente não tem não. Só que Genguel.
13: Você vai até a cidade para ganhar água. Vai até a cidade, desde a cidade até aqui.
14: Quantos quilómetros são até a cidade?
13: Quilómetros, nem dá para falar.
11: Após 5 anos na presidência, Vila Nova sabe que há muito trabalho pela frente e promete aos santomenses um país melhor.
15: Vila Nova, pode contar convosco? Posso contar convosco? Então vocês podem contar comigo. Com coragem, com experiência, com serenidade, vamos ter um país melhor. Viva São Tomé e Príncipe! Viva São Tomé e Príncipe! Muito obrigado.
2: A reportagem de Frederico Pinheiro, enviado da Rádio Pública às presidenciais de São Tomé e Príncipe.
1: Foi a edição às 10 da noite com Cláudia Almeida. 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

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Pedro Tadeu propõe Johnny Cash e Tennessee Stud. Encontro na vez mais próxima das 11. O que se vê, o que se ouve. Mafalda Sacchetti.

entraram com versões Juliana Aquino e Lisa Ono. James Tyler é um amigo.

0: Cada uma no seu tom, passaram assim. Stacey Kent e Lara Louise.
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0: 10 minutos e Pedro Tadeu distribui panfletos de Johnny Cash. João Gilberto.

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0: Com a chilena Cláudia Acunha, ficámos no lugar onde Pedro Tadeu distribui panfletos. Aceita este.
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2: Johnny Cash e Tennessee Stud. Jimmy Driftwood, o mesmo autor de The Battle of New Orleans e de Peter Francisco, de que falei nos episódios anteriores de panfletos, é também o autor de Tennessee Stud. Nesses episódios, a propósito dos 250 anos da Declaração da Independência dos Estados Unidos da América, lembrei como este professor do Arkansas usava canções para ensinar a história da América aos alunos, acabando por compor cerca de 6 mil músicas de cariz folclórico. Tennessee Stud fala da nova fase da história americana que seguiu às duas guerras com os ingleses, a conquista do Oeste. É uma balada sobre um homem que, por volta de 1825, deixa o Tennessee depois de entrar em conflito com a família da mulher que ama. Ele parte montado num cavalo extraordinário chamado Tennessee Stud. Atravessa lamaçais, rios, territórios perigosos, enfrenta inimigos, vence corridas, sobrevive a confrontos e acaba por regressar a casa. No fim, casa-se, constrói uma cabana e o cavalo encontra também a sua companheira, a Tennessee Mar. A aventura termina com a promessa de continuidade: família, terra, descendência. É uma história semelhante a muitas outras de um homem duro do povo que apenas com o seu cavalo, o seu leal e único amigo, explora um imenso continente durante essa chamada conquista do Oeste. A expansão norte-americana para lá dos Apalaches, acelerada pela compra da Louisiana, pela ideologia do Destino Manifesto, pela corrida ao ouro, pela lei Homestead e pelo caminho de ferro, foi assim contada muitas vezes como uma epopeia de pioneiros livres. O Destino Manifesto foi uma expressão inventada pelo jornalista John L. O'Sullivan num artigo em 1845 que ficou famosa por corresponder à ideia de que a nação norte-americana teria uma missão histórica e providencial de se expandir pelo continente, do Atlântico ao Pacífico. Apresentava essa expressão como natural, justa e civilizadora, associando-a à democracia, ao progresso, à propriedade agrícola e à superioridade da cultura anglo-americana. Na prática, serviu para legitimar a anexação de territórios, a guerra contra o México, a colonização do Oeste e a expulsão ou submissão dos povos indígenas que já habitavam essas regiões. A lei Homestead, aprovada em 1862 durante a presidência de Abraham Lincoln, permitia que qualquer cidadão dos Estados Unidos, ou imigrante que declarasse a intenção de se naturalizar, reclamasse até 65 hectares de terra pública, desde que aí vivesse, construísse casa e cultivasse a propriedade durante 5 anos. Esta lei acelerou a expansão para o Oeste, mas essa terra pública, em muitos casos, tinha sido território indígena roubado. Este imaginário produziu, no entanto, figuras duradouras da cultura popular. O cavaleiro solitário, a cabana no fim da viagem, a terra conquistada pelo esforço individual, a natureza transformada em destino. Tennessee Stud participa desse mito. Mas a canção, tal como o próprio mito, esquece a história da expropriação indígena, guerras, tratados quebrados, escravatura, especulação fundiária e expansão capitalista. A versão de Johnny Cash, gravada em 1994 para o álbum American Recordings, mantém o fascínio da balada antiga, que glorifica o lugar da liberdade de muitos, obtido, porém, à custa da opressão de tantos outros.
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0: Esta emissão de panfletos teve produção de Miguel Brejo da Costa. 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
2: Este programa teve cuidados técnicos de João Carrasco e Nuno Isidro. Produção de Cristina Condinho. Há vencidos na próxima hora. Luís Osório conversa com Manuel Luís Gocha.

0: 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Horas 22 nos Açores.
1: A população de Almada protestou esta noite na costa de Caparica por uma situação que moradores que ali nasceram dizem nunca ter visto. O ministro da Educação corrige a versão de ontem. Fernando Alexandre dizia há 24 horas que faltava corrigir 20% dos exames do secundário. Esta noite, na SIC Notícias, corrigiu. Afinal, mais de um terço das provas continuam por avaliar. Os dois aviões da Força Aérea já aterraram em Caracas com 12 toneladas de ajuda humanitária.
0: Edição a esta hora com Cláudia Almeida.
1: O cordão humano em Almada, ao final da tarde, rapidamente se transformou num protesto que durou cerca de 2 horas pela crise de abastecimento de água no concelho, especialmente em 15 zonas de 6 freguesias, Charneca da Caparica, Sobreda, Costa de Caparica, Palhais, Caparica e Trafaria, onde, por causa da situação de alerta que o município decretou, há a garantia de que as torneiras não deitam água entre as 10 da noite e as 6 da manhã. No protesto da população esteve a repórter da RTP, Filipa Marques.
2: Aquilo que era para ser inicialmente um cordão humano silencioso rapidamente se transformou num protesto que mobilizou centenas de pessoas para as principais vias de acesso à costa da Caparica, que tem sido de facto a mais afetada, apesar dos cortes serem transversais às várias freguesias do concelho. Vieram para a rua vários moradores, comerciantes, é o caso da Marina, moradora aqui desde sempre, nasceu aqui. Alguma vez tinha visto alguma situação semelhante a esta?
3: Não, nunca tinha visto. O que está-se a passar no concelho de Almada, principalmente na costa da Caparica, é completamente desumano. A água é um direito. É inadmissível nós não termos água no autocolismo. É inadmissível nós não termos água para tomar banho, para cozinhar ou para comer. Quem tem crianças em casa ou bebés recém-nascidos, não sei como é que lhes dão banho, porque eu há 2 semanas não tenho água quente em casa. Não tenho doentes acamados, graças a Deus, em casa, mas também é uma questão que eu gostava que a Sra. Presidente me explicasse. Como é que se dá banho a um doente acamado em casa sem água na torneira?
2: E não há avisos prévios sobre os cortes?
3: Nós nunca fomos avisados de nada.
2: E como é que se vive nessa incerteza?
3: Desumanamente. Vive-se num desespero.
2: Sempre a abrir a torneira?
3: Sempre que a torneira é aberta, à espera que pingue qualquer coisinha para encher um garrafão, uma garrafa, para termos que beber, cozinhar e puxar o autocolismo, não é?
2: Muito bem, muito obrigada. E são, de facto, várias as pessoas que partilham desta situação aqui na costa da Caparica. De resto, a Câmara Municipal de Almada já informou a população de que se vai manter nas próximas 2 a 3 semanas, apesar de garantir que vai comunicar à população os horários e as localizações destes cortes. Já foi decretado pelo município situação de alerta e há vários avisos, sobretudo para sensibilizar a população para a necessidade de poupar água.
1: E Inês de Medeiros, a autarca, já reuniu hoje com a entidade reguladora dos serviços de águas e resíduos e com a Agência Portuguesa do Ambiente. Amanhã tem encontro com a Ministra do Ambiente, que hoje já deixou alguns recados. Maria da Graça Carvalho referiu aos jornalistas que a Almada não fez os investimentos necessários no sistema de abastecimento de água, aproveitando os fundos europeus. Em declarações exclusivas à RTP durante a tarde, a autarca Inês de Medeiros aproveitou para corrigir a Ministra e não escondeu que a próxima quinzena vai ser difícil.
4: As próximas 2 semanas, e a gente espera que ao fim de 1, 2 semanas já consigamos estabilizar um bocadinho, vão continuar a ser difíceis. Não estamos a conseguir captar o suficiente para o consumo que mais que duplicou este ano e sobretudo em certas zonas do nosso concelho. Fomos surpreendidos com desvios de redes onde não estávamos a contar. Hoje mesmo também já falei com a senhora Ministra do Ambiente que se disponibilizou até para vir cá, até para corrigir um bocadinho algumas declarações, porque, por exemplo, nós no PTRR, a primeira coisa que apresentámos como proposta foi um investimento de 10,7 milhões de euros para reforçar a rede.
1: Inês de Medeiros em declarações à RTP. Para poupar água e com a declaração de situação de alerta em Almada, está em vigor a proibição de todas as utilizações de água da rede pública que não seja para o uso doméstico ou uso essencial. É proibido regar jardins públicos ou privados e campos de golfe, lavar carros, encher piscinas, usar os chuveiros e lava-pés das praias. Proibido também qualquer uso estético de água, como fontes ou lagos artificiais, lavar pavimentos exteriores, logradouros, paredes, telhados. O comunicado da Câmara Municipal de Almada não fala em coimas para os incumpridores, mas o Regulamento de Abastecimento da Autarquia prevê essas coimas para algumas situações. O Ministro da Educação corrige a versão de ontem. Fernando Alexandre dizia há 24 horas que faltava corrigir 20% dos exames do secundário. Esta noite na SIC Notícias recua, afinal mais de um terço das provas continuam por avaliar. O Ministro também continua a considerar que a digitalização traz vantagens.
5: A vantagem que nós trazemos de digitalizar o processo, que é muito mais cómodo para o professor, veja, nós estamos a ver a rapidez com que eles conseguem corrigir, obviamente com grande esforço, mas o sistema é muito mais cómodo. Nós temos 93% das provas distribuídas pelos professores, 65% estão corrigidas.
1: Fernando Alexandre, esta noite na SIC Notícias, a admitir que afinal mais de um terço das provas continuam por corrigir. Já se conhecem mais detalhes da operação da PJ Neblina Atlântica sobre uma rede criminosa que operava na região centro, em causa os crimes de prática reiterada de auxílio à imigração ilegal, associação de auxílio à imigração ilegal, corrupção, branqueamento de capitais e falsificação de documentos. Há 5 detidos. Joaquim Reis.
6: Iniciada em setembro de 2025, a investigação da Polícia Judiciária incidiu sobre um grupo criminoso dedicado à prática de crimes de auxílio à imigração ilegal, corrupção e falsificação de documentos. Esta última terça-feira, a Operação Neblina Atlântica desencadeou buscas nas zonas de Cantanhede, Pombal, Alcobaça e Porto, que resultaram, segundo o diretor do Centro da Polícia Judiciária, Avelino Lima, na detenção de 4 cidadãos portugueses.
7: 2 mulheres, empresárias, 2 homens, um deles é empresário e outro é funcionário público, e foi tido um 5º indivíduo na posse de uma arma proibida. Foram ainda constituídos 15 arguidos. Nós realizamos 12 buscas domiciliárias, 4 buscas não domiciliárias, uma repressão de finanças onde trabalhava o funcionário, à segurança social, a um posto de correios e uma junta de freguesia.
6: O grupo promoveu a legalização fraudulenta de mais de 10 mil cidadãos estrangeiros.
7: Um grupo que se apresentava como um prestador de serviços para abrir os processos dos migrantes, por os quais pagavam cada um logo 200 euros à cabeça, criavam os NIS, os NIFs, estamos a falar de uma atividade com elevado lucro. Este grupo criminoso atuava essencialmente aqui na zona centro.
6: A maioria destes imigrantes não está sequer em Portugal.
7: Estamos a falar de imigrantes oriundos do Brasil. A grande maioria destes imigrantes não estão sequer em Portugal.
8: Tem havido alertas sucessivos da Polícia Federal Brasileira da infiltração em Portugal, do 3º Comando, do 1º Comando da Capital e do Comando Vermelho. Estas organizações criminosas estão por trás destes atos?
7: Ainda é precoce concluir isso, mas todas as linhas de investigação vão ser perseguidas. E vamos procurar identificar tudo que seja associações a facções criminosas, designadamente do Brasil.
6: No âmbito das buscas realizadas, foram apreendidos milhares de documentos, equipamento informático, 3 pistolas, 2 caçadeiras e cerca de 50 mil euros em numerário.
1: O grupo criminoso operava em Portugal há vários anos. A investigação começou em setembro do ano passado. 2 semanas depois dos sismos na Venezuela, a falta de esperança entre o entulho ainda por remover e a certeza de que já não se vai encontrar vida. É enorme o trabalho pela frente para reerguer a Venezuela. O jornalista João Coracer conversou com o jornalista e repórter Daniel Catalão, o enviado da rádio e televisão públicas que esteve na Venezuela nas últimas semanas.
9: Na Venezuela, o tempo já adormeceu a existência.
10: Já não é procurar vida, é procurar que há corpos que podem ser extraídos, extraí-los, entregá-los às famílias, meter as máquinas, retirar o entulho.
9: E o que ainda fica entre o pó, a espera que Daniel Catalão testemunhou antes de deixar o país.
10: São as pessoas a olhar para os escombros, à espera que lhe entregassem os corpos. Porque as pessoas querem fechar uma etapa, mas muita gente, a maioria, não vai ter hipótese de fechar.
9: Em Lagoeira, uma das zonas mais afetadas pelos sismos, o caderno do repórter também se encheu do que a desolação deixou.
10: Que é a parte mais colorida da tristeza. Em vários locais na rua, toda a roupa que se vai amontoando, que vão trazendo, e senhoras a separar tudo o que existe tentando dar ali alguma organização para depois poder entregar aquilo que vai sendo recuperado.
9: Quanto à ajuda humanitária, ela esbarrou desde o início na decisão do Estado Central.
10: Exigir que ela fosse toda concentrada pelas autoridades para depois fazerem a distribuição, e muita dela ainda não chegou às pessoas, se calhar nunca vai chegar.
9: E Daniel Catalão notou também, nos primeiros instantes, a desorganização das autoridades.
10: Não havia estrutura nenhuma, portanto, os primeiros dois dias foram as pessoas que se juntaram, porque a resposta foi praticamente inexistente.
9: Uma resposta que ganhou fôlego com as missões de resgate de vários países. Daniel Catalão acompanhou o trabalho de várias equipas, incluindo a portuguesa.
10: Por vezes há situações demasiado complexas e alguns seguem em frente. Mas a tenacidade dos portugueses foi enorme.
9: Para trás fica um país desfigurado. O repórter lembra o que um condutor lhe disse numa viagem até a Praia Grande.
10: Já vi muita coisa na internet, já vi muita coisa na televisão, mas estar aqui é completamente diferente. E chorou, porque ficou impressionadíssimo, porque tudo aquilo que ele conhecia tinha desaparecido. Não, já não existia.
1: Feridas por sarar na Venezuela, feridas que nos contam o jornalista João Coraceira à conversa com Daniel Catalão, que esteve na Venezuela nas últimas semanas. Entretanto, chegaram hoje, nas últimas horas, a Caracas, os dois aviões da Força Aérea com 12 toneladas de ajuda humanitária. Trata-se de material de higiene, abrigo e também saneamento. Portugal ativou ainda um apoio financeiro de 400 mil euros. Fica também o alerta da Conselheira das Comunidades Portuguesas em Valência, Fátima de Pontes, alerta que é importante que a ajuda que Portugal está a enviar chegue às mãos certas. Ela tem estado a colaborar com organizações venezuelanas. Deixa este alerta ao governo português de que é necessário prudência. A conselheira das Comunidades Portuguesas da Venezuela participa amanhã numa reunião com o secretário de Estado das Comunidades Portuguesas.
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22: É difícil imaginar que um miúdo que cresceu com poucos amigos viria a ser um dos maiores comunicadores do país. Conquistou o público com um à vontade raro e um humor que lhe é natural. Fugia-lhe a mão para o doce com as suas famosas sobremesas, mas nunca deixou de ter uma franqueza crua, às vezes até desconcertante. Filho único, pais cedo divorciados, nasceu em Lisboa num dia de Natal, mas viveu até aos 17 anos em Coimbra. Há 4 décadas a fazer televisão, não deve haver um formato do qual não se saia bem. É rigoroso e preparado como poucos. Aliás, vem de uma escola onde a cultura geral era disciplina obrigatória para se estar à frente de uma câmara. Casado com o Rui, os caminhos de ambos foram-se entrelaçando entre a gastronomia e a apresentação. Autor de vários livros, distinguido várias vezes pela sua carreira, retira agora muito prazer do tempo que passa no Alentejo, fora da adrenalina das audiências e devida concorrência entre canais. Já lhe vou perguntar se o miúdo que cresceu com uma admiração profunda pela mãe foi a tempo de fazer muitos amigos ou se muitos deles estiveram anónimos nessa massa indistinta chamada público. Tem 71 anos. A forma como sempre se vestiu foi um desafio à invisibilidade, como se teimassem dizer-nos: estou aqui e mereço ser visto. Ele ainda está aqui, hoje de volta ao Fala com Ela, Manuel Luís Goxa. Olá.
2: Olá, Inês.
22: Obrigada por teres vindo.
2: Obrigado eu pelo convite.
22: Vou dizer como estás vestido, de uma forma muito discreta. Estás com uma espécie de blazer de meia manga.
2: Sim.
22: E uma t-shirt branca.
2: Sim.
22: E confesso que não te vi.
2: Calças brancas.
22: Calças brancas.
2: E sapatos. Eu sou o homem do pandã. E sapatos...
22: azuis?
2: Brancos. Brancos com uma ponteira azul.
22: Então estamos... isto agora... estamos com sapatos muito parecidos.
2: Roupa... ah, roupa oversize. Ou seja, tamanho... eu não gosto de anglicismos. Tamanho largo.
22: Tamanho largo. Para... sim. Te sentires...
2: porque é, não, descobri. Descobri. Não é por estar na moda. Descobri. Portanto, mesmo que passe de moda, eu vou manter este tipo de roupa mais larga, porque é muito confortável. Não estou espartilhado num fato, se bem que eu gosto de fatos e nunca me sinto espartilhado num fato.
22: Esta questão da roupa pode parecer um bocadinho frívola, mas não é de todo. Porque esta forma de te vestires foi de facto uma maneira de dizer: eu estou aqui.
2: Não sei se
22: conscientemente.
2: Pois, não foi de forma consciente, eu não pensei nisso. Eu gosto é de moda. E a moda não é uma coisa frívola, começando por dar alimento a milhares e milhares de pessoas que estão na indústria, não é? Diz-me como te vestes, dir-te-ei quem és, porque a moda também é um reflexo do país, da sociedade, da forma como se vive na sociedade, integrado num coletivo. Eu gosto de moda, eu gosto de texturas, eu gosto de tecidos. Eu tenho uma mãe, e mantenho o presente porque ela mantém-se viva em mim, na memória, no coração. Eu tenho uma mãe que sempre vestiu muito bem, portanto eu penso que herdei coisas menos agradáveis da minha mãe, mas herdei o bom gosto na forma de vestir. E depois, eu não fui original na televisão, porque é muito curioso. Hoje em dia nós temos essa imensa base de dados, e nomeadamente estamos aqui no edifício que tem o melhor acervo de testemunhos, não é? E de imagens. Eu não fui inovador na televisão quando apareço com fatos, com texturas, com fantasia,
22: padrões.
2: Com padrões, que aliás agora já me deixei disso, porque entretanto passei para os lisos, as riscas, mas sempre a cor presente, mas também gosto muito de preto e negro, acho que é a combinação mais elegante, mas é consoante a roupa. Eu obedeço a código, obedeço entre aspas, a códigos de vestuário, e há roupa para cada ocasião. Eu não vou à ópera como vou, por exemplo, sei lá, como vou fazer compras ao supermercado. Eu não vou ao teatro. Respeito pela arte, para mim passa também pelo código de vestuário. Mas, por exemplo, se formos à internet, à década de 70, encontramos um homem também arrojado, mais arrojado que eu, que era apresentador de televisão, sinónimo de elegância, que usava brocados, que usava padrões, Eládio Clímaco. Se formos aos festivais da RTP da Canção, na década de 70, encontramos smokings de brocado e com fantasia no Fernando Tordo. Portanto, não fui nada inovador.
22: A forma como nos vestimos também é uma extensão da nossa personalidade.
2: Com certeza, eu visto-me com as cores com que eu pinto a vida, por exemplo, e o meu dia-a-dia. Se eu me sinto bem na minha pele, no meu dia-a-dia, porque não usar cor? Eu gosto de cor. Não quer dizer que depois não voltemos à combinação preto e branco quando ela é exigida, e que também gosto. Também gosto dessa elegância discreta.
22: Porquê que abandonaste os padrões?
2: Não há uma razão. De vez em quando apetece-me, ponho padrão, não é? Mas passei a gostar. Não tem nada a ver com a idade. Eu vou ser um velho gaiteiro, claro, se é que já não sou. O que me agrada a ideia. Portanto,
22: todos nós, acho.
2: Não há uma idade. Isto, nada disto é uma questão de idade, é uma questão de atitude. Apetece-me usar cor, uso cor até ao último dos meus dias. Mas de vez em quando, por exemplo, no próximo domingo, no meu programa da tarde, eu vou usar padrão. Porquê? Porque me apetece usar aquele padrão. Não há uma razão que me leve a usar padrão ou não, mas agora, se eu olhar para o conjunto do meu guarda-roupa, maioritariamente são fatos lisos, ainda que de cores.
22: Desta aí dois bons exemplos, o Eládio Clímaco, o Fernando Tordo, há outros, e eu lembro-me bem de ser miúda e apreciar esse arrojo. Pensando que tu começaste na televisão em 83, no início dos anos 80, tu também transgrediste um bocadinho, tinhas noção disso?
2: Não. Não tenho noção, nunca tive. Acho que terei dado nas vistas, certamente, também pela roupa. Talvez tenha transgredido na forma de fazer televisão. Eu ainda me lembro que quando começo a fazer os programas da manhã na RTP no Porto, era pouco usual que o apresentador, num repente, se levantasse e fosse para o lado oposto do cenário, porque a câmara teria de o acompanhar e não estava. Não havia nenhuma câmara preparada para isso. Penso que terei levado alguma leveza para a forma de fazer os programas de dia, os programas da manhã, porque eu começo realmente nos programas da manhã. Mas eu não me levo a sério, de forma alguma, para achar que tenha revolucionado o que quer que seja.
22: É muito interessante isso que acabas de dizer, que agora vemos a miúde, não é? Desde nos noticiários, nos programas até em direto. Nesse caso, e pensando nesses anos do início das manhãs, no fundo o que me estás a dizer é... Não era eu que estava refém das câmaras. As câmaras é que estavam, é que podiam estar reféns de mim, não
2: Mas
22: é?
2: Mas ainda hoje eu digo isso. A primeira vez que fiz o programa Fantástico, eu comecei este programa da tarde.
22: Continuas a fazer?
2: Sim, eu costumo dizer por brincadeira que sou o novo Júlio Isidro. Só que eu tenho 71 anos, porque o Júlio Isidro é que manteve anos e anos e anos as tardes de domingo na RTP. Não, continuo a fazer, é um programa líder que começa às 14h20 e termina às 20 horas. E eu adoro porque é um verdadeiro parque de diversões em que eu, digamos que quase que conduzo todas as situações que podem surgir num direto inevitavelmente. E eu acho graça porque a primeira vez, eu nunca tinha trabalhado com o realizador que começou esse programa e eu disse-lhe... Ele deu-me indicações em relação às câmaras, são muitas câmaras para além da grua, é um cenário com 40 e tal metros de comprimento, é um cenário grande, é um estúdio grande, e eu disse, não me preocupo minimamente com as câmaras têm que vir atrás de mim, isto é um programa que vive da dinâmica que o público dá, que os artistas dão, que os talentos dão, as situações imprevistas podem acontecer, portanto, as câmaras que me acompanham, eu não vou estar refém de uma câmara, duas, três ou cinco que seja, portanto, mas isto não é inovador, portanto, quando comecei...
22: Eu agora estava a lembrar-me da concorrência há muitos anos, que era o Big Show SIC, não é? Que era a televisão em movimento, acho que era
2: Exatamente, era isso com o João Baião, que ainda hoje mantém essa energia.
22: Pois é,
2: ele é inesgotável.
22: É verdade. Há nesses programas em direto, continua a haver lugar para o imprevisível.
2: Com certeza.
22: Acontece.
2: Acontece e quando acontece o programa tem que continuar, não é? O imprevisível, o imprevisto, o improviso. Aliás, eu nunca fiz televisão com teleponto, que é uma coisa que seria castradora para mim. Infelizmente que há outros apresentadores. Eu acho que hoje também há uma geração de apresentadores que estão muito, muito cingidos ao teleponto, que por vezes nem é escrito por eles, e muito ao auricular, que era uma coisa... Eu venho de uma geração... abençoada geração, que não usava auricular. No auricular ninguém me dita o que quer que seja, nem mesmo nas minhas conversas, tal como agora, ninguém te está a ditar as perguntas, uma conversa surge naturalmente. Eu nunca usei teleponto na vida e não admito a quem esteja no meu auricular, ou seja, a editora ou o editor, que me sugira uma pergunta. Eu para isso preparei-me em casa. Agora, têm é que me dar os tempos. Manuel Luís, faltam 15 minutos para acabar o programa. Manuel Luís, acelere, está na altura de entrar a publicidade. É apenas a única indicação que eu admito. Mas há uma geração de apresentadores que eu considero verdadeiros papagaios. Eu às vezes pergunto se não seriam os editores que deviam estar no papel de apresentadores.
22: Portanto, quando eu há pouco dizia que tu vens de uma escola em que a cultura geral era uma espécie de disciplina obrigatória, concordas comigo? Hoje em dia vemos muita gente... pouco preparada.
2: Eu até te digo mais, eu venho de uma geração em que o português era critério. Portanto, nós hoje em dia vemos pessoas que não se preparam, mas também não se preparam porque têm a papinha feita. Se tu vais para um estúdio em que tens um editor que te segreda as perguntas que deves fazer, não é? A tal pessoa que está no auricular. Se vais para um estúdio em que te dão os cartões com as possíveis perguntas, a papinha está feita. O gozo para mim, que ainda hoje mantenho como se fosse o meu dia de estreia, é ir pesquisar, é ir informar-me. Se porventura eu tenho um centro de documentação, ao fim destes anos todos eu tenho um centro de documentação, eu estou permanentemente a comprar livros, seja em Portugal, seja em Espanha, seja em França, porque eu leio castelhano e francês como se lesse português, são-me fáceis essas línguas, até sobre temas que eu possivelmente até nem vou abordar na televisão, mas eu sei que os tenho na minha biblioteca aqui em Sintra e na biblioteca de apoio aos programas que tenho no Alentejo. Portanto, o gozo da preparação de uma conversa para mim é mais importante por vezes que a conversa. Às vezes há conversas que ficam aquém daquilo que nós temos como expectativa.
22: Vivem de uma pergunta praticamente.
2: Exatamente.
22: Não é?
2: E dos silêncios. Eu até posso ter elencado 20 perguntas e fazer para aí duas ou três, porque depois é o entrevistado que me vai dar pistas para eu seguir na conversa. Agora, portanto, isto da papinha feita não estimula também o apresentador, então se eu tenho ali a papinha feita, para que é que eu meio de estar a amassar? Agora, fala-se mal português, para além de não haver informação, de termos alguns apresentadores, eu não quero aqui estar a acusar quem quer que seja, mas para além de termos alguns profissionais que talvez não se preparem devidamente, depois há erros imperdoáveis em português. Fostes, estivestes, número, perca de tempo, houveram, etc, etc, etc.
22: Tu estás atento.
2: Estou muito atento e faço coisas piores, que é, vou para as redes sociais, não é denunciar nomes, mas corrigir, dizer que não, o critério tem que... O português que nos identifica e que nos une, são vários povos a falar português, é a nossa identidade, tem que ser bem tratado. Já basta os tratos de polé que sofre nas redes sociais, que é um absurdo, não é?
22: Sim, já lá vamos também. Falávamos aqui
2: Mas deixa-me só aqui comportar o teu raciocínio. Eu tenho um pouco poder de síntese, que é, quando falas de uma geração, eu lembro-me quando era jovem, 14 anos, 13 anos, ficava fascinado com o Vitorino Nemésio, que falava difícil. Eu não percebia alguns termos, mas o que é que eu tinha ao meu lado? Hoje em dia nós temos a internet, é no segundo que descodificamos uma palavra. Eu tinha o calhamaço da Porta Editora, o dicionário, e era fascinante descobrir uma palavra nova. Eu venho de uma geração a seguir, portanto, a geração atrás de mim, qual é anterior a mim, à minha, quem tem? Henrique Mendes, Fialho Gouveia, Vitorino Nemésio, Júlio Isidro... O português deles era exemplar, era escorreito, era correto.
22: Falávamos aí do imprevisto e do imprevisível. Nestes anos todos, nunca perdeste o chão em nenhum momento?
2: Não. Não. Não, não, não. Nem mesmo quando uma vaca desatou a fazer xixi no estúdio de televisão.
22: Aconteceu.
2: Aconteceu no Você na TV. Não, e o assistente de estúdio escorregou no xixi, no imenso xixi. Estás a ver uma vaca... Não, escorregou! Repara, não sei se era Pedro, não me lembro do nome dele, já foi há muitos anos. Escorregou e ficou, portanto, ensopado em xixi. Nós tivemos que continuar o programa, não é?
22: Claro que isso foi motivo para grandes gargalhadas.
2: Para grandes galhofas e mais. Hoje está o vídeo na internet, portanto, com imensas visualizações.
22: Eu há pouco dizia que não há um formato em que tu te saias mal, não é graxa, é verdade. Acho que todos temos essa noção, mas... Eu acho que tu fazes particularmente bem entrevistas ou conversas. Eu gosto mais da ideia da conversa.
2: É
22: o que estamos a fazer aqui. Não tens saudades das tuas conversas?
2: Eu estive 4 anos e meio a fazer as conversas do programa Goxa. E depois o Zé Eduardo Muniz decidiu retirar as conversas. Eu acho que é pena, porque a TV não tem nenhum espaço de conversas. Apenas a SIC que tem agora, mantém a Júlia na sua programação diária, de segunda a sexta. Penso que é de segunda a quinta, sexta-feira ela não faz programa. E é pena, porque eu acho que é um espaço muito interessante para descobrirmos pessoas, não é? Na altura sou-te sincero, quando o Zé Eduardo decidiu isso e eu fiquei apenas agora, por enquanto, com os domingos, 6 horas de emissão, 5 horas e 40, para ser mais preciso, na altura soube-me bem, porque há 4 anos e meio que diariamente tinha conversas e nem todas conversas de apenas descobrirmos uma pessoa. Eu tinha conversas duras de pessoas que passam por situações adversas na vida, a perda, o luto por um filho ou por uma filha, doenças violentas, e portanto, ao fim de 4 anos e meio soube-me bem. Neste momento, eu estou com muita vontade de voltar às conversas. Mas hoje em dia também entendo que a televisão não é o único meio para o fazer. Poderei fazê-lo num podcast, num videocast, e esse é um dos projetos para o início da temporada em setembro.
3: Ah, que bom. O que é que, depois dessas horas todas em que tu estás em permanente adrenalina, movimento, sempre muito curioso, porque tu és muito curioso, quando acabas uma emissão, o que é que tu vais a correr fazer?
2: Vou habitualmente para casa, não é?
3: É importante saberes que fechas a porta de casa e estás no teu mundo.
2: A casa é importante. Fecho o portão do jardim e aquele... Já não sou mais de ninguém, sou meu. Portanto, que é uma postura que eu tenho sempre também quando saio do portão para fora. Não me aborrece nada, antes pelo contrário, que as pessoas me peçam fotografias. Ainda agora, lá embaixo, tirei duas selfies. Portanto, não me chateia nada, não me amofino. Gosto tanto da palavra.
3: Eu também gosto muito.
2: Português antigo. Camilo Castelo Branco, ou Aquilino, é mais Aquilino. Não me amofino por me pedirem fotografias, por fazerem parar na rua, isso tudo é muito agradável, porque eu sou deles, sou de todos, a partir do momento, sou de todos que gostam de mim, a partir do momento em que saio do meu jardim, do portão. Quando volto à minha casa, sou só meu, mesmo que as pessoas vão lá tocar à campainha.
3: Acontece.
2: Agora já não tanto, mas quando eu fui viver para Fontanelas, acontecia, e eu estava em casa, até se estivesse no jardim com música, continuaria, porque não convidei aquelas pessoas, até podiam ser amigos, não os convidei. Portanto, é preciso haver um convite para eu preparar-me como deve ser, para os receber condignamente. Agora, pessoas em minha casa não, porque é o que me resta em termos de privacidade, é o último reduto da privacidade. De resto, na rua, em espaços públicos, seja onde for, ainda agora, em Angra do Heroísmo, foi a verdadeira loucura. Eu fui às São Joaninas, já não ia há 40 anos, e aquela rua da Sé, que sei lá, leva-se um quarto de hora para a subir, eu levava 45 minutos, porque eu parava de...
3: Mar de gente.
2: Sim, e famílias, há muitas fotografias, muito. Parava 45 minutos, porque eu parava de...
3: Mar de gente.
2: Sim, e famílias, há muitas fotografias, muitas selfies, coitado do Rui, que depois eu dizia, tira também, é para mim, mas...

0: No Alentejo já é um outro tipo, é um outro tipo de vivência, porque tem muito a ver com a calma, com a quietude, com a planície. Portanto, um ambiente completa o outro, mas eu sou felicíssimo no outro ambiente, ou seja, no ambiente profissional. Aliás, quando eu saio de casa, eu não vou trabalhar, eu vou viver.
1: O que é que vamos começar por ouvir? Primeira canção.
0: Eu gosto muito de bandas sonoras de filmes e sou doido por Ennio Morricone. Mas eu dei-me ao luxo numa quinta-feira, meter-me num avião com o Rui, ir a Verona, à Arena de Verona, onde eu vou aos festivais de ópera, no verão, ver um concerto de Ennio Morricone. E depois voltei, o concerto era na sexta e eu voltei no sábado. Mas eu gosto muito do Cinema Paraíso, da banda sonora do Cinema Paraíso, mas há um cantor norte-americano de quem gosto muito, que é o Joss Groban, que interpreta Cinema Paraíso a partir da música do Ennio Morricone. Vamos escutar essa.
1: Muito bem, vamos a isso.

0: Manuel Luís Goxa, hoje no Fala Com Ela, da primeira vez que falámos, Manel, a tua mãe ainda estava viva, morreu em 2024, tinha 101 anos.
1: Já tinha completado 101, portanto estava com alguns dias do seu 102º aniversário.
0: Mulher de fibra?
1: Mulher dura.
0: Dura?
1: De fibra, sim. Mulher de não verbalizar afeto, mas isso depois aprendes com a idade a perceber porquê. E é uma mulher que eu não conheço totalmente, porque eu tenho vindo a descobrir coisas dela

0: após a sua morte física.
1: O que é que aprendeste de essencial com ela?
0: Eu aprendi talvez a rigidez com que se faz pela vida, porque a minha mãe, portanto, é uma mulher que nasce entre as duas guerras, basta fazer contas, não é? Entre a Primeira e a Segunda Guerra Mundial. Ainda que Portugal não se tenha envolvido na Segunda Guerra Mundial, porque na Primeira envolveu-se, a sociedade foi penalizada com racionamentos, com várias coisas, portanto, há essa marca. Depois é a filha mais nova de uma família de vários irmãos, nascidos numa família com posses, mas o meu avô, que não conheci, ele morre, eu teria para aí 2 anos, talvez 3 anos, não tenho memória alguma do meu avô. O pai dela é um homem que estava ligado ao mundo das antiguidades, portanto, bom gosto, mas que estourou o dinheiro todo com jugo e mulheres. E, portanto, quando a minha mãe nasce, já não nasce num ambiente de abastança. Portanto, é uma mulher depois que nunca se subjugou ao poder económico de um homem, isso é muito interessante, quis sempre ter a sua vida, uma mulher livre. Eu acho que depois ela perde esse espírito livre com a idade. Ela depois torna-se uma velha igual a outras velhas, se bem que haja velhas... Eu gosto muito da palavra velho, não gosto. Odeio a palavra...
1: O idoso. Idoso. Sim,
0: não,
1: sim, sim, sim.
0: Não, odeio. Eu quero ser velho. Há velhas muito ativas. A minha mãe acho que se acomodou muito nos últimos anos, mas ela morre com 101 anos. É uma mulher que se separa do pai, do meu pai, quando eu tinha 3 anos. Ora, se eu nasci em 54, é uma mulher que se separa judicialmente, porque o divórcio que tinha existido na Primeira República só volta a existir depois de 74, portanto, é uma mulher que leva com o anátema de separada judicialmente, era o que estava no bilhete de identidade, em 57. Portanto, isto é muito à frente. Eu fui o único aluno da escola primária, assim se dizia,
1: filho de pais divorciados.
0: Filho de pais separados, nem era divorciados. A minha mãe só se divorcia depois, quando o divórcio é permitido de novo, já depois do 25 de abril de 74.
1: Isso é estigmatizante para ti?
0: Não, para mim não, para ela seria. Mais
1: não,
0: a mais.
1: De seres apontado não, quase, não, não, como não, o único
0: não.
1: Miúdo.
0: Ah, não, mas isso é porque... E isso é tal e qual como a minha sexualidade, eu ter descoberto que a minha sexualidade fugia àquilo que se entendia como sendo o normal. Eu sempre achei o máximo ser diferente. E isso parece... Isso parecendo que não, facilitou muito a minha vida. O ter pai e mãe, padrasto e madrasta, para mim era o máximo. Portanto, nunca me senti penalizado por essa realidade. Pelo contrário, achava que era o máximo ser diferente.
1: A diferença também pode ser aditiva, não é?
0: Pois pode.
1: Sustenta-se a vários mundos. Ainda agora falávamos da história da roupa. Depois há nem é teimosia, há mesmo uma vontade de perseguir essa diferença.
0: E agora repara, tens uma mulher, portanto, que na década de 50, finais de 50 e de 60, ela regressa à casa da mãe dela, da minha avó, em Coimbra. Atenção que eu nasci em Lisboa, minha mãe conhece o meu pai em Lisboa, volta para Coimbra, que é um meio pequeno. E, portanto, temos aqui uma mulher apetecível aos olhos dos homens, porque a minha mãe era muito bonita, apetecível, tipo estrela de cinema daquela altura, e muito olhada de soslaio pelas mulheres casadas, porque aquela mulher era um perigo.
1: Era um perigo.
0: Era um perigo.
1: Exatamente.
0: Não o sendo. Portanto, é uma mulher que lida com essa realidade, sempre com fibra, e tanto com o meu pai como com o segunda relação dela, que durou 18 anos, a minha mãe era uma mulher mal amada, a minha mãe, e possivelmente hoje em dia tu olhas para a personalidade dela e entendes que não devia ter sido fácil viver com ela, a minha mãe nunca se submeteu ao poder económico de um homem, sempre quis ter o seu dinheiro, sempre quis ganhar bem para que nada faltasse aos filhos, sem depender da ajuda monetária do companheiro.
1: Terá sido a primeira diva que tu admiraste, a tua mãe.
0: Foi certamente a maior diva que eu admirei.
1: Foi.
0: Apesar depois de ser uma mulher que, dadas estas circunstâncias, não tenha sabido, também aquela geração, verbalizar o amor. Eu nunca ouvi da minha mãe, eu amo-te. Eu nunca ouvi da minha mãe dizer, tu és um bom apresentador de televisão. Mas ela deixa uma carta, guardada há 20 anos, que no dia do seu funeral me é dada. Uma carta extraordinária onde ela diz que eu e o meu irmão fomos a coisa mais importante da vida dela. Estou-me a arrepiar. Essa carta, assim, eu descubro uma mãe que não verbalizava o amor, mas
1: estava
0: que o escreveu,
1: todo lá.
0: Que o escreveu numa altura em que se deve ter sentido mal, aos 80, guardou a carta e disse ao seu neto preferido: há aqui uma carta que no dia em que eu morrer tens de entregar ao teu pai, o meu irmão. Eu não sou filho único, eu tenho um irmão.
1: Pensei que era filho único.
0: Não,
1: pensei que...
0: eu devo ter defeitos de filho único.
1: Deve ser... Só existes tu.
0: Muito centrado em mim, o que não é bom. E dás ao teu tio essa carta. E então, quando a minha mãe morre, o meu sobrinho, que vive em Alcochete, pensou: espera lá, há aqui uma memória que eu tenho de há 20 anos da minha, mãe, da minha avó ter dito que há uma carta, e vai à procura, vasculharam a casa toda, e lá a dado momento, acho que pensa, isto foi fruto da minha imaginação, e descobriu a carta.
1: Que impacto é que teve em ti?
0: A carta?
1: Sim, se agora te arrepiaste, imagino.
0: Chorei para a berranha ao ler a carta, e a carta está guardada, que se eu pego na carta, desabo, não é? Desabo, ainda que vivendo um luto pela minha mãe, que não é triste. Porque eu estou tão grato à vida. Portanto, a dor de perder uma mãe, que é inevitável e que até é natural, perdermos os pais, é largamente compensada pela gratidão que eu tenho para com a vida, porque me deu 69 anos. Ela morreu, eu tinha 69 anos. E, portanto, quando eu penso nela, e penso muitas vezes com o Rui era o grande confidente dela, que sabe coisas dela que não vai dizer, porque é guardião das memórias da minha mãe, havia uma grande cumplicidade, ou muitas vezes estamos a falar um com o outro, e eu até tenho atitudes e repentes que são da minha mãe, que o Rui está sempre a dizer Maria de Lourdes, que era o nome da minha mãe, Maria de Lourdes, nós quando recordamos, recordamos pelas coisas, pelo mau feitio, pela rudeza com que por vezes dizia as coisas, eu também tenho.
1: Também tens isso.
0: Também tenho esses repentes, não amacio às vezes a frase, e é bom que me chamem a atenção, e há uma frase que ela sempre disse, sempre nos disse, e que eu digo a tanta gente, que é: ninguém manda em mim. Portanto, é muito engraçado.
1: Tu também podes repetir. Tu também podes dizer.
0: Não, eu estou sempre a dizer, nomeadamente na televisão. Quando alguém me dá alguma indicação.
1: Nem as câmaras mandam.
0: Quando alguém dá-me uma indicação, ninguém manda em mim, eu faço como quero.
1: Quantos anos tem o teu irmão?
0: O meu irmão tem menos de 2 anos, portanto tem 69.
1: Mantens contacto?
0: Sim, regular. Eu não sou muito de verbalizar afeto tal como a minha mãe, procuro fazê-lo, mas, e gosto muito do meu irmão, continua a viver em Coimbra, casou, tem filhos, tem netos, tem portanto todo esse lado da família. Eu não sou um bom tio, eu criei a minha vida, o meu mundo, a minha bolha onde estou protegido, também com pessoas de quem gosto muito, e particularmente com o Rui, a seguir à minha mãe, a pessoa mais importante da minha vida, mantenho contacto com ele e é divertido, sim.
1: A tua mãe foi a primeira pessoa com quem partilhaste a tua homossexualidade?
0: A minha mãe coloca-me a questão de eu ser homossexual. Havia uma palavra, não sei se já te contei isto, há 4 anos, meu Deus, conversámos há 4 anos, eu pensava que tinha sido no ano passado. Quando me convidaste, achei que não tinha mais nada para te dizer.
1: Foi o que me disseste, não é? Quando eu te convidei.
0: Porque eu acho que devemos participar com todo o gosto em conversas quando temos coisas novas para dizer. Quando é para repetir o mesmo...
1: Já disseste, muitas coisas
0: acho
1: novas.
0: Acho que é um mau serviço, porque entretanto aconteceram coisas, não é? Um mau serviço que estou a prestar a quem, à pessoa que está a conversar comigo e a quem depois nos ouve. A minha mãe colocou a questão, naquela altura... A palavra gay não se verbalizava. Havia uma palavra horrorosa que curiosamente havia também na Espanha franquista, que era invertido.
1: Sim.
0: Palavra invertido. Portanto, não sei se a minha mãe me perguntou.
1: Felizmente foi abandonada. E foi abandonada do nosso vocabulário.
0: Mas sim. Que eu depois vim a perceber, cá está nas minhas pesquisas, na aquisição, na procura de saber coisas novas, vim a saber que o invertido também é uma palavra usada em Espanha na ditadura franquista. Ela ter-me-á perguntado se eu gostava de homens, eu teria para aí já 18, 19 anos, já vivia por minha conta em Lisboa, melhor dizendo, na Caparica, na costa de Caparica, e eu ter-lhe dito, isso eu lembro-me da conversa, foi à noite, e eu disse sim, eu gosto de homens, e portanto, possivelmente essa conversa ela terá tido com o meu irmão, primeiro,
1: previamente,
0: em Coimbra, e eu ter-lhe dito que tínhamos depois duas hipóteses perante a situação. E eu fui muito claro. Já uma vez contei isto, e nas redes sociais houve quem não entendesse, mas também é para o lado que eu durmo melhor. Eu disse, olha mãe, eu vou-te explicar o que é ser homossexual. E temos dois caminhos. Ou tu me respeitas e continuamos com esta relação fantástica, umbilical, mãe-filho, que sempre tivemos, ou então não respeitas e cada um segue a sua vida. E ela disse, não quero saber nada, só quero que sejas feliz. Quando uma mãe ou um pai diz isto a um filho ou uma filha, aos 17, 18 anos, resolve-lhe a vida. Porque é a única validação que nos interessa. É termos alguém que nos é tão importante a respeitar por aquilo que somos. E, portanto, todas as outras opiniões, a partir daquele momento...
1: São irrelevantes.
0: Sim, e isso é que me deu segurança.
1: Nunca fez parte dos teus planos teres filhos?
0: Não, não.
1: Nunca pensaste em adotar?
0: Não, não. Acho que eu e o Rui, nós estamos juntos há 28 anos, portanto fizemos 27 anos na noite, completámos os 27 anos na noite de Santo António, casamento abençoado.
1: Sim.
0: E portanto, acho que essa conversa surgiu há uns anos. Acho que essa conversa surgiu há uns anos de podermos adotar uma criança, mas eu não sei se seria um bom pai, porque eu seria um bom pai para a festa. Eu seria um bom pai para ir à Disneylândia e eu ainda me divertia mais que a criança.
1: Claro.
0: Não sei se seria um bom pai para impor regras para ser pai.
1: Sim, percebo. O lado da diversão é muito bom, o outro requer muita paciência e dedicação. E nós não temos que ser bons em tudo, não é?
0: Mas eu não sou bom em muita coisa.
1: Não, em tudo no sentido. Eu, como mãe, sei que não sou boa em determinadas frentes, mas continuamos. Já agora, e também não é para ficar bem na fotografia, mas porque eu tinha aqui esta nota, quando estava a preparar o programa, eu pensei, esta pergunta de... foi com a mãe, foi com o pai, foi com alguém que partilhou a sua homossexualidade. Esta pergunta é ridícula porque nós nunca perguntamos a uma pessoa heterossexual com quem é que partilhou pela primeira vez a sua heterossexualidade. Portanto, vamos pensar que um dia esta pergunta...
0: Lá chegaremos quando a sexualidade das pessoas não for assunto.
1: Exato. Assunto foi uma fotografia que tu partilhaste com o teu marido, Rui. Uma fotografia... simples, afetuosa, dois homens a demonstrar o seu amor, a falar de um amor que dura há 27 anos e recebeste algumas mensagens pouco edificantes, para não dizer.
0: És muito elegante.
1: Porquê é que o amor não é pacífico?
0: É muito interessante, porque aquilo que eu questionei com aquela fotografia em que estou eu e o Rui sentados num muro de uma quinta do século XVIII em Angra do Heroísmo, aquilo que se vê na fotografia são dois homens sentados em que o Rui tem o braço por cima do meu ombro. Ou seja, é uma fotografia mais do que banal em dois homens ou em duas mulheres. O problema aqui é que as pessoas sabem que aqueles dois homens têm uma vida amorosa, têm uma vida afetiva há muitos anos. E, portanto, isto foi aso. Certeza que se fosse eu com outra pessoa qualquer que não com o Rui, aquilo não alimentava uma série de comentários homofóbicos, não é? A maioria não teceu esses comentários, mas claro que há comentários, e sobretudo no Facebook. Eu acho que o Instagram, onde eu tenho mais de 1 milhão de seguidores, tal como tenho no Facebook, o Instagram, apesar de tudo, é mais seletivo, ou então sou eu que já bani tanta gente, já bloqueei tanta gente, que só tenho os que realmente valem a pena.
1: Dizemos que o Facebook é mal frequentado, e é verdade.
0: A frequência é pior. De qualquer das maneiras, o que me assusta naqueles comentários é o basismo, são comentários de mau gosto, são comentários básicos, sueses, são comentários rascas. E eu depois não tenho... Porquê é que eu os bloqueio? Porque eu não tenho linguagem para lidar com a rasquice. Eu não fui educado. Olha, cá está o exemplo da minha mãe. Eu nunca ouvi à minha mãe um palavrão, nem a palavra mal cheirosa, que aliás é usada por Gil Vicente. Portanto, nem essa palavra eu ouvi. É uma questão de educação. E a educação é em casa. Não é? Que se adquire. Portanto, eu não, como não tenho linguagem para esses comentários básicos, eu automaticamente bloqueio essas pessoas. E realmente, ainda é incrível como é que no século XXI, uma fotografia em que existe apenas dois homens, que acima de tudo são amigos, mas que podiam apenas ser amigos e não amantes, um com o braço por outro, um com o braço pelo outro, em cima do ombro do outro, como é que isso suscita o que há de pior nas pessoas, não é? Nesta nova classe, quase semi-profissional, que as redes sociais criaram, que são os chamados, eu não gosto da palavra haters, os odiadores de serviço. Repara bem, o que é que leva uma pessoa sentar-se perante um teclado e perante uma fotografia e vomitar um discurso de ódio?
1: É fácil de perceber, é despejar a sua frustração.
0: Pois, que vida que ele terá!
1: Estes comentários radicam sempre nesta coisa de esta pessoa está a tirar o meu lugar, não é? Eu podia ser eu a ter este sucesso. Eu penso que as pessoas, quando despejam esse ódio, estão a pensar nisso.
0: Só podem. Mas então façam pela vida. Aliás, eu termino esse vídeo a dizer: esta é a minha vida, que ainda por cima não prejudica ninguém. É uma questão que se põe, que é: a minha maneira de viver prejudica a sua? O meu amor, aquilo que eu sinto, por exemplo, por este homem, interfere na sua forma de amar? Então, se não interfere, para que é que se mete na minha vida?
1: Sabes que eu costumo dizer que não é por uma casa de banho ser pública que eu a deixo menos limpa.
0: Exatamente.
1: E isto das redes sociais é um bocadinho...
0: Então não é.
1: A casa de banho pública, não é?
0: São as latrinas do século XXI. Então, se tu fores...
1: Chegámos à grande conclusão desta conversa.
0: Então, mas se tu fores... Antigamente, tu ias a uma casa de banho de uma estação de serviço, quando ias, por exemplo, de Lisboa para o Porto, e as portas estavam pejadas de comentários nojentos. Hoje em dia estão limpas, pintadinhas. Porquê? Os comentários nojentos transferiram-se para as redes sociais.
1: Olha, tu és um hedonista, para sairmos agora da latrina.
0: Sim.
1: Tu és um hedonista.
0: Sim.
1: Agora hesitaste.
0: Não, mas sou o lado bom, o lado divertido.
1: O lado da tua mãe, Maria de Lourdes, ainda pesa um bocadinho
0: sobre Não, não pesa, não. Não pesa porque eu procuro sempre o lado mais leve das coisas. Mas sim, posso considerar-me um hedonista, sim.
1: Com o tempo fizeste muitos amigos, ou eles de facto estavam às tantas no meio do público, dessa massa anónima chamada público?
0: Tu sabes que eu há dias estava, por mero acaso, apareceu uma frase, uma conversa da Marília Gabriela na internet, e ela definiu muito bem, e eu até conversei com a Júlia Pinheiro, porque a Júlia, para além de colega, acima da colega, é talvez das minhas maiores amigas, é uma pessoa que eu amo e que tenho amado ao longo da vida, e nós chegámos à conclusão que a Marília Gabriela definiu bem a nossa vida, que é: a minha vida profissional tem sido, ao longo destes 42 anos, a minha vida social. Não é? É curioso, sim, quando eu estou ao domingo com 200 pessoas em estúdio, porque é mais ou menos esse o número entre colegas, talentos, convidados e público, eu estou a viver a minha vida social. Porque depois, de resto, eu gosto é de estar comigo. Gosto de estar com o Rui, mas gosto muito de estar comigo, de viajar comigo, de ir aos espetáculos que me alimentam a alma, também muitas vezes sozinho. Aliás, nunca é sozinho, é comigo próprio. Sou uma belíssima companhia para mim próprio. Por isso, eu não terei muitos amigos. Tenho muitos colegas de quem gosto muito e respeito, com quem vou almoçar ou jantar, se calhar, não é? Mais almoçar do que jantar, porque com 71 anos já não convém jantar muito, tenho descoberto alguns amigos com o passar da idade, mas eu acho que se contam, duas mãos chegam perfeitamente para os que eu tenho. Tenho amigos também feitos na televisão, portanto a Júlia Pinheiro é um caso, e há um repórter e apresentador na RTP, que é o Hélder Reis, que também é um grande amigo.
1: O que é um dia bom para ti, Manel?
0: Um dia bom para mim é um dia em que eu me sinto acrescentado. Portanto, é um dia em que eu habitualmente, quando me vou deitar, pergunto a mim próprio: valeu a pena este dia? E ele pode ter valido. E pode ter valido, olha, o de hoje já está a ganho com esta conversa contigo, ainda por cima porque és alguém que admiro e respeito. E leio. Pode ser um dia que tenha tido tempo, em que eu tenha tido tempo para brincar com os meus cães. Foi o dia de ontem. Estive para aí 2 horas no jardim a rebolar-me com os meus cães. Claro que um dia bom para mim é aquele em que tem arte, portanto, em que tem uma ópera, um bailado, um concerto, em que eu tenha feito uma viagem propositada, ainda recentemente fiz, para ver a ópera Romeu e Julieta no Teatro Real, co-produção com a ópera Garnier. Que dia! Foi a meio da tarde, mas foi um dia que valeu por outros dias. Eu tenho muitos dias bons na minha vida.
1: Que bom. Vamos terminar aqui na Antena 1, porque ainda vamos conversar mais um bocadinho na parte do podcast. Vamos terminar com que canção ou tema?
0: Escolhi uma canção que eu escutava aos 15 a 16 anos, Tose Brito, não sei se conheces, com Paulo de Carvalho. Havia uma canção, havia não, há. A arte triunfa perante o tempo. Há uma canção que é Olá Então Como Vais, que é uma canção, eu escolhia também propositadamente, porque é uma canção que curiosamente fala de um desamor, fala de uma relação que terá terminado. E portanto é uma canção que tem aqui dois artistas que acompanharam toda a minha adolescência, de grande qualidade, enquanto cantores, autores e compositores, como é o Tose Brito e o Paulo de Carvalho. Portanto, Olá Então Como Vais.
1: Muito obrigada por teres vindo, e ainda vamos conversar mais um bocadinho.

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1: Corte total do abastecimento de água em 15 zonas de 6 freguesias do concelho de Almada, já em vigor até às 6 da manhã. A população protestou esta noite na costa de Caparica, pediu a demissão de Inês de Medeiros por causa de uma situação que moradores que ali nasceram dizem nunca ter visto. O ministro da Educação diz que, apesar do início atribulado, 65% das provas do ensino secundário distribuídas para avaliação já estão corrigidas, 7% dessas provas ainda não entraram no sistema. Nadar para quebrar o isolamento de Gaza através do desporto. O repórter Luís Peixoto apresenta-nos este projeto na faixa de Gaza, que envolve para já 700 crianças, apesar de todas as dificuldades.
0: Está aberto o Jornal da Meia-Noite com Cláudia Almeida.
1: O cordão humano em Almada esta noite rapidamente se transformou num protesto pela crise de abastecimento de água no concelho, especialmente em 15 zonas de 6 freguesias, freguesias de Chaneca da Caparica, Sobreda, Costa de Caparica, Palhais, Caparica e Trafaria, onde por causa da situação de

0: alerta que o município decretou, há a garantia de que as torneiras não deitam água entre as 10 da noite e as 6 da manhã, uma situação que se deve manter pelo menos durante 2 semanas. No protesto da população esteve a repórter da RTP, Filipa Marques Henriques.
1: Aquilo que era para ser inicialmente um cordão humano silencioso rapidamente se transformou num protesto que mobilizou centenas de pessoas para as principais vias de acesso à costa da Caparica, que tem sido de facto a mais afetada, apesar dos cortes serem transversais às várias freguesias do concelho. Vieram para a rua vários moradores, comerciantes, é o caso da Marina, moradora aqui desde sempre, nasceu aqui. Alguma vez tinha visto alguma situação semelhante a esta?
2: Não, nunca tinha visto. O que está-se a passar no concelho da Almada, principalmente na costa da Caparica, é completamente desumano. A água é um direito, é inadmissível nós não termos água no autocolismo, é inadmissível nós não termos água para tomar banho, para cozinhar ou para comer. Quem tem crianças em casa ou bebés recém-nascidos, não sei como é que lhes dão banho, porque eu há 2 semanas não tenho água quente em casa. Não tenho doentes acamados, graças a Deus, em casa, mas também é uma questão que eu gostava que a Sra. Presidente me explicasse. Como é que se dá banho a um doente acamado em casa sem água na torneira?
1: E não há avisos prévios sobre os cortes?
2: Nós nunca fomos avisados de nada.
1: E como é que se vive nessa incerteza?
2: Desumanamente. Vive-se num desespero.
1: Sempre a abrir a torneira?
2: Sempre que a torneira é aberta, à espera que pingue qualquer coisinha para encher um garrafão, uma garrafa, para termos que beber, cozinhar e que puxar o autocolismo, não é?
1: Muito bem, muito obrigada. E são, de facto, várias as pessoas que partilham desta situação aqui na costa da Caparica. De resto, a Câmara Municipal de Almada já informou a população de que se vai manter nas próximas 2 a 3 semanas, apesar de garantir que vai comunicar à população os horários e as localizações destes cortes. Já foi decretado pelo município situação de alerta e há vários avisos, sobretudo para sensibilizar a população para a necessidade de poupar água.
0: Inês de Medeiros, a autarca de Almada, já reuniu esta quarta-feira com a entidade reguladora dos serviços de águas e resíduos, também com a Agência Portuguesa do Ambiente. Esta quinta-feira tem encontro marcado com a Ministra do Ambiente, ministra que na quarta-feira à tarde já deixou alguns recados. Maria da Graça Carvalho referiu aos jornalistas que a Almada não fez os investimentos necessários no sistema de abastecimento de água, e aproveitando os fundos europeus como fizeram outras regiões do país. Em declarações exclusivas à RTP também durante a tarde, a autarca de Almada aproveitou para corrigir a ministra e não escondeu que a próxima quinzena vai ser difícil.
3: As próximas 2 semanas, e a gente espera que ao fim de 1, 2 semanas já consigamos estabilizar um bocadinho, vão continuar a ser difíceis. Não estamos a conseguir captar o suficiente para o consumo que mais que duplicou este ano e sobretudo em certas zonas do nosso concelho. Fomos surpreendidos com desvios de redes onde não estávamos a contar. Hoje mesmo também já falei com a senhora Ministra do Ambiente, que se disponibilizou até para vir cá, até para corrigir um bocadinho algumas declarações, porque, por exemplo, nós no PTRR, a primeira coisa que apresentámos como proposta foi um investimento de 10,7 milhões de euros para reforçar a rede.
0: Inês de Medeiros em declarações à RTP. Para poupar água e com a declaração de situação de alerta em vigor em Almada, proíbe-se todas as utilizações de água da rede pública que não sejam para uso doméstico ou essencial. É proibido regar jardins públicos ou privados, campos de golfe, lavar carros, encher piscinas, usar os chuveiros e lavapés das praias. Proibido também qualquer uso estético de água, como fontes ou lagos artificiais. Proibido ainda lavar pavimentos exteriores, logradores, paredes e telhados. O comunicado da Câmara Municipal de Almada não fala em coimas para os incumpridores, mas o regulamento de abastecimento da autarquia prevê-as em algumas situações. O Ministro da Educação diz que, apesar do início atribulado, 65% das provas do ensino secundário distribuídas para avaliação já estão corrigidas. Em entrevista à SIC Notícias esta noite, Fernando Alexandre garante que a plataforma torna o processo de correção mais cómodo para os professores.
4: Nós estamos a meio de um processo e fala-se de caos desde que começou o processo. Eu ainda não tinha começado, já havia quem adivinhasse o caos. De facto, não começou bem, tivemos algumas perturbações, foram fundamentalmente de software, têm vindo a ser resolvidas na quase totalidade. Nós temos 93% das provas distribuídas pelos professores. Na correção dos exames, nós temos 65% das provas distribuídas corrigidas neste momento. A vantagem que nós trazemos de digitalizar o processo que é muito mais cómodo para o professor. Veja, nós estamos a ver a rapidez com que eles conseguem corrigir, obviamente com grande esforço, mas o sistema é muito mais cómodo.
0: E há ainda 7% dos exames do secundário que não entrou na plataforma. Mantém-se o prazo, os professores têm até à próxima terça-feira para classificar as provas. Os resultados vão ser afixados 3 dias depois, ou seja, na sexta-feira da próxima semana. A segunda fase dos exames do secundário arranca depois a 20 de julho. O Conselho de Oeiras conta a partir desta quinta-feira com ligações fluviais. A Transtejo vai prolongar a Algés, vários horários que já existem entre Porto Brandão e Trafaria, em Almada, e ainda Belém, em Lisboa. Durante 6 meses vai fazer-se o teste, que arranca por volta das 4h30 da tarde desta quinta-feira, precisamente a pensar no festival Nós Alive, explica à Antena 1 o presidente da Transtejo, Rui Rei.
5: Nos próximos dias vamos fazer o início de uma operação que tem com vista nestes primeiros dias o serviço a Oeiras e ao Nós Alive. Serve ao mesmo tempo de serviço e em paralelo de dar a conhecer este início de operação. A partir daí, a partir de segunda-feira, faremos o serviço, ainda com caráter experimental e provisório. Teremos carreiras durante o dia, mas a bem da verdade, nós iremos dar grande ênfase à manhã e ao fim do dia para começar a testar a operação, testar a necessidade dos nossos passageiros. Esta estação, este ponto de amarração e de serviço público está neste momento situado aqui dentro da Doca de Pedroços, ao lado de Algés.
0: O presidente da Transtejo, Rui Rei, em declarações à Antena 1, ele defende que os barcos são uma alternativa mais rápida e mais eficiente que os autocarros e os comboios que atravessam a ponte 25 de Abril. Há 29 anos que a Transtejo não criava uma nova ligação fluvial. Esta novidade, como já ouvimos no Conselho de Oeiras, no dia em que arranca mais uma edição do Nós Alive, e para além da música, a novidade do palco literário, Margarida Vaz.
6: O palco literário é o novo palco do Nós Alive. David Lopes é o curador.
7: Os livros fazem parte do universo da música, das letras, dos autores, e por isso mesmo acho que é um casamento muito feliz.
6: Os livros juntam-se à programação do festival.
8: Primeira vez que se cria um palco literário num festival de música, o que pode ajudar a ganhar para o espaço da literatura um público que não está tão tipicamente ligado às discussões sobre literatura, sobre a escrita, sobre a gênese da escrita também.
6: Ana Bárbara Pedrosa e Francisco Guimarães vão estar à conversa.
9: Não me interrompas, Ana Bárbara.
8: Infelizmente, também quero.
9: Não me interrompas. Vamos falar da escrita como desafio do cotidiano, não é? O que é que a literatura pode dar à nossa vida do dia-a-dia?
6: A música portuguesa continua a ser uma aposta do festival.
10: Mais de 50% dos artistas são artistas nacionais, é algo que nos dá muito orgulho. Temos projetos extraordinários.
6: Álvaro Covões, diretor do Nós Alive. O concerto dos Buracas São Sistema é a oportunidade única.
10: Há jovens que nunca os viram ao vivo, vão ter o privilégio de poder vê-los aqui no Nós Alive.
6: Este ano é possível chegar de barco. Álvaro Covões, contente com a nova travessia da Transtejo.
10: Finalmente vamos ter uma ligação fluvial ali a partir da Doca Pesca. Cada barco leva 500 pessoas. Vamos conseguir tirar daqui 2, 3 mil pessoas para a outra margem de uma forma muito mais tranquila e confortável.
6: Nós Alive, edição 18 no Passeio Marítimo de Algés, com Nick Cave, os Foo Fighters e Florence and the Machine em destaque no cartaz.
10: São imensos artistas. É o melhor cartaz sempre.
0: E são mais de 120 artistas, bandas e autores que se apresentam a partir de hoje e até sábado no Passeio Marítimo de Algés. O recinto abre às 14h. Já se conhecem mais detalhes da operação da PJ Neblina Atlântica sobre uma rede criminosa que operava na região centro, em causa crimes de prática reiterada de auxílio à imigração ilegal, associação de auxílio à imigração ilegal, corrupção, branqueamento de capitais e falsificação de documentos. Há 5 detidos, Joaquim Reis.
11: Iniciada em setembro de 2025, a investigação da Polícia Judiciária incidiu sobre um grupo criminoso dedicado à prática de crimes de auxílio à imigração ilegal, corrupção e falsificação de documentos. Esta última terça-feira, a Operação Neblina Atlântica desencadeou buscas nas zonas de Cantanhede, Pombal, Alcobaça e Porto, que resultaram, segundo o diretor do Centro da Polícia Judiciária, Avelino Lima, na detenção de 4 cidadãos portugueses.
12: 2 mulheres, empresárias, 2 homens, um deles é empresário e outro é funcionário público, e foi detido um 5º indivíduo na posse de uma arma proibida. Foram ainda constituídos 15 arguidos. Nós realizamos 12 buscas domiciliárias, 4 buscas não domiciliárias, uma repressão de finanças onde trabalhava o funcionário, à Segurança Social, a um posto dos Correios e uma junta de freguesia.
11: O grupo promoveu a legalização fraudulenta de mais de 10 mil cidadãos estrangeiros.
12: Um grupo que se apresentava como um prestador de serviços para abrir os processos dos migrantes, os quais pagavam cada um logo 200 euros à cabeça, criavam os NIFs, estamos a falar de uma atividade com elevado lucro. Este grupo criminoso atuava essencialmente aqui na zona centro.
11: A maioria destes imigrantes não está sequer em Portugal.
12: Estamos a falar de imigrantes oriundos do Brasil. A grande maioria destes imigrantes não estão sequer em Portugal.
13: Tem havido alertas sucessivos da Polícia Federal Brasileira, da infiltração em Portugal, do 3º Comando, do 1º Comando da Capital e do Comando Vermelho. Estas organizações criminosas estão por trás destes atos?
12: Ainda é precoce concluir isso, mas todas as linhas de investigação vão ser perseguidas. E vamos procurar identificar tudo que seja associações a facções criminosas, designadamente do Brasil.
11: No âmbito das buscas realizadas, foram apreendidos milhares de documentos, equipamento informático, 3 pistolas, 2 caçadeiras e cerca de 50 mil euros em numerário.
0: Uma investigação que começou em setembro do ano passado. Já passam 2 semanas dos sismos na Venezuela. A falta de esperança entre o entulho ainda por remover e a certeza de que já não se vai encontrar vida. É enorme o trabalho pela frente para reerguer o país. O jornalista João Coraceiro conversou com Daniel Catalão, o enviado da Rádio e Televisão Públicas, que esteve na Venezuela nas últimas semanas.
14: Na Venezuela, o tempo já adormeceu a existência.
15: Já não é procurar vida, é procurar que há corpos que podem ser extraídos, extraí-los, entregá-los às famílias, meter as máquinas, retirar o entulho.
14: E o que ainda fica entre o pó, a espera que Daniel Catalão testemunhou antes de deixar o país.
15: São as pessoas a olhar para os escombros, à espera que lhe entregassem os corpos. Porque as pessoas querem fechar uma etapa, mas muita gente, a maioria, não vai ter hipótese de fechar.
14: Em La Guaira, uma das zonas mais afetadas pelos sismos, o caderno do repórter também se encheu do que a desolação deixou.
15: Que é a parte mais colorida da tristeza. Em vários locais na rua, toda a roupa que se vai amontoando, que vão trazendo, e senhoras a separar tudo o que existe, tentando dar ali alguma organização para depois poder entregar aquilo que vai sendo recuperado.
14: Quanto à ajuda humanitária, ela esbarrou desde o início na decisão do Estado Central.
15: Exigir que ela fosse toda concentrada pelas autoridades para depois fazerem a distribuição, e muita dela ainda não chegou às pessoas, se calhar nunca vai chegar.
14: E Daniel Catalão notou também nos primeiros instantes a desorganização das autoridades.
15: Não havia estrutura nenhuma, portanto os primeiros 2 dias foram as pessoas que se juntaram, porque a resposta foi praticamente inexistente.
14: Uma resposta que ganhou fogo com as missões de resgate de vários países. Daniel Catalão acompanhou o trabalho de várias equipas, incluindo a portuguesa.
15: Por vezes há situações demasiado complexas e alguns seguem em frente. Mas a tenacidade dos portugueses foi enorme.
14: Para trás fica um país desfigurado. O repórter lembra o que um condutor lhe disse numa viagem até a Playa Grande.
15: Já vi muita coisa na internet, já vi muita coisa na televisão, mas estar aqui é completamente diferente. E chorou, porque ficou impressionadíssimo, porque tudo aquilo que ele conhecia tinha desaparecido. Não, já não existia.
0: Entretanto, já chegaram a Caracas os 2 aviões da Força Aérea com 12 toneladas de ajuda humanitária portuguesa. Trata-se de material de higiene, abrigo e saneamento. Portugal ativou também um apoio financeiro de 400 mil euros. Na faixa de Gaza, centenas de crianças têm na natação uma ajuda para ultrapassar os traumas e as perdas de guerra. O jornalista da Antena 1, Luís Peixoto, conversou com o mentor do projeto Tantish Swimming Academy.
16: Amjed Tantesh, instrutor de natação, pôs mãos à obra e com sacos de areia criou 5 piscinas naturais. Apesar da destruição das infraestruturas, as crianças voltam a nadar em Gaza.
17: A necessidade é muito maior depois desta guerra. Antigamente costumava ajudar centenas, mas agora todas as crianças em Gaza precisam da minha ajuda. Esta guerra gerou dezenas de milhares de órfãos, amputados, crianças que perderam familiares próximos, irmãos, irmãs, muitas delas passaram por experiências traumáticas. Portanto, não tive outra escolha a não ser retomar a iniciativa, apesar de todos os desafios.
16: Desde 99 que Amjed ensina crianças a nadar, mas os traumas e as perdas desta guerra não têm paralelo.
18: I lost my brother last Eu perdi o meu irmão no ano passado. Estávamos a fugir quando fomos alvejados. Sobrevivi ao ataque, mas infelizmente ele morreu nos meus braços. Estou a fazer isto para honrar a sua memória, mas também dos meus alunos, membros da equipa e professores de natação. Perdi 7 elementos da minha equipa. A maior parte deles, todos eles, tinham cerca de 16, 17, 18 anos. Mal eram jovens.
16: Apesar dos receios dos ataques israelitas e das difíceis condições de vida, 700 crianças têm aulas de natação. Mas é preciso criar condições para que sejam mais, sublinha Amjed Tantes.
17: Tínhamos capacidade para oferecer aulas de natação gratuitas a 2.500 crianças por mês e ensinar-lhes 5 estilos básicos de natação durante este período, oferecendo-lhes apoio psicológico e psicossocial. Mas, infelizmente, para conseguir, precisamos que as grandes ONGs internacionais se juntem à iniciativa.
16: A Tantes Swimming Academy é frequentada por crianças e jovens entre os 6 e os 16 anos. Nadar é uma espécie de força motriz da resistência em Gaza.
0: Para se quebrar o isolamento de Gaza através do desporto.
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Boa noite, bem-vindos a mais um programa da Aliança Evangélica Portuguesa. Quem gosta de jogar às escondidas? Contrariamente ao que muitos pensam, jogar às escondidas não é só legendário. É também milenar, algo mesmo muito, muito antigo. Contudo, aquilo que hoje divisamos como uma inocente brincadeira, na verdade, teve a sua expressão inaugural, imaginem onde, no Jardim do Éden. E infelizmente, não foi uma diversão. Foi a primeira manifestação da culpa e, consequentemente, perda da comunhão com Deus. Daqui a pouco já voltamos a este assunto. Para já trazemos a música de Marta Fonseca, O Lugar Perfeito. Este lugar perfeito que Deus preparou para nós, mas onde Adão e Eva acabaram por ficar ali a jogar às escondidas com Deus.

Canaan foi o lugar perfeito que Deus criou no início. Tinha uma relação harmoniosa com a sua criação. O homem, Adão e Eva, relacionavam-se diretamente com Deus e com a natureza. Mas sabemos que Adão e Eva deram mais crédito à voz de Satanás do que à palavra de Deus, quando foram tentados para comerem da árvore proibida. A Bíblia conta-nos o seguinte: Adão escondeu-se da presença de Deus. A vergonha do pecado falou mais alto, mas desde então, dia após dia, Deus continua a passear pelo jardim da nossa vida, chamando-nos pelo nome. Não porque Ele desconheça o nosso paradeiro, mas porque deseja restaurar e aperfeiçoar o nosso relacionamento com Ele. E é aqui que lhe queremos deixar este desafio. Não se esconda da presença de Deus. Ele jamais se esconderá de nós. Independentemente do tamanho, da sua culpa, ainda hoje Deus lhe pergunta: onde estás? Deus perdoa os nossos pecados, por isso é que Ele enviou Jesus para morrer por nós na cruz. E agora somos livres para viver na sua presença. E um dia Jesus vai voltar para nos resgatar e restaurar este lugar perfeito que Ele criou e onde Ele deseja estar para sempre connosco.

0: lugar perfeito é, sem dúvida, na presença de Deus. Para o conhecer melhor, leia a Bíblia. 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
0: Estamos de volta domingo de manhã, aqui na Antena 1. Deus o abençoe e até lá, se Deus quiser.
1: Porque Deus amou o mundo de tal maneira que deu o seu único Filho, para que todo aquele que nele crer não morra, mas tenha a vida eterna. João capítulo 3, versículo 16.

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1: Olá, está na companhia do programa Eclésia. Eu sou Lígia Silveira e estou hoje acompanhada por uma pessoa apaixonada por livros infantis, por contar histórias como meio de desenvolvimento da comunicação e da linguagem. Lisandra Rodrigues usa a sua expressividade para ajudar outros a desenvolverem-se, seja no seu mundo interior, no seu mundo social, desafiando cada criança a um mundo maior. Aí entram os sonhos de alguém que, de Santo Tirso, se abriu também ao mundo. As ferramentas ver, julgar e agir deixaram de ser verbos para se tornarem uma forma de vida, que acredito ainda hoje a marca, mesmo que a função de Presidente da Juventude Operária Católica tenha ficado lá atrás em 2017. Lisandra Rodrigues, terapeuta da fala, com formação em neuropsicologia, a economia social e solidária e ainda em teatro, é convidada do programa Eclésia na Antena 1 e no podcast Alarga a Tua Tenda. Hoje começamos a nossa conversa com um som.
2: Olá! Olá a todas e a todos. Bem-vindos a mais uma história contada, mas a partir de hoje, neste sítio, que é a Horta. Nós vamos contar as nossas próximas histórias a partir de hoje aqui, na Horta. Aqui, olha, atrás de mim, existe uma figueira. Ainda não tem figos para comer, assim, mesmo madurinhos e bons, mas havemos de lá chegar. Aqui também conseguimos ouvir o vento, alguns pássaros, eventualmente aviões e, quem sabe, ainda vemos algum gato aqui a passar, que de vez em quando também acontece. Para já, vou dizer-vos qual é a história que temos para contar esta semana.
1: Vamos. Convido quem nos acompanha a procurar esta história e a voz também da Lisandra nestas histórias contadas. Lisandra, qual é o valor de uma história contada?
3: É muito, é um valor enorme. Na verdade, para mim, o que seria da nossa vida sem histórias, não é? Isso, na verdade, é o mais forte. Existe uma frase do Agostinho da Silva que diz: quando morre uma pessoa, devíamos dizer que morre um poema. E pronto, mesmo que não seja um poema, devíamos dizer que morre uma história. Porque não é só a questão das histórias dos livros, efetivamente, que são muito importantes, sobretudo no desenvolvimento das crianças, muito mais do que se calhar em geral podemos pensar, porque não é só uma coisa bonita, é uma coisa importante. É uma coisa que de facto dá ferramentas aos miúdos, porque não é só uma questão de expressão, é uma questão também de compreensão. E de partilha do momento, porque para mim a questão das histórias é também isto, é uma oportunidade de pertencer ou de não pertencer.
1: Como é que isso é?
3: Quando nós pensamos nas histórias, nós estamos num sítio e não estamos com companhias ou estamos sozinhos, mas existe um momento ali em que nós estamos a pertencer a alguma coisa, não é? Existem crianças, cuja ausência de histórias já nos aconteceu no projeto, em que nós estávamos a ler histórias, a contar histórias, na verdade, para miúdos que não têm tanto esta experiência, e a verdade é que eles, há um sentido de eu estou a pertencer a alguma coisa. Pertencer a um momento que cria uma memória, que tem uma referência, porque eu vou-me lembrar que esta história era sobre o coração e uma garrafa, então um desfecho, não é? Que ai, afinal, isto pode acontecer ou isto acontece, é para mim uma forma de pertencer ou não pertencer. Portanto, contar histórias não é só, ou mesmo enquanto adulto, não é? Olhar para as histórias não é só porque é uma coisa bonita ou artística, ou... não, é mesmo uma questão muito humana, eu acho, não é? Há ali uma... transparece muito ali daquilo que nós somos enquanto pessoas.
1: Quando nos contam uma história, criamos também uma relação com essa pessoa?
3: Sim, sim, claro. Porque olhamos para a cara das pessoas ou dos miúdos, não é? No meu caso, especificamente das crianças, e vê-se a expressão deles, não é? E vê-se a forma como... eu estou a chegar lá ou não estou a chegar lá. E portanto, sim, contar histórias também cria relação, cria referências. Esta questão das referências é muito importante. Mesmo a questão quando, não é, os pais à noite contam histórias aos filhos. É óbvio que é um momento bom, é suposto ser, mas é sobretudo um momento em que aqueles pais ou aqueles adultos se tornam uma referência. E os miúdos precisam muito destas referências, de alguém que está ali disponível, que ouve, que partilha, que conta, não é? Porque a vida é muito corrida E, portanto, quando há aqui uma pausa para entrar numa bolha em que há uma história que não é minha, mas eu gosto, a pessoa que traz isso também se torna uma referência.
1: Sim.
3: E nota-se muito a diferença entre crianças que já estão habituadas a ouvir histórias ou explorar livros e pronto, há algum contacto com este universo e crianças que isso não acontece. Ou seja, são crianças muito mais... Não querendo generalizar, porque isto não é,
1: claro,
3: não se pode generalizar,
1: claro,
3: mas são crianças cuja sensibilidade se nota, sensibilidade ao mundo, sensibilidade às coisas, sensibilidade, a mesma, o poder da imaginação, de serem criativos, de dizerem eu gostava disto, estas simples palavras, eu gostava. Num dos sítios onde eu trabalhei, esta frase não surgia assim com facilidade.
1: Eu gostava.
3: Eu gostava de. Eu queria muito isto.
1: Isso é sinónimo de quê? Essa ausência dessa expressão?
3: Pois, há de ser sinónimo de ausência, precisamente, não é? Da ausência de muitas coisas. E de muitas coisas não é materiais, mas é deste espaço para eu não posso fazer coisas, eu gosto de coisas que não conheço ainda, ou há um

0: não é? De pessoas estranhas, mesmo estranhas, que é muito importante, pessoas estranhas que entram no mundo delas para trazer coisas pontuais e que se vão embora.
1: Quando é que a Lisandra despertou para este valor de uma história contada?
0: É muito curioso, porque eu tenho poucas memórias em criança pequenina, até entrar na escola primária, porque eu nem sequer fiz jardim de infância, de momentos destes. Eu sou talvez uma das crianças cuja ausência de momentos de partilha até essa altura existiu. Por falta de referências só, mas nunca existiu falta de momentos de partilha, ou seja, havia muito o contar a vida, o contar, o falar sobre a vida, o falar. Não necessariamente através dos livros. E desde pequenina, eu acho que isso, nisso é que teve grande influência à escola. A escola para mim é uma grande referência, tanto que até hoje eu sou muito feliz porque trabalho em escola.
1: Sim, que bom.
0: Porque havia um mundo que que eu não sabia ainda que existia. E para mim a escola, sim, é o grande, o sítio onde eu, o meu mundo abre.
1: Sim. Deixe-me ir a essas histórias contadas. Como é que é crescer com essa história partilhada da vida, de crescer a assistir adultos a conversarem e a partilharem a sua vida?
0: Bom, a esta distância eu digo que é muito rico. Naquela altura, se calhar, eu não teria noção. Mas eu gostava muito de conversar com adultos. Os miúdos era interessante, mas era para brincar. E então acabava a brincadeira e com quem eu procurava os adultos para conversar.
1: O Evangelho de São João diz que no princípio era o verbo. No início da vida da Lisandra, pergunto-lhe, havia três verbos, ver, julgar e agir. Foi logo no início?
0: Não foi logo no início.
1: Vamos contextualizar estes três verbos que apontam para a revisão de vida, verbos importantes para o movimento da Ação Católica, e a Lisandra foi presidente da Juventude Operária Católica. Como é que estes três verbos surgem na sua vida?
0: Sim, surge porque eu tenho uma amiga lá, perto, vizinha.
1: De Santo Tirso.
0: De Santo Tirso, sim. Que já conhecia o MAC, o Movimento Apostolado de Adolescentes e Crianças. E que depois, por esse motivo, foi convidada a ir a um acampamento da JOC, não é? A JOC fazia muitos acampamentos de verão, sobretudo para isto, não é? Para dar a conhecer a sua forma de estar a outros jovens. E ela perguntou-me se eu queria ir. E eu disse, sim, vamos só. E pronto, mas eu não tinha nenhuma referência. E eu fui e gostei imenso. Coincidiu com o facto de ser no ano em que eu estava para entrar na faculdade. Portanto, eu estava no 12º e aquele era o verão que eu ia saber se entrava na faculdade ou não. E pronto, e depois correu tudo muito bem, porque eu entrei no Porto. E na altura do acampamento, é óbvio que falámos sobre isso com colegas que conheci lá, não é? E eles diziam, olha, se tu entrares, depois podes ir morar na casa, porque eu já que tinha uma casa no Porto, precisamente para acolhimento a valor simbólico de renda a jovens estudantes ou profissionais, enfim, todos aqueles que precisavam de um alojamento no Porto por algum motivo.
1: Certo.
0: E aquilo surgiu quase como uma pérola. E eu pensei, ai, que espetacular, se eu entrar eu digo, porque eu quero ir. E assim foi. Eu entrei, disse-lhes que precisava de casa, fui para lá morar e tive os 4 anos a morar lá e foi espetacular.
1: Porque além... entrada no movimento dá-se dessa forma também.
0: Exatamente, porque a partir dali surge a possibilidade de entrar num grupo de jogo, não na minha freguesia, mas na freguesia ao lado, em Codesses. E só o facto de também morar na casa onde acontecia muita coisa de jogo, me fez-me mergulhar ainda mais, não é? Havia muitas reuniões, gente de toda antiga, de recente, a entrar e a sair. Era uma casa com muitas referências, muitíssimas referências.
1: E como é que depois, então, se vai conjugando na vida este ver, julgar e agir, percebendo a importância na vida rezada, concreta, que este ver, que este julgar, que este agir faz sentido na sua vida?
0: Essas foram as circunstâncias, mas eu podia nunca me ter identificado. E a verdade é que sim, identifiquei-me muito. Em primeiro lugar, pela vivência de grupo, que é uma excelência na JOC, não é? Ou seja, há um cultivar do sentido de grupo, de pequena comunidade, que eu não tinha experienciado dessa forma, porque eu vim de um grupo de jovens paroquial muito bom, mas que não tinha esta dimensão de reflexão, não é? E quando a JOC me oferece esta oportunidade de parar, partilhar, refletir e decidirmos fazer alguma coisa, eu percebo que aquilo é algo que me pode ajudar a crescer ainda mais enquanto pessoa.
1: Sim, sim.
0: E de facto o meu interesse aumenta. Há de facto um sítio onde as tuas ideias, onde todas as ideias, não as minhas, mas a toda a gente só, não só as minhas, mas de todos, são de facto, têm espaço.

0: E aí este é que é o crescer, e este é que é o grande objetivo da JOC, é que a tua voz seja ouvida, que haja um sítio onde tu te dás a conhecer e ouves os outros, incluís os outros. E também se abre aqui um leque de diversidade de pessoas incrível, não é? Porque a JOC era e é um mar de gente diferente, em que se vai percebendo que nós de facto estamos todos a caminhar no mesmo sentido de dignificação.
1: É pesado dizer que o batismo da Lisandra começa com o compromisso neste movimento?
0: Não. Por acaso, é muito interessante essa visão. Mas não é, não é. Não é nada. Eu acho que foi aqui que eu descobri o grande sentido da minha fé. Não que ela não existisse antes, pelo contrário, mas é aqui que eu de facto percebo como é que eu a posso alimentar, como é que ela pode ganhar um sentido novo, como é que eu posso de facto dizer que sou uma pessoa de fé? E isso acontece muito através daquilo que a JOC me permite, através desse método em particular, não é? Cardine foi um iluminado. Cardine é o
1: O
0: fundador
1: fundador,
0: da
1: sim.
0: JOC e foi de facto uma pessoa iluminada que trouxe só essa simplificação e disse, olha, podemos só trabalhar assim, não é? Podemos só pensar e estar assim juntos. Portanto, seguindo estes passos, algo muito se calhar intuitivo nele, que não é? Também é o modelo de Jesus, como é óbvio, isto não é tudo uma
1: A
0: novidade,
1: pedagogia de Jesus, sim.
0: claro. Portanto, como alguém de fé que traz também esse conhecimento que tem de Jesus e o aplica na vida com outros jovens. E portanto, ter a sorte de poder receber e poder perceber, ok, a minha fé pode ganhar mais sentido através disto. E de facto, sim. O sentido de comunidade atravessa a minha vida. Desde pequena, não é? De facto, para mim faz muito, muito, muito sentido esta vivência em comunidade, em grupo. Ou seja, tudo, a noção de que nós somos parte de uma família maior, não é? De que nós somos muito mais semelhantes do que aquilo
1: Que achamos.
0: ao que nos fazem também crer, muitas vezes.
1: Deixe-me só ir, Lisandra, a esta concretude do ver, julgar e agir. O que é que vos chamava à realidade concreta para transformar? Em que processos é que a Lisandra sente a iniciar, mas também enquanto presidente, ainda foram alguns anos como presidente da Juventude à Praia Católica, em que processo é que sente que a intervenção foi importante, a reflexão dos jovens foi importante e que conseguiram moldar, procurar lutar pela dignificação da pessoa, como falava há pouco?
0: Foi um caminho difícil, não é? No sentido de não há grandes mudanças. Não há. A JOC conseguiu, ou pelo menos a JOC no meu tempo, não é? Conseguiu enormes transformações. E transformação de massa. Não temos isso. Eu lembro-me quando era jovem de iniciação, ou seja, há um processo de caminho no, na JOC, não é? Que somos jovens de iniciação, depois assumimos o compromisso e chamámos-nos militantes e depois vamos assumindo uma série de responsabilidades, que é isso que se pretende no movimento. E na altura em que eu iniciei enquanto jovem de iniciação, houve uma tentativa e bem-sucedida de entrar em contextos de vulnerabilidade, chamados bairros sociais,
1: Certo.
0: onde os jovens não estavam. Onde a JOC não estava a chegar. A JOC estava muito mais nos meios mais operários, de facto, em meios muito mais a ver com a indústria, com o trabalho propriamente dito. Mas e as pessoas que precisavam de trabalhar e de ter a oportunidade de refletir essa dimensão, mas que não tinham essa oportunidade tão óbvia, até pela falta de trabalho. E, portanto, a JOC, nessa altura, começou a entrar nos bairros sociais, nomeadamente aqui em Lisboa, e isso trouxe uma riqueza enorme ao movimento, porque foi quando começámos a trabalhar temáticas como a imigração, como a pobreza, efetivamente, qual marca a questão da ausência de um trabalho, que afetava a todos, independentemente da origem, mas para aqueles que são marcados por uma série de outras características, para além de és um desempregado. E quando a JOC traz essa realidade, existe aqui uma abertura ao mundo. E estamos a falar disto, pá, quase há 20 anos atrás.
1: Certo.
0: em que estas questões de, não é, de falar de imigrantes, de falar de jovens que estão a construir a sua vida, de diferença, não eram assim tão acessíveis. E isso é algo que depois se perpetua nos anos seguintes e que na altura em que eu sou presidente, nomeadamente, e mesmo depois, nos outros colegas, isso continua. Ou seja, há uma preocupação de nós temos de ter noção do mundo. E é aí que se calhar nos transformamos. Não és tu isolado do mundo, és tu no mundo. E isto marcou muita gente e muitas gerações.
1: Sim. Não? Estamos no Porto a estudar terapia da fala.
0: Sim.
1: E pertencer à JOC ao mesmo tempo que se... ou integrar a JOC ao mesmo tempo que se chega à universidade, muda a forma de estudar?
0: JOC deu-me muito mais sobre... qual o teu papel enquanto trabalhadora junto dos outros trabalhadores, enquanto profissional junto dos outros profissionais, e não necessariamente eu junto das pessoas que vão beneficiar de mim. É óbvio que também, não é? É óbvio que também. Mas eu acho que isso é uma coisa que depois falta em geral. E quando nós somos terapeutas da fala, ou mesmo durante os estágios, não é? Como é que eu me relaciono com este, com aquele, tananana. Ou seja, eu acho que muita ética profissional... para com as pessoas que beneficiam do meu trabalho, veio muito da universidade, mas a ética com os meus colegas de trabalho
1: veio da JOC, veio da revisão de vida.
0: Exatamente, não é? Olharmos para todos como estamos todos a tentar o mesmo, portanto, não, nós queremos é que o bem seja aqui de facto para todos, sendo assim muito simplista.
1: Daí a consequência de introduzir a economia social na sua formação também?
0: Sim, isso surge mais tarde, sim, quando após a JOC eu sou desafiada, não é? E aceito ir trabalhar na Associação Santa Teresa.
1: Estamos a falar aqui de Lisboa já, não
0: Lisboa,
1: é?
0: Lisboa, sim, sim. Que era uma associação, e é uma associação de intervenção comunitária, portanto, de desenvolvimento.
1: Continuamos na comunidade.
0: Exatamente. E eu senti, ok, eu tenho toda a minha experiência de jogo, eu tenho tudo e tudo, mas eu não tenho outras bases para poder depois sustentar. Ok, bora, vamos agarrar um momento e vou estudar o quê? Mais do que a economia social, é a economia solidária. Aí sim, porque para mim era um conceito novo, e é não tão conhecido assim, e essa economia solidária que vem acrescentar. Porquê? Porque fala de todas as estruturas económicas que não estão fechadas ou que não estão absolutamente definidas. Tudo aquilo que é mais informal, mas que tem um poder enorme na forma como nós vivemos e nos desenvolvemos.
1: E quando introduzimos a relação humana?
0: Precisamente. A economia solidária é também marcada pela informalidade, e quando me trazem isso, não é? Quando eu percebo, ah, ok, então essa informalidade também tem muito valor, pois tem, e é isso que tem sido ignorado, e de que nos fazem acreditar que tudo tem que ser muito regulamentado, tudo tem que ser não sei o que, nananã, mas a grande magia da forma como nos relacionamos muitas vezes vem de outras formas, não é? A forma como muitas pessoas nem sequer conseguem entrar nessa formalidade, mas conseguem criar dinâmicas económicas que lhes permitam desenvolvimento enquanto pessoas e enquanto comunidade, além de todas as formalidades a que não acedem.
1: Por isso é que nós devemos também valorizar o crescer num bairro, o crescer com famílias à volta, o brincar na rua, o pedir ao vizinho alguma coisa. É dar valor a essas relações, a esses atos comunitários?
0: Sem dúvida, não é? Se nós tivermos a oportunidade para, de facto, parar e pensar sobre isso, vamos perceber que grande parte da nossa vida está cheia disso.
1: Sustenta-se nisso também.
0: Não é? Não necessariamente das formalidades do resultado dos mercados, da evolução da Euribor e de não sei o quê, das associações e de como é que elas se gerem, não é? Porque aí a economia social, ou seja, muito desta informalidade, não é? Tudo isso, em bom rigor, também se transforma em lucro, não é? Mas é um lucro muito diferente do lucro que estamos habituados a falar,
1: sim,
0: a ouvir,
1: sim,
0: falar,
1: mas
0: não é?
1: Que nos sustenta,
0: claro,
1: nos ajuda, seja, a desenvolver.
0: É? E a questão é, não olhamos para isso como lucro, então também não olhamos para isso como uma riqueza. E isso é uma riqueza, ou seja, todas essas formas de economia solidária são uma riqueza. E por isso é que todas essas dinâmicas que não estão tão visíveis, que são as dinâmicas de bairro, que são as dinâmicas da aldeia, que são as dinâmicas mais antigas, são as dinâmicas novas que surgem por necessidade, não é? Ou seja, tudo isso é muito, muito mais valioso que aquilo que possa parecer.
1: Porquê introduzir a neuropsicologia?
0: Eu sou muito curiosa sobre pessoas, eu gosto de pessoas. E portanto não me fazia muito sentido naquela altura, e mesmo atualmente, estudar coisas muito específicas se isso não tivesse em consideração o potencial humano.
1: Sim.
0: Ajudou-me muito a perceber pessoas.
1: Há aqui uma passagem bíblica, podemos dizer, que se cruza com este sentido comunitário, com este sentido de acreditar na promessa que é cada ser humano. Eu vou ler, é a passagem designada e conhecida pelos pescadores de homens, e foi uma das passagens que a Lisandra Rodrigues quis trazer para este nosso encontro. Eu vou ler. Andando à beira-mar da Galileia, Jesus viu dois irmãos, Simão, chamado Pedro, e o seu irmão André. Eles estavam a lançar as redes ao mar, pois eram pescadores. E disse Jesus: sigam-me, e eu os farei pescadores de homens. No mesmo instante, eles deixaram as suas redes e o seguiram. Adiante, viu outros dois irmãos, Tiago, filho de Zebedeu, e João, seu irmão. Eles estavam num barco com o seu pai, Zebedeu, preparando as suas redes. Jesus chamou-os e eles, deixando imediatamente o seu pai e o barco, seguiram-no. Porquê é que esta passagem Pescadores de Homens é importante, Lisandra?
0: Ela fez parte da minha reflexão, da minha revisão de vida, para aceitar ser dirigente livre, presidente nacional, no caso. Foi uma reflexão em grupo, foi uma reflexão com outros elementos da JOC, que não os do meu grupo, com um assistente na altura. E pronto, e na minha vida, que durou, no meu caso, porque enfim, isso é mais ou menos relativo, no meu caso durou 3 meses. Eu não sei se é muito ou se é pouco, depende da percepção de cada um, mas para mim não era suposto. Não era
1: e
0: suposto.
1: O que é que confirmou esta passagem?
0: De que a minha vida não é suficiente, tal e qual assim. Ou seja, se há um desafio, se ele me diz, olha, eu preciso de ti, eu vou. E a verdade é que a certa altura isto era tão forte que não havia outra forma não havia outra solução, só havia esse caminho. E por isso é que essa passagem se torna muito, não é só porque foi a passagem escolhida, mas porque de facto é uma passagem que me transfigura em certo momento, não é? Em certa forma, que é, pronto, eu tornei-me um.
1: E a Lisandra regressa a esta passagem assiduamente na sua vida?
0: É, várias vezes. O aceitar que se calhar isso também me move, não é? Que há alturas em que simplesmente é ir, porque há outros mundos, há outras pessoas, há valores a defender e que é preciso ir.
1: Que outros lugares comunitários é que ficaram tatuados na história da Lisandra?
0: Existe a Pastoral Operária, ou seja, a JOC, que engloba a JOC, a LOC e o MAC. O MAC, que eu já falei há bocadinho, não é?
1: Sim.
0: Pronto, muito dedicada às crianças numa lógica de revisão de vida e da pastoral. E a LOC, a Liga Operária Católica, que dos adultos, por
1: sim,
0: assim.
1: Sim, sim.
0: E portanto, ao longo do meu percurso de JOC, estes dois movimentos tiveram sempre muito presentes e foram de facto também outras comunidades muito importantes e muito fortes, porque enquanto jovens também precisamos destas, não é, destas referências e destas experiências e destas trocas. Depois veio a Associação Santa Teresa, que foi uma oportunidade muito valiosa.
1: Para continuar a trabalhar com crianças?
0: Não necessariamente. Tínhamos dois grandes projetos, um na área da educação e outro na área da empregabilidade. Portanto, trabalhávamos com as crianças, sobretudo crianças do bairro, e trabalhávamos na área da empregabilidade.
1: Em que bairro?
0: Quinta dos Barros, em Alvalade. E
1: na empregabilidade também.
0: Dedicada aos adultos, que aí era mais abrangente. Só acrescentar, porque é que a Associação Santa Teresa foi muito marcante? Não só pelo trabalho em si, mas porque me pôs em contacto com duas comunidades, por assim dizer, que não é fácil de aceder, apesar de serem muito faladas, não é? Que é a comunidade dos imigrantes e a comunidade cigana. E que foram duas grandíssimas aprendizagens. Grandíssimas.
1: Escolas de vida?
0: Sim. Sérias.
1: Ajude-nos a perceber isso, Lisandra, de que forma?
0: A Quinta dos Barros tem uma comunidade cigana que é pequena, relativamente pequena, mas que tem muita expressão. Havia muitas crianças ciganas no projeto educativo, não é? E cujo grande desafio era a permanência e o sucesso escolar. Não é só a questão de ajudar miúdos que têm dificuldades várias, não. Há miúdos que até precisam de ainda perceber, e as famílias também ainda perceber,
1: a importância do estudo.
0: Da escola. E depois, nomeadamente, com as mulheres, nós trabalhamos muito com as mulheres, que têm um papel muito específico na comunidade e que muitas das vezes também... O que eu aprendi com elas foi... Elas também se lamentam muitas vezes. Lamentam não ter outras oportunidades. Lamentam que a vida delas também não possa ser além daquilo que é. Porque poder ser além daquilo que é exige muitos riscos. E às vezes não é falta de coragem, mas não é fácil assumir riscos. E eu ali, não só com a comunidade cigana, mas também com a comunidade imigrante, percebi que isto não é assim, não é linear. E quando nós temos a oportunidade de perceber, tu sonhas e acreditas, lutas pelo teu sonho, ele acontece. Mas há pessoas que muitas vezes até deixaram de sonhar, efetivamente, porque já não vale a pena, não é? E ali eu percebi muito isso. Há pessoas a quem nós tivemos que despertar o sonho outra vez.
1: Claro. Isto foi confirmando a sua vocação para trabalhar com pessoas.
0: Sim, sim.
1: Procurando a integração, procurando o desenvolvimento pessoal e comunitário, procurando a valorização do crescer em grupo, tudo, está lá tudo.
0: Está lá tudo, é isso mesmo.
1: Procurando também a concretização das relações solidárias no crescimento, instigando também aquilo que é a importância da educação não formal na cidadania, está lá tudo isso.
0: Está lá tudo isso, é mesmo isso, está lá tudo isso. Atualmente, a grande bandeira é o quê? A inclusão. Inclusão e o desenvolvimento são as minhas grandes bandeiras profissionais lá, até pelo contexto em que estou, não só pessoais, mas partilhadas. E, portanto, a inclusão traz isso tudo. Portanto, o que é possível construir com esta pessoa e o que é que podemos acrescentar a esta pessoa, o miúdo. Miúdo que tem uma família, ou não tem, mas, enfim, que tem um contexto familiar, que pertence a algum sítio, que tem ou não alguns objetivos, que tem ou não limitações, mas que tem também potencialidades, ou seja, como é que tudo isto, não é? Como desenvolver a história deste miúdo, ou desta criança. E portanto, sim, está lá tudo. Sim. E por isso é que se calhar eu gosto tanto e pronto.
1: Sim, sim, sim. Mas eu estava a ver o esforço de a Lisandra identificou estas bandeiras e o esforço é deixar que sejam bandeiras teóricas para que se tornem relações, não é?
0: Sim.
1: E que sejam as relações a construir as pessoas com isso. A relação da inclusão, a relação do reconhecimento, a relação da escuta, do crescer em grupo, do ouvir em grupo, do abrir horizontes em grupo, porque o outro tem... encontre a capacidade para erguer a sua voz e contribuir para o coletivo.
0: Sim, sim, sem dúvida.
1: Isto semeado em crianças.
0: Sim, inclusive crianças que não falam.
1: Caminhamos para o final deste nosso encontro, desta saborosa conversa cheia de histórias com a Lisandra Rodrigues, e podemos terminar com Miguel Torga, com um poema também que a Lisandra trouxe, quis trazer para esta conversa. Eu vou convidá-la a ler.
0: Ok. Vou ler. Recomeça. Se puderes sem angústia e sem pressa, e os passos que deres nesse caminho duro do futuro, dá-os em liberdade. Enquanto não alcances, não descanses. De nenhum fruto queiras só metade. E, nunca saciado, vai colhendo ilusões sucessivas no pomar, sempre a sonhar e vendo o logro da aventura. És homem, não te esqueças. Só é tua a loucura onde com lucidez te reconheças.
1: Poema Sísifo, de Miguel Torga. Porquê é que é importante? Porquê é que é importante recomeçar?
0: Ah, é sempre importante recomeçar. Já Cardan dizia, recomeça com um, com dois, com três, recomeça sempre. E esse poema, enfim, por acaso, porque na verdade não o procurava especificamente.
1: Mas veio ter consigo.
0: Várias vezes, várias vezes. E eu acho que é isto, de facto, não sei, olhando para trás a minha vida foi vários começos, recomeços, recomeça aqui, recomeça ali, recomeça de uma forma, mas sempre com uma linha muito contínua, que era, na verdade, a conclusão a que já chegámos, não é? E sim, para mim faz muito sentido esse poema, faz
1: sim.
0: muito sentido.
1: Recomeça acompanhada de pessoas.
0: Sim.
1: Recomeça sempre em comunidade.
0: Sim, sim, sim, sim. Sozinha não faz tão sentido.
1: Eu estava a ouvir a Lisandra a ler este poema e a pensar que está aqui também uma boa história contada.
0: Sim, sem dúvida, sem dúvida. Esse poema é por si só uma belíssima história.
1: Sim, sim. E que bom. Lisandra, muitíssimo obrigada.
0: Muito obrigada.
1: Obrigada, Lisandra.
0: Obrigada a eu, de coração. Obrigada.
1: Foi muito bom, muitíssimo obrigada. Obrigada a si também por ter estado connosco. A terminar, vou convidá-lo a regressar a este bom encontro com a Lisandra Rodrigues. Vai poder encontrá-la no portal de informação da Agência Eclésia. Vai também estar disponível no podcast Alarga a Tua Tenda. Eu sou Lígia Silveira, desejamos-lhe uma boa noite aqui na Antena 1. Tenha sempre uma vida feliz.

0: 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Uma da manhã, meia-noite nos Açores.
1: Apesar do início atribulado, o Ministro da Educação assegura que 65% das provas do ensino secundário distribuídas para avaliação já estão corrigidas. Na noite em que moradores de Almada pediram a admissão da Presidente da Câmara, Inês de Medeiros publica um vídeo nas redes sociais em que garante que a prioridade é resolver o problema do abastecimento de água no concelho.
0: A Cláudia Almeida.
1: Diz o Ministro da Educação que, apesar do início atribulado, 65% das provas do ensino secundário distribuídas para avaliação já estão corrigidas. Em entrevista esta noite na SIC Notícias, Fernando Alexandre garante que a plataforma torna o processo de correção mais cómodo para os professores.
2: Nós estamos a meio de um processo e fala-se de caos desde que começou o processo. Eu ainda não tinha começado, já havia quem adivinhasse o caos. De facto, não começou bem, tivemos algumas perturbações, foram fundamentalmente de software, têm vindo a ser resolvidas na quase totalidade. Nós temos 93% das provas distribuídas pelos professores. Na correção dos exames, nós temos 65% das provas distribuídas corrigidas neste momento. A vantagem que nós trazemos de digitalizar o processo, que é muito mais cómodo para o professor, veja, nós estamos a ver a rapidez com que eles conseguem corrigir, obviamente com um grande esforço, mas o sistema é muito mais cómodo.
1: E há ainda 7% de exames do secundário que não entraram na plataforma. Mantém-se o prazo. Os professores têm até terça-feira para classificar as provas. Os resultados vão ser afixados 3 dias depois, ou seja, na sexta-feira da próxima semana. A segunda fase dos exames do secundário arranca depois a 20 de julho. O cordão humano em Almada rapidamente se transformou num protesto pela crise de abastecimento de água no concelho, especialmente em 15 zonas de 6 freguesias. As freguesias de Charneca da Caparica, Sobreda, Palhais, Trafaria, Costa de Caparica e também Caparica, onde, por causa da situação de alerta que o município decretou, há garantia de que as torneiras não deitam água entre as 10 da noite e as